0: é mais fácil que você chegue à conclusão que talvez você não tinha algumas informações. Nunca aconteceu na frente das câmeras, é o que eu falo para a turma. Existe uma lenda de que eu nunca perdi debate, né? E isso é uma lenda. É óbvio que provavelmente eu já perdi debate, eu só nunca perdi na frente da câmera. Mas também tem um ponto que é o seguinte: eu não falo do que eu não entendo, entendeu? Então, geralmente, quando eu estou opinando sobre alguma coisa, é porque eu tive muito tempo estudando o tema e refletindo, eventualmente, sobre aquele tema. Se eu já mudei de opinião várias vezes ao longo da minha vida, eu sou uma metamorfose ambulante. Eu não tenho compromisso nenhum com nada a não ser com a verdade. Então, na medida que você vai me apresentando informação, eu posso mudar de opinião, como aconteceu pra caramba nos últimos anos da minha vida, entendeu?
1: Mas essa lógica do debate marcar muito a tua vida, o embate de ideias, e você sempre muito convicto das suas ideias, ela vem de onde? Quando você olha para quem você era quando você era mais novo, criança, jovem, adolescente?
0: Eu acho que eu tenho um play de ser combativo, faz parte da minha personalidade. A vida inteira eu sempre treinei luta, né? Então, comecei no boxe chinês lá atrás, depois fui pro Muay Thai, depois fui pro Jiu-Jitsu, sou faixa marrom da Aliança hoje, tem 10 anos que eu treino Jiu-Jitsu. Então, o embate, ele faz parte da minha personalidade. O embate intelectual é algo que me excita. Então, eu sou apaixonado por conhecimento, eu leio muito. Eu gosto de me aprofundar em ideias complexas e principalmente refletir sobre essas ideias, o que é algo muito raro hoje em dia, né? Quantas vezes ou quantas horas por semana a gente, quem está nos assistindo agora, para ficar olhando para o teto e pensando sobre as suas ideias, né? Que a gente chama de metapensamento. Eu dedico boas horas da minha vida sobre pensar sobre as minhas ideias, porque a parte do meu trabalho é fazer isso, né? Como o meu trabalho é tomar decisões que impactam a vida de muitas vezes milhões de pessoas, o que eu preciso fazer é pensar bastante sobre as minhas opiniões, as minhas ideias, porque eu sei que essas ideias vão influenciar a gente que influencia muita gente. E aí eu não estou falando nem de opiniões de internet, não, estou falando de direcionamentos, muitas vezes até político-econômicos. Mas dentro da minha companhia, que é o que está sob meu total controle, né, no G4 a gente tem 100 mil empresas que empregam 16 milhões de pessoas. Então, em algum momento lá, sei lá, no ano de 2020, quando eu falei, olha, eu sou contra home office, se eu fosse vocês, não permitiam isso, porque eu acho que isso vai piorar a eficiência da sua companhia. Antes de eu falar isso, eu pensei muito, eu estudei muito, eu olhei referências, eu refleti, e eu falei, o meu direcionamento dos meus clientes vai ser esse. E se provou acertado ao longo do tempo. Mas imagina se eu tivesse errado. Isso seria uma catástrofe para aqueles que estão confiando no G4 como sendo o advisor desse negócio. Então, o embate das ideias para mim é uma forma que eu tenho de colocar à prova aquilo que eu estou o tempo inteiro exercitando, que é a minha intelectualidade.
1: Tem várias opiniões e posições suas que eu acho que merecem uma discussão mais aprofundada, mas você toca num ponto que eu considero importante, que é você ser convicto do seu posicionamento e você ir fundo nas suas ideias, que hoje em dia as pessoas não tendem muito a ir por esse caminho. Não sei se porque falta a convicção, se falta esse pensamento, esse senso crítico, mas é algo que você precisa conseguir bancar. Bancar as suas ideias é fundamental, ainda que vão contra aquilo que a maioria gostaria. Se você tem o seu embasamento, é fato que você tem que ir a fundo com elas. Você sente que é um movimento que falta outras pessoas terem essa convicção?
0: Eu sinto que é o seguinte, você tocou num ponto muito importante, né? Essencialmente, você está me dizendo o seguinte: a tua percepção é que existe hoje uma superficialidade muito grande acerca de opiniões. E essa superficialidade, ela é um sintoma de uma causa que é a falta da busca intelectual. Então, hoje as pessoas querem viver de cartilhas, de opiniões rasas, de opiniões formadas por pessoas que não se aprofundaram no tema para emitir opiniões. Elas ouviram algo que alguém falou e repetem. Então, quem são hoje os grandes influenciadores do Brasil de verdade? Não estou falando dessa bolha que a gente vive em São Paulo, não. Estou falando do Brasil de verdade. Sei lá, tem a moça lá que é a. Meu Deus, me fugiu o nome, que é a namorada do jogador de futebol do Brasil. Como é que é o nome que todo mundo fala dessa menina? Virgínia.
1: Virgínia.
0: Virgínia, eu não a conheço, nem nunca ouvi ela falar sobre tema nenhum. Mas eu ouvi a opinião de alguém sobre ela. Então, olha eu sendo superficial aqui sobre a opinião de alguém. A opinião de alguém sobre ela é que ela não traz nada muito virtuoso ali no conteúdo dela, tal. E ela é uma pessoa, talvez, uma das pessoas mais influentes do Brasil hoje. Eu não sei se isso é verdade, porque realmente eu nunca parei para ver. Eu não a conheço, eu não sei o que que ela prega, tal. Eu sei de coisas que te ouve por aí, né? O que que acontece? Se essa pessoa que a gente tem como referência no Brasil de verdade é isso que chegou até mim, que é prega, não prega nada muito profundo, nada muito virtuoso, é mais superficialidade, prega um consumo desenfreado de bens de suntuário, prega um desapego a valores familiares, tal. Se isso for verdade, considerando que isso é verdade, eu não sei se é, eu acho que isso é muito ruim para o Brasil. Porque você tem uma pessoa que influencia o Brasil de verdade, né? Pregando valores que destroem a capacidade de você construir um tecido social mais forte. São valores milenares, como você valorizar a sua família, né? Você valorizar a busca pela virtude, que essencialmente seria a busca por uma vida mais intelectual, a busca pelo trabalho duro. Eu, por exemplo, nunca chegou para mim que essa pessoa faça isso. Logo, eu acho que isso cria um sintoma no Brasil, que é você tem um Brasil cada vez mais superficial, um Brasil valorizando as coisas erradas, e aí você vê a juventude, de novo, do Brasil de verdade. Não tô falando a juventude da bolha, que é o cara que assiste bons vídeos no YouTube, que lê bons livros, estuda em boas escolas. O Brasil de verdade, o Brasil que eu conheço, porque eu já morei na favela de Santa Amaro. Esse Brasil de verdade, ele tá se influenciando pelo MC do funk, que tá pregando sexualidade exacerbada na adolescência, que tá pregando o consumo de drogas, que tá pregando a valorização exacerbada de bens de suntuário, como ter uma moto, ter um carro específico, ter um tênis específico. Isso não tem valor na vida, isso é etéreo. Né? O que tem valor, na verdade, são aquilo que é pregado há mais de 2.000 anos e está num livro ali que a gente poderia simplesmente consultar, chamado Bíblia. Então, esses valores estão cada vez mais espaçados na sociedade, isso faz com que a sociedade, sim, fique mais rasa intelectualmente e não tenha condições de defender ideias profundas. Por quê? Porque não tem nenhum hábito de leitura. Olha que dado assustador. O brasileiro lê menos de 2 livros por ano na média. Só para a gente ter uma comparação, o americano lê 12, tá? Então o brasileiro lê menos de 2 livros por ano na média, né? E cara, isso aqui a gente tá falando de uma grande média, porque a maioria dos brasileiros não lê, essa que é a verdade. E tem um dado que demonstra que 53% dos brasileiros declaram que nunca leram um livro. Isso é muito grave, porque você ler um livro é um exercício importante para sua intelectualidade, um exercício mental importante, tal qual você ir para academia e levantar peso é importante para sua saúde. Então a gente tem um adoecimento intelectual no Brasil que, por consequência, faz com que as pessoas não consigam ter, de fato, um pensamento crítico, não consigam questionar as suas próprias certezas. E aí cria um outro efeito colateral que eu acho que ele vem disso, dessa superficialidade intelectual, que é tem muita gente rasa, cheia de certeza. E as pessoas mais profundas que eu conheço, elas tem várias, na verdade, várias dúvidas. Quando você fala assim, ó, você defende as tuas ideias com muita convicção, com muita certeza, não é exatamente certeza. Eu defendo as minhas ideias com muitos argumentos, né? Porque eu pensei muito sobre isso, estudei muito sobre isso. Agora, eu tô ok em mudar completamente a minha ideia desde que você me apresente um dado novo. Como eu mudei muito. Há 3 anos atrás eu era ateu. Hoje eu sou católico. Né, vou à missa todos os domingos, mudei completamente a minha vida, decidi me casar, vou ser pai daqui a 3 semanas. Então, eu mudei radicalmente a minha vida, as minhas crenças. Se você me perguntasse há 3 anos atrás se eu queria me casar, ter uma família, o que eu achava sobre a igreja, minhas opiniões seriam, cara, diametralmente diferentes do que são hoje. Mas eu fui apresentado, através do estudo de filosofia, a ideias que me fizeram mudar minhas convicções.
1: Mas, por exemplo, quando a gente vê cortes na internet, eu entendo que isso daí seja uma pequena porcentagem do trabalho que você faz em relação à sua opinião e à formação de até gestores. Você trabalha bastante com a internet. Quando a gente vê esses cortes, eles são muito fortes, muito combativos. E você acha que eles provocam uma reflexão no público em que eles atingem, que eles conseguem chegar, ou que eles mais geram uma reação que, por sua vez, não tem um debate com como consequência?
0: Acho que tem os dois casos. Todas as vezes que uma ideia te incomoda, ela te incomoda porque ela tocou em uma verdade dentro de você. Porque se eu virar para você agora e te acusar de algo que você não é, você vai rir e falar, tá bom. Foda-se, não vai me dar nada na tua vida. Agora, se eu falar algo que toca em você, que te incomoda, pode olhar para isso que tem algum fantasma ali dentro. Né? Isso é psicologia. One on one aqui. Então, quando eu falo algumas verdades duras, que são reflexões que eu fiz acerca de ideias que eu fui apresentado, então, por exemplo, a turma se choca que eu sou contra a democracia. Né? Mas, na verdade, quem é contra a democracia é quem criou o pensamento ocidental, que é Sócrates, Platão e Aristóteles. Os três são contra a democracia. E por que que eles são contra a democracia? Porque eles falam que é o seguinte: num regime democrático, você tem que ser popular. E para ser popular, você não pode pregar as melhores ideias, tem que ser as piores ideias, porque as melhores ideias são impopulares. Então, as melhores ideias, dentro da sua casa, por exemplo, né, que seriam impopulares, você tem que dormir cedo, meu filho, você tem que estudar, você não pode comer açúcar, não quero você com tela, né? Essas ideias não são populares. Como é que você seria populares com as crianças dentro de casa? Come sorvete à vontade, vai jogar videogame, não quer ir na aula, tá tudo bem, pode dormir mais, não precisa ir pra aula. Aí você seria popular. Então, se a sua casa fosse uma democracia, você seria uma péssima mãe, porque você ia só pregar ideias populares. Como a sua casa é uma monarquia, você e o seu marido, né? Logo, você não precisa ser popular. Então, você tem o direito de pregar as ideias impopulares, que são as ideias virtuosas, que Aristóteles chama de eudaimônia, né? Então, quando eu estou opinando sobre algo que para as pessoas é um grande absurdo, como assim esse cara é contra a democracia? É porque eu tenho profundidade intelectual para fazê-lo, e eu bebi na fonte daqueles que criaram o conceito, inclusive, de um sistema político foi criado por essa linha de pensamento, né, pelos gregos, e com base nisso, fazendo uma reflexão, olhando para o que a gente vive hoje, eu falo, realmente, o Brasil está como está, porque existe a ausência de coragem de defender as ideias virtuosas. E a gente só defende as ideias viciosas, as piores ideias. Por quê? Porque são as ideias populares que elege, que é o que o Aristóteles chamaria de oligarquia, né? Que são pessoas que só buscam dinheiro e poder, eles não buscam bem comum. Então, imagina, eu acabei de fazer uma dissecação para você de uma ideia extremamente, talvez impopular com a maioria dos brasileiros. Mas por que ela é impopular? Porque os brasileiros não foram apresentados a essas ideias de Sócrates, Platão e Aristóteles. Mesmo quando se é estudado isso na escola, como aconteceu comigo, o meu professor, pelo menos, ele passava um
1: Não
0: passant sobre
1: passa.
0: isso. Ele fala, cara, isso aqui é coisa daquela época, tal, mudou muito. Não mudou nada, né? Tem como você ter um regime democrático com elementos monárquicos? Tem. Foi o que os Founding Fathers fizeram nos Estados Unidos. Né? O voto distrital, ele te permite ali ter um colegiado que ele se aproxima daquilo que Aristóteles chamava de politeia, né? Que aí não precisa ser uma monarquia, você tem o povo participando do poder, mas num regime de politeia, onde você tem algumas pessoas que podem eleger via meritocracia de fato, né? Você faz uma prova para ser um agente público, para garantir que você pode ocupar aquele cargo ali. Então não é, eu fui eleito deputado. Não, não, você vai fazer uma prova para provar que você tem condição de estar sentado ali e legislar para o país. Feito isso, você obviamente tem um filtro natural ali, né? Então, senão você vai ter tiririca legislando para o teu país, entendeu? Você vai ter um Romário
1: Mas, por exemplo,
0: legislando para o teu país, entendeu?
1: eu entendo que não seja isso que você defende, mas se nós estivéssemos numa monarquia, você não estaria onde você está hoje.
0: Eu discordo, porque André Rebouças, que é um dos meus heróis, né? Ele era um engenheiro negro que veio de baixo, inclusive a gente ganhou a Guerra do Paraguai por causa das invenções de André Rebouças, e boa parte das coisas que a gente tem aqui em São Paulo, inclusive, a gente tem que dar graças a Deus ao André Rebouças, né? E ele se transformou em um aristocrata, né? Aristocrata tem nada a ver com dinheiro, tá? Aristos, inclusive, a definição da palavra aristos em grego é os bons, né? Então a aristocracia é o governo dos bons. Então quando você se torna um aristocrata, é porque você está perto da corte, é porque a corte percebeu que você faz bem para o país. Então André Rebouças é um exemplo. O outro, Barão de Mauá, outro grande herói, né? Ele era um garoto pobre, né?
1: Então, vamos voltar para a tua infância. Eu queria falar um pouco mais sobre isso, sobre como é que você ter crescido no ambiente que você cresceu, na família que você cresceu, te trouxe onde você estava. Você já disse que você mudou de ideia várias vezes, de ideias,
0: Exato.
1: inclusive sobre família e tudo mais. Quem era o Tales quando era pequeno?
0: Eu nasci numa cidade chamada Carangola, no interior de Minas, como você falou, né? O meu pai e a minha mãe eram dois jovens, né? Minha mãe devia ter uns 17 anos quando me teve, 18. Meu pai tinha uns 22. Então eram dois meninos. Meu pai era um policial militar. Minha mãe era uma menina. Aí depois ela aprendeu a ser ali cabeleireira, né? Então foi isso. Quando eu tinha uns 5, 6 anos de idade, eles se separaram. E aí a minha avó, paterna, né? A mãe do meu pai, que era empregada doméstica, decidiu me pegar para criar. Eu tinha um irmão, a minha mãe ficou com meu irmão, o meu pai estava ali meio tentando construir a vida dele, a minha avó vou pegar para criar. Só que minha avó não tinha casa, minha avó era empregada doméstica. Então eu cresci, na verdade, na casa do patrão dela, que é um homem chamado Jorge Rocha, né, que não tá mais entre nós, infelizmente, mas que foi o meu grande herói da vida, né? E eu chamo ele de vô, né? Eu vô Jorge. Ele deixou eu morar na casa dele, me criou como se neto fosse. Então, ajudou a financiar minha educação, me deu carinho, construiu minha intelectualidade. Eu sou quem eu sou por conta dele e da minha avó. E a minha avó, uma mulher muito trabalhadora, trabalhava em três empregos, trabalhava na casa desse que eu chamo de avô como empregada doméstica, durante o dia, à noite trabalhava no colégio estadual, ela era faxineira num colégio estadual e vendia Natura ainda. Era ainda vendedora de porta a porta para ajudar ali na minha criação, né? Então eu venho desse lar desfeito, mas que não posso reclamar de carinho. Eu cresci com muito carinho desse homem, desse avô. A minha avó, com muito carinho, muitos valores importantes, né? Então eu cresci em um lar que a história para dormir, como meu avô lia para mim, ele lia sobre imperadores romanos, ele lia sobre mitologia grega. Então ele me incentivou a ser esse homem curioso que busca intelectualidade desde jovem. A minha avó me ensinou valores importantes. Talvez um dos principais é a caridade. Eu me recordo que eu era um pré-adolescente ali, tava na moda lá o Nike Shox. Você lembra aqueles negócios horríveis, aqueles tênis 12 molas? Era meu sonho
1: Que
0: ter
1: na
0: aquilo.
1: época eram
0: Não,
1: lindos.
0: na época incríveis, né? Meu sonho era ter esse negócio. E aí, em um determinado momento, eu pedi ali o meu avô, ele falou que não, minha avó falou que não. Aí a minha avó tinha o hábito de doar para pastoral da igreja. E ela era uma senhora muito humilde. E eu falei, vó, a gente não tem dinheiro nem pra gente, você fica doando pra igreja. E aí, quando eu te peço um tênis, você não me dá, dá pra mim pra eu juntar pra comprar meu tênis. Ela falou assim comigo: você tem comida? Tenho. Então por que que você tá reclamando? A gente tá doando pra gente que não tem comida. A nossa vida é muito boa. Cara, aquilo ali, assim, eu devia ter uns 12, 13 anos, por aí. Aquele negócio me pegou de um jeito que eu fiquei reflexivo. Do que eu me lembre, foi o primeiro momento na minha vida que eu. Sabe aquele momento que você fica olhando pra cima e pensando sobre o tema? E o negócio não saía da minha cabeça? E aquilo me moldou, cara. Porque eu falei assim, cara, realmente eu tô reclamando de barriga cheia, porque eu tenho uma vida humilde, mas tá tudo bem, não passo fome. Tem gente passando fome e eu tô reclamando da minha avó, que é uma empregada doméstica com três empregos, que, cara, não tem nada também, coitada. Mas ela pega o nada que ela tem e ela divide com alguém. Fala, cara, eu quero ser essa pessoa. Então hoje eu sou um filântropo por causa dessa ação da minha avó, quando eu tinha 12, 13 anos, entendeu?
1: Várias coisas que você falou aí agora, eu gostaria de abordar. Primeiro, é que você fala bastante de heróis. Já três ou quatro vezes você fala: esse é meu herói, esse é meu herói. E a gente, eu sinto, e me sinto muito crítica em relação a isso, eu acho que a gente vive um momento crítico em relação à construção dessas pessoas que a gente admira. Quem são as pessoas que a gente admira? Quem são as pessoas que estão disponíveis para os nossos jovens admirar? Como
0: Concordo.
1: é que você enxerga isso?
0: Olha, isso é muito importante o que você está falando, porque os gregos têm um termo para isso, né? Chama de mimos, né? Daí que vem o termo mimética, mimetizar, imitar alguém, né? Então nós aprendemos por mimetização. Então um bebê, por exemplo, ele aprende olhando a mãe, né? Enquanto a mãe está conversando com ele, ela desenvolve a fala desse bebê. Então isso é normal. O ser humano, ele precisa de heróis, de referências para poder aprender. Tanto que lá em Minas a gente tem um ditado, né? A gente fala quem anda com porco come farinha, né? E é exatamente isso, assim, quem você convive, você se torna um pouco dessas pessoas que você está convivendo. Então, o cuidado com as pessoas que a gente admira, o cuidado com as pessoas que a gente tem como referência, o cuidado com as pessoas que a gente convive é real. A sua vida vai ser um output das pessoas que você admira e convive e mimetiza. A gente tem um problema muito grande no Brasil, que é a ausência de heróis. E por que que isso acontece? Porque quando aconteceu o golpe da República, né, 1889, 14 de novembro, só para deixar isso bem claro, né? Ninguém derrubou a monarquia, assim, o povo não pediu. O povo nem sabia, na verdade. O povo era monarquista. Teve um golpe de 14 de novembro de 1889, né? Inclusive, o bisavô, do Fernando Henrique Cardoso queria fuzilar a família real. Ninguém sabia, foi feito na calada da noite. Dom Pedro II, baita de um frouxo, não enfrentou ali um pouquinho de gato pingado ali do exército brasileiro que fez esse golpe, porque voltou revoltado da guerra do Paraguai, escoltaram os caras para um barco, na calada da noite os caras foram embora. No dia seguinte, tipo assim, ninguém sabia que a monarquia tinha acabado. O povo demorou meses para saber, foi feito na calada da noite. No momento desse golpe, o que aconteceu? A República, ela precisava destruir os heróis. Então ela começou a criar falsos heróis. Por exemplo, tem um herói

0: diferente lá. Esses caras, como sempre, são intocáveis, né? Botaram o coitado do Tiradentes, que era um soldado raso, e falaram, transforma esse cara num herói, né? E você começa a apagar os verdadeiros heróis, como eu falei, o André Rebouças. Quantas pessoas que estão me assistindo aqui que conhecem a história do André Rebouças? Um homem negro, um engenheiro, que se tornou um aristocrata, que ascendeu do nada. Quantas pessoas conhecem a verdadeira história do Barão de Mauá? Barão de Mauá era o pro mundo, ali no século XIX, o que é, no final do. Século XIX ali. O final do século XIX, né? Ele era o que é o Elon Musk hoje. Porque Barão de Mauá, ele fez a primeira ferrovia do Brasil, ele iluminou a cidade do Rio de Janeiro pela primeira vez. Ele criou o primeiro cabo de telégrafo que transferia informação do Brasil para a Europa. Ele criou o primeiro estaleiro. O cara, literalmente, o Elon Musk, era um dos mais inovadores do mundo. E surgiu aqui do Império. Que a gente aprende sobre o Barão de Mauá na escola? Eu aprendi, por exemplo, que era um homem ganancioso. Era isso, entendeu? Então as pessoas não sabem nem a diferença de ganância e de ambição, né? Onde ganância é ao contrário da ambição, né? Ganância é vicioso, né? Quando você passa por cima das pessoas para conseguir o que
1: Um
0: você quer,
1: pecado.
0: é um pecado. E uma virtude é a ambição, né? Tudo que a gente tem na humanidade tem por ambição de alguém. Ou seja, alguém teve a ambição de construir essa câmera e empreendeu para fazer isso, né? Mas não se fala disso,
1: Agora, você está falando sobre. A gente está falando sobre a falta de ídolos,
0: né?
1: de referências, o que tem muito, e até trazendo o exemplo que você trouxe, que é repetido, assim, pessoas que ostentam nas redes sociais, que mostram que existe uma vida de muita riqueza, de muito acesso e que pode ser alcançada facilmente. Em paralelo, tem pessoas como você que também tem uma ostentação nas redes sociais, que falam sobre trabalho e tudo mais. Inclusive, você estava falando sobre a sua avó, quando você disse que ela é uma mulher muito. Era uma mulher muito humilde, muito simples. Você jamais imaginou que você iria chegar naquele momento onde você chegou. Claro que você teve sua visão, mas o que você tem hoje é algo muito exclusivo. E as pessoas querem. Então, tem pessoas que mostram isso que é exclusivo, a riqueza, o luxo, as viagens e tal, e que tem o caminho por trás do trabalho, e tem as pessoas que mostram que é um caminho mais fácil. Quando a gente vê que o caminho é tortuoso, e quando a gente se coloca na posição das pessoas que veem que o caminho é tortuoso, é mais fácil pensar que o caminho fácil, claro, ele vai ser mais benéfico do que chegar, estudar, questionar e tudo mais. Você acha que essa é uma questão?
0: Acho que é uma questão, principalmente é uma questão para pessoas que têm como referência outras pessoas que não pregam o trabalho duro e que não pregam a verdade essencialmente, porque a verdade essencialmente é que tudo é muito difícil para todo mundo, né? Eu não conheço absolutamente ninguém que construiu patrimônio que não tenha trabalhado pelo menos 80 horas por semana. Que não tenha abdicado muitas vezes de estar com a sua família, que não tenha prejudicado a sua saúde para construir um nível de patrimônio desse que a gente está falando, de bilhões, cara, isso tem um custo muito alto, né? Muitas vezes as pessoas não vão pregar isso. Mas tem um ponto, acho que é pregresso a isso, que é a questão dos heróis, né? Se a pessoa tem o mínimo de responsabilidade e ela tem influência para outras pessoas, ela nunca vai pregar que o bem de suntuário deveria ser um objetivo. Você nunca vai ver alguém dizendo isso. Você nunca me viu fazendo isso. Você nunca vai ver. Tipo assim, ah, o teu grande objetivo é comprar uma Ferrari. Você nunca vai ver uma pessoa, pô, que realmente tem patrimônio fazendo isso. Isso não vai acontecer. Isso vai acontecer quem não tem e quem usa isso para poder vender alguma coisa que ele quer vender. Você vai ver as pessoas que têm patrimônio de verdade, que construíram empreendendo, né, entregando valor para a sociedade, falando o seguinte: olha, o trabalho é o meio, não é o fim. Na verdade, o teu objetivo, pô, é construir uma família estruturada, teu objetivo é ser melhor. E aí, obviamente, você se premiar ao longo do caminho com objetos que você gosta, não tem problema nenhum. A gente tem um problema no Brasil, que isso tem a ver com o fato da ausência de heróis, que o Brasil, ele é muito bom em destruir seus heróis. Então, repara pra você ver. Até o Ayrton Senna, que é um grande herói muito popular, tem gente que fala mal do Ayrton Senna. Então, assim, a gente tem uma insistência em destruir os nossos heróis. E construir falsos heróis. Então eu tenho um ex-BBB que é falso herói. Aí eu tenho, pô, uma pessoa que nunca construiu nada e que, pô, larga a família dela para viver com outras pessoas, aquela. Aí vira um herói. Cara, que heróis são esses? Que referências são essas, né? Que mimos são esses, né? Essa possibilidade de mimetização que a gente quer entregar pro Brasil, né? Então, eu inclusive nem acho que é por um acaso, eu acho que é bem pensado, na verdade. Existe

0: trabalho pensado por um grupo de pessoas para que você destrua o tecido social e que o Brasil seja cada vez mais pobre e dependente do Estado, né? Tem gente que vive disso, né? Que se o Brasil é, bom, já viu o Lula falando disso, né? O cara ganha dinheiro, ele para de votar na gente, né? Então, assim, você tem um interesse direto de oligarcas que o brasileiro seja pobre, seja miserável e seja burro. Porque se ele não é miserável e se ele não é burro, logo ele começa a ter pensamento crítico, dificilmente ele vai votar na esquerda. Então, tem um trabalho para isso. Um negócio que eu chamaria a atenção é, nos Estados Unidos, por exemplo, existe uma admiração pelo vencedor. Então, é normal que, sei lá, a gente está sentado aqui, você me conta, você, cara, eu tô muito feliz porque eu comprei essa casa nessa praia, eu tava querendo fazer isso há muito tempo. O comentário a seguida o que? Good for you. Tipo assim, cara, que legal que você conseguiu fazer isso. Pô, parabéns. O que que você tá fazendo? O que que é o teu negócio? Aqui no Brasil você fala um negócio desse, de alguma coisa que você conquistou e tal, é uma ofensa, né? Falar de dinheiro no
1: Aqui
0: Brasil é uma
1: não se fala
0: ofensa.
1: assim.
0: É uma ofensa. Não é verdade em países vencedores como os Estados Unidos, né? Falar de dinheiro é normal. É super normal, você já deve ter passado por isso. Em algum lugar alguém falar, how much do you worth? Isso é super normal. O cara perguntar, cara, quanto você ganha, velho?
1: Isso é um conteúdo que viraliza nas redes sociais lá fora, né? A
0: Sim.
1: pessoa tá na rua e pergunta quanto você gasta, quanto é o seu aluguel.
0: É
1: E é muito
0: normal.
1: consumido aqui, porque as pessoas ficam, meu Deus.
0: Aqui é um grande absurdo. É normal. E eu tenho ressalvas quanto a isso. Não pelo motivo que a maioria das pessoas tem, tá? A minha ressalva contra isso é, de novo, é você endeusar o dinheiro e colocar o dinheiro como fim. Dinheiro é meio. As pessoas não podem ser escravas do dinheiro. Na verdade, elas têm que fazer do dinheiro suas servas, né? Sua escrava. E o problema é que muitas vezes quando a pessoa ela fala muito de coisas materiais, ela fala muito de conquistas financeiras e bens de suntuário, eu acho que as pessoas acabam pregando, na verdade, o dinheiro como fim, não o dinheiro como meio. Essa é a minha preocupação e a minha crítica.
1: Você, se você não tivesse o que você tem hoje, mas tivesse tudo que você construiu, que não é bem material, a sua família e também a sua história, você seria feliz?
0: Não, hoje eu sou um baita vencedor, cara. Eu sou pai de duas meninas. A segunda nasce daqui a 3 semanas. Eu sou casado com uma mulher incrível. É tipo a mulher que eu sempre sonhei na minha vida, exatamente do jeito que eu sempre sonhei na minha vida. Eu tenho uma relação ótima com a minha família. Eu ajudo muita gente junto com a minha esposa. A gente investe na educação brasileira, a gente investe em desfavelizações. Então, assim, eu sou muito feliz com o que eu construí. Se eu não tivesse nenhum bem material, ou se me fosse retirado todos os bens materiais que me foi retirado e nem me dessem a chance de reconstruir, eu já estaria feliz com a vida que eu consegui construir até agora, nesse momento com 39 anos, com certeza.
1: Agora, eu queria falar com você sobre meritocracia, porque eu acho que é algo que permeia o que a gente está falando até agora. A gente falou sobre caminho tortuoso, sobre como é demorado, como é difícil. Queria entender como é que você enxerga toda a dificuldade que o brasileiro tem, e falando do brasileiro comum, brasileiro brasileiro, que não é a bolha aqui de São Paulo, que tem para chegar aos objetivos, aos sonhos, nem tanto, a uma vida mais tranquila, com mais qualidade.
0: Essencialmente a uma vida digna, assim, de ser vivida, porque muitas vezes a gente vê o Brasil de verdade, você imagina, 50% das famílias brasileiras vivem com menos de 2 salários mínimos, né? Então, você imagina que 2 salários mínimos para você manter uma casa com, vamos colocar a média de 3 pessoas, é super complexo, né? Então, como é que essas pessoas podem eventualmente ascender na vida e, sei lá, e atingir 5 salários mínimos, né? Seria um golaço para o Brasil que isso aconteça, né? Eu sou fruto da meritocracia, né? Então, saí de um lar desfeito, fui morar na favela de Santo Amaro, no Rio de Janeiro, e aqui estou, né? Então, nossa companhia esse ano, graças a Deus, vai faturar 750 milhões de reais, gera 150 milhões de reais de caixa, já tive a oportunidade de fazer um monte de coisa. Agora, eu não acho que, na verdade, eu acho que eu sou uma exceção, e eu não acho que, na verdade, o objetivo das pessoas, quando a gente fala ali de meritocracia, ah, eu quero construir um negócio milionário, não é isso. Acho que a meritocracia, na verdade, é você estar melhor do que a tua geração anterior. Então eu estou fundamentalmente melhor do que a minha geração anterior, que são meus pais. E principalmente, você, quando você olha a tua vida daqui a 5 anos, você fala, cara, minha vida melhorou fundamentalmente, dado o teu mérito. Qual que é o problema quando a gente prega o que se é pregado muitas vezes no Brasil hoje? Ah, a meritocracia não existe. Você fala para o jovem que eu já fui, o jovem favelizado, você fala o seguinte, olha, cara, nem se esforça, tá? Porque não existe meritocracia. Você vai se esforçar, não vai adiantar. A vida é determinística. Quem nasceu rico, continua rico, e quem é pobre, continua pobre. Isso é mentira. Isso é uma falsa afirmação e é muito fácil provar. Se isso fosse verdade, por exemplo, eu não estaria onde eu estou, né? E se isso fosse verdade, por exemplo, não seria comum eu e você conhecermos dezenas de pessoas que tinham muito dinheiro, que o pai tinha muito dinheiro e hoje não tem nada. Ele torrou ali a herança do pai. Inclusive, é a coisa mais comum de acontecer, né? 80% das empresas não passam para a segunda geração. E das que passaram, que chega na terceira geração, 7% só. Chega na terceira geração. Ou seja, o normal, na verdade, é quem é rico ficar pobre na próxima geração. Não é verdade que esse cara permanece rico. Não, não pobre, mas assim, piorar fundamentalmente a tua vida. Isso que eu quero dizer. Então, a meritocracia, sim, ela existe e cobra o preço todos os dias. Eu admiro muito aquelas pessoas que nasceram com uma condição social onde ele não precisaria trabalhar para ter uma vida boa, tá? Ou seja, um herdeiro, e que trabalham duro e ainda melhoram a condição da família em decorrência do teu trabalho. Eu admiro mais do que admiro uma pessoa como eu, que veio do nada e construiu muita coisa. Porque eu não tinha outra opção. Eu tinha que fazer isso. Fui pai com 15 anos. Se eu não começasse a trabalhar ali e construísse alguma coisa, como é que eu ia ajudar a criar minha filha? Né? Não ia ter como. Agora, eu tenho amigos que eles nasceram em famílias multibilionárias em dólares, que eles não precisavam trabalhar e que eles trabalham. E fazem um bom trabalho. E vão aumentar a fortuna da família. Então, esses, para mim, são mais admiráveis do que quem construiu do zero.
1: Agora, eu sou muito contra conversas rasas, até por isso esse programa tem 1 hora de duração, tende a se aprofundar mais em alguns assuntos, poderíamos aprofundar em tantos outros. Tudo que é só embate, embate puro, acho que não reflete aí uma possibilidade de melhora. Nisso, no jornalismo, no dia a dia, a gente às vezes tende a empobrecer debates que ficam muito rasos quando a gente coloca empresário contra trabalhador, trabalhador contra empresário. É um discurso que está nas redes sociais, os argumentos ajudam a inflamar algumas discussões, como a gente tem agora a escala 6x1, como a gente tem tantas outras. Como é que você vê o seu papel nesse sentido de tornar acessíveis informações para pessoas que não estão no teu lugar, sem que elas te odeiem pela sua forma de falar?
0: Veja. Se a pessoa me odeia ou não, isso é problema dela, não é problema meu, né? Porque eu não
1: Mas
0: controlo.
1: não é esse
0: Não, entendi a tua
1: o
0: pergunta.
1: teor.
0: É que, na verdade, o que eu quero chegar num ponto é que é o seguinte: a forma como uma pessoa me percebe ou o que ela sente com relação a mim não está sob meu controle. O que está sob meu controle é o que eu estou falando. E aí, eventualmente, alguém fala assim: ah, mas você você defende ali a escala 6x1 e tal, logo eu te odeio, você é um imperialista, porque você acha que os Estados Unidos é um modelo a ser seguido. Aí o problema é seu, né? O meu ponto aqui é te passar a informação. O que eu faço sempre quando existe essa dicotomia, que, mais uma vez, é um mecanismo usado pelos oligarcas, eles usam desde o golpe de 14 de novembro de 1889, é o mesmo mecanismo, que é botar o povo, logo o povo, os funcionários, contra os produtores de riqueza. Né? O PT está há 20 anos no poder fazendo isso, né? E a verdade é que é o seguinte: quem é rico, na verdade, no Brasil, na média, é funcionário público. Ou seja, quem são os ricos do Brasil? São os funcionários públicos. E eles são ricos por quê? Quem que paga a conta deles? Quem paga a conta dele é o povo e o empregador, certo? É o trabalhador e o empregador. Então existe uma casta no Brasil, né, superior, que são os funcionários públicos, que eu não tenho absolutamente contra na nada contra eles. Na verdade, admiro que são pessoas muito inteligentes, que conseguiram passar num concurso, são pessoas admiráveis. Muitas delas, inclusive, concordam com muitas coisas que eu estou falando, né? Me chamam no privado, falam com muitas coisas que eu estou falando. Mas, na verdade, a gente nunca pode esquecer que é o seguinte: a gente deveria ser servidor público, a gente deveria, de fato, servir o público. E muitas vezes, esses servidores públicos, talvez uma minoria, ele não serve ao público, e na verdade serve àquelas pessoas que as mantêm e as permite crescer no cargo. Isso não é muito bom, né? E aí, quando você olha para a máquina pública brasileira, que é extremamente inchada, e você vê o serviço público brasileiro, ele é de péssima qualidade, né? Péssima qualidade e caríssimo. Então, eu estou pagando um intermediador para me entregar um serviço ruim e que custa muito mais caro do que eu custaria se eu simplesmente voucherizasse a população. Né? Por exemplo, eu sou super a favor do Bolsa Família, né? Que é um programa liberal, né? É, Milton Friedman inventa ali o conceito da voucherização, a escola de Chicago defende muito a voucherização. Por quê? Porque muitas vezes as pessoas, eu convivo com o Brasil de verdade, né? Eu faço kitesurf, então eu vou muito para o norte, nordeste do Brasil, então eu converso com essas pessoas, eu convivo com essas pessoas, eu sou amigo de pessoas que vivem uma realidade completamente distinta que as pessoas aqui na nossa bolha de São Paulo conhecem. Então eu sei da vida dessas pessoas, né? É, algumas dessas pessoas e as suas, seus familiares não teriam condição de ter saído de uma espiral de pobreza se não fosse esse programa social. O que que eu sou contra? Eu sou contra a forma como esse programa social é usado para criar um curral eleitoral. Porque enquanto a gente vê o PT divulgando com orgulho o número de pessoas que entraram no Bolsa Família, um caminho virtuoso para isso seria divulgar o número de pessoas que saíram. E qual é o plano para elas saírem, né? Então, essencialmente, o que eu estou dizendo aqui é o seguinte: existe, na verdade, um alinhamento de valores, muitas vezes, ou de objetivos, entre o empregador e o empregado. Quem está contra a gente, na verdade, é o Estado. Eles querem que nós dois, empregadores e empregados, paguemos a conta para eles viverem nessa casta superior, sem risco, sem nenhum problema, para poder fazer o que eles fazem. Que assim, eu resolvo o déficit do Brasil, que inclusive é gravíssimo, tá? Passamos de 80% do PIB hoje, né? É dívida. É, e vamos lembrar que a gente não emite o dólar, a gente emite real. Então aqui, nos, né, Estados Unidos, para ter 120% do PIB é de dívida, tá? É, a gente paga a conta para esses caras fazerem bobagem. Como é que eu resolvo o déficit do Brasil agora? Simples, passa uma lei que é qualquer legislador ou executor, ou seja, governador, prefeito, presidente, deputado, senador, qualquer um desses caras que tem cargos eletivos, né, que são eleitos, se ele entregar o estado, a cidade ou o país pior do que ele pegou, ele nunca mais na vida pode se candidatar a um cargo público. Ou seja, você pegou o Brasil com 82% do PIB de dívida. Se você entregou com 82,5%, você nunca mais pode se candidatar. Se você fizer isso, você resolve, pelo menos para de crescer. Porque os caras vão fazer o mínimo, como sempre, né? Mas não vão piorar a situação. O que acontece agora é que cada homem que entra, e esse é um dos grandes problemas que a gente tem na democracia, né? Cada 4 anos entra alguém com um projeto diferente, então não tem continuidade, né? No máximo vai ter uma reeleição, vai para 8 anos, falta continuidade, a gente sabe que não dá para construir nada grande, principalmente transformacional, quando a gente fala de infraestrutura de país, em 4 ou 8 anos, eu precisava de muito mais tempo para fazer isso acontecer, né? Agora, se você coloca essa trava aqui, já tá muito bom. E aí, imagina que maravilha, né? Se a gente pudesse levar o público para esse ponto de falar, olha, vamos pensar quem é o inimigo mesmo, que é o inimigo quem tá, é quem está pagando imposto, quem está contratando, tomando risco, sabe, assinando um aluguel, assinando folha de pagamento. Esse cara é o inimigo? Ou o inimigo é quem está desviando centenas de bilhões do orçamento público para beneficiar seus amigos? Acho que o inimigo está mais para aí, né?
1: Agora, Thales, tudo que você traz é algo que é verdade, e se a gente se ativer muito a isso, a gente perde a esperança em relação ao sistema que nos rege, em relação à política que nós temos, aos políticos que nós temos. Como ter esperança se há tão pouca margem para mudança? E eu não estou falando de mudança no que diz respeito às pessoas, ao que as pessoas acreditam. Mudança de fato. É difícil mudar. A gente tem muita coisa para mudar, a gente precisa mudar a Constituição. Como acreditar num futuro melhor?
0: Eu não acredito. Eu acho que não tem salvação para o Brasil enquanto a gente vive na democracia. Mas o ponto é o seguinte: Brasil é muito grande, tem 220 milhões de habitantes, né? O país tem 2 trilhões de dólares de PIB. Então, por mais que eu não acredito que o Brasil vá melhorar, porque ele é construído para ser pior, né? A democracia, ela constrói um país para piorar, não constrói para melhorar. Logo, tem muito dinheiro aí na mesa. O que eu falo para a turma é o seguinte: cara, tem 2 trilhões de dólares em cima de uma mesa. Quanto você quer faturar esse ano? O cara fala que quer faturar 50 milhões. Pô, dá para fazer, né? Porque tem 2 trilhões de dólares em cima da mesa. Só precisa ser melhor que um pouquinho de pessoas pra você conseguir capturar um pouco desse negócio, entendeu? Então foca na tua vida, resolve a tua família, porque estruturalmente o Brasil, ele é feito para dar errado, entendeu?
1: Mas você não acha que é muito forte você falar que enquanto nós tivermos uma democracia, não tem jeito? Tem outras democracias que têm jeito. Você acha que é o
0: Me cita uma.
1: país? Eu quero entender o que que você quer dizer com o Brasil. Assim, a questão é o Brasil, é o nosso país, ou é realmente o que você acredita como modelo?
0: Não, é que o ponto é o seguinte: não sou eu, é Sócrates, Platão e Aristóteles. É quem construiu o sistema político que acredita no que eu estou falando aqui. Eles falam que a democracia é o pior sistema de governo que existe, é uma ponte para uma tirania. Porque ele fala que a democracia, ela vai sempre eleger um demagogo, e aí, eventualmente, ele vai destruir o tecido social e destruir o país, vai haver uma revolta, e a única coisa que controla uma revolta é um tirano. Aí surge a tirania, né? Quando a gente olha para a Venezuela, foi isso. Quando a gente olha para Cuba, foi isso. Quando a gente olha para a Coreia do Norte, foi isso. É normal. E repara que todos esses países têm República Democrática da Coreia do Norte, né? Sempre tem democracia no nome. A verdade é o seguinte: não tem como você mudar o Brasil, né, por causa do sistema democrático. É por causa das pessoas que estão lá. Porque a democracia ela pode funcionar. Aristóteles fala disso. A forma da democracia funcionar é ter a maioria da população extremamente educada e buscando a virtude, logo, ok em defender pautas impopulares. Vou te falar um negócio que mudaria o Brasil hoje, por exemplo, né? Com a canetada. Você tem hoje o reajuste da aposentadoria indexado à inflação. Então você tem ali anualmente dezenas de milhões de indivíduos que estão ganhando um aumento, né, sem ser produtivos para o país, A gente perdeu o bônus demográfico, né? Então o Brasil envelheceu sem enriquecer. Perdeu, já era. Esse barco não volta mais. Então, como a gente sabe. Bom, qualquer pessoa que sabe base de matemática sabe que a aposentadoria é uma pirâmide, né? Não fecha a conta, tem cada vez mais uma população envelhecendo e tem menos jovens para pagar essa conta. É questão de aí, de pouco tempo, né? Daqui a pouco vai começar a ter os defaults, tanto tendo problema no repasse aos aposentados. Ou seja, o pessoal tá empurrando isso debaixo do tapete porque ele pensa o seguinte: cara, eu tenho mais dois termos aqui para poder cumprir, mais 8 anos, depois eu vou morrer mesmo. Eu quero que esse problema fique para lá, esse problema não é meu, não. Que é a cabeça do oligarca, né? O oligarca só pensa em curto prazo, ele não pensa em longo prazo. Então, se a gente, por exemplo, tivesse alguém com coragem, falar assim: cara, precisamos mexer no tema aposentadoria. Primeira coisa que a gente tem que fazer, desindexar o reajuste da aposentadoria e inflação. Você acha que tem alguma condição de alguém defender um negócio desse ser reeleito no Brasil? Nenhuma, certo? Ou seja, não tem como mudar o Brasil. Se eu não consigo defender pautas impopulares, eu não consigo mudar o Brasil. Ou seja, por que eu não acredito que tem como um regime democrático construir um bom país? Porque não tem como defender pautas impopulares num regime democrático, entendeu?
1: E é por isso que você não enveredaria para a política? Ou você
0: Com
1: pensa
0: certeza.
1: em.
0: Não penso. Eu faço o que eu faço, que eu sou advisor de vários homens públicos, governadores, candidatos a presidente, senadores. Eles me procuram, eu falo com eles, dou minha opinião. Alguns eu, inclusive, escrevo plano de governo para eles. Mas falo, nem cita meu
1: Plano de
0: nome.
1: governo, ainda existe isso?
0: Existe,
1: É
0: cara.
1: uma coisa que tá difícil da gente conseguir mostrar, da gente conseguir ver nesse período
0: Ninguém
1: pré-eleição.
0: discute isso, né, cara? O pessoal só fica discutindo superficialidades, né? O que o cara acha de uma coisa, o que o pai dele fez, o que alguém acusou. É só isso. Não tem uma discussão de plano, não tem uma discussão de proposta. É que, na verdade, não adianta você ter uma discussão de propostas, porque as pessoas não vão compreender, entendeu?
1: O que que adianta para você? O que vale a pena para você? Nesse momento, a gente está falando de um cenário que parece catastrófico. Vamos tentar tirar um pouco esse pessimismo. O que você acha que adianta e que vale a pena hoje em dia?
0: Do ponto de vista para você como
1: Como
0: pessoa ou para o
1: pessoa.
0: país? Ah, tá. O que vale a pena é o seguinte, meu irmão: cuida da tua vida, ajusta a tua vida, né? Cuide da sua espiritualidade. Se possível, frequente ali teu centro religioso, seja a sinagoga, seja a tua igreja, todas as semanas. Cuide da sua família, dê mais atenção para tua esposa, se você for homem, estiver me ouvindo, se você for mulher, dê mais atenção para teu marido, dê mais atenção para teu filho, cuide da educação, não terceirize a educação para a escola, porque quem educa é a família, não a escola. Outro elemento aqui, cuida do seu corpo, né? Cuida do seu corpo como se você fosse viver para sempre. Cuida da sua alma como se você fosse morrer amanhã. Cuide da sua intelectualidade. Então, assim, arruma a tua vida, que as coisas vêm, porque a concorrência é muito baixa, cara. Essa que é a verdade, assim, a média. Ela é preguiçosa, a média ela não topa trabalho dela, não topa trabalhos impopulares e duros por muito tempo. Quer dizer, a média, por exemplo, uma vez eu me lembro que o pessoal ficou chocado que eu falei que eu não acho que dá para construir nada trabalhando menos que 80 horas por semana. Eu tenho certeza, não conheço ninguém que construiu nada grande na vida trabalhando menos de 80 horas por semana. Talvez você pode falar, mas eu não quero. Tá bom, tá, tu escolha. Saiba que você nunca vai construir nada grande na vida. Eu não quero. Tem problema nenhum, pô. Viva a vida assim. Agora, quem quer vai ter que pagar o preço. Então, o que eu falo pra turma é: cuida da tua vida, cuida da tua família, cuida da tua alma, cuida do teu corpo, trabalha mais duro que as pessoas, que alguma coisa vai melhorar na tua vida, porque a maioria não topa fazer isso, entendeu?
1: E você fala diariamente com jovens, claro que com pessoas mais experientes, mas com jovens que querem aprender a melhorar os negócios, a vida profissional. Você acha que essa geração, ela tende a ser mais preguiçosa, como até colocam em estudos, que quer viver mais a vida, quer viver por propósito do que outras anteriores?
0: O jovem? É. Não, pelo contrário. Eu até tenho pouco contato com jovens, até porque meus clientes são mais, sei lá, homens de 50 anos, tá? É gente de empresa média, né? Mas eu falo muito com jovem via mídia social. Porque eu comecei um canal no YouTube tem um ano, e aí eu vi que muito jovem começou a me seguir, entendeu? É, e foi uma surpresa pra mim, inclusive.
1: Deve querer ser que nem você.
0: Ah, se inspirar. Sei, mas quer ter alguém pra poder ter como referência. É, eu acho muito bacana isso. Então, eu converso com esses jovens, via, sei lá, direct e tal, essas coisas. Eu acho o contrário do que você me disse. Na verdade, os jovens estão vindo muito mais cristãos, querendo empreender, trabalhando duro, estão vindo mais conservadores. Eu fiquei surpreso, cara, com o que eu vi. Assim, quando você vê, pelo menos a juventude que eu tenho contato, que vamos lá, é uma bolha, né? Mas que é o cara que quer empreender, tal, que entende meu conteúdo e tal. Essa turma dá esperança no Brasil. Quando você vê, estão vindo monarquistas, conservadores, cristãos. Eu falei, caramba, cara, o que tá acontecendo aqui? Tá muito melhor do que a minha geração, entendeu?
1: E você sente o peso, a responsabilidade dessa influência que você exerce? Super. Quando você vê que algo saiu da bolha, que virou polêmica, como é que você se sente?
0: Cara, eu não me importo, pra ser sincero, com polêmica, com saiu da bolha, isso pra mim não é um problema. Eu acho que todas as vezes que eu coloco uma pauta que ela incomoda um determinado espectro político, sei lá, puta, incomoda muito a esquerda, quer dizer que eu tô falando uma coisa que é boa pro Brasil. Então, tipo, eu gosto que isso aconteça. Não me acovardo em grandes debates. Por mim, eu faria até muito mais. Eu não faço, na verdade, por precaução e por cuidado e respeito aos meus acionistas, aos meus funcionários. Não entraria em debates muito mais complexos de se entrar. Talvez um dia eu faça. E aí, quando o negócio sai um pouco do controle, como saiu lá Mulher CEO, como saiu o negócio no contrato esquerdista e tal, a verdade é que pouco me incomoda, assim, pra ser sincero. Eu sei quem eu sou. Quem me importa, na verdade, é a opinião da minha família e dos meus sócios. Geralmente a gente tá junto ali na opinião. Então, a verdade é que o que as pessoas estão pensando de mim, vou ser bem sincero mesmo, com perdão da palavra, eu tô cagando, não tô nem aí.
1: Thales, muito obrigada pelo papo. A gente tá aqui uma hora de papo, a gente passou por muitos assuntos, deu pra entender bem as suas ideias, de onde elas vêm, para onde você quer ir. Eu quero te agradecer muito pela tua disponibilidade, por você estar aberto à conversa, às explicações, que é justamente o que a gente precisa entender melhor. E aí as pessoas entendem, se concordam ou se não concordam. A informação está ali para elas, as pessoas decidem o que fazem com ela. Então, obrigada, eu te desejo muito sucesso.
0: Obrigado, também muito sucesso para você no teu programa. Parabéns pela profundidade das perguntas e agir como uma jornalista, né? Porque muitas vezes eu vou em programas como esse, e aí a jornalista, ela não quer perguntar. Na verdade, ela quer tentar rebater. Legal que, por mais que você não concorde com alguma coisa que eu tô falando, você falou, deixa eu entender qual é a visão do entrevistado. Então, parabéns pelo seu trabalho.
1: Obrigada. Esse foi o Imprevista. Essa é a toada aqui do nosso Imprevista. Então, obrigada a você que nos acompanhou até aqui. Se você gostou aqui do nosso episódio, compartilhe com alguém que também acredita que convicções fortes precisam estar abertas ao confronto, às ideias. Siga o Imprevista na sua plataforma de áudio, vídeo favorita. Acompanhe os próximos episódios. Meu nome é Jona Trepto. Esse foi mais um Imprevista, com direção artística de José Carlos, coordenação de produção e logística de Gabriela Soares, coordenação de conteúdo de redes sociais de Márcio Donizete, produção artística de Jamile Salomão, produção de Maria Clara Castilho, produção de base de Giovana Oriani e social media de Jaqueline Neves. Até a próxima. Tchau.
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5: 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Você já ouviu falar em efeito Mozart? É como é conhecido o uso da música clássica na recuperação da saúde física e mental. E baseado nesse efeito, o pianista Sérgio Melard criou o projeto Vida em Pauta, que leva músicos eruditos para tocar no ambiente hospitalar. O projeto agora ganha status de instituto e pretende atender mais locais e pessoas. A Estela Ribeiro conversou com o criador do projeto, que fala da importância dessa ação.

0: Sérgio Melardi, que é pianista e idealizador do projeto Vida em Pauta, que agora vira um instituto. Sérgio, de onde surgiu essa ideia de levar música clássica para o ambiente hospitalar?
1: E descobri muitos estudos que mostravam o que a música clássica, como ela podia agir no sistema nervoso central, no ritmo cardiológico, na respiração, e na concentração, etc, etc. Tem estudos, por exemplo, na Califórnia, de Mozart sendo tocado para plantas em estufa, e as plantas cresciam mais rápido. Mozart sendo tocado para vacas leiteiras na Holanda e davam mais leite. E a gente iniciou, assim, com uma ideia, uma coisa um pouco empírica, vamos ver o que acontece, e o projeto foi tomando forma. Fez pesquisas de satisfação logo no início do projeto, depois de algum tempo de implantação do projeto, e a pesquisa foi surpreendente. Foi 98,7% de pessoas entrevistadas dizendo que o projeto era muito importante ou importante. Isso deu um fôlego incrível e um ânimo para continuar. E a gente foi continuando, cada vez com mais hospitais, mais pessoas atingidas. Quando você fala num projeto cultural que tem, no caso, o apoio da Lei Rouanet, quer dizer, então os patrocinadores têm os benefícios da lei de incentivo, você está falando de um projeto cultural. Agora, um projeto cultural que atinge em pouco mais de 3 anos, 150 mil pessoas presencialmente, isso para a cultura é um número gigantesco. É como se você fizesse 150 concertos na Sala São Paulo. Então, os números, e você pergunta do Instituto, quer dizer, o projeto em si pediu a formação do Instituto. E agora, então, a gente passa ao Instituto, porque isso também vai proporcionar um aumento de possibilidades de crescimento.
0: Ô Sérgio, e praticamente falando, os músicos vão até os corredores dos hospitais, os quartos, tocam um pouquinho, vão passando de quarto em quarto, como é?
1: Então, os músicos percorrem todos, diversas alas, uma Santa Casa, então vão na oncologia, na ortopedia, nos cuidados paliativos, e assim vão 15 minutos, mais ou menos, em cada ala, e atuam por um... principalmente aí, claro, sempre com um pouco de Mozart, porque os grandes estudos são sobre a música, sobre os efeitos da música de Mozart. Obviamente, aí, como músico, eu acho que Mozart é mais, porque é o mais pesquisado. Mas outros compositores também, e a gente usa muito, né? Vivaldi, Bach, até Villa-Lobos, e aí a gente vai também diversificando um pouco.
0: Eu estou com a doutora Antônia Tonos, que é diretora do Serviço de Psiquiatria do Hospital do Servidor Público aqui do Estado de São Paulo. Doutora, qual que é a importância de um projeto como esse no dia a dia dos pacientes? Você que está ali, você vê o impacto real de um projeto como esse que leva música para o ambiente hospitalar?
2: Olha, o impacto é gigante, né? Tanto em dimensões mais gerais, como a humanização de um ambiente que é tomado pela doença, pela preocupação, pela tristeza, pela angústia, mas há benefícios reais físicos, né? O nosso corpo, ele é regido por funções rítmicas, como o nosso batimento cardíaco, a nossa respiração, a nossa liberação de hormônios, o nosso ciclo circadiano de vigília e sono. A música erudita, ela traz toda uma harmonia e uma ritmicidade que o corpo perde no adoecimento. Agora, para o campo da saúde mental, os impactos são muito profundos, porque a nossa mente, ela precisa de experiência de continuidade, de movimento, de contato com o outro. E a experiência de ter numa enfermaria de psiquiatria uma música erudita ao vivo, ela traz essa experiência de continuidade, de combate à fragmentação, de estar com o outro regido por aquele momento da música, aquele momento que vai trazer um equilíbrio das emoções, uma experiência de estar vivendo algo com o outro, de trazer toda uma harmonia do foco da atenção, da memória, da experiência de continuidade e de combate ao estresse.

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1: Dez horas e quatro minutos. 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
2: Olá, um abraço para você que segue aqui na programação da TMC. Estamos chegando com o dinheiro que ajuda a cuidar do seu bolso, ajuda você a fazer as pazes com as suas finanças. É claro, estamos falando do nosso Dinheiro TMC. Eu sou o Thiago Matheus, estou sempre aqui com a Estela Ribeiro, que está de volta aqui ao comando numa próxima também. Mas vamos juntos nessa próxima hora para falar sobre o mundo das finanças e entender de um jeito simples, sem aquele economês que mais complica do que descomplica na nossa vida, né? No ar, então, portanto, o Dinheiro TMC. Tema de hoje, você sabe o que é reduflação? Já ouviu falar sobre esse fenômeno, sobre essa palavrinha? Ainda não? Então a gente vai explicar para você daqui a pouquinho. Porque no programa de hoje, a gente vai entender se o seu salário está encolhendo mesmo. Será que isso é verdade ou apenas uma percepção sobre o seu poder de compra? Por que que o brasileiro sente que cada vez mais ganha menos? Ou ganha a mesma coisa, enquanto isso o preço dos produtos vão lá para cima. Será que consegue comprar cada vez menos? O poder de compra está diminuindo mesmo? A gente vai falar sobre a reduflação, entre outros assuntos, inclusive reduflação que ocorre quando um item encolhe de tamanho, encolhe de peso, de quantidade, mas o valor também continua o mesmo, o valor de venda continua o mesmo, igual ou até maior. Então fala com a gente através do nosso WhatsApp, se você tem essa sensação, manda aí pra gente, 119-7221-1001, pra você em qualquer canto do nosso país. A gente começa aqui o programa recebendo hoje o economista-chefe da APAS, que é o Felipe Queiroz, que vai participar agora nesse primeiro bloco com a gente pra tentar explicar, pra gente tentar entender, né, Felipe, essa palavrinha de difícil, reduflação e, é claro, também o poder de compra do brasileiro. Seja bem-vindo aqui ao nosso Dinheiro TMC.
3: Muito obrigado, Thiago Matheus. É um prazer estar aqui na TMC, especialmente nesse quadro, e discutir um tema tão importante que envolve o dia a dia de todas as famílias, desde a dona de casa até aquela pessoa que vai esporadicamente no mercado, mas tem notado a diferença no seu dia a dia. Muito obrigado pelo convite.
2: A gente que agradece, Felipe, até porque basta uma ida, né, ao supermercado, basta você fazer uma compra, seja pela internet, seja presencialmente, para o pessoal ficar abismado, para o pessoal ficar em choque aí com o preço das coisas cada vez mais. E a pergunta, a primeira que eu já te faço, já logo com o pé na porta, sim, Felipe, brasileiro realmente está levando menos produto para casa? Ou essa sensação aí de perda do poder de compra, ela é maior do que os números acabam mostrando?
3: Olha, o que acaba acontecendo é que nós estamos passando por um processo inflacionário que está numa tendência de queda, mas isso inegavelmente afeta o orçamento familiar e itens que são sensíveis na cesta de consumo das famílias, esses que tiveram uma oscilação maior de preços no período recente. Então, temos desde a carne bovina, o café, o azeite, o leite, todos esses produtos ao longo dos últimos 12 meses, os últimos dois anos, uhum, principalmente, sofreram pressões inflacionárias por diferentes fatores, motivos, e isso impactou as famílias, o orçamento familiar. Mas o importante é observar que esse impacto sobre o orçamento, ele varia de acordo com a classe social. as famílias de menor renda dependem e despendem uma parcela maior do seu orçamento com o supermercado, uhum, e acaba sendo aquelas que sentem mais no bolso.
2: São as mais afetadas, né?
3: Mas estamos observando um processo acomodatício da inflação, ou seja, alguns produtos não estão aumentando como vinham aumentando, numa tendência já de estabilidade, e outros já entraram numa tendência de queda, está recuando aí com as maiores quedas dos últimos meses e ao longo dos últimos anos, como é o caso, por exemplo, do café, que após uma alta de 2023-24, 25 e início de 26 agora, está caindo mês após mês.
2: Ô Felipe, a gente vê também, basta abrir redes sociais hoje, né, que tem aos montes, e eu tô falando da informação verdadeira mesmo, né, pesquisas que acabam mostrando, a gente vê aí nos veículos de comunicação e tudo mais, até um gráfico, uma arte sobre o poder de compra do real, do brasileiro, né, que foi caindo desde a criação do Plano Real de 94 para cá. A dúvida que eu tenho, como leigo, e você explica melhor, com certeza, para todo mundo que está ouvindo a gente, isso é uma coisa normal aí para a humanidade, para os outros países, por exemplo. O dólar vai perdendo poder de compra também com o passar dos tempos? Isso é uma coisa só do nosso real? É um problema nosso? É um problema geral? Isso com o passar dos tempos é normal, podemos dizer assim, da perda do poder de compra? Ou é uma coisa que a gente tem que olhar com um pouquinho mais de cuidado, de medo, aqui para o nosso umbigo?
3: Questão interessantíssima, Thiago, porque na maioria das vezes a discussão nas redes sociais só mostra o poder de compra de R$100, que era em 94, uhum, e quanto que ele vale agora esses mesmos R$100. Na economia nós temos dois grandes problemas. Um problema é a inflação e um problema pior ainda é a deflação. É quando os preços começam a reduzir de modo generalizado. E quem está nos assistindo pode até pensar, poxa, mas se o preço cai é bom, não é? Poxa, eu vou poder comprar mais. Mas isso retarda investimento, retardando investimento, retarda compras, e isso produz desemprego e faz a economia entrar num ciclo muito ruim, que é o ciclo de queda. E todas as moedas sofrem com esses dois problemas. Ao longo das últimas 4 décadas para cá, nós tivemos basicamente os países observando o processo inflacionário, que é a perda do poder de compra da moeda, exceto o Japão, que durante os anos 90 e os anos 2000 sofria continuadamente um processo de deflação. Era tanto que o Japão ele tinha uma taxa de juros negativa para estimular o consumo, ou seja, se você tivesse dinheiro guardado no banco, você pagava para guardar o dinheiro no banco, ele ia perdendo poder de compra, tudo isso para estimular o consumo. E o que acontece é o seguinte, se olharmos só o real, que valia R$100 lá atrás e agora, inegavelmente falamos, perdeu o poder de compra. Mas temos que observar outras variáveis também, entre elas o salário mínimo. Que o salário mínimo ele tem que acompanhar o poder, sim, de compra. Se temos um processo inflacionário que faz com que a moeda se desvalorize, o aumento da renda real por meio dos ajustes periódicos do salário mínimo e por meio da produtividade do trabalho, isso faz com que o poder de compra aumente. Tem uma pesquisa muito interessante do IBGE que acompanha todos os meses a massa salarial e o poder de compra das famílias. E ao longo de 2012 para cá, nós estamos observando no período atual que temos a maior renda real, ou seja, considerando o poder de compra de 2012 até agora, estamos no maior patamar, mas isso varia de classe social, quanto que a inflação aumenta, até porque uma é a inflação de supermercado, outra é a inflação de quem compra um carro, outra é a inflação de quem vai viajar para fora, outra é a inflação dos combustíveis, e o conjunto da inflação desses produtos produz aí o índice geral, que é o IPCA, e os salários são ajustados nesse sentido.
2: Ó, isso que é aula para você, hein? E de graça aqui na programação da TMC, no nosso Dinheiro TMC. Só para contextualizar, né, Felipe? Em 1994, ano que foi lançado o real, o salário mínimo na época, em julho daquele ano, não dava nem R$65.
3: Exatamente.
2: Então por isso que a gente está falando da comparação, o que equivalia a R$100 naquela época, o que equivale hoje, é claro, com o poder de compra do brasileiro, como o Felipe explicou aí, que vem caindo mais com essa explicação dentro, talvez, da normalidade. Felipe Queiroz, economista-chefe da APAS, que segue aqui com a gente. Vamos falar ainda de mercado, Felipe, antes da gente fazer um giro pelas praças, trazer os nossos ouvintes para participar. A gente fala também de matéria-prima, né? transporte, energia.
3: Exatamente.
2: Acredito que tudo isso, obviamente, impacta no produto final, além da mão de obra, além dos impostos. Quais são os fatores que você consegue enumerar, os primeiros, talvez, que acabam impulsionando cada vez mais o preço daquilo que a gente vai consumir no mercado?
3: Olha, questão interessantíssima, porque dá uma impressão que o supermercado ele aumenta deliberadamente os preços.
2: Por vontade própria, né?
3: Exatamente. Não é isso. Ele sofre uma pressão enorme de toda a economia e é o último elo de uma extensa cadeia que vai do produtor rural até o consumidor final. Nós sofremos tanto em virtude de fatores internos relacionados à economia. Se dá uma geada, uma estiagem, isso afeta a produção, diminui a oferta de produtos e faz com que lá no produtor, no primeiro elo da cadeia, o preço desse produto aumente porque a oferta diminuiu. Mas temos os fatores macroeconômicos que influenciam também, por exemplo, o câmbio. Quando a taxa de câmbio, o câmbio se desvaloriza, há um estímulo muito maior da indústria e do exportador a exportar, mandar esse produto para fora e ajusta o preço no mercado local pelo câmbio. Então é uma inflação cambial que o consumidor final acaba pagando, que nós, os supermercados, não têm influência alguma. Uhum. E não pode, inclusive, atuar nesse sentido. Por isso que os fatores econômicos são importantes. Mas a guerra, os insumos, quando a taxa, o petróleo dispara. Então, hoje, nós sofremos efeitos da guerra no Irã, uhum, por exemplo, que disparou o preço do petróleo. E a dona de casa em São Paulo, no Rio de Janeiro, no Nordeste, em todas as praças que está sendo coberta agora, por exemplo, está sofrendo o impacto de fatores que nós não temos relação direta alguma.
2: E às vezes a gente até questiona, né? Fala assim, poxa vida, o café que a gente exporta lá para os Estados Unidos está mais barato para o americano do que para a gente. Gasolina também, mesma coisa. Ou seja, por conta dessas influências todas que você citou, né, Felipe?
3: Exatamente.
2: É complexo demais, mas aqui a gente desenrola para você.
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1: Segue com a gente aqui, ele que é economista-chefe da APAS, aqui no Dinheiro TMC. Mais uma pausa aqui no bate-papo pra gente rodar pelo nosso Brasil, já que o Felipe citou, então, as emissoras espalhadas aí pelos quatro cantos do país. Vamos começar com a região sul, então. Tem uma das cestas básicas mais caras do país, inclusive, de acordo com órgãos de proteção aí ao consumidor. Por exemplo, itens como café, laticínios, até mesmo os produtos de limpeza, eles têm mudanças, inclusive, nas embalagens para tentar frear a alta nos preços. O Luiz Fernando chega mais direto de Curitiba com todos os detalhes.
2: Você vai ao supermercado, paga o mesmo valor no pacote de café ou na caixa de sabão em pó, mas sente que o produto acaba muito mais rápido. Não é impressão sua, é o seu salário que está encolhendo e o culpado tem nome, a reduflação. Esse processo acontece quando as marcas reduzem o tamanho, a quantidade ou o peso de um produto, mas mantêm o preço final na prateleira. Na prática, é um aumento de preço camuflado para que o consumidor não tome um susto na hora de fazer as compras. Aqui no sul do Brasil, onde a cesta básica figura entre as mais caras do país, o consumidor sente um impacto direto ao passar pelo caixa. Dados dos órgãos de defesa do consumidor apontam que itens como chocolate, laticínios e até produtos de limpeza lideram as alterações de peso sem uma redução proporcional de preço. De acordo com o Lucas Desordi, que é professor de Ciências Econômicas da PUC Paraná, as empresas estão buscando minimizar custos para manter a margem de lucro, especialmente em produções de larga escala, o que gera confusão nas prateleiras.
3: É mais uma confusão que as empresas fazem mental para o consumidor no sentido dele estar no supermercado, né? E daí não se deparar e a inflação está vindo, eu estou conseguindo, esse preço estava igual ao que estava nos meses anteriores, tal, então eu vou comprar, mas não se dá conta que a embalagem mudou, né?
2: Biscoitos e chocolates com embalagens de 200 gramas passaram para 140 ou 120 gramas, uma redução de até 30% na quantidade pelo mesmo valor. Até o papel higiênico passa por esse processo. Rolos que mediam 30 metros foram reduzidos para 20. No caso do sabão em pó, as caixas de 1 quilo foram substituídas por versões de 800 ou 700 gramas. De acordo com o Código de Defesa do Consumidor, as empresas até podem alterar o peso ou o tamanho dos produtos, desde que avisem de forma clara na embalagem por pelo menos 6 meses. O problema é que o aviso costuma vir em letras miúdas que podem passar despercebidas pelo consumidor, como aponta o economista.
3: O consumidor, às vezes, ele não consegue filtrar todas as informações, né, e fazer todas as comparações necessárias. E se você sentir que houve uma redução significativa da quantidade na embalagem e o preço não, aí buscar um substituto, sem sombra de dúvidas.
2: Para não cair na armadilha da reduflação, a dica de ouro no supermercado é olhar o preço por quilo ou por litro na etiqueta da prateleira e não o valor cobrado pela reportagem. Dicas importantes para ficar de olho, com o bolso preparado para esse processo.
1: Valeu, Luiz. Um abraço para você. Obrigado pelas informações. Agora a gente vai para o estado de Minas Gerais. Os mecanismos do PROCON de Minas Gerais e de um novo projeto de lei ajudam o consumidor na hora das compras. É isso mesmo. O nosso repórter Júnior de Castro chega agora e explica tudo para a gente.
4: O Brasil apresenta hoje um momento delicado. O país tem dois processos que trazem ao consumidor a percepção de perda do poder aquisitivo. A inflação, que é o aumento dos preços dos produtos, e a reduflação, quando a manutenção do preço, mas a quantidade do produto reduz. Mas como você pode perceber isso? Quem explica é Vanira Ferrari, economista e professora de gestão e negócios.
5: Isso é muito perceptível em pacotes de macarrão, pacotes de biscoito, onde você tem o mesmo preço, barras de chocolate, mas a quantidade que está na embalagem é menor. Então, para que o consumidor se proteja um pouco, é muito importante que ele observe bastante o preço com a quantidade do produto.
4: A reduflação atinge principalmente as famílias de menor renda. Segundo pesquisa do Orçamento Familiar, elas gastam 22% com despesas alimentares, enquanto famílias com maior renda utilizam cerca de 7,6%. Para Minas Gerais, esse impacto é ainda maior, especialmente por ser um estado com disparidade territorial muito grande. Por outro lado, de acordo com Marcelino Pereira, conselheiro do Conselho Regional de Economia, Minas tem elementos positivos para que o consumidor tenha uma maior percepção da reduflação.
6: E a gente tem mecanismos como o Procon Minas, que tem procurado disciplinar de forma adequada a forma como os preços são colocados na prateleira. Além disso, aqui em Minas Gerais, a gente tem um outro elemento que ajuda a reduzir o problema da reduflação, que é um projeto de lei, número 6.009, que ele trata esse problema de redução de peso, volume, quantidade ou número de unidades de produtos comercializados no varejo. Então, o projeto, ele pretende obrigar os estabelecimentos a sinalizar junto ao produto durante pelo menos 6 meses, a redução da quantidade, inclusive para comércio eletrônico.
4: É isso, a dica é prestar muita atenção na hora.

0: que para viver no Rio de Janeiro é preciso desembolsar em média R$ 3.340 por mês, mais que o dobro do salário mínimo. O valor, no entanto, está abaixo da média mensal nacional, estimada em R$ 3.520, e também inferior ao gasto médio registrado no Distrito Federal e em estados como Paraná, São Paulo, Santa Catarina e Tocantins. Despesas com supermercado, contas recorrentes e moradia concentram a maioria dos gastos dos fluminenses. No estado do Rio, além dessas despesas, destacam-se os gastos com transporte, com média de R$ 340, educação, em média, R$ 570, e saúde e atividades físicas, em média, R$ 550, valor acima da média nacional de R$ 540.
1: Valeu, Júlia, obrigado pelas informações. E uma realidade cada vez mais comum, né? É os consumidores se depararem com alguns produtos com o mesmo preço, mas em quantidades diferentes. Diferentes daqueles que estavam acostumados, né? Uma embalagem menor, um saquinho um pouquinho mais leve. Enfim, o nosso repórter Júlio Andrade tem essas informações.
2: São vários os produtos que passaram por essa modificação quando a gente fala em gramaturas. O fenômeno chamado de reduflação se intensificou na pandemia e, de acordo com especialistas, é uma realidade e tendência do mercado. Esse movimento é comum em grandes choques econômicos e redução brusca de poder de consumo. A gente traz uma lista dos principais itens que sofreram essa modificação. E entre eles estão barras de chocolate, biscoitos, arroz, feijão, sabão em pó e toalhas de papel. Há também mudanças na composição dos itens, como a comercialização de compostos lácteos em alternativa ao leite e também mistura láctea no lugar do requeijão. A dica fundamental é pesquisar sempre e entender o que de fato você está comprando.
1: Valeu, Júlio. Obrigado pelas informações. E pegando esse gancho, eu continuo falando aqui com Felipe Queiroz, economista-chefe da APAS. Isso que a gente trouxe agora, Felipe, é a chamada reduflação. É isso mesmo? Então a gente paga mais ou menos a mesma coisa, ou então até um pouquinho mais, né? Por todos os motivos que você explicou anteriormente. E aí vem menos produto, vem menos conteúdo naquele saquinho. Saquinho cada vez mais leve, a sacola que a dona de casa leva para casa. Explica para a gente esse fenômeno, não sei se eu posso chamar dessa forma, mas essa palavrinha reduflação.
3: Essa questão é importante. O consumidor, ele tem observado isso em diferentes itens. E esse é um processo que vem da indústria e é movido basicamente por dois fatores. Um fator é a alteração na estrutura familiar, que antes um pacote de arroz de 5 quilos era habitual a família comprar, depois ela vai diminuindo, o tamanho dos lares vem alterando. Esse é um processo que leva à redução do tamanho médio de algumas embalagens, mas por outro lado tem um fenômeno inegavelmente da reduflação, que é quando o tamanho das embalagens são reduzidos justamente para mitigar ou não passar na totalidade ali o aumento de preços. Como que os supermercados acabam atuando nessa conjuntura? Porque esse é um processo que vem da indústria. E o setor, por outro lado, ele procura ampliar a oferta justamente para o consumidor ter a possibilidade de ter uma escolha mais assertiva. E além disso, a parceria entre o setor supermercadista, o Procon, como foi apresentado algumas iniciativas, de ter nas próprias embalagens o custo não apenas daquele produto em si, mas quanto seria numa base de comparação equânime entre aquele produto que é de 500ml, outra de 400, 300, para o consumidor saber quanto que efetivamente ele está pagando por aquele produto. Isso acaba acontecendo em períodos em que a inflação tende a aumentar e em nichos específicos de produtos, aqueles que acabam disparando também, e a mudança nos hábitos de consumo.
1: Falando sobre isso, o consumidor mudou seu comportamento, Felipe? Mudou o hábito de consumo? A gente acaba observando, né, por conta dos preços altos, muita gente trocando as marcas, né, muita gente economizando, comprando menos, talvez aproveitando momentos aí de promoção para fazer a compra. Eu conheço muita gente que participa aqui no Dinheiro TMC, inclusive, que deixa o carrinho de compra ali, ó, mesmo fazendo compra no mercado online, montado, baixou um pouquinho, pum, passa o cartão. Essa mudança de comportamento, ela é perceptível para você também?
3: Nós temos observado um processo de mudança estrutural nos hábitos de consumo.

0: consumo do brasileiro não apenas de curto prazo, mas de médio e longo prazo, e isso tem alterado inclusive a cesta de consumo. De modo geral, o que estamos observando é um fenômeno em que as famílias têm buscado, por um lado, uma dieta mais saudável, e também essa mudança de hábito de consumo está intrinsecamente relacionada com as redes sociais. Hoje, observamos muito mais influenciadores de saúde e bem-estar recomendando uma dieta mais saudável, diferentes combinações de produtos, e isso contribui, inclusive, para o consumidor na definição do mix de produtos que ele vai consumir habitualmente. E digo isso porque nós realizamos uma pesquisa recente com 1.000 famílias Brasil afora sobre os hábitos de consumo, e as famílias têm procurado diminuir o consumo de produtos ultraprocessados,
1: sim,
0: dar uma ênfase maior para produtos mais naturais e saudáveis, e temos diferentes movimentos acontecendo de modo concomitante, entre eles o fenômeno das canetas emagrecedoras,
1: sim,
0: por um
1: sim.
0: lado, ter uma dieta mais saudável, o consumo maior de creatina, de proteína, e isso ajuda a diversificar o mix, e também ter uma oferta maior nos supermercados contribui para que o consumidor diminua aí os efeitos inflacionários sobre a sua cesta de consumo.
1: Falando da cesta de consumo, Felipe, será que vocês da APAS têm esses dados, esses números, os produtos que mais chamaram a atenção aí do setor quando o assunto é o aumento de preços? Se você tem um item ou outro, e também a justificativa do porquê desses itens em específico eles aumentarem aí o valor, o preço consideravelmente.
0: Olha, ao longo dos últimos meses aqui, trazendo os últimos 2 anos, nós observamos alguns itens que foram muito sensíveis no bolso do consumidor. O primeiro é o café, inegavelmente.
1: Sim.
0: Até porque ele faz parte da nossa tradição. Enquanto nos Estados Unidos e Europa eles falam pequeno almoço, nós falamos o nosso café da manhã,
1: isso,
0: dada a importância que tem. O café teve um processo de alta fortíssimo ao longo dos últimos anos, movimentado pela quebra de safra dos países do Sudoeste Asiático.
1: Uhum.
0: Olha só, os países que estão lá na Ásia influenciaram o preço ao consumidor aqui.
1: Tá vendo?
0: Até porque o Brasil é o maior exportador e o preço é determinado no mercado internacional. Mas agora, com a retomada da produção internacional, o câmbio num patamar muito mais estabilizado, com tendência de queda, o café já vem numa contínua tendência de queda ao longo dos últimos meses. E a carne bovina também foi um destaque que os consumidores observaram um processo de alta nos primeiros meses do ano. Isso porque um dos principais mercados consumidores é o mercado chinês, e eles mudaram a sua política de importação. Colocaram uma cota máxima de importação de carne bovina brasileira sem ser sobretaxada. E boa parte dos produtores incentivaram a exportação antes de serem taxados. E isso diminuiu a oferta no mercado doméstico, porque ela foi direcionada ao mercado chinês. Agora, com o processo de taxação, há uma oferta maior aqui, estamos observando aí a retomada do ciclo de queda ao consumidor e à dona de casa. O nosso dia a dia seremos beneficiados com esse processo.
1: A gente falou da carne bovina, carne vermelha, citamos o café também. Tempos atrás, falava-se muito do azeite também, que estava com preço nas alturas. Esse item em específico, como é que vocês avaliam ele hoje para o bolso do consumidor brasileiro?
0: Olha, o azeite virou um artigo de luxo há uns anos atrás,
1: pois é,
0: né? Mas ele retoma já aos armários das nossas casas. Isso porque estamos num processo de queda sustentado do azeite, do preço do azeite. O Brasil, ele é um importador de azeite, e os países que mais produzem azeite são os chamados países do Mediterrâneo: Portugal, Espanha, Itália, Grécia. E ao longo de 2023 e 2024 houve uma quebra de safra, as ondas de calor afetaram a produção de azeite, especialmente da Espanha, que tem a maior produção internacional de azeite. O que acabou acontecendo? Redução da oferta aumenta o preço. Além disso, em 2024 e 2025, o câmbio tinha disparado.
1: Sim.
0: Lembra que o dólar chegou a bater, uhum, quase 6,50, hoje está na casa de 5,10, 5,15. O que acaba acontecendo? Esse produto que é importado, ele ficou muito mais caro. Agora estamos num processo inverso. A produção internacional, ela tem sido retomada, O câmbio tem contribuído e o consumidor tem observado aí dia após dia a redução do preço do azeite.
1: Muito bem. Vamos falar agora, o Felipe, do IPS. Para quem não sabe o que é IPS, é o índice de preço dos supermercados. E esse IPS, o Felipe, ele consegue mostrar quando uma alta aí de preço ela é pontual ou quando a gente acaba diante de uma tendência que pode permanecer no supermercado nos próximos tempos. Dá para ter essa percepção? O IPS trabalha justamente nisso?
0: Sim. É o consumidor que tem nos acompanhado aqui essa entrevista. A APAS tem um departamento de inteligência setorial e acompanha mês após mês a evolução dos preços nos supermercados do estado de São Paulo, principalmente, que acaba sendo uma tendência e referência também para os demais estados. Então, os economistas que lá atuam observam mês após mês o que está produzindo alta. É um processo pontual? Houve uma quebra de safra? Houve uma movimentação isolada, ou é um processo de alteração consistente dessa alta? E aí, alguns itens são consistentes, são estruturais, outros são fenômenos parciais, e isso depende da conjuntura, da oferta, da demanda, da produção. E o que temos observado é que hoje os preços estão estabilizados, estão um aumento moderado, não o que aconteceu ao longo dos últimos 2 anos. Mas isso depende de uma conjunção de fatores e temos que ficar atento especialmente à conjuntura daqui em diante, até porque podemos ter os efeitos do Super El Niño sobre a produção e pode impactar inclusive no próximo ano.
1: E os dados apontam aí que principalmente para o Brasil, entre o fim desse ano e o começo do próximo ano, o Super El Niño vem forte demais. Ainda falando do IPS, Felipe, uma dica aí para quem está ouvindo a gente, com toda a sua sabedoria, quando o próprio IPS ele aponta aí uma queda ou alta nos preços, qual que é a dica do milhão assim, para o consumidor ficar atento? Se deveria observar, o que, que ele deve observar, o que, que ele deve ficar mais atento no carrinho de compras, o que, que é mais caro, o que, que não é mais caro? Qual que é a dica, o macete que você passa para quem acompanha a gente agora?
0: Olha, duas dicas são muito importantes. Primeiro, é para fugir do fenômeno da reduflação e observar se está fazendo ou não ali uma escolha, se está fazendo uma economia, fazer a comparação do preço cheio, que na etiqueta de preço sempre tem ali uma base de comparação única, seja o litro, seja o ml. Então isso ajuda muito o consumidor. E segundo, a nossa dica é sempre visite os supermercados. Isso é importante. O brasileiro ele tem o hábito de ir com frequência aos supermercados, é um dos 3, 4 tipos de estabelecimentos que ele mais frequenta.
1: Verdade.
0: E o Brasil ele tem uma característica, Thiago, que o difere de 90% dos países do mundo.
1: Qual?
0: Que é a baixa concentração do setor supermercadista. Se você vai nos Estados Unidos, são 4, 5 redes que dominam o mercado. Na Europa também. Cada um desses países, 4, 5 diferentes redes. No Brasil, não. Só para ter uma ideia, no estado de São Paulo tem mais de 30 mil estabelecimentos supermercadistas e 20 mil grupos diferentes. Então, um mercado que numa região é bastante conhecida, na outra região talvez os consumidores nem saibam. E há uma concorrência muito grande. E o supermercado acaba atuando positivamente no contribuindo com o controle inflacionário. Se ele aumenta o preço e a concorrência não aumenta, ele perde clientela. Então, visitar os mercados sempre ajuda. O grande beneficiado é o consumidor.
1: O Felipe Queiroz é economista-chefe da APAS. Para quem não sabe, a APAS é a Associação Paulista dos Supermercados, que faz esse trabalho. Aliás, né, Felipe, para explicar para a gente, além de representar, né, os supermercados, que tipo de informações a APAS pode passar também e antecipar para os preços, para o consumidor, para o consumo, ajudar inclusive, né, o consumidor a entender o que vem pela frente. Esse serviço é feito também pela APAS?
0: Sim, com toda certeza. A equipe lá de economistas produzem análises periódicas, pode ser acompanhar inclusive no site da instituição, sobre tendências de preço. Temos análise sobre o aninho, quais os produtos tendem a aumentar, os produtos que tendem a cair, e tudo isso contribui para o consumidor ter uma escolha mais assertiva. É certo que o consumo habitual ele é de curto prazo. Nós não sofremos mais o processo hiperinflacionário da década de 90, que tinha que levar um carrinho cheio.
1: É verdade.
0: Não é? que depois...
1: Você não sabia como é que vai estar o preço depois, na semana seguinte, né?
0: Exatamente. E o que temos observado é que os consumidores, eles têm diminuído os carrinhos e ido mais vezes aos supermercados. Mesmo com a inflação que temos, não temos um processo que, se não for hoje ao mercado, amanhã o preço já dobrou. E isso mostra uma estabilidade financeira e monetária que é fruto de uma economia estável.
1: Apesar dessa estabilidade, já chegando aí para a reta final do nosso bate-papo, que é muito produtivo, viu, Felipe? Vai voltar numa próxima aí que vai ajudar muita gente, com certeza.
0: Muito obrigado.
1: Mas olhando aí para o futuro, se deparando com o noticiário, com o que vem do governo, informações internacionais também, aí os próximos meses, o consumidor ele deve esperar mais pressão aí nos preços, ou talvez existe espaço aí para uma acomodação, quando eu digo acomodação, dos próprios preços, obviamente. Que pode fazer a diferença e o que você vislumbra, olhando um pouquinho aí mais para frente?
0: Olha, tanto nós da APAS como a boa parte do mercado, dos economistas, tem observado que nós teremos uma inflação na casa de 4,5%, porque nós temos uma política monetária excessivamente restritiva, viu, Thiago? Hoje nós temos uma das maiores taxas reais de juros do mundo, ou seja, tirando os países que estão em guerra, o Brasil tem um maior juros do mundo. Isso afeta investimento em produção, em logística, e isso aumenta o custo dos produtos ao consumidor. Esse é um ponto de muita atenção. Mas, por outro lado, o que temos observado é uma certa estabilidade e o consumidor deve ficar muito atento, porque os fatores que são projetados, mas ainda imponderáveis, como é o caso do El Niño, podem impactar o orçamento, podem impactar a produção, oferta de produtos e, consequentemente, o carrinho dos supermercados. Mas, tanto a APAS como as demais associações sempre produzem ali conteúdos para o consumidor estar atento. Olha, a tendência desse produto é aumentar, a tendência desse produto é cair. Como hoje falamos do café, falamos do azeite, inclusive da carne também, que a tendência é ter uma melhora no orçamento das famílias. Mas temos que ficar atento a esses fatores externos.
1: Assim a gente espera, mas vamos ficar atentos. Só para finalizar mesmo, Felipe, até do ponto de vista dos varejistas, dos supermercados, o supermercado brasileiro, ele está diante de uma mudança aí passageira do comportamento dos consumidores ou é uma mudança que veio para ficar e também os supermercados precisam se adaptar?
0: Olha, acreditamos que estamos diante de uma mudança estrutural. O tamanho das famílias tem diminuído, os hábitos de consumo têm alterado e isso, inegavelmente, impacta no carrinho de supermercados e o tipo de produto consumido. Nós estamos observando uma população que quer envelhecer e envelhecer bem. E isso está intrinsecamente ligado com o que se consome no dia a dia. E por isso, as famílias têm alterado os hábitos de consumo e também os mercados têm procurado se adaptar. Em relação ao processo inflacionário, o setor ele tem atuado no sentido de ampliar a oferta para favorecer uma escolha mais acertada do consumidor, assertiva, e que ele maximize o seu poder de compra no seu dia a dia, mesmo com os fatores que estão para além da capacidade de atuação do setor como um todo, que são os fatores relacionados à economia internacional, à guerra. Se chove ou não chove, tudo isso influencia.
1: Tá certo. Felipe Queiroz, economista-chefe da APAS, aqui conosco no nosso Dinheiro TMC. Foi um prazer. Até a próxima, viu, Felipe? Muito obrigado.
0: Muito obrigado, Thiago. É sempre um prazer.
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1: Vai para as ruas aqui de São Paulo para saber se o pessoal aprendeu direitinho a lição aqui do Felipe. Hora de saber das pessoas como elas lidam com a reduflação. Será que elas já ouviram falar dessa palavrinha? Será que elas sabem o que é? A nossa produção foi para as ruas, o ouvinte fala aqui, agora no Dinheiro TMC.
0: Então, a gente percebe no mercado qualidade de produtos, você compra um produto, ele menor, tudo muito mais caro, mas a gente não entende então o porquê disso, né? Na verdade, a gente está pagando mais caro em produtos com menos qualidade e também, às vezes, em quantidade menor, sim, né? E aí, o que eu faço? Eu tento driblar para outras marcas, que ainda garante, mas eu acho que isso tem acontecido com várias marcas, a mesma coisa, então não tem muito para onde fugir, né?
2: Realmente, é uma coisa que tem acontecido muito frequentemente, a redução dos produtos e os preços só aumentando das coisas. Quando a gente abre ali a embalagem, o produto, a gente se decepciona porque tem cada vez menos quantidade, né? É como se fosse uma enganação, né, para o consumidor. Eu acho que seria mais interessante as marcas, as empresas começarem a pensar nisso.
3: Percebi isso porque, assim, eu como muita besteira, salgadinho, essas coisas. Isso eu já percebi, que o salgadinho, ele tá vindo menos e o preço tá a mesma coisa.
4: Já percebi. Principalmente eu não moro aqui, eu moro em João Pessoa, né? Então, acho que... eu sou de Brasília, então... né, eu vivo aqui também, então a gente sempre vem pra cá. Então, nesses três estados, eu transito muito, a gente tem visto muito isso mesmo.
5: Sim, principalmente eu acho que não só de quantidade, mas qualidade, né? Acho que um exemplo bom é o chocolate. Você vai comprar um chocolate das grandes marcas aí que... e os chocolates são bem sebosos, né? Então acho que, tipo, reduz a qualidade do ingrediente pra poder não aumentar tanto o preço, né? E sim, a gente continuar comprando, mas de que forma também, né?
6: Sim, com certeza. Inclusive, esses dias eu peguei uma lista de receitas da minha avó antiga e tinha lá uma barra de chocolate que era de 200 gramas e hoje nem existe mais.
7: O poder de compra do brasileiro acaba sendo inferior, a gente acaba não conseguindo comprar tudo aquilo que a gente necessita.
8: Às vezes eu percebo, mas eu costumo não pensar muito, porque a gente não costuma dar tanta atenção assim quando a gente tá fazendo compra do mês, esse tipo de coisa.
1: Valeu, tá aí a participação dos nossos ouvintes que voltam a participar daqui a pouquinho, a reportagem TMC nas ruas e você também, através do nosso WhatsApp, à sua disposição, 119-7221-1001, para falar do poder de compra aí do brasileiro, reduflação, entre diversos outros assuntos que estão impactando o nosso bolso. E é por isso que a gente conversa agora também com outro economista. A gente recebe aqui com muito carinho o Jason Vieira, que vai dar um panorama para a gente de uma forma um pouquinho mais macro, né, do que está acontecendo com o bolso do brasileiro. Seja bem-vindo, viu, Jason? Obrigado pela participação.
9: Obrigado pelo convite.
1: Ô Jason, são muitas as reclamações que a gente ouve aqui, né, no nosso telefone de atendimento ou mesmo conversando com as pessoas de forma informal. A impressão que a gente tem, e a gente já falou bastante aqui no nosso programa, é que, poxa, antigamente parecia que era um pouquinho mais fácil lidar com as compras, com os afazeres, né? Então, com o passar do tempo, o brasileiro está com aquela sensação de que o salário não diminuiu tanto assim, mas sim o seu dinheiro está valendo cada vez menos. Essa impressão, ela é real? Ela é verdadeira? Isso acontece com todo mundo? Explica um pouquinho para a gente, por favor.
9: Bom, essa sensação, ela é bem real. Os economistas chamamos de carestia. É aquele momento em que os preços tiveram uma escalada muito forte e essa escalada, a partir de certo momento, mesmo que você tenha uma redução da inflação por um período, a percepção de que você teve a perda de poder de compra, ela é real, porque toda vez que você vai ao supermercado, duas sacolas, 100, 200 reais, é uma coisa muito simples. E isso aconteceu por conta de pressões de preços locais e internacionais, as pressões também de moeda, que acabaram pegando bastante no Brasil nos últimos anos, e óbvio também, dentro de um cenário que nós estamos passando agora, apesar da aparência de que nós estamos com desemprego embaixo, com a questão de renda, tudo isso, de certa maneira, acaba se refletindo de maneira muito pesada. Então, para o consumidor em si, principalmente para o consumidor de baixa renda, quando nós observamos nos últimos anos, houve um acréscimo de renda real, na verdade, da faixa de 0,4%. Isso para o consumidor médio, ou seja, o consumidor médio de um ano para o outro, comparativamente ao que teve de inflação vis-à-vis salário, ele teve um ganho real de 0,4%. O problema é que a parcela mais significativa da população tem uma cesta de consumo diferente, especialmente muito focada em alimentos e transportes. Enquanto nós observamos essa parcela da população, eles tiveram perda real, não ganho. Então, foi uma perda real de 6 a 7% no ano. Então, isso é concreto. Essa não é só uma sensação, como algumas pessoas dizem por aí, de perda. É real, é concreto e as pessoas sentem isso cada vez mais.
1: Até porque, como você citou mesmo, né, Jason? Ó, desemprego pode até estar em baixa, né? Como a gente viu os dados recentes do IBGE, redução da inflação, como você citou agora há pouco. Mas quando a gente fala de redução da inflação, por que a inflação oficial ela nem sempre parece refletir aquilo que a gente sente, né? Quando vai ao supermercado, ou no aluguel, ou na conta do mês. Por que que a gente, por que que a população brasileira não acaba sentindo esse reflexo?
9: Porque a inflação, na verdade, ela é uma média. Então, ela só coloca uma cesta, que é mais ou menos a perspectiva daquilo de uma cesta média de consumos. Mas cada pessoa tem a sua própria inflação. O bolso vai doer para cada pessoa dependendo da sua própria cesta de consumo. Então, se a pessoa tem uma cesta mais voltada a alimentos, mais voltada a serviços, mais voltada a transportes, tudo isso, de certa maneira, acaba se tornando preponderante nessa cesta de consumo. E aí a população sente conforme a esta cesta. Por isso que dá aquela impressão que a inflação oficial nunca é igual à inflação que você vê, por exemplo, quando vai ao supermercado ou quando vai no posto de gasolina. Sempre tem uma sensação diferenciada. Não dá para ter uma sensação, obviamente, uma inflação individualizada, senão teríamos 200 milhões de inflações no Brasil a serem calculadas, o que é impossível. Mas, de certa forma, isso explica o porquê existe essa sensação diferenciada entre cada pressão de preços.
1: E tem outra sensação também, o Jason, e me corrija se eu estiver errado, mas isso é conversando com as pessoas, né? Mesmo de maneira informal. O dinheiro que tempos atrás você comprava determinadas coisas ou pagava aí as suas contas no mês, esse dinheiro obviamente não consegue, né, lidar com a mesma demanda de anos atrás. Mas mesmo aqueles que tiveram talvez uma valorização, aí um salário que foi reajustado, uma promoção, enfim, não necessariamente acabam sentindo esse poder de compra real, né? Outros custos podem consumir esse aumento? É uma percepção que você sente também?
9: Não, é como eu falei, quando você tem uma perda real de consumo, significa que o seu salário não tem mais a capacidade de compra que tinha em anos anteriores. Então, essa sensação ela é perfeitamente plausível. Então, muitas vezes o consumidor, ele tem, não é só pelo valor financeiro, ou seja, aquele negócio da a cesta está agora, não consegue, vou comprar a mesma coisa na minha cesta de consumo e eu estou pagando muito mais caro. Não, é concreto, as pessoas realmente estão pagando mais caro, inclusive pessoas de maior renda conseguem sentir isso. E você teve um impacto em diversos outros itens inflacionários que são muito importantes. Óbvio, para quem, por exemplo, dirige bastante, para quem usa o carro bastante, este cenário também fica pesado porque nós tivemos a guerra, o preço do petróleo, que o Brasil é um dos países que até não foi tão afetado, que isso foi em detrimento ao resultado da Petrobras, mas você tem outros países, como por exemplo os Estados Unidos, a popularidade do Donald Trump está em seus mínimos históricos, porque mais do que alimentos, o que pegou mais foi transportes. E lá bate, a gente olha assim, bateu na bomba, porque bateu no preço do petróleo, e é automático, diferente do que aconteceu no Brasil. Nós tivemos isso em algum momento aqui no Brasil, não temos mais, que era a precificação da Petrobras. Então, essa caristia, essa sensação ruim que você tem de que você não está conseguindo comprar as mesmas coisas, não é só uma sensação, é verdade.
1: Agora, Jason, você citou o exemplo dos americanos, principalmente pelo transporte, né? Bateu lá, refletiu demais na população, então, aprovamento do Trump caindo bastante. Aqui no Brasil foi a mesma coisa? O que está pesando no bolso das famílias é mais o transporte ou é o setor de alimentos, por exemplo, impactando cada vez mais? Aluguel também que cresceu demais? Ou serviços, no geral, o que você elenca, o que você enumera, o que mais está prejudicando o brasileiro?
9: Até mais recentemente, 2 meses atrás, eram alimentos. Os alimentos tinham uma pressão contínua por diversas razões e vão voltar a pressionar por conta dessa pior que nós vamos ter climática mais para frente por conta do El Niño, que é o super El Niño, que está gerando preocupações para o setor está tentando se proteger, mas é aquela questão. É muito difícil você se proteger diretamente disso. Mas agora, nós tivemos também a pressão de transportes que foi mais intensa, agora já está mais estabilizado, os preços, até tivemos queda no preço da gasolina, que ontem fez com que o IPCA 15 tivesse um número mais negativo, junto com o que nós chamamos de bônus Itaipu, que é um bônus que é dado nas contas de energia elétrica por uma questão de Itaipu, só que ele é um soma zero. Ele é dado em um mês e ele é colocado de volta no outro e, no fim, a inflação média continua a mesma. Mas, de qualquer forma, sim, houve uma deflação no período, mas a inflação de serviços ela tem sido muito persistente. Bom, muito persistente. É. E ela tem criado uma dificuldade muito grande para o Banco Central na condução da política monetária e nesse processo de cortar juros.
1: Tá aí, tá difícil para todo mundo. Ô, Jason, inclusive, vamos trazer alguns outros assuntos aqui no nosso bate-papo, como, por exemplo, juros alto, agora crédito caro cada vez mais, endividamento, ou seja, vamos colocar esses itens aí dentro do balaio, eles também estão contribuindo para essa sensação que a gente falou, que o salário não rende. Essa é a sensação de muita gente. Chega o final do mês, o salário não rende. Como essa impressão está chegando para o nosso consumidor?
9: Está chegando muitas vezes que as pessoas estão precisando trabalhar mais para conseguir pagar as mesmas contas. Então, nós, até por conta desses números de desemprego mais embaixo que nós temos aqui no Brasil, obviamente, nós sabemos que tivemos algumas alterações na medida de desemprego, questão das pessoas que recebem alguns benefícios, acabam saindo, então dá-se a impressão de que nós temos um desemprego muito baixo. Ok, mas de certa forma, nós temos também uma parcela da população que está trabalhando muito mais. Ou dois empregos, ou fazendo horas extras, tudo isso para tentar fechar as contas no final do mês. E isso bate de maneira, porque perde qualidade de vida, aí fica aquela história toda agora da escala 6x1, que as pessoas estão achando que efetivamente na escala 6x1, magicamente os empresários vão achar dinheiro para tirar um dia de trabalho e fazer com que tudo continue funcionando do jeito que funcionava anteriormente, e não é isso que vai acontecer. Nós vamos acabar nos conversando com alguns setores, vai acabar tendo desemprego e vai acabar tendo recontratação por trabalho intermitente. Então, o empresário que precisa, por exemplo, de um trabalhador 6x1 vai contratar dois de 3x4, 3 dias por 4 de folga, que na verdade é um trabalho intermitente e vai pagar na proporção. Então, essa sensação de que você precisa trabalhar mais, ela é concreta. Está acontecendo, e isso tem se refletindo, por exemplo, nos níveis de popularidade do governo, semelhante ao que tem acontecido nos Estados Unidos.
1: Agora, Jason, existe um ponto que o consumidor simplesmente não vai conseguir mais absorver esses aumentos seguidos, né? Diminuição aí do tamanho dos produtos, mas, independente disso, aumentos consecutivos. O que acontece com a economia quando as famílias começam a cortar aí o consumo? Duas perguntas em uma. Então, vai ter um ponto que vai bater na tampa, o consumidor não consegue pagar mais, não consegue dar conta. E o que acontece quando isso bate nas famílias?
9: Acontece Casas Bahia, acontece Habib's, acontece aquilo tudo que a gente está vendo na economia. As empresas estão com atividade econômica bastante reduzida, muitas estão entrando em recuperação judicial, muitas estão pedindo falência, e é basicamente o resultado. A economia não suporta, e porque o consumidor também começa a fazer opções mais baratas, começa a buscar o que tiver de mais barato para tentar fechar a conta no mês. E isso cria dificuldades, cria problemas para os varejistas, cria problemas para o consumo. E aí, óbvio, aí as pessoas reclamam, mas a taxa de juros também está muito alta. Sim, concordamos, a taxa de juros está muito alta. Por um lado, a taxa de juros está muito alta por conta dos gastos do governo, que estão também muito elevados. E se o governo não fizer o papel dele de tentar reduzir o seu papel na economia, ou seja, do quanto ele demanda de dinheiro da economia, fazendo com que essa draga financeira acaba disputando valores com a economia e fazendo com que as taxas de juros se mantenham elevadas, porque a taxa de juros, na verdade, ela é o valor do dinheiro. E se, por um lado, você tem alguém que está demandando demais esse dinheiro, como, por exemplo, o governo, o valor dele sobe, e aí a taxa de juros. Então, todos esses elementos acabam levando a uma economia que entra num ciclo de enfraquecimento muito forte. E aí, por mais que se baixe juros, o ciclo deveria ser intenso demais para se baixar juros, mas como a inflação corrente ela ainda existe elementos de desancoragem, ela ainda está pesada, o Banco Central não tem condições de fazer um corte de juros intenso.
1: Tá certo. Então, para a gente já ir encerrando, viu, Jason, a gente observa aí que o brasileiro mudou seus hábitos, né, com relação às compras, ao consumo, o mês a mês aí do brasileiro. Se você pudesse escolher apenas um indicador, uma dica agora como saideira aqui do nosso Dinheiro TMC, para as famílias acompanhar aí, entender se a sua vida financeira está melhorando, está piorando, o que ele pode acompanhar para tentar entender, para tentar se adaptar enquanto a situação no Brasil não melhora? Qual seria essa dica que você passa para ele?
9: É difícil a gente dizer isso porque, por exemplo, os indicadores de inflação muitas vezes não refletem a realidade das pessoas. O ideal seria, obviamente, a observação dos indicadores inflacionários, como, por exemplo, teve, como citei, o IPCA esse mês negativo. Mas esse IPCA negativo, por exemplo, veio com qualitativo muito ruim, ou seja, a inflação de serviços pesou. Então não quer dizer nada para o trabalhador médio. Ele vai continuar olhando aquela deflação e falar assim, eu não vi essa deflação. E ele realmente não viu. Provavelmente ele viu na conta de luz, mas no mês que vem ele vai ver de volta, batendo na conta de luz. Então o importante é sempre pensar na sua cesta de consumo e evitar o endividamento. Esses talvez sejam os pontos mais importantes. É óbvio, é muito fácil falar evitar o endividamento, dado o atual cenário, mas é tentar fazer um esforço para tentar reduzir o máximo o endividamento, porque as taxas de juros não são justas, elas são muito elevadas, especialmente com o spread bancário que nós temos no Brasil.
1: Tá certo, Jason, muito obrigado, viu, pela participação, pelas dicas, por compartilhar seu conhecimento aqui conosco no Dinheiro TMC. Um abraço, até a próxima.
9: Obrigado, até a próxima.
1: Jason Vieira, economista, conosco e, é claro, agradecendo toda a nossa audiência, a participação pelas ruas de São Paulo, pelas ruas do Recife, BH, Curitiba, Rio de Janeiro, Brasília também, e você que foi mandando o seu áudio através do nosso WhatsApp 11972211001. Continue mandando para dar dicas, sugestões de outros temas para a gente cuidar do nosso bolso, para ficar em paz cada vez mais com as nossas finanças. E assim a gente encerra mais um programa Entendendo Melhor, como inflação, renda, preços, consumo impactam, portanto, na prática, no orçamento e na vida das famílias brasileiras. Siga a gente também nas redes sociais e semana que vem estamos de volta com mais um Dinheiro TMC. Um abraço.
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1: Caro ouvinte que nos ouve com seu ouvido, começa agora o seu programa favorito, Sobremesa, aqui na TMC. É o programinha de meu Deus. E ó, o programa de hoje tá muito especial. A gente vai bater um papo com um rapaz que é o corretor dos famosos. O corretor é aquele que vende imóveis, casa, terreno. O cara sabe tudo e tem na sua cartela clientes de alto nível. Ó, olha só os nomes que ele tem: Ratinho, Denilson, Ronaldo. É o Ronaldo Fenômeno?
2: Sim,
1: Ronaldo Fenômeno. Tem também o Manuel Gomes, do Caneta Azul, e tem muito mais. Daqui a pouquinho a gente vai bater um papo muito legal com ele pra entender qual tipo de casa o Manuel Gomes comprou, que eu quero saber. Mas antes tem a enquete do dia, né, Batista?
3: Eu quero saber se tem alguma casa com ele que eu possa comprar com o que eu ganho.
1: Boa.
3: É isso que eu vou querer saber. A enquete de hoje pelo 11 97221 1001 é a seguinte: qual aquela frase pra quebrar o gelo naquele almoço de família?
2: Ah, tem várias, Mini, né? Ruti? Por exemplo, tem uma tia minha que cuida da vida de todo mundo, só que ela é desempregada. Eu falo, e aí, já arrumou um emprego, querida?
1: Nossa, meu Deus! Mas que...
2: Vai cuidar da sua vida, véia!
3: Uma vez eu tava na casa de um almoço de família, meio que quebrou o gelo, mas sem querer. Tinha uma tia minha, que ela era bem gordona.
2: Dona Redonda. Gordona.
3: Bem
2: Dona
3: gordona. Redonda. E a hora que ela chegou, uma outra tia minha falou... Nossa, Naide, como você emagreceu! Mas deu um ataque de riso. Ela devia estar com 140.
2: É.
3: Nossa, como a senhora emagreceu, Naide! Eu falei, Jesus amado. Ó, tamo no YouTube também, TMC News BR em imagem.
1: Exatamente. Bom, vamos lá então. Vamos bater um papo com a gente. Bom, um papo que eu acho que vai ser um papo meio loucura. Porque falar com corretor de imóveis, eu achava que não ia dar liga. Você vai falar o quê com corretor de imóveis? Mas ele não é qualquer corretor de imóveis. Ele é o corretor de imóveis. Além disso, ele é tipo um sommelier de mansões.
2: Oh.
1: Ele sabe onde estão as melhores casas, as casas mais completas, as mais caras. Inclusive, ele sabe o endereço de um monte de famosos. Vamos então falar com ele. Netão, muito obrigado pela presença, Netão.
4: Boa tarde. Nossa, que energia boa, cara. Acho que eu vou trabalhar na rádio com vocês. Melhor que ser corretor de imóveis.
3: É, vai,
4: mentira, né? mentira. Corretor ganha muito dinheiro.
1: Cara, mas tá legal com vocês aqui.
4: Eu que tenho uma energia boa e aonde eu passo, eu deixo o meu rastro. Feliz aquele corretor que tem uma energia boa. Energia boa abre porta e mau humor fecha porta. Ninguém quer ficar do lado de corretor que tem energia ruim. Por isso que a Neto é o sucesso do Brasil hoje. Energia boa.
3: Ô Netão, conta pra gente, pra gente começar. Qual a sua sobremesa predileta?
4: Eu gosto de pudim.
3: Pudim,
4: mais um pouco pudim.
2: Algum cliente já ofereceu alguma sobremesa pra você, diferentona?
4: Torta de morango. Esse dia eu tava na casa de um jogador, ele falou, traz aquela torta de morango da Deola. Aí eu fui na Deola e peguei uma torta de morango.
1: Você vê que um bom vendedor não faz, né?
4: Mas
1: ele vai lá, compra o doce.
4: Não, o doce. Esse dia eu fui na casa lá do Ratinho, eu sabia que o Ratinho gostava de manjar. Eu fui lá na Letícia e busquei o manjar que ele gostou. Assim, então assim, cara, pouco é no pouco que Deus abençoa, é no pouco que você serve. Quando você serve a pessoa com manjar, é no pouco que Deus vai te... Eu penso assim, tem gente que não faz nada pra ninguém, nada.
2: É verdade.
4: E quer que a pessoa fale alguma coisa pra você. Cheguei na casa do Ratinho com manjar. R$38,90 aqui na Letícia. Você pode fazer propaganda da padaria?
1: À vontade.
4: Pai, não, eu tomo café na Deola. Eu sei que vocês tomam também. Então, cara, eu gosto de manjar, eu gosto de pudim. Eu gosto de tudo.
3: Você viu só?
4: Tudo que é doce eu gosto. Só de amargo eu não gosto. Limão eu não gosto. De abacaxi eu não gosto. De pessoas amarguradas eu não gosto. Eu gosto. Eu gosto de vocês. Eu amo vocês.
3: Obrigado, Netão. Ele compra o cliente com uma torta, um manjar de R$38,90 e vende uma casa de 30 milhões. Olha
4: a diferença.
3: Olha a diferença.
4: Mas depois a gente vê o que faz.
1: Netão, você acabou de falar do Ratinho. E eu adoro o Ratinho. O Ratinho é uma figura. E o Ratinho investe muito em imóvel, né?
4: Ele
1: tem...
4: compra.
1: Terra, tem fazenda, tem investimento. Ele tá fazendo já investimento aqui em São Paulo, comprando residência pra botar pra alugar?
4: Ele mora aqui, né? Assim, todo mundo sabe que, né, ele mora aqui no Alto da Lapa. E geralmente a gente oferece oportunidade, né? Feliz é aquele que tem oportunidade, né? Se oferece uma oportunidade bom pra você, você vai lá e compra.
1: É isso que você faz,
4: cara, né? É oportunidade, gera oportunidade e gera curiosidade. Porque não adianta você, eu tenho uma casa de 20 milhões. Ninguém quer comprar casa de... É difícil hoje, até um atleta cara tirar 20 milhões, seu dinheiro tá aplicado ali. Pra que você vai tirar 20 milhões? Então, quando tem uma oportunidade, não é só o Ratinho, não. É todo. Ontem vendi uma casa pro jogador aqui, o cara, ah, é minha casa. Uma casa que valia 6, o cara fechou por 4. Quer dizer, abaixei 2. Então, é as oportunidades que todo mundo compra. Você pode comprar. Você pode comprar Caneto. Você pode comprar Caneto. É oportunidade.
5: O que, que o Netão faz? Vamos entender. O Netão é um corretor de imóveis. Então, você que está querendo morar no, na sua própria casinha, você paga o seu aluguel e você fala, cansei. Não quero mais pagar aluguel, quero ter a minha própria casa. Aí você vai até o Netão lá, fala, Netão, eu quero ver casa. Onde é que eu vou? Eu tenho esse dinheirinho aqui. Eu vou fazer tal jeito, você me ajuda. Aí o Netão vai lá e te apresenta as casas. Só que o Netão não atende só você que tá me ouvindo. Ele atende também aos famosos. Os famosos querem comprar casa, querem investir. Até mesmo para comprar um imóvel, um apartamento, uma casa de vila e botar para alugar, né, Batista?
3: Exato. Agora, ô Netão, você falou que às vezes o cara não tira lá, tem uma grana aplicada. Mas no caso do Neymar lá, que falaram que ele pagou aquela mansão que ele comprou em Santos, que ele pagou 50 milhas no Pix. Isso acontece com frequência ou não? O cara desembolsar uma grana dessa à vista num imóvel de luxo ou não?
4: Cara, eu acho que assim, nem tudo que você vê é verdade. E eu sou um cara que eu tô há 22 anos. Então assim, tudo pra mim é muito fake. Ah, cara, o Neymar comprou uma casa de 80 milhões. Eu acho que não, cara. Porque o cara que... Apesar que o Neymar é outro nível, né? Então é assim... Muito, muito caro. Agora, ele comprou assim a cobertura da Luciana Gimenez. São 1.800 metros.
3: Caramba.
4: Cidade Jardim?
3: Jardim.
4: Ele pagou em torno de 60, 58. É uma compra, é uma venda fechada. Ele pagou 60 milhões e vai gastar aí mais uns 20 milhões de reforma.
3: Caramba.
4: De 15 a 20. São 1.800 metros no shopping Cidade Jardim. Isso aí porque eu conheço o pessoal. Mas eu acho que... Não sei, cara, se o cara tira 50, 60 milhões, não. Para um corretor fazer uma venda de 60 milhões hoje, no cenário que está o país, eu acho que não... Não. Eu acho que uma venda de 10... Um exemplo, eu trabalho bastante lá Alphaville. Lá as vendas é de 8 milhões a 15. Você vender uma casa de 25, é, cara... Entra permuta, 50%. Eu tô com uma casa lá, a casa é do Rivaldo. Todo mundo sabe a casa do Rivaldo.
5: O jogador Rivaldo
4: da seleção. Lá no Tamboré 2. É 95 milhões de reais do Tamboré 2.
3: Que isso?
5: Mas vem cá, o que é o Alphaville, Batista?
3: Alphaville é o condomínio de luxo.
4: Alphaville é o condomínio de luxo. Tem os Tamboré 1 e 2 e 3. E tem os Alphaville 0, 1, 2 e 3, 4, 5, 6, 7.
5: E as casas lá são muito caras?
4: São muito caras. Tem casa de 95, tem casa de 78.
5: Que isso?
4: Tem casa de 110.
5: Cara, e tem gente que compra. Porque assim, a parada é custar 95 milhões, pra mim tá tudo bem.
2: É.
5: O problema é o que comprar de 95 milhões.
4: Ele falou assim: tem negro que compra. Eu levei um casal lá semana passada. O casal olhou a casa, fez a proposta de 95, mandou 85. Quando eu fui ver, o sobrinho dela ligou pra mim e falou: cara, eu quero pedir desculpa, porque minha mãe sofre de. Tem problema na cabeça. Então ela faz proposta em todas as casas. Eu tava contando com a comissão. Eu tava gastando dinheiro.
3: É verdade.
4: Um casal chegou lá. Ai, isso aqui fica, isso aqui fica. Eu tenho dinheiro de fora. Eu falei, nossa, comecei a fazer quanto? 40 milhões aqui, 40 milhões. 6%. Eu tô rico. Falei pra mulher, já compra um carro. Já... A mulher falou, não, desculpa, mas eu tenho problema. Como é que fala?
3: Alzheimer.
4: É, mas... Começou agora a usar
3: esquizofrenia.
4: É, exatamente. Eu não sei o que essa mulher tem. Essa mulher me deixou louco. Eu fiquei 3 horas pra apagar as luzes, porque a casa são 3 mil metros terreno, são mais de 500 mil lâmpadas. Quer dizer, cara, eu fiquei doido. Falei, tô rico, mas tô rico. Por isso que eu falo, corretor acorda pobre, dorme pobre e acorda rico. E também com frustrado também.
2: Mas qual seria a comissão de uma casa de 85 milhões?
4: Assim? É 6%. É 6 milhões. Ah, é 6 milhões de Pix.
5: Calma aí, deixa eu entender. Você foi vender uma casa muito cara que custa 95 milhões. Aí teve um casal
4: que mandou a proposta. Mensagem, mandou a proposta.
5: Mas eles foram na casa.
4: Foi, mandou CPF, mandou RG. Juro por Deus. Tem louco pra tudo. Aí eu falei assim: passa o CPF. Passou. Aí eu liguei pro meu amigo lá do banco. Não, inclusive tem aplicações do Banco Safra. A partir de semana que vem já vai estar tudo Falei, nossa senhora, eu comecei a fazer conta, 6 milhões, já vou comprar esse aqui, já vou comprar. Minha mulher, calma, calma. Fui ver dois estelionatários, o Alphaville tem muito disso, tem duas picareta. É. Picareta. Alphaville é o seguinte, o cara chegou numa Porsche, uma calcinha apertada, Zezé de Camargo, tchê, começou a falar de Deus, sai fora esse cara, esse cara vai te enrolar. Eu sei porque eu vivo Alphaville.
3: Agora, ô Netão, no caso...
4: É tudo louco, é tudo doido.
3: No caso
4: aí do... Aí eu liguei lá no banco de saúde, falei pro meu amigo gerente, aí doutor, oi geral. E esse cliente aí, tem aplicação? Tem nada, zerado. Puta que
3: pariu. Agora, Netão.
4: Aí o cliente me bloqueou. Eu falei, bloqueia, Satanás, que eu nunca mais quero ver você.
3: Ô Netão, agora, é foda, cara. Quando é casa de alguém famoso assim, dá pra pedir um pouco a mais no valor? Falou, ó, essa casa é do Ronaldo. O Ronaldo morou aqui. O Ronaldo fez totô nesse banheirinho ali. Né? Hein? Dá pra vender mais caro ou não?
4: Tamboré 11. Eu tenho muita amizade com o Roger Guedes. Nós somos compadre, o Roger. Eu tenho muita amizade com o Roger. E o Roger é mais que cliente meu. O Roger comprou uma casa no Tamboré 11, comprou por X. Ele veio pro Corinthians, morou na casa e foi embora. E eu vendi a casa por X. Onde eu falei pro advogado, que era do Roger Guedes. E o cara era corintiano. Falei, vou levar um monte de camisa pro doutor, hein, doutor? É. E ó, vamos todo jogo com o Ariel. Roger, vai, manda vídeo pra ele. Mandou um monte de vídeo. O cara falou, é minha casa. Porque eu valorizei. Chega lá, tinha quadro do Roger. Tem cliente que é doido, cara.
3: Que demais.
2: Você fez uma pesquisa antes pra saber o que aquele cliente específico gosta?
4: Eu vendi uma casa no Tamboré 2, por 22. Eu sei que o cara gostava do carro do Ayrton Senna. Quando o cara chegou lá, tinha uma Ferrari, uma McLaren, do lado da churrasqueira. Tá pegando aqui.
3: É aqui a internet, você não vai... É. Aqui é blindado o
4: estúdio. Falei, cara, esse cara gosta do Ayrton Senna. Na primeira visita eu vou acabar com ele, vou deixar esse cara chorando hoje. Mas no bom sentido, nada pra... Quando o cara entrou, eu coloquei, toca o tema da vitória aí! O cara começou a chorar assim, o cara gosta do Ayrton Senna. O cara comprou a casa, pagou 22 milhões do Pix. E não é pelo dinheiro, é pelo Pix. É pelo 22.
3: É pelo sonho.
4: É pelo 22.
2: É pelo sonho.
4: Cara, quer dizer, tanto que loucura. Mas eu coloquei energia, tá vendo? Eu coloquei energia no negócio. Tudo energia.
3: Que Netão, legal. Gente, o corretor dos famosos. Olha, eu sei, estou quase fascinado, porque o Netão vende cara casas é pra todo mundo. E ele tem técnica, hein? Este homem aí, se for vender curso, você compra aí, porque o cara é bom. O cara tem
4: técnica. Mas eu vendo. Dia 22, agora vai ter o maior encontro de network dos corretores do Brasil. É. A Neto vai levar os corretores. Como prosperar sem pisar na cabeça de ninguém, sem humilhar ninguém. Não olhe pra direita, não olhe pra esquerda. Olhe pra frente, corretor de
3: muito imóveis. Muito bom. Mas me diga uma coisa. Você falou que vende mesmo qualquer imóvel.
4: Vendo.
3: Então tá bom. Então digamos que eu tenha acesso a um imóvel onde aconteceu um crime. Inclusive, ele tá aqui até.
4: Ah, você fala aqui do apartamento aqui da...
3: Da
4: Matsunaga. Não, aí não vou não. E lá já me chamaram. Eu tenho amigo que mora no prédio. Eu sou do bairro há mais de 22 anos. Eu conheci esse pessoal lá. A cobertura do meu amigo, do Fábio, que era de frente. Eu vendi.
3: Que não.
4: E eu vendi. E você não sabe que tinha nesse apartamento. Ele tinha uma estufa de uma estufa de vidro e tinha uma sucuri dentro dessa aí.
2: Mentira!
4: Aí, né, tinha um apartamento
3: do Elisa Matsunaga.
4: Tinha uma sucuri numa estufa de vidro. Da outra cobertura você enxergava. Cara, essa luz está me iluminando.
3: Cara,
4: eu vi os dois, eu vi os dois ali. Já me chamaram pra fazer uma avaliação ali, tá? O prédio antigo, são 3 suítes, 4 suítes, mas eu não. Como é que eu vou pegar uma energia dessa? Toda energia hoje.
3: Mas abaixo do preço, quem tiver interessado, você acha que vale ou não? Tipo, se o apartamento custa 7, aí estão passando por 5, você acha que vale ou não?
4: Cara, depende da situação. Às vezes você tá desesperado, você precisa comprar outro negócio. Tudo é... O mercado imobiliário é oportunidade. Às vezes é oportunidade. Você quer 7, ela mandou 5, depende da sua necessidade. Eu vendo porque você vai fazer outro negócio lá que você vai ganhar também. Então, assim, é uma bola de neve. Agora, muita da gente hoje, os caras não baixam preço. Por exemplo, eu vendi uma casa aqui que o cara pedia 3. A mulher mandou 2. Pô, já chutou a caneta. A proprietária quase matou eu, cara, pra casa de 1 milhão. Só que assim, aí eu vou. Ah, você não tem um carro pra fazer negócio? Ah, eu tenho uma Volvo. Já coloca o Volvo no negócio. Ah, eu tenho mais um. Pega, eu já começo a pensar. É,
3: genial.
4: Tem que criar, você tem que criar. Nada se copia, tudo se cria. Você tem que criar a venda. Corretor não é só mostrar o imóvel. Você tem que criar o que? O desejo de fazer a coisa. Porque não é pelo dinheiro, é pelo sonho. Dinheiro todo mundo tem, você tem, ela tem, ela é rica, ele é rico.
3: Eu
4: todo
3: não
4: mundo
3: tenho, não.
2: Eu não tenho dança de Guarulhos, pô. Mas não, isso é um caso específico de uma casa onde teve um crime. Mas e quando tem uma morte... O que acontece, né? Por exemplo, hoje saiu uma notícia sobre a venda da mansão do Gugu, que o Gugu Liberato acabou sofrendo acidente, acabou falecendo na casa.
4: Ó, família.
2: Isso, não, lá nos Estados Unidos.
4: Lá em Orlando.
2: E aí colocaram a venda por 14,4 milhões de reais. Quando é uma morte natural de um artista, dá pra dar um descontinho nessas casas?
4: Não tem nada de desconto. Tem gente, tem nada de desconto, é o preço. Vai valorizar mais.
3: Richthofen também.
4: Não, aí não, caso, aí, né? já é tragédia. É,
3: você viu?
4: É energia. Tava, as pessoas não compram
3: metade da... do preço, acho, né?
4: A casa do Gugu tem comprador final que compra, cara. Tem comprador final que compra. Pô, vou comprar a casa do Gugu. O Gugu tava lá no sótão, trocando o ar-condicionado, caiu o acidente. Não foi ali que. É, pô, mas. O cliente fala, não, eu quero a casa do Gugu. Meu sonho é ter a casa do Gugu. E tem cliente com essa visão, eu quero morar onde morou o Gugu, eu quero morar onde morou o Silvio Santos. Tem a casa do Silvio Santos à venda, inclusive. Tem comprador pra tudo, tem cara que... Eu falei esse dia, esse terreno é do Ratinho. O Ratinho ia fazer uma casa aqui. O cara é fã do Ratinho, comprou a casa, pegou o projeto, fez a casa. Que na hora de assinar, queria só ver o Ratinho.
2: Tá. Caramba.
3: Demais, cara.
2: E o Ratinho foi lá,
3: assim, e o Ratinho vai?
4: Oh, de boa.
3: Caralho, e dá atenção, trata bem o cara. Que do caramba.
4: Ratinho é fora da curva. Eu nunca vi um cara igual o Ratinho. Eu convivo com o Ratinho há mais de 20 anos. Ratinho mora no bairro, eu almoço lá de terça e quinta. Tô lá. Vou lá fazer negócio? Não. Vou lá pra dar um abraço. Lógico que sobrar
3: um manjadinho.
4: Bem-vindo, patrão. Parabéns pela audiência. Que programa, hein, patrão? Que programa? Tá assistindo o jogo?
3: É. Olha, e tem uma casa aqui de 38 milha, que é a sua, cara.
4: Até o Neto, a Band, o Neto lá da Rádio Caracol. O Neto, rapaz, eu deixei doido. Ele manda, fala todo o programa, ele manda abraço pra mim. Ô, Neto, tem uma casa aqui de 15 milhões. Ele é o Neto Imóvel, você tá sacanagem comigo, pô. 15 milhões. 15 milhões não tá nem trabalhando aqui na rádio, não é pelo dinheiro. Lógico que é pelo dinheiro. Quer dizer, tá vendo? Você cria, por isso que eu vou dizer, o humor. Presta atenção, é ali que tá falando?
3: É.
4: Humor abre porta.
3: Total.
4: O mau humor fecha a porta. Ninguém quer ficar do lado de pessoas assim, gente.
2: É verdade.
4: Você tem que ser do bem. Faça com tesão. Faça com vontade. Como se fosse o último dia da sua vida. A vida é curta pra não ficar... Ai, vai apontar o dedo pra você, apontar o dedo... Não. Vão viver. Vão prosperar, né? Tá aqui pra prosperar. Porque a vida é curta, não sabe. Você vai ter tanta tragédia, cara.
3: Netão, senhoras e senhores. Lindas palavras. Ele é o nosso convidado, que é o corretor de imóveis, que faz para os famosos, mas também faz para você. Se você tem interesse, entre em contato com ele. Vá lá realizar o seu sonho. Não é pelo dinheiro, é pelo sonho. Ele já até me infectou. Já estou falando o bordão dele.
2: Eu gostei, hein? Achei maneiro.
3: Mas eu quero tirar uma dúvida. A gente falou sobre o Craque Neto e eu tenho uma fofoca do Craque Neto.
4: É.
3: Porque o Craque Neto, ele comprou muitos imóveis ali pelo Morumbi, que é um bairro de São Paulo, onde está localizado a Rede Bandeirantes de televisão, onde ele apresenta o programa. E aí parece que alguns desses apartamentos é muito caro de se manter. E ele acaba colocando algumas pessoas para morarem lá apenas para pagar o condomínio, não cobra aluguel. É verdade isso, Netão?
4: Não sei dessa informação.
3: Não sabe dessa informação? Mas existe isso, de pessoas que acabam

0: 8 de condomínio?
1: IPTU?
0: IPTU, 18 pau.
1: Meu, 18 pau na largada, só reais. De custo fixo ali.
0: Tem condomínio ali nos Jardins, com condomínio que é 28 mil. Esse apartamento que o Neymar comprou, o condomínio é 20 mil e o IPTU é mais 17. Vai pra 37 mil reais. Mais empregada, 1.800 metros. São 1.800 metros de área útil. São 15 vagas.
1: É muita coisa.
0: Só que assim, pra você manter, apesar que tem muita gente rica, gente.
1: Tem muita gente
0: rica. É que nós é pobre, mas tem muita gente rica.
1: Ô Netão, a Xuxa vendeu a casa dela aí, que de 2 mil e não sei quantos metros, que tinha 14 banheiros. Por que uma mansão tem a caceta de 14 banheiros?
0: Mas antigamente fazia festa, cara. Esses artistas aí, só que vocês têm amizade com artista, a gente também. Esses artistas gostam de ostentar. Hoje até que não, hoje tá diminuindo um pouco. Mas antigamente gostava da festa. Entendeu? É 14 papel higiênico, é muita coisa. Nossa, tem gente que, rapaz, é muita coisa. Então as pessoas estão enchendo. Por isso que tá vendendo. Por isso que tem muita gente que tá vendendo as casas. Eu peguei um sítio de um apresentador, 20 milhões de hectares. Ninguém quer isso. As pessoas querem viajar, querem aproveitar a vida.
2: Sim, total.
0: Mudou o conceito. Depois da pandemia, mudou o conceito.
3: Demais da conta, entendeu? Né?
2: E caiu as vendas depois da pandemia ou não?
0: E caiu. Todo mundo quer comprar, todo mundo quer alugar. Todo mundo sonha em ter um cantinho. Você sonha em ter o quê? Vamos ver. Qual que é o apartamento que você sonha hoje?
2: Ah, apartamento não, eu tava pensando em marido rico, mas é, eu acho.
0: Ah, isso aí acho, isso aí acho. Mas você vê, ó, como é que você vê, ó. Se eu despertar o interesse pra você, ó. Eu tenho um apartamento de 160 metros, 3 suítes, a coisa mais linda do mundo. Tem uma adega maravilhosa. Posso te mandar as fotos? Ah, pode, manda. Gostei, comprou. Talvez não é o preço que você quer, mas tá vendo? Eu já despertei o interesse. A compra, então, nunca deixa de... O mercado imobiliário é aluguel e venda. Todo dia tem alguém querendo comprar lugar.
3: Pô, mas tem um problema que tá... Nossa, tá gerando muita dor de cabeça pra muita gente, pelo menos no Brasil e principalmente aqui em São Paulo, que é o preço do aluguel, cara. É. Disparou!
0: Disparou.
3: Antigamente, há 10 anos atrás, você que encontrava apartamentos em São Paulo por uma metragem de 60 metros quadrados, dependendo de um bairro, Zona Sul, Zona Oeste, um bairro privilegiado, ele custava em torno de uns 3.500. 3 mil reais já, tudo incluso. O condomínio, o aluguel. Hoje em dia, essa mesma metragem, esse mesmo apartamento tá custando 6 mil reais. Eu vi um apartamento no bairro Vila Mariana, em São Paulo, que custa 8 mil o aluguel, o conjunto. Cara, Vila Mariana não vale 8 mil reais no aluguel, cara. E é um apartamento simples, não é, cara?
0: Não, mas assim, quanto menos torre tiver e menos, um exemplo, se tiver 6 por andar... É X. E o aluguel, a valorização dele. Um exemplo, você pega aqui, você tá aqui na Transamérica. O que tem ao redor aqui da Transamérica? 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Você tá do lado Vila Lobos. Praça Pan-Americana.
1: Pai.
0: Comércio, do lado. Pão de Açúcar, na esquina. Biorritmo, na esquina. Então isso valoriza. Por isso que os aluguéis se valoriza.
3: E a TMC também valorizou o bairro.
0: Lógico. Essa torre aqui é uma prosperidade. Parece que você tá na França. Eu passo aqui há mais de 20 anos. Quando eu olho pra essa torre aqui, parece que eu tô na França. Sempre passei aqui. Pio 11, Diógenes, Alto de Pinheiros. Ah, quantas vezes encontrei o Éder aqui. Isso aqui é prosperidade, cara. Que é propriedade.
1: É isso aí.
3: Netão, senhoras e senhores. Netão, o corretor mais simpático do Brasil.
0: Vamos
3: o maior junto. Corretor do Brasil. Posso te colocar assim?
0: Pode.
3: O maior corretor do Brasil.
1: E não usa aquelas calças curtas, não. Que corretor.
0: Ah, não, tem corretor. Ah, escuta aí, Tony. Era uma vez uma família. Rapidinho. Tava uma família lá. Foi entender um jogador do Corinthians. Vai. Tô lá esperando lá no Alfa 1. Nunca mais vou esquecer isso aqui. Tô lá esperando lá. O jogador chegou no carrão e eu no carro. Porque eu tenho um Volvo e tem um Biadi. Fazer propaganda Biadi elétrico. E tá lá. E no meu Biadi tá lá. Não é pelo dinheiro, é pelo sonho. Bem grandão. Você passar a seu preguiçoso. Aí o corretor chegou lá no corretor, o corretor numa Porsche, esperando. Falei, corretor era uma parceria. O cara tinha casa e eu tinha o cliente. Falei, caramba, daqui a pouco desce o corretor da Porsche. Cara, a hora que eu olhei, juro por Deus, gente. Eu conto nas palestras até hoje. O cara parecia o Zezé de Camargo no auge. Com aquelas calcinhas apertadas, com gelzinho assim. O jogador olhou, falei, vamos lá ver a casa. Na hora que chegou na porta da casa, o corretor fez assim, ó. Ele deu duas passadas assim.
1: Saiu fora, Netão levantou.
3: Netão andou.
1: Andando com aquele peito de
3: fora. Eu tudo assim, energia.
0: Depois descobri, o cara alugou a Porsche só pra me impressionar.
3: Ah, pra ti.

0: Meu Deus!
1: Corretor de alfaville.
2: Que isso?
1: Loucura, né?
2: Não, você viu como é o mercado é doido?
1: As pessoas?
2: Ego, vai.
0: Doideira.
2: Mas o cara quis te impressionar pra trabalhar com você, talvez?
1: Não, quis mostrar que lá em alfaville ele atende Porsche.
2: E não é sobre o carro que você tem, corretor de imóveis. Não é sobre o seu dinheiro. Ninguém tá preocupado com o seu lanche, com o seu helicóptero, com o seu jato, rapaz. Sabe por quê? Na hora que você vai morrer lá no caixão, não cabe as coisas que você tem Porsche, não, você não vai levar.
1: Eu fico doido.
2: Ô, Netão, uma dúvida aqui do pessoal do YouTube. A gente tá pelo arroba TMC NewsBR, todo mundo tá te adorando. Mas surgiu realmente uma dúvida muito interessante. Você só atende casas top pra milionário ou o pessoal mais acessível, assim, um pessoal com menos renda?
0: Eu queria um Minha Casa Minha Vida, tem?
2: É, exatamente.
3: Um estúdio atende na Santa Cecília, bairro do centro de São Paulo. Você também trabalha?
1: É o que mais vende hoje, é estúdio. É. De 250 a 400 mil. Esse dia eu vendi um estúdio de 400 mil. Só que se entrar o cliente, eu trabalho, cara. Agora, é que a gente pegou um nicho que às vezes vem os clientaços mesmo, mas eu não deixo de vender apartamento de 94 metros, apartamento de 154 metros. Vocês rodam ali, roda o bairro ali, 90% em placa minha.
2: Que legal.
1: Porque eu tô no meio do povo, eu tô no meio dos proprietários, levando bolo de cenoura, levando bolo de fubá, e os proprietários gostam disso, porque as pessoas estão carentes. É só nego, ó, esses morcegos. Então, por isso que eu sou diferente. Eu tô no meio dos proprietários. E os compradores amam eu. Porque eu levo do camarote do Corinthians, do Palmeiras, do São Paulo.
2: Comprou uma casa comigo, vai no camarote. Não comprou, não vai no camarote.
1: Você tem uma camisa pra cada time? Você usa na hora
2: que eu... Ontem, na hora que eu tava lá no camarote, eu tirei a camisa do Corinthians. Né? Eu coloquei isso aqui.
1: É, eu não coloco, não. Eu sou corintiano, sou palmeirense, sou santista, sou tudo.
3: E Netão, teve alguém que já comprou uma casa com você e depois falou, Netão, acho que eu não gostei muito não, tem como devolver?
1: Então, rapaz, tem um jogador.
3: É?
1: É, e é do Corinthians. Pagou a multa lá, falou que a mulher dele não tinha...
3: A mulher não aprovou.
1: Não aprovou, eu tava nos Estados Unidos, nunca mais esqueço, eu tava em Orlando. Eu falei, mas você vai rescindir mesmo, cara? Vou, cara, minha mulher não gostou. Minha mulher não gostou da energia da casa.
2: Puta. Caramba, aí não tem como discutir.
0: Nossa.
1: Aí vai desfazer, vai, pagou multa, pagou tudo. Virou amigo meu, indicou uma porrada de gente. Ele sabe o que eu tô falando, né? O meu gatinho. Você diz, aí não tá, mas.
2: Gente boa pra caramba. Onde tava no jogo comigo lá?
1: E estamos aqui com o Netão, um corretor que faz pra você, que é mais acessível de baixa renda, e você também, que é com um bom milionário. Se você tem dinheiro, procure ele. Se você não tem, também procure, que ele vai te atender do mesmo jeito. E o Netão não vai fugir da PPP, a pergunta problemática e polêmica. Netão, seguinte.
2: Manda brava.
1: Tá muito legal, mas você fala uma coisa, né? Que tá todo mundo querendo comprar e alugar. E me lembrou que tem muito coach financeiro, pessoas que se dizem que entendem bastante de finanças, que recomendam de pé junto que não é pra gente comprar imóvel. É pra gente colocar todo o dinheiro no banco e morar de aluguel. Quem é que tá falando aí a verdade? É você ou é o coach financeiro?
2: Você tá com
1: calma razão. Aí, peraí. Eu fiz a PPP. Quero saber quem é que tá certo. São os coaches financeiros que falam pra gente não comprar imóvel, que é pra botar todo o dinheiro no banco, ou se é o Netão, falando que não, tem que comprar sim, que isso vai render bem. Daqui a pouquinho a gente vai saber quem é que está certo. Mas antes, vamos saber o que é que estão achando do nosso programinha? O que você acha, Batista? Vamos saber?
3: Vamos lá, né?
1: É, né? E aí,
0: quem que é? Eu quem acho que vai aí? Dar ruim, né?
1: Bom, vamos ouvir a opinião do povo, já que o povo é quem manda. Queremos saber o que é que vocês estão achando do Sobremesa. Para isso, vamos chamá-lo aqui no nosso programa. Ele, que é o faz-tudo da TMC, resolve todos os problemas. Leleco, é hora do quadro Pitaco do Leleco.
3: Ai, ai, ai. Bom, não vou nem perder muito tempo com esse mau humor do Leleco.
0: E Leleco, aí, Leleco?
3: É, fala aí, vai. O programa hoje tá bom, vai. Não vem reclamar, hein?
4: Bom pra quê? Você tem apartamento? Você tem mansão? Você tem dinheiro?
1: Não, não tem.
4: Então tá bom.
1: É, eu não
2: tá bom.
3: Ué, mas a audiência pode ter.
1: É verdade.
3: Quem tá ouvindo a gente?
0: É.
4: Audiência, vocês precisam fazer audiência. E essa é a minha cobrança. E cadê a audiência?
1: Mas a gente. O nosso
4: audiência. Ontem tava bom. Hoje. Será que tá bom?
1: É,
4: como é que tá a enquete aí? Quantos inscritos aumentou aí?
1: A gente pediu, né, ajuda. O Leleco pediu 500 inscritos.
5: Aumentou esses 500?
1: Aumentou.
5: Ou nós vamos ter que pedir pro nosso convidado aqui ensinar vocês como é que vende pra dar audiência.
0: Não. Nossa, Leleco.
1: Tá bom, Leleco. Acho que é melhor a gente...
5: Então, ó, quer saber? Eu vou deixar vocês aí aprender um pouquinho mais antes que eu comece a quebrar isso aqui, reformar isso aqui tudo, mudar de estúdio, porque não dá mais.
1: Tá bom.
5: Não tá dando audiência. Eu preciso que melhore isso aqui.
1: Tá bom. Senhoras e senhores, esse foi o Pitaco do Leleco. Sempre aqui trazendo energia positiva para o nosso
3: programa. Palavra de conforto.
0: Maluco sempre tá putaço, tá doido?
1: O Mini Ruth, o que o Leleco tá?
0: Maluco tá putaço, o que tá é vendo? Isso?
3: Briga.
1: Amigos, peraí, vocês estão querendo discutir? O Leleco veio trazer desarmonia?
3: Não,
1: calma. Ó, seguinte, nós aqui no nosso estúdio, às vezes a gente tem vontade de se matar.
0: É.
1: Às vezes a gente tem vontade de sair na porrada um com o outro.
0: É verdade.
1: Mas a gente achou melhor fazer isso com o pessoal da rua. Por isso o Batista foi até as ruas para saber se vai dar briga. Solta aí a vinheta, Guga.
6: No briga. Tô aqui nas ruas de novo e hoje a nossa pergunta é a seguinte: o brasileiro é um povo educado? É isso que nós queremos saber.
3: Você acha que o brasileiro é um povo educado?
7: Não, o brasileiro não é educado.
3: Por quê?
7: Ah, cara, brasileiro joga lixo na rua, não cede um lugar no metrô com uma pessoa de idade, para uma grávida, buzina em frente de hospital e por aí vai, né?
3: Próximo entrevistado, você acha que deve ser uma pessoa educada com quem eu vou falar na sequência?
7: Se for pela média, não deve ser educado não, deve ser um idiota igual essas pessoas que eu falei aí.
3: O último entrevistado falou que a próxima pessoa que falaria comigo seria uma dessas idiotas que joga lixo na rua, buzina na frente do hospital, porque o brasileiro não é educado.
8: Ah, seria uma idiota. Idiota deve ser ele que quando vai no banheiro fazer xixi, não levanta a tampa do vaso, deixa tudo espalhado lá e quando a gente entra tá aquela porcaria.
3: Bom, então agora eu vou pro próximo. O que você tem a dizer pra essa pessoa?
8: Espero que não seja um trouxa igual esse anterior, né? Que falou que eu seria uma idiota.
3: Você acha que o brasileiro é um povo educado?
9: De verdade, ele é muito mal educado.
3: Então eu vou te provocar. A última entrevistada falou que o próximo a conversar comigo seria um trouxa.
9: Como assim trouxa? Eu não sou trouxa. Quem que falou isso? Essa mulher deve ser aquelas gordas. Que, ó, eu vou ser bem sincero pra você. Eu não vou nem comentar mais, porque o que eu quero falar a respeito dela é capaz de eu e você perder o emprego.
3: Vou pro próximo entrevistado. O que você quer que eu diga pra ele agora?
9: Olha, se continuar do jeito que a gente tá aí, eu não sei onde que vai parar essa entrevista.
3: E a gente continua por aqui querendo saber se o povo brasileiro é educado. Amigo, você pode dar uma palavra? Olha aí, passou direto esse aí, viu? Ou mal educado, tomara que morra esse velho também. Bom, então é isso, pessoal. Vocês aí acharam que o brasileiro realmente é um povo educado? E a conclusão que a gente chega é que, mais uma vez, não concluímos absolutamente nada.
1: Mas esse foi o quadro. Briga. Aliás, isso que a gente quer.
3: Aliás, vocês podiam fazer alguma coisa pelo programa também, você e a Mini Ruth, né?
1: Eu tô ótimo aqui, né?
0: Eu
3: tenho que gravar na rua, tenho que pintar o cabelo, tenho que me fazer não sei o quê.
0: É que você tem que aproveitar o seu tempo de vida, já que tá chegando ao fim, né,
1: Batista? Educação.
3: Eu e uma senhora que mora
1: em Brasília. Para, chega de briga, para com isso.
3: Uma kitnet. A véia. Mas o brasileiro não é educado, não.
0: Não é.
1: Infelizmente, não. Tá sempre querendo tirar proveito. Bom, este foi o nosso quadro Briga. E, ó, semana que vem tem mais, hein?
3: Não tem, não. Vai você gravar na rua.
1: Bom, vamos voltar, então, para nossa entrevista de hoje. Estamos recebendo ele, o corretor de imóveis mais carismático do Brasil, que vende para os famosos e também para você que quer ter o seu primeiro apartamentinho.
3: Netão!
1: Ô, Netão, eu fiz a PPP. Pergunta problemática e polêmica, e agora você vai responder. Quem é que tá certo? São os coaches financeiros que falam pra gente não comprar imóvel, colocar todo o dinheiro no banco e somente alugar? Ou é você que tem anos de venda de imóveis que diz que a gente tem que comprar sim? Quem é que tá certo?
10: Você tá quantos anos?
3: Eu, 55.
10: Então você lembra da época do Collor, né?
3: Lembro.
10: 1990.
3: Lembro.
10: Que Era uma vez, você tinha 10 milhões lá e... Puff. Eu acho o seguinte, rápido e prático. Eu sou assim, tá? 50% eu tenho uma aplicaçãozinha ali e 50% imóvel. Meu avô já falava, tijolo é tijolo. Você sabe por que eu vou te dar um exemplo? Eu comprei um apartamento de 94 metros, 3 dormitórios, a coisa mais linda do mundo. 320 mil. Eu vendi esse apartamento semana aí, 1 milhão e 300. Caramba. E aí, cara, mas tudo bem, passou 8 anos, não importa. Valorização é tijolo. Você tem que ter um investimento lá, mas não 100%. Vê se esses coach deixa 100% lá. Esses coach, coloquei tudo meu dinheiro lá. Eu duvido. Fala isso pro Ratinho pra você ver. É Rádio Fazenda e Boi. Rádio Fazenda e Boi. Vai, esses coach. Vai, deixa aí. Esse governo, nossa, aí vai roubar todo dia. Aí vem depressão, vem tudo. Morri. Com depressão, lógico.
3: Ô, Netão, mas se eu quiser, por exemplo, se eu quiser fazer um tour igual tem em Los Angeles, que o pessoal que vai pra Los Angeles.
10: Famosos,
3: Beverly sim. Hills. Você leva nós pra fazer um tour pela casa dos famosos que você já vendeu ou não? Se alguém quiser.
10: Não, tem cara que abre a porta. É? Tem muito cara que abre a porta, mas tem cara que não gosta. As pessoas estão muito reservadas hoje, né?
0: Tem gente que gosta de coisa sigilosa também. Até queria saber, Netão, já teve algum famoso que no sigilo comprou uma casinha pra amante?
10: Comigo não. Não?
0: A risadinha dele.
10: Vai pro intervalo e volta já. Fiquei até vermelho, né?
1: Não, tudo bem.
10: Fica obrigado. Comigo não.
1: Vamos investigar mais.
3: Mas, isso, por exemplo, se eu for ver um imóvel.
10: Ô, Léo Dias, ô, Bate, virou o que isso aqui? É Léo Dias? Eu não trabalho com o Léo Dias, não.
3: Se eu for lá ver um imóvel e gostar, dá pra colocar no nome de um amigo, por exemplo?
10: Não, aí você se acerta com seu amigo. Aí eu apresentei o imóvel pro seu, eu realizei seu sonho. O que você vai fazer com o imóvel é um problema seu, não é nosso.
1: Uma vez me disseram que.
10: Não, é brincadeira.
1: Alguns famosos que não vão lá comprar o imóvel. Eles mandam sempre um representante, que é pra justamente o preço não subir. Tem isso, quando o dono do imóvel tá vendendo e chega um famoso, ele fala, ih, agora eu vou aumentar esse valor aqui.
10: Você sabia que lá no Tamboré 1, eu vou falar porque assim, não tem nada a ver que eu vou falar, mas por isso que eu sou um sucesso, porque a gente fala a verdade. O safadão, lá no condomínio dele, ele pede pro motorista dele rodar os imóveis. E o cara faz. E puff, ele nem aparece. Mas aí é um jogo dele, tá tudo bem. Mas tem muita gente que faz isso, sabia? Eu tenho um cara aí que é famoso, que ele manda o funcionário dele ir primeiro. Porque eu vou te falar um negócio. Esse dia eu levei um apresentador aí, que não é um Ratinho, cara bem famoso também. E aí, quando a mulher viu o cara, assim, sem brincadeira, a casa era 3. É 3 milhões. Quando viu o cara, a mulher mudou pra 4. Aumentou 1 milhão.
1: Tá vendo como brasileiro é?
10: Então é isso aí, atrapalha um pouco. Entendeu? Ah, mas quem que tá comprando? Ah, um amigo aí que é um empresário. O que ele vai fazer aqui? Ah, ele quer montar uma oficina.
1: Mas quem tá vendendo quer saber tudo isso, pô?
10: Não, hoje em dia. Não, o ser humano tá doido. Saber? Não, mas o ser humano tá. Não, ele. Um exemplo, eu vou levar um cliente lá. A pessoa quer saber pra quem tá vendendo. Tem muito disso. Ilma, deixa eu te falar um negócio. Esse dia eu levei um cara lá, o cara quase me sequestrou.
0: Mentira. Eita, por quê?
10: Aqui numa casa. Tem muito disso também, sabia?
1: O sequestrou.
10: Não, o cara me colocou no carro e falou, vamos no meu carro. E tinha ele mais 3 empresários. Eu fui ver, era 3 empresários, não. Agora é sério, quase que eu morri, cara.
1: Que isso,
10: cara. Ainda bem que não chegou a minha rocha, não. Sei embora.
3: Jesus.
10: Tem muito disso, cara. Sabia disso?
1: O cara tentou te sequestrar.
10: Casa assim, o cara. Um exemplo, o cara liga, aí tem a placa lá, ligou. Ah, Neto, eu vi uma casa aqui na Pio 11, em frente à Transamérica. Podemos olhar? Podemos marcar uma visita? Podemos? Pô, você não sabe com quem que está lidando. Vou ver o caralho. Então vamos ver outros imóveis. Eu não gostei desse. Podemos no meu carro? Entra aqui, Neto. Eu entrei. Aí eu senti um negócio meio assim, cara. Mas depois eu... Chegou aqui na Praça Pan-Americana. Comecei a passar mal. Mentira. Comecei a gorfar. Tô passando mal. Abri a porta e fui embora.
1: Graças
10: a
1: Deus.
10: Olha só.
1: Caraca, cara. Que loucura.
10: Caramba. A fama também tem um preço, sabia?
1: É muito alto.
10: Inveja. Muito. Cara, tem muita inveja, né? Porque a energia nossa é tão boa. Qual? Mas eu peço muito pra Deus me proteger.
3: Qual a casa mais cara hoje que tem no seu portfólio aí de... Você vender, pra ver se nós se juntar nós três aqui, o dono da rádio, se a gente consegue fazer uma oferta.
10: Faz a pergunta de novo. Pergunta, vai, como?
1: A casa mais cara que você tem no seu portfólio hoje, Netão?
10: Três casas eu tenho. Primeira casa, vou vender pra ela, que eu já gostei dela. 110 milhões, 120 milhões. São 3 mil metros terrenos, são 7 suítes. Essa casa é pra você. Segunda opção é pro meu amigo ali, o Lucas. 78 milhões, 8 suítes. 100 metros de frente. Essa casa é linda, pra você, vai servir pra você, piscina aquecida. As carpas você vai adorar. E eu tenho pra você a de 95 milhões, que são 150 metros. Piscina de frente pro jardim. E você não vai ter nem vizinho. Você pode olhar a casa? Pode. Nossa, você pode. Que dia? Hoje? Tá bom, vendi as casas. Já cresci.
1: E olha que eu gosto de carpa, sabia?
10: Então, a casa tem... São não, mais de 78 carpas. As carpas da onde? Do Pantanal, veio do Pantanal.
1: O nosso cara... diretor tá perguntando aqui se tem uma casa de 30 mil reais. Ele pediu.
10: Aonde que ele quer?
1: Aí não é casa, é cativeiro.
10: Não, né? Onde eu tenho.
1: Tem?
10: Eu tenho. Lá no Alfa 4.
1: Alphaville?
10: Isso.
1: Alfa 4?
10: Alfa 30 4.
1: Mil reais?
10: 30 mil reais. Pacote.
1: É o pacote.
10: É o pacote
1: pra alugar. Quanto ele vê a pacote?
10: Como chama o nome do diretor?
1: Zé.
10: Ô Zé! Que dia? Você pode ver hoje a casa? Hoje não, porque vai pegar trânsito hoje sexta-feira. Amanhã eu te busco aqui, Zé. Vou mostrar essa casa pra você 10 horas. Tomamos café e daqui na parte.
1: Ele falou que tá sem dinheiro pro Uber pra ir até Alphaville, que é uma
10: distância. Não, eu te busco, Zé. Eu sou seu corretor, eu vou te servir, Zé. Esquece os outros corretores. Nós vamos tomar café, eu vou pagar, nós armamos. O que você quer que eu faça pra você, Zé? O importante é seu sonho, Zé. Fala comigo, Zé.
1: E aí, eu tenho a casa,
10: vou mostrar as fotos pra ele.
1: Uma casa de 110 Essa casa de 110 mil, o cara financia, o cara parcela no boleto, na palavra, como é que faz pra comprar isso?
10: Não, geralmente uma casa de 110, o cara não vai pagar 110, o cara vai fazer uma proposta de 90. Ah, como o cara vai pagar? Metade imóvel e metade em grana. Tem muita gente que tem isso. Ah, eu tenho um imóvel em Angra dos Reis, eu tenho um imóvel aqui em Mangaratiba, eu tenho um imóvel, um apartamento aqui de 20 milhões... Aí vai juntando,
1: vai,
10: cara.
1: Vai.
10: As permutas vão entrando. É. Aí facilita o negócio. Porque a vista, acho que ninguém tem, não. Ninguém tem, não. Acho que, entendeu? Por isso que dá negócio. As permutas entram, entendeu?
0: Mas tem gente que, por exemplo, tem muito influencer agora comprando casas magníficas, né? Tem muito influencer novo que tenta usar o arroba pra descer o preço?
10: É, mas lá em Alphaville não tem essa, não. Você pode ser o papa lá que os caras não estão nem aí. Porque Alphaville tem muita gente com dinheiro.
1: Inclusive, tem uma galera que se mudou pra Alphaville e que eu li sobre a respeito, que tá gerando até um certo incômodo nos vizinhos.
10: Festa em condomínio. Lá em Alphaville, Lucas, você não pode fazer o condomínio. Se você for, um exemplo, se você for comprar uma casa lá e o cara vê que você é festeiro, não sei o quê, o cara, eles não aceitam você. Eu já teve cliente lá que vendedor não quis fechar o negócio porque era pra você a casa. Porque sabia que você ia fazer bagunça, sabia que você ia fazer festa. Cortou. Eu não faço questão com o seu dinheiro, não. É bem simples, tá?
1: E já chegaram querendo pagar uma casa sem dinheiro vivo ou não?
10: Ah, já, mas aí não dá certo. Não dá certo.
1: E dá pra isso? Dá pro pessoal dizer não pra alguém que vai comprar um imóvel? Na minha cabeça, se eu tenho dinheiro, eu quero aquele imóvel, eu compro, é meu e acabou.
10: Mas é declaração de imposto de renda, né? A casa tá bem declaradinha, né? O cara tem que declarar de onde vai vir esse dinheiro.
1: Não tava falando do dinheiro vivo, não. Tô falando do bairro não querer que alguém more lá. Tem. Por exemplo,
10: eu sei
1: da história da Maria Gadu. Maria Gadu foi expulsa do bairro lá do Rio de Janeiro, a Urca.
10: Que era música muito ruim, eles não queriam ouvir.
1: Fala, Maria Gadu vai começar a cantar aquelas músicas dela, ninguém
0: quer. Vai cantar no chuveiro, é melhor ir pra fora.
1: Ela dava festas, e é um bairro muito, muito bonito no Rio de Janeiro. E é um dos bairros mais seguros do Rio de Janeiro, é um dos bairros mais caros também. Inclusive, quem mora lá é Roberto Carlos. E ela foi expulsa do bairro. Tiveram reunião lá e mandaram ela embora, porque ela tava dando festa. E agora eu tô vendo que tá acontecendo isso em Alphaville.
10: Alphaville, os caras não estão aceitando. Mas não é só Alphaville, não, viu? Eu vou dar um exemplo pra vocês aqui. Tem um condomínio aqui, a 40 minutos de São Paulo, chama Fazenda da Grama.
1: Famoso.
10: Os terrenos lá custam em média de 6 a 8 milhões, 2 mil metros. As casas lá, 30, 40. Lá não entra influenciador. Lá é só empresário. Empresário bem sucedido. Com família, filho. Esse dia eu fui vender lá pra um cara lá, o condomínio não aceita o cara. O cara é um influenciador cheio do dinheiro. Caramba. Mas não é sobre o dinheiro. É sobre a pessoa. Se realmente o cara vai trazer algum benefício familiar, né? Então,
1: Pessoas
10: estão blindando hoje.
1: E Netão, e algum cliente seu alguma vez já te ligou e fala: porra, Netão, me separei, o que que eu vou fazer com essa casa? Como é que eu vou perder minha casa de 60 milhões? Netão, me ajuda!
10: O cara, quando se separa da mulher, ele tá fudido, então você não separa sua mulher. Se você falar pra mim que separou essa mulher, a casa vale 50, eu vou mandar 20 pra você. É, tá desesperada, é, ah, mulher vai tomar tudo. É uma brincadeira também. Mas tem muito disso, tem muito disso. Tem um cliente meu.
1: Cliente psicólogo, boa.
10: Não, calma, calma, calma, Devão, calma. Não queima a casa, não. Não quer queimar! Eu quero dar 50 pra ela, sabia da mãe? Eu, calma, cara, calma, não brinca mais, não. Mas tem muito disso, sabia? Às vezes você separa a sua esposa e você quer queimar logo, porque você quer livrar do problema da casa e da esposa. É. Aí eu tento lá, não. Eu fiz um casal voltar aqui na. Mentira. Aqui no Alda Lapa. Ela brigou com ele. Eu quero 3.300, mas por 2.400. Não, não abaixa tudo isso, não. Falei, quantos anos de casado? 40.
1: Que
10: isso? Não, cara. Vô dos seus netos.
1: Cada de 1 milhão.
10: Não, não, não. É briga interna ali, não, não. Não, não, vamos aí unir, graças a Deus. Eu tirei a placa de ventre. As imobiliárias queriam matar eu. E eu fiz os dois voltar. Os filhos me agradeceram. Pra você ver que não é sobre o dinheiro, né? Por isso que eu falo pra você, ó, essa história aconteceu. Eles eram 40 anos, com dois filhos, quatro netos, um casal super gente boa, e ia se separar. Uma casa com quatro suítes, coisa mais linda do mundo, a casa. Eu falei, não, dona, só não vai separar dele, não. Só vai ficar com ele. Família é família, você tem que honrar a família. Eu tenho família, pô. Eu sou casado, eu tenho pai e mãe. Só imagina se fosse um filho meu. Então eu não gosto dessas coisas, não. Eu fico até emocionado porque. E por isso que eu falo, não é sobre dinheiro. Você é outro corretor, vai lá, mete a faca e pega a comissão. Não, não, é sobre a sua família que eu tô aqui. E hoje ela virou amiga minha. Deus abençoe a senhora, só sabe o que tá eu tô vendo? Falando.
1: Olha aí.
0: Olha só.
1: E aí, Netão. E aí o marido ligou pra ele e falou, porra, Netão, você me ferrou.
0: Tenho certeza que esse senhor é muito grato ao Netão, que é o corretor mais carismático do Brasil. Eu vou falar aqui, é o maior corretor do Brasil. Netão, você tem o seu sonho da casa própria ou quer investir, você quer comprar um imóvel pra botar pra alugar, procura aí o Netão, tá certo? Olha aí, botaram até o peão da casa própria.
1: Esses caras que a gente falou no começo do programa aí, Ronaldo, Ratinho, você vendeu casa pra todo esse povo aí?
10: O Manuel Gomes, o aluguel é o passaporte pra você prosperar hoje. Talvez você não tenha dinheiro pra comprar hoje uma casa, mas você tem dinheiro pra alugar. Então, o que eu faço? No aluguel, eu dou o mesmo atendimento na venda, porque o aluguel é o passaporte pro cara comprar com você. Um exemplo, eu aluguei uma casa pra você. Amanhã você for comprar, eu duvido que você vai procurar outro corretor. Você pode até procurar, mas você vai lembrar de mim. Então, o Manuel Gomes, ele alugou uma casa, um valor muito alto, no Alphaville 2. E ele me indicou muita gente. E o Ronaldo, cara, eu fui no torneio de tênis lá na casa dele. E eu fiz muita conexão ali, cara. Que esse jeito meu ali, eu fiz muita venda ali. Então, eu aproveitei o evento pra divulgar eu e pra vender. Porque eu, no final, não é tão pra vender. Nós não tá aqui pra agradar ninguém. Você tá entendendo? O mundo é feito do resultado. Se você vende, você é o cara. Se você não vende, você é ninguém. Então, eu vendo pra esses caras. Ratinho já vendi vários imóveis pra ele. Roger Guedes, Depay, Maiara e Maraíza, Guilherme Santiago. Rapaz, eu já fiz tanto negócio. Nem tudo eu posto, nem tudo eu divulgo. Porque os caras também, às vezes, não gostam, né? Mas eu, cara, legal. Eu vou pra cima. Eu acordo de manhã, Deus seja louvado, eu empino a carroça e pau na máquina.
0: E tem artista que é chato? Tipo assim, ai, por exemplo, eu quero uma sala que seja temática de futebol. Eu preciso disso.
10: É, tem muito disso, né? Eu quero um quartinho cheio de bolinha pro meu filho. Eu falei, não, a casa não tem, mas eu tenho um arquiteto, o Caio, que fez um projeto aqui pra mim. Vou te apresentar o Caio. Você apresenta. Aí eu levo o cliente que eu vendi a outra casa que o Caio fez o projeto. Aí encanto o cara. Aí eu já apresento o Caio, já fiz negócio com o arquiteto, já amarrei aqui. Entendeu? Então eu sei fazer o jogo, eu sei fazer o negócio sem forçar nada. Eu não forço nada. Se der, Deus, se não der, tá tudo certo. E Deus seja louvado e eu vou pro pau. Tá tudo certo. Saúde, paz, o resto, corremos atrás. Boleto pra 40 dias e cheque pra 90 dias.
1: Senhoras e senhores, hoje recebemos ele, Netão Corretor, o maior corretor do Brasil. Você tem um sonho, vai lá, fala com ele. Ele é muito
10: não é
1: querido.
10: Pelo dinheiro. Calma aí, quando eu falo, é pelo Pix, é pelo dinheiro, mas o sonho tem que...
1: É pelo sonho. Netão, muito obrigado, foi muito gostoso te ouvir. Você é uma pessoa muito querida. Te desejo cada vez mais sucesso, mais casas para serem vendidas. Espero que eu possa comprar uma casa com você, tá bom?
10: Você mora onde?
1: Eu moro na Vila Mariana.
10: Então, Então vamos fazer o seguinte, é muito longe pra você ir embora. Eu tenho um apartamento. É casa ou apartamento que você quer?
1: Eu quero apartamento. Eu gosto de apartamento.
10: Tá, 114 metros, 3 suítes, vista pro pico do Jaraguá. Vamos ver esse apartamento agora. Antes que eu mostre pro Zé, porque o Zé que é o diretor, ele vai amar esse apartamento.
0: Fala que pega uma pintura de carpa. Ele já falou que gosta de carpa.
10: Apartamento. Esse apartamento aí, 1,5 milhão.
1: Não, tá caro não.
10: Tá bom, vamos ver o apartamento. Cara, quem te agradecer, eu sou fã seu, da energia dela. Fofinha. Meu irmão aqui, através do Rainha lá. Obrigado aí, cara, pelo convite.
1: Seja muito feliz. Muito obrigado a você por ter aceito, tá bom? E você tem um momento, a câmera é seu, quer dar algum recadinho? Um momento agora.
10: É isso, é essa aqui?
1: É.
10: Viva como se fosse o último dia da sua vida. Perdoa quem você tem que perdoar, rapaz. Não olhe pra direita, não olhe pra esquerda. Não tenha partido, porque no final são todos iguais. Olhe pra frente e olhe pro céu, porque é de lá que vem o socorro. E cuidado, a vida é uma roda gigante, hein? Um dia você tá lá em cima, não pisa nem quem tá lá embaixo. Tchau, Brasil, obrigado pela audiência, a maior audiência do rádio, da internet.
1: Netão aqui na TMC. Verdade. Então é isso, a gente vai se despedindo por aqui. Um beijo, um queijo, fique com Deus. Tchau, tchau, Brasil.
0: Beijo.

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1: Muito bom dia, uma ótima segunda-feira para você que sintoniza a TMC. Hoje é dia 31 de agosto, seja muito bem-vindo e muito bem-vinda ao Amanhã TMC. Sou o Diego Andrade, eu te faço companhia ao vivo até às 5 da manhã. Aqui no Amanhã TMC você fica por dentro de tudo que aconteceu de mais importante no noticiário do Brasil e do mundo, além de saber das primeiras notícias que vão impactar aí a sua segunda e a sua semana. Se você está em Belo Horizonte, acompanhe a nossa programação em 88.7. Em Recife, 92.7. São Paulo e Brasília, 100.1. Em Curitiba, 100.3. E no Rio de Janeiro, estamos no 101.3. Meu muito obrigado a você que sintoniza a TMC. O WhatsApp está aberto para você participar. Manda sua mensagem e comenta sobre as principais informações aqui do programa no 119-7221-1001. 119-7221-1001. Vamos às principais manchetes do programa de hoje. A defesa de Renan Santos contestou no Tribunal Superior Eleitoral possíveis irregularidades no registro da candidatura que é analisado pelo ministro Dias Toffoli. Em vídeo publicado nas redes sociais, o candidato afirmou que o problema envolve o sistema do tribunal e negou abuso de poder econômico. Renan pediu que os apoiadores mantenham a divulgação da campanha. O Tribunal Superior Eleitoral suspendeu uma propaganda de Lula que chama Flávio Bolsonaro de funcionário fantasma. A decisão é provisória e impede a exibição do material na televisão. A ministra Estela Aranha afirmou que a propaganda omitiu que uma denúncia contra Flávio foi arquivada e poderia levar o eleitor a uma conclusão errada. O caso ainda será analisado pelo plenário do TSE. A equipe de Lula pediu ao Tribunal Superior Eleitoral a inelegibilidade de Flávio Bolsonaro por suposto abuso de poder econômico na festa do Peão de Barretos. Em nota, a defesa de Flávio negou irregularidades e disse que ele participou como convidado, fez uma fala de 1 minuto e 10 segundos e deixou o evento. Os advogados também afirmaram que todos os pré-candidatos foram convidados. Flávio Bolsonaro se reuniu em São Paulo com o ministro da Justiça de El Salvador para discutir estratégias de combate à criminalidade. O candidato defendeu mais prisões e prometeu criar 500 mil vagas em presídios com custo estimado de até 40 bilhões de reais em 4 anos. Romeu Zema afirmou que os agricultores do Rio Grande do Sul perderam safras inteiras após eventos climáticos extremos e não receberam apoio suficiente. Em visita ao estado, o candidato prometeu ampliar o seguro agrícola se for eleito e criticou o Ministério do Desenvolvimento Agrário por supostamente financiar movimentos de invasão de terras. Ronaldo Caiado participou de um ato pelo fim da escala 6x1 na Avenida Paulista, em São Paulo, e declarou apoio à proposta. O presidenciável, porém, defendeu medidas para ajudar pequenos negócios que, segundo ele, podem ter dificuldades para arcar com as mudanças na jornada de trabalho. O Tribunal Regional Eleitoral de Pernambuco determinou que 4 perfis nas redes sociais apaguem publicações que associam a governadora Raquel Lira a um suposto gabinete do ódio. Segundo a Justiça Eleitoral, as postagens distorceram o conteúdo de uma reportagem da Record e apresentaram suspeitas como fatos comprovados. A decisão, assinada no sábado, determinou que os conteúdos fossem removidos em 24 horas. O ministro Gilmar Mendes, do Supremo Tribunal Federal, suspendeu a cobrança de uma taxa sindical para juízes que não são filiados ao Sindicato dos Magistrados do Brasil. A decisão impede a cobrança até que o Supremo analise se magistrados podem ser representados por sindicatos. Juízes que quiserem se filiar continuam livres para isso. E os Correios tiveram prejuízo de 2,39 bilhões de reais no segundo trimestre de 2026, uma queda de 24,4% em relação aos 3 primeiros meses do ano. Mesmo com a melhora no trimestre, a estatal acumulou prejuízo de 5,55 bilhões de reais no primeiro semestre, acima do registrado no mesmo período de 2025. Vamos ao noticiário internacional. Fotos atribuídas a Nicolás Maduro dentro da prisão foram divulgadas neste domingo nas redes sociais do ex-presidente venezuelano. As imagens são datadas de 25 de agosto e foram acompanhadas de uma mensagem que Maduro afirma estar bem. A identidade de quem administra o perfil e a autenticidade do texto não foram confirmadas. Os Estados Unidos atacaram duas plataformas de lançamento de foguetes no Irã neste domingo na ilha de Larak. Segundo Washington, integrantes da Guarda Revolucionária se preparavam para lançar foguetes e colocar minas no Estreito de Hormuz. O Irã afirmou que respondeu com mísseis contra duas bases americanas na Jordânia. E a presidente interina da Venezuela, Delcy Rodrigues, afirmou que um acordo de energia com os Estados Unidos prevê aumentar a produção de petróleo do país para 1 milhão e 500 mil de barris por dia. Segundo Rodrigues, o acordo terá duração de 25 anos e vai manter a soberania venezuelana sobre as reservas de petróleo, enquanto empresas americanas fornecem capital, tecnologia e experiência para recuperar o setor. Muito bom dia a você que sintoniza a TMC. Vamos à previsão do tempo para todo o país nesta segunda-feira. E a gente começa por Curitiba. Chuva o dia todo com máximas de 23 e mínimas de 16 graus. Em São Paulo, a segunda é de sol com nuvens, pancadas de chuva à tarde, com máximas de 32 e mínimas de 19 graus. No Rio de Janeiro, o sol divide espaço com as nuvens. Pancadas de chuva também à tarde. Máximas de 32 e mínimas de 20 graus. Em Belo Horizonte, o sol aparece entre nuvens, mas não chove. Com máximas de 32 e mínimas de 19 graus. Em Brasília, o sol aparece entre nuvens, sem chuva. Com máximas de 33 e mínimas de 21 graus. Para fechar em Recife, o dia começa nublado com chuva de manhã. À tarde, o sol com algumas nuvens, com máxima de 30 e mínimas de 23 graus. O Tribunal Superior Eleitoral vai analisar a ação do PT contra um vídeo feito com inteligência artificial de Jair Bolsonaro, exibido na convenção que oficializou a candidatura de Flávio Bolsonaro. O repórter Adriano de Almeida traz os detalhes do caso.
2: O TSE também vai decidir se houve alguma irregularidade e se o PL e Flávio Bolsonaro devem ser punidos pela divulgação do vídeo. Na gravação, uma reprodução digital de Bolsonaro aparece manifestando apoio à candidatura do filho. O ex-presidente cumpre prisão domiciliar após condenação a 27 anos e 3 meses por tentativa de golpe de Estado. Por causa da condenação, ele teve os direitos políticos suspensos e está proibido de se comunicar pela internet. Depois da exibição do vídeo, a federação formada por PT, PCdoB e PV acionou o TSE. Os partidos alegam que o conteúdo configura propaganda antecipada e viola as regras que proíbem deepfakes em campanhas. O julgamento ocorre em meio a um debate ainda sem consenso entre os ministros sobre os limites da inteligência artificial nas eleições. A resolução eleitoral de 2026 exige que os conteúdos feitos ou alterados por IA sejam identificados de forma explícita. A norma que proíbe o uso de deepfakes, porém, está em vigor desde 2024. O presidente do TSE, Cássio Nunes Marques, apresentou aos colegas as possíveis consequências das regras atuais e propôs debater prós e contras do uso de IA nas campanhas. Nem todos os ministros se posicionaram formalmente sobre o assunto até o momento.
1: O Tribunal de Contas cobra explicações do governo do Distrito Federal sobre a aplicação de R$3,4 bilhões em títulos do Banco de Brasília. O repórter Leonardo Montel traz mais informações direto da capital federal.
3: A investigação foi aberta a pedido da oposição na Câmara Legislativa do Distrito Federal. A suspeita é de que a aplicação bilionária serviu como manobra financeira para inflar artificialmente o caixa do Banco Estatal. Representantes da Casa Civil, da Secretaria de Economia e do Banco de Brasília devem explicar a destinação de mais de R$3 bilhões aplicados em certificados de depósitos bancários, no BRB. O Tribunal de Contas do Distrito Federal quer saber se a transação é uma tentativa de inflar a liquidez do banco, ou seja, para ganhar crédito no mercado financeiro. A operação ocorre em meio a tratativas de negociação do Fundo Garantidor de Crédito e o BRB, com intermediação do Supremo Tribunal Federal. O balanço financeiro do Banco de Brasília de 2025 está atrasado, mas a instituição pede pouco mais de R$6,5 bilhões de reais em empréstimos para se recuperar dessa, que é considerada a pior crise desde que o banco foi criado em 1964. O governo tem 5 dias úteis para formalizar a defesa e apresentar os comprovantes técnicos das aplicações.
1: E o STF define em setembro julgamento sobre a uniformização da licença entre mães biológicas e adotivas, além do direito de pacientes recusarem tratamentos médicos, mesmo com riscos de morte. Um dos casos envolve a recusa de transfusão de sangue por testemunhas de Jeová. O repórter Adriano de Almeida detalha as informações pra gente.
2: Em 16 de setembro, o Supremo Tribunal Federal vai julgar se os dois regimes de licença maternidade para mães biológicas e adotivas devem ser uniformizados, independentemente do vínculo profissional da mãe. O julgamento também discute se parte da licença pode ser dividida com o cônjuge ou companheiro. Nesse ponto, os ministros avaliam se o próprio STF pode definir esse modelo ou se a mudança depende de lei aprovada pelo Congresso Nacional. Em 30 de setembro, a Corte julga os limites do direito de pacientes recusarem tratamentos médicos, mesmo em risco de morte. Entre os casos está a recusa de transfusão de sangue por testemunhas de Jeová. O STF já reconhece o direito de pacientes maiores e capazes de recusar transfusões. Agora, os ministros discutem como normas do Código Penal e do Conselho Federal de Medicina devem se ajustar a esse entendimento. Na mesma sessão, os ministros analisam uma resolução do Conselho Federal de Psicologia sobre a relação entre a profissão e vertentes religiosas. A norma proíbe psicólogos de misturar técnicas profissionais a crenças religiosas ou usar a fé como forma de publicidade.
1: O Tribunal Superior Eleitoral derrubou as restrições impostas pelo Tribunal Regional Eleitoral do Rio à campanha do candidato ao governo do estado, Antony Garotinho, do Republicanos. O Leonardo Rezende explica a decisão pra gente.
4: O candidato ao governo do Rio, Antony Garotinho, do Republicanos, recuperou os direitos de campanha para as eleições de 2026. Em decisão liminar nesta sexta-feira, o Tribunal Superior Eleitoral derrubou as restrições impostas pelo Tribunal Regional Eleitoral do Estado, que havia proibido o acesso de Garotinho aos recursos do Fundo Eleitoral e a participação nas propagandas gratuitas de rádio e TV, além de debates. O ministro do TSE, Floriano de Azevedo Marques, afirmou que as medidas tinham potencial para inviabilizar a campanha eleitoral. A nova determinação vem apenas 2 dias depois da decisão do TRE do Rio, que atendeu ao pedido da coligação de Eduardo Paes, do PSD, rival de Garotinho nas eleições. O grupo político do ex-prefeito da capital argumenta que o ex-governador está com os direitos políticos suspensos por 8 anos pela condenação de improbidade administrativa em um caso de desvio de verbas da saúde na gestão da esposa dele, Rosinha, no governo do Rio. A posição do TRE tinha caráter temporário até o julgamento do registro de candidatura, que deve ser analisado na próxima semana. Antony Garotinho afirmou que recebeu a decisão com serenidade e continuará a campanha normalmente, porque quem decidirá o futuro do estado é o povo do Rio.
1: Governador do Piauí, Rafael Fonteles, do PT, afirmou que não tem qualquer vínculo com a empresária Roberta Luxinger, investigada pela Polícia Federal no caso Lulinha. O repórter Ricardo Spárvoli traz os detalhes.
5: A declaração foi dada depois da revelação de que a empresária teria feito campanha eleitoral para ele nas eleições de 2022. Segundo Fonteles, ele não tem conhecimento dessa participação direta.
6: Eu não estou sabendo que ela fez campanha, eu acho que ela pode ter apoiado. E em campanha a gente não dispensa apoio, então natural que muitas pessoas se manifestem favoravelmente às nossas candidaturas. Eu tive 1.115.139 votos e sou grato a todos os votos que tive.
7: Mas não tem qualquer vínculo ou proximidade com ela?
6: Nenhum vínculo, nenhuma proximidade com ela. Vi, obviamente, o que foi colocado na imprensa, mas, obviamente, meu governo não tem nenhuma relação, nenhuma proximidade com ela.
5: A investigação da Polícia Federal também envolve Fábio Luiz Lula da Silva, o Lulinha, em um caso que apura um possível tráfico de influência. O tema veio à tona durante o lançamento dos rankings de competitividade dos estados e dos municípios 2026, realizado em São Paulo. O evento reuniu governadores de diferentes estados e gestores municipais.
1: O Tribunal Regional Federal da 4ª Região aprovou a perda do cargo do juiz federal Eduardo Apio. Com um histórico polêmico, incluindo na condução da Lava Jato, ele era investigado pelo furto de champanhes. Quem traz as informações é o nosso repórter Ângelo Sfer.
8: O juiz federal já estava afastado cautelarmente havia 8 meses. A perda definitiva do cargo de Eduardo Apio foi determinada pela Corte Especial Administrativa do Tribunal Regional Federal da 4ª Região pelo placar de 15 votos a 2. O colegiado se reuniu para deliberar sobre o assunto após a conclusão do inquérito sobre furtos de garrafas de champanhe em um supermercado de Blumenau, em Santa Catarina. A Polícia Civil catarinense analisou câmeras de segurança e cruzou dados das placas de veículos para constatar que Apio furtou garrafas de bebidas importadas em pelo menos 3 episódios entre setembro e outubro de 2025. Antes de atuar na área previdenciária, Eduardo Apio assumiu a titularidade da 13ª Vara Federal de Curitiba em fevereiro de 2023, herdando ações da Lava Jato. No entanto, ele permaneceu no posto por apenas 2 meses, pois se envolveu em uma suspeita de ameaças, inclusive fazendo ligações impróprias para um advogado que é sócio do ex-juiz Sérgio Moro. Com a determinação da perda de mandato pelo TRF4, a decisão agora segue para análise do Conselho Nacional de Justiça.
1: Novidade na política mineira, Aécio Neves será candidato ao Senado em Minas Gerais. O anúncio aconteceu nesta sexta-feira e quem explica essa movimentação do Partido Tucano em aliança com o PDT é o repórter Rodolfo Simões.
9: Na tarde desta sexta-feira, Aécio Neves, que atualmente é o presidente nacional do PSDB, anunciou que será candidato ao Senado na chapa encabeçada por Alexandre Calil, do PDT, ao governo de Minas. O anúncio foi feito em coletiva, realizada aqui na sede do PSDB, em Belo Horizonte. Aécio Neves também explicou os motivos que justificam a mudança de rota. Vamos ouvir.
10: Eu quero anunciar aqui hoje que mudei de rota. Mudei de rota com um sentimento muito profundo de responsabilidade com Minas Gerais. São duas as razões fundamentais que me fazem hoje me colocar mais uma vez à disposição dos mineiros numa disputa eleitoral. A primeira e a maior de todas sempre, Minas Gerais. Nós chegamos numa situação quase que inadministrável no nosso estado. Mas existe uma segunda razão, não menos importante. Nós entendemos, e aí a partir de um apelo de lideranças de todo o Brasil, e não apenas do PSDB, mas lideranças mais ao centro, eu acredito que no Senado, e presidindo o PSDB, o partido que proporcionalmente mais vai crescer nessas eleições em todo o Brasil. Eu acho que eu terei melhores condições de articular, sim, um projeto para 2030 ao centro.
9: A reviravolta ao Senado acontece depois da desistência de Marcelo Heringer, irmão do presidente do PDT, Mário Heringer. Mário, que esteve aqui na coletiva, junto de Paulo Abiakio, presidente estadual do partido, e de Aécio Neves. 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
1: E as vereadoras de Contenda, município do Paraná, flagradas pela Polícia Rodoviária Federal com emagrecedores, tiveram um mandato cassado nesta semana pela Câmara Municipal. Elas usaram o carro oficial do Legislativo para viajar até Foz do Iguaçu e voltaram com os medicamentos ilegais escondidos no porta-mala. Os detalhes chegam com a Isabela Miranda.
11: Alexandra Maria dos Santos Lima, conhecida como Índia, e Vanessa Cristina Pátula da Silveira foram impedidas de participar da votação que aconteceu na última segunda-feira. Foram 6 votos favoráveis à perda dos mandatos das parlamentares. A proposta de cassação foi apresentada pela Comissão de Ética Parlamentar da Câmara Municipal de Contenda. O flagrante aconteceu no início de agosto. Na época, o Legislativo pagou cerca de R$ 4.200 para que as vereadoras viajassem até Foz do Iguaçu com o carro oficial do Legislativo. Elas voltavam do Paraguai com os medicamentos escondidos, entre outros pertences, no porta-malas do veículo. De acordo com o portal da Transparência da Câmara, cada parlamentar recebeu R$ 2.123 para uma diária em Foz, com a justificativa de realizar visitas técnicas para viabilizar recursos para o município. Segundo a Polícia Rodoviária Federal, as 4 ampolas à base de tisepatida eram ilegais e não tinham receita médica. A abordagem aconteceu no município de Irati, no centro-sul do estado. A mercadoria foi retida e encaminhada à Receita Federal. Na ocasião, por meio de nota, o presidente da Câmara, o vereador Marcos Tinda da Silva, esclareceu que não autorizou a utilização do veículo oficial do Legislativo para, abre aspas, fins particulares, compras pessoais ou qualquer atividade que não esteja estritamente vinculada ao interesse público e ao exercício da atividade parlamentar. Fecha aspas.
1: Termina nesta segunda-feira, dia 31, o prazo para renegociar débitos em atraso pelo novo Desenrola Brasil. Os descontos podem chegar até 90% em débitos, como o cartão de crédito e cheque especial. O repórter Leonardo Montel traz mais detalhes para a gente.
3: A renegociação de dívidas por meio da segunda edição do programa Desenrola Brasil depende da adesão do banco credor. Pessoas com renda de até 5 salários mínimos, cerca de R$ 8.000, podem participar. E apenas débitos contratados até janeiro de 2026, com atraso entre 3 meses e 2 anos, podem ser renegociados. O programa prioriza cobranças com juros altos, como cartões de crédito, cheque especial e empréstimo pessoal sem consignação. Os abatimentos variam conforme o tempo do atraso. Para dívidas acumuladas por mais de 1 ano no cartão, o desconto pode chegar a até 90% da dívida. Caso queira, o trabalhador pode usar parte do saldo do FGTS para abater o valor. Já no pagamento da primeira parcela, as empresas devem retirar o nome do consumidor dos cadastros de inadimplência. Os pedidos devem ser feitos por aplicativo, direto nas agências ou em canais oficiais dos bancos.
1: E um estudo divulgado pela CNA faz um alerta sobre a trajetória da dívida pública, manutenção de juros elevados e a necessidade de reformas estruturais no orçamento. O diretor técnico adjunto da entidade, Maciel Silva, durante entrevista ao TMC 360, fez uma avaliação do cenário.
12: A qualidade do gasto público, a gente está falando aí de despesas obrigatórias dentro do orçamento, por exemplo. Se a gente pega esse volume todo do que a gente tem de despesa no orçamento, a gente tem um percentual significativo com previdência, em torno de 47%. Na sequência, vem ali os benefícios sociais, despesas fixas constitucionais com saúde e educação. Quando a gente está falando, por exemplo, de saúde e educação, eficiência e qualidade dos gastos públicos é quanto que esse amonte de recurso, esse volume de recurso, está se transformando em qualidade de serviço para a população. Eu estou falando de qualidade de educação, qualidade de saúde que a gente vivencia, experiencia, inclusive no noticiário, informações que não estão nos melhores dos momentos em relação aos gastos. Então, qualidade é gastar com eficiência e trazer o resultado para a população daquilo que ela paga com imposto, daquilo que ela oferece para o orçamento público.
13: Então, aí a gente está falando de algumas questões, né, Maciel, que são, inclusive, constitucionais. Uhum. Então, a pergunta que eu faço, que é uma pergunta consequência dessa resposta que você trouxe, há uma sugestão da CNA, se é que há uma sugestão, porque o estudo foi encomendado, para uma interpretação do país e possíveis soluções para esses problemas. Seria acabar com esse tipo de subsídio ou rearranjar esse subsídio para que seja mais eficiente? Porque a gente está falando de questões sociais importantes e gastos constitucionais. Teria que mexer por meio do Congresso Nacional nessas questões, né?
12: Perfeito. Essa pergunta ela é muito interessante, porque nem toda a população tem noção de como que funciona o orçamento público. Eu acho que a primeira

0: reajustes operacionais dessas despesas, a maioria aí, 90% dessas despesas obrigatórias, ela vai depender de uma responsabilidade, de uma tomada de decisão de Estado, que ela é de um porte muito grande. Ela pode passar por revisões constitucionais, eu posso passar por discussões de temas já visitados no passado muito recente, como a Previdência. Tem os benefícios sociais, que a gente também discutiu nesse estudo, e aqui a gente não está falando em reduzir ou tirar benefício social, mas também pensando na qualidade, na eficiência, na unificação, na reinserção dessas pessoas no mercado de trabalho. Então, essa barração ela não é simples, ela precisa, né, que sejam tomadas decisões de muita responsabilidade e no momento que você pode, como gestor, enfrentar inúmeras impopularidades. Eu posso estar discutindo benefício de previdência, eu posso estar discutindo benefício social, gasto constitucional com saúde, educação, que nem sempre é popular, mas a gente vai precisar, de algum momento, tomar essa decisão de Estado para que as contas voltem a ser ajustadas.
1: Agora, queria perguntar sobre subsídios setoriais. Eles são justificáveis?
0: Então, quando se tem uma regra fiscal que ela permite margens para sair, eu ter gasto extra-teto e ela não se ajusta. Quando eu tenho arrecadação subindo ano a ano, é comum que setores busquem alternativas para se ajustar dentro desse emaranhado orçamentário, dentro dessa dificuldade de cumprir. Algumas desses subsídios setoriais, eles se justificam. A gente tem funções, a gente tem papéis dentro da sociedade que eles demandam, de fato, uma presença do Estado. Nós, como agricultura, por exemplo, há subsídios que estão associados, mas a gente está falando de uma atividade a céu aberto que alimenta a população com garantia de segurança alimentar. A gente precisa de uma atuação mínima do Estado direcionada para que esses serviços que ele se propõe, eles venham a se cumprir. Mas a necessidade de adequação da regra, se ela funciona adequado especificamente para cada setor, a tendência é que os subsídios sejam cada vez menores dentro de um sistema que funcione, né?
2: Os Correios fecharam o primeiro semestre de 2026 com prejuízo de mais de 5,5 bilhões de reais, alta de 30,4% em relação ao mesmo período do ano passado. Direto de Brasília, quem traz as informações é o Adrian de Almeida.
3: Com o resultado, a estatal chega a 16 trimestres consecutivos com as contas no vermelho. No balanço, a empresa informou que está em estágio avançado de negociação de um crédito de 7 bilhões de reais com instituições financeiras com a União como fiadora. O prejuízo no primeiro trimestre foi de mais de 3 bilhões de reais e caiu para 2,4 bilhões no segundo. Esse resultado dá sequência ao pior ano da história da estatal, que fechou 2025 com rombo recorde de 8 bilhões e meio de reais. A empresa é pressionada pela alta de custos operacionais, perdas logísticas e concorrência do setor privado no e-commerce. Os Correios tentam agora avançar com um plano de reestruturação para reverter o quadro. Segundo o balanço, a estatal conseguiu reduzir despesas, principalmente com pagamento de pessoal. O governo federal vai enviar ao Congresso o projeto de lei orçamentária de 2027, com previsão de um novo empréstimo de 6 bilhões aos Correios. O valor foi incluído no orçamento para reforçar o caixa da estatal em meio às dificuldades financeiras.
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2: Vamos às principais manchetes do programa de hoje. Chuvas fortes com granizo atingiram pelo menos 23 cidades de Santa Catarina entre a noite de sexta-feira e a madrugada deste domingo. De acordo com a Secretaria de Estado da Proteção e Defesa Civil, 5 municípios, incluindo Florianópolis, decretaram situação de emergência. Segundo a Prefeitura da capital, o temporal atingiu mais de 1.000 famílias em Florianópolis no último sábado. Além de Florianópolis, as cidades de Bom

0: Jesus, Quilombo, Ipuaçu e Biguaçu também decretaram situação de emergência. E o cantor Clodoaldo Queiroz de Oliveira, conhecido como Gustavo da dupla sertaneja Tony Gustavo, foi condenado a 28 anos de prisão após ser acusado de matar a esposa com 114 golpes de faca. O crime aconteceu em abril de 2024, em Lumiar, no distrito de Nova Friburgo, na região serrana do Rio. Karen Mancini, de 39 anos, foi morta após ser agredida. O laudo de necrópsia revelou que a vítima sofreu 114 golpes que causaram hemorragia e traumatismo craniano. O júri começou na sexta-feira e só terminou na madrugada de sábado. Clodoaldo Queiroz de Oliveira vai responder por homicídio triplamente qualificado em regime fechado. Duas universidades públicas brasileiras se uniram a instituições internacionais na busca de novos tratamentos e uma cura para a hepatite B. O consórcio conta com grupos de pesquisa dos Estados Unidos, Brasil, Índia, Senegal e Uganda. O Brasil é representado pelo Hospital Universitário Cassiano Antônio Moraes, da Universidade Federal do Espírito Santo, e pela Universidade de São Paulo, a USP. A pesquisa vai observar, a nível celular, o comportamento do vírus em pacientes de diferentes países e as respostas imunológicas dos infectados. Pessoas infectadas ao mesmo tempo por hepatite B e HIV também vão ser analisadas. O consórcio foi criado em 2023, mas acabou sendo suspenso em 2024 e retomado no ano seguinte. No Brasil, o estudo teve início neste ano e deverá durar cerca de 5 anos. A metodologia integra a pesquisa científica básica com prática clínica. No noticiário internacional, uma balsa com cerca de 270 pessoas a bordo virou no norte do Chipre neste domingo. Pelo menos 8 pessoas morreram e 17 estão desaparecidas. Os sobreviventes ficaram agarrados no casco revirado. A balsa particular saiu do porto de Kyrenia e estava a caminho do porto de Tasuku, no Mediterrâneo Oriental. Segundo autoridades, a água começou a entrar na embarcação por razões ainda desconhecidas.
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0: 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Paralelo às tensões entre a Polícia Federal e o Supremo Tribunal Federal, o diretor-geral da PF, Andrei Rodrigues, defendeu a independência da corporação. Ele disse que a polícia precisa atuar sem interferências políticas, protegendo a instituição e a credibilidade das investigações. O Bruno Tibério traz os detalhes.
2: O diretor-geral da Polícia Federal, Andrei Rodrigues, fez a declaração durante a formatura de quase 700 novos policiais federais aqui em Brasília. Sem citar nomes ou investigações específicas, ele defendeu uma atuação da corporação baseada só na Constituição e nas leis.
3: Total tranquilidade em afirmar, sem rodeios, que nessa gestão trabalhamos com transparência e foco na missão constitucional, sem proteger ou perseguir, com atuação rigorosa e intransigente no combate ao crime organizado. Nunca se esqueçam, caros colegas, que a atuação técnica, imparcial, livre de qualquer viés político, é o que nos permite defender nossa instituição de qualquer ataque, não importa de onde venha.
2: A fala acontece num momento de desgaste entre a direção da Polícia Federal e o gabinete do ministro do Supremo, André Mendonça. Entre os pontos de divergência estão investigações sobre fraudes no INSS, o caso do Banco Master e outras apurações com forte impacto político. Diante disso, Lula chegou a pedir que Andrei Rodrigues procurasse Mendonça para tentar baixar a tensão entre os dois lados. O ministro da Justiça, Wellington César, também deve entrar como interlocutor nessa aproximação. Até agora, não há confirmação de que a conversa entre o diretor-geral da Polícia Federal e o ministro do Supremo tenha acontecido. No discurso, Andrei também falou sobre o combate ao crime organizado. Segundo ele, a Polícia Federal tem concentrado esforços contra quem financia e lucra com as organizações criminosas e não só contra quem está na ponta das operações.
0: Ministro do Supremo Tribunal Federal André Mendonça liberou o desbloqueio de 23 imóveis em São Paulo, repassados ao BRB numa negociação com o Banco Master. A decisão vai contra o que defendia o Ministério Público Federal. O repórter Adriano de Almeida traz os detalhes do caso.
4: Os imóveis funcionam como garantia em 6 cédulas de crédito bancário cedidas pelo Master ao Banco de Brasília em junho de 2025. A cessão ocorreu meses antes de a Operação Compliance Zero revelar suspeitas sobre a relação entre os dois bancos. Com a decisão, o BRB pode resgatar e negociar tanto os títulos quanto os imóveis. O valor dos bens não foi divulgado e a decisão não julga o mérito das possíveis irregularidades na negociação entre os bancos. Em nota, o BRB disse que a decisão representa uma vitória importante e reafirmou o compromisso com legalidade e transparência. O presidente do banco, Nelson de Souza, comentou que o resultado reforça a solidez da instituição e a confiança do mercado. Os 23 imóveis estão ligados à empresa Esfera Aquisições Imobiliárias e o BRB tinha direito de executar essas garantias, se necessário. Durante as investigações do Compliance Zero, bens ligados ao Master e a ex-gestores dos dois bancos foram bloqueados pela Justiça Federal em Brasília. E as cédulas de crédito bancário e os imóveis entraram nessa lista de bloqueios. O despacho de Mendonça retira esses impedimentos que sobraram e libera o BRB para concluir a negociação. Nas duas vezes em que foi consultado, o Ministério Público Federal defendeu que o bloqueio permaneça sobre os títulos e os imóveis. Para eles, a negociação faz parte de um contexto investigativo maior, ligado a suspeitas de fraude financeira e lavagem de dinheiro entre Master e BRB. O órgão alertou ainda para o risco de dispersão de bens do BRB, o que dificultaria futuras punições. Mendonça discordou desse argumento.
0: E a Agência Nacional de Mineração, a ANM, determinou o embargo de uma barragem da Vale, em Minas Gerais. A Marina Matos tem todos os detalhes.
5: A estrutura é a Maravilhas 2, que fica em Itabirito, na região central do estado. A decisão foi publicada nesta sexta-feira no Diário Oficial da União e determina o embargo imediato da barragem. Com a medida, a Vale fica proibida de depositar rejeitos na estrutura que estava ativa. Porém, ações essenciais de manutenção, segurança e regularização continuam autorizadas. Segundo a Agência Nacional de Mineração, ANM, a interdição aconteceu porque os documentos entregues pela empresa não atualizavam a situação da barragem depois da conclusão de obras no local. Por causa disso, o estudo que simula uma possível ruptura e o plano de emergência ficaram defasados, colocando a estrutura em nível de alerta. A Maravilhas 2 passou por obras de reforço que finalizaram em outubro de 2025. Segundo a Vale, em janeiro deste ano, a agência encerrou o nível 1 de emergência da barragem, depois que a empresa recebeu uma declaração de condição de estabilidade positiva. A ANM diz que o embargo atual é preventivo e meramente burocrático, sem relação com uma nova anomalia. Em fiscalização realizada no dia 13 de julho, os técnicos não identificaram problemas que ameacem a segurança imediata do local. Para liberar as atividades, a Vale vai precisar apresentar os estudos atualizados. Em nota, a empresa reafirmou que a barragem permanece estável e é monitorada 24 horas por dia. A empresa disse que a exigência da agência se refere à atualização dos documentos sobre as melhorias já realizadas.
0: E a Polícia Civil do Rio de Janeiro identificou e tenta localizar o quinto envolvido no espancamento e morte de um homem em Copacabana. O chefe da equipe de seguranças prestou depoimento e disse que não soube do crime no dia do ocorrido. O Rafael Alves tem mais informações.
6: O homem apontado como chefe dos seguranças que atuam em Copacabana, na zona sul do Rio, Aloísio da Silva Filho, prestou depoimento na delegacia e disse que os seguranças tinham a obrigação de comunicar qualquer abordagem ou suspeita de crimes que estivessem acontecido na região. No entanto, segundo ele, o caso do homem que foi espancado até a morte no bairro não foi comunicado e que só soube do ocorrido dias depois. Aloísio disse ainda que o segurança Davi Santos Machado teria pedido ao dono de um restaurante que não comentasse sobre o caso e que as agressões só teriam sido feitas pelos entregadores. O homem ainda disse aos policiais que os comerciantes pagavam entre R$130 e R$150 reais por semana pelos serviços. Ainda em depoimento, Aloysio disse ser o responsável por definir quem trabalharia em cada dia e horário no bairro e que existia uma escala de trabalho organizada em um grupo de WhatsApp. Ele ainda fiscalizava a presença e a atuação dos seguranças. Nessa quinta-feira, a Polícia Civil fez buscas para tentar localizar o quinto envolvido no espancamento que levou à morte de Cláudio Rafael Landeiro, de 37 anos. O alvo é o Wellington Luiz Santos de Souza, que ainda não foi localizado pelos agentes da Delegacia de Copacabana e, por isso, é considerado foragido. Os agentes estiveram em endereços no bairro de São Conrado, na zona sul da cidade. Os investigadores identificaram que o Wellington Luiz foi um dos envolvidos no crime e que ele aparece nas imagens chutando a cabeça da vítima, o Cláudio Rafael. O ciclista foi espancado até a morte depois de ser acusado de ter roubado uma bicicleta que, na verdade, era da irmã dele. Até o momento, quatro homens já foram presos pelo crime. São eles Ailton José da Silva, Felipe Eduardo de Santos Silva, Jorge Luiz Ricardo Dias e Davi Santos Machado.
0: A segurança e a capacidade dos setores do Maracanã estão no centro de uma investigação. E quem traz os detalhes é a Jade Marinho.
7: O Ministério Público do Rio abriu um inquérito civil para investigar uma possível superlotação em setores do Maracanã durante jogos entre Flamengo e Fluminense. A investigação foi instaurada pelo Grupo de Atuação Especializada do Desporto e Defesa do Torcedor e considera partidas realizadas entre dezembro de 2025 e agosto desse ano. Segundo o MP, há indícios de que o número de ingressos emitidos para alguns setores tenha ultrapassado a capacidade máxima desses espaços. Flamengo e Fluminense são sócios da Fla-Flu Serviços, que é a empresa que administra o estádio. O Ministério Público pediu aos clubes, à empresa e também aos demais envolvidos informações sobre a quantidade de ingressos vendidos, cortesias e gratuidades, além, claro, do número de torcedores que efetivamente entraram no estádio. Os dados devem ser apresentados separado por setor. O MP também quer saber se existe alguma justificativa técnica para as diferenças identificadas e para um eventual acesso de público acima da capacidade permitida. Além dos clubes, foram acionados o Batalhão Especializado de Policiamento em Estádios, a Federação de Futebol do Rio e as empresas responsáveis pela venda e pela logística dos ingressos. Os envolvidos têm até 15 dias para apresentar as informações ao Ministério Público. A investigação busca verificar o cumprimento da capacidade máxima de público e garantir a segurança dos torcedores no estádio.
0: E alunos são suspeitos de fraudar PIX e causar prejuízo de R$ 6.700 em escola de Minas Gerais. Quem conta essa história pra gente é a Mariana Matos.
5: 13 estudantes com idades entre 13 e 16 anos são os suspeitos de aplicar o golpe. O caso aconteceu na Escola Municipal Dona Quita, em Santa Luzia, aqui na região metropolitana de BH. A fraude foi descoberta depois que uma professora responsável pela cantina desconfiou dos pagamentos. Ela percebeu que diferentes alunos apresentavam comprovantes gerados pelo mesmo aplicativo. Ao conferir o extrato, a escola verificou que os valores não tinham sido depositados. De acordo com a Guarda Civil Municipal, os adolescentes usavam uma versão modificada de um aplicativo bancário, que é capaz de exibir comprovantes falsos de transferências via Pix. Os estudantes, inclusive, chegaram a gravar vídeos ensinando como o programa era utilizado. Os desvios teriam começado em maio e os comprovantes eram usados para comprar lanches na cantina. O caso foi discutido em uma reunião na escola, com direção, estudantes, responsáveis pelos alunos e a guarda municipal. De acordo com as autoridades, os pais assumiram os prejuízos que foram causados à cantina. As informações foram encaminhadas à Polícia Civil, que agora vai investigar o caso e apurar se outras pessoas participaram do esquema.
0: E após a Meta concordar em pagar quase 18 bilhões de dólares para encerrar o maior processo já registrado sobre segurança infantil na internet, além de limitar o uso de suas redes por adolescentes e até 2 horas diárias e remover recursos que incentivam comparação social, a ONU pediu para toda a indústria de redes sociais adotar esse tipo de designer mais seguro para as crianças. Para debater este tema e entender os efeitos práticos deste acordo, os apresentadores do Link TMC conversaram com o pedagogo e mestre em educação, Olavo Chikoski. A gente confere agora.
8: O adolescente passar muito tempo nas redes é culpa da própria Meta, do Instagram, que tem ali, claro, mecanismos viciantes? E até que ponto isso também é uma culpa nossa como sociedade, que permite que as crianças estejam ali o tempo todo? Claro, a gente está falando de um país, por exemplo, em que mãe e pai trabalham o dia inteiro, às vezes não tem com quem deixar, aquilo acaba sendo... Não é uma questão fácil de se lidar. Mas você acha que realmente é a saída, o que aconteceu nos Estados Unidos, ser passado para o mundo todo?
9: A gente tem que usar o termo culpa com muito cuidado, né? O contexto que nós vivemos hoje é um contexto de sociedade, um contexto político, um contexto cultural muito diferente do que algumas décadas atrás. Então, né, nós sim, estamos vivendo uma relação diferente com o trabalho, uma relação diferente com o tempo e, portanto, uma relação diferente no cuidado integral com crianças e adolescentes. E nesse cuidado, esse cuidado é compartilhado entre inúmeras instituições, família, instituições estatais, governamentais, instituições da sociedade civil e, por consequência, também as grandes empresas de tecnologia. Então, o grande elemento aqui que a gente precisa pensar é o que precisamos fazer enquanto sociedade nesse novo contexto que vivemos para garantir que a proteção integral de crianças e adolescentes continue sendo prioridade absoluta. Esse é o grande ponto. E um contexto complexo, diverso e que a tecnologia, as redes sociais estão imbricadas em todos os elementos sociais, passa, obviamente, por esse tema toda a decisão também relacionada à proteção integral. Então, eu entendo também que há uma... Nos últimos anos, né, especialmente no Brasil, mas também em outros países, uma preocupação muito grande com esse elemento, com esse tema, e porque precisamos, enquanto sociedade, agir para, nesse novo contexto, garantir que as crianças e adolescentes sejam protegidas.
10: Olá, Rodrigo Alvarez aqui. A gente viu alguns países voltarem atrás a obrigações, como, por exemplo, as crianças... adolescentes não poderem usar a rede social a partir de certa idade, né? Só a partir de certa idade poder usar. Você acredita que isso passa por regulamentação? Isso passa pela, como uma pergunta anterior, pela decisão da família? Ou é preciso também que as próprias redes sociais atuem? Como é que, na sua visão, está a solução para essa questão?
9: A solução ela já é prevista, especialmente naquilo que o Estatuto da Criança e do Adolescente no Brasil, espelhando também a Convenção dos Direitos da Criança, né, a nível de mundo, já trazem, né? É dever da família, do Estado e da sociedade garantir proteção integral de crianças e adolescentes. Ou seja, cada um desses atores tem o seu papel nesse processo ou nos processos, né, de cuidado e proteção no país. Então, sim, a família tem o seu papel no processo educativo, no processo de controle parental das ferramentas utilizadas por seus filhos, na própria formação nesse cuidado. O Estado precisa fiscalizar, precisa regulamentar, precisa ter leis claras. E aí, quando a gente fala Estado, sim, Poder Executivo, Judiciário, o Legislativo também, pensando essa evolução natural que a legislação precisa ter para acompanhar o novo contexto, e a sociedade, dentro desse contexto da sociedade, sim, as grandes empresas de tecnologia, elas são também responsáveis, especialmente quando a gente olha o marco legal brasileiro, são responsáveis também pela proteção integral de crianças e adolescentes. Isso passa por políticas bem estabelecidas de proteção, de controle de faixa etária, e inclusive, esse suporte às instituições, às demais instituições que precisam garantir que essa proteção aconteça.
11: Agora, Olavo, uma pergunta que, sinceramente, não sei se é muito fácil, de repente, de você responder ou se é complexa. Você concorda com essa punição, a Meta de 18 bilhões de dólares? Ela é bem fundamentada? A Meta realmente tem culpa no cartório? paga com gosto, pensando, pô, eles poderiam cobrar muito mais, porque realmente eu pisei na bola. Tem muita coisa que ela já poderia ter resolvido, ou é uma questão complexa que a própria rede social vai entendendo com o passar do tempo, onde ela está errando, onde ela está acertando. Mas volto ali ao começo da questão. É justa essa cobrança de 18 bilhões de dólares? É pouco ou é complexa a pergunta?
9: Eu vou optar pela última opção da sua pergunta. É uma pergunta de fato complexa. E é por isso que o Brasil, nesse momento, ele também vem aprendendo a lidar. Primeiro, como regulamenta, mas também como fiscaliza, e a Agência Nacional de Proteção de Dados, especialmente quando a gente pensa em proteção de dados de crianças e adolescentes, olhando para esse ambiente digital, vem tecendo, junto com a sociedade civil, caminhos nesse processo de fiscalização, porque de fato não é simples, não é uma conta simples, né? Não é 2 mais 2 igual a 4. São vários elementos que precisam ser olhados, algoritmos que precisam ser compreendidos por uma sociedade, não apenas pelos programadores de uma ou outra empresa de tecnologia. Ou seja, pensar o tema exige sim complexidade e exige sim também que as instituições dominem o tema. As instituições que fiscalizam, as instituições que legislam, as instituições, inclusive a instituição familiar, naquilo que lhe compete enquanto cuidadora, a instituição escolar, e aí é importante lembrar, né? Eu, enquanto pedagogo, estou olhando para esse contexto de cuidado também, que é um cuidado que leva para a autonomia, para o processo educativo. Nós precisamos, sim, educar crianças e adolescentes para esse mundo digital, mas esse processo de educação para o mundo digital, ele não é descolado de um processo também de proteção, de cuidado, de prevenção e também de responsabilização quando nós, enquanto sociedade, enquanto Estado, cometemos sim erros nessas garantias, né, de que crianças e adolescentes vão estar seguros em todos os espaços em que se relacionarem, que viverem, sejam esses espaços reais, concretos, materiais da vida humana, mas também esses outros espaços virtuais que nós cotidianamente construímos e vivenciamos. Né? 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
0: As forças de segurança do Rio de Janeiro prepararam um esquema especial para o Rock in Rio, com mais de 7.600 agentes mobilizados. A operação terá policiais à paisana, monitoramento de drones, reconhecimento facial e leitura de placas. O Rafael Alves tem mais informações.
6: Faltando uma semana para o início do Rock in Rio, as forças de segurança do Rio divulgaram nesta sexta-feira que mais de 7.600 agentes de segurança vão estar mobilizados para reforçar a segurança no entorno do evento que acontece no Parque Olímpico, na zona sudoeste da cidade. O esquema reúne policiais civis e militares, agentes do programa Segurança Presente, bombeiros e equipes de fiscalização. Uma das novidades para esse ano vai ser a presença de policiais à paisana em meio ao público para evitar roubos e furtos, como explica o subsecretário de Planejamento e Integração Operacional da Polícia Civil, Carlos Oliveira.
12: Nós teremos agentes uniformizados junto à projeção da 16ª DP. Também teremos agentes atuando de forma velada, com roupa comum, dentro da cidade do Rock. Uma pessoa que for vítima de uma ocorrência pode procurar os nossos agentes uniformizados, também como pode se dirigir para a nossa projeção, onde teremos ali toda a estrutura necessária para atender qualquer ocorrência.
6: Além disso, outra novidade anunciada neste ano é a criação de um centro de comando voltado ao monitoramento de drones. O secretário de Segurança Pública, Vitor Santos, explicou que o espaço aéreo da região da cidade do Rock vai ser controlado para identificar eventuais alertas sobre equipamentos usados sem autorização.
13: Fora a ideia ou a possibilidade dele cometer um crime, só por estar utilizando a aeronave sem autorização, isso já é uma infração administrativa e ele pode ser penalizado por esse desvio de finalidade. E os policiais vão atuar para, nesse momento, identificar e trazer esse operador para que ele explique o porquê de estar funcionando já.
6: Pela Polícia Militar, serão empregados 4.500 agentes com 177 viaturas, além de equipes de motopatrulhamento. O esquema conta ainda com 8 torres de observação nas principais vias do entorno da cidade do Rock, como nas avenidas Abelardo Bueno e Salvador Allende.
0: Em 2026, a apreensão de canetas e ampolas emagrecedoras vindas de fora do país cresceu mais de 1000% em relação ao ano passado. E boa parte deste crescimento tem um motor específico: influenciadores brasileiros gravando vídeos dentro de farmácias paraguaias, incentivando os seguidores a comprar. A TMC conversou com exclusividade com um influencer que chegou a receber a proposta da publicidade, mas negou. Além disso, foi atrás das autoridades para entender os riscos e os crimes envolvidos por trás desse tipo de publicação. A reportagem especial é da Isabela Miranda, direto de Curitiba.
14: Esse é o que tira a gordura e mantém a massa magra?
15: É
14: nóis, Patias.
15: É maravilhosa.
14: Gente, então vem pro Paraguai.
16: Em algumas dessas farmácias, se o cliente chega sem a receita, não tem problema. Um médico fica de plantão só para assinar o documento na hora, ali mesmo, antes da compra atravessar a fronteira. É esse tipo de estabelecimento que aparece nos vídeos de influenciadores brasileiros contratados para divulgar o comércio.
17: Aqui no Paraguai, para nós, a maioria é liberada pela Dinavisa, que é a Anvisa para vocês no Brasil. Então, a gente vende sem receita médica aqui.
18: Se eu quiser comprar aqui, eu posso comprar.
17: Você pode chegar, falar para mim e eu entrego para você. Mas para passar a fronteira, você precisa da receita médica.
16: Mas não é bem assim que funciona na realidade. Além de vender os medicamentos proibidos, induzem os clientes ao erro. Isso porque a Anvisa proibiu, em janeiro deste ano, a entrada e o uso de marcas específicas desses medicamentos no Brasil. E parte delas é justamente o que aparece sendo divulgado.
19: Esse é o famoso pele, cabelo e unha.
16: Entre os produtos oferecidos está um combo apelidado de pele, cabelo e unha. Nome comercial para o que, na prática, é um emagrecedor que promete tirar a gordura e manter a massa magra. Esse comércio já deixou de ser informal. Segundo o levantamento do Instituto de Desenvolvimento Econômico e Social de Fronteiras, o lucro chega a 415% sobre o valor investido, perdendo apenas para o contrabando de cigarro. O mercado também deixou de ser pulverizado para ser controlado por facções como o PCC e o Comando Vermelho, que estruturam rotas próprias de distribuição. Nas gravações, as farmácias garantem que os produtos são originais e ainda oferecem um site para entrega em qualquer lugar do Brasil.
19: E os produtinhos que tem scanner para garantir a autenticidade dele.
16: Sem médico, sem bula e sem fiscalização. Nem todo influenciador procurado topa fazer esse tipo de divulgação. Um deles contou à TMC que já recebeu esse tipo de proposta 3 vezes e recusou em todas. Pediu para não ser identificado e por isso a voz dele foi alterada.
20: As propostas que recebi, elas são voltadas para divulgação de marcas, né? Então, tanto divulgação com associação de marcas com um estilo de vida saudável, né? Quanto uso, experiência do uso no dia a dia. E aí eu recusei de bate-pronto porque eu não teria como justificar ter esse produto no Brasil ser um produto ilegal.
16: Para entender os riscos de tomar esse tipo de medicamento sem acompanhamento médico, a reportagem ouviu a endocrinologista Lívia Ottoboni.
21: Para garantir que uma medicação é equivalente à outra, são necessários testes específicos para assegurar as concentrações e as características idênticas. Análises laboratoriais recentes apontam divergências graves em relação às concentrações, podendo aumentar o risco de efeito colateral grave e até intoxicação.
16: Do lado jurídico, o problema é mais sério do que parece. A advogada Soliane Simon explica que a lei brasileira só permite propaganda de remédio em situações bem específicas.
22: O Brasil, ele regulamenta bastante a propaganda de medicamentos. Então, a propaganda de medicamentos, ela pode ser feita exclusivamente para médicos e, em caso de outros medicamentos, eu posso vincular falando que tal medicamento tem registro na Anvisa.
16: Para a advogada, o problema não para na propaganda irregular.
22: Além disso, esses influencers estão estimulando um contrabando. Então, eles estão estimulando um crime.
0: Procurada pela reportagem, a Anvisa informou que não poderia se manifestar porque o tema pode voltar à discussão da diretoria colegiada da agência. A Receita Federal preferiu não comentar. Já o Ministério Público Federal, a Polícia Federal e o CONAR não responderam até o fechamento desta matéria.
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0: 1 e 2, bom dia. Transamérica agora é TMC, quem escuta sabe, vamos às principais manchetes do programa de hoje. A defesa de Renan Santos contestou no Tribunal Superior Eleitoral possíveis irregularidades no registro da candidatura que é analisado pelo ministro Dias Toffoli. Em vídeo publicado nas redes sociais, o candidato afirmou que o problema envolve o sistema do tribunal e negou o abuso de poder econômico. Renan pediu que os apoiadores mantenham a divulgação da campanha. O Tribunal Superior Eleitoral suspendeu uma propaganda de Lula que chama Flávio Bolsonaro de funcionário fantasma. A decisão é provisória e impede a exibição do material na televisão. A ministra Estela Aranha afirmou que a propaganda omitiu que uma denúncia contra Flávio foi arquivada e poderia levar o eleitor a uma conclusão errada. O caso ainda vai ser analisado pelo plenário do TSE. Já a equipe de Lula pediu ao Tribunal Superior Eleitoral a inelegibilidade de Flávio Bolsonaro por suposto abuso de poder econômico na festa do peão de Barretos. Em nota, a defesa de Flávio negou irregularidades e disse que ele participou como convidado, fez uma fala de 1 minuto e 10 segundos e deixou o evento. Os advogados também afirmaram que todos os pré-candidatos foram convidados. Flávio Bolsonaro se reuniu em São Paulo com o ministro da Justiça de El Salvador para discutir estratégias de combate à criminalidade. O candidato defendeu mais prisões e prometeu criar 500 mil vagas em presídios, com custo estimado de até 40 bilhões de reais em 4 anos. Romeu Zema afirmou que agricultores do Rio Grande do Sul perderam safras inteiras após eventos climáticos extremos e não receberam apoio suficiente do Estado. Em visita ao Rio Grande do Sul, o candidato prometeu ampliar o seguro agrícola se for eleito e criticou o Ministério do Desenvolvimento Agrário por supostamente financiar movimentos de invasão de terras. Ronaldo Caiado participou de um ato pelo fim da escala 6x1 na Avenida Paulista, em São Paulo, e declarou apoio à proposta. Presidenciável, porém, defendeu medidas para ajudar pequenos negócios que, segundo ele, podem ter dificuldades para arcar com as mudanças na jornada de trabalho. O Tribunal Regional Eleitoral de Pernambuco determinou que 4 perfis das redes sociais apaguem publicações que associam a governadora Raquel Lira a um suposto gabinete do ódio. Segundo a Justiça Eleitoral, as postagens distorceram o conteúdo de uma reportagem da Record e apresentaram suspeitas como fatos comprovados. A decisão, assinada no sábado, determinou que os conteúdos fossem removidos em 24 horas. O ministro Gilmar Mendes, do Supremo Tribunal Federal, suspendeu a cobrança de uma taxa sindical para juízes que não são filiados ao Sindicato dos Magistrados do Brasil. A decisão impede a cobrança de até que o Supremo analise se magistrados podem ser representados por sindicatos. Juízes que quiserem se filiar continuam livres para isso. 1h05 pelo horário de Brasília. Muito bom dia a você que sintoniza a TMC. Os Correios tiveram prejuízo de 2,39 bilhões de reais no segundo trimestre de 2026, uma queda de 24,4% em relação aos três primeiros meses do ano. Mesmo com a melhora do trimestre, a estatal acumulou prejuízo de 5,55 bilhões de reais no primeiro semestre, acima do registrado no mesmo período do ano passado. Você já se perguntou como nasceu o bairro onde você mora? Na correria do dia a dia, a gente nem repara que cada esquina guarda uma história. Por isso, com a Cidade é Sua de hoje, a gente começa a desbravar esses cantos fascinantes de São Paulo. O destino de hoje é a Santa Cecília, um lugar onde a fé da sua igreja histórica se mistura com o charme das livrarias, o cheiro de café fresco e pratos incríveis servidos ao som de vinil. Tudo isso sem deixar de fora a vida boêmia da Canuto, do Val e o passeio pelo famoso Minhocão. Vem com a gente, começa agora A Cidade é Sua, com produção de Júlia Takahashi e apresentação de Estela Ribeiro.
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2: São Paulo é essa engrenagem, né? Com 12 milhões de pecinhas que vão se movimentando para lá e para cá. Só que a vibração da cidade tá além dessa correria, do trânsito, do barulho. Tá na vida, nas ruas, nos bairros. E hoje a gente tá aqui, ó, no bairro de Santa Cecília, que é um bairro que mistura tradição e modernidade. E por que eu falo isso? Porque você tem ao mesmo tempo os botequins de balcão nas esquinas, contracenando com cafeterias descoladas, livrarias modernas. É um ambiente acolhedor que vai se transformando ao cair da noite no epicentro da boemia. Santa Cecília é esse bairro que traz toda uma diversidade cultural e a gente vai saber por que que as pessoas gostam de morar aqui, gostam de visitar, por que que elas se apaixonam pelo bairro de Santa Cecília. O A Cidade é sua sim, e a Santa Cecília também. E no Cidade é Sua de hoje, a Santa Cecília abre suas portas para mostrar por que se tornou um dos mais pulsantes bairros do centro paulistano. A nossa jornada começa com um olhar voltado para a fé e a memória na imponente Igreja Santa Cecília.
3: Santa Cecília, então, é a padroeira dos músicos, a música tem que funcionar muito bem. A gente pode dizer que ela é o pilar da constituição do bairro, porque o bairro adotou o nome da igreja. Então, depois da igreja, você tem o entorno da paróquia. Você tem o entorno dela, que é o Largo Santa Cecília, e ele foi se expandindo e acabou absorvendo o nome da paróquia.
2: Conversamos com o historiador para entender as origens e as transformações desse território centenário.
15: Higienópolis era o bairro do higiene, para contrastar com os bairros que não tinham higiene, justamente por causa da imigração e do fluxo de gente, que era, imagina, epidemias, gente vindo do mundo inteiro. São Paulo estava triplicando, quadruplicando de quantidade de pessoas. E daí Santa Cecília, ela fica espremida entre Higienópolis, Barra Funda, Campos Elíseos e Vila Buarque. E o primeiro bairro que foi pensado para ser assim, o bairro chique de São Paulo, foi Campos Elíseos. E a puxada que vem de Santa Cecília, ela é delimitada especialmente por causa da estação, que é a estação Júlio Prestes, que é da década de 1930. Então a gente vai começando a entender um pouco Santa Cecília. Mas como muitos bairros de São Paulo, tipo, da República, a Consolação, até a Paulista, em 1900, 1890, São Paulo não era praticamente nada. Então era um campo aberto com pequenas ocupações. E Santa Cecília foi uma ocupação, assim, foi uma pequena, uma pracinha com o Larguinho, que já existia, o Largo de Santa Cecília. Isso lá para 1860, 1880. E daí uma igrejinha. A igreja que a gente conhece hoje é de 1900. Mas a igreja mesmo existe desde o final do século XIX. Então foi sendo uma ocupação que foi ganhando essa característica nessa transição entre o trem, a imigração e os bairros mais elegantes das cidades.
2: Em seguida, vamos conhecer o charme cultural do bairro, fazendo uma parada em uma livraria aconchegante e um restaurante tradicional com discos de vinil no melhor estilo retrô.
24: Quando pensei na trilha da casa, tive a seguinte ideia: vou trazer minha vitrola, os meus acervos, e isso vai entoar o som da casa. Só que eu pude perceber que a cozinha é minha vida e a música é o amor da minha vida. E resolvi compartilhar não só a minha culinária, mas como também esse amor pela música. E resolvi vender todo o meu acervo. E pude unir duas coisas tão ancestrais e analógicas, né, como a música e a prática culinária, no mesmo ambiente.
2: Pausa para recarregar as energias fica por conta dos aromas e sabores de uma cafeteria, abrindo caminho para o clima descontraído de um bar tradicional que traduz perfeitamente a boemia das noites da Santa Cecília.
25: Na época que eu comecei, lugar de mulher literalmente era na cozinha, era em casa. E quando eu comecei, até hoje foi super importante, Eu comecei, eu era uma menina. Eu tinha 16 para 17 anos, completei 18 anos dentro do Birosca.
4: Para fechar com chave de ouro, caminhamos pelas ruas do Minhocão e conversamos com a arquiteta Samira Rodrigues sobre a ocupação do espaço público, o lazer urbano e os caminhos da arquitetura na capital.
5: Esse uso foi crescendo e se expandindo. E hoje, eu acho muito difícil você tirar esse espaço da população. Assim, não só os moradores próximos, mas tem gente de outros bairros para frequentar aqui o Minhocão, né? Ele realmente virou, mesmo que sem uma vegetação, né, que é estranho até para pensar como um parque, mas ele virou um parque da cidade, talvez um parque até bem simbólico, bem característico para uma cidade como São Paulo.
4: O passeio pela Santa Cecília está só começando.
24: Falando em tradição, paróquia de Santa Cecília, no Largo Santa Cecília. Vamos saber quem foi essa santa padroeira dos músicos?
4: E a gente conversa agora com Teodoro Eggers Neto, que é da comunidade aqui da Santa Cecília. Teodoro, conta um pouquinho pra gente da importância dessa igreja aqui nesse bairro, dos frequentadores. São os moradores que frequentam ou é gente de toda a cidade que chega aqui a partir da facilidade do metrô aqui na porta?
3: Olha, eu vou dar um passinho para trás, tá bom? Acho que historicamente nós todos sabemos que as cidades, as vilas, os vilarejos surgiram a partir de uma atividade comercial. Um mercadinho, uma feira, o comércio na rua, né? As tendas de calçada e das instituições religiosas, de uma fundação religiosa. Daí advém o que a gente hoje reconhece como uma cidade que cresce em torno dessas atividades. Santa Cecília não foi diferente. Você tem uma feira tradicional aqui na rua já de décadas, mas a instituição religiosa nasceu antes de tudo que você está vendo aqui, de tudo que você sabe sobre Santa Cecília. Esse nascimento é de 1861, quando a comunidade que vivia nesta religião era uma comunidade representativa da tradicional família paulista, que vivia aqui em chacras, sítios, né? Isso aqui não era um bairro, né? era realmente um lugar de chacras e sítios. Esta comunidade propôs a fundação de uma igreja e essa igreja tomou o nome de Santa Cecília. Mais tarde, lá em 1895, ela foi alçada à categoria de paróquia. Então, na verdade, a gente comemora a vida da paróquia Santa Cecília desde 1895, são 130 anos. A eleita foi Santa Cecília, por acaso ela é a padroeira dos músicos. E, portanto, toda a arquitetura dela, né, a gente agora não estamos podendo ver, mas toda a arquitetura dela foi concebida para acústica, para que ela pudesse ter uma música de muita representatividade. Também, não por acaso, aqui você, ao pé do altar, você vê um console que irradia música para o maior órgão, mais importante órgão do Brasil, um órgão alemão. E quando eu conheci a igreja, conheci o padre Alfredo, esse órgão estava desativado há 25 anos. Uma tristeza. Até 1954, quando foi reaberta a Igreja da Sé, aqui era a matriz de São Paulo. Então precisava ter o mais importante órgão, para quem conhece um pouco de música, era um órgão de Guiomar Novaes, a grande concertista brasileira, ensaiava os seus recitais em Paris, na Europa. Então era um órgão de... E hoje, graças a Deus, ele está restabelecido. Nós conseguimos fazer uns 15 anos atrás, 10, 15 anos, um projeto, incluímos na Lei Rouanet, foi aprovado e o Banco Itaú patrocinou a reforma do órgão. Durou uns 2 anos o restauro. Também não por acaso, os pais da atual diretoria do Banco Itaú, o Dr. Olavo Setubo, casou nessa igreja. Como toda a sociedade paulista, principalmente a representativa aqui de Consolação, Higienópolis, Santa Cecília, casava-se ou em Santa Cecília ou na Consolação. Hoje em dia você tem Santa Terezinha, na Rua Maranhão, você tem Colégio Sion, você tem a própria Rua Jaguaribe, né? mas essa igreja teve muita importância no cenário sociocultural de São Paulo. Voltando à música, né, Santa Cecília, então, é a padroeira dos músicos, a música tem que funcionar muito bem. A gente pode dizer que ela é o pilar da constituição do bairro, porque o bairro adotou o nome da igreja. Então, depois da igreja, você tem o entorno da paróquia. Você tem o entorno dela, que é o Largo Santa Cecília, e ele foi se expandindo e acabou absorvendo o nome da paróquia. É um fato muito marcante, porque normalmente as igrejas são construídas sobre um bairro, sobre uma praça, sobre um terreno. Uhum. Aqui, ao contrário, primeiro nasceu a paróquia e o bairro foi se constituindo em volta. Além do edifício, com todas essas características que eu te contei, você tem aqui um tesouro artístico Oscar Pereira da Silva, Benedito Calixto, essas obras estão todas representadas, portanto é um acervo artístico além do arquitetônico. Olha o sino, confirmando o que nós estamos contando, né? Então, nós estamos nesse empenho, preservar a igreja por mais 130 anos. Hoje você está assistindo aqui já um pequeno restauro emergencial, porque em novembro, data de Santa Cecília, a gente quer estar com a igreja em ordem. Quem sabe vamos receber aqui o novo arcebispo de São Paulo, que deve ser eleito em setembro pelo Papa. Então, estamos trabalhando. As notícias para o futuro são muito boas. Padre e eu estamos muito empolgados nessa obra.
2: E para aprofundar essa história fascinante e para explicar para a gente como é que esse antigo povoado se transformou no bairro dinâmico que a gente conhece hoje, a gente conversa agora com o historiador Tiago Nicodemo, que é diretor do Arquivo Público do Estado de São Paulo. Tiago, seja muitíssimo bem-vindo ao Cidade é Sua.
15: Obrigado, Estela. Lindo nome de programa e super... Tô super a ver para discutir história, né? Então, estamos aí.
2: E discutir história é discutir a nossa raiz e a gente se apropriar de onde a gente vive, especialmente quando a gente fala dos bairros, né? Eu falei aqui mais cedo que a gente entra no automático e para de prestar atenção na cidade e no bairro onde a gente mora. E conhecer essa história, acho que aproxima a gente. Conta pra gente de onde nasceu, como começou a se desenvolver o bairro de Santa Cecília.
15: Assim, Santa Cecília, Estela, ele é um bairro que ele pode ser interpretado como um bairro de transição entre duas coisas diferentes que estavam acontecendo na cidade há 100 anos, 120 anos atrás. Uma coisa era a industrialização e a ferrovia. Então, Barra Funda era o bairro que era a Baixada do Rio, era o bairro onde estava acontecendo essa transição, né? E daí você tem uma malha ferroviária, essa malha ferroviária ligava Santos até o interior. Então ele começava a expandir para o café, levar os imigrantes para o café, isso fez com que a cidade aumentasse muito de tamanho. Do outro lado, você tem esse dinheiro gerando uma necessidade de você ter bairros mais organizados, mais bonitos. E daí é justamente por isso que foi criado o bairro de Higienópolis. Você sabe por quê? Porque Higienópolis era o bairro do higiene, para contrastar com os bairros que não tinham higiene. Justamente por causa da imigração e do fluxo de gente, que era, imagina, epidemias, gente vindo do mundo inteiro. São Paulo estava triplicando, quadruplicando de quantidade de pessoas. E daí Santa Cecília, ela fica espremida entre Higienópolis, Barra Funda, Campos Elíseos e Vila Buarque. E o primeiro bairro que foi pensado para ser assim, o bairro chique de São Paulo, foi Campos Elíseos. E a puxada que vem de Santa Cecília, ela é delimitada especialmente por causa da estação, que é a estação Júlio Prestes, que é da década de 1930. Então a gente vai começando a entender um pouco Santa Cecília. Mas como muitos bairros de São Paulo, tipo, da República, a Consolação até a Paulista, em 1900, 1890, São Paulo não era praticamente nada. Então era um campo aberto com pequenas ocupações. E Santa Cecília foi uma ocupação, assim, foi uma pequena, uma pracinha com o Larguinho, que já existia, o Largo de Santa Cecília. Isso lá para 1860, 1880. E daí uma igrejinha. A igreja que a gente conhece hoje é de 1900. Mas a igreja mesmo existe desde o final do século XIX. Tem uma coisa que eu acho que curiosa te contar, né? que é a história do Minhocão, né? A cidade foi crescendo, crescendo, crescendo. E daí é interessante porque você vê, você tem o modal ferroviário. O modal ferroviário, ele começa a entrar em crise depois da crise da Bolsa de 29, que foi um grande colapso da economia mundial. E lógico, né? Isso fez com que vários cafeicultores quebrassem, e daí o fluxo mesmo de café foi diminuindo. Então ele foi diminuindo da década de 30 à década de 50. Foi justamente nesse momento que começa a prevalecer o modal urbano, né? De automóveis, né? Uhum. Automóveis, transporte automobilístico, etc. Então, as estradas, esse tipo de coisa começa a ficar cada vez mais estabelecido, né? E daí foi justamente com essa cabeça que o Minhocão foi inaugurado e foi pensado em 1971, que foi para dar um jeito no trânsito da cidade, que já estava gigante, e privilegiando o transporte de carro, né? O transporte individual. Então é um complexo de 3,4 quilômetros que justamente liga o centro à Barra Funda, né? Uhum. É isso. E daí hoje ele é bem discutido, né? O bairro de Santa Cecília, ele foi sendo criado, então, quase como um meio que assim, eu não consigo ter comprar um casarão em Higienópolis, então eu vou comprar um casarão em Santa Cecília. Uhum. Depois, em 1930, 1940, começa a verticalização, começam os prédios. Então, eu não consigo comprar um apartamento grandão em Higienópolis, eu vou comprar em Santa Cecília. Então, Santa Cecília, ele acaba virando esse quase que válvula de escape da urbanização de Higienópolis, já indo em direção ao escoamento ferroviário, né? E, então, os prédios de classe média foram sendo construídos entre 1930 e 1960. E essas pessoas ficaram extremamente decepcionadas, obviamente, quando começou o Minhocão. Só que elas não tinham tanto mais poder de barganha, porque não era mais a grande elite de São Paulo que estava morando lá. Então, isso foi uma decisão do governo, foi uma decisão do Paulo Maluf, na época, que resolveu construir, e foi que foi. Então, assim, ele nunca foi extremamente popular na cidade. Mas, para a mentalidade de época, ele estava resolvendo um problema, que era esse problema da conexão e do alagamento. Olhando. E daí depois, assim, já tem uns 20. É desse século, né? Desde o final da década de 90, começo aqui desses anos 2000, que a gente discute que essas pessoas insatisfeitas e os filhos e netos delas estão fazendo pressão para o Minhocão ser um lugar mais legal, né? E daí a ideia, não sei se você, provavelmente você sabe, né? Você deve ter ouvido falar, e o ouvinte também, né? Mas a ideia é construir um parque, né? E tem muita gente reclamando isso. Então, de algum jeito, deixar construir de final de semana, deixar ocupar de final de semana como um parque vertical, é já um parte desse processo, né? Mas ainda assim, o Minhocão é utilizado por carros, acho que todos os dias, até mais ou menos 8 da noite, né? Alguma coisa assim. Hoje, esse bairro, ele tá se transformando num bairro boêmio e num bairro hipster, né? Isso quer dizer que muita gente, muitos jovens começaram a ocupar o bairro e ressignificar esse bairro, que estava... Esse é o processo de gentrificação, né? Você chega, essas pessoas começam a ocupar, normalmente com atividades criativas, brechós, sebos, galerias de arte, e depois isso vai ficando caro e vai pressionando essas mesmas pessoas. E no meio disso tudo, você tem esse escoamento da população de rua que vai transitando, justamente do Princesa Isabel, lá, do que a gente chama de Cracolândia, e eventualmente pressiona ou invade esse espaço, né? Então, vamos dizer assim, é um bairro boêmio, que está se transformando cada vez mais num polo cultural, mas ao mesmo tempo você tem um problema estrutural super grave que precisa ser olhado com muita calma.
7: Das histórias contadas pelas calçadas e esquinas, às páginas gravadas no papel. Nossa caminhada faz uma pausa agora na Ponta de Lança, uma livraria que é um verdadeiro refúgio cultural e ponto de encontro de Santa Cecília. Mais do que vender livros, o espaço funciona como um polo de resistência da literatura de rua, onde a curadoria afiada, o café fresco e os debates estimulam quem passa a desacelerar um pouquinho o passo. É aquele lugar perfeito onde o amor pelos livros se mistura com a alma pulsante boêmia do bairro. E é o Bruno Eliezer, proprietário da livraria Ponta de Lança, que explica esse contraste para a gente.
8: E desde quando eu vim para São Paulo, há 10 anos, eu vim morar nesse bairro, na Santa Cecília, que tinha algumas mudanças, era um pouco mais diferente, assim, né? As coisas estavam começando a ficar um pouquinho mais culturais, os bares, que tinham muito poucos, começavam a existir de um modo mais intenso, e eu, estando aqui, comecei a trabalhar com livros, primeiramente com livros usados, e eu gosto desse fator agregador que os livros nos causam, né? Então o livro é um grande agregador de pessoas, de ideias, de amizades, de encontros, né? De sonhos. Então estou há 10 anos em São Paulo, depois comecei a trabalhar primeiro com livros usados, abri um sebo na região da 9 de Julho, ali na Central, e depois há 5 anos, eu logo após a pandemia,

0: De algum modo nos tornamos uma referência, porque foi um processo longo, nesses 5 anos, né, para até chegar onde a gente está, que é uma livraria de rua que as pessoas gostam, mas deu muito, muito, muito trabalho, né? É, a livraria é igual a acarajé, todo mundo gosta, mas não vê o trabalho que dá para fazer. A localização parte por conta de eu morar aqui, né, desde quando eu vim para São Paulo, mas também porque a gente está próximo dos bares e eu estou próximo dos meus amigos, né? Então, um dos principais motivos de estar aqui é porque a gente consegue ter uma congregação de leitores que nos frequenta. E desenvolve, eu sempre digo, né, uma livraria é desenvolver relações. Então a gente desenvolve relações com os nossos vizinhos, a gente desenvolve relações com quem quer procurar um livro, né, a gente desenvolve uma relação com quem quer tomar um café. A livraria é, na verdade, um lugar. Um lugar desses como se fosse um pouco mágico.
1: Com certeza. E indo para esse raciocínio, né? A gente consegue ver que todo mundo aqui meio que se conhece, é uma coisa meio família. Eu fui fazer uma entrevista também, e aí a pessoa que tava tomando café deu um tchauzinho, igual Cidade do Interior, assim. Igual, exatamente. Então, é nessa questão de interior. Como que é? Qual é o público que vem pra cá? É família, é amigos, é visitantes? Como que você enxerga o público aqui da livraria?
0: Bom, eu sou do interior e digo que no interior não é tão legal assim, né? Aqui a gente vive num bairro e a gente tem uma cultura legal do bairro, né? As pessoas querem vir para cá, querem conhecer esse bairro porque nós temos características muito interessantes. Uma delas é ter a livraria Ponta de Lança aqui. Outra delas é você ter muitos comércios, muitos serviços próximos, né? O nosso público daqui da livraria, eu costumo dividir em três grupos. O grupo dos meus amigos, que são estudantes de letras, ligados de alguma maneira ao mercado editorial, ligado à literatura, né? Ligado às editoras e leitores, e que desenvolvem uma relação especialmente comigo. E também aqueles que desenvolvem relações especialmente com os livreiros que trabalham aqui. Eu não sou o único livreiro, nós temos outros. Então é sempre interessante que um livreiro acaba atraindo uma comunidade de leitores, porque aquele livreiro sabe das indicações que ele fez a última vez. Isso é uma comunidade, isso é um grupo. O segundo grupo são aqueles que querem conhecer livrarias, que querem frequentar espaços culturais. E eu acho que a porta de entrada para os espaços culturais é a livraria, né? Porque é um comércio, então ele é aberto para todo mundo, a gente está na rua, as pessoas podem vir, e elas vêm admirar, olhar e procurar aquilo que ela não sabe que está procurando. Ela dá a chance de ser encontrada por um livro, não ela procurar um livro, né? Não, a gente quer acabar com os algoritmos aqui nesse espaço. Então você está olhando aqui umas estantes, você olha, vai, opa, esse me chamou a atenção. Por algum motivo, seja pelo título, pela capa, pela editora, pelo autor ou autora. Então você é convidado pelo livro a ler aquele livro, né? Então esse é o segundo grupo. E o terceiro grupo é o grupo que vem tomar café, vem se sentar na nossa calçada, que embora seja uma calçada de apenas 9 metros quadrados, ela é muito, muito bem frequentada. Eu acho que a boa cultura está sempre alinhada a boa boemia também, né? É impossível você ser um intelectual e não se divertir. Quando você lê, você conhece, você encontra, você descobre novas ideias, é natural que a sua cabeça comece a fervilhar de outras ideias, de novas ideias. E você precisa de encontros para poder discutir essas ideias que você teve. Para onde a gente vai? A gente vai para os bares, né? A gente vai para a noite, a gente vai ter longas conversas, discussões, com alguns copos de bebida alcoólica, seja cerveja, vinho ou cachaça. Conflui esses dois interesses, a cultura, a literatura, os livros e também a boa boemia, as conversas, os bares, é necessário. A vida da cidade, ela parte disso, ela precisa disso, nós precisamos disso, né? Desse movimento, né? Desse borbulhar. E os livros fazem parte disso.
2: A Ai, que delícia explorar esse bairro de Santa Cecília. No próximo bloco, a gente vai em cafés descolados.

0: bares e restaurantes que já viraram tradição, ainda tem uma loja de disco super hypada aqui do bairro. Não saia daí, ó, a cidade é sua, volta já.
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2: Uma hora mais 32 minutos pelo horário de Brasília. Muito bom dia a você que sintoniza a TMC. Vamos às principais manchetes do programa de hoje. Chuvas fortes com granizos atingiram pelo menos 23 cidades de Santa Catarina entre a noite de sexta-feira e a madrugada deste domingo. De acordo com a Secretaria de Estado da Proteção e Defesa Civil, 5 municípios, incluindo Florianópolis, decretaram situação de emergência. Segundo a Prefeitura da capital, o temporal atingiu mais de 1.000 famílias em Florianópolis na noite de sábado. Além de Florianópolis, as cidades de Bom Jesus, Quilombo, Ipuaçu e Biguaçu também decretaram situações de emergência. O cantor Clodoaldo Queiroz de Oliveira, conhecido como Gustavo da dupla sertaneja Tony Gustavo, foi condenado a 28 anos de prisão após ser acusado de matar a esposa com 114 golpes de faca. O crime aconteceu em abril de 2024, em Lumiar, distrito de Nova Hamburgo, na região serrana do Rio. Karen Mancini, de 39 anos, foi morta após ser agredida. O laudo de necrópsia revelou que a vítima sofreu 114 golpes que causaram hemorragia e traumatismo craniano. O júri começou na sexta-feira e só terminou na madrugada de sábado. Clodoaldo Queiroz de Oliveira vai responder por homicídio triplamente qualificado em regime fechado. 2 universidades públicas brasileiras se uniram a instituições internacionais na busca de novos tratamentos e uma cura para a hepatite B. O consórcio conta com grupos de pesquisa dos Estados Unidos, Brasil, Índia, Senegal e Uganda. O Brasil é representado pelo Hospital Universitário Cassiano Antônio Moraes, da Universidade Federal do Espírito Santo, e pela Universidade de São Paulo, a USP. A pesquisa vai observar a nível celular o comportamento do vírus em pacientes de diferentes países e as respostas imunológicas dos infectados. Pessoas infectadas ao mesmo tempo com hepatite B e HIV também vão ser analisadas. O consórcio foi criado em 2023, mas acabou sendo suspenso em 2024 e retomando no ano seguinte. No Brasil, o estudo teve início neste ano e deverá durar cerca de 5 anos. A metodologia integra pesquisa científica básica com práticas clínicas. Você agora fica com o segundo bloco do programa A Cidade é Sua, direto de São Paulo.
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0: Estamos de volta com o programa Cidade é Sua, que hoje faz um passeio delicioso aqui pelo bairro de Santa Cecília. Se você está chegando agora, senta aí, relaxa, porque tem arte, tem entretenimento, tem diversidade e aquela boa oportunidade para uma pausinha no meio da rotina. Um dos restaurantes mais emblemáticos por aqui é o Conceição Discos e Gomes, um verdadeiro ponto de encontro que junta duas grandes paixões, comida fresca e o som marcante do bom e velho vinil. Um lugar onde a agulha do disco dita o ritmo da cozinha e da conversa de mesa. E para entender como essa mistura perfeita nasceu, a gente conversou com a Thalita Barros, que é proprietária, cozinheira e a mente criativa por trás dessa casa tão querida no centro.
3: Eu estou aqui há 13 anos, mas sou chefe de cozinha há 29. Quando eu decidi abrir meu próprio restaurante, eu quis um bairro que fosse bem central, mas que tivesse dinâmica de bairro. Sabe aquela energiazinha que você sente que você pode pedir açúcar emprestado para a vizinha a qualquer instante? Pois é, quando eu encontrei o ponto aqui, eu senti essa energia e te digo mais, eu vi meninos jogando bola na rua e eu, enquanto paulistana, nascida e criada na cidade, eu queria um lugar que desse esse aconchego de vizinhança, uma identidade paulistana com um toque de acolhimento, de vizinhança e também de bairro.
4: Você juntou duas ideias, né? Tanto o restaurante, que você já era cozinheira, e a questão do discos. Você sempre gostou de discos? Qual é a sua relação de restaurante e disco?
3: Olha, eu sou uma mulher de 46 anos, então eu falo que eu não sou colecionadora de disco. Eu sou acumuladora, porque eu nunca deixei de ter. E eu, quando pensei na trilha da casa, tive a seguinte ideia: vou trazer minha vitrola, os meus acervos, e isso vai entoar o som da casa. Só que eu pude perceber que a cozinha é minha vida e a música é o amor da minha vida. E resolvi compartilhar não só a minha culinária, mas como também esse amor pela música. E resolvi vender todo o meu acervo e pude unir duas coisas tão ancestrais e analógicas, né, como a música e a prática culinária, no mesmo ambiente.
4: Pensando na questão da Santa Cecília em si, né? Você falou dessa questão do acolhimento e tudo. Como que você vê essa mudança do bairro, né? Porque agora a gente vê que tá crescendo, tá sendo um polo cultural. Sempre foi, mas assim, tá crescendo cada vez mais. Como você enxerga realmente, tipo, esse desenvolvimento do bairro?
3: Eu, particularmente, adoro, eu acho o máximo e fico muito feliz de ver que a Santa Cecília hoje é um destino para as pessoas passearem e conhecerem tantos trabalhos diferentes, desde a loja Gengibrão, que tem um acervo de artesanatos brasileiros, até os excelentes cafés que temos aqui, o Conceição, todos os bares e tudo que hoje o bairro oferece. Então, eu adoro ter até um pouco esse gostinho de ser a matrona do bairro, né, de ter encabeçado todo esse movimento, mas acima de tudo é muito importante que a cidade seja usada, que tenha esse usufruto do seu espaço, dos espaços públicos, as feiras de rua. Então eu simplesmente adoro e fico muito orgulhosa da nossa Santa Cecília com essa vida pulsante que hoje ela oferece.
0: E saindo dessa experiência deliciosa que une música e sabor, a nossa caminhada ganha outro ritmo. O que não falta na Santa Cecília é comida fresca e restaurante bom. Mas aqueles cafezinhos do bairro trazem um aconchego perfeito para o fim de tarde. Aquela calmaria gostosa no meio do centro que dá vontade de sentar, abrir seu notebook, trabalhar, simplesmente ver a vida ali, ó, passando pela porta. Para entender esse clima que conquista qualquer um, a gente foi bater um papo com a Luciana, que é uma das donas do café e conhece como ninguém essa rotina deliciosa do bairro. Luciana, esse é o típico lugar que caracteriza a Santa Cecília hoje em dia. Um café aconchegante que você vem, pode passar uma tarde toda trabalhando, tomando seu cafezinho, comendo quitutes gostosos.
5: Isso. Isso mesmo. Quando a gente pensou em abrir um café, a gente queria uma coisa mais minimalista, uma coisa pequena, que coubesse apenas eu e mais uma pessoa. No fim, a gente não encontrou um lugar pequeno e aí abrimos esse cafezão, pra gente é grande. E pra minha sorte, o meu filho, que se formou em gastronomia, veio trabalhar aqui comigo. Ele já trabalhava em cozinha, então ele tinha todo um conhecimento de como funcionava uma cozinha. E ele, no começo, era apenas ele e eu. Ficava na linha de frente, ele na cozinha, depois a gente contratou mais uma pessoa, depois foi crescendo, cresceu muito, a gente teve que encontrar muito mais gente, e aqui o pessoal gosta de vir para cá, a gente já fez até uma comunidade, vem sempre quase que as mesmas pessoas todo dia, mas vem muita gente de fora, vem muito estrangeiro, vem muita gente que conhece pela internet, porque alguém postou e repostou, e aí tamo grande.
0: Ô Luciana, e é diferente daquela proposta antiga dos cafés que as pessoas iam para comer e ir embora. Aqui tem esse cuidado, vocês fazem as próprias receitas, a gente pode até ver as coisas sendo feitas aqui.
5: Isso. É, a ideia é de ter um balcão, de ter a cozinha aberta diretamente como balcão para as pessoas fazerem o pedido, é ver tudo que a gente produz, tudo que entra no forno, que sai do forno. Tem gente que espera sair do forno para levar para casa, para comer aqui mesmo. As pessoas que passam a tarde aqui trabalhando geralmente consomem bem, porque elas veem que o produto é fresco, que é feito diariamente. Então, aqui é como se fosse. Tem gente que fala que é a sala da casa deles, sabe? Assim, vamos lá no Malu.
0: E é realmente irresistível, porque a gente tá aqui, a gente sente o cheiro de uma coisinha saindo do forno. Eu já fiquei com vontade, já vou ter que provar. Então, acho que a maior parte das pessoas que estão aqui passam pela mesma situação.
5: Tá saindo um bolo de laranja, que cheirinho. O Cinnamon Roll, já houve uma reportagem sobre o Cinnamon Roll, porque o cheiro de canela é muito forte, então vai até a esquina. As pessoas entram pelo cheiro, sabe? E produzir tudo na casa é muito bom, é muito satisfatório.
0: Ô Malu, e por que vocês escolheram a Santa Cecília para instalar esse lugar?
5: É, A Santa Cecília... Eu fui até em outros bairros ver imóveis, mas a Santa Cecília... eu moro aqui já faz 30 anos. O meu marido não era da Santa Cecília, ele era do ABC. Aí ele veio pra cá. O meu filho nasceu aqui. Então é um bairro gostoso de morar. E coincidentemente, tá abrindo um café atrás do outro. Depois que a gente abriu, já abriu bastante café. Virou um nicho do café. Eu não consigo explicar.
0: E você que mora aqui há muitos anos, como é que você viu essa movimento, essa transformação do bairro no que ele é hoje, esse point de encontro?
5: O bairro, né, tinha ruas que não tinha nada, nenhum comércio. Aí, de repente, começou a abrir uma atrás do outro, né? E veio muita gente de fora para morar. Vem gente de fora no final de semana para visitar. Vem nas feiras da Fortunato, da Cabriton, né? Da Casa de Alice. É para turistar mesmo a Santa Cecília. O bairro cresceu muito, muito, muito. É interessante ver o crescimento, né? São coisas boas que abriram aqui.
0: Ô Lucas, quer dizer que você é que cria essas especialidades do cardápio?
6: Sim, a gente tem o Chocopan, que é o pão da casa, e o Cinnamon Roll, que a gente acaba utilizando a mesma massa. Mas tudo que a gente faz aqui é muito bem pensado, como agradar os clientes ou como a gente constrói sabor com todas as coisas. Então, nossos lanches, tanto com carne ou com ovo, o cinnamon roll com a cobertura, o brownie com a cobertura dele, a gente pensa bastante para tentar dar essa harmonia com os alimentos em si.
0: E esse é o cinnamon roll que a Lu comentou, que as pessoas sentem o cheiro da canela da esquina, né?
6: As pessoas chegam aqui e falam, nossa, tá cheirando lá na esquina. Aí vem pedir, aí geralmente vai uma fornada dessa por a cada dois dias, um dia. Sai bem rápido.
0: Gente, o cheiro é mesmo enlouquecedor. Eu queria que vocês pudessem sentir, porque é delicioso. Canuto do Val, essa rua que concentra o DNA da boemia de Santa Cecília. Aqui tem mesinha na rua, cerveja gelada, um bom ponto de encontro para um bate-papo, tem roda de samba, tem aquela pizza que salva o fim da noite e tem encontro de gerações. Ah, e claro, a calçada da fama brasileira é inspirada naquela famosa lá de Hollywood. Essa rua tem tradição, tem modernidade, tem diversidade e tem good vibes. A famosa rua Canuto do Val é referência quando o assunto é a noite paulistana. E muito dessa fama se deve aos vários bares que nasceram e movimentam a região graças ao pioneirismo e à ousadia da Lilian Gonçalves, proprietária de 5 casas icônicas por aqui e a verdadeira rainha da noite siciliana. Dona Lilian Gonçalves, considerada a rainha da noite paulistana, de onde veio esse título?
7: Esse título foi um jornalista muito importante daqui de São Paulo, da década de 70, 80. Como eu era a única mulher que conduzia uma rede de bares e restaurantes, ele fez uma matéria. Entrevistei a rainha da noite de São Paulo. E aí pegou esse título assim. Eu que eu acho super carinhoso, até gosto demais, porque é carinhoso, né? E virei a rainha da noite de São Paulo por causa desse jornalista.
0: E não deixa de ser, porque só aqui na Santa Cecília são inúmeros estabelecimentos dedicados a diversos públicos. Como é ter essa diversidade de públicos em cada um dos locais que você toma conta?
7: Olha, é super, é irreal, porque você, para eu ter essa quantidade de público e permanente, em 60 anos consecutivos e ininterruptos, assim, da minha vida de trabalho. E todos esses anos eu sempre trabalhei 365 dias e sempre trabalhei 20 horas por dia. E você conseguir permanecer, depois de todas as interrupções que nós tivemos, todos os problemas que nós passamos comercialmente, e eu estar aqui viva, precisa ser uma artista para fazer isso. Porque aquela clientela que eu tinha em 1970 e pouco, não existe mais. Então, eu renovei essa clientela para um público mais jovem, no caso. Eu tenho um bar que é um público para mais pessoas mais antigas e tem um. E os outros é todos para a turma mais jovem. É a turma do karaokê. Então, hoje a gente conta aqui com 40 salas de karaokê. Todas as noites, qualquer hora que você chegar, tem uma sala privativa para você fazer seu evento, sua confraternização, seu aniversário, seu encontro. Então, realmente, assim, é de um poder muito grande, porque você tem que ir todos os dias, todas as horas, todos os momentos da vida, você tem que ir criando, você tem que ir reinventando a noite, reinventando o que já não existe mais nada para inventar. Então, eu só sei que eu tô indo bem.
8: Dona Lilian, a senhora começou numa época em que não se falava de empreendedorismo feminino como se fala hoje. Então, você desbravou uns caminhos por aí, né?
7: Na época que eu comecei, lugar de mulher literalmente era na cozinha. Era em casa. E quando eu comecei, até hoje foi super importante. Eu comecei, eu era uma menina, eu tinha 16 para 17 anos, completei 18 anos dentro do Birosca. E fui enrolando todo mundo, falando que eu tinha 18, mas eu só tinha 16, falando que eu tinha 18, eu só tinha 17, e assim por diante. Porque você, mulher, menor, você imagina a discriminação que eles tentaram fazer comigo, mas eles viram que eu era diferenciada, que eu tinha pé no chão, que eu tinha firmeza de propósito, e aí eu virei a empreendedora da noite de São Paulo. Aí fui montando uma, com 18 anos eu já tinha duas, com 19 eu já tinha três, com 20 eu já tinha quatro, e assim foi diante. Teve um momento aqui da noite que eu tinha 27 CNPJs. E eu ia nos 27 CNPJs todos os dias, sabia de tudo que estava acontecendo. E eu faço ainda até hoje, inclusive quando vocês chegaram aqui, eu estava fazendo as compras, né? Compras e distribuição e controle, caixas e tudo. Então, muito difícil, nada é fácil, mas eu sempre brinco que a vida só é mole para quem só é dura para quem é mole.
8: E uma das características desse patrimônio empresarial foi sempre empregar mulheres também, né?
7: Foi uma grande inovação, né, da minha parte, porque como eu era mulher, eu falei, por que não convidar outras mulheres para ser... Eu era garçonete, olha gente, eu trabalhei de garçonete um tempão falando que era garçonete porque eu não podia falar que era dona. E aí eu falei, por que não contratar mais garçonetes para trabalhar comigo? E aí eu coloquei garçonetes e, meu Deus, foi a maior revolução que você puder imaginar. Se uma mulher já incomodava, 10 mulheres incomodaram muito mais. 10 mulheres. E era engraçado que assim, eu tinha muita afinidade com essa coisa da mulher, pela discriminação que ela sofria, que eu contratava cozinheira mulher, barman mulher, garçonete mulher, portaria mulher, então tudo era mulher dentro. Aí todo mundo chegava e brincava, nossa, mas é o clube das mulheres aqui, é o clube das mulheres. Foi muito difícil. Era... Mulher tinha força, tinha garra, tinha gana, tinha propósito e tinha firmeza de propósito, que era o mais importante.
8: E depois de curtir essa energia dos bares, a gente encerra nossa caminhada em um dos cenários mais emblemáticos e transformadores de São Paulo, o Minhocão. Esse gigante de concreto, que durante o dia é via expressa, se transforma no fim de tarde e nos fins de semana num imenso parque suspenso, onde a população se apodera do espaço para caminhar, para andar de bike e para ver o pôr do sol no centro sob um novo olhar.
9: Então, eu achei interessante quando chamaram especificamente para esse tema, porque, né, além de arquiteta urbanista, interessada, né, nas pautas urbanas, estudando principalmente a questão da habitação, eu moro na Santa Cecília há 10 anos e eu também fiz arquitetura aqui no Mackenzie, então é isso, assim, a minha relação com a região já vem de muito tempo, né, de frequentar o centro e com o bairro especificamente. Eu entendi a Santa Cecília como um bairro que me interessava de morar e é um bairro que eu tenho um carinho enorme e que gosto muito, assim, eu acho que ele realmente é um bairro que tem aspectos muito interessantes, assim, né? Um bairro que tem uma qualidade urbana que poucos têm na cidade. Você tem metrô, né? Muito fácil, né? Tem a condição de duas linhas, né? A gente tem tanto a amarela quanto a linha vermelha, né? Então, uma confluência interessante. Tem corredores de ônibus importantes, como o da Avenida São João, né, que pega embaixo do Minhocão, a Consolação, a Angélica. Então, tem um transporte muito bom e tem uma vida, né, o centro, né? É, aqui, especificamente, né, eu moro muito próximo ao metrô Santa Cecília, muito próximo aos bares da Lília, Canuto Duval, né, que é conhecido. E a gente tem um comércio, é isso, né, que obviamente vem mudando, mas a gente ainda mantém um comércio interessante, que é um comércio que está aqui há muito tempo, uma vendinha, um bar, que isso vem mudando muito, mas ainda preserva algumas características também, assim, de antigamente.
8: Samira, Santa Cecília é um bairro que tem aquela carinha de interior, com aquelas senhorinhas passando, e ao mesmo tempo aquela efervescência dos jovens que frequentam as faculdades ali do bairro. Como é que você vê essa transformação que Santa Cecília veio sofrendo ao longo dos anos?
9: O bairro vem se transformando há muito tempo, né? Assim, quando você vai pegar início do século passado, era um bairro de elite. Que com, né, a degradação do centro, que foi um processo natural em muitas cidades, aconteceu com o bairro também. E é nesse momento que o centro, né, inclusive a Santa Cecília, né, a Vila Buarque como um todo, sofreu essa popularização. O que, né, o que tem um processo também interessante, que muita gente acessou bairros que são servidos de infraestrutura, como o centro é. Então ficaram mais próximos do trabalho, ficaram mais próximos do transporte público, de acessar equipamentos, porque essa qualidade do bairro está ligada a ter infraestrutura urbana, né? A gente tem transporte, a gente tem equipamentos públicos, a gente tem equipamentos de lazer, a gente tem uma rua ativa, porque as pessoas circulam muito, tudo isso traz muita qualidade ao bairro. E com a popularização, muitas pessoas que antes ficavam muito longe do centro puderam acessar também. Então, essa transformação, ela... que é interessante, novos comércios, eu frequento bares, cafés, né, novos, eles são interessantes, mas a transformação também cobra um preço, que é o preço do aumento do metro quadrado. Então, não só hoje, né, assim, já vem vendo essa transformação há muito tempo, assim. Por exemplo, uma das características que eu reparava muito, que antes tinha muito essas pousadinhas que alugavam quarto, umas pensões no bairro. Então eu andava, você via essas casas, que sempre tinha uma plaquinha aluga-se, aí às vezes era para moças, às vezes era para rapazes, às vezes falava que era misto, por exemplo. Isso é um processo que vem acabando, assim, eu até queria ter dados para trazer sobre isso, porque sempre foi uma coisa que me chamou atenção e que a gente não vê mais. Mas, assim, o preço do metro quadrado, né, vem aumentando absurdamente. Aí vem os empreendimentos novos, com apartamentos super pequenos e com valor altíssimo. Então, você vai também trocando quem tem acesso a esse espaço.
8: Bom, enquanto a gente fala de tantas transformações dentro do bairro, a gente fala de bônus e também de ônus, né, Samira? Por exemplo, os ônus são o aumento do trânsito, o aumento do barulho, o aumento da sensação de insegurança. E falando de trânsito, não tem como deixar de falar do Minhocão, que é esse causador de tanta discussão, de tanta polêmica. Como é que você enxerga esse grande monumento de concreto no cenário da Santa Cecília hoje?
9: Indo para o Minhocão, que é essa polêmica que desde sempre, né, ele já foi um projeto polêmico desde a sua inauguração na década de 70, lá no governo do Maluf. Tanto era polêmico que, muito, assim, pouco tempo depois, né, já na década de 80, já começava com pequenos fechamentos à noite, porque já se entendia que tinha um barulho. Para quem morava lá, então, assim, você pega fotos de antes da construção, ou mesmo durante a construção, você vai vendo a qualidade que tinha mesmo a avenida e que o Minhocão acabou tirando, né? E aí, depois, vai acontecer todas as discussões, né? Aí vai entrar, por exemplo, lá em 2014, no plano diretor, que entra, né, essa desativação gradual, gradativa do Minhocão, né? Depois vai virar Parque Minhocão, vai mudar o nome também, né? Vai sair de um nome de um presidente de ditadura, né? Do Costa e Silva. E vai tendo essa polêmica, né? Vai entrar... Aí muito se discutiu, né? Que ainda se discute, né? Se deveria virar um parque muito baseado na experiência de Nova York, que criou o High Line numa antiga linha férrea. ou se faria o desmonte, né? Isso acho que ficou muito tempo em polêmica. E vem, né? Vem cada vez mais se desativando o uso e se dando outros usos, né? Hoje, é isso, por exemplo, cai como moradora, né? Eu adoro ter um minhocão do lado, né? Assim, por exemplo, eu gosto de correr. É um lugar ótimo para você poder correr no fim de semana, poder sentar lá, pegar um sol, ler um livro, encontrar pessoas. É um lugar que tem uma vida e que foi apropriado, né? Começou até muitos movimentos que tiveram de iniciativa popular mesmo. Lá, acho que mais ou menos, acho que 2012, Baixo Centro começou alguns eventos lá. Eu mesma participei da organização, acho que deve ter sido 2013, 14, que a gente fez uma primeira grande festa junina, que tinha esse intuito de começar a dar uso. E esse uso foi crescendo e se expandindo. E hoje, eu acho muito difícil você tirar esse espaço da população. Assim, não só os moradores próximos, mas vem gente de outros bairros para frequentar aqui o Minhocão, né? Ele realmente virou... Mesmo que sem uma vegetação, né, que é estranho até para pensar como um parque, mas ele virou um parque da cidade. Talvez um parque até bem simbólico, bem característico para uma cidade como São Paulo.
0: Então, diante de todas essas discussões, você acredita que hoje em dia a gente está mais perto do caminho de transformar realmente o Minhocão num parque em tempo integral? Ou a gente está mais perto de retroceder nessa discussão?
9: Acho que quando colocou no plano diretor foi um marco, assim, porque por mais que lá não estabelecesse um prazo, não tivesse um plano, mas assim, aquele momento acho que marcou de se tem essa intenção. Então isso acaba gerando a polêmica. E as pessoas vão se apropriando disso. Então, é isso. Aí foi se criando associação a favor de uma coisa, a favor de outra. As pessoas foram falando, as pessoas foram entendendo aquilo como um parque. Foi se colocando, né? Depois que virou parque, se melhorou algumas questões de seguranças mínimas para poder usar, né? E aí, sei lá, de final de semana, se instala os banheiros, que já dá também uma ajuda muito grande. Aí tem alguns equipamentos, e aí as ações vão acontecendo. Então... o fato de ter demarcado lá para ter essa transição, eu acho que entrou no imaginário da população, assim. Então, eu acho que hoje ele está muito mais real do que antes. Eu acho que vem em decorrência de todo esse histórico.
0: E a gente termina o Cidade é Sua de hoje aqui, no lugar onde a gente começou esse passeio pelo bairro que mistura tradição e modernidade. A gente viu como as ruas se transformam em pontos de encontro, de afeto, de diversidade cultural, muito do que a gente precisa para ter qualidade de vida. O programa vai ficando por aqui e eu espero que ele tenha servido como uma mensagem para você pensar com mais carinho no lugar que você vive. Valorize o seu bairro. A gente se encontra no próximo programa. Um beijo, até mais. Tchau.
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2: 2:01, bom dia. Vamos às principais manchetes do programa de hoje. A defesa de Renan Santos contestou no Tribunal Superior Eleitoral possíveis irregularidades no registro da candidatura, que é analisado pelo ministro Dias Toffoli. Em vídeo publicado nas redes sociais, o candidato afirmou que o problema envolve o sistema do tribunal e negou abuso de poder econômico. Renan pediu aos apoiadores que mantenham a divulgação da sua campanha. O Tribunal Superior Eleitoral suspendeu uma propaganda de Lula que chama Flávio Bolsonaro de funcionário fantasma. A decisão é provisória e impede a exibição do material na televisão. A ministra Estela Aranha afirmou que a propaganda omitiu que uma denúncia contra Flávio foi arquivada e poderia levar o eleitor a uma conclusão errada. O caso ainda será analisado pelo plenário do TSE. A equipe de Lula pediu ao Tribunal Superior Eleitoral a inelegibilidade de Flávio Bolsonaro por suposto abuso de poder econômico na festa do Peão de Barretos. Em nota, a defesa de Flávio negou irregularidades e disse que ele participou como convidado, fez uma fala de 1 minuto e 10 segundos e deixou o evento. Os advogados também afirmaram que todos os pré-candidatos foram convidados. Flávio Bolsonaro se reuniu em São Paulo com o ministro da Justiça de El Salvador para discutir estratégias de combate à criminalidade. O candidato defendeu mais prisões e prometeu criar 500 mil vagas em presídios com custo estimado de até 40 bilhões de reais em 4 anos. Romeu Zema afirmou que agricultores do Rio Grande do Sul perderam safras inteiras após eventos climáticos extremos e não receberam apoio suficiente. Em visita ao estado, o candidato prometeu ampliar o seguro agrícola se for eleito e criticou o Ministério de Desenvolvimento Agrário por supostamente financiar movimentos de invasão de terras. Ronaldo Caiado participou de um ato pelo fim da escala 6x1 na Avenida Paulista, em São Paulo, e declarou apoio à proposta. O presidenciável, porém, defendeu medidas para ajudar pequenos negócios que, segundo ele, podem ter dificuldades para arcar com a mudança na jornada de trabalho. O Tribunal Regional Eleitoral de Pernambuco determinou que 4 perfis nas redes sociais apaguem publicações que associam a governadora Raquel Lira a um suposto gabinete do ódio. Segundo a Justiça Eleitoral, as postagens distorceram o conteúdo de uma reportagem da Record e apresentaram suspeitas como fatos comprovados. A decisão assinada no sábado determinou que os conteúdos fossem removidos em 24 horas. Ministro Gilmar Mendes, do Supremo Tribunal Federal, suspendeu a cobrança de uma taxa sindical para juízes que não são filiados ao Sindicato dos Magistrados do Brasil. A decisão impede a cobrança até que o Supremo analise se magistrados podem ser representados por sindicatos. Juízes que quiserem se filiar continuam livres para isso. 2:04 pelo horário de Brasília. Muito bom dia a você que sintoniza a TMC. Os Correios tiveram prejuízos de 2,39 bilhões de reais no segundo trimestre de 2026, uma queda de 24,4% em relação aos três primeiros meses deste ano. Mesmo com a melhora no trimestre, a estatal acumulou prejuízo de 5,55 bilhões de reais no primeiro semestre, acima do registrado no período de 2025. Vamos ao noticiário internacional. Fotos atribuídas a Nicolás Maduro dentro da prisão foram divulgadas neste domingo nas redes sociais do ex-presidente venezuelano. As imagens são datadas de 25 de agosto e foram acompanhadas de uma mensagem que Maduro afirma estar bem. A identidade de quem administra o perfil e a autenticidade do texto não foram confirmadas. Estados Unidos atacaram 2 plataformas de lançamento de foguetes no Irã neste domingo na ilha de Larak. Segundo Washington, integrantes da Guarda Revolucionária se preparavam para lançar foguetes e colocar minas no Estreito de Hormuz. O Irã afirmou que respondeu com mísseis contra 2 bases americanas na Jordânia. E a presidente interina da Venezuela, Delcy Rodrigues, afirmou que um acordo de energia com os Estados Unidos prevê aumentar a produção de petróleo do país para 1 milhão e 500 mil de barris por dia. Segundo Rodrigues, o acordo terá duração de 25 anos e vai manter a soberania venezuelana sobre as reservas de petróleo, enquanto empresas americanas fornecem capital, tecnologia e experiências para recuperar o setor. Duas horas, 6 minutos pelo horário de Brasília. Muito bom dia a você que sintoniza a TMC. 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No Dinheiro TMC desta semana, o tema é o poder de compra dos brasileiros. A alta dos preços, dos impostos e dos custos do dia a dia tem pressionado o orçamento das famílias e aumentado a sensação de que o salário continua praticamente o mesmo, mas compra cada vez menos. Para falar sobre esse assunto, Thiago Matheus conversa com o economista-chefe da APAS, Felipe Queiroz, e o economista Jason Vieira. Eles analisam os impactos da inflação no consumo, os principais produtos que ficaram mais caros e os desafios enfrentados por supermercados e consumidores para equilibrar custos, preços e demanda. O programa também aborda a reduflação quando produtos têm o seu tamanho, seu peso e quantidades reduzidos, enquanto o preço é mantido ou até aumentado. Uma mudança que pode passar despercebida, mas pesa no bolso do cliente. Eu te faço o convite para você aumentar o volume e aproveitar esse bate-papo agora.
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12: Olá, um abraço para você que segue aqui na programação da TMC. Estamos chegando com o dinheiro que ajuda a cuidar do seu bolso, ajuda você a fazer as pazes com as suas finanças. É claro, estamos falando do nosso Dinheiro TMC. Eu sou o Thiago Matheus, estou sempre aqui com a Estela Ribeiro, que está de volta aqui ao comando numa próxima também. Mas vamos juntos nessa próxima hora para falar sobre o mundo das finanças e entender de um jeito simples, sem aquele economês que mais complica do que descomplica na nossa vida, né? No ar, então, portanto, o Dinheiro TMC. Tema de hoje, você sabe o que é reduflação? Já ouviu falar sobre esse fenômeno, sobre essa palavrinha? Ainda não? Então a gente vai explicar para você daqui a pouquinho. Porque no programa de hoje, a gente vai entender se o seu salário está encolhendo mesmo. Será que isso é verdade ou apenas uma percepção sobre o seu poder de compra? Por que que o brasileiro sente que cada vez mais ganha menos? Ou ganha a mesma coisa? Enquanto isso, o preço dos produtos vão lá para cima. Será que consegue comprar cada vez menos? O poder de compra está diminuindo mesmo? A gente vai falar sobre a reduflação, entre outros assuntos, inclusive reduflação que ocorre quando um item encolhe de tamanho, encolhe de peso, de quantidade, mas o valor também continua o mesmo. O valor de venda continua o mesmo, igual ou até maior. Então fala com a gente através do nosso WhatsApp, se você tem essa sensação, manda aí pra gente, 11972211001, para você em qualquer canto do nosso país. A gente começa aqui o programa recebendo hoje o economista-chefe da APAS, que é o Felipe Queiroz, que vai participar agora nesse primeiro bloco com a gente para tentar explicar, para a gente tentar entender, né, Felipe, essa palavrinha de difícil, reduflação e, é claro, também o poder de compra do brasileiro. Seja bem-vindo aqui ao nosso Dinheiro TMC.
13: Muito obrigado, Thiago Matheus. É um prazer estar aqui na TMC, especialmente nesse quadro, e discutir um tema tão importante que envolve o dia a dia de todas as famílias, desde a dona de casa até aquela pessoa que vai esporadicamente no mercado, mas tem notado a diferença no seu dia a dia. Muito obrigado pelo convite.
12: A gente que agradece, Felipe, até porque basta uma ida, né, ao supermercado, basta você fazer uma compra, seja pela internet, seja presencialmente, para o pessoal ficar abismado, para o pessoal ficar em choque aí com o preço das coisas cada vez mais. E a pergunta, a primeira que eu já te faço, já logo com o pé na porta, sim, Felipe, brasileiro realmente está levando menos produto para casa? Ou essa sensação aí de perda do poder de compra, ela é maior do que os números acabam mostrando?
13: Olha, o que acaba acontecendo é que nós estamos passando por um processo inflacionário que está numa tendência de queda, mas isso inegavelmente afeta o orçamento familiar e itens que são sensíveis na cesta de consumo das famílias, esses que tiveram uma oscilação maior de preços no período recente. Então, temos desde a carne bovina, o café, o azeite, o leite, todos esses produtos ao longo dos últimos 12 meses, os últimos dois anos, uhum, principalmente, sofreram pressões inflacionárias por diferentes fatores, motivos, e isso impactou as famílias, o orçamento familiar. Mas o importante é observar que esse impacto sobre o orçamento, ele varia de acordo com a classe social. As famílias de menor renda dependem e despendem uma parcela maior do seu orçamento com o supermercado, uhum, e acaba sendo aquelas que sentem mais no bolso.
12: São as mais afetadas, né?
13: Mas estamos observando um processo acomodatício da inflação, ou seja, alguns produtos não estão aumentando como vinham aumentando, numa tendência já de estabilidade, e outros já entraram numa tendência de queda, está recuando aí com as maiores quedas dos últimos meses e ao longo dos últimos anos, como é o caso, por exemplo, do café, que após uma alta de 2023-24, 25 e início de 26 agora, está caindo mês após mês.
12: Ô Felipe, a gente vê também, basta abrir redes sociais hoje, né, que tem aos montes, e eu tô falando da informação verdadeira mesmo, né, pesquisas que acabam mostrando, a gente vê aí nos veículos de comunicação e tudo mais, até um gráfico, uma arte sobre o poder de compra do real, do brasileiro, né, que foi caindo desde a criação do Plano Real de 94 para cá. A dúvida que eu tenho, como leigo, e você explica melhor, com certeza, para todo mundo que está ouvindo a gente, isso é uma coisa normal aí para a humanidade, para os outros países, por exemplo. O dólar vai perdendo o poder de compra também com o passar dos tempos? Isso é uma coisa só do nosso real? É um problema nosso? É um problema geral? Isso, com o passar dos tempos, é normal, podemos dizer assim, da perda do poder de compra? Ou é uma coisa que a gente tem que olhar com um pouquinho mais de cuidado, de medo, aqui para o nosso umbigo?
13: Questão interessantíssima, Thiago, porque na maioria das vezes a discussão nas redes sociais só mostra o poder de compra de R$100,
12: isso,
13: que era em 94, uhum, e quanto que ele vale agora esses mesmos R$100. Na economia nós temos dois grandes problemas. Um problema é a inflação e um problema pior ainda é a deflação. É quando os preços começam a reduzir de modo generalizado. E quem está nos assistindo pode até pensar, poxa, mas se o preço cai é bom, não é? Poxa, eu vou poder comprar mais. Mas isso retarda investimento, retardando investimento, retarda compras, e isso produz desemprego e faz a economia entrar num ciclo muito ruim, que é o ciclo de queda. E todas as moedas sofrem com esses dois problemas. Ao longo das últimas 4 décadas para cá, nós tivemos basicamente os países observando o processo inflacionário, que é a perda do poder de compra da moeda, exceto o Japão, que durante os anos 90 e os anos 2000 sofria continuadamente um processo de deflação. Era tanto que o Japão ele tinha uma taxa de juros negativa para estimular o consumo, ou seja, se você tivesse dinheiro guardado no banco, você pagava para guardar o dinheiro no banco, ele ia perdendo poder de compra, tudo isso para estimular o consumo. E o que acontece é o seguinte, se olharmos só o real, que valia R$100 lá atrás e agora, inegavelmente falamos, perdeu o poder de compra. Mas temos que observar outras variáveis também, entre elas o salário mínimo. Que o salário mínimo ele tem que acompanhar o poder, sim, de compra. Se temos um processo inflacionário que faz com que a moeda se desvalorize, o aumento da renda real por meio dos ajustes periódicos do salário mínimo e por meio da produtividade do trabalho, isso faz com que o poder de compra aumente. Tem uma pesquisa muito interessante do IBGE que acompanha todos os meses a massa salarial e o poder de compra das famílias. E ao longo de 2012 para cá, nós estamos observando no período atual que temos a maior renda real, ou seja, considerando o poder de compra de 2012 até agora, estamos no maior patamar, mas isso varia de classe social, quanto que a inflação aumenta, até porque uma é a inflação de supermercado, outra é a inflação de quem compra um carro, outra é a inflação de quem vai viajar para fora, outra é a inflação dos combustíveis, e o conjunto da inflação desses produtos produz o índice geral, que é o IPCA, e os salários são ajustados nesse sentido.
12: Ó, isso que é aula para você, hein? E de graça aqui na programação da TMC, no nosso Dinheiro TMC. Só para contextualizar, né, Felipe? Em 1994, ano que foi lançado o real, o salário mínimo na época, em julho daquele ano, não dava nem R$65.
13: Exatamente.
12: Então, por isso que a gente está falando da comparação, o que equivalia a R$100 naquela época, o que equivale hoje, é claro, com o poder de compra do brasileiro, como o Felipe explicou aí, que vem caindo mais com essa explicação, dentro talvez da normalidade. Felipe Queiroz, economista-chefe da APAS, que segue aqui com a gente. Vamos falar ainda de mercado, Felipe, antes da gente fazer um giro pelas praças, trazer os nossos ouvintes para participar. A gente fala também de matéria-prima, né? Transporte, energia.
13: Exatamente.
12: Acredito que tudo isso, obviamente, impacta no produto final, além da mão de obra, além dos impostos. Quais são os fatores que você consegue enumerar, os primeiros, talvez, que acabam impulsionando cada vez mais o preço daquilo que a gente vai consumir no mercado?
13: Olha, questão interessantíssima, porque dá uma impressão que o supermercado ele aumenta deliberadamente os preços.
12: Por vontade própria, né?
13: Exatamente. Não é isso. Ele sofre uma pressão enorme de toda a economia e é o último elo de uma extensa cadeia que vai do produtor rural até o consumidor final. Nós sofremos tanto em virtude de fatores internos relacionados à economia, se dá uma geada ou uma estiagem, isso afeta a produção, diminui a oferta de produtos e faz com que lá no produtor, no primeiro elo da cadeia, o preço desse produto aumente porque a oferta diminuiu. Mas temos os fatores macroeconômicos que influenciam também, por exemplo, o câmbio. Quando a taxa de câmbio, o câmbio se desvaloriza, há um estímulo muito maior da indústria e do exportador a exportar, mandar esse produto para fora e ajusta o preço no mercado local pelo câmbio. Então é uma inflação cambial que o consumidor final acaba pagando, que nós, os supermercados, não têm influência alguma e não pode, inclusive, atuar nesse sentido. Por isso que os fatores econômicos são importantes. Mas a guerra, os insumos, quando a taxa, o petróleo dispara. Então, hoje, nós sofremos efeitos da guerra no Irã, por exemplo, que disparou o preço do petróleo. E a dona de casa em São Paulo, no Rio de Janeiro, no Nordeste, em todas as praças que está sendo coberta agora, por exemplo, está sofrendo o impacto de fatores que nós não temos relação direta alguma.
12: E às vezes a gente até questiona, né? Fala assim, poxa vida, o café que a gente exporta lá para os Estados Unidos está mais barato para o americano do que para a gente. Gasolina também, mesma coisa. Ou seja, por conta dessas influências todas que você citou, né, Felipe?
13: Exatamente.
12: É complexo demais, mas aqui a gente desenrola para você. O Felipe Queiroz segue com a gente aqui, ele que é economista-chefe da APAS, aqui no Dinheiro TMC. Mais uma pausa aqui no bate-papo para a gente rodar pelo nosso Brasil, já que o Felipe citou, então, as emissoras espalhadas aí pelos quatro cantos do país. Vamos começar com a região sul, então? Tem uma das cestas básicas mais caras do país, inclusive, de acordo com órgãos de proteção aí ao consumidor. Por exemplo, itens como café, laticínios, até mesmo os produtos de limpeza, eles têm mudanças, inclusive, nas embalagens para tentar frear a alta nos preços. O Luiz Fernando chega mais direto de Curitiba com todos os detalhes.
14: Você vai ao supermercado, paga o mesmo valor no pacote de café ou na caixa de sabão em pó, mas sente que o produto acaba muito mais rápido. Não é impressão sua. É o seu salário que está encolhendo. E o culpado tem nome: a reduflação. Esse processo acontece quando as marcas reduzem o tamanho, a quantidade ou o peso de um produto, mas mantêm o preço final na prateleira. Na prática, é um aumento de preço camuflado para que o consumidor não tome um susto na hora de fazer as compras. Aqui no sul do Brasil, onde a cesta básica figura entre as mais caras do país, o consumidor sente o impacto direto ao passar pelo caixa. Dados dos órgãos de defesa do consumidor apontam que itens como chocolate, laticínios e até produtos de limpeza lideram as alterações de peso sem uma redução proporcional de preço. De acordo com o Lucas Desordi, que é professor de Ciências Econômicas da PUC Paraná, as empresas estão buscando minimizar custos para manter a margem de lucro, especialmente em produções de larga escala, o que gera confusão nas prateleiras.
15: É mais uma confusão que as empresas fazem mental para o consumidor no sentido dele estar no supermercado, né? E daí não se deparar que a inflação está vindo, eu estou conseguindo, esse preço estava igual ao que estava nos meses anteriores, tal, então eu vou comprar, mas não se dá conta que a embalagem mudou, né?
14: Biscoitos e chocolates com embalagens de 200 gramas passaram para 140 ou 120 gramas, uma redução de até 30% na quantidade pelo mesmo valor. Até o papel higiênico passa por esse processo. Rolos que mediam 30 metros foram reduzidos para 20. No caso do sabão em pó, as caixas de 1 quilo foram substituídas por versões de 800 ou 700 gramas. De acordo com o Código de Defesa do Consumidor, as empresas até podem alterar o peso ou o tamanho dos produtos, desde que avisem de forma clara na embalagem por pelo menos 6 meses. O problema é que o aviso costuma vir em letras miúdas que podem passar despercebidas pelo consumidor, como aponta o economista.
15: O consumidor, às vezes, ele não consegue filtrar todas as informações, né, e fazer todas as comparações necessárias. E se você sentir que houve uma redução significativa da quantidade na embalagem e o preço não, aí buscar um substituto, sem sombra de dúvidas.
14: Para não cair na armadilha da reduflação, a dica de ouro no supermercado é olhar o preço por quilo ou por litro na etiqueta da prateleira e não o valor cobrado pela reportagem. Dicas importantes para ficar de olho, com o bolso preparado para esse processo.
12: Valeu, Luiz. Um abraço para você. Obrigado pelas informações. Agora a gente vai para o estado de Minas Gerais. Os mecanismos do PROCON de Minas Gerais e de um novo projeto de lei ajudam o consumidor na hora das compras. É isso mesmo. O nosso repórter Júnior de Castro chega agora e explica tudo para a gente.
16: O Brasil apresenta hoje um momento delicado. O país tem dois processos que trazem ao consumidor a percepção de perda do poder aquisitivo. A inflação, que é o aumento dos preços dos produtos, e a reduflação, quando há manutenção do preço, mas a quantidade do produto reduz. Mas como você pode perceber isso? Quem explica é Vanira Ferrari, economista e professora de gestão e negócios.
17: Isso é muito perceptível em pacotes de macarrão, pacotes de biscoito, onde você tem o mesmo preço, barras de chocolate, mas a quantidade que está na embalagem é menor. Então, para que o consumidor se proteja um pouco, é muito importante que ele observe bastante o preço com a quantidade do produto.
16: A reduflação atinge principalmente as famílias de menor renda. Segundo pesquisa do Orçamento Familiar, elas gastam 22% com despesas alimentares, enquanto famílias com maior renda utilizam cerca de 7,6%. Para Minas Gerais, esse impacto é ainda maior, especialmente por ser um estado com disparidade territorial muito grande. Por outro lado, de acordo com Marcelino Pereira, conselheiro do Conselho Regional de Economia, Minas tem elementos positivos para que o consumidor tenha uma maior percepção da reduflação.
18: E a gente tem mecanismos como o PROCON Minas, que tem procurado disciplinar de forma adequada a forma como os preços são colocados na prateleira. Além disso, aqui em Minas Gerais, a gente tem um outro elemento que ajuda a reduzir o problema da reduflação, que é um projeto de lei, número 6.009, que ele trata esse problema de redução de peso, volume, quantidade ou número de unidades de produtos comercializados no varejo. Então, o projeto, ele pretende obrigar os estabelecimentos a sinalizar junto ao produto, durante pelo menos 6 meses, a redução da quantidade, inclusive para comércio eletrônico.
16: É isso, a dica é prestar muita atenção na hora das compras para não levar gato por lebre.
12: Valeu, Júnior, obrigado pelas informações. E a gente desembarca agora no Rio de Janeiro. O poder de compra do carioca, ó, diminuiu consideravelmente devido à alta nos preços dos alimentos e também dos custos fixos. A informação faz parte de uma pesquisa realizada pela Serasa, em parceria com o Instituto Opinion Box. As informações chegam agora com a nossa repórter, Júlia Novaes.
19: Segundo o estudo, as despesas com saúde e atividade física têm média nacional de R$ 540,00, com o Sudeste registrando os maiores gastos. O estudo apontou que para viver no Rio de Janeiro é preciso desembolsar em média R$ 3.340,00 por mês, mais que o dobro do salário mínimo. O valor, no entanto, está abaixo da média mensal nacional, estimada em R$ 3.520,00, e também inferior ao gasto médio registrado no Distrito Federal e em estados como Paraná, São Paulo, Santa Catarina e Tocantins. Despesas com supermercado, contas recorrentes e moradia concentram a maioria dos gastos dos fluminenses. No estado do Rio, além dessas despesas, destacam-se os gastos com transporte, com média de R$ 340,00, educação, em média, R$ 570,00, e saúde e atividades físicas, em média, R$ 550,00, valor acima da média nacional de R$ 540,00.
12: Valeu, Júlia, obrigado pelas informações. E uma realidade cada vez mais comum, né, é os consumidores se depararem com alguns produtos com o mesmo preço, mas em quantidades diferentes, diferentes daqueles estavam acostumados, né? Uma embalagem menor, um saquinho um pouquinho mais leve, enfim, o nosso repórter Júlio Andrade tem essas informações.
20: São vários os produtos que passaram por essa modificação quando a gente fala em gramaturas. O fenômeno chamado de reduflação se intensificou na pandemia e, de acordo com especialistas, é uma realidade e tendência do mercado. Esse movimento é comum em grandes choques econômicos e redução brusca de poder de consumo. A gente traz uma lista dos principais itens que sofreram essa modificação. E entre eles estão barras de chocolate, biscoitos, arroz, feijão, sabão em pó e toalhas de papel. Há também mudanças na composição dos itens, como a comercialização de compostos lácteos em alternativa ao leite e também mistura láctea no lugar do requeijão. A dica fundamental é pesquisar sempre e entender o que de fato você está comprando.
12: Valeu, Júlio. Obrigado pelas informações. E pegando esse gancho, eu continuo falando aqui com o Felipe Queiroz, economista-chefe da APAS. Isso que a gente trouxe agora, Felipe, é a chamada reduflação. É isso mesmo? Então a gente paga mais ou menos a mesma coisa, ou então até um pouquinho mais, né?

0: alterando. Esse é um processo que leva à redução do tamanho médio de algumas embalagens, mas, por outro lado, tem um fenômeno inegavelmente da reduflação, que é quando o tamanho das embalagens são reduzidos justamente para mitigar ou não passar na totalidade ali o aumento de preços. Como que os supermercados acabam atuando nessa conjuntura? Porque esse é um processo que vem da indústria. E o setor, por outro lado, ele procura ampliar a oferta justamente para o consumidor ter a possibilidade de ter uma escolha mais assertiva. E além disso, a parceria entre o setor supermercadista, o PROCON, como foi apresentado algumas iniciativas, de ter nas próprias embalagens o custo não apenas daquele produto em si, mas quanto seria numa base de comparação equânime entre aquele produto que é de 500 ml, outra de 400, 300, para o consumidor saber quanto que efetivamente ele está pagando por aquele produto. Isso acaba acontecendo em períodos em que a inflação tende a aumentar e em nichos específicos de produtos, aqueles que acabam disparando também, e a mudança nos hábitos de consumo.
1: Falando sobre isso, o consumidor mudou seu comportamento, Felipe? Mudou o hábito de consumo? A gente acaba observando, né, por conta dos preços altos, muita gente trocando as marcas, né? Muita gente economizando, comprando menos, talvez aproveitando momentos aí de promoção para fazer a compra. Eu conheço muita gente que participa aqui no Dinheiro TMC, inclusive, que deixa o carrinho de compra ali, ó, mesmo fazendo compra no mercado online, montado, baixou um pouquinho, pum, passa o cartão. Essa mudança de comportamento, ela é perceptível para você também?
0: Nós temos observado um processo de mudança estrutural nos hábitos de consumo do brasileiro, não apenas de curto prazo, mas de médio e longo prazo. E isso tem alterado, inclusive, a cesta de consumo. De modo geral, o que estamos observando é um fenômeno em que as famílias têm buscado, por um lado, uma dieta mais saudável, e também essa mudança de hábito de consumo está intrinsecamente relacionada com as redes sociais. Hoje observamos muito mais influenciadores de saúde e bem-estar recomendando uma dieta mais saudável, diferentes combinações de produtos, e isso contribui inclusive para o consumidor na definição do mix de produtos que ele vai consumir habitualmente. E digo isso porque nós realizamos uma pesquisa recente com 1.000 famílias Brasil afora sobre os hábitos de consumo, e as famílias têm procurado diminuir o consumo de produtos ultraprocessados,
1: Sim.
0: dar uma ênfase maior para produtos mais naturais e saudáveis, e temos diferentes movimentos acontecendo de modo concomitante, entre eles o fenômeno das canetas emagrecedoras, por um lado, ter uma dieta mais saudável, o consumo maior de creatina, de proteína, e isso ajuda a diversificar o mix e também ter uma oferta maior nos supermercados contribui para que o consumidor diminua aí os efeitos inflacionários sobre a sua cesta de consumo.
1: Falando da cesta de consumo, Felipe, será que vocês da APAS têm esses dados, esses números, os produtos que mais chamaram a atenção aí do setor quando o assunto é o aumento de preços? Se você tem um item ou outro e também a justificativa do porquê desses itens em específico eles aumentarem aí o valor, o preço consideravelmente.
0: Olha, ao longo dos últimos meses, aqui trazendo os últimos 2 anos, nós observamos alguns itens que foram muito sensíveis no bolso do consumidor. O primeiro é o café, inegavelmente, até porque ele faz parte da nossa tradição. Enquanto nos Estados Unidos e Europa eles falam pequeno almoço, nós falamos o nosso café da manhã, dada a importância que tem. O café teve um processo de alta fortíssimo ao longo dos últimos anos, movimentado pela quebra de safra dos países do Sudoeste Asiático. Olha só, os países que estão lá na Ásia influenciaram o preço ao consumidor aqui.
1: Tá vendo?
0: Até porque o Brasil é o maior exportador e o preço é determinado no mercado internacional. Mas agora, com a retomada da produção internacional, o câmbio num patamar muito mais estabilizado, com tendência de queda, o café já vem numa contínua tendência de queda ao longo dos últimos meses. E a carne bovina também foi um destaque que os consumidores observaram um processo de alta nos primeiros meses do ano. Isso porque um dos principais mercados consumidores é o mercado chinês, e eles mudaram a sua política de importação, colocaram uma cota máxima de importação de carne bovina brasileira sem

0: ser sobretaxada. E boa parte dos produtores incentivaram a exportação antes de serem taxados. E isso diminuiu a oferta no mercado doméstico, porque ela foi direcionada ao mercado chinês. Agora, com o processo de taxação, há uma oferta maior aqui. Estamos observando aí a retomada do ciclo de queda ao consumidor e à dona de casa. O nosso dia a dia vai ser. Seremos beneficiados com esse processo.
1: A gente falou da carne bovina, carne vermelha, citamos o café também. Tempos atrás falava-se muito do azeite também, que estava com preço nas alturas. Esse item em específico, como é que vocês avaliam ele hoje para o bolso do consumidor brasileiro?
0: Olha, o azeite virou um artigo de luxo há uns anos
1: Pois
0: atrás,
1: era.
0: né? Mas ele retoma já aos armários das nossas casas. Isso porque estamos num processo de queda sustentado do azeite, do preço do azeite. O Brasil, ele é um importador de azeite. E os países que mais produzem azeite são os chamados países do Mediterrâneo: Portugal, Espanha, Itália, Grécia. E ao longo de 2023 e 2024, houve uma quebra de safra. As ondas de calor afetaram a produção de azeite, especialmente da Espanha, que tem a maior produção internacional de azeite. O que acabou acontecendo? Redução da oferta, aumenta o preço. Além disso, em 2024 e 2025, o câmbio tinha disparado.
1: Sim.
0: Lembra que o dólar chegou a bater
1: Uhum.
0: quase 6,50, hoje
1: Sim.
0: está na casa de 5,10, 5,15. O que acaba acontecendo? Esse produto que é importado, ele ficou muito mais caro. Agora estamos num processo inverso. A produção internacional, ela tem sido retomada, o câmbio tem contribuído e o consumidor tem observado aí dia após dia a redução do preço do azeite.
1: Muito bem, vamos falar agora, o Felipe, do IPS. Para quem não sabe o que é IPS, é o índice de preço dos supermercados. E esse IPS, o Felipe, ele consegue mostrar quando uma alta aí de preço ela é pontual ou quando a gente acaba diante de uma tendência que pode permanecer no supermercado nos próximos tempos. Dá para ter essa percepção? O IPS trabalha justamente nisso?
0: Sim, é o consumidor que tem nos acompanhado aqui essa entrevista. A APAS tem um departamento de inteligência setorial e acompanha mês após mês a evolução dos preços nos supermercados do estado de São Paulo, principalmente, que acaba sendo uma tendência e referência também para os demais estados. Então, os economistas que lá atuam observam mês após mês o que está produzindo alta. É um processo pontual? Houve uma quebra de safra? Houve uma movimentação isolada? Ou é um processo de alteração consistente dessa alta? E aí, alguns itens são consistentes, são estruturais, outros são fenômenos parciais, e isso depende da conjuntura, da oferta, da demanda, da produção. E o que temos observado é que hoje os preços estão estabilizados. Estão um aumento moderado, não o que aconteceu ao longo dos últimos 2 anos, mas isso depende de uma conjunção de fatores e temos que ficar atento, especialmente à conjuntura daqui em diante, até porque podemos ter os efeitos do Super El Niño
1: Sim.
0: sobre a
1: Pois
0: produção
1: é.
0: e pode impactar, inclusive, no próximo ano.
1: E os dados apontam aí que, principalmente para o Brasil, entre o fim desse ano e o começo do próximo ano, o Super El Niño vem forte demais. Ainda falando do IPS, Felipe, uma dica aí para quem está ouvindo a gente, com toda a sua sabedoria. Quando o próprio IPS ele aponta aí uma queda ou alta nos preços, qual que é a dica do milhão, assim, para o consumidor ficar atento? Se deveria observar, o que que ele deve observar, o que que ele deve ficar mais atento no carrinho de compras, o que que é mais caro, o que que não é mais caro? Qual que é a dica, o macete que você passa para quem acompanha a gente agora?
0: Olha, duas dicas são muito importantes. Primeiro, para fugir do fenômeno da reduflação e observar se está fazendo ou não ali uma escolha, se está fazendo uma economia, fazer a comparação do preço cheio, que na etiqueta de preço sempre tem ali uma base de comparação única, seja o litro, seja
1: É
0: o
1: verdade.
0: ml. Então, isso ajuda muito o consumidor. E segundo, a nossa dica é sempre visite os supermercados. Isso é importante. O brasileiro ele tem o hábito de ir com frequência aos supermercados, é um dos três, quatro tipos de estabelecimentos que ele mais frequenta.
1: Verdade.
0: E o Brasil ele tem uma característica, Thiago, que o difere de 90% dos países do mundo,
1: Qual?
0: que é a baixa concentração do setor supermercadista. Se você vai nos Estados Unidos, são quatro, cinco redes que dominam o mercado. Na Europa também. cada um desses países, 4 ou 5 diferentes redes. No Brasil, não. Só para ter uma ideia, no estado de São Paulo tem mais de 30 mil estabelecimentos supermercadistas e 20 mil grupos diferentes. Então, um mercado que numa região é bastante conhecida, na outra região talvez os consumidores nem saibam. E há uma concorrência muito grande. E o supermercado acaba atuando positivamente no contribuindo com o controle inflacionário. Se ele aumenta o preço e a concorrência não aumenta, ele perde clientela. Então, visitar os mercados sempre ajuda. O grande beneficiado é o consumidor.
1: O Felipe Queiroz é economista-chefe da APAS. Para quem não sabe, a APAS é a Associação Paulista dos Supermercados, que faz esse trabalho. Aliás, né, Felipe, para explicar para a gente, além de representar, né, os supermercados, que tipo de informações a APAS pode passar também e antecipar para os preços, para o consumidor, para o consumo, ajudar, inclusive, né, o consumidor a entender o que vem pela frente. Esse serviço é feito também pela APAS?
0: Sim, com toda certeza. A equipe lá de economistas produzem análises periódicas, pode ser acompanhada, inclusive, no site da instituição, sobre tendências de preço. Temos análises sobre o aninho, quais produtos tendem a aumentar, os produtos que tendem a cair, e tudo isso contribui para o consumidor ter uma escolha mais assertiva. É certo que o consumo habitual ele é de curto prazo. Uhum. Nós não sofremos mais o processo hiperinflacionário da década de 90, que tinha que levar um carrinho cheio.
1: É verdade.
0: Não é? Que depois...
1: Você não sabia como é que vai estar o preço depois, na semana seguinte, né?
0: Exatamente. E o que temos observado é que os consumidores eles têm diminuído os carrinhos e ido mais vezes aos supermercados. Mesmo com a inflação que temos, não temos um processo que, se não for hoje ao mercado, amanhã o preço já dobrou. E isso mostra uma estabilidade financeira e monetária que é fruto de uma economia estável.
1: Apesar dessa estabilidade, já chegando aí para a reta final do nosso bate-papo, que é muito produtivo, viu, Felipe? Vai voltar numa próxima aí que vai ajudar muita gente, com certeza.
0: Muito obrigado.
1: Mas olhando aí para o futuro, se deparando com o noticiário, com o que vem do governo, informações internacionais também, aí os próximos meses, o consumidor ele deve esperar mais pressão aí nos preços ou talvez exista espaço aí para uma acomodação, quando eu digo acomodação, dos próprios preços, obviamente. O que pode fazer a diferença e o que você vislumbra, olhando um pouquinho aí mais para frente?
0: Olha, tanto nós da APAS como a boa parte do mercado, dos economistas, tem observado que nós teremos uma inflação na casa de 4,5%, porque nós temos uma política monetária excessivamente restritiva, viu, Thiago? Hoje nós temos uma das maiores taxas reais de juros do mundo, ou seja, tirando os países que estão em guerra, o Brasil tem um maior juros do mundo. Isso afeta investimento em produção, em logística, e isso aumenta o custo dos produtos ao consumidor. Esse é um ponto de muita atenção. Mas, por outro lado, o que temos observado é uma certa estabilidade e o consumidor deve ficar muito atento, porque os fatores que são projetados, mas ainda imponderáveis, como é o caso do El Niño, podem impactar o orçamento, podem impactar a produção, oferta de produtos e, consequentemente, o carrinho dos supermercados. Mas, tanto a APAS como as demais associações sempre produzem ali conteúdos para o consumidor estar atento. Olha, a tendência desse produto é aumentar, a tendência desse produto é cair. Como hoje falamos do café, falamos do azeite, inclusive da carne também, que a tendência é ter uma melhora no orçamento das famílias. Mas temos que ficar atento a esses fatores externos.
1: Assim a gente espera, mas vamos ficar atentos. Só para finalizar mesmo, Felipe, até do ponto de vista dos varejistas, dos supermercados, o supermercado brasileiro, ele está diante de uma mudança aí passageira do comportamento dos consumidores ou é uma mudança que veio para ficar e também os supermercados precisam se adaptar?
0: Olha, acreditamos que estamos diante de uma mudança estrutural. O tamanho das famílias tem diminuído, os hábitos de consumo têm alterado e isso, inegavelmente, impacta no carrinho de supermercados e o tipo de produto consumido. Nós estamos observando uma população que quer envelhecer e envelhecer bem. E isso está intrinsecamente ligado com o que se consome no dia a dia. E por isso, as famílias têm alterado os hábitos de consumo e também os mercados têm procurado se adaptar. Em relação ao processo inflacionário, o setor ele tem atuado no sentido de ampliar a oferta para favorecer uma escolha mais acertada do consumidor, assertiva, e que ele maximize o seu poder de compra no seu dia a dia, mesmo com os fatores que estão para além da capacidade de atuação do setor como um todo, que são os fatores relacionados à economia internacional, à guerra, se chove ou não chove, tudo isso influencia.
1: Tá certo. Felipe Queiroz, economista-chefe da APAS, aqui conosco no nosso Dinheiro TMC. Foi um prazer. Até a próxima, viu, Felipe? Muito obrigado.
0: Muito obrigado, Thiago. É sempre um prazer.
1: Valeu. E agora a gente vai para as ruas aqui de São Paulo para saber se o pessoal aprendeu direitinho a lição aqui do Felipe. Hora de saber das pessoas como elas lidam com a reduflação. Será que elas já ouviram falar dessa palavrinha? Será que elas sabem o que é? A nossa produção foi para as ruas. O ouvinte fala aqui, agora no Dinheiro TMC.
2: Então, a gente percebe no mercado qualidade de produtos, você compra um produto, ele menor, tudo muito mais caro, mas a gente não entende então o porquê disso, né? Na verdade, a gente está pagando mais caro em produtos com menos qualidade e também, às vezes, em quantidade menor, sim, né? E aí, o que eu faço? Eu tento driblar para outras marcas, que ainda garante, mas eu acho que isso tem acontecido com várias marcas, a mesma coisa. Então, não tem muito para onde fugir, né?
3: Realmente, é uma coisa que tem acontecido muito frequentemente, a redução dos produtos e os preços só aumentando das coisas. Quando a gente abre ali a embalagem, o produto, a gente se decepciona porque tem cada vez menos quantidade, né? É como se fosse uma enganação, né, para o consumidor. Eu acho que seria mais interessante as marcas, as empresas começarem a pensar nisso.
4: Percebi isso porque, assim, eu como muita besteira, salgadinho, essas coisas. Isso eu já percebi, que o salgadinho ele tá vindo menos e o preço tá a mesma coisa.
5: Já percebi. Principalmente que eu não moro aqui, eu moro em João Pessoa, né? Então, acho que... E eu sou de Brasília, então... Né, eu vivo aqui também, então a gente sempre vem para cá. Então, nesses três estados, eu transito muito, a gente tem visto muito isso mesmo.
6: Sim, principalmente eu acho que não só de quantidade, mas qualidade, né? Acho que um exemplo bom é o chocolate. Você vai comprar um chocolate das grandes marcas aí, e os chocolates são bem sebosos, né? Então, acho que tipo reduz a qualidade do ingrediente para poder não aumentar tanto o preço, né? E sim, a gente continuar comprando, mas de que forma também, né?
7: Sim, com certeza. Inclusive, esses dias eu peguei uma lista de receitas da minha avó antiga e tinha lá uma barra de chocolate que era de 200 gramas e hoje nem existe mais.
8: O poder de compra do brasileiro acaba sendo inferior, a gente acaba não conseguindo comprar tudo aquilo que a gente necessita.
9: Às vezes eu percebo, mas eu costumo não pensar muito, porque a gente não costuma dar tanta atenção assim quando a gente está fazendo compra do mês, esse tipo de coisa.
1: Valeu, tá aí a participação dos nossos ouvintes que voltam a participar daqui a pouquinho, a reportagem TMC nas ruas e você também, através do nosso WhatsApp, à sua disposição, 119-7221-1001, para falar do poder de compra aí do brasileiro, reduflação, entre diversos outros assuntos que estão impactando o nosso bolso. E é por isso que a gente conversa agora também com outro economista. A gente recebe aqui com muito carinho o Jason Vieira, que vai dar um panorama para a gente de uma forma um pouquinho mais macro, né, do que está acontecendo com o bolso do brasileiro. Seja bem-vindo, viu, Jason? Obrigado pela participação.
10: Obrigado pelo convite.
1: Ô, Jason, são muitas as reclamações que a gente ouve aqui, né, no nosso telefone de atendimento ou mesmo conversando com as pessoas de forma informal. A impressão que a gente tem, e a gente já falou bastante aqui no nosso programa, é que, poxa, antigamente parecia que era um pouquinho mais fácil lidar com as compras, com os afazeres, né? Então, com o passar do tempo, o brasileiro está com aquela sensação de que o salário não diminuiu tanto assim, mas sim o seu dinheiro está valendo cada vez menos. Essa impressão, ela é real? Ela é verdadeira? Isso acontece com todo mundo? Explica um pouquinho para a gente, por favor.
10: Bom, essa sensação ela é bem real. Os economistas chamamos de carestia. É aquele momento em que os preços tiveram uma escalada muito forte e essa escalada, a partir de certo momento, mesmo que você tenha uma redução da inflação por um período, a percepção de que você teve a perda de poder de compra ela é real, porque toda vez que você vai ao supermercado, duas sacolas, 100, 200 reais, é uma coisa muito simples. E isso aconteceu por conta de pressões de preços locais e internacionais, as pressões também de moeda, que acabaram pegando bastante no Brasil nos últimos anos, e óbvio também, dentro de um cenário que nós estamos passando agora, apesar da aparência de que nós estamos com desemprego embaixo, com a questão de renda, tudo isso, de certa maneira, acaba se refletindo de maneira muito pesada. Então, para o consumidor em si, principalmente para o consumidor de baixa renda, quando nós observamos nos últimos anos, houve um acréscimo de renda real, na verdade, da faixa de 0,4%. Isso para o consumidor médio, ou seja, o consumidor médio de um ano para o outro, comparativamente ao que teve de inflação vis-à-vis salário, ele teve um ganho real de 0,4%. O problema é que a parcela mais significativa da população tem uma cesta de consumo diferente, especialmente muito focada em alimentos e transportes. Enquanto nós observamos essa parcela da população, eles tiveram perda real, não ganho. Então foi uma perda real de 6 a 7% no ano. Então isso é concreto, essa não é só uma sensação, como algumas pessoas dizem por aí, de perda. É real, é concreto e as pessoas sentem isso cada vez mais.
1: Até porque, como você citou mesmo, né, Jason? Ó, desemprego pode até estar em baixa, né? Como a gente viu os dados recentes do IBGE, redução da inflação, como você citou agora há pouco. Mas quando a gente fala de redução da inflação, por que a inflação oficial ela nem sempre parece refletir aquilo que a gente sente, né? Quando vai ao supermercado ou no aluguel ou na conta do mês. Por que, que a gente, por que, que a população brasileira não acaba sentindo esse reflexo?
10: Porque a inflação, na verdade, ela é uma média. Então, ela só coloca uma cesta que é mais ou menos a perspectiva daquilo de uma cesta média de consumos. Mas cada pessoa tem a sua própria inflação. O bolso vai doer para cada pessoa dependendo da sua própria cesta de consumo. Então, se a pessoa tem uma cesta mais voltada a alimentos, mais voltada a serviços, mais voltada a transportes, tudo isso, de certa maneira, acaba se tornando preponderante nessa cesta de consumo e aí a população sente conforme a esta cesta. Por isso que dá aquela impressão que a inflação oficial nunca é igual à inflação que você vê, por exemplo, quando vai ao supermercado ou quando vai no posto de gasolina. Sempre tem uma sensação diferenciada. Não dá para ter uma sensação, obviamente, uma inflação individualizada, senão teríamos 200 milhões de inflações no Brasil a serem calculadas, o que é impossível. Mas, de certa forma, isso explica o porquê existe essa sensação diferenciada entre cada pressão de preços.
1: E tem outra sensação também, o Jason, e me corrija se eu estiver errado, mas isso é conversando com as pessoas, né? Mesmo de maneira informal. O dinheiro que tempos atrás você comprava determinadas coisas ou pagava aí as suas contas no mês, esse dinheiro obviamente não consegue, né, lidar com a mesma demanda de anos atrás. Mas mesmo aqueles que tiveram talvez uma valorização, aí um salário que foi reajustado, uma promoção, enfim, não necessariamente acabam sentindo esse poder de compra real, né? Outros custos podem consumir esse aumento? É uma percepção que você sente também?
10: Não, é como eu falei, quando você tem uma perda real de consumo, significa que o seu salário não tem mais a capacidade de compra que tinha em anos anteriores. Então, essa sensação ela é perfeitamente plausível. Então, muitas vezes o consumidor, ele tem, não é só pelo valor financeiro, ou seja, aquele negócio da a cesta está agora, não consegue, vou comprar a mesma coisa na minha cesta de consumo e eu estou pagando muito mais caro. Não, é concreto, as pessoas realmente estão pagando mais caro, inclusive pessoas de maior renda conseguem sentir isso. E você teve um impacto em diversos outros itens inflacionários que são muito importantes. Óbvio, para quem, por exemplo, dirige bastante, para quem usa o carro bastante, este cenário também fica pesado porque nós tivemos a guerra, o preço do petróleo, que o Brasil é um dos países que até não foi tão afetado, que isso foi em detrimento ao resultado da Petrobras, mas você tem outros países, como por exemplo os Estados Unidos, a popularidade do Donald Trump está em seus mínimos históricos, porque mais do que alimentos, o que pegou mais foi transportes. E lá bate, a gente olha assim, bateu na bomba, porque bateu no preço do petróleo, e é automático, diferente do que aconteceu no Brasil. Nós tivemos isso em algum momento aqui no Brasil, não temos mais, que era a precificação da Petrobras. Então, essa caristia, essa sensação ruim que você tem de que você não está conseguindo comprar as mesmas coisas, não é só uma sensação, é verdade.
1: Agora, Jason, você citou o exemplo dos americanos, principalmente pelo transporte, né? Bateu lá, refletiu demais na população, então aprovamento do Trump caindo bastante. Aqui no Brasil foi a mesma coisa? O que está pesando no bolso das famílias é mais o transporte ou é o setor de alimentos, por exemplo, impactando cada vez mais? Aluguel também que cresceu demais? Ou serviços no geral? O que você elenca, o que você enumera, o que mais está prejudicando o brasileiro?
10: até mais recentemente, 2 meses atrás, eram alimentos. Os alimentos tinham uma pressão contínua por diversas razões e vão voltar a pressionar por conta dessa pior que nós vamos ter climática mais para frente por conta do El Niño, que é o super El Niño, que está gerando preocupações para o setor está tentando se proteger, mas é aquela questão. É muito difícil você se proteger diretamente disso. Mas agora nós tivemos também a pressão de transportes que foi mais intensa. Agora já está mais estabilizado os preços. Até tivemos queda no preço da gasolina, que ontem fez com que o IPCA 15 tivesse um número mais negativo, junto com o que nós chamamos de bônus Itaipu, que é um bônus que é dado nas contas de energia elétrica por uma questão de Itaipu, só que ele é um soma zero. Ele é dado em um mês e ele é colocado de volta no outro e, no fim, a inflação média continua a mesma. Mas, de qualquer forma, sim, houve uma deflação no período, mas a inflação de serviços ela tem sido muito persistente. Bom, muito persistente. É. E ela tem criado uma dificuldade muito grande para o Banco Central na condução da política monetária e nesse processo de cortar juros.
1: Tá aí, tá difícil para todo mundo. Ô, Jason, inclusive, vamos trazer alguns outros assuntos aqui no nosso bate-papo, como, por exemplo, juros altos, agora crédito caro cada vez mais, endividamento, ou seja, vamos colocar esses itens aí dentro do balaio, eles também estão contribuindo para essa sensação que a gente falou, que o salário não rende. Essa é a sensação de muita gente. Chega o final do mês, o salário não rende. Como essa conta, como essa impressão está chegando para o nosso consumidor?
10: Está chegando muitas vezes que as pessoas estão precisando trabalhar mais para conseguir pagar as mesmas contas. Então, nós, até por conta desses números de desemprego mais embaixo que nós temos aqui no Brasil, obviamente, nós sabemos que tivemos algumas alterações na medida de desemprego, questão das pessoas que recebem alguns benefícios, acabam saindo, então dá-se a impressão de que nós temos um desemprego muito baixo. Ok, mas de certa forma, nós temos também uma parcela da população que está trabalhando muito mais. Ou 2 empregos, ou fazendo horas extras, tudo isso para tentar fechar as contas no final do mês. E isso bate de maneira, porque perde qualidade de vida, aí fica aquela história toda agora da escala 6x1, que as pessoas estão achando que efetivamente na escala 6x1, magicamente, os empresários vão achar dinheiro para tirar um dia de trabalho e fazer com que tudo continue funcionando do jeito que funcionava anteriormente, e não é isso que vai acontecer. Nós vamos acabar nos conversando com alguns setores, vai acabar tendo desemprego e vai acabar tendo recontratação por trabalho intermitente. Então, o empresário que precisa, por exemplo, de um trabalhador 6x1, vai contratar 2 de 3x4. 3 dias por 4 de folga, que, na verdade, é um trabalho intermitente e vai pagar na proporção. Então, essa sensação de que você precisa trabalhar mais, ela é concreta. Está acontecendo e isso tem se refletindo, por exemplo, nos níveis de popularidade do governo, semelhante ao que tem acontecido nos Estados Unidos.
1: Agora, Jason, existe um ponto que o consumidor simplesmente não vai conseguir mais absorver esses aumentos seguidos, né? Diminuição aí do tamanho dos produtos, mas, independente disso, aumentos consecutivos. O que acontece com a economia quando as famílias começam a cortar aí o consumo? 2 perguntas em 1. Então, vai ter um ponto que vai bater na tampa, o consumidor não consegue pagar mais, não consegue dar conta. E o que acontece quando isso bate nas famílias?
10: Acontece Casas Bahia, acontece Habib's, acontece aquilo tudo que a gente está vendo na economia. As empresas estão com atividade econômica bastante reduzida, muitas estão entrando em recuperação judicial, muitas estão pedindo falência e é basicamente o resultado. A economia não suporta, e porque o consumidor também começa a fazer opções mais baratas, começa a buscar o que tiver de mais barato para tentar fechar a conta no mês. E isso cria dificuldades, cria problemas para os varejistas, cria problemas para o consumo. E aí, ó, aí as pessoas reclamam, mas a taxa de juros também está muito alta. Sim, concordamos, a taxa de juros está muito alta. Por um lado, a taxa de juros está muito alta por conta dos gastos do governo, que estão também muito elevados. E se o governo não fizer o papel dele de tentar reduzir o seu papel na economia, ou seja, do quanto ele demanda de dinheiro da economia, fazendo com que essa draga financeira acaba disputando valores com a economia e fazendo com que as taxas de juros se mantenham elevadas, porque a taxa de juros, na verdade, ela é o valor do dinheiro. E se, por um lado, você tem alguém que está demandando demais esse dinheiro, como, por exemplo, o governo, o valor dele sobe, que aí é a taxa de juros. Então, todos esses elementos acabam levando a uma economia que entra num ciclo de enfraquecimento muito forte. E aí, por mais que se baixe juros, o ciclo deveria ser intenso demais para se baixar juros, mas como a inflação corrente ela ainda existe em elementos de desancoragem, ela ainda está pesada, o Banco Central não tem condições de fazer um corte de juros intenso.
1: Tá certo. Então, para a gente já ir encerrando, viu, Jason, a gente observa aí que o brasileiro mudou seus hábitos, né, com relação às compras, ao consumo, o mês a mês aí do brasileiro. Se você pudesse escolher apenas um indicador, uma dica agora como saideira aqui do nosso Dinheiro TMC, para as famílias acompanhar aí, entender se a sua vida financeira está melhorando, está piorando, o que ele pode acompanhar para tentar entender, para tentar se adaptar enquanto a situação no Brasil não melhora, qual seria essa dica que você passa para ele?
10: É difícil a gente dizer isso porque, por exemplo, os indicadores de inflação muitas vezes não refletem a realidade das pessoas. O ideal seria, obviamente, a observação dos indicadores inflacionários, como, por exemplo, como citei, o IPCA esse mês negativo. Mas esse IPCA negativo, por exemplo, veio com qualitativo muito ruim, ou seja, a inflação de serviços pesou. Então, não quer dizer nada para o trabalhador médio. Ele vai continuar olhando aquela deflação e falar assim, eu não vi essa deflação. E ele realmente não viu. Provavelmente ele viu na conta de luz, mas no mês que vem ele vai ver de volta, batendo na conta de luz. Então, o importante é sempre pensar na sua cesta de consumo e evitar o endividamento. Esses talvez sejam os pontos mais importantes. É óbvio, é muito fácil falar evitar o endividamento, dado o atual cenário, mas é tentar fazer um esforço para tentar reduzir o máximo o endividamento, porque as taxas de juros não são justas, elas são muito elevadas, especialmente com o spread bancário que nós temos no Brasil.
1: Tá certo, Jason. Muito obrigado, viu, pela participação, pelas dicas, por compartilhar seu conhecimento aqui conosco no Dinheiro TMC. Um abraço, até a próxima.
10: Obrigado, até a próxima.
1: Jason Vieira, economista, conosco. E, é claro, agradecendo toda a nossa audiência, a participação pelas ruas de São Paulo, pelas ruas do Recife, BH, Curitiba, Rio de Janeiro, Brasília também. E você que foi mandando o seu áudio através do nosso WhatsApp 11972211001. Continue mandando para dar dicas, sugestões de outros temas para a gente cuidar do nosso bolso, para ficar em paz cada vez mais com as nossas finanças. E assim a gente encerra mais um programa entendendo melhor como inflação, renda, preços, consumo impactam, portanto, na prática, no orçamento e na vida das famílias brasileiras. Siga a gente também nas redes sociais e semana que vem estamos de volta com mais um Dinheiro TMC. Um abraço.
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14: 3 da manhã, bom dia. Para você que curte um bom bate-papo descontraído e com muita informação, não troque de estação. Vai para o ar agora o seu programa favorito, eu tô falando do Sobremesa. Hoje recebemos o humorista Murilo Gann. No comando do programa estão eles, Lucas Salles, Marcelo Batista e a Mini Ruth. Fica agora com o Sobremesa. Para

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1: Ele já foi o nosso convidado. Estamos falando dele, Carlos Scapini! Scapini, você veio aqui ao nosso programa, muito obrigado pela sua presença, mas você veio nos trazer algo. Vamos entender o que, que você está fazendo aqui hoje, Carlos?
2: Bom, boa tarde a todos, né? Eu vim pagar uma dívida, porque eu sou aquele convidado que veio, fui convidado e saio com dívida, né?
1: E aí, o que, que é isso? Que história é essa?
2: Vocês bem se lembram.
1: Eu me lembro. Carlos Scapini, você... que é a mente brilhante por trás da maior agência de influenciadores do Brasil. Sim, o Carlos Scapini, ele é proprietário da Mind. A Mind é simplesmente a maior empresa de influenciadores do Brasil. Todos esses influenciadores que você gosta, os melhores, com certeza, são agenciados pela Mind. E ele veio aqui no nosso programa, a gente bateu um papo, e ele tá dizendo agora que saiu daqui com uma dívida. Que é isso? Acho que tem até um vídeo da sua entrevista.
3: Sim.
1: Vamos ver, então?
3: Vamos ver, vamos
1: então,
3: ver.
1: Vamos entender. Por favor, solta aí, Cuquinha.
3: Você tocou no nome da mamãe, da Neuza, da Penha, né? Qual a sobremesa que a veinha faz que você mais gosta? Qual a sua sobremesa preferida?
2: Não, ela faz uma coisa que é maravilhosa, que é um bolo que chama peteleco. É um bolo de chocolate com uma casquinha de chocolate dura por cima.
1: Nossa,
2: que delícia. Essa receita tá na cabeça dela. Não sei onde ela, se ela tem algum lugar em casa, mas esse bolo peteleco é a alegria da família. Não só minha, não. Da Flor, minha esposa, do Luca, das pessoas do time que trabalha lá em casa. O povo ama o peteleco. Tem um peteleco na área, todo mundo
4: fica feliz. Não. Quando acabar o programa, manda mensagem. Vê se ela já chegou que a gente vai lá.
2: Faz um peteleco aí, manda pros menino, mãe.
1: Ah, agora eu entendi, Carlos. Quer dizer que você, quando veio ao nosso programa, foi mencionar do bolo que a sua mãe faz, e aí a gente falou, manda ela trazer pra gente.
3: Sim. Aliás, eu queria pedir desculpas, porque o Lucas foi muito indelicado.
1: É isso,
3: foi. Sim, e no final do programa você cobrou na cara.
1: Eu cobrei?
3: Tem um vídeo.
1: Eu não lembro disso, não.
3: Tem um vídeo seu, você cobrando. Ixi. Pode colocar aí, eu quero ver. Vai.
1: Poxa, mande prazer. Um mega abraço pra dona Neuza da Penha.
2: Ah,
1: por favor.
2: Da Penha. Ela deve estar nos ouvindo. E assim que acabar, ela vai me ligar xingando, porque ela odeia o da Penha, não canta.
1: Então, dona Neuza da Penha. Então, que a senhora, mãe, traga um bolo peteleco da próxima vez. Agora.
4: Olha que indelicado.
2: A memória fraca é conveniente, né, gente?
1: É aquele quem bate esquece, mas quem apanha jamais. Olha, Carlos Scapini, então quer dizer que você veio aqui para pagar a sua dívida e trouxe o bolo peteleco?
2: Tá, como dizem na internet, tá trazido.
1: Trazido, adorei. Então, posso mostrar pra você que nos acompanha no rádio?
4: Olha, vou pedir isso, gente. Entra lá no arroba TMC News BR no YouTube pra ver esse bolo maravilhoso.
1: Olha aí,
3: tá
1: que bonitinho.
3: Aí, tá mostrando.
1: Ao lado do Scapini, ó, você que acompanha a gente no YouTube, TMC 300, News BR. Arroba TMC News BR.
3: Arroba TMC News BR.
1: É, já tá comendo bolo. Eu vou dar
4: aí,
1: um pedacinho no bolo peteleco, que é o bolo feito pela dona Neuza. Dona Neuza, muito obrigado pelo seu carinho, de verdade.
4: Nossa,
1: o seu filho é muito especial. Eu tenho certeza que a senhora é mais ainda. Foi a senhora quem o educou e a senhora que o alimentou. Parabéns.
3: Eu vou fazer igual a Ana Maria Braga. Filma eu aqui, ó. Vou entrar embaixo da mesa.
1: Mas é muito bom.
4: Nossa, dona Neuza, isso aqui tá muito bom, cara. Nossa,
1: dona Neuza, a senhora já pensou em abrir um restaurante? Se a senhora quiser, eu entro como sócio, hein? Nossa, isso aqui tá muito bom.
3: Meu.
1: Carlos, muito obrigado, de verdade. Que bolo delicioso. Você trouxe somente pra nós ou você?
2: Não, tá pra galera toda aqui.
1: Mas que galera é essa?
2: A galera da TMC,
1: não,
2: gente.
1: Não, eles não merecem.
2: Não, a democracia.
3: Tem muita gente aí que não gosta da gente.
1: Não gosta. Nunca não gosta da gente. A moça ali que cuida dos comentários do GC também não gosta da gente. Já falou, não acho engraçado o programa, então vai ficar sem bolo. Olha que engraçado. Quem está rindo agora, otários? Quem está rindo agora? Olha, muito obrigado, Carlos, do fundo do meu coração. Obrigado
2: mesmo. Não, prazer estar aqui. Vocês merecem. E prazer pelo sucesso, parabéns. Vocês são sensacionais, adoro.
1: Olha, eu te agradeço imensamente, porque isso aqui é uma prova de afeto, de amor, que é, eu acho que a gente não recebeu, não tinha recebido até agora. Então,
4: é verdade.
1: Muito obrigado, de verdade.
4: Comida é amor também, né? É muito isso. Obrigada.
2: Não, dona e a Neuza falou que se tiver ruim é porque fui eu que cortei, porque o bolo tá bom.
3: Ele fez a parte mais difícil.
1: Não, o bolo tá maravilhoso. Dona Neuza, um beijo enorme, fica com Deus e parabéns pro seu filho, o incrível empresário Carlos Scapini.
2: Só trazer o bolo. Obrigado.
1: Você é demais. Muito obrigado, Carlos.
2: Beijo, gente.
1: E com Deus, eu vou continuar comendo bolinho. É. E, amigos, vocês acreditam que nessa semana a gente recebeu dois convidados que são rivais? Você sabia disso, Mini Ruth?
4: É mesmo? Sabia, não.
3: Quem, Luana, Piovani e Neymar?
1: Quem? Essa foi boa, não. A gente recebeu aqui no nosso programa os lutadores de UFC, campeões de MMA, o incrível Glover Teixeira e o Shogun, Maurício Shogun. Nós recebemos aqui no nosso programa ambos, porque nós somos muito, como se diz aí nas ruas, é, Mini Ruth?
4: A gente é muito de boa, né?
1: Democráticos.
4: Ah, tá. A gente é de boa, a gente aceita todos os lados.
1: É isso mesmo, Mini Ruth, nós somos de boa. E aí a gente trouxe os dois. Só que ontem, quando nós recebemos o Maurício Shogun, parece que deu um probleminha aí, né, Batista?
3: Ele saiu meio bravo do programa. Saiu.
4: Será que foi porque ele me pegou no colo?
1: Eu acho que foi porque ele caiu na pilha. Ele viu o vídeo pegou do Glover Teixeira.
3: Porque a gente tava torcendo. A gente falou que tava torcendo por ele.
1: É.
3: E aí,
4: vocês são dois
3: e
4: falsos,
3: aí acho,
4: né,
3: que passaram a informação que a gente tava torcendo pro Glover.
1: Eu vi no olho dele, sabia? Ontem a gente tava aqui com o Maurício Shogun, que vai lutar sábado contra o Glover Teixeira. E aí ele recebeu uma mensagem. E eu acho que foi uma mensagem meio assim: que disseram: ah, esses caras são mal falsos. Eles estavam torcendo pro Glover, agora estão torcendo pra você. Não acredita neles, não.
4: E eu avisei ele.
1: Eu acho que ele pegou tanta pilha que acabou resultando numa situação horrível.
3: Horrível.
1: Eu tô sem acreditar até agora, de verdade. Eu só acredito porque tem vídeo.
3: Ele quebrou um carro.
1: Pois é.
3: Que tava aqui no nosso estacionamento.
4: De quem que era?
1: Eu não sei até agora. Mas
3: era
1: eu já
3: da Joana.
4: Que... Era da Joana. Da Joana. Ainda bem que ela tem dinheiro pra arrumar, então.
1: Mentira.
3: Era o carro da Joana. Eu achei que ia quebrar o meu. Mas o meu, como eu não tenho direito a parar no estacionamento, sorte a minha nesse momento.
1: Peraí, o vídeo é do carro?
3: É do carro da Joana.
1: Vou deixar claro pra você. Ontem, recebemos o lutador Maurício Shogun e ele ficou irritado que a gente estava provocando ele na luta contra o Glover Teixeira, que vai acontecer sábado agora. E aí ele saiu irritado, viu um carro e bateu no carro. Vamos mostrar o vídeo. A gente pode mostrar esse vídeo,
3: tá, inclusive,
1: o jurídico já liberou?
3: Tá no Instagram.
1: Tá no Instagram?
3: Tá no Instagram, arroba TMCNewsBR. Vai no Instagram, mas não sai daqui não, hein? Não sai daqui não. Pega o celular aí, vai no Instagram, vê e depois você comenta no YouTube.
4: Ai,
3: lá
4: eu quero
3: o que
4: ver esse
3: achou
4: vídeo, gente.
1: Meu Deus do céu, eu tô sem acreditar. É de fato da Joana Tretton.
3: É
4: o carro da Joana?
1: Ela também deve gostar da gente.
4: Será que ela xingou falando em português de Portugal ou em português
3: ela
4: de brasileiro?
3: Ela ganha bem, dá pra comprar outro, né?
4: Porque xingar em português de Portugal, né, é muito
1: ela
4: melhor.
1: Ganha um carro por mês, tá,
3: ela ganha bem, dá pra comprar outro.
1: Dá pra comprar 10 carros, pelo amor de Deus. Bom, você que tá aqui sintonizado com a gente, vamos convidar você para participar do nosso programa de hoje. Eu quero saber se você responderia a pergunta qual é o pior tipo de pessoa para encontrar num calor de 40 graus. Batista, quem
3: Rio,
1: você acha?
3: 40 graus. O que? O tipo de pessoa?
1: É o pior tipo de pessoa
3: aquela
1: pra encontrar.
3: É aquela pessoa que passa aquele perfume errado. Ah. Sabe aquele perfume pra usar à noite, no inverno, aquele perfume doce.
4: Sei. Ah, eu adoro.
3: Nossa, mas aí você chega no calor, já dá um negócio.
1: E você, né, Mini Ruth?
4: Eu tô com perfume doce hoje. Eu acho que, sei lá, Alessandra Negrini, né?
1: Por que que é Alessandra Negrini?
4: Porque é uma mulher quente. Ah.
1: Nossa, que péssimo. Vai,
4: eu posso mudar então?
1: Pode mudar.
4: Então
1: muda,
4: a Bruna
1: muda.
4: Surfichinha, porque também é uma mulher quente.
1: Nossa, menino, mas insiste na piada? Pelo amor de Deus.
4: O problema foi a piada?
1: Óbvio.
4: Não a pessoa?
1: Não, óbvio.
4: Ixi, meu Deus, rapaz.
1: Mas eu quero saber de você que acompanha a gente: qual é o pior tipo de pessoa para se encontrar num dia de 40 graus?
3: Exato.
1: Eu quero saber. Manda pra gente no nosso WhatsApp: 011-97221-1001. Bora lá. Tá feita a nossa enquete e vamos à nossa entrevista de hoje. O nosso convidado é considerado um gênio. Muita gente diz que ele é realmente uma pessoa muito inteligente. Tanto é que aos 13 anos de idade já começou a desenvolver coisas no computador. Aos 16 já criou um site para você fazer pedidos e entregas. Mais velho, ele se dedicou à comédia e hoje se dedica à vida de palestrante. Senhoras e senhores, ele, Murilo Gun!
5: Salve, salve!
1: E aí, turma? Como é que você tá? Você tá bem, meu querido?
5: Tô bem, irmão.
1: Prazer enorme em recebê-lo.
5: Prazer estar aqui.
1: Ô, Gun,
3: você viu,
1: a gente vai...
3: Hã? Ele veio direto de São Tomé das Letras. Por sobremesa, bicho.
1: Ô, Gun, você foi muito querido em ter aceito o nosso convite. Muito obrigado, de verdade. Boa, Cuca. Essa foi boa. Vai, Cuca. Mantém na tem que tá boa. Você aceitou o nosso convite. Agradeço muito. Queria aproveitar com a nossa primeira pergunta de hoje. Vai, Batista.
3: Sua sobremesa predileta. É direto, assim.
6: Minha sobremesa predileta é açaí. Açaí com granola e mel.
3: É.
6: É.
3: Açaí com granola e mel.
4: Muito bom. Olha, achei não que você pode, ia falar brownie.
3: Não pode colocar aqueles leite em pó, não, leite condensado, não.
6: Eu acho que é uma invasão. É gostoso, é tão bom que eu não coloco.
1: Peraí.
6: É tão bom que eu não coloco.
1: O leite em pó é tão bom que você não coloca?
6: É, porque aí ele domina tudo, entendeu? Fica só ele. Ele ocupa todo o espaço, entendeu?
1: Isso aí tá com cara de ser um gadget pra sua palestra. Você fala isso na sua palestra?
6: Não, eu falo não.
1: Achei que você fosse já puxar o tema.
6: Assim, eu tomo muito açaí. De 30 vezes que eu tomo uma, eu peço o leite em pó. Não porque eu gosto pouco, porque eu gosto muito. Mas é porque realmente eu acho que ele... Fica só ele, entendeu? Aí não é açaí, igual pegar e colocar duas colheres de açúcar no suco de laranja. Aí não é açúcar, é açúcar, não é suco de laranja. Quer tomar suco de laranja? Não bota muito açúcar, senão não é. Deixa de ser o que
1: faz
6: é,
1: faz sentido, faz sentido. Gan, muito obrigado pela sua presença. Eu quero avisar a todos os nossos ouvintes que o Murilo Gan, comediante, palestrante, empresário, ele vai estar com o seu show, o espetáculo Ganzito, na Casa Rock Bolle, em São Paulo. Domingo, dia 30 de agosto, conhecido como Domingo Agora.
3: É tipo Rock and Ball.
4: É, Rock and Ball.
1: Eu falei Rock and Ball.
3: Rock and Ball. É.
4: Eu posso... Tô querendo gourmetizar o Rock and Ball.
3: Esse nome do show, rapaz, o que ele define é uma big band filosófica cômica, mais que nem o Paul McCartney pensou num nome desse. O que quer dizer isso aí, Murilo?
6: É o seguinte, Eu tava vendo a série do Raul Seixas na Globoplay.
1: Muito bom.
6: Tá ligado? Espetacular, né? Aí, quando eu vi o Raul compor da música com o Paulo Coelho lá, a Guita lá, eles mostram os atores fazendo como se fosse bem simples a cena, né? Mas eu olhei aquela simplicidade e pensei assim, mano, eu vou fazer música. É assim que faz música, eu vou fazer. Foi mesmo assim. E eu tenho uma peça de teatro, que é uma peça, uma banda, mas que toca músicas famosas, né? Não tem que música autoral minha. E na hora eu pensei, vou tentar fazer uma música. Nunca fiz uma música, vou tentar. Aí sentei no computador, comecei a escrever uma música pra minha peça. Escrevi uma letra que encaixa na minha peça, já tem uma banda na peça. Mandei pra banda da peça, eles gostaram, e a música entrou. Aí eu me empolguei, falei, vou fazer música então. E comecei a pensar os meus temas de palestra, eu faço muito retiro também, imersão, como eles podiam virar refrões. Refrões que fossem fáceis, chiclete, que ficasse música boa, pop, reggae, rock, rap. E comecei a fazer várias músicas, comecei a mandar para amigos. No começo, musiquei com AI, porque eu não toco nem canto, esse detalhe, né? Eu tenho a banda, mas eu nem toco nem canto. Eu não faço nada, eu só penso as ideias.
1: Você tem a cara de pau.
6: A cara de pau.
3: É tipo o Marrone.
6: E eu a cara de pau. Como ter uma banda sem tocar, sem cantar, sem dançar. Aí a pessoa começou a gostar das músicas, aí eu montei uma banda. Aí eu montei uma banda bem profissa, todo mundo profissa, menos eu. E aí vamos estrear domingo. É um show, é uma espécie de Raul Seixas misturado com Mamonas Assassinas.
1: Pô, que legal.
6: Meio que isso, entendeu?
1: Com as suas letras.
6: Com as minhas letras. As letras são minhas, eu participo no palco, fazendo a conexão entre uma letra e outra.
1: Entendi.
6: Tem uma outra que rap que eu me invento de fazer assim,
1: tá.
6: Que é mais um quase que uma poesia, um repente. E tem dois cantores espetaculares, Hugo e Amanda, espetaculares, uma banda massa. Então é uma espécie diferente de show.
1: Cara, que legal. Mas me diz uma coisa, quantos são ali na banda, no palco, em cima?
6: São 9 pessoas.
1: É muita gente, Murilo Gan. Uma big band. Mas me diz uma coisa, financeiramente, tá valendo a pena manter 9 pessoas no palco?
6: Não é complicado. Ó, eu vi todo mundo que é da música, Murilo, tá viajando. Tu não sabe nada de música, vai montar 9 pessoas, vai ser um rolo, pagar cachê pra viajar. Tem que começar pequeno, fazer protótipo, né? Isso aqui, MVP, que é o produto mínimo, não sei o quê. Eu falei, mano, eu entendo que devia ser assim, mas eu não quero fazer assim. Eu quero fazer o que eu vi. Eu vi que era uma big band, eu vou fazer assim, vou bancar pelo menos o início e vou confiar no que vai acontecer. Pode ser que amanhã eu tenha que enxugar para viabilizar uma viagem, mas surgiu agora o primeiro festival em Recife e eles toparam. Eu vendi a parada, toparam pra todo mundo.
1: Então, olha aí, fala aí, qual vai ser o primeiro festival de Recife?
6: 12 em Recife, Hack and Play.
1: Então, 12 de novembro vai ter o Hack and Play.
6: Hack and Play, um festival em Recife, e a gente vai tocar lá, vai ser a primeira viagem nossa como banda. E rolou todo mundo, porque não é só 9 da banda, né? É 2 técnicos de som, 2 road, 1 iluminador, 1 produtor.
1: Que tudo isso? São 13 pessoas.
6: Não, são mais.
3: 15 Murilo. 16. Murilo. Eu te conheci no humor, já te vi nos palcos. Hoje em dia você se afastou um pouco de humor, né? Você já previa lá atrás que esse hoje em dia seria assim, um terreno muito arenoso para se fazer piadas? Por isso você pensou em trilhar outro caminho ou não?
6: Eu não previa. Eu deixei de fazer humor porque me chamaram um dia para fazer, sabe, TED Talk, essas palestras TED Talk, me chamaram e falaram, olha, não é para contar piada, é para fazer uma palestra. Eu falei, não sei fazer palestra. E aí o cara de Recife falou para mim, conta como é que tu cria tuas piadas. Tudo começou assim. Aí eu pensei, ok, gostei. Vou contar como eu crio minhas piadas. E aí eu comecei a observar o meu processo criativo para criar piada. Eu tinha um processo, eu nem sabia que eu tinha, mas eu tinha. Quando eu parei de pensar. E fiz essa palestra no TED, contando meu processo criativo. E aí isso abriu esse campo das pessoas. Queremos que tu venha falar sobre criatividade, independente de piada, para qualquer coisa. Aí, esse mundo se abriu para mim. E eu achei ótimo, porque era um mundo em que eu podia compartilhar uma coisa que ensinava as pessoas algo, mas metia minhas piadas também no meio. Aí foi que eu troquei. Então não foi uma coisa planejada, mas uma coisa curiosa é que quando eu estava começando a fazer palestras e me interessando por esse assunto, porque eu sou meio CDF, então quando vem um assunto novo, como criatividade, eu compro 50 livros e leio tudo, leio frenético. Então eu estava assim, interessado em estudar as teorias de criatividade e compartilhar. Nesse meio termo, eu tinha um show no Netflix stand-up, isso em 2012, né? Um dos primeiros Netflix assim. E uma faculdade de Recife me processou.
7: Que isso?
6: Porque eu tinha uma piada, essas piadas, né? De querer falar mal de uma faculdade, aí cita a faculdade local da cidade, né?
7: Sim.
6: Onde eu tava. Ela me processou e eu tive que tirar do Netflix, recolher DVD e tal. Mas o que foi interessante é que eu era um cara na comédia meio limpo, né? Eu não era um cara de fazer piada muito suja. Eu era meio que limpo, assim. Mas logo depois que foi tirado o meu show, no ano seguinte, eu presenciei uma evolução da consciência do Brasil, eu diria, em relação à tolerância de certos tipos de assuntos. Porque, de repente, eu que era um comediante limpo, em um ou dois anos, 13, 14, aqueles assuntos, tudo que beirava homofobia, machismo, que era amplamente aceito e tolerável. Mas era muito, você lembra, né? Naquela época era muito. Hoje em dia já é uma coisa que não dá, mas eu vi isso trocando, assim, tipo, ficando intolerável. E aí eu tinha saído do ar por causa da piada na faculdade. Então, assim, eu não foi planejado, mas acabou que foi no time que parece que trocou uma chave. Eu saí do negócio.
1: Estamos falando com ele, Murilo Gann, humorista, um dos pioneiros na comédia stand-up. E ele também que é empresário, professor de criatividade e apresentador. Faz tanta coisa que é até difícil dizer o que ele é. E nesse momento ele está palestrante, porque ele é isso. Ele é um monte de profissões juntas. Mas eu lembro muito bem, Murilo Gann, que você foi um dos que mais investiu na carreira de comediante. Lá atrás você fazia vídeos, você começou a ir em todos os comedies possíveis, Brasil afora, você viajava, você criava shows diferentes para as cidades. E aí, agora você é palestrante e você consegue fazer o mesmo enquanto palestrante? Consegue mudar o seu texto da palestra? Consegue criar uma palestra em cima de fatos que aconteceram ali, logo ali, muito atuais?
6: Interessante falar isso, porque na época da comédia eu era muito CDF, assim, criava muita piada, mas eu era totalmente roteirizado. Então, eu entrava no palco, eu sabia a ordem das piadas que eu ia fazer. Eu criava muitas, mas eu entrava com o roteiro certo. Como palestrante, eu passei muito tempo fazendo isso também, já com os slides bonitinhos. Até que um dia, não dava para botar slide na palestra, eu tive que entrar sem meu guia e comecei a falar as coisas que eu sempre falava, mas no meio, eu comecei a falar coisa nova, que eu nunca tinha falado. E eu ficava me ouvindo e pensando assim, ai que legal, tô falando, fala mais, Murilo. Tipo, tava gostando de me ouvir as coisas novas que eu tava falando. Aí desde então, faz uns 4, 5 anos, eu deixei de usar slides nas palestras pra poder entrar. Então, respondendo a tua pergunta, eu tenho um repertório aqui de horas de assuntos ligados a meus temas de criatividade, inovação, autoconhecimento, eu tenho aqui o repertório. Mas eu entro no palco sem saber o que é que eu vou pegar do repertório e no meio trago coisas novas também. Então, sim, eu me entrego nas coisas que eu faço, bicho. Eu me entrego nas coisas que eu faço e vou fundo. Eu tenho hiperfoco. De vez em quando.
1: É, tanto o hiperfoco que aos 16 anos de idade, ele entrou numa de criar um site, o primeiro site de delivery de comida do Brasil.
4: Mentira.
1: Juro por Deus.
4: Que legal.
1: Ô Murilo, isso foi em que ano? Você tinha 16 anos, mas em que época era isso?
6: 99. Lançou em 2000. É, eu tinha criado um site que ficou famoso na internet quando eu tinha 13 anos de idade, né? Que tinha como...
3: As fotos.
1: As fotos.
6: Esse pioneirismo de... Essa visão, eu tinha uma visão.
1: É verdade.
3: Ele pegava, dava uma escaneada.
1: Você que assina hoje pessoas que produzem conteúdo adulto aí para os aplicativos e sites, você deve a sua vida aí ao Murilo Gann. Porque o Murilo Gann foi um cara visionário. Com 13 anos de idade... Vou falar porque a marca não tá mais em ativo. Mas o Murilo Gann pegava as fotos da Playboy e colocavam elas disponíveis gratuitamente ali no site que ele criou mesmo. Você tinha lá o arquivo. Era nada mais ou nada menos que uma grande homenagem à Playboy.
6: Era uma homenagem. Era...
1: Não, ela não acertou, tinha... Era... As fotos não tinham nada.
4: Era uma homenagem mesmo.
6: E a Playboy não tinha site.
1: A Playboy não tinha site.
6: Eu peguei antes da Playboy fazer isso.
1: Tá vendo?
6: Aí quando a Playboy começou a fazer, aí ela não quis que os outros fizessem mais. Mas era interessante porque era um momento que a internet, né, isso foi em 96, ninguém sabia o que estava acontecendo, era terra de ninguém. Então, assim, hoje em dia teria uma série de crimes aí, né, em cima do outro.
1: Mas naquela época podia.
6: E ainda era aplaudido, né? Eu fui no Jô Soares lá. No SBT, o menino prodígio da internet. O que ele fez? Botou, parabéns, é um exemplo aqui, ó.
1: Era, o menino com 13 anos, com o Jô Soares falando. Ele botou a foto. Que genial. Era. Tá vendo como nosso convidado é genial? E, ó, domingo agora ele vai se apresentar na sua nova aventura. Vá lá. Você tá em São Paulo? Domingo agora, dia 30 de agosto? Vai na Casa Rocambole, em São Paulo, para ver o espetáculo Ganzito. É o Murilo Gann com mais 9 pessoas numa big band. Vai lá que você vai amar, porque tudo que o Murilo Gann faz é muito bom. Mas, infelizmente, vamos ter que nos despedir. Então, Murilo Gann, muito obrigado pela sua presença. E, ó, recadinho final é seu. 30 segundos finais. Vai, meu filho.
6: Segue no Instagram Murilo Gann e também Toca Ganzito. G-U-N-Z-I-T-O. Tem lá um pouco das músicas. Domingo espero vocês, Casa Rocambole, Pinheiros. Dá pra levar criança a partir de 8 anos, planejado, mas acabou que foi. Conta como é que tu cria tuas piadas. Tudo começou assim. Aí eu pensei, ok, gostei. Vou contar como eu crio minhas piadas. E aí eu comecei a observar o meu processo criativo pra criar piada. Eu tinha um processo, eu nem sabia que eu tinha, mas eu tinha. Quando eu parei de pensar. E fiz essa palestra no TED contando meu processo criativo. E aí isso abriu esse campo das pessoas. Queremos que tu venha falar sobre criatividade, independente de piada, pra qualquer coisa. Aí, esse mundo se abriu pra mim. E eu achei ótimo, porque era um mundo em que eu podia compartilhar uma coisa que ensinava as pessoas algo, mas metia minhas piadas também no meio. Aí foi aí que eu troquei. Então não foi uma coisa planejada, mas uma coisa curiosa é que quando eu estava... começando a fazer palestras e me interessando por esse assunto, porque eu sou meio CDF. Então, quando vem um assunto novo, como criatividade, eu compro 50 livros e leio tudo, leio frenético. Então, eu estava assim, interessado em estudar as teorias de criatividade e compartilhar. Nesse meu termo, eu tinha um show no Netflix stand-up, em 2012, né? Um dos primeiros Netflix, assim. E uma faculdade de Recife me processou.
1: Que isso?
6: Porque eu tinha uma piada, essas piadas, né? De querer falar mal de uma faculdade, aí cita a faculdade local da cidade, né?
1: Sim.
6: Onde eu tava. Ela me processou e eu tive que tirar do Netflix, recolher DVD e tal. Mas o que foi interessante é que eu era um cara na comédia meio limpo, né? Eu não era um cara de fazer piada muito suja. Eu era meio que limpo, assim. Mas, logo depois que foi tirado o meu show, no ano seguinte, eu presenciei uma evolução da consciência do Brasil, eu diria, em relação à tolerância de certos tipos de assuntos. Porque, de repente, eu que era um comediante limpo, em um ou dois anos, 13, 14, aqueles assuntos, tudo que beirava homofobia, machismo que era amplamente aceito e tolerável. Mas era muito, você lembra, né? Naquela época era muito. Hoje em dia já é uma coisa que não dá, mas eu vi isso trocando, assim, tipo, ficando intolerável. E aí eu tinha saído do ar por causa da piada na faculdade. Então, assim, eu não foi planejado, mas acabou que foi no time que parece que trocou a chave. Eu saí do negócio.
1: Estamos falando com ele, Murilo Gann, humorista, um dos pioneiros na comédia stand-up. E ele também, que é empresário, professor de criatividade e apresentador, faz tanta coisa que é até difícil dizer o que, que ele é. E nesse momento, ele está palestrante, porque ele é isso. Ele é um monte de profissões juntas. Mas eu lembro muito bem, Murilo Gann, que você foi um dos que mais investiu na carreira de comediante. Lá atrás você fazia vídeos, você começou a ir em todos os comedies possíveis, Brasil afora, você viajava, você criava shows diferentes para as cidades. E aí, agora você é palestrante e você consegue fazer o mesmo enquanto palestrante? Consegue mudar o seu texto da palestra? Consegue criar uma palestra em cima de fatos que aconteceram ali, logo ali, muito atuais?
6: Interessante falar isso, porque na época da comédia eu era muito CDF, assim, criava muita piada, mas eu era totalmente roteirizado. Então eu entrava no palco, eu sabia a ordem das piadas que eu ia fazer. Eu criava muitas, mas eu entrava com o roteiro certo. Como palestrante, eu passei muito tempo fazendo isso também, já com os slides bonitinhos. Até que um dia.

0: E eles toparam. Hack and Play, um festival em Recife, e a gente vai tocar lá.
1: Que é tudo isso? São 13 pessoas.
0: Não, são mais. Chamaram e falaram: olha. Né?
2: Os palcos, hoje em dia, você se afastou um pouco de humor, sim, né? Você já previa lá atrás que esse hoje em dia seria assim, um terreno muito arenoso para se fazer piadas? Por isso você.
0: Hack and Play, um festival em Recife, e a gente vai tocar lá. Vai ser a primeira viagem nossa como banda. E rolou todo mundo, porque não é só nove da banda, né? É dois técnicos de som, dois road, um iluminador, um produtor.
1: Que é isso? São 13 pessoas.
0: Não, são mais.
2: 15 Murilo. 16. Murilo. Eu te conheci no humor, já te vi nos palcos. Hoje em dia você se afastou um pouco de humor, sim, né? Você já previa lá atrás que esse hoje em dia seria assim, um terreno muito arenoso para se fazer piadas? Por isso você pensou em trilhar outro caminho ou não?
0: Eu não previa. Eu deixei de fazer humor porque me chamaram um dia para fazer, sabe, TED Talk, essas palestras, sim, TED Talk, sim, me chamaram e falaram: olha, não é para contar piada, é para fazer uma palestra. Eu falei: não sei fazer palestra. E aí o cara de Recife falou para mim: conta como é que tu cria tuas piadas. Tudo começou assim. Aí eu pensei: ok, gostei, vou contar como eu crio minhas piadas. E aí eu comecei a observar o meu processo criativo para criar piada. Eu tinha um processo, eu nem sabia que eu tinha, mas eu tinha, quando eu parei para pensar. E fiz essa palestra no TED, contando meu processo criativo. E aí isso abriu esse campo das pessoas: queremos que tu venha falar sobre criatividade, independente de piada, para qualquer coisa. Aí esse mundo se abriu para mim, e eu achei ótimo, porque era um mundo em que eu podia compartilhar uma coisa que ensinava as pessoas algo, mas metia minhas piadas também no meio. Aí foi que eu troquei. Então não foi uma coisa planejada, mas uma coisa curiosa é que quando eu estava começando a fazer palestras e me interessando por esse assunto, porque eu sou meio CDF, então quando vem um assunto novo, como criatividade, eu compro 50 livros e leio tudo, leio frenético. Então eu estava assim, interessado em estudar as teorias de criatividade e compartilhar. Nesse meio termo, eu tinha um show no Netflix stand-up, isso em 2012, né? Um dos primeiros Netflix, assim, e uma faculdade de Recife me processou.
1: Que isso?
0: Porque eu tinha uma piada, essas piadas, né? De querer falar mal de uma faculdade, aí cita a faculdade local da cidade, né?
1: Sim.
0: Onde eu tava. Ela me processou e eu tive que tirar do Netflix, recolher DVD e tal. Mas o que foi interessante é que eu era um cara na comédia meio limpo, né? Eu não era um cara de fazer piada muito suja. Eu era meio que limpo, assim. Mas logo depois que foi tirado o meu show, no ano seguinte, eu presenciei uma evolução da consciência do Brasil, eu diria, em relação à tolerância de certos tipos de assuntos. Porque, de repente, eu que era um comediante limpo, em um ou dois anos, 13, 14, aqueles assuntos, tudo que beirava homofobia, machismo, que era amplamente aceito e tolerável. Mas era muito, você lembra, né? Naquela época era muito. Hoje em dia já é uma coisa que não dá, mas eu vi isso trocando, assim, tipo, ficando intolerável. E aí eu tinha saído do ar por causa da piada da faculdade. Então, assim, eu não foi planejado, mas acabou que foi no time que parece que trocou uma chave. Eu saí do negócio.
1: Estamos falando com ele, Murilo Gann, humorista, um dos pioneiros na comédia stand-up. E ele também, que é empresário, professor de criatividade e apresentador, faz tanta coisa que é até difícil dizer o que ele é. E nesse momento, ele está palestrante, porque ele é isso. Ele é um monte de profissões juntas. Mas eu lembro muito bem, Murilo Gann, que você foi um dos que mais investiu na carreira de comediante. Lá atrás você fazia vídeos, você começou a ir em todos os comedies possíveis, Brasil afora, você viajava, você criava shows diferentes para as cidades. E aí, agora você é palestrante e você consegue fazer o mesmo enquanto palestrante? Consegue mudar o seu texto da palestra? Consegue criar uma palestra em cima de fatos que aconteceram ali, logo ali, muito atuais?
0: Interessante falar isso, porque na época da comédia eu era muito CDF, assim, criava muita piada, mas eu era totalmente roteirizado. Então, eu entrava no palco, eu sabia a ordem das piadas que eu ia fazer. Eu criava muitas, mas eu entrava com o roteiro certo. Como palestrante, eu passei muito tempo fazendo isso também, já com os slides bonitinhos. Até que um dia,

0: não dava pra botar slide na palestra, eu tive que entrar sem meu guia e comecei a falar as coisas que eu sempre falava, mas no meio eu comecei a falar coisa nova que eu nunca tinha falado. E eu ficava me ouvindo e pensando assim, ai que legal, tô falando, fala mais, Murilo. Tipo, tava gostando de me ouvir as coisas novas que eu tava falando. Aí desde então, faz uns 4, 5 anos, eu deixei de usar slide nas palestras pra poder entrar. Então, respondendo a tua pergunta, eu tenho um repertório aqui de horas de assuntos ligados a meus temas de criatividade, inovação, autoconhecimento. Eu tenho aqui o repertório. Mas eu entro no palco sem saber o que é que eu vou pegar do repertório e no meio trago coisas novas também. Então, sim, eu me entrego nas coisas que eu faço, bicho. Eu me entrego nas coisas que eu faço e vou fundo. Eu tenho hiperfoco de vez em quando.
1: É, tanto hiperfoco que aos 16 anos de idade, ele entrou numa de criar um site. O primeiro site de delivery de comida do Brasil.
2: Mentira.
1: Juro por Deus.
2: Que legal.
1: Ô, Murilo, isso foi em que ano? Você tinha 16 anos, mas em que época era isso?
0: 99. Lançou em 2000. Eu tinha criado um site que ficou famoso na internet quando eu tinha 13 anos de idade, né? Que tinha como...
3: As fotos.
1: As fotos.
0: Esse pioneirismo de... Essa visão, eu tinha uma visão.
1: É verdade. Ele pegava, dava uma escaneada. Você que assina hoje pessoas que produzem conteúdo adulto aí para os aplicativos e sites, você deve a sua vida aí ao Murilo Gun. Porque o Murilo Gun foi um cara visionário. Com 13 anos de idade... Vou falar porque a marca não tá mais em ativo. Mas o Murilo Gun pegava as fotos da Playboy e colocavam elas disponíveis gratuitamente ali no site que ele criou mesmo. Você tinha lá o arquivo. Era nada mais ou nada menos que uma grande homenagem à Playboy.
0: Era uma homenagem. Era...
1: Não, ela não tinha... As fotos não tinham nada.
2: Era uma homenagem mesmo.
0: E a Playboy não tinha site.
1: A Playboy não tinha site.
0: Eu peguei antes da Playboy fazer isso.
1: Tá vendo?
0: Aí quando a Playboy começou a fazer, aí ela não quis que os outros fizessem mais. Mas era interessante porque era um momento que a internet, né, isso foi em 96, ninguém sabia o que estava acontecendo, era terra de ninguém. Então, assim, hoje em dia teria uma série de crimes aí, né, em cima do outro.
1: Mas naquela época podia.
0: E ainda era aplaudido, né? Eu fui no Jô Soares lá, no SBT, o menino prodígio da internet. O que ele fez? Botou, oi, parabéns, é um exemplo aqui, ó.
1: O menino com 13 anos com o Jô Soares falando. Ele botou a foto. Que genial. Era. Tá vendo como nosso convidado é genial? E, ó, domingo agora ele vai se apresentar na sua nova aventura. Vá lá! Você tá em São Paulo? Domingo agora, dia 30 de agosto? Vai na Casa Rocambole, em São Paulo, para ver o espetáculo Gunzito. É o Murilo Gun com mais 9 pessoas numa big band. Vai lá que você vai amar, porque tudo que o Murilo Gun faz é muito bom. Mas, infelizmente, vamos ter que nos despedir. Então, Murilo Gun, muito obrigado pela sua presença. E, ó, recadinho final é seu. 30 segundos finais. Vai, meu filho.
0: Segue no Instagram, Murilo Gun, e também toca Gunzito. G-U-N-Z-I-T-O. Tem lá um pouco das músicas. Domingo espero vocês, Casa Rocambole, Pinheiros. Dá pra levar criança a partir de 8 anos. É pra família. Maravilhoso. Vai, se abre.
1: É isso aí. Domingo, dia 30 de agosto, Casa Rocambole, São Paulo. O show Gunzito. Olha, nosso programinha de meu Deus tá muito especial hoje. A gente recebeu dois convidados. Um que veio entregar um bolinho, que é o Carlos Scapini, um amor de pessoa, filho da Dona Neuza.
3: Beijo, Neuza Dona Neuza. Da Penha.
2: Dona Neuza, amei o bolo, viu? Uma
1: e
2: delícia.
1: E também o Murilo Gun, comediante que trocou de profissão, foi virar palestrante e vai fazer um show domingo agora. E eu quero mandar um abraço pro arroba Edu Esteves, pega a visão do nosso canal no YouTube, que mandou assim, de javali, abraço pra galera do sobremesa. Javali é tua mãe, tá bom, Edu?
3: Calma,
1: só
3: Lucas,
1: pra deixar
3: calma.
1: Claro, javali é a tua mãe.
3: Calma.
2: Não fica aí, me enganando, Lucas, gente,
1: aí
2: com
1: o
2: essas
1: outro,
2: coisas.
1: Aí, o outro, aí os caras vão se ajudando, que é o arroba William Porrino 6371 falou assim, Java Lucas vai devorar o Tetelé.
3: Calma.
1: Java Lucas é a senhora tua mãe, vagabundo.
2: Ô, oh, que calma. Isso, que isso.
1: Javali não.
3: Calma.
1: Javali
2: não. Não, até porque Javali não, agora é Java Lucas.
3: Vamos pra nossa enquete?
1: Peraí. Que é Java Lucas? Quem é você? Quem é que você tá me chamando de Java Lucas?
3: Java
1: Lucas.
3: Para discutir vocês dois. Oh,
1: vamos pra nossa enquete.
3: Você que tá aí assistindo e ouvindo a gente, 11972211001. Você pode responder pelo YouTube também, TMC News BR, a nossa enquete. Tá chegando uma onda de calor e eu quero saber qual tipo de pessoa, o pior tipo de pessoa para se encontrar nesse dia de 40 graus na cuca. Olha aqui, o Luiz Guzmão diz o seguinte: aquele colega que fica do seu lado no ponto de ônibus, colado assim, quer ficar batendo papo, sabe? E sempre tem mais perto. Nossa senhora.
2: A Vanessa Moraes mandou: amiga que pede só um golinho da sua água. Nesse calor, isso não é amizade, é assalto, minha filha.
3: E a Juliana Oliveira diz aqui, ó: aquele cara do trabalho que não descobriu ainda que inventaram o desodorante.
4: Esse é o pior de todos. Mas o pior tipo de pessoa, na minha opinião, é aqui, ó, da redação da TMC, aqui em São Paulo, que não gostam do nosso programinha, mas vem pegar o nosso bolo, tá? Vocês são ladrões de bolo, tá bom? Seus ladrões de bolo.
2: É, não mexe com o Javaluca.
3: Mini Ruth.
4: Seguinte, eu quero saber o que é que estão achando do nosso programa. Nosso programa, estamos completando mais...
3: Não, calma. O Leleco? Então tá tudo errado aqui a ordem.
4: Calma, daqui a pouquinho a gente vai falar do Shogun. Você quer falar do Shogun, né?
3: Eu queria falar do Shogun.
4: Não, mas antes eu quero saber o que é que estão achando do nosso programa. Eu leio os comentários, o pessoal elogia, mas eu quero saber a opinião sincera. E pra isso, eu vou convidar aqui ao nosso programa ele, que é o Faz Tudo da TMC. Trabalha aqui há muitos anos, cuida de tudo e de todos. Ele sabe tudo. Vamos agora ao nosso quadro Pitaco do Leleco.
3: Ah, lá vem.
2: Bom dia.
3: O velho chato. Ô Leleco, e aí? O programa essa semana foi... Essa semana o Sobremesa deu conta do recado e hoje o programa tá bom também. Trouxemos até bolo. Vai dizer que o programa tá ruim. O que você tem a dizer?
5: Tudo é perfeito, né?
4: Tudo perfeito? Jura?
5: Tudo é perfeito?
4: Tudo pode ser
5: Mas
4: perfeito.
5: Mas como é que o nosso querido Lucas começa a reclamar com nossos clientes aí, com nossos ouvintes? Não, nossos... Nosso pessoal lá da rede, porque fizeram uma brincadeirinha e você já cortou logo de cara. Como é que eu vou ter a audiência aumentando cada vez mais se você já tá contra o ouvinte?
4: Não é isso não, seu Leleco, porque eles me chamam... Olha isso, Leleco, que eles me chamam de javali, né? E eu não...
5: Já valeu alguma coisa?
4: Já, né? Já trabalhei, não sei o que.
3: Mas eu acho, Leleco, que o ouvinte tem que respeitar também os apresentadores.
4: É verdade. A gente respeita os ouvintes, tá? Pô, a gente não tá sendo respeitado. Eles estão me chamando de javali, estão me chamando de pumba. Seu Leleco, eles estão me chamando de pumba.
2: Mas fica peidando também?
5: Olha lá. E aí agora, o que, que eu faço com
3: você? O que você tá achando?
5: Eu tô achando que precisa melhorar ainda. Não tá legal, não.
4: Não tá bom o problema?
5: Não.
4: Mas a audiência tá aumentando.
5: 203 mil, tá 50 milhões. Não, tem que aumentar mais. Tá pouco.
3: Então tá. Tá
5: bom, o patrão falou comigo esses dias aí e falou: olha, Márcio, precisa melhorar lá o Sobremesa, porque senão eu vou ter que cortar esse programa aí.
4: Não, pelo amor de Deus.
2: Não,
3: não, por favor, obrigado. Não. A gente vai melhorar.
2: A gente vai melhorar.
4: Eu prometo, juro por Deus, a gente vai melhorar. E eu vou agradecer a todos os ouvintes. Podem me chamar de Javali. Fiquem à vontade, tá bom? Seu Leleco pediu. E a gente obedece.
5: Se não ofender, a gente vai aumentar a audiência.
4: Tá bom. Senhoras e senhores, este foi o Pitaco do Leleco. Muito obrigado, Leleco.
2: Tchau, Leleco.
3: Que isso, Luca?
2: Que isso, que isso?
4: Não dá bom esse porra, não.
2: Não fala, você maltrata os idosos.
3: Tchau, Luca, você acredita que... Você acredita que tem... Ó, o povo tá indo lá no Instagram, @TMCNewsBR, pra ver o Shogun quebrando o carro.
2: Olha esse vídeo babado.
3: O Isidoro tá achando que é brincadeira.
4: O Isidoro achou que é brincadeira? Não, não, gente.
3: Ele falou, achei que era verdade, vocês vão ver. Mas é verdade, o Isidoro.
2: Não. É verdade sim, gente.
4: Vou te falar uma coisa. O vídeo que o Batista está falando é sobre o Shogun, lutador de MMA, campeão do UFC, que vai lutar agora, sábado, dia 29 de agosto, sábado, agora vai lutar contra o Glover Teixeira. A gente recebeu ele aqui no nosso programa.
3: Sim.
4: A gente ficou colocando pilha nele, né? Pra ele, né, falar alguma coisa do seu rival, o Glover.
2: Sim.
4: Ele saiu daqui bem irritado e foi bater num carro. Vocês disseram que era o carro da Joana Tretton, né?
2: Isso.
4: Não é o carro da Joana Tretton.
2: Não é?
4: Não.
2: É de quem?
4: O Adriano Tassi, que trabalha com o nosso patrão, o senhor Camargo. O Adriano falou: Lucas, boa tarde. Bem, o carro não foi da Joana, não. Foi do Badaró, que é o nosso chefe de jornalismo aqui.
3: Ah, é?
4: É. E aí falou que foi do Badaró.
3: Badaró
4: que é
3: muito melhor. Tá ganhando bem também, então, hein?
4: Não, ele ganha menos do que a Joana Trevo, pode ter certeza. Então, Badaró, desculpa pelo carro. O vídeo tá lá. Mas, ó, semana que vem a gente pode quebrar o da Joana Trevo também.
2: Acho que é uma boa ideia.
4: Pô, vamos enfiar. Passar papel higiênico, tudo, ou jornal.
2: O carro
4: jornal
2: da Joana?
4: Da Joana, vamos fazer.
2: Eu acho que é uma boa.
3: Botar palitinho na válvula do pneu.
4: Isso, boa, vamos fazer.
3: Pra esvaziar.
2: E se a gente pegar um bacalhau e enfiar dentro do carro dela?
4: Bacalhau não, porque
2: aí... Não, porque ela é...
4: Como é que eu vou abrir o carro dela? Eu tô falando sério. Vamos botar jornal pra caramba? Só manda um jornal. A gente cola aí, jornal.
3: Eu tô achando que vocês estão querendo arrumar briga.
4: Tá bom, desculpa.
2: Briga?
4: Ó, inclusive, o nosso chefe de jornalismo aqui, o Badaró, falou que vai mandar um boleto pra gente.
2: Ah, não.
4: Mas não foi a gente que quebrou, né? Tá? Foi o Shogun, e você pode ver esse vídeo no nosso Instagram, o arroba TMCNewsBR. Tá lá o Shogun desbravando toda a sua força. Agora, você falou que vai dar briga, é?
3: Briga.
4: Não, porque briga é quando uma pessoa não concorda com a outra.
3: É,
4: aqui
3: briga,
4: a gente
3: briga,
4: concorda
3: briga.
4: Que o nosso programinha de meu Deus é feito pra você. Então a gente não vai brigar com você.
2: É.
4: Ou vamos.
3: Ô, Lucas, se você tivesse dinheiro, você ia embora do Brasil ou não?
4: Não, eu já tive a oportunidade de morar fora.
3: Você,
4: não...
3: Mini Ruth.
2: Ai, gente, depende.
3: É?
2: É, eu moro em Guarulhos, né? Nossa, qualquer lugar
3: resposta,
2: do mundo
3: depende,
2: seria ótimo.
4: Qualquer lugar bosta. É fora do Brasil pra ela.
2: É, qualquer lugar.
3: Porque foi isso que a gente foi pra rua.
4: Jura?
3: É, pra saber. Se você tivesse dinheiro, você iria embora do Brasil?
4: Essa é a pessoa
3: pergunta.
4: Brigou por isso?
3: Você vai ver.
2: Não é possível.
3: Vai ver e ouvir. Briga.
4: É hora do...
2: Briga.
4: Vai, Cuca.
6: Briga. Estamos na rua mais uma vez. E a nossa pergunta de hoje é a seguinte... Se você tivesse dinheiro, você iria embora do Brasil? Vamos saber a partir de agora. Opa, qual é o seu nome, amigo?
7: Opa, eu sou o Augusto.
6: Augusto, se você tivesse dinheiro, você iria embora do Brasil?
7: Não, é claro, não tem como ficar aqui, bicho. Não dá, não. Só no fim ainda porque não tem dinheiro, né?
6: E o próximo entrevistado, eu vou partir para a próxima entrevista. O que, que você diria para ele?
7: Rapaz, se ele disser que quer ficar no Brasil, ele é um patriota, aqueles patriota ré que gosta de sofrer mesmo, de ficar aqui. Porque não dá para ficar aqui, não, bicho. Ah, esses patriota trouxa aí que fala que ama o Brasil.
8: Não, trouxa esse bosta aí. Se ele quiser, eu mando pix pra ele e vai embora hoje. E se vir outro também, eu mando pix e eu pago pra todo mundo embora. Não tô nem aí.
6: Quer dizer que o próximo também, se quiser ir embora...
8: Vai embora, não tô nem aí, eu pago, não tem problema. Quanto que é? Eu já mando agora, pode falar.
9: Tiago, acabei de falar com um rapaz ali, ele falou que quem não gosta do país, quem não tá satisfeito, é só mandar o pix que ele manda a grana pra você vazar.
10: Ah, você não é bonzão, tá cheio da grana e tudo mais. Aproveita e faz o pix pra mim, cara.
9: E me diz uma coisa, você tem algo mais a dizer pro próximo entrevistado?
10: Ah, esse país é lindo, é lindo.
6: Gustavo, me diz o seguinte, se você tivesse dinheiro, você iria embora do Brasil?
11: Acho com certeza, sem pensar duas vezes. Isso aí, não consegue mais comprar um pão na padaria, que já tem violência, assalto, é roubo, é só desgraça.
6: Agora, é o seguinte, o rapaz anterior a você, ele disse que o Brasil realmente é lindo, o que estraga esse povinho bunda que eu tô entrevistando.
11: É, o Brasil é realmente lindo, eu até concordo com o cara, mas não tem como, a gente, já se acostumou com a violência, não tem como isso aqui. Quer saber, ô Trump, me arruma um vistozinho aí que eu quero trabalhar e eu não aguento mais esse bando de otário que tem por aqui, que tá acostumado com violência. Ah, não, é de boas ali, só é um pouquinho perigoso. Eu quero sair daqui, vazar logo.
6: Então é isso aí. E a conclusão que a gente chega é que, mais uma vez, não concluímos absolutamente nada. Eu volto com vocês aí no estúdio, sobremesa PMC.
4: Este foi o Briga. Muito bom, hein, Batista? Parabéns.
2: Muito bom, Batistinha.
4: Mesmo. É bom ter esses ouvintes aqui conosco. Inclusive, eu...
3: Sensatos, tranquilos.
4: É. Um pessoal que é muito de boa, né? Inclusive, hoje na nossa redação quase deu briga, hein?
2: Deu? É.
4: Deu quase, juro por Deus.
2: Por quê?
4: Não tô falando, não. O nosso querido Glauber, que cuida do jornalismo, com o Rodrigo, que cuida de uma outra área, quase caíram na porrada.
2: Ah,
4: não é mesmo?
2: Quer ter visto isso, que babado.
4: O Rodrigo é totalmente contra o Lula. E o Glauber é totalmente a favor do Lula. E aí já sabe, né? O Lula foi ontem lá. Salvatira do Jornal Nacional.
2: Começou isso aí.
4: Começou. E aí, o Lula mandou bem ou mandou
3: Começaram
4: mal?
3: Começaram as tretas por causa de
4: o
3: política.
4: O Glauber
3: meu
4: mandou
3: Deus.
4: Assim. Mas vai falar de política com o Rodrigo também? Aí o Rodrigo falou, eu já sei o que eu tô falando. Ei, briga. Por onde a gente passa, a gente leva briga. E ó, lembrando que aqui no Sobremesa a gente não tem lado não, tá? A gente tá a favor é da briga, é do circo pegando fogo e a gente vai estar lá vendendo tochas. 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
2: Lucas tá briguento igualzinho, sabe quem? Luana Piovani. A mulher não para de se meter em confusão. Mas dessa vez ela se meteu em uma confusão lá em Portugal. Ela fez como eu faria, super. Porque ela se meteu numa briga com uma vizinha. Ela acabou discutindo aí com a vizinha que passeava com um cachorro sem guia. E isso acabou virando assunto em vários programas locais.
4: Mentira.
2: A vizinha respondeu que o animal não faria mal, mas a Piovani não concordou. Disse, você está errada. O vídeo da situação foi exibido e debatido em alguns programas de TV lá de Portugal. E na discussão, uma apresentadora disse, ela está em Portugal a falar mal dos portugueses. Se está mal, mude-se. No Brasil, ela não é tão feliz.
4: Olha aí, então quer dizer que a vizinha que não gosta da Luana Piovani lá em Portugal, mandou ela de, quer mandar ela de volta pro Brasil.
2: Quer mandar ela de volta pro Brasil.
3: De volta? Não. Já chega. Já mandaram o Pedro Álvares Cabral aqui em 1500, já ferraram
2: e
3: a gente.
2: E não deu bom, é. Não deu
3: chega
2: bom.
3: De desgraça. Não, chega.
4: Isso né? Aí é...
3: Porque eu, é, já chega, porque o Dom João VI lá tava puto com o Pedro Álvares Cabral, falou, vai a merda, ele veio descobrir o Brasil. Então, chega, Luana Piovani não.
2: Fica em Portugal mesmo.
3: Me pelo amor de Deus, acho que é trote, hein?
4: É Luana Piovani? Atendi, é trote?
12: Então informa.
3: Aí, dá lá, é golpe, tá vendo?
4: Só tá me liga... devendo, tá com o nome do Serasa?
3: Não, é golpe.
2: É golpe?
3: Já me ligaram.
2: É a galera da cadeia ligando, será?
4: É. Vamos lá, próxima notícia eu trago. Falando em política, bom, estamos falando de golpe, porque é política, é a mesma coisa, né? O Ciro Gomes, ele tirou sarro com o ex-governador do Ceará. Você acredita nisso, Mini Ruth?
2: Não acredito, por
4: tirou
2: quê?
4: Tirou sarro, ele foi fazer um elogio, mas de uma maneira irônica, debochada. Aconteceu o seguinte, era um debate entre candidatos a governo do Ceará. O candidato Eumano de Freitas disse que Ciro Gomes tem inveja de Camilo Santana, que é o ex-governador do Ceará. E o Ciro respondeu que só tem inveja do cabelo do Camilo Santana. Mas respondeu de uma forma bem irônica. É. Vamos ouvir?
13: Do coisa que eu gosto de estudar para resolver os problemas. E a única inveja que eu tenho do Camilo é esse pedaço de rabo de guaxinim que ele botou na testa dele e eu sou careca. A única inveja que eu tenho é isso. O resto, olha, se corrompeu feio.
4: Que é isso? Cara, vamos ouvir de novo? Eu quero ouvir de novo. Solta pra mim as falas do Ciro Gomes em relação ao ex-governador do Ceará. Bota aí pra mim, Cuca, por favor.
13: Do coisa que eu gosto de estudar pra resolver os problemas. E a única inveja que eu tenho do Camilo é esse pedaço de rabo de guaxinim que ele botou na testa dele e eu sou careca. A única inveja que eu tenho é isso. O resto, olha, se corrompeu feio.
4: Que é isso? Pedaço de rabo de guaxinim. Mas a pessoa tem criatividade, tem que dar parabenizar aí o Ciro Gomes pela criatividade em falar do cabelo do ex-governador.
3: Quero ver, ele zoar o cabelo do Xandão. Aí eu quero ver.
4: É isso aí. Tu não é macho, Ciro?
3: Quero
4: ver. Zoe o corte de cabelo do Xandão.
2: Ah, essas ofensas criativas são as melhores.
4: Mas vamos lá, próxima notícia.
2: Olha, eu sei que alguém pode me ofender de forma criativa. Certeza que é o meu ex, né? Porque, enfim, já fui muito ruim com namorados, confesso que eu não sou fácil de lidar. Mas você sabe que alguns ex acabam meio que se cutucando, acho que é normal, né?
4: Trocando farpa, né?
2: É, trocando farpinhas, eu acho que é normal. Inclusive, aconteceu isso aí de uma forma bem-humorada, óbvio, porque o Zé Felipe é um cara super bem-humorado e ele acabou encontrando alguns itens, objetos... quentes, de Dona Virgínia, que é sua ex-esposa. Pois é, o Zé Felipe acabou postando nas redes sociais aí que ele acabou encontrando um gelzinho que esquenta, esfria, pro momento, né, pra dar a hora H. Exato, porque ele tinha emprestado o apartamento dele pra Virgínia ficar com as crianças, e aí quando ela foi embora, ele acabou encontrando esses itens sexuais aí, tá bom pra você?
4: Nossa!
2: E aí ele ainda disse, vou levar tudo pra Barretos e presentear as moças.
3: Olha só, hein?
2: Dando uma cutucada já, né?
3: É o bazar solidário da saudade que ele vai fazer, eu tô achando, viu?
4: Eu só acho meio ridículo se expor a esse nível, gente. É. Pelo amor de Deus, mostrar isso, cara. O cara falou realmente... Cara, o cara falou... Eu posso ser bem velho, né? Eu sou muito velho. Será que essa nova geração, ela realmente se expõe assim numa boa, Minirute?
2: Ah, eu me exponho, eu não ligo, não. Às vezes caras me enganam, aí eu
4: mas posto. Você, pô, vai, seu namorado deixa tal coisa... Ou no seu, na sua casa, e você vai expor pra galera. Ah, o que ele esqueceu aqui, ó? O preservativo que ele esqueceu. Ó, o vibrador.
2: Ah, se tiver usando com outra, vou sim.
4: Ah, vocês são muito do mal amado. O pessoal fica postando qualquer coisa em coisa de WhatsApp, Instagram. É, nunca, exato. Já se viu, né?
3: Aliás, tem que tomar cuidado com o WhatsApp, hein?
4: Por quê?
3: O WhatsApp pode ser usado na justiça, em causas trabalhistas, essas coisas.
4: Sério?
3: É, teve um gênio... Né, que ele foi demitido por justa causa. E isso aconteceu em BH. Em BH aconteceu o seguinte: ele estava afastado por causa de atestado médico.
2: Tá.
3: Aí o povo do trabalho dele foi dar uma pesquisada. Tá. E aí no WhatsApp dele, sabe que o WhatsApp dá pra botar aquele status que eu nem sei. Aqueles.
2: É tipo os stories.
3: É, do Instagram.
4: Entendi.
3: E aí. No WhatsApp dele tinha umas fotos dele prestando serviço para outra empresa.
4: Meu Deus!
3: É. Numa dessas fotos tinha uma. Ele tava de moto e aí tava lá, bora começar os trabalhos.
4: Que isso?
3: E aí aconteceu que ele foi demitido por justa causa.
4: Ah, vou te falar, tô do lado do cara. Porque se o cara estivesse ganhando muito bem, feliz, o cara não ia estar trabalhando para outra empresa.
2: É verdade.
4: Então é fogo.
3: Mas
4: falar
3: não
4: isso.
3: Posta, né?
4: Não pode. É igual o cara postar é burrice também.
3: É igual os trouxa que fica ostentando na rede social, depois a PF bate 6 horas da manhã em casa.
2: É verdade.
3: Né? Aí não sabe por quê, né?
4: Te falar, a pessoa quer se expor a todo momento, guarda para você, cara. É. Aproveita o momento aí, ainda mais se você estiver fazendo algum crime, se você estiver cometendo alguma coisa ilegal, imoral, não sai postando, né, cara?
3: E no WhatsApp dele aquele visto por último, sabe?
4: Sei.
3: Tava lá a fila do seguro-desemprego agora.
4: Boa, próxima notícia eu trago pra vocês. Seguinte, vocês acreditam na inocência das crianças?
2: Claro.
4: Você acredita nisso, menino?
2: Sim, super fofinhos.
4: Você, Batista, você que tem filhos, você acredita na inocência?
3: Claro, claro.
4: É a coisa
3: claro.
4: Mais bonita do mundo,
3: sim,
4: né?
3: Sim.
4: Ver um ser humano aprendendo, evoluindo. Mas às vezes as crianças, nossa, elas falam umas coisas bem engraçadas. É o caso da criança que perguntou para o William Bonner, o apresentador do Jornal Nacional, se ele gosta de cachaça. O ex-apresentador do Jornal Nacional estava gravando o Globo Repórter em Minas Gerais quando foi abordado por um garoto de 5 anos chamado Murilo. Vamos ouvir o que aconteceu?
12: Você gosta de cachaça?
14: Gosto, mas eu bebo pouco, né?
12: E agora?
14: E trabalhando, então, aí é que eu não posso.
12: Café?
14: Café eu gosto muito.
4: Olha, se você não ouviu direito, eu vou explicar o que aconteceu. O garotinho Murilo se aproxima do William Bonner e pergunta: você gosta de cachaça? E o William Bonner responde: eu gosto, mas eu bebo pouco, né? Vai querer me dar pinga agora? E trabalhando então? Aí é que eu não posso mesmo. E aí o menino pergunta: e de café? E o Bonner responde: café, eu gosto muito.
3: Eu quero café.
4: Vamos soltar mais uma vez que eu quero ouvir esse áudio, por favor. Solta aí o garotinho perguntando pro William Bonner se ele gosta de cachaça.
2: Fofo.
12: Você gosta de cachaça?
14: Eu gosto, mas eu bebo pouco, né?
12: E agora?
14: E trabalhando, então, aí é que eu não posso.
12: E café?
14: Café eu gosto muito.
2: Café pode. Café pode.
4: Olha que bonitinho. Aplausos para o profissionalismo do William Bonner.
2: Fofinho, né, cara? Eu
4: olha,
2: adoro
4: o William
2: Bonner.
4: Às vezes, eu falei que o William Bonner é apresentador do Jornal Nacional, que tem gente que ainda não se ligou, que ele saiu de lá, que ele tá no Globo Repórter.
2: Sim.
4: Então é bom lembrar que o William Bonner, durante tantos anos à frente do Jornal Nacional, editor-chefe, inclusive, muito responsável, muito profissional. Um beijo, William.
2: É.
4: A gente adoraria receber você aqui no nosso programa.
2: Ele queria um tempinho, né, pra ficar mais em casa
3: tá com
2: a família.
3: Tá no Globo Repórter? Não sabia também.
4: Sim. Tá no Globo Repórter agora. Ele é Sandra Nenberg.
3: Por que não dá lugar pra outro trabalhar? Larga essa porcaria. Já ganhou tanto dinheiro.
2: Ah, cara, ele gosta da profissão dele,
3: ele vai
2: ué.
3: Vai curtir a vida.
4: Vamos pra nossa enquete? Batista, traz aí a pergunta do dia. Quem é o pior tipo de pessoa pra se encontrar num dia de 40 graus.
3: É aquela pessoa que te encontra na rua e fala calorzinho gostoso, né? Quem mandou essa foi o Rogério Lira.
1: Muito bom.
2: Vai, o Caio Mendonça mandou, o amigo que chega e fala, você tá com pressa? Tô! Minha meta hoje é chegar em qualquer lugar antes de derreter, querido.
3: É, e o outro é aquele Ricardo Silva, aquele cara que aparece de tudo de preto, sabe? Roupa preta.
2: Nossa.
3: Nesse calorzão, hein? Sai de casa pra pegar fogo, absorver toda a energia
2: solar. Eu saio assim, mas que eu sou emo ainda. É. Viviane Lima manda o seguinte, aquele parente que insiste em fazer almoço com comida quente, 40 graus e a pessoa faz uma feijoada ou lasanha.
3: Feijuca, lasanhinha.
1: Nossa. Nossa, não dá pra comer, né? Amigos, esse foi o nosso programa de hoje, mas se você quiser mais sobremesa, hoje vai ter mais sobremesa, né, Batista?
3: Sim, claro, 8 da noite, eu, pra variar, sozinho, apresentando sobremesa, melhores momentos aqui na TMC, ou seja, suas noites não estão perdidas.
2: Muito sextou, bom, hein, galera?
1: É isso mesmo, muito obrigado pela sua audiência e segunda-feira nós estamos de volta com mais sobremesa, com mais Mini Ruth.
2: Um beijo, gente, segue lá, @MiniRuthOficial.
1: Com mais Marcelo Batista.
3: @Batista e vai lá no TMC News BR pra você ver o Shogun arrebentando o carro do...
1: E com mais Lucas Salles, olha, um beijo, um queijo. E fique agora... Ô, Cuca! Cuca, qual foi a tua?
2: Vai, vai!
1: Pessoal tá me chamando de chavale, para com isso!
15: Vai entender!
2: Ei, um beijo, pessoal! Os seus problemas você deve esquecer!
15: E o quê? Isso é viver!

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7: Muito bom dia, uma ótima segunda-feira para você que sintoniza a TMC. Hoje é dia 31 de agosto, seja muito bem-vindo e muito bem-vinda ao Amanhã TMC. Sou Diego Andrade, eu te faço companhia ao vivo até as 5 da manhã. Aqui no Amanhã TMC você fica por dentro de tudo que aconteceu de mais importante no noticiário do Brasil e do mundo, além de saber das primeiras notícias que vão impactar aí a sua segunda e a sua semana. 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E no Rio de Janeiro, estamos no 101.3. O meu muito obrigado a você que sintoniza a TMC. O WhatsApp está aberto para você participar. Manda a sua mensagem e comenta sobre as principais informações aqui do programa no 119-7221-1001. 119-7221-1001. Vamos às principais manchetes do programa de hoje. A defesa de Renan Santos contestou no Tribunal Superior Eleitoral possíveis irregularidades no registro da candidatura que é analisado pelo ministro Dias Toffoli. Em vídeo publicado nas redes sociais, o candidato afirmou que o problema envolve o sistema do tribunal e negou abuso de poder econômico. Renan pediu que os apoiadores mantenham a divulgação da campanha. O Tribunal Superior Eleitoral suspendeu uma propaganda de Lula que chama Flávio Bolsonaro de funcionário fantasma. A decisão é provisória e impede a exibição do material na televisão. A ministra Estela Aranha afirmou que a propaganda omitiu que uma denúncia contra Flávio foi arquivada e poderia levar o eleitor a uma conclusão errada. O caso ainda será analisado pelo plenário do TSE. A equipe de Lula pediu ao Tribunal Superior Eleitoral a inelegibilidade de Flávio Bolsonaro por suposto abuso de poder econômico na festa do peão de Barretos. Em nota, a defesa de Flávio negou irregularidades e disse que ele participou como convidado, fez uma fala de 1 minuto e 10 segundos e deixou o evento. Os advogados também afirmaram que todos os pré-candidatos foram convidados. Flávio Bolsonaro se reuniu em São Paulo com o ministro da Justiça de El Salvador para discutir estratégias de combate à criminalidade. O candidato defendeu mais prisões e prometeu criar 500 mil vagas em presídios com custo estimado de até 40 bilhões de reais em 4 anos. Romeu Zema afirmou que os agricultores do Rio Grande do Sul perderam safras inteiras após eventos climáticos extremos e não receberam apoio suficiente. Em visita ao estado, o candidato prometeu ampliar o seguro agrícola se for eleito e criticou o Ministério do Desenvolvimento Agrário por supostamente financiar movimentos de invasão de terras. Ronaldo Caiado participou de um ato pelo fim da escala 6x1 na Avenida Paulista, em São Paulo, e declarou apoio à proposta. O presidenciável, porém, defendeu medidas para ajudar pequenos negócios que, segundo ele, podem ter dificuldades para arcar com as mudanças na jornada de trabalho. O Tribunal Regional Eleitoral de Pernambuco determinou que 4 perfis nas redes sociais apaguem publicações que associam a governadora Raquel Lira a um suposto gabinete do ódio. Segundo a Justiça Eleitoral, as postagens distorceram o conteúdo de uma reportagem da Record e apresentaram suspeitas como fatos comprovados. A decisão, assinada no sábado, determinou que os conteúdos fossem removidos em 24 horas. Ministro Gilmar Mendes, do Supremo Tribunal Federal, suspendeu a cobrança de uma taxa sindical para juízes que não são filiados ao Sindicato dos Magistrados do Brasil. A decisão impede a cobrança até que o Supremo analise se magistrados podem ser representados por sindicatos. Juízes que quiserem se filiar continuam livres para isso. E os Correios tiveram prejuízo de 2,39 bilhões de reais no segundo trimestre de 2026, uma queda de 24,4% em relação aos três primeiros meses do ano. Mesmo com a melhora no trimestre, a estatal acumulou prejuízo de 5,55 bilhões de reais no primeiro semestre, acima do registrado no mesmo período de 2025. Vamos ao noticiário internacional. Fotos atribuídas a Nicolás Maduro dentro da prisão foram divulgadas neste domingo nas redes sociais do ex-presidente venezuelano. As imagens são datadas de 25 de agosto e foram acompanhadas de uma mensagem que Maduro afirma estar bem. A identidade de quem administra o perfil e a autenticidade do texto não foram confirmadas. Os Estados Unidos atacaram duas plataformas de lançamento de foguetes no Irã neste domingo na ilha de Larak. Segundo Washington, integrantes da Guarda Revolucionária se preparavam para lançar foguetes e colocar minas no Estreito de Hormuz. O Irã afirmou que respondeu com mísseis contra duas bases americanas na Jordânia. E a presidente interina da Venezuela, Delcy Rodrigues, afirmou que um acordo de energia com os Estados Unidos prevê aumentar a produção de petróleo do país para 1 milhão e 500 mil de barris por dia. Segundo Rodrigues, o acordo terá duração de 25 anos e vai manter a soberania venezuelana sobre as reservas de petróleo, enquanto empresas americanas fornecem capital, tecnologia e experiência para recuperar o setor. Muito bom dia a você que sintoniza a TMC. Vamos à previsão do tempo para todo o país nesta segunda-feira. E a gente começa por Curitiba. Chuva o dia todo com máximas de 23 e mínimas de 16 graus. Em São Paulo, a segunda é de sol com nuvens, pancadas de chuva à tarde, com máximas de 32 e mínimas de 19 graus. No Rio de Janeiro, o sol divide espaço com as nuvens, pancadas de chuva também à tarde, máximas de 32 e mínimas de 20 graus. Em Belo Horizonte, o sol aparece entre nuvens, mas não chove, com máximas de 32 e mínimas de 19 graus. Em Brasília, o sol aparece entre nuvens, sem chuva, com máximas de 33 e mínimas de 21 graus. Para fechar em Recife, o dia começa nublado com chuva de manhã. À tarde, o sol com algumas nuvens, com máxima de 30 e mínimas de 23 graus. O Tribunal Superior Eleitoral vai analisar a ação do PT contra um vídeo feito com inteligência artificial de Jair Bolsonaro, exibido na convenção que oficializou a candidatura de Flávio Bolsonaro. O repórter Adriano de Almeida traz os detalhes do caso.
8: O TSE também vai decidir se houve alguma irregularidade e se o PL e Flávio Bolsonaro devem ser punidos pela divulgação do vídeo. Na gravação, uma reprodução digital de Bolsonaro aparece manifestando apoio à candidatura do filho. O ex-presidente cumpre prisão domiciliar após condenação a 27 anos e 3 meses por tentativa de golpe de Estado. Por causa da condenação, ele teve os direitos políticos suspensos e está proibido de se comunicar pela internet. Depois da exibição do vídeo, a federação formada por PT, PCdoB e PV acionou o TSE. Os partidos alegam que o conteúdo configura propaganda antecipada e viola as regras que proíbem deepfakes em campanhas. O julgamento ocorre em meio a um debate ainda sem consenso entre os ministros sobre os limites da inteligência artificial nas eleições. A resolução eleitoral de 2026 exige que os conteúdos feitos ou alterados por IA sejam identificados de forma explícita. A norma que proíbe o uso de deepfakes, porém, está em vigor desde 2024. O presidente do TSE, Cássio Nunes Marques, apresentou aos colegas as possíveis consequências das regras atuais e propôs debater prós e contras do uso de IA nas campanhas. Nem todos os ministros se posicionaram formalmente sobre o assunto até o momento.
7: Tribunal de Contas cobra explicações do governo do Distrito Federal sobre a aplicação de R$3,4 bilhões em títulos do Banco de Brasília. O repórter Leonardo Montel traz mais informações direto da capital federal.
9: A investigação foi aberta a pedido da oposição na Câmara Legislativa do Distrito Federal. A suspeita é de que a aplicação bilionária serviu como manobra financeira para inflar artificialmente o caixa do Banco Estatal. Representantes da Casa Civil, da Secretaria de Economia e do Banco de Brasília devem explicar a destinação de mais de R$3 bilhões aplicados em certificados de depósitos bancários no BRB. O Tribunal de Contas do Distrito Federal quer saber se a transação é uma tentativa de inflar a liquidez do banco, ou seja, para ganhar crédito no mercado financeiro. A operação ocorre em meio a tratativas de negociação do Fundo Garantidor de Crédito e o BRB, com intermediação do Supremo Tribunal Federal. O balanço financeiro do Banco de Brasília de 2025 está atrasado, mas a instituição pede pouco mais de R$6,5 bilhões em empréstimos para se recuperar dessa, que é considerada a pior crise desde que o banco foi criado em 1964. O governo tem 5 dias úteis para formalizar a defesa e apresentar os comprovantes técnicos das aplicações.
7: E o STF define em setembro julgamento sobre a uniformização da licença entre mães biológicas e adotivas, além do direito de pacientes recusarem tratamentos médicos, mesmo com riscos de morte. Um dos casos envolve a recusa de transfusão de sangue por testemunhas de Jeová. O repórter Adriano de Almeida detalha as informações para a gente.
8: Em 16 de setembro, o Supremo Tribunal Federal vai julgar se os dois regimes de licença maternidade para mães biológicas e adotivas devem ser uniformizados, independentemente do vínculo profissional da mãe. O julgamento também discute se parte da licença pode ser dividida com o cônjuge ou companheiro. Nesse ponto, os ministros avaliam se o próprio STF pode definir esse modelo ou se a mudança depende de lei aprovada pelo Congresso Nacional. Em 30 de setembro, a Corte julga os limites do direito de pacientes recusarem tratamentos médicos, mesmo em risco de morte. Entre os casos está a recusa de transfusão de sangue por testemunhas de Jeová. O STF já reconhece o direito de pacientes maiores e capazes de recusar transfusões. Agora, os ministros discutem como normas do Código Penal e do Conselho Federal de Medicina devem se ajustar a esse entendimento. Na mesma sessão, os ministros analisam uma resolução do Conselho Federal de Psicologia sobre a relação entre a profissão e vertentes religiosas. A norma proíbe psicólogos de misturar técnicas profissionais a crenças religiosas ou usar a fé como forma de publicidade.
7: O Tribunal Superior Eleitoral derrubou as restrições impostas pelo Tribunal Regional Eleitoral do Rio à campanha do candidato ao governo do estado, Antony Garotinho, do Republicanos. O Leonardo Rezende explica a decisão pra gente.
10: O candidato ao governo do Rio, Antony Garotinho, do Republicanos, recuperou os direitos de campanha para as eleições de 2026. Em decisão liminar nesta sexta-feira, o Tribunal Superior Eleitoral derrubou as restrições impostas pelo Tribunal Regional Eleitoral do Estado, que havia proibido o acesso de Garotinho aos recursos do fundo eleitoral e a participação nas propagandas gratuitas de rádio e TV, além de debates. O ministro do TSE, Floriano de Azevedo Marques, afirmou que as medidas tinham potencial para inviabilizar a campanha eleitoral. A nova determinação vem apenas 2 dias depois da decisão do TRE do Rio, que atendeu ao pedido da coligação de Eduardo Paes, do PSD, rival de Garotinho nas eleições. O grupo político do ex-prefeito da capital argumenta que o ex-governador está com os direitos políticos suspensos por 8 anos pela condenação de improbidade administrativa em um caso de desvio de verbas da saúde na gestão da esposa dele, Rosinha, no governo do Rio. A posição do TRE tinha caráter temporário até o julgamento do registro de candidatura, que deve ser analisado na próxima semana. Antony Garotinho afirmou que recebeu a decisão com serenidade e continuará a campanha normalmente, porque quem decidirá o futuro do Estado é o povo do Rio.
7: Governador do Piauí, Rafael Fonteles, do PT, afirmou que não tem qualquer vínculo com a empresária Roberta Luxinger, investigada pela Polícia Federal no caso Lulinha. O repórter Ricardo Spárvoli traz os detalhes.
11: A declaração foi dada depois da revelação de que a empresária teria feito campanha eleitoral para ele nas eleições de 2022. Segundo Fonteles, ele não tem conhecimento dessa participação direta.
12: Eu não estou sabendo que ela fez campanha, eu acho que ela pode ter apoiado. E em campanha a gente não dispensa apoio, então é natural que muitas pessoas se manifestem favoravelmente às nossas candidaturas. Eu tive 1.115.139 votos e sou grato a todos os votos que tive.
13: Mas não tem qualquer vínculo ou proximidade com ela?
12: Nenhum vínculo, nenhuma proximidade com ela. Vi, obviamente, o que foi colocado na imprensa, mas, obviamente, meu governo não tem nenhuma relação, nenhuma proximidade com ela.
11: A investigação da Polícia Federal também envolve Fábio Luiz Lula da Silva, o Lulinha, em um caso que apura um possível tráfico de influência. O tema veio à tona durante o lançamento dos rankings de competitividade dos estados e dos municípios 2026, realizado em São Paulo. O evento reuniu governadores de diferentes estados e gestores municipais.
7: O Tribunal Regional Federal da 4ª Região aprovou a perda do cargo do juiz federal Eduardo Apio. Com um histórico polêmico, incluindo na condução da Lava Jato, ele era investigado pelo furto de champanhes. Quem traz as informações é o nosso repórter Ângelo Sfer.
14: O juiz federal já estava afastado cautelarmente havia 8 meses. A perda definitiva do cargo de Eduardo Apio foi determinada pela Corte Especial Administrativa do Tribunal Regional Federal da 4ª Região, pelo placar de 15 votos a 2. O colegiado se reuniu para deliberar sobre o assunto após a conclusão do inquérito sobre furtos de garrafas de champanhe em um supermercado de Blumenau, em Santa Catarina. A Polícia Civil catarinense analisou câmeras de segurança e cruzou dados das placas de veículos para constatar que Apio furtou garrafas de bebidas importadas em pelo menos 3 episódios entre setembro e outubro de 2025. Antes de atuar na área previdenciária, Eduardo Apio assumiu a titularidade da 13ª Vara Federal de Curitiba em fevereiro de 2023, herdando ações da Lava Jato. No entanto, ele permaneceu no posto por apenas 2 meses, pois se envolveu em uma suspeita de ameaças, inclusive fazendo ligações impróprias para um advogado que é sócio do ex-juiz Sérgio Moro. Com a determinação da perda de mandato pelo TRF4, a decisão agora segue para análise do Conselho Nacional de Justiça.
7: Novidade na política mineira, Aécio Neves será candidato ao Senado em Minas Gerais. O anúncio aconteceu nesta sexta-feira e quem explica essa movimentação do Partido Tucano em aliança com o PDT é o repórter Rodolfo Simões.
15: Na tarde desta sexta-feira, Aécio Neves, que atualmente é o presidente nacional do PSDB, anunciou que será candidato ao Senado na chapa encabeçada por Alexandre Calil, do PDT, ao governo de Minas. O anúncio foi feito em coletiva, realizada aqui na sede do PSDB, em Belo Horizonte. Aécio Neves também explicou os motivos que justificam a mudança de rota. Vamos ouvir.
16: Eu quero anunciar aqui hoje que mudei de rota. Mudei de rota com um sentimento muito profundo de responsabilidade com Minas Gerais. São duas as razões fundamentais que me fazem hoje me colocar mais uma vez à disposição dos mineiros numa disputa eleitoral. A primeira e a maior de todas sempre, Minas Gerais. Nós chegamos numa situação quase que inadministrável no nosso estado. Mas existe uma segunda razão, não menos importante. Nós entendemos, e aí a partir de um apelo de lideranças de todo o Brasil, e não apenas do PSDB, mas lideranças mais ao centro, Eu acredito que no Senado, e presidindo o PSDB, o partido que proporcionalmente mais vai crescer nessas eleições em todo o Brasil. Eu acho que eu terei melhores condições de articular, sim, um projeto para 2030 ao centro.
15: A reviravolta ao Senado acontece depois da desistência de Marcelo Heringer, irmão do presidente do PDT, Mário Heringer. Mário, que esteve aqui na coletiva, junto de Paulo Abiakio, presidente estadual do partido, e de Aécio Neves. 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
7: 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E as vereadoras de Contenda, município do Paraná, flagradas pela Polícia Rodoviária Federal com emagrecedores, tiveram um mandato cassado nesta semana pela Câmara Municipal. Elas usaram o carro oficial do Legislativo para viajar até Foz do Iguaçu e voltaram com os medicamentos ilegais escondidos no porta-mala. Os detalhes chegam com a Isabela Miranda.
17: Alexandra Maria dos Santos Lima, conhecida como Índia, e Vanessa Cristina Pátula da Silveira foram impedidas de participar da votação que aconteceu na última segunda-feira. Foram 6 votos favoráveis à perda dos mandatos das parlamentares. A proposta de cassação foi apresentada pela Comissão de Ética Parlamentar da Câmara Municipal de Contenda. O flagrante aconteceu no início de agosto. Na época, o Legislativo pagou cerca de R$ 4.200 para que as vereadoras viajassem até Foz do Iguaçu com o carro oficial do Legislativo. Elas voltavam do Paraguai com os medicamentos escondidos, entre outros pertences, no porta-malas do veículo. De acordo com o portal da Transparência da Câmara, cada parlamentar recebeu R$ 2.123 para uma diária em Foz, com a justificativa de realizar visitas técnicas para viabilizar recursos para o município. Segundo a Polícia Rodoviária Federal, as 4 ampolas à base de tisepatida eram ilegais e não tinham receita médica. A abordagem aconteceu no município de Irati, no centro-sul do estado. A mercadoria foi retida e encaminhada à Receita Federal. Na ocasião, por meio de nota, o presidente da Câmara, o vereador Marcos Tinda da Silva, esclareceu que não autorizou a utilização do veículo oficial do Legislativo para, abre aspas, fins particulares, compras pessoais ou qualquer atividade que não esteja estritamente vinculada ao interesse público e ao exercício da atividade parlamentar. Fecha aspas.
7: Termina nesta segunda-feira, dia 31, o prazo para renegociar débitos em atraso pelo novo Desenrola Brasil. Os descontos podem chegar até 90% em débitos, como cartão de crédito e cheque especial. O repórter Leonardo Montel traz mais detalhes para a gente.
9: A renegociação de dívidas por meio da segunda edição do programa Desenrola Brasil depende da adesão do banco credor. Pessoas com renda de até 5 salários mínimos, cerca de R$ 8.000, podem participar. E apenas débitos contratados até janeiro de 2026, com atraso entre 3 meses e 2 anos, podem ser renegociados. O programa prioriza cobranças com juros altos, como cartões de crédito, cheque especial e empréstimo pessoal sem consignação. Os abatimentos variam conforme o tempo do atraso. Para dívidas acumuladas por mais de 1 ano no cartão, o desconto pode chegar a até 90% da dívida. Caso queira, o trabalhador pode usar parte do saldo do FGTS para abater o valor. Já no pagamento da primeira parcela, as empresas devem retirar o nome do consumidor dos cadastros de inadimplência. Os pedidos devem ser feitos por aplicativo, direto nas agências ou em canais oficiais dos bancos.
7: E um estudo divulgado pela CNA faz um alerta sobre a trajetória da dívida pública, manutenção de juros elevados e a necessidade de reformas estruturais no orçamento. O diretor técnico adjunto da entidade, Maciel Silva, durante entrevista ao TMC 360, fez uma avaliação do cenário.
18: A qualidade do gasto público, a gente está falando aí de despesas obrigatórias dentro do orçamento, por exemplo. Se a gente pega esse volume todo do que a gente tem de despesa no orçamento, a gente tem um percentual significativo com previdência, em torno de 47%. Na sequência, vem ali os benefícios sociais, despesas fixas, constitucionais, com saúde e educação. Quando a gente está falando, por exemplo, de saúde e educação, eficiência e qualidade dos gastos públicos é quanto que esse amonte de recurso, esse volume de recurso, está se transformando em qualidade de serviço para a população. Eu estou falando de qualidade de educação, qualidade de saúde, que a gente vivencia, experiencia, inclusive no noticiário, informações que não estão nos melhores dos momentos em relação aos gastos. Então, qualidade é gastar com eficiência e trazer o resultado para a população daquilo que ela paga com imposto, daquilo que ela oferece para o orçamento público.
19: Então, aí a gente está falando de algumas questões, né, Maciel, que são inclusive constitucionais. Uhum. Então, a pergunta que eu faço, que é uma pergunta consequência dessa resposta que você trouxe, há uma sugestão da CNA, se é que há uma sugestão, porque o estudo foi encomendado, para uma interpretação do país e possíveis soluções para esses problemas. Seria acabar com esse tipo de subsídio ou rearranjar esse subsídio para que seja mais eficiente? Porque a gente está falando de questões sociais importantes e gastos constitucionais. Teria que mexer por meio do Congresso Nacional nessas questões, né?
18: Perfeito. Essa pergunta ela é muito interessante porque nem toda a população tem noção de como que funciona o orçamento público. Eu acho que o primeiro ajuste e resultado que saiu desse estudo é que a gente precisa rever a regra fiscal, o teto dos gastos. Ela é uma regra que existe de fato e o governo a cumpre, mas o fato de cumprir não quer dizer que esteja trazendo todos os benefícios que precisa trazer para a sociedade. A gente tem uma série de gastos que ele foge desse teto, que no final das contas o país continua operando em déficit, e a relação dívida-PIB crescendo cada ano a ano, e o resultado está aí no que a gente está vivenciando na taxa de juros. Os ajustes operacionais dessas despesas, a maioria aí, 90% dessas despesas obrigatórias, ela vai depender de uma responsabilidade, de uma tomada de decisão de Estado, que ela é de um porte muito grande. Ela pode passar por revisões constitucionais, eu posso passar por discussões de temas já visitados no passado muito recente, como a Previdência. Tem os benefícios sociais, que a gente também discutiu nesse estudo, e aqui a gente não está falando em reduzir ou tirar benefício social, mas também pensando na qualidade, na eficiência, na unificação, na reinserção dessas pessoas no mercado de trabalho. Então, essa barração ela não é simples, ela precisa, né, que sejam tomadas decisões de muita responsabilidade e no momento que você pode, como gestor, enfrentar inúmeras impopularidades. Eu posso estar discutindo benefício de previdência, eu posso estar discutindo benefício social, gasto constitucional com saúde, educação, que nem sempre é popular, mas a gente vai precisar, de algum momento, tomar essa decisão de Estado para que as contas voltem a ser ajustadas.
20: Agora, queria perguntar sobre subsídios setoriais. Eles são justificáveis?
18: Então, quando se tem uma regra fiscal que ela permite margens para sair, eu ter gasto extra-teto e ela não se ajusta. Quando eu tenho arrecadação subindo ano a ano, é comum que setores busquem alternativas para se ajustar dentro desse emaranhado orçamentário, dentro dessa dificuldade de cumprir. Algumas desses subsídios setoriais eles se justificam. A gente tem funções, a gente tem papéis dentro da sociedade que eles demandam, de fato, uma presença do Estado. Nós, como agricultura, por exemplo, há subsídios que estão associados, mas a gente está falando de uma atividade a céu aberto que alimenta a população com garantia de segurança alimentar. A gente precisa de uma atuação mínima do Estado direcionada para que esse serviço

0: mercado estatal chega a 16 trimestres consecutivos com as contas no vermelho. No balanço, a empresa informou que está em estágio avançado de negociação de um crédito de 7 bilhões de reais com instituições financeiras, com a União como fiadora. O prejuízo no primeiro trimestre foi de mais de 3 bilhões de reais e caiu para 2,4 bilhões no segundo. Esse resultado dá sequência ao pior ano da história da estatal, que fechou 2025 com rombo recorde de 8 bilhões e meio de reais. A empresa é pressionada pela alta de custos operacionais, perdas logísticas e concorrência do setor privado no e-commerce. Os Correios tentam agora avançar com um plano de reestruturação para reverter o quadro. Segundo o balanço, a estatal conseguiu reduzir despesas, principalmente com pagamento de pessoal. O governo federal vai enviar ao Congresso o projeto de lei orçamentária de 2027, com previsão de um novo empréstimo de 6 bilhões aos Correios. O valor foi incluído no orçamento para reforçar o caixa da estatal em meio às dificuldades financeiras.
1: Vamos às principais manchetes do programa de hoje. Chuvas fortes com granizo atingiram pelo menos 23 cidades de Santa Catarina entre a noite de sexta-feira e a madrugada deste domingo. De acordo com a Secretaria de Estado da Proteção e Defesa Civil, 5 municípios, incluindo Florianópolis, decretaram situação de emergência. Segundo a Prefeitura da capital, o temporal atingiu mais de 1.000 famílias em Florianópolis no último sábado. Além de Florianópolis, as cidades de Bom Jesus, Quilombo, Ipuaçu e Biguaçu também decretaram situação de emergência. E o cantor Clodoaldo Queiroz de Oliveira, conhecido como Gustavo da dupla sertaneja Tony Gustavo, foi condenado a 28 anos de prisão após ser acusado de matar a esposa com 114 golpes de faca. O crime aconteceu em abril de 2024, em Lumiar, no distrito de Nova Friburgo, na região serrana do Rio. Karen Mancini, de 39 anos, foi morta após ser agredida. O laudo de necrópsia revelou que a vítima sofreu 114 golpes que causaram hemorragia e traumatismo craniano. O júri começou na sexta-feira e só terminou na madrugada de sábado. Clodoaldo Queiroz de Oliveira vai responder por homicídio triplamente qualificado em regime fechado. Duas universidades públicas brasileiras se uniram a instituições internacionais na busca de novos tratamentos e uma cura para a hepatite B. O consórcio conta com grupos de pesquisa dos Estados Unidos, Brasil, Índia, Senegal e Uganda. O Brasil é representado pelo Hospital Universitário Cassiano Antônio Moraes, da Universidade Federal do Espírito Santo, e pela Universidade de São Paulo, a USP. A pesquisa vai observar, a nível celular, o comportamento do vírus em pacientes de diferentes países e as respostas imunológicas dos infectados. Pessoas infectadas ao mesmo tempo por hepatite B e HIV também vão ser analisadas. O consórcio foi criado em 2023, mas acabou sendo suspenso em 2024 e retomado no ano seguinte. No Brasil, o estudo teve início neste ano e deverá durar cerca de 5 anos. A metodologia integra a pesquisa científica básica com prática clínica. No noticiário internacional, uma balsa com cerca de 270 pessoas a bordo virou no norte do Chipre neste domingo. Pelo menos 8 pessoas morreram e 17 estão desaparecidas. Os sobreviventes ficaram agarrados no casco revirado. A balsa particular saiu do porto de Kyrenia e estava a caminho do porto de Tasuku, no Mediterrâneo Oriental. Segundo autoridades, a água começou a entrar na embarcação por razões ainda desconhecidas.
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1: 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Paralelo às tensões entre a Polícia Federal e o Supremo Tribunal Federal, o diretor-geral da PF, Andrei Rodrigues, defendeu a independência da corporação. Ele disse que a polícia precisa atuar sem interferências políticas, protegendo a instituição e a credibilidade das investigações. O Bruno Tibério traz os detalhes.
3: O diretor-geral da Polícia Federal, Andrei Rodrigues, fez a declaração durante a formatura de quase 700 novos policiais federais aqui em Brasília. Sem citar nomes ou investigações específicas, ele defendeu uma atuação da corporação baseada só na Constituição e nas leis.
4: Total tranquilidade em afirmar, sem

0: que nessa gestão trabalhamos com transparência e foco na missão constitucional, sem proteger ou perseguir, com atuação vigorosa e intransigente no combate ao crime organizado. Nunca se esqueçam, caros colegas, que atuação técnica, imparcial, livre de qualquer viés político, é o que nos permite defender nossa instituição de qualquer ataque, não importa de onde venha.
1: A fala acontece num momento de desgaste entre a direção da Polícia Federal e o gabinete do ministro do Supremo, André Mendonça. Entre os pontos de divergência estão investigações sobre fraudes no INSS, o caso do Banco Master e outras apurações com forte impacto político. Diante disso, Lula chegou a pedir que Andrei Rodrigues procurasse Mendonça para tentar baixar a tensão entre os dois lados. O ministro da Justiça, Wellington César, também deve entrar como interlocutor nessa aproximação. Até agora, não há confirmação de que a conversa entre o diretor-geral da Polícia Federal e o ministro do Supremo tenha acontecido. No discurso, Andrei também falou sobre o combate ao crime organizado. Segundo ele, a Polícia Federal tem concentrado esforços contra quem financia e lucra com as organizações criminosas e não só contra quem está na ponta das operações.
2: Ministro do Supremo Tribunal Federal André Mendonça liberou o desbloqueio de 23 imóveis em São Paulo repassados ao BRB numa negociação com o Banco Master. A decisão vai contra o que defendia o Ministério Público Federal. O repórter Adriano de Almeida traz os detalhes do caso.
3: Os imóveis funcionam como garantia em 6 cédulas de crédito bancário cedidas pelo Master ao Banco de Brasília em junho de 2025. A cessão ocorreu meses antes de a Operação Compliance Zero revelar suspeitas sobre a relação entre os dois bancos. Com a decisão, o BRB pode resgatar e negociar tanto os títulos quanto os imóveis. O valor dos bens não foi divulgado e a decisão não julga o mérito das possíveis irregularidades na negociação entre os bancos. Em nota, o BRB disse que a decisão representa uma vitória importante e reafirmou o compromisso com legalidade e transparência. O presidente do banco, Nelson de Souza, comentou que o resultado reforça a solidez da instituição e a confiança do mercado. Os 23 imóveis estão ligados à empresa Esfera Aquisições Imobiliárias e o BRB tinha direito de executar essas garantias, se necessário. Durante as investigações do Compliance Zero, bens ligados ao Master e a ex-gestores dos dois bancos foram bloqueados pela Justiça Federal em Brasília. E as cédulas de crédito bancário e os imóveis entraram nessa lista de bloqueios. O despacho de Mendonça retira esses impedimentos que sobraram e libera o BRB para concluir a negociação. Nas duas vezes em que foi consultado, o Ministério Público Federal defendeu que o bloqueio permaneça sobre os títulos e os imóveis. Para eles, a negociação faz parte de um contexto investigativo maior, ligada a suspeitas de fraude financeira e lavagem de dinheiro entre Master e BRB. O órgão alertou ainda para o risco de dispersão de bens do BRB, o que dificultaria futuras punições. Mendonça discordou desse argumento.
2: E a Agência Nacional de Mineração, a ANM, determinou o embargo de uma barragem da Vale, em Minas Gerais. A Marina Matos tem todos os detalhes.
4: A estrutura é a Maravilhas 2, que fica em Itabirito, na região central do estado. A decisão foi publicada nesta sexta-feira no Diário Oficial da União e determina o embargo imediato da barragem. Com a medida, a Vale fica proibida de depositar rejeitos na estrutura que estava ativa. Porém, ações essenciais de manutenção, segurança e regularização continuam autorizadas. Segundo a Agência Nacional de Mineração, ANM, a interdição aconteceu porque os documentos entregues pela empresa não atualizavam a situação da barragem depois da conclusão de obras no local. Por causa disso, o estudo que simula uma possível ruptura e o plano de emergência ficaram defasados, colocando a estrutura em nível de alerta. A Maravilhas 2 passou por obras de reforço que finalizaram em outubro de 2025. Segundo a Vale, em janeiro deste ano, a agência encerrou o nível 1 de emergência da barragem, depois que a empresa recebeu uma declaração de condição de estabilidade positiva. A ANM diz que o embargo atual é preventivo e meramente burocrático, sem relação com uma nova anomalia. Em fiscalização realizada no dia 13 de julho, os técnicos não identificaram problemas que ameacem a segurança imediata do local. Para liberar as atividades, a Vale vai precisar apresentar os estudos atualizados. Em nota, a empresa reafirmou que a barragem permanece estável e é monitorada 24 horas por dia. A empresa disse que a exigência da agência se refere à atualização dos documentos sobre as melhorias já realizadas.
2: E a Polícia Civil do Rio de Janeiro identificou e tenta localizar o quinto envolvido no espancamento e morte de um homem em Copacabana. O chefe da equipe de seguranças prestou depoimento e disse que não soube do crime no dia do ocorrido. O Rafael Alves tem mais informações.
5: O homem apontado como chefe dos seguranças que atuam em Copacabana, na zona sul do Rio, Aloísio da Silva Filho, prestou depoimento na delegacia e disse que os seguranças tinham a obrigação de comunicar qualquer abordagem ou suspeita de crimes que estivessem acontecido na região. No entanto, segundo ele, o caso do homem que foi espancado até a morte no bairro não foi comunicado e que só soube do ocorrido dias depois. Aloísio disse ainda que o segurança Davi Santos Machado teria pedido ao dono de um restaurante que não comentasse sobre o caso e que as agressões só teriam sido feitas pelos entregadores. O homem ainda disse aos policiais que os comerciantes pagavam entre R$130 e R$150 reais por semana pelos serviços. Ainda em depoimento, Aloísio disse ser o responsável por definir quem trabalharia em cada dia e horário no bairro e que existia uma escala de trabalho organizada em um grupo de WhatsApp. Ele ainda fiscalizava a presença e a atuação dos seguranças. Nessa quinta-feira, a Polícia Civil fez buscas para tentar localizar o quinto envolvido no espancamento que levou à morte de Cláudio Rafael Landeiro, de 37 anos. O alvo é o Wellington Luiz Santos de Souza, que ainda não foi localizado pelos agentes da Delegacia de Copacabana e, por isso, é considerado foragido. Os agentes estiveram em endereços no bairro de São Conrado, na zona sul da cidade. Os investigadores identificaram que o Wellington Luiz foi um dos envolvidos no crime e que ele aparece nas imagens chutando a cabeça da vítima, o Cláudio Rafael. O ciclista foi espancado até a morte depois de ser acusado de ter roubado uma bicicleta que, na verdade, era da irmã dele. Até o momento, quatro homens já foram presos pelo crime. São eles Ailton José da Silva, Felipe Eduardo de Santos Silva, Jorge Luiz Ricardo Dias e Davi Santos Machado.
2: A segurança e a capacidade dos setores do Maracanã estão no centro de uma investigação. E quem traz os detalhes é a Jade Marinho.
6: O Ministério Público do Rio abriu um inquérito civil para investigar uma possível superlotação em setores do Maracanã durante jogos entre Flamengo e Fluminense. A investigação foi instaurada pelo Grupo de Atuação Especializada do Desporto e Defesa do Torcedor e considera partidas realizadas entre dezembro de 2025 e agosto desse ano. Segundo o MP, há indícios de que o número de ingressos emitidos para alguns setores tenha ultrapassado a capacidade máxima desses espaços. Flamengo e Fluminense são sócios da Fla-Flu Serviços, que é a empresa que administra o estádio. O Ministério Público pediu aos clubes, à empresa e também aos demais envolvidos informações sobre a quantidade de ingressos vendidos, cortesias e gratuidades, além, claro, do número de torcedores que efetivamente entraram no estádio. Os dados devem ser apresentados separado por setor. O MP também quer saber se existe alguma justificativa técnica para as diferenças identificadas e para um eventual acesso de público acima da capacidade permitida. Além dos clubes, foram acionados o Batalhão Especializado de Policiamento em Estádios, a Federação de Futebol do Rio e as empresas responsáveis pela venda e pela logística dos ingressos. Os envolvidos têm até 15 dias para apresentar as informações ao Ministério Público. A investigação busca verificar o cumprimento da capacidade máxima de público e garantir a segurança dos torcedores no estádio.
2: E alunos são suspeitos de fraudar PIX e causar prejuízo de R$ 6.700 em escola de Minas Gerais. Quem conta essa história pra gente é a Mariana Matos.
4: 13 estudantes com idades entre 13 e 16 anos são os suspeitos de aplicar o golpe. O caso aconteceu na Escola Municipal Dona Quita, em Santa Luzia, aqui na região metropolitana de BH. A fraude foi descoberta depois que uma professora responsável pela cantina desconfiou dos pagamentos. Ela percebeu que diferentes alunos apresentavam comprovantes gerados pelo mesmo aplicativo. Ao conferir o extrato, a escola verificou que os valores não tinham sido depositados. De acordo com a Guarda Civil Municipal, os adolescentes usavam uma versão modificada de um aplicativo bancário, que é capaz de exibir comprovantes falsos de transferências via Pix. Os estudantes, inclusive, chegaram a gravar vídeos ensinando como o programa era utilizado. Os desvios teriam começado em maio e os comprovantes eram usados para comprar lanches na cantina. O caso foi discutido em uma reunião na escola, com direção, estudantes, responsáveis pelos alunos e a guarda municipal. De acordo com as autoridades, os pais assumiram os prejuízos que foram causados à cantina. As informações foram encaminhadas à Polícia Civil, que agora vai investigar o caso e apurar se outras pessoas participaram do esquema.
2: E após a Meta concordar em pagar quase 18 bilhões de dólares para encerrar o maior processo já registrado sobre segurança infantil na internet, além de limitar o uso de suas redes por adolescentes e até 2 horas diárias e remover recursos que incentivam comparação social, a ONU pediu para toda a indústria de redes sociais adotar esse tipo de designer mais seguro para as crianças. Para debater este tema e entender os efeitos práticos deste acordo, os apresentadores do Link TMC conversaram com o pedagogo e mestre em educação, Olavo Chikoski. A gente confere agora.
7: O adolescente passar muito tempo nas redes é culpa da própria Meta, do Instagram, que tem ali, claro, mecanismos viciantes? E até que ponto isso também é uma culpa nossa como sociedade, que permite que as crianças estejam ali o tempo todo? Claro, a gente está falando de um país, por exemplo, em que mãe e pai trabalham o dia inteiro, às vezes não tem com quem deixar, aquilo acaba sendo... Não é uma questão fácil de se lidar. Mas você acha que realmente é a saída, o que aconteceu nos Estados Unidos, ser passado para o mundo todo?
8: A gente tem que usar o termo culpa com muito cuidado, né? O contexto que nós vivemos hoje é um contexto de sociedade, um contexto político, um contexto cultural muito diferente do que algumas décadas atrás. Então, né, nós sim estamos vivendo uma relação diferente com o trabalho, uma relação diferente com o tempo e, portanto, uma relação diferente no cuidado integral com crianças e adolescentes. E nesse cuidado, esse cuidado é compartilhado entre inúmeras instituições, família, instituições estatais, governamentais, instituições da sociedade civil e, por consequência, também as grandes empresas de tecnologia. Então, o grande elemento aqui que a gente precisa pensar é o que precisamos fazer enquanto sociedade nesse novo contexto que vivemos para garantir que a proteção integral de crianças e adolescentes continue sendo prioridade absoluta. Esse é o grande ponto. Em um contexto complexo, diverso e que a tecnologia, as redes sociais estão imbricadas em todos os elementos sociais, passa, obviamente, por esse tema toda a decisão também relacionada à proteção integral. Então, eu entendo também que nos últimos anos, né, especialmente no Brasil, mas também em outros países, uma preocupação muito grande com esse elemento, com esse tema, e porque precisamos, enquanto sociedade, agir para, nesse novo contexto, garantir que as crianças e adolescentes sejam protegidas.
9: Olá, Rodrigo Alvarez aqui. A gente viu alguns países adotarem e alguns adotarem e voltarem atrás a obrigações, como, por exemplo, as crianças adolescentes não poderem usar a rede social a partir de certa idade, né? Só a partir de certa idade poder usar. Você acredita que isso passa por regulamentação? Isso passa pela, como uma pergunta anterior, pela decisão da família? Ou é preciso também que as próprias redes sociais atuem? Como é que, na sua visão, está a solução para essa questão?
8: A solução ela já é prevista, especialmente naquilo que o Estatuto da Criança e do Adolescente no Brasil, espelhando também a Convenção dos Direitos da Criança, né, a nível de mundo, já trazem, né? É dever da família, do Estado e da sociedade garantir proteção integral de crianças e adolescentes. Ou seja, cada um desses atores tem o seu papel nesse processo ou nos processos, né, de cuidado e proteção no país. Então, sim, a família tem o seu papel no processo educativo, no processo de controle parental das ferramentas utilizadas por seus filhos, na própria formação nesse cuidado. O Estado precisa fiscalizar, precisa regulamentar, precisa ter leis claras. E aí, quando a gente fala Estado, sim, Poder Executivo, Judiciário, o Legislativo também, pensando essa evolução natural que a legislação precisa ter para acompanhar o novo contexto, e a sociedade, dentro desse contexto da sociedade, sim, as grandes empresas de tecnologia, elas são também responsáveis, especialmente quando a gente olha o marco legal brasileiro, são responsáveis também pela proteção integral de crianças e adolescentes. Isso passa por políticas bem estabelecidas de proteção, de controle de faixa etária, e inclusive esse suporte às instituições, às demais instituições que precisam garantir que essa proteção aconteça.
10: Agora, Olavo, uma pergunta que sinceramente não sei se é muito fácil de repente de você responder ou se é complexa. Você concorda com essa punição, a meta de 18 bilhões de dólares? Ela é bem fundamentada, a meta realmente tem culpa no cartório, paga com gosto, pensando, pô, eles poderiam cobrar muito mais porque realmente eu pisei na bola. Tem muita coisa que ela já poderia ter resolvido, ou é uma questão complexa que a própria rede social vai entendendo com o passar do tempo onde ela está errando, onde ela está acertando. Mas volto ali ao começo da questão: é justa essa cobrança de 18 bilhões de dólares? É pouco ou é complexa a pergunta?
8: Eu vou optar pela última opção da sua pergunta. É uma pergunta de fato complexa. E é por isso que o Brasil, nesse momento, ele também vem aprendendo a lidar. Primeiro, como regulamenta, mas também como fiscaliza, e a Agência Nacional de Proteção de Dados, especialmente quando a gente pensa em proteção de dados de crianças e adolescentes, olhando para esse ambiente digital, vem tecendo, junto com a sociedade civil, caminhos nesse processo de fiscalização, porque de fato não é simples, não é uma conta simples, né? Não é 2 mais 2 igual a 4, são vários elementos que precisam ser olhados, algoritmos que precisam ser compreendidos por uma sociedade, não apenas pelos programadores de uma ou outra empresa de tecnologia. Ou seja, pensar o tema exige sim complexidade e exige sim também que as instituições dominem o tema. As instituições que fiscalizam, as instituições que legislam, as instituições, inclusive a instituição familiar, naquilo que lhe compete enquanto cuidadora, a instituição escolar, e aí é importante lembrar, né? Eu, enquanto pedagogo, estou olhando para esse contexto de cuidado também, que é um cuidado que leva para a autonomia, para o processo educativo. Nós precisamos, sim, educar crianças e adolescentes para esse mundo digital, mas esse processo de educação para o mundo digital, ele não é descolado de um processo também de proteção, de cuidado, de prevenção e também de responsabilização quando nós, enquanto sociedade, enquanto Estado, cometemos sim erros nessas garantias, né, de que crianças e adolescentes vão estar seguros em todos os espaços em que se relacionarem, que viverem, sejam esses espaços reais, concretos, materiais da vida humana, mas também esses outros espaços virtuais que nós cotidianamente construímos e vivenciamos. Né? 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
11: As forças de segurança do Rio de Janeiro prepararam um esquema especial para o Rock in Rio, com mais de 7.600 agentes mobilizados. A operação terá policiais à paisana, monitoramento de drones, reconhecimento facial e leitura de placas. O Rafael Alves tem mais informações.
12: Faltando uma semana para o início do Rock in Rio, as forças de segurança do Rio divulgaram nesta sexta-feira que mais de 7.600 agentes de segurança vão estar mobilizados para reforçar a segurança no entorno do evento, que acontece no Parque Olímpico, na zona sudoeste da cidade. O esquema reúne policiais civis e militares, agentes do programa Segurança Presente, bombeiros e equipes de fiscalização. Uma das novidades para esse ano vai ser a presença de policiais à paisana em meio ao público para evitar roubos e furtos, como explica o subsecretário de Planejamento e Integração Operacional da Polícia Civil, Carlos Oliveira.
13: Nós teremos agentes uniformizados junto à projeção da 16ª DP. Também teremos agentes atuando de forma velada, com roupa comum, dentro da cidade do Rock. Uma pessoa que for vítima de uma ocorrência pode procurar os nossos agentes uniformizados, também como pode se dirigir para a nossa projeção, onde teremos ali toda a estrutura necessária para atender qualquer ocorrência.
12: Além disso, outra novidade anunciada neste ano é a criação de um centro de comando voltado ao monitoramento de drones. O secretário de Segurança Pública, Vitor Santos, explicou que o espaço aéreo da região da cidade do Rock vai ser controlado para identificar eventuais alertas sobre equipamentos usados sem autorização.
14: Fora a ideia ou a possibilidade dele cometer um crime, só por estar utilizando a aeronave sem autorização, isso já é uma infração administrativa e ele pode ser penalizado por esse desvio de finalidade. E os policiais vão atuar para, nesse momento, identificar e trazer esse operador para que ele explique o porquê de estar funcionando já.
12: Pela Polícia Militar, serão empregados 4.500 agentes com 177 viaturas, além de equipes de motopatrulhamento. O esquema conta ainda com 8 torres de observação nas principais vias do entorno da cidade do Rock, como nas avenidas Abelardo Bueno e Salvador Allende.
11: Em 2026, a apreensão de canetas e ampolas emagrecedoras vindas de fora do país cresceu mais de 1000% em relação ao ano passado. E boa parte deste crescimento tem um motor específico. Influenciadores brasileiros gravando vídeos dentro de farmácias paraguaias, incentivando os seguidores a comprar. A TMC conversou com exclusividade com um influencer que chegou a receber a proposta da publicidade, mas negou. Além disso, foi atrás das autoridades para entender os riscos e os crimes envolvidos por trás desse tipo de publicação. A reportagem especial é da Isabela Miranda, direto de Curitiba.
15: Esse é o que tira a gordura e mantém a massa magra?
16: É
15: nóis, Patias.
16: É maravilhosa.
15: Gente, então vem pro Paraguai.
17: Em algumas dessas farmácias, se o cliente chega sem a receita, não tem problema. Um médico fica de plantão só para assinar o documento na hora, ali mesmo, antes da compra atravessar a fronteira. É esse tipo de estabelecimento que aparece nos vídeos de influenciadores brasileiros contratados para divulgar o comércio.
18: Aqui no Paraguai, para nós, a maioria é liberada pela Dinavisa, que é a Anvisa para vocês no Brasil. Então, a gente vende sem receita médica aqui.
19: Se eu quiser comprar aqui, eu posso comprar.
18: Você pode chegar, falar para mim e eu entrego para você. Mas para passar a fronteira, você precisa da receita médica.
17: Mas não é bem assim que funciona na realidade. Além de vender os medicamentos proibidos, induzem os clientes ao erro. Isso porque a Anvisa proibiu, em janeiro deste ano, a entrada e o uso de marcas específicas desses medicamentos no Brasil. E parte delas é justamente o que aparece sendo divulgado.
20: Esse é o famoso pele, cabelo e unha.
17: Entre os produtos oferecidos está um combo apelidado de pele, cabelo e unha. Nome comercial para o que, na prática, é um emagrecedor que promete tirar a gordura e manter a massa magra. Esse comércio já deixou de ser informal. Segundo o levantamento do Instituto de Desenvolvimento Econômico e Social de Fronteiras, o lucro chega a 415% sobre o valor investido, perdendo apenas para o contrabando de cigarro. O mercado também deixou de ser pulverizado para ser controlado por facções como o PCC e o Comando Vermelho, que estruturam rotas próprias de distribuição. Nas gravações, as farmácias garantem que os produtos são originais e ainda oferecem um site para entrega em qualquer lugar do Brasil.
20: E os produtinhos que tem scanner para garantir a autenticidade dele.
17: Sem médico, sem bula e sem fiscalização. Nem todo influenciador procurado topa fazer esse tipo de divulgação. Um deles contou à TMC que já recebeu esse tipo de proposta 3 vezes e recusou em todas. Pediu para não ser identificado e por isso a voz dele foi alterada.
21: As propostas que eu recebi, elas são voltadas para divulgação de marcas, né? Então, tanto divulgação com associação de marcas com um estilo de vida saudável, né? Quanto uso, experiência no uso, no dia a dia. E aí eu recusei de bate-pronto, porque eu não teria como justificar ter esse produto no Brasil, se é um produto ilegal.
0: Para entender os riscos de tomar esse tipo de medicamento sem acompanhamento médico, a reportagem ouviu a endocrinologista Lívia Ottoboni.
16: Para garantir que uma medicação é equivalente à outra, são necessários testes específicos para assegurar as concentrações e as características idênticas. Análises laboratoriais recentes apontam divergências graves em relação às concentrações, podendo aumentar o risco de efeito colateral grave e até intoxicação.
0: Do lado jurídico, o problema é mais sério do que parece. A advogada Soliane Simon explica que a lei brasileira só permite propaganda de remédio em situações bem específicas.
22: O Brasil, ele regulamenta bastante a propaganda de medicamentos. Então, a propaganda de medicamentos, ela pode ser feita exclusivamente para médicos e, em caso de outros medicamentos, eu posso vincular falando que tal medicamento tem registro na Anvisa.
0: Para a advogada, o problema não para na propaganda irregular.
22: Além disso, esses influencers estão estimulando um contrabando. Então, eles estão estimulando um crime.
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0: 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Quem escuta, sabe. 5 horas em ponto, muito bom dia para você que está no Start TMC bem cedinho aqui comigo, Fernanda Câmara, e também com Rafael Tebas. Muito bom dia para você, meu parceiro.
1: Fala, Fernanda, muito bom dia para você. Bom dia para você que nos acompanha em todo o país, em Brasília, em BH, no Rio de Janeiro, no Recife, Curitiba, São Paulo também. Começo de semana, o Start TMC no ar, Fernanda Câmara.
0: Pois é, Start TMC no ar com muitas notícias para você, mas a gente volta daqui a pouquinho com os principais destaques de hoje.
1: É isso aí, fique ligado.
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1: 5:07, o Start TMC começou às 5 horas, deu uma pausa e agora estamos com os principais assuntos do dia. Seja muito bem-vindo, você que sintonizou agora para acompanhar o Start TMC, você que está em São Paulo, Brasília, Rio de Janeiro, Curitiba, Belo Horizonte, Recife. Você está comigo, Fernanda Câmara, e com Rafael Tebas.
2: Muito bom dia, Fernanda. Muito bom dia para você que nos acompanha, então, aqui no Start TMC. Comecinho de semana, né? Comecinho de semana tem muita gente indo para o trabalho, se arrumando naquela preguiça para começar a segunda-feira. Tem gente já trabalhando, andando por aí, dirigindo nos grandes centros urbanos e acompanhando aqui a TMC. Muita gente naquela preguiça,
1: muita gente bocejando
2: também por aí. Aqui no Brasil, inclusive, daqui a pouco o Paco vai colocar o bocejo de algumas regiões do país. 5:07, você participa no nosso WhatsApp, é 11972211001, manda mensagem aí para conversar com a gente nessa próxima hora, nesse Start TMC 5:08.
1: O Congresso Nacional entra na última semana de votações antes das eleições de 2026.
2: E a partir de hoje, Câmara e Senado devem então avaliar projetos considerados prioritários para o governo Lula.
1: Esse é um dos destaques que o Start TMC traz nesta segunda-feira, 31 de agosto, e tem mais.
2: Entre os principais assuntos está a PEC, que acaba com a escala 6x1, que tramita, portanto, no Senado Federal.
1: E a chamada taxa das blusinhas também está na pauta do Congresso.
2: Depois desta semana, parlamentares só voltam a Brasília, veja só, em novembro.
1: E sobre as eleições...
2: O Tribunal Superior Eleitoral, TSE, começa hoje a julgar os registros de candidaturas à presidência.
1: A análise acontece no plenário virtual e vai até quarta-feira.
2: O registro do candidato Renan Santos, do Missão, foi retirado da pauta.
1: O ministro Dias Toffoli apontou possíveis irregularidades na declaração de redes sociais da chapa.
2: E mais, a equipe de Lula pediu ao TSE a inelegibilidade de Flávio Bolsonaro.
1: O pedido aponta abuso de poder econômico durante a festa de Barretos.
2: A defesa de Flávio nega e diz que ele foi convidado para a festa.
1: O governo prevê um aporte de 6 bilhões de reais nos Correios em 2027.
2: O dinheiro deve fazer parte do orçamento do próximo ano.
1: Segundo a gestão Lula, o objetivo é dar fôlego para a estatal e viabilizar um plano de recuperação.
2: E nos destaques internacionais aqui, os Estados Unidos atacaram lançadores de foguetes iranianos no Estreito de Hormuz.
1: Segundo a mídia estatal do Irã, a guarda revolucionária afirma ter atingido alvos militares dos Estados Unidos na Jordânia.
2: O Irã também disparou mísseis contra o país, mas todos foram interceptados.
1: E a nova escalada do conflito no Oriente Médio fez o petróleo disparar nos mercados asiáticos.
2: E no esporte, o Santos venceu o Corinthians por 1-0 em Itaquera. No Maracanã, o Flamengo bateu o Botafogo por 3-0 e o Palmeiras ficou no empate 1-1 com o Mirassol. E além disso, só pra gente fechar aqui também um registro importante, o Atlético Paranaense empatou com o Fluminense em 3-3 e daqui a pouco mais destaques. 5:10.
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1: Previsão do tempo para esta segunda-feira. Olha o trovão aí, gente. Raio, chuva. Na região sul, em Curitiba, chove o dia todo. Máxima de 23 e mínima de 16 graus.
2: Sudeste, em São Paulo, a segunda vai ser de sol com nuvens, pancadas de chuva à tarde, máxima de 32 e mínima 19. Inclusive, alguns pontos da capital paulista com garoa fina nessa manhã.
1: Inclusive, já que a gente está falando da previsão de São Paulo, o Alex Fava, que já está aqui no YouTube, diz: bom dia, Fernandinha e Tebas, bora começar a semana com bastante chuva aqui na Zona Sul, no Capão Redondo, indo para Lapa. Abraço aí para todo mundo e para todos os ouvintes. Muito obrigada, Alex Fava, que já está então tão cedinho aqui com a gente. E a gente vai para o Rio de Janeiro. Olha, o sol divide espaço com as nuvens, Pancadas de chuva à tarde, máxima de 32 e mínima de 20.
2: Belo Horizonte, o sol aparece entre nuvens, mas não chove. Máxima de 32, mínima de 19. Como é que tá o urso lá em BH, Paco? Coloca pra gente avaliar como é que tá.
1: Tá calmo.
2: Tá tranquilo até.
1: Tá tranquilo. Tá tranquilo, tá favorável.
2: É, parece bem.
1: Indo para Brasília, o sol aparece entre nuvens, sem chuva, máxima 33 e mínima 21.
2: Nordeste, agora para a gente fechar, Recife, dia começa nublado, com chuva pela manhã. À tarde, o sol vai aparecer com nuvens no céu também, máxima de 30 graus e mínima de 23. Agora são 5 horas e 12 minutos.
1: Um equipamento da subestação Interlagos, na zona sul de São Paulo, explodiu e pegou fogo durante o final de semana. Apesar da explosão e do incêndio, não houve feridos e o fornecimento de energia não foi interrompido na região. E o Marcos De Pato tem todas as informações. Pato.
3: Olá, muito bom dia a todos que acompanham a programação da TMC. Esse caso foi registrado por volta de 1 da madrugada na unidade localizada na Avenida Gregório Bezerra. Segundo informações da ISE Energia Brasil, o incidente não provocou interrupção de carga e o fornecimento de energia permaneceu normal na região. Também não houve registro de feridos. A empresa informou que equipes da companhia atuaram imediatamente, seguindo os protocolos de segurança. O Corpo de Bombeiros também foi acionado e acabou logo com o incêndio. A ISE Energia afirmou ainda que as análises técnicas sobre o que provocou a ocorrência continuam sendo realizadas com a participação de especialistas. A Enel informou que foi acionada para prestar apoio a essa ocorrência pelo Corpo de Bombeiros. Segundo a empresa, não foi registrada falta de energia na região. Eu volto com vocês no estúdio.
2: A gente vai continuar acompanhando, inclusive um destaque de São Paulo importante aqui, né, em tempo real, 5h13. Chove já em alguns pontos da capital paulista, em outros não, é claro. E se você estiver aí aqui em São Paulo, estiver no 100.1 de São Paulo, participe com a gente também, tá? Se está chovendo ou não na sua região, se está garoando ou não, onde você mora. Na zona oeste da cidade, na região da Lapa, já há registro sim de garoa ou até chuva nesse momento. 5 horas e 13 minutos, a gente vai movimentando, girando a nossa reportagem aqui no Start TMC. Belo Horizonte agora, né, sobre o Desenrola Brasil, ainda é possível, né, ali buscar uma renegociação. Quem tem as informações é Rodolfo Simões.
4: Termina nesta segunda-feira o prazo dado pelo governo federal para a renegociação de dívidas bancárias por meio do programa Desenrola Brasil. A iniciativa permite pessoas físicas com dívidas em instituições bancárias em atraso tenham acesso a descontos e condições especiais de pagamento para colocar as contas em dia. Podem participar consumidores com renda mensal de até 5 salários mínimos e que tenham dívidas contratadas até 31 de janeiro de 2026. Os débitos precisam estar atrasados há pelo menos 91 dias e há no máximo 2 anos. Mais de 5 milhões de famílias já foram beneficiadas pelo programa. Podem ser renegociados, por exemplo, dívidas do cartão de crédito, inclusive do rotativo e do parcelado, o cheque especial, o crédito pessoal sem desconto em folha e empréstimos usados para quitar ou juntar outras dívidas. É importante lembrar que a inclusão do débito depende da análise e da participação do banco ou da instituição financeira responsável pela dívida.
1: Rodolfo, então, Simões, diretamente de Belo Horizonte.
2: Último dia, então, né, para aderir ao Desenrola, é bom ficar ligado com essa informação também.
1: E agora a gente vai com Luiz Fernando Hanisch. O Rio Grande do Sul segue em alerta para novas tempestades nesta segunda-feira. Então, o Hanisch vai trazer todas as informações atualizadas e também a previsão dos alertas de hoje.
5: E a situação exige atenção redobrada também para esta segunda-feira. O Instituto Nacional de Meteorologia emitiu um alerta laranja de perigo para as regiões norte e nordeste do Rio Grande do Sul, atingindo principalmente as bacias dos rios Uruguai e Guaíba. A previsão aponta acumulados de chuva de até 100 milímetros no dia acompanhados de vendavais com rajadas de até 100 km por hora. Além do risco de novos temporais e de queda de granizo, também há o alerta para alagamentos, cortes de energia e queda de árvores. Na divisa com Santa Catarina, outro alerta ainda mais severo prevê vendavais que podem atingir os 100 km por hora. Isso acontece numa semana difícil para os gaúchos, isso porque subiu para 32 o número de municípios que reportaram estragos graves por conta das tempestades dos últimos dias. A Defesa Civil do Rio Grande do Sul confirmou ainda duas mortes. Uma criança de 8 anos foi atingida por uma árvore em Porto Alegre. E um homem perdeu a vida depois de o carro dele ter sido arrastado pela água e afundar em Arroio Grande, no sul do estado. Mais de 1.600 residências foram danificadas e 20 pessoas estão desalojadas, isso de acordo com dados da Defesa Civil. Cidades como Três Palmeiras e Quaraí foram as mais atingidas por chuvas fortes e também pela queda de granizo. Os municípios tiveram decretada a situação de emergência nessa última semana. Agora, para essa segunda-feira, o alerta é para novas possibilidades de chuva com vento forte e também temporais nessas regiões noroeste e nordeste do Rio Grande do Sul.
2: É, alerta realmente importantíssimo, a nossa reportagem acompanhando, né? E vai ser assim ao longo de toda a segunda-feira. Vamos para o Rio de Janeiro agora, um destaque triste, inclusive, né? A gente vai acompanhar esse caso também. Os 5 presos pela agressão a uma artista trans passam por audiência de custódia hoje. A Érica Levigardi contextualiza e traz as informações.
6: Tem quadro de saúde estável a artista trans que foi agredida por um grupo neonazista em Teresópolis, na região serrana do Rio. A poetisa deve permanecer na unidade de saúde até esta segunda-feira. O caso aconteceu durante uma edição do Slam Quatro Cantos na Praça da Casa de Cultura, na sexta-feira. O evento típico é marcado por batalhas de poesia falada. De acordo com um relato de testemunhas que preferiram não se identificar, um grupo neonazista que tem atuado em Teresópolis confrontou os artistas que estavam no Slam. As agressões começaram de maneira verbal até que um dos integrantes cuspiu em um dos participantes do evento. Houve um confronto e a artista foi esfaqueada duas vezes, uma no ombro e outra na região da costela. Houve uma perfuração no pulmão da vítima, que está internada no Hospital das Clínicas de Teresópolis. A Polícia Militar foi acionada para essa ocorrência. De acordo com a corporação, 5 suspeitos de envolvimento na ação foram localizados na Praça Higino da Silveira, próximo à região. Com eles foram apreendidos 2 facas, 1 par de luvas e 1 balaclava. Os fatos foram registrados na delegacia de Teresópolis, que investiga esse caso. Os homens foram autuados por tentativa de feminicídio e devem passar por audiência de custódia nos próximos dias.
2: E a gente vai acompanhar com a nossa reportagem no Rio de Janeiro, 5 horas e 20 minutos. Você pode mandar sua mensagem aqui no nosso WhatsApp, 11972211001. Já tem muita gente aqui participando e daqui a pouco a gente vai contar, vai conversar com todos vocês que já estão participando no nosso WhatsApp. A gente já volta, é muito rápido, 5 horas e 20 minutos.
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1: Horas e 25 minutos, você está no Start TMC, comigo, Fernanda Câmara e também com Rafael Tevas. Você está mandando as suas mensagens para o 11972211001 e também no arroba TMC NewsBR. Aqui no, nas redes sociais, no YouTube, Tebas, muita gente falando de chuva, viu? A gente vai falar mais sobre isso ao longo aqui do Start. O pessoal desejando uma ótima semana pra gente, bom dia e tal, mas falando de chuva.
2: Exatamente, em São Paulo, né, já chove forte em algumas regiões da capital paulista, na Zona Oeste, na região da Lapa, de Pinheiros, também na Pompeia, enfim.
1: Olha,
2: tá
1: aí
2: chovendo com intensidade.
1: E o Paco colocando aí o som, mas de fato tá acontecendo isso, pelo menos em São Paulo. Você que está aí em outra região, você que está em Brasília, Rio de Janeiro, Curitiba, Belo Horizonte, Recife, manda pra gente como que tá o tempo aí na sua região, pra gente também ficar ligadinho aqui em todas as atualizações. E agora, 5 horas e 26 minutos, nós vamos com os principais destaques nacionais.
2: É exatamente, as capas aqui dos principais jornais brasileiros, começando pelo nosso portal tmc.com.br, tmc.com.br. Palmeiras busca empate contra o Mirassol e folga na liderança do Campeonato Brasileiro. Lembrando aqui, né, nesse instante, Palmeiras tem 52 pontos, são 25 jogos, e o Flamengo tem 48 com 24 jogos, tem um jogo a menos, né? Bom a gente pontuar também.
1: E agora a gente vai para a capa da Folha de São Paulo. Agro transforma interior e desloca eixo da eficiência para fora de Sul e Sudeste. Piauí, Maranhão, Tocantins e Mato Grosso registram saltos acima da média nacional e polos industriais tradicionais perdem espaço.
2: E a gente vai para o destaque do jornal O Globo sobre economia. Piora no perfil da dívida. País terá maior emissão de títulos ligados à Selic em 4 anos, desde 2006. Então aí, um destaque da economia no jornal O Globo.
1: E agora a gente vai para a capa do UOL, com esporte. Palmeiras empata com o Mirassol e dá chance para o Flamengo encostar na liderança. Essa então foi a capa do UOL, com o esporte. E agora, 5 horas e 28 minutos, a gente continua aqui com os nossos principais assuntos.
2: Lembrando que você participa no nosso WhatsApp, mande a sua mensagem. Deixa eu só passar aqui rapidamente, tem muita gente já desde as 5 da manhã mandando bom dia pra gente. Bom dia, Tebas, Fernanda, que chuva! Bora trabalhar ouvindo a TMC. Aí ele cita aqui o nosso ouvinte, o Júlio Ribeiro, tá? O Júlio mandando uma mensagem pra gente. Lamentável o que a torcida do Corinthians fez com a família do menino que ganhou uma camisa do Neymar. Só pra gente contextualizar.
1: Me conta essa história, porque
2: uma criança
1: eu vi.
2: Ontem tava junto com a sua família, com seu pai ali acompanhando o jogo em Itaquera.
1: Na arquibancada.
2: Na arquibancada do Corinthians. O menino, fã do Neymar, pediu uma camisa do Neymar após o jogo. E aí o Neymar retirou a camisa, foi entregar ao garoto. E outros torcedores começaram a hostilizar o pai e a criança.
1: Porque eles são corintianos e receberam uma camisa do Santos.
2: É, porque estavam no setor do Corinthians e pegaram uma camisa do Santos. Enfim, lamentável, né? Lamentável, profundamente lamentável mesmo. A mensagem do Júlio Ribeiro, que tem toda a razão. Inclusive aqui, rapidamente,

0: chamada taxa das blusinhas. A proposta, que muda as regras de tributação das compras internacionais de pequeno valor, deve ser votada hoje na comissão mista e amanhã nos plenários da Câmara e do Senado. Para explicar o que está em jogo e como a medida pode afetar os consumidores, a TMC conversou com o jornalista do Poder 360, Guilherme Waltenberg. Ele também será colunista de política do novo programa da casa, o Poder TMC, que estreia em breve. Vamos conferir.
1: O presidente Lula teve uma reunião com os presidentes da Câmara, Hugo Mota, e o presidente do Senado, Davi Alcolumbre, justamente para tratar dessa medida que é a chamada o fim da taxa das blusinhas, que foi uma medida provisória que o governo federal mandou para desfazer uma regra que o próprio governo federal havia feito no atual governo. Alcolumbre, inclusive, em determinado momento da conversa com o presidente Lula, falou assim: olha, o presidente errou, instituiu uma taxa das blusinhas e agora ele está corrigindo esse erro. Mas, Felipe, essa é uma das questões que a gente não pode ignorar, o impacto que ele vai ter para a indústria brasileira. Como você bem destacou, né, foi dito pelo presidente da comissão mista que analisa essa MP, ele fez a comparação com o valor que é isento de compras no exterior. É uma comparação que favorece a narrativa do governo, que quer de fato acabar com essa taxa das blusinhas com um único propósito. O propósito é que as pessoas vão poder comprar produtos, falam das blusinhas, né, dessas plataformas, sobretudo chinesas, sem serem taxados além daquele preço anunciado. Porém, a gente tem aqui uma certa injustiça com a indústria brasileira. O presidente da comissão comparou com o dinheiro que vem do exterior, com as compras que vem do exterior. Mas a gente pode fazer uma outra comparação que me parece também mais correta, que é o seguinte: se você vai numa loja brasileira, vamos citar aqui algumas, Riachuelo, C&A, Avan, $50 é o equivalente a R$250. Se você compra numa loja brasileira, você não tem essa isenção de impostos que você tem se você vai trazer produtos importados da China. Essa é uma das grandes questões que muitas pessoas levantam como sendo uma medida que pode prejudicar a indústria brasileira. A CNI, que é a Confederação Nacional da Indústria, estima em mais de 100 mil vagas de trabalho perdidas, não é? Isso daí é uma medida que as pessoas que olham lá nos seus aplicativos e falam assim: olha, deixa eu trazer esse produtinho aqui da China que vai vir com um preço melhor. Mas qual que é o segredinho? A indústria brasileira pode sangrar, porque ela não tem os mesmos benefícios que a indústria chinesa está ganhando com esse, com essa ação do governo agora de isentar essas plataformas até R$50, dólares.
2: Aí, Guilherme, a gente entra numa discussão e a gente está acompanhando muito aqui na TMC desde o começo, que não vai ter fim nunca, porque cada lado vai puxar pro seu interesse e vai tentar defender com argumentos que são muito sólidos, né? Narrativas, como você disse, aliás, é uma palavra da moda já faz algum tempo, essa história da narrativa, porque senão vejamos, né? A gente tem 120 dias de vivência aí dessa situação que retoma a pré-2024, que é a ausência da taxa das blusinhas. O setor produtivo brasileiro, especialmente o comércio varejista, falou que com a taxa, né, preços seriam reduzidos aqui no varejo nacional e empregos seriam mantidos. Tudo bem, na parte dos empregos nada de diferente aconteceu. Mas ninguém viu preços mais baixos aqui. E a gente sabe também que os subsídios setoriais são uma política de governo, isso desde a época da ditadura militar, para não falar em Getúlio Vargas, né? Então, realmente, acho que o nosso papel aqui, e eu tenho certeza que o Poder TMC vai falar sobre isso, nosso papel é trazer ferramentas, trazer narrativas para quem está acompanhando tirar a sua conclusão. Porque fácil não é, né, Guilherme?
1: Não é, existe, como a TMC sempre fala, o ponto e o contraponto, uhum, né? O ponto do governo é justamente esse, de que existe essa disparidade com relação às compras do exterior. E o outro ponto que o setor produtivo traz é essa disparidade, então, com as compras que são feitas no Brasil. Todas essas promessas que são trazidas de que se fosse incluída, aliás, a taxa, manteriam-se empregos, preços reduziriam. Esse tipo de dado é muito difícil de você acompanhar no dia a dia. Por quê? Porque existe uma inflação inflação e ela é inercial. A inflação vai existir independentemente das medidas do governo. Então, é muito difícil a gente saber se, de fato, houve esse impacto ou não de redução dos preços ou manutenção dos preços, né? Agora, do ponto de vista político, Felipe, a relação está totalmente azeitada e, de fato, na segunda-feira vai haver a votação primeiro na comissão especial, depois no plenário da Câmara. A expectativa em Brasília,

0: pelas conversas que eu venho tendo com todos os políticos envolvidos nessa negociação, é justamente que na terça-feira já tenha sido totalmente encerrada essa discussão com a votação no Senado. Com a medida provisória, ela vai direto para a sanção presidencial, uma vez aprovada no Congresso, e aí a medida se torna efetiva. Seria muito difícil, agora uma pequena análise política para o governo, que essa cobrança voltasse durante a campanha eleitoral. Lembrando que as MPs, elas têm validade de 90 dias, prorrogáveis por mais 90 dias. Ou seja, se o Congresso não votasse, a taxa voltaria. E voltar uma taxa durante a eleição é tudo que os políticos não querem. Os políticos, eles têm horror, pavor justamente da perda de votos. Então, tem praticamente um consenso hoje no Congresso e o fim da taxa das blusinhas, muito provavelmente, salvo algo muito inesperado, ela vai ser aprovada.
1: E, Guilherme, como é que o setor produtivo, que é o que mais se opõe, né, ao fim da taxa das blusinhas, como é que ele pode se adaptar diante dessa realidade onde essa taxa não exista mais? Para contornar essas questões como a perda de emprego, a redução do quadro de funcionários, como você citou anteriormente.
0: Então, essa é uma das grandes questões, né? Um dos problemas de trazer grandes mudanças para o debate legislativo durante as campanhas eleitorais é que parte do debate simplesmente não é feito. Uma série de grupos ligados ao setor produtivo têm conversado com os deputados, têm conversado com os senadores e, por enquanto, não existe ainda uma fórmula perfeita de como eles seriam, então, compensados, seja pelo governo, seja pelo Congresso, por essa disparidade que eles entendem que vai existir com o fim da taxa das blusinhas. Isso ainda está indefinido. E esse que é uma das grandes questões, um dos grandes problemas de fazer grandes debates em época eleitoral. Porque o que os políticos estão atrás agora, isso daí não é segredo para ninguém, é de voto. E se eles estão atrás de voto, um debate mais aprofundado dificilmente traz voto, porque as pessoas elas estão interessadas muito mais no seu dia a dia. A compra vai ser mais cara, vai ser menos cara? Está batendo mais inflação no meu bolso ou não está? E esse é o debate. O debate fica muito restrito. Alguns setores, algumas associações defendem que essa discussão seja feita depois do período eleitoral para que não seja influenciado por esse desejo de voto. Mas nesse caso das blusinhas, isso não aconteceu. Já no outro caso que também deve ser analisado nessa semana, que é o fim da escala 6x1 de trabalho, reduzir de 44 para 40 horas semanais de trabalho, essa sim deve ser prorrogada para depois das eleições.
2: Aí, Guilherme, já que você falou um pouco de análise da articulação política, nesses dois casos que são importantíssimos, nós passamos meses abordando, né, tanto 6x1 como o taxa das blusinhas, eu queria saber a sua leitura, né? Eu vou fazer uma pergunta um pouco marota aqui, mas não tem como fugir, né? O mau humor de Davi Alcolumbre desde o ano passado com o presidente Lula, né? Passamos meses, semanas acompanhando esse mau humor, de repente esse mau humor se desvaneceu. E aí aparece aquela cena dos três, né? Ele, Hugo Mota e Lula, falando da importância para o Brasil, da relevância para o Brasil, da queda da taxa das blusinhas. E três estadistas conversando, né? Foi difícil, né, chegar a esse apertar de mãos, né, Guilherme?
0: Foi difícil. O Lula ainda tem bastante ressentimento com o Davi Alcolumbre, porque ele que liderou o processo, que negou, que rejeitou a indicação de Lula, do advogado-geral da União, Jorge Messias, para uma vaga no Supremo Tribunal Federal. Isso daí vinha se mantendo, se usou um bom termo, esse mau humor, né, do Alcolumbre, vinha se mantendo desde então. O Alcolumbre, quem que é ele? Ele é uma pessoa que tem um termômetro do Senado muito forte, um termômetro das urnas muito forte, é um político profissional. E ele então entendeu que o Senado, a partir de 2027, deve eleger um grupo de senadores conservadores maior do que o atual. Dessa forma, para ele se manter no cargo, ele pode ser reeleito. E em 2027, a eleição para presidente da Câmara e para presidente do Senado vai se dar em fevereiro do ano que vem, ou seja, bem depois do período eleitoral nacional. Então, ele entendeu que se ele fizesse gestos para os conservadores, talvez ele tivesse uma chance maior de se manter no cargo.
3: 5:39, você acompanhando todos os principais assuntos aqui no Start TMC, e a gente daqui a pouquinho vai ler a sua mensagem, que você sempre participa com a gente, tanto no WhatsApp quanto nas redes sociais. Agora 5:40, uma pausa bem rapidinho e daqui a pouco a gente volta.
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1: Horas e 45 minutos, estamos aqui no Start TMC. Você que está em São Paulo, Brasília, Rio de Janeiro, Curitiba, Belo Horizonte, Recife, está comigo, Fernanda Câmara, e com Rafael Tebas.
2: Exatamente, e você participa no nosso WhatsApp, a gente daqui a pouco vai trazer mais mensagens. Manchetes rápidas do Start TMC. Olha só, um vazamento de gás provocou um incêndio na casa do ministro Cássio Nunes Marques, do Supremo Tribunal Federal, ele que também é o presidente do TSE. Isso aconteceu neste domingo em Brasília.
1: As chamas começaram na área externa da residência por causa de um botijão de gás ligado a um forno e atingiram o telhado de acrílico.
2: O ministro estava em casa com a esposa, os dois saíram ilesos e o Corpo de Bombeiros controlou o incêndio em cerca de 40 minutos.
1: As cobranças de dívidas privadas na justiça bateram recorde em 2025. Foram mais de 1 milhão de novos processos, alta de 60% em 5 anos.
2: O aumento acontece em meio ao endividamento recorde das famílias brasileiras. Segundo especialistas, muitos casos chegam à justiça porque as tentativas de renegociação de dívida não funcionam.
1: A Receita Federal paga nesta segunda-feira o quarto lote da restituição do imposto de renda. Ao todo, são mais de 521 mil restituições, que somam cerca de 1 bilhão e 200 milhões de reais.
2: E o dinheiro é destinado principalmente a contribuintes que têm prioridade. A gente cita aqui idosos, pessoas com deficiência, professores e quem usou a declaração pré-preenchida ou optou pelo Pix. Para saber se está nesse lote, é só consultar o site da Receita Federal.
1: E no cenário internacional, uma inundação repentina no Grand Canyon, nos Estados Unidos, deixou uma pessoa morta e cerca de 15 desaparecidas.
2: A força da água arrastou pedras, estruturas e outros detritos para o Rio Colorado. Mais de 60 pessoas foram retiradas de uma área de acompanhamento e levadas para um local seguro.
1: Uma área de acampamento, né?
2: Exatamente.
1: E levadas então para um local seguro, e as passarelas foram destruídas e pontos turísticos do parque continuam fechados para avaliação dos estragos. 5 horas e 47 minutos, quase 5 horas e 48.
2: E agora é hora da nossa coluna com o João Faria, Marcas e Consumidores com João Faria.
3: Olá, segunda-feira, você já sabe, é dia de começarmos um novo assunto, uma nova pauta aqui na coluna Marcas e Consumidores. Então prepare-se aí, porque até sexta-feira nós vamos entrar no varejo farmacêutico, contar as estratégias das marcas nesse importante ponto de venda. Você já notou que aquela farmácia que a gente conheceu no passado não existe mais? As drogarias se tornaram hubs de saúde, com os brasileiros também mais preocupados com o bem-estar, e o setor mantém um ritmo importante de crescimento. Hoje vamos abrindo os trabalhos ouvindo a Pague Menos. O Marcel Desco, vice-presidente de clientes da rede, fala sobre a transformação do varejo farmacêutico e das estratégias que são criadas pela Pague Menos.
4: O varejo farmacêutico mudou e a Pague Menos está à frente dessa evolução. Com mais de 1.700 lojas e presente em todos os estados do Brasil, nós somos a única marca do segmento com essa capilaridade. A gente transformou as nossas lojas em verdadeiros hubs de saúde, integrando diferentes soluções para levar saúde com amor para todos os brasileiros. Hoje, o cliente busca conveniência, orientação e apoio para o cuidado contínuo, além de uma experiência cada vez mais simples e sem atritos. Por isso, o nosso marketing é orientado por dados, tecnologia e omnicanalidade para estarmos sempre onde o cliente estiver. A nossa última campanha de agosto, Pague Menos Scan, foi um exemplo dessa estratégia. Pelo nosso web app, o cliente pôde escanear a expressão Pague Menos em qualquer lugar, até mesmo em uma comunicação Leve Mais Pague Menos na concorrência, e desbloquear ofertas exclusivas na nossa rede. Foi inovação aplicada à experiência, transformando cada contato com a marca em uma oportunidade de gerar valor para o cliente.
3: E nessas soluções tem prevenção, bem-estar, beleza, conveniência e serviços, tudo isso numa grande jornada do consumidor que procura por esses produtos, ou seja, é um grande ecossistema de saúde. E amanhã nós seguimos lá no varejo farmacêutico contando as estratégias das marcas. É a vez da RD Saúde participar do Marcas e Consumidores. Até lá!
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1: Música. 5h50 e vamos com os nossos principais assuntos. Você participa com a gente no 11 972 21 1001 e no arroba TMC News BR. Já tem muita gente aqui nas nossas redes sociais, além do Alex Fava, que eu já tinha falado, ele continua aqui ainda com a gente. O Rui de Portugal também, uma ótima semana a todos. Tem o Carlos Alberto Romão, quem mais? O Felipe Costa e muita gente aqui no arroba TMC News BR.
2: Inclusive a gente citou para o nosso ouvinte, o espectador de São Paulo, né, a situação, muita chuva em vários pontos da capital paulista. O Jones manda aqui pra gente, ó. Bom dia, Fernanda. Bom dia, Tebas. Sempre escutando vocês. Saí de Cotia com bastante chuva, muita chuva, mas sem trânsito. Saí às 4h45, cheguei e vim escutando o Start TMC e agora tá garoando em Interlagos, tá? É bom pontuar, né? Você que é de São Paulo, que tá ouvindo o Start TMC, de fato, muita chuva em várias regiões de São Paulo.
1: Então vamos continuar girando aqui os nossos assuntos. O domingo dos candidatos à presidência da República foi de encontros e gravações de conteúdos para propaganda para os programas eleitorais. E quem vai trazer todas as informações das agendas para a gente é o repórter Marcos De Pato.
5: Em São Paulo, o candidato do PL, Flávio Bolsonaro, se reuniu com o ministro da Justiça e Segurança Pública de El Salvador, Gustavo Vidiatoro, em um hotel no bairro Bela Vista. Ele disse que o encontro foi inspirador para estabelecer estratégias mais rígidas no combate à criminalidade.
6: É uma experiência que, obviamente, é possível que seja inspiradora para nós aqui no Brasil. E como está no nosso plano de governo, a linha vai ser de endurecimento da legislação penal, construção de vagas e presídios, e para que a população tenha seu primeiro e mais soberano direito, que é o direito de ir e vir, é o direito à sua segurança pública.
5: Quem também cumpriu agenda na capital paulista foi Ronaldo Caiado, do PSD. Ele participou de um passeio na Avenida Paulista com a senadora Mara Gabrilli.
7: Dar dignidade, acessibilidade é liberdade. E diagnóstico também, as doenças raras e aumentar a pesquisa e tratamento para essas pessoas.
5: Ainda no maior colégio eleitoral do Brasil, Augusto Cury, do Avante, participou pela manhã de um congresso voltado para temas que envolvem o transtorno do espectro autista. E à tarde, foi para Uberlândia para se reunir com empresários da cidade mineira. Já Romeu Zema, do Novo, esteve em uma das maiores feiras agropecuárias da América Latina, no município gaúcho de Esteio, na região metropolitana de Porto Alegre. Durante a visita, ele conversou com produtores rurais e empresários para ouvir as principais demandas do setor e apresentou propostas para fortalecer o agronegócio brasileiro.
8: O agro no Brasil tem sido a atividade econômica que mais cresce, que mais tem contribuído para o desenvolvimento econômico e precisa ter todo o apoio do governo federal, estaduais e municipais.
5: O presidente Luiz Inácio Lula da Silva, do PT, participou de gravações de programas eleitorais ao longo do dia. E Renan Santos, do Missão, não teve agenda pública.
2: A gente acompanhando então a reportagem de Marcos De Pato sobre o fim de semana. Agora a gente vai falar sobre essa segunda-feira, a agenda dos candidatos para o dia de hoje. O Caiado, Ronaldo Caiado, participa de uma sabatina, também tem reuniões com representantes dos setores automotivo e da construção civil aqui em São Paulo.
1: Flávio Bolsonaro não tem compromissos públicos hoje. A agenda é dedicada à gravação de programas para o horário eleitoral.
2: Augusto, o Cury, né, aqui só para a gente pegar certinho, ele cumpre, tem agenda em Curitiba, também em Florianópolis, e reuniões com o Sebrae, empresários e apoiadores. Então a gente vai também ficar acompanhando aí a agenda de hoje.
1: Romeu Zema se reúne com moradores de Curitiba para falar sobre corrupção.
2: Só para a gente pontuar aqui, eu citei o Sebrae, é o Serviço Brasileiro de Apoio às Micro e Pequenas Empresas. Vamos agora para Renan Santos, ele participa de duas sabatinas e uma entrevista em São Paulo.
1: E a agenda do presidente Lula não foi divulgada até o momento. 5h55. A disputa pelo governo do Rio movimentou diferentes regiões do estado no domingo e as informações chegam com a Érica Levigard.
9: Os candidatos ao governo do Rio de Janeiro cumpriram agendas públicas neste domingo com caminhadas, panfletagens, carreatas, debates, lançamentos de candidaturas e encontros com diferentes setores. André Marinho, do Novo, realizou uma caminhada pelo campo de São Bento, em Niterói, na região metropolitana do Rio, acompanhado do senador e candidato a vice-presidente da República, Eduardo Girão. Depois, Marinho participou de uma caminhada de Copacabana até o Leme, na zona sul da capital fluminense. Antony Garotinho, do Republicanos, fez uma reunião na Igreja Família Vida Nova, no Recreio dos Bandeirantes, na zona sudoeste do Rio. Coronel Busnello, do Missão, participou de um adesivaço com o candidato ao Senado Federal, Hélio Seco, no Shopping Metropolitano, na Barra da Tijuca. Depois, o candidato realizou uma caminhada com apoiadores e candidatos no posto 5 da Praia de Copacabana. Ciro Garcia, do PSTU, visitou a ocupação Reflexo do Amanhã em Volta Redonda para comemoração pela vitória da desapropriação em prol da ocupação. Mais tarde, o candidato celebrou o aniversário de 93 anos de Iedo Ferreira, ativista e intelectual do movimento negro, no Clube dos Carteiros, em Oswaldo Cruz. Douglas Ruas, do PL, esteve no lançamento da candidatura a deputado federal de Alexandre Gomes, na Avenida Presidente Kennedy, no centro de São Gonçalo. Depois, o candidato participou do lançamento da candidatura a deputada federal de Laís Jordi, na Avenida Visconde de Rio Branco, em Niterói. Eduardo Paes, do PSD, realizou uma carreata em Paracambi, na Baixada Fluminense. O candidato conversou com eleitores sobre as demandas locais e apresentou o seu projeto de reconstrução do Estado. Juliette Pantoja, da UP, compareceu à manifestação contra a escala 6x1 convocada por sindicatos e movimentos sociais em Copacabana. Lua Monteiro, do PCO, não confirmou nenhuma atividade de campanha para este domingo. William Siri, do PSOL, esteve no lançamento do comitê Lula, Talíria Petrone e Flávio Serafini, em Niterói. Mais tarde, o candidato participou do lançamento da candidatura de Williams Douglas a deputado federal na Associação Cultural Rua Edson Nascimento dos Santos, em Seropédica.
2: Érica Levigard, no Rio de Janeiro, só para a gente citar aqui, né? Há pouco nós trouxemos a agenda dos candidatos à presidência da República. O presidente Lula não tem agenda como candidato, mas tem compromissos, né, ali que fazem parte da agenda da presidência da República. Várias reuniões, alguns encontros marcados para o Palácio do Planalto, um deles aqui às 3 horas da tarde, a assinatura do decreto sobre comercialização de ingressos para eventos visando proteção do consumidor, só para a gente pontuar aqui também alguns dos eventos dele como presidente da República hoje.
1: 5 horas e 58 minutos, agora nosso assunto é saúde. Hoje, 31 de agosto, é o último dia do mês de conscientização sobre a importância da amamentação, o chamado Agosto Dourado. E na coluna de hoje, a pediatra Elizabeth Canova fala sobre a amamentação, os principais cuidados e reforça que esse processo precisa ser adequado e confortável tanto para a mãe quanto para o bebê.
10: Conhecido como Agosto Dourado, o mês de incentivo ao aleitamento materno. E dourado porque o leite materno é tido como padrão ouro de alimentação do bebê até 6 meses de vida. Ele não precisa de outro alimento, nem água, chá, outro tipo de leite. Depois começa a alimentação com 6 meses e a gente indica manter a amamentação até 2 anos ou mais. Muito se fala sobre as propriedades nutricionais, neurológicas, imunológicas que estimulam a imunidade do bebê, prevenção de várias doenças, de alergias, desenvolvimento neurológico, mas às vezes pouco se fala da mãe, quem está por trás daquele leite materno. E eu gosto de falar que a amamentação não é um ato instintivo, a gente não nasce sabendo. É um aprendizado de mãe e bebê e os dois vão aprender qual é a melhor posição, a melhor técnica, pega, e aí sim a gente vai ter sucesso na amamentação. E além disso, é bom não romantizar, porque a amamentação é cansativa. A mãe está no puerpério, após o parto, muito cansada, com privação de sono, ela ainda tem dificuldade na técnica, ela ainda não conhece bem esse bebê. O bebê pode ser que tenha uma dificuldade de ganho de peso, pode levar a uma pega errada e ter fissuras na mama que causa muita dor. Então, tudo isso é difícil. Mas se ela estiver perto dela, pessoas, profissionais que saibam sobre a amamentação e mostrem a correta técnica, mostrem esse conhecimento, A mãe precisa estar confiante que o leite materno é o principal alimento nos primeiros 6 meses para o bebê. E tem um terceiro item, é a rede de apoio. A mãe precisa de rede de apoio, precisa de alguém ajudando nos trabalhos da casa, na alimentação, dar um tempinho para ela tomar um banho com calma, ajudar nos cuidados com o bebê e também ajudar com o filho mais velho, se caso já tenha. Alguma pessoa para ela conversar sem julgar, sem cobrar e sem aumentar a culpa dessa mãe. Então, por trás do leite materno, a gente tem a mãe que amamenta. E ela precisa muito de rede de apoio. Eu tô aqui para incentivar quem conhece uma mãe aí que amamenta, tente ajudar de alguma forma o dia a dia para ficar mais leve e pra gente ter mais sucesso nessa amamentação, tá bom?
1: Recado importantíssimo, então, sobre a amamentação, sobre todo esse processo com Elizabeth Canova. Agora, 6:01, o Tribunal Superior Eleitoral vai analisar a ação do PT contra um vídeo feito com inteligência artificial de Jair Bolsonaro, exibido na convenção que oficializou a candidatura de Flávio Bolsonaro. O Adriano de Almeida tem todas as informações.
11: O TSE também vai decidir se houve alguma irregularidade e se o PL e Flávio Bolsonaro devem ser punidos pela divulgação do vídeo. Na gravação, uma reprodução digital de Bolsonaro aparece manifestando apoio à candidatura do filho. O ex-presidente cumpre prisão domiciliar após condenação a 27 anos e 3 meses por tentativa de golpe de Estado. Por causa da condenação, ele teve os direitos políticos suspensos e está proibido de se comunicar pela internet. Depois da exibição do vídeo, a federação formada por PT, PCdoB e PV acionou o TSE. Os partidos alegam que o conteúdo configura propaganda antecipada e viola as regras que proíbem deepfakes em campanhas. O julgamento ocorre em meio a um debate ainda sem consenso entre os ministros sobre os limites à inteligência artificial nas eleições. A resolução eleitoral de 2026 exige que os conteúdos feitos ou alterados por IA sejam identificados de forma explícita. A norma que proíbe o uso de deepfakes, porém, está em vigor desde 2024. O presidente do TSE, Cássio Nunes Marques, apresentou aos colegas as possíveis consequências das regras atuais e propôs debater prós e contras do uso de IA nas campanhas. Nem todos os ministros se posicionaram formalmente sobre o assunto até o momento.
1: 6:02, ou melhor, 6:03. 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
1: Seis horas e sete minutos, você acompanha o Start TMC com Fernanda Câmara, comigo Rafael Tebas, você em Brasília, em Belo Horizonte, no Rio de Janeiro, também no Recife, Curitiba, São Paulo, também no aplicativo da TMC, você baixa no seu smartphone, em qualquer região do universo você consegue acompanhar aqui o Start TMC, enfim, Júpiter e Saturno também. E com imagem no YouTube, aproveita e deixa o like aí, hein? Deixa o like, ativa o sininho. E vem com a gente no Start TMC. Manchetes agora. Justiça Eleitoral de Pernambuco mandou apagar publicações contra Raquel Lira.
2: Os posts associavam a governadora a um suposto gabinete do ódio.
1: Segundo a decisão, o conteúdo trazia informações falsas.
2: Esse é um dos destaques que o Start TMC traz nesta segunda-feira, 31 de agosto, e tem mais.
1: Ainda sobre Raquel Lira, governadora de Pernambuco registrou boletins de ocorrência após ataques pessoais no Recife. Cartazes espalhados pela cidade associavam a governadora à morte do marido em 2022.
2: E a gente continua falando sobre eleições.
1: O TSE começa hoje a julgar os registros das candidaturas à presidência da República.
2: A análise acontece no plenário virtual e vai até quarta-feira.
1: O registro de Renan Santos do Missão foi retirado da pauta.
2: O ministro Dias Toffoli apontou possíveis irregularidades na declaração de redes sociais da chapa.
1: E mais, equipe de Lula pediu ao TSE inelegibilidade de Flávio Bolsonaro.
2: O pedido aponta abuso de poder econômico durante a festa de Barretos.
1: A defesa de Flávio nega e diz que ele foi convidado para a festa.
2: O Congresso Nacional, falando agora de Brasília, entra na última semana de votações antes das eleições de 2026.
1: E a partir de hoje, Câmara e Senado devem analisar projetos considerados prioritários para o governo Lula.
2: Entre os principais assuntos está a PEC, que acaba com a escala de trabalho 6x1, que tramita no Senado.
1: E a chamada taxa das blusinhas também está na pauta do Congresso.
2: Depois desta semana, os parlamentares só voltam a Brasília em novembro.
1: No cenário internacional, os Estados Unidos atacaram lançadores de foguetes iranianos no Estreito de Hormuz.
2: Segundo a mídia estatal do Irã, a Guarda Revolucionária afirma ter atingido alvos militares dos Estados Unidos na Jordânia.
1: O Irã também disparou mísseis contra o país, no entanto, todos foram interceptados.
2: E a nova escalada do conflito no Oriente Médio fez o petróleo disparar nos mercados asiáticos.
1: Esporte agora, o Brasil conquistou mais uma medalha no Mundial de Canoagem.
2: Jake Goldman e Gabriel Assunção ficaram com a prata no C2 500 metros.
1: E sobre campeonato brasileiro aqui, rapidamente, acho que é importante a gente pontuar vários jogos realizados ontem. O Flamengo venceu por 3-0 o Botafogo, o Santos em Itaquera bateu o Corinthians por 1-0, o Palmeiras empatou com o Mirassol em 1-1 e tivemos também um empate. Vários gols, inclusive Atlético Paranaense 3, Fluminense também 3. 6 horas e 11 minutos.
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1: 6 horas e 11 minutos. Fernanda Câmara. Rapidamente aqui, a nossa audiência é muito grande em São Paulo. Você que está nos acompanhando no 100.1. Só a gente passar a informação, né? Chove e chove muito forte em vários pontos da capital paulista. A gente está bastante atento com esse assunto aqui, com a nossa reportagem de São Paulo, mas fica o registro importante que a gente vai abordar esse tema e você que está saindo de casa, tome cuidado com a chuva.
2: O Carlos Alberto Romão diz que está chovendo muito forte na divisa com Itapsirica da Serra. A gente vai falar, então, sobre isso daqui a pouquinho, sobre a chuva, né? E como a gente falou no comecinho aqui do Start, você que está aí na sua região, manda também pra gente como tá a situação por aí. A gente falando aqui de São Paulo, mas manda pra gente como tá a situação da chuva na sua região. E agora, 6 horas e 11 minutos.
1: Vamos pro Rio de Janeiro, então? Vamos movimentar a nossa reportagem, começando pelo Rio de Janeiro. Um bom dia aos nossos repórteres. Olha, o policiamento segue reforçado na zona sudoeste do Rio de Janeiro depois de uma madrugada de tensão em Jacarepaguá. Gustavo Sleman, bom dia para você, uma boa semana. O que aconteceu? Quais são as informações?
3: Bom dia, meus amigos. Bom dia a todos que nos acompanham aqui na programação da TMC. Pois é, uma madrugada marcada por tiroteio e conflito entre facções rivais, grupos também criminosos rivais, na região da zona sudoeste da capital fluminense, principalmente na região que compreende bairros como Jacarepaguá, Taquara e também Muzema. Essa região já vem sendo alvo de diferentes conflitos há algum tempo, mas nesse final de semana tivemos uma intensificação com um tiroteio que deixou 4 pessoas mortas e 1 ferida. Segundo testemunhas, essa pessoa ferida seria moradora da comunidade ali da Muzema e foi atingida por uma bala perdida enquanto descia de uma motocicleta, enquanto voltava do trabalho ali para chegar em casa. As outras pessoas que acabaram morrendo durante esse confronto agora estão sendo identificadas pela Polícia Civil para terem todo o processo de liberação dos corpos para enterro. Apenas uma até o momento foi identificada, a Josiane Dias. A Delegacia de Homicídios da capital está investigando, né, as circunstâncias dessas mortes para até saber se essas pessoas, se essas vítimas tinham algum tipo de envolvimento ou não com essa disputa que vem acontecendo naquela região. 14 ônibus foram tomados, né, as chaves desses ônibus foram tomadas e os coletivos foram utilizados como barricadas para atrapalhar a circulação das forças de segurança naquela localidade. Então foram 14 ônibus utilizados como barricadas durante aí o final de semana, um final de semana de terror naquela região, especificamente da Muzema, mas também atingindo região da Taquara, Jacarepaguá e outros bairros ali do lado, na região da zona sudoeste da capital fluminense. Policiamento reforçado desde o final de semana, mas como a gente vem pontuando, não é algo novo, não é uma novidade. Milicianos e também facções como o Comando Vermelho vem disputando a expansão territorial e o controle daquela região. Então, a gente, claro, vai continuar atualizando, até porque outras comunidades no entorno já foram alvo de operações da Polícia Militar recentemente, mas agora a gente tem esse confronto específico nessa localidade da Muzema, Taquara e Jacarepaguá, pessoal.
2: Obrigada, viu, Gustavo Sleman, por todas as informações. O microfone está aberto aqui para você atualizar a gente assim que for preciso. Ótimo trabalho para você, 6 horas e 14 minutos. E agora, gente, chegou a hora de apresentar ele, o nosso colunista do Start TMC, Bruno Rizzi, que já está aqui com a gente, que fala sobre política, análises, comentários, enfim, tudo que você quer saber. Bom dia, Bruno Rizzi.
4: Bom dia, Fernanda Câmara, bom dia, Tebas, bom dia a todos aqui com a gente no Start TMC. Hoje, semana começando, lembrando, semana de esforço concentrado, uma semana mais focada na política do que nas eleições. Obviamente que os movimentos da política estão impactados e relacionados para as eleições, mas é um movimento muito mais de Brasília. Vou explicar para vocês daqui a pouquinho. Teba já antecipou alguma coisinha aqui, a Fernanda também, mas a gente vai entrar nesse detalhe. A gente vai falar também do plano orçamentário, com aportes aí do governo para os Correios. Vou comentar um pouco dos bastidores, o que é esse movimento envolvendo o famoso cenário fiscal, né? O bolso do governo ali, o caixa do governo, o cofrinho do governo. O que tem essa discussão? O que está por trás disso? Quais os movimentos eleitorais disso também? Além, claro, de comentar aí sobre as agendas principais dos candidatos e também tem pesquisa nova saindo aí, a gente vai atualizando todos vocês.
1: Opa, olha só, então é importante, acompanhe essa edição ainda do Start TMC com muita informação. A gente continua a girar nossa reportagem agora. Vamos para Brasília então agora, é isso, né? Brasília agora no Start TMC com Rafael Felitti. Os Correios fecharam o primeiro semestre desse ano com prejuízo de mais de 5 bilhões de reais, 5 bilhões e meio de reais. Impressionante esse dado. Rafael Felitti, bom dia para você.
5: Oi, Rafa, bom dia para você, bom dia, Fernanda, bom dia, Bruno, bom dia para os nossos ouvintes aqui do Start TMC. Olha, os Correios que nos últimos 3 anos... já vem acumulando uma série de prejuízos. Para a gente ter uma ideia, o acumulado nesses 3 anos chega a quase 20 bilhões de reais. Os Correios que fizeram aí ao longo desse ano um acordo financeiro, né, um empréstimo que, com a União como garantidora de pagamento, de 12 bilhões de reais para tentar recompor o caixa e fazer essa reestruturação, né? Então a gente sabe que os Correios já vêm há um tempo com esse problema e, além desse empréstimo de 12 bilhões, vai ter esse aporte financeiro do governo federal de 6 bilhões de reais, que vai ser colocado no projeto de lei orçamentária anual, a PELOA, que vai ser apresentada hoje, né? Já está ali no limite para ser apresentada, né? O governo que essa semana vai ter o esforço concentrado, entre várias pautas que ele vai precisar aprovar, entre elas estão projetos referentes ali ao orçamento da União, né? Então, Somente nesse último trimestre, né, a gente teve um prejuízo de 3 bilhões, né? Então, somada a esses prejuízos aí que você falou no primeiro semestre desse ano, de 5 bilhões e meio, então a gente vai seguir acompanhando toda essa situação dos Correios, que inclusive vem sendo um alvo ali, uma espécie de janela de vidro na campanha do presidente Lula, que também tem sido atacada ali pelos adversários durante a campanha eleitoral. Volto com você.
1: Valeu, muito obrigado pelas informações. Rafael Felitti, então, a situação dos Correios. Bruno Riz, de como você enxerga todas essas informações que o nosso Rafael Felitti passou para a gente?
4: Por trás dessa questão que o Felitti trouxe para a gente, tem muito também sobre, obviamente, esse plano orçamentário do governo, né? A chamada PELOA, que é basicamente ali uma expressãozinha mais complexa, mas basicamente a gente está falando do orçamento federal. Dentro desse orçamento federal, esse socorro aos Correios, que a gente sabe que vem numa situação complexa já há muito tempo. Os Correios têm uma particularidade ali que, basicamente, eles têm são uma empresa que... As discussões são enormes, né? Mas, basicamente, o contexto é que é uma empresa que precisa servir a população, com eventos ali como eleições, para conseguir levar as urnas para todo o Brasil. Enfim, se discute essa questão. O problema é que o rombo é muito grande e ele vem crescendo. Então, enfim, um socorro do governo se fez necessário, mas também precisa um plano por trás disso. E por trás dos Correios, os Correios, na verdade, são um dos elementos que se discutem nas conversas sobre a questão fiscal, a questão do dinheiro, a questão do financeiro, o cofrinho do país, né, as contas públicas. E existe uma desconfiança do mercado e do empresariado com as atitudes, as ações do governo Lula em relação a um novo governo, eventualmente, se eleito, como ele lidará com essas políticas públicas relacionadas a questões que envolvem impactos financeiros. Por isso, inclusive, uma informação ainda extraoficial, não está na agenda oficial, mas ao que tudo indica, hoje o presidente Lula fará um jantar com alguns grandes empresários e banqueiros no Alvorada para discutir a questão fiscal e econômica, justamente para tirar essa nuvem de cima da cabeça dos investidores e dos grandes empresários. Ele não quer criar nenhum tipo de problema, o presidente Lula e a sua campanha, que possam criar uma percepção, porque quando se fala de ajuste fiscal, se fala em corte de gastos. E a pergunta seguinte é, mas da onde? Uhum. E qualquer movimento, e a gente vê, uhum, né, até um parênteses importante, reparem nas sabatinas, nos debates, ninguém se compromete, os planos de governo, inclusive, ninguém fala da onde vai tirar, o que vai fazer.
1: É tudo raso, né? É
4: tudo muito raso. Ah, vamos reduzir ministérios e cortar gastos e criar uma integração de sistemas e...
2: Mas como?
4: Mas
2: da
4: e
2: onde?
4: É como? Aonde? Você vai quando tirar da também, onde? Né? Quando? Como é que vai ser a efetividade disso? Tem como fazer? Eu até cito aqui um trecho que, numa das sabatinas, eu perguntei a um dos candidatos, não vou lembrar qual agora, então não vou citar nome, mas eu perguntei, você realmente acha que o país, um país, no caso o Brasil, é como se fosse uma empresa? Porque, para mim, não. Já falei isso aqui uma vez. Não se trata de chegar lá, abrir o Excel e cortar uma linha, né? As empresas que têm, envolve um milhão de dificuldades, a gente sabe muito bem, mas elas não estão lidando com as vidas das pessoas. Ah, mas os empregos das pessoas podem ser impactados, isso é a vida das pessoas. Sem dúvida nenhuma.
2: Mas tem uma quantidade 100%. X que é um pouco mais controlável.
4: É isso, assim, por mais que você esteja lidando, a empresa visa o lucro. Então ela faz os ajustes necessários. O país não tem como simplesmente deixar as pessoas morrendo numa fila de hospital, então eu vou cortar da saúde para fechar as contas, uhum, e as pessoas vão morrer na fila do hospital.
2: E a empresa tem um número X mesmo de funcionários, né? Isso que eu tô falando, é um pouco mais controlável porque o gestor sabe quantas pessoas tem na empresa.
4: Exato, ele consegue lidar ali, as questões são mais palpáveis. De novo, não estamos falando que é fácil empreender no Brasil, pelo contrário, é muito complexo para um empresário, mas dizer que o presidente é o CEO do país é algo muito complexo. E é justamente essa imagem que todos estão passando. Precisa ajustar, precisamos cortar, precisamos fazer os ajustes necessários, mas ninguém está falando da onde. Nem para tirar do mais pobre, mas também nem para desagradar o mais rico. A conta não fecha, desse jeito não fecha para ninguém. Por isso que ninguém se compromete a falar de onde, porque alguém vai desagradar. Só abre aspas para finalizar aqui. O presidente Lula citou recentemente, na última semana, abre aspas, a mim não me preocupa a dívida pública. Herdei este governo em janeiro de 2023 com déficit fiscal de 2,8%. Sabe quanto vai ser o superávit primário deste ano? 0,1%. Ele falou isso e depois citou, se tem alguém nesse país que tem responsabilidade fiscal, sou eu. Então ele fez um morde e assopra, seguindo o que todo mundo está fazendo. Nem desagrada empresariados, banqueiros e nem desagrada mais pobre. E ele vai tentar tirar essa nuvem de cima dos empresários e banqueiros hoje à noite às 8. Ainda não é agenda oficial, mas muito provavelmente ocorra e amanhã a gente comenta sobre isso.
2: 6 horas e 23 minutos, a gente continua movimentando aqui a nossa reportagem ao vivo. O TRE de Minas determinou a suspensão de 6 inserções do horário eleitoral na TV. A medida atinge 4 candidatos ao governo do estado e o Júnior de Castro ao vivo, então de Belo Horizonte, tem todas as informações, Júnior.
6: Isso aí, Fernanda. Bom dia para você, bom dia, Rafael, Bruno. Excelente segunda-feira para todo mundo ligado com a gente aqui na TMC. Os 4 candidatos são Cleitinho Azevedo, Flávio Rosco e Matheus Simões e Patrus Ananias. Sendo que 3 dessas inserções que foram suspensas são do Flávio Rosco e do Partido Liberal e uma de cada um dos 3 candidatos que eu acabei de citar, o Cleitinho, o Simões e o Patrus. As decisões são liminares e apontam problemas de acessibilidade nas propagandas eleitorais. Entre essas irregularidades estão falta de legenda, ausência de audiodescrição e também o tamanho inadequado daquela janela do intérprete para Libras. No caso de Matheus Simões e Patrus Ananias, a justiça também identificou participação de apoiadores acima do limite permitido. Para a legislação, para o nosso ouvinte, para o nosso espectador entender, os apoiadores que aparecem aí durante essas propagandas eleitorais têm no máximo 25% do tempo de inserção. Essas campanhas, claro, elas devem ser aí corrigidas ou retiradas do ar. As decisões ainda podem ser contestadas e quem aproveitou para criticar isso foi o Gabriel Azevedo, do MDB, que ele disse, inclusive afirmou, que o cumprimento das regras de acessibilidade deve ser tratada como uma obrigação das campanhas e não como uma escolha de formato, que é o que ele disse que os outros candidatos têm feito, né? Volto com vocês.
2: Obrigada, Júnior. E olha, já que você está aí, a gente tem novidades sobre os debates de Minas também. Vamos puxar esse assunto, então, aqui para a gente também ao vivo.
6: Exatamente, Fernanda. Na última sexta-feira, dia 28, a TV Horizonte, aqui Rede Catedral, Rádio América e também Revista Veja fizeram um debate, o que seria, na verdade, um debate com os candidatos ao governo aqui de Minas. Mas dos 7 convidados, apenas 1 compareceu, que foi o Gabriel Azevedo, e isso, claro, acabou virando uma sabatina. A assessoria do Gabriel Azevedo, inclusive, disse que durante as reuniões para o debate, 5 candidatos haviam sim confirmado a presença: Calil, Rosco e Simões, Patrus e Ben Mendes. Só o Cleitinho Azevedo que realmente não havia confirmado desde o início. E o Gabriel Azevedo, mais uma vez, obviamente, ele aproveitou aí para criticar esses candidatos que não participaram do debate. E uma agenda interessante, porque também Belo Horizonte recebe hoje uma roda de conversa, aproveitando esse assunto, sobre eleições e democracia. E esse encontro reúne o jornalista e nosso colunista aqui da TMC, o Jamil Chad, e também o cientista político Felipe Nunes, com a mediação do jornalista Afonso Borges. Eles vão discutir vários temas aí, principalmente como a soberania nacional, as eleições e a confiança nas instituições. Esse evento, mais bacana de tudo, ele é gratuito, ele começa às 7 horas da noite no auditório do Tribunal de Contas aqui de Minas Gerais, que fica na Avenida Raja Gabaglia, e a entrada, claro, ela é sujeita à lotação do espaço. Depois do debate, ainda vai ter sessão de autógrafo dos livros dos convidados, e a gente lembra também que na quarta-feira agora, dia 2, tem debate do governo aqui também com a nossa TMC, em parceria com a TV Sim. E quem vai estar aqui com a gente? O maravilhoso Bruno Rizzi, que eu, inclusive, já estou esperando para tomar um café, falar um pouquinho de fofoca e comer um pão de queijo.
1: Não, ele
6: deve
1: já está animado.
6: Nas eleições 2026, a informação que toda escolha merece.
2: É, ele já cantou a bola aqui para a gente.
4: Eu falei que já. Ele já estava passando o cafezinho ali, pão de queijo já estava indo para o forno, ansioso para essa. Já cobrei André, Júnior de Castro, Rodolfo, toda a turma lá. Tô cobrando pão de queijo e cafezinho de todo mundo. Aí eu recebo 3 vezes mais, vou ficar bem quieto, vou fingir que não se combinaram.
2: E a gente vai cobrar de você.
4: Eu trago um. 2 eu como, 1 eu trago de marmita.
1: 6:27
6: Vou fazer
1: minutos.
6: Uma marmitinha para cada um.
2: Isso aí, fechou. Júnior, combinado. Você é demais.
1: E vamos girando aqui a nossa reportagem. Você acompanha o Start TMC. É o Bruno Riso vai então participar. Debate da TMC lá em Minas Gerais. Que seja o debate.
4: E não é qualquer um, hein? Minas Gerais, sempre falamos. Minas Gerais é o grande estado decisivo ali.
1: Estado-chave. Vamos agora para Brasília, Lívia Braz ao vivo com a gente. A gente volta aqui a falar sobre a decisão do ministro Dias Toffoli, né? Aliás, uma grande polêmica, ele suspendeu a avaliação do registro do candidato Renan Santos. Lívia, por quê? O que aconteceu?
7: Oi, Rafa, bom dia para você, Bruno, Fê, todo mundo que acompanha a gente. Pois é, a análise desse registro da candidatura do Renan Santos estava prevista para começar hoje, só que foi adiada. E aí essa decisão ela foi publicada no último sábado. O ministro Dias Toffoli, ele apontou a existência de indícios de ilicitude no registro da chapa de Renan Santos e determinou mais tempo para fazer a análise dessa nova relação de redes sociais que foi apresentado pela candidatura dele. Vou explicar o que aconteceu, viu? A legislação eleitoral, ela determina que os candidatos precisam informar, logo no momento do pedido do registro, todos os canais de comunicação que eles usam na internet. E aí, no caso do Renan Santos, além dos perfis pessoais, né, que ele tem, Instagram, TikTok, YouTube, Facebook, o partido apresentou no momento posterior, né, depois desse prazo, outros endereços que também são ligados ao candidato. E aí ele citou alguns nomes até curiosos: Onça Viral, Multiverso Amarelo, Jaguatirica Hub, que são outros perfis de redes sociais que não foram apresentados naquele momento, né, do depósito da candidatura. E aí, segundo o ministro Dias Toffoli, a justiça vai ter que verificar essas informações antes de retomar o julgamento do registro da candidatura. E aí, com a retirada desse processo da pauta, como eu disse, começaria hoje, né? Os advogados do partido de Renan Santos, que é a omissão, eles vão ter também mais prazo para se manifestar sobre essa questão. O Renan Santos, ele nega qualquer tipo de irregularidade, inclusive ele gravou um vídeo que ele publicou nas redes sociais. Vamos ver um trechinho.
8: Eu não vou entrar no mérito

0: e depois definir, então, uma nova data para retomar esse julgamento do registro da candidatura.
1: Tá certo, Lívia Braz, obrigado pelas informações. É um assunto realmente que vai, enfim, repercutir muito nas redes também e a gente vai acompanhar. Inclusive, quero perguntar para o Bruno Risi já já sobre esse assunto relacionado ao Renan Santos. Agora são 6h31.
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1: 6:40, Start TMC, a gente aqui com os principais assuntos e falando de cenário eleitoral. Há pouco, a Lívia trouxe para a gente a suspensão da análise do registro de Renan Santos, candidato à presidência pelo Missão. Bruno Riz, então, vai fazer essa análise e já vai emendar, então, porque a gente quer saber também sobre sabatinas com os principais presidenciáveis, análise de Bruno Riz.
2: Pois é, essa questão aí de cassação de registro, interrupção de algumas propagandas, tudo que envolve o Tribunal Superior Eleitoral agora vai ser presente diariamente. São N questões, são juridiquês que vai envolver, mas sempre vai haver esse pedido. Ah, foi irregularidade, não foi. A campanha do presidente Lula também pediu, por exemplo, a cassação da chapa de Flávio Bolsonaro por conta de ter feito, teoricamente, um showmício através do rodeio de Barretos. Enfim, são questões que a gente vai ver diariamente aqui. Deixa eu falar agora aqui da questão das sabatinas, já emendando aqui o que a Fer comentou. A gente teve duas sabatinas importantes nesse final de semana. A gente comentou na sexta-feira aqui da sabatina do presidente Lula na quinta. E na sexta a gente teve o senador Flávio Bolsonaro e no sábado Augusto Cury. Começando de trás para frente aqui, Augusto Cury mostrou ali que tem ideias, algumas filosofias, uma teoria ali em alguns pontos. Ok, podem até fazer sentido, mas entrou numa armadilha que ele mesmo criou para ele. É muito na base da teoria, muito na base da filosofia e no campo da prática, zero. Foi muito mal, não soube explicar projetos da própria campanha, do próprio livro de campanha dele, que traz pontos, muita, no português, claro, é muita viagem para pouca efetividade. Né? E com destaque a questão ali dos drones, para acabar com os feminicídios usando drones. Depois ele usou até uma expressão que virou quase um meme: esquece os drones, Renata. Mas é algo que está no projeto dele, está no plano de governo dele.
3: Isso viralizou até.
2: Viralizou,
3: né?
2: Inclusive, fala. Porque os entrevistadores falaram: pô, mas os feminicídios ocorrem em grande parte dentro das casas. Como assim? O drone, uma coisa meio, né? Então, assim, é muito papo. Que, enfim, que pode agradar, que pode fazer sentido, mas que na prática a gente sabe que as coisas não são assim. Faltou um pouco de noção da política, da vida como ela é. Já Flávio Bolsonaro, na sexta-feira, ele acabou indo melhor na forma do que no conteúdo. Ele mostrou ali preparo, ele estava bem preparado, ensaiou bastante, treinou ali por algumas horas, inclusive simulando a bancada, a mulher da bancada, a Renata da bancada na simulação, era a esposa dele, Fernanda Bolsonaro, e um outro assessor como o entrevistador ali, Rogério Marinho, também participou como um dos falsos entrevistadores, né, nesse teste, nessa sabatina de ensaio. Ele mostrou preparo, mostrou calma, mostrou controle, transmitiu uma imagem mais serena, mais moderada, principalmente se a gente comparar com seu pai Jair. No começo ele estava um pouco nervoso ali, tenso, tanto é que ele fala boa tarde, gagueja, mas depois logo ele se solta, ele consegue se dar bem. Agora, por outro lado, entrando no mérito das questões, saindo um pouco da questão da retórica, ele não conseguiu convencer, não conseguiu responder de forma convincente os principais pontos que são ali os telhados de vidro dele. Daniel Vorcaro, o contrato do Dark Horse, a sua relação com Daniel Vorcaro, essa proximidade, a questão de Adriano da Nóbrega, o gabinete do crime, como era chamado, enfim, toda essa questão ficou no ar, ainda não foi respondida de maneira clara e efetiva. Ele optou por um caminho único ali para realmente vencer pelo cansaço a questão dessas perguntas. Na questão da democracia, quando perguntado sobre golpe de 8 de janeiro, etc., ele declarou respeito às urnas e ao resultado eleitoral, também uma posição diferente do seu pai Jair, mas quando perguntado se ele aceitaria o resultado mesmo se perdesse, ele não foi enfático em dizer sim. Ele disse: não, mas eu vou ganhar. Mas e se o senhor perder? Eu vou ganhar. Então ele fez questão de marcar o território, não respondeu, mas também não disse que não respeitará. Então já foi um ponto um pouco mais positivo. Enfim, na economia ficou naquele campo que a gente já comentou aqui anteriormente, de muitas ideias e pouco quando, como, onde, quanto. E na questão do meio ambiente também deu uma escorregada ali de usar questões de saneamento básico para justificar aquecimento global. Mostrou ali uma questão que muitos consideram negacionista nesse campo. Enfim, um grande resumo aqui. Claro que a gente falaria horas sobre cada sabatina, mas passando um panorama geral aqui, todos ficaram na média ali, ninguém com grande destaque, mas como destaque um pouco mais negativo, Augusto Cury, que realmente se perdeu.
3: Exatamente. 6 horas e 45 minutos, a gente vai agora lá para o Paraná. A Polícia Federal investiga a morte de Marcos Silas, apontado como um dos maiores traficantes de cocaína do país. Leonardo Gomes tem as informações para a gente. Com você, Léo.
4: É isso, ele foi encontrado desacordado na cela, na Penitenciária Federal de Brasília, durante a manhã deste domingo e durante a primeira revista, entrega da alimentação. A morte foi confirmada depois de atendimento médico. Horas depois disso, durante o final da tarde, ou seja, nas últimas horas, a Secretaria Nacional de Políticas Penais divulgou uma nota confirmando que Marcos Silas morreu por conta de um suicídio, ou seja, ele mesmo tirou a própria vida. Logo depois, uma nota foi divulgada pelos advogados de um escritório bastante conhecido em todo o país, que fica aqui em Curitiba, que representa Marcos Silas, divulgando que Silas já havia dito que era ameaçado de morte e que jamais cometeria suicídio. E se isso um dia acontecesse, teria sido induzido. Agora cabe às autoridades, no caso aqui a Polícia Federal, claro que vai trabalhar em conjunto também com a Secretaria Nacional de Políticas Penais, a Senapen, para de fato descartar qualquer prática criminosa e confirmar esta primeira linha de investigação de que seria um atentado contra a própria vida. Marcos Silas estava preso desde 2021 nesta penitenciária federal, considerada de segurança média, que fica em Brasília, mas antes disso, ele passou por outras penitenciárias de segurança intermediária até segurança máxima, como, por exemplo, no Mato Grosso do Sul. É um criminoso aqui do Paraná, de Curitiba, inclusive, segundo a PF, ele chefiava o Cartel do Sul, uma organização criminosa muito conhecida aqui no Paraná e que era, ou melhor, ela ainda permanece existindo, apesar da morte de Marcos Silas, aliada do Comando Vermelho. Inclusive, Silas é reconhecido pela Receita Federal, pela Polícia Federal, pela Polícia Rodoviária Federal e tantos outros órgãos, não só federais, mas como também estaduais, por usar técnicas sofisticadas para transportar a cocaína, principalmente do Porto de Paranaguá, que é um dos 10 maiores portos do mundo, o segundo maior porto do Brasil, para levar a cocaína aqui do estado para principalmente a Europa, mas também países africanos, desenvolvendo técnicas, inclusive, como, por exemplo, colocar a droga em bolsas aquáticas e isso passar despercebido pela fiscalização. A Polícia Federal está, portanto, investigando a partir de agora. A gente deve ter novidades nos próximos dias, já que existem outras investigações envolvendo o nome de Marcos Silas também aqui no Paraná.
3: Leonardo Gomes, muito obrigado, Léo, pelas suas informações. 6h48, Bruno Rizzi, você vai lá para o TMC 360, mas antes é importante você, enfim, comentar a pesquisa BTG Nexus, que foi divulgada há poucos minutos, enfim, primeira pesquisa da semana, inclusive, apontando aí Lula na liderança no primeiro turno, mas empate com Flávio e até na simulação com Caiado no segundo turno. E o que chama a atenção também é o aumento da intenção de voto de Augusto Cury. Impressionante, ele chega a 11% no cenário estimulado em um dos cenários aqui testados. Lula 39, Flávio Bolsonaro 33, Augusto Cury 11%, Caiado 5, Renan Santos 3, Zema 1%. Impressionante.
2: Impressionante. E aí a gente tem que lembrar que quando a gente olha para os números, um ponto acho que mais interessante de tudo isso, Augusto Cury, eu acabei de falar aqui da sabatina, né? Que ele não foi bem, mas a pesquisa pegou. Pelo menos um dia da pesquisa, que foi feita de sexta a domingo, o domingo foi pós-sabatina. Vamos acompanhar para ver se a sabatina teve um resultado negativo e tirou esse ânimo que vinha ali desde a semana anterior com o debate da Band. Vamos ver como desenrola isso aí. Mas, de toda forma, vale o registro e vale o destaque que esse é o maior número de intenção de voto registrado por um nome de fora do bolsonarismo desde 2018 em uma pesquisa. Em 2022, nem Ciro Gomes, nem Simone Tebet registraram dois dígitos
3: nessa
2: em pesquisas.
3: Altura do campo, em nenhuma dessas pesquisas.
2: Nenhuma.
3: Né? Impressionante.
2: Impressionante.
3: Impressionante.
2: Então, assim, ele chegou a dois dígitos.
3: É.
2: Né? E a conta de chegar em dois dígitos é algo que eles almejam, porque a estratégia eleitoral diz que se você alcançar dois dígitos, o olhar muda e você começa a ser visto como tendo chances. E aquela questão do voto útil, ela pode acabar não direcionando para os líderes, indo para você. De novo, é muito precoce para a gente falar que ele tem uma chance real. E mais precoce ainda a gente dizer que essa estabilidade vai acontecer nessa intenção de voto.
3: Mas nem o colocávamos, né? Eu digo, a crônica, enfim, o jornalismo, analistas, não colocavam Augusto Cury
2: uma semana
3: nessa
2: atrás,
3: briga pela terceira colocação. Exatamente. E agora ele aparece em terceiro.
2: Em terceiro. A gente falava, quem vai ser, Renan Santos ou Caiado? Zema tá um pouco atrás, mas vai ser Renan Santos ou Caiado?
1: E esses são dos indecisos.
2: Que estão indo? Pro... Aí que tá. Não, ele pega votos de Flávio e de Lula. Claro então... que ele pega uma parcelinha, ele pega uma quirera também do geral, pega ali um pouco de indeciso, mas ele rouba votos tanto de Flávio quanto de Lula. Esse dado também é bem interessante, se a gente olha ali
1: então
2: as pesquisas...
1: Então é atípico do que a gente vem falando, que as pessoas já estão decididas por Flávio ou Lula, mas se ele pega uma fatia disso, o cenário está mudando.
2: É que na verdade é muito marginal o que ele pega, né? Se a gente for olhar aqui, ó, trazendo rapidamente aqui um dado para vocês... A gente olha, por exemplo, Lula tinha 47, foi para 39. Flávio tinha 37, foi para... Lula tinha 41, foi para 39. Flávio tinha 37, foi para 33. Ele pega um pouquinho, 2% da margem de erro de Lula e pega ali 4 pontos acima da margem de erro de Flávio. Mas, no todo, ele tá pegando ali indecisos, tá pegando daquela massa ainda indecisa. Mas, dos polarizados, a mudança é pequena. Mas mexe. Ninguém tinha mexido ainda.
3: Muito bom. Valeu, Bruno Rizzi. Daqui a pouco, então, no TMC 360, também analisando essa pesquisa, enfim, e tudo o que vai acontecer ao longo dessa semana, que vai ser, claro, bastante movimentada, agitada na política nacional por conta das eleições. Vamos viajar para o Rio de Janeiro agora? Vamos nessa?
1: Vamos. O sistema penitenciário do Rio está em alerta com a possível criação de uma nova facção criminosa. Uma dissidência do povo de Israel começou a se organizar dentro dos presídios e já provocou conflitos, ameaças e incêndios. Rafael Alves ao vivo com a gente, então, para trazer todas essas informações. Rafa.
5: A formação, inclusive, dessa organização criminosa tem sido monitorada pela Secretaria de Estado de Polícia Penal aqui do Rio de Janeiro, que já enviou comissões e também e o setor de inteligência para identificar quem são os envolvidos nessa organização criminosa batizada de Primeiro Comando de Golpes, voltada aí para aplicar golpes por telefone e também vender materiais ilícitos dentro das unidades prisionais aqui do Rio de Janeiro. Essa nova facção criminosa estaria surgindo dentro de um presídio em São Cristóvão, na zona norte aqui da cidade, inclusive um conselho da Secretaria de Polícia Penal esteve no local ali para fazer uma vistoria e identificou que seria uma dissidência do Povo de Israel, que é uma outra facção criminosa que também se organizou dentro dos presídios e de dentro das unidades prisionais, comandam vários golpes aqui no Rio de Janeiro, movimentando milhões de reais. Inclusive, nesse mês, a Polícia Civil chegou a prender um policial penal acusado aí de envolvimento com esse tipo de organização criminosa dentro dos presídios e seria ali uma pessoa que facilitaria a entrada de materiais entorpecentes, drogas e também celulares dentro dos presídios. Então ele também foi preso e para tentar impedir o avanço desse novo grupo criminoso, agora a Secretaria Estadual de Polícia Penal mobilizou o setor de inteligência da pasta para conseguir identificar quem são os envolvidos nesse esquema para aí sim conseguir penalizá-los e também, claro, fazer um isolamento para evitar a disseminação desse novo grupo, que seria uma derivação de uma outra facção criminosa que existe dentro dos presídios aqui do Rio de Janeiro. O Povo de Israel agora teria dado origem ao Primeiro Comando de Golpes. Fernando e Rafa.
3: Beleza, Rafa, obrigado pelas informações lá no Rio de Janeiro e a gente vai continuar atento a esse assunto. Vamos de esporte agora, esporte no Start TMC, vários jogos pelo Campeonato Brasileiro e destaques também nessa semana, Ivan Drago.
6: Bom, voltando para falar que na briga pela ponta da tabela, né, na briga pelo título da competição, agora a diferença do primeiro colocado para o segundo é de 4 pontos. O Palmeiras, neste momento, é o líder do campeonato, mas está 4 pontos do Flamengo, que tem um jogo a menos. Então, evidentemente que essa briga continua bastante acirrada. Você vê, o Flamengo tropeça, com o Palmeiras não é diferente. O Palmeiras não conseguiu a mesma mobilização que teve no meio de semana. Aliás, seria muito difícil o mesmo nível de atuação. O Palmeiras fez uma partida impecável, talvez a melhor do Palmeiras na temporada diante do Santos pela Copa do Brasil. E contra o Mirassol, produziu muito pouco ofensivamente. Não é passando pano, não, tá? Mas é muito difícil com esse número de jogos você conseguir se manter com energia 100% fisicamente e focado, mentalmente ligado, por mais que você esteja brigando pelo título da competição quarto e domingo. O Palmeiras não conseguiu repetir e enfrentou uma equipe que está lutando contra o rebaixamento, desesperada por pontos. E o Palmeiras, de fato, aliás, o jogo foi muito fraco tecnicamente. O primeiro tempo foi fraco, as duas equipes produziram muito pouco. E na segunda etapa, o Mirassol até teve mais chances de conseguir sair com a vitória. Porque faz um gol logo de cara no começo da segunda etapa e depois cria mais duas oportunidades. Depois teve um pênalti anulado. O Palmeiras conseguiu o gol de empate com o Maurício, mas produziu, repito, muito pouco ofensivamente. E o Abel também não tinha muitas opções no banco de reservas, muitos garotos por conta dos desfalques. Já o Flamengo conseguiu uma bela vitória diante do Botafogo e com isso a diferença agora caiu para 4 pontos e a gente vai continuar vendo essa briga na ponta da tabela. Aliás, não tem nada decidido porque as duas equipes estão brigando em outras frentes e eu acho que as duas ainda vão voltar a perder, a oscilar no Campeonato Brasileiro. A briga é boa e a gente acompanha aqui na TMC.
3: Exatamente. Valeu, Ivan Drago, com as informações do esporte aqui no Start TMC.
1: E o Start TMC vai ficando por aqui. Muito obrigada pela sua audiência, pela sua companhia. Você aí de São Paulo, Brasília, Rio de Janeiro, Curitiba, Belo Horizonte e Recife.
3: Exatamente. Também no YouTube, no @TMCNewsBR. Deixa o like pra gente aí no YouTube. 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Vem aí o TMC 360.
1: Com Joana Treptow e Felipe Bueno.
3: Valeu.
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21: Sete horas e 26 minutos, agora sim, todos juntos, aqui na nossa rede Transamérica TMC, não só no YouTube, mas também nos dials que compõem a nossa rede, nesta segunda-feira, dia 31 de agosto de 2026. Portanto, seja bem-vinda, seja bem-vindo. Começa agora, para todo mundo aqui, o TMC 360 comigo, Felipe Bueno, com ela, Joana Treptow, e com você, e a gente trazendo para você principais destaques do noticiário, como esse aqui, ó. Senado iniciando a semana do chamado esforço concentrado com o fim da taxa das blusinhas no radar de Brasília. Lívia Brás. Daqui a pouquinho de Brasília, daqui a pouquinho da capital do país.
22: Delegações de Brasil e Estados Unidos retomam negociações sobre o tarifaço. Expectativa é por novidades nesta semana.
21: Receita Federal paga hoje o último lote de restituição do imposto de renda, o montante de 1 bilhão e 200 milhões de reais será pago para cerca de 520 mil contribuintes.
22: Estados Unidos realizam nova onda de ataques contra o Irã. Ofensiva atingiu duas plataformas de lançamento de foguetes em Larak. O governo de Teerã contra-atacou com um disparo de mísseis em bases norte-americanas na Jordânia.
21: O Nepal registra mais de 900 mortos após inundações da última semana. 4.200 pessoas seguem desaparecidas. Trabalhos de resgate seguem em meio ao risco de novos deslizamentos.
22: China pune 10 pessoas por disseminação de informações falsas sobre a tragédia.
21: Atacante do Vasco da Gama é alvo de busca contra tráfico de drogas e armas. Davi Correia é acusado de vínculo com organização criminosa.
22: Palmeiras busca empate com o Mirassol e segue na liderança do Brasileirão. Já o Santos venceu o Corinthians por 1-0 com boa atuação de Neymar. Agora são 7:28.
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21: Comissão mista do Congresso Nacional se reúne hoje para leitura, discussão e possível votação até do relatório da MP que zera a taxa das blusinhas. É com você, Lívia Brás, direto de Brasília. Diga.
23: Pois é, Felipe, essa proposta primeiro vai ser analisada por essa comissão mista, que, como você disse, é formada por deputados e por senadores. Isso já está previsto para acontecer hoje. Daí, se essa medida avançar, se ela passar de fato por essa comissão, ela segue então depois para os plenários da Câmara e do Senado, numa sequência de votações que o governo quer concluir ainda essa semana, nesse último esforço, segundo e último esforço concentrado, que acontece antes das eleições de outubro. Urgência do governo em aprovar essa medida provisória, que inclusive foi combinada, foi acordada durante um almoço na semana passada entre os presidentes da República, presidente também da Câmara e também do Senado, é que se Câmara e Senado não terminarem a análise dessa medida provisória até o próximo dia 8 de setembro, o texto perde a eficácia e aquela cobrança de 20% em cima das compras de até 50 dólares volta a valer já no dia seguinte, dia 9 de setembro. Essa sessão que acontece hoje, ela foi convocada, né, de forma extraordinária na semana passada pelo presidente Hugo Mota, porque normalmente a gente não tem sessão plenária, né, sessão de comissões aqui às segundas-feiras. Lembrando que essa comissão mista, ela vai analisar a taxa das blusinhas, ela foi instalada na sexta-feira passada, tem como relatora a senadora Leila Barros, que já deve apresentar o parecer dela hoje. Lembrando que essa matéria também ela vem enfrentando aí uma forte resistência do setor produtivo, que quer que essa votação fique só para depois das eleições.
21: Muito bem, agora 7 horas e 30 minutos.
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0: Organização criminosa investigada por tráfico interestadual de drogas e armas. Esses mandados eles são cumpridos pela manhã desta segunda-feira em endereços da Barra da Tijuca e em Vargem Grande, zona sudoeste aqui do estado. Já tiveram, então, no início dessa manhã na casa, né, no apartamento do atacante do Vasco, e agora a Polícia Civil realizando essa busca no CT do Vasco, que fica em Jacarepaguá, zona sudoeste também aqui do estado. Segundo as investigações, os atletas, né, profissionais e empresários também são investigados por possíveis envolvimentos com a organização. Aqui no Rio, a operação é coordenada aqui pela Polícia do Leblon, né, a Polícia Civil do Leblon, e também está acontecendo, né, operações na delegacia, né, na Polícia Civil de Espírito Santo. Essa ação está acontecendo simultaneamente, né, em diferentes estados, mobilizando aí cerca de 100 policiais civis. 38 viaturas e dois helicópteros também estão nessa operação, e o objetivo, então, é de cumprir medidas judiciais e avançar nas investigações contra esse grupo criminoso. A reportagem da TMC, é claro, né, procurou a defesa do jogador e também o Vasco, né? Mas ainda não recebemos retorno até o momento. E o que chegou aqui para a gente, né, para a reportagem da TMC, é que um jogador do Santos foi preso nessa manhã de segunda-feira, também relacionado a essa operação contra a organização criminosa investigada por tráfico interestadual de drogas e armas. Essa prisão, então, está sendo conduzida pela Polícia Civil do Espírito Santo, e a gente, é claro, está aguardando aqui mais informações sobre esse preso, né? E também detalhes sobre esse jogador do Santos. Até o momento que a gente tem nome confirmado, é o jogador do Vasco, né? Atacante Davi Correia, que inclusive já está sendo encaminhado à delegacia neste momento. A gente vai atualizando ao longo da nossa programação, Felipe e Joana.
1: Tá certo, obrigada pelas informações. Operação interestadual, que também resultou na prisão de um atleta do Santos, em São Paulo. Até agora não conseguimos confirmar a identidade desse atleta. Vamos seguir acompanhando detalhe por detalhe. A qualquer momento a gente volta com mais informações sobre essa operação. Agora a gente vai para Brasília. O ministro do Desenvolvimento, Indústria, Comércio e Serviços, Márcio Elias Rosa, e o representante do Escritório de Comércio dos Estados Unidos vão se reunir hoje para reabrir as negociações entre os dois países, depois da imposição de tarifas pelo governo Trump a produtos brasileiros. Direto de Brasília, Rafael Felite traz os detalhes. Felite, qual a expectativa?
2: Oi, Joana, mais uma vez bom dia a você, ao Felipe e aos nossos ouvintes. Essa reunião do Márcio Elias Rosa com representantes do comércio dos Estados Unidos, o Jamison Greer, está marcada para 14h30. Eles retomam esse canal de comunicação entre os dois governos e, por conta das tarifas de 25%, contra práticas que os Estados Unidos argumentam ser ilegais, ser desleais, que o governo brasileiro acaba adotando ou permitindo que aconteça. Como, por exemplo, eles alegam pirataria, desmatamento e até mesmo o Pix como uma prática desleal, e tem também aquela sobretaxa de 12,5% sobre fiscalização de trabalho forçado, sobre falhas nessa fiscalização. Também, segundo a visão do governo dos Estados Unidos, podendo chegar, em alguns casos, produtos com taxas de 37,5%. A gente lembra que essa negociação foi retomada depois de um telefonema do presidente Lula para o presidente dos Estados Unidos, Donald Trump. Na semana passada, eles conversaram por cerca de 1h30, ou seja, uma conversa bem extensa. Os governos retomaram ali o diálogo. Mas isso quer dizer que deve ter uma decisão imediata sobre isso? Não. Os bastidores aqui do governo federal, ali no Itamaraty, no Palácio do Planalto, a expectativa é que é uma retomada de diálogo mais uma vez, e que, se for tomada alguma decisão para o fim das tarifas, isso deve ficar para depois das eleições. Não deve acontecer neste momento, mas, de qualquer forma, uma retomada ali do diálogo entre os dois países, né? A orientação do presidente Lula é que o governo possa flexibilizar alguns termos aqui do que quer o governo dos Estados Unidos, como, por exemplo, do etanol e outros bens de capitais, mas tem algumas questões que seguem como inegociáveis para o governo, como a questão brasileira, o governo entende como inegociável, e também a questão das terras raras e dos minerais críticos, além da soberania nacional com relação ali a outros fatores. Volto com vocês.
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1: O domingo dos dos candidatos à presidência da República foi

0: encontros e de gravações de conteúdos para propagandas para os programas eleitorais. Quem traz detalhes das agendas para a gente é o repórter Marcos de Pato.
1: Em São Paulo, o candidato do PL, Flávio Bolsonaro, se reuniu com o ministro da Justiça e Segurança Pública de El Salvador, Gustavo Villatoro, em um hotel no bairro Bela Vista. Ele disse que o encontro foi inspirador para estabelecer estratégias mais rígidas no combate à criminalidade.
2: É uma experiência que, obviamente, é possível que seja inspiradora para nós aqui no Brasil. E como está no nosso plano de governo, a linha vai ser de endurecimento da legislação penal, construção de vagas e presídios, e para que a população tenha seu primeiro e mais soberano direito, que é o direito de ir e vir, é o direito à sua segurança pública.
1: Quem também cumpriu agenda na capital paulista foi Ronaldo Caiado, do PSD. Ele participou de um passeio na Avenida Paulista com a senadora Mara Gabrilli.
3: Dar dignidade, acessibilidade é liberdade. E diagnóstico também as doenças raras e aumentar a pesquisa e tratamento para essas pessoas.
1: Ainda no maior colégio eleitoral do Brasil, Augusto Cury, do Avante, participou pela manhã de um congresso voltado para temas que envolvem o transtorno do espectro autista. E à tarde, foi para Uberlândia para se reunir com empresários da cidade mineira. Já Romeu Zema, do Novo, esteve em uma das maiores feiras agropecuárias da América Latina, no município gaúcho de Esteio, na região metropolitana de Porto Alegre. Durante a visita, ele conversou com produtores rurais e empresários para ouvir as principais demandas do setor e apresentou propostas para fortalecer o agronegócio brasileiro.
4: O agro no Brasil tem sido a atividade econômica que mais cresce, que mais tem contribuído para o desenvolvimento econômico e precisa ter todo o apoio do governo federal, estaduais e municipais.
1: O presidente Luiz Inácio Lula da Silva, do PT, participou de gravações de programas eleitorais ao longo do dia. E Renan Santos, do Missão, não teve agenda pública.
5: Bom, e vale aqui, a essa altura do campeonato, a gente trazer uma nota, uma legenda, podemos dizer assim, né? Porque muito está se falando nas últimas 24 horas e muito já se falou também sobre Nayib Bukele. E quem é esta pessoa, né? Então vamos trazer aqui rapidamente um histórico, especialmente dos últimos 7 anos. Né? O Bukele assumiu a presidência de El Salvador em 19. Ele se apresentou como uma alternativa fora do espectro político normal, né, do ecossistema político, construiu a gestão dele sobre a promessa de terminar com a corrupção e a violência das maras. Quem são as maras? São as gangues locais de El Salvador. Em março de 22, ele consegue a aprovação do estado de exceção em El Salvador, né? Desde então, seguidamente, esse estado de atenção, perdão, de exceção, ele é renovado pelo Congresso Nacional, pelo Parlamento, portanto, de El Salvador. E aí o que acontece? Suspensão de direitos constitucionais, prisões sem mandado judicial, interceptação de comunicações sem autorização, prorrogação de detenções preventivas. O governo mudou o Código Penal para endurecer penas contra membros de gangues e ainda mais mexeu na economia, criou a lei Bitcoin, você vai se lembrar que a gente já falou sobre isso, né? Tornando a criptomoeda legal em El Salvador. E aí depois vieram outras reformas que permitiram a reeleição contínua e a reorganização dos distritos municipais, consolidando a influência do Novas Ideias, que é o partido de Bukele, coisa que o Trump está tentando fazer nos Estados Unidos também, de certa forma. Ele, o Bukele, é acusado por órgãos internacionais de corroer a democracia no país. A principal crítica aponta para o fim do equilíbrio entre os poderes, né, e o aparelhamento das instituições. A política de tolerância zero resultou no encarecimento de mais de 90 mil... Encarceramento. Que encarecimento, Felipe? Encarceramento de mais de 90 mil pessoas e organizações como a Anistia Internacional denunciam que lá no país o devido processo legal acabou. Repressão estatal, sob regime de exceção, constitui uma série de crimes contra a humanidade. Estamos falando de mortes sob custódia do Estado, desaparecimentos, violações sexuais, tortura e tal. Agora, os números oficiais, eles não mentem, né? Sobre homicídios, que é aquela promessa que ele fez lá em 2019, né? De um jeito ou de outro, ele cumpriu a promessa dele. O índice de assassinatos em El Salvador era de mais de 100 por 100 mil habitantes no meio da década passada. Estamos falando de 2015, 2016, por aí, né? E ele cai para 38 por 100 mil logo no primeiro ano do governo Bukele. E hoje está, são números oficiais, tá? Em menos de 2 por 100 mil, ou seja, é um dos países mais, aspas, seguros do mundo em termos desse critério de homicídios por 100 mil habitantes. Então esse é um resuminho, só para a gente saber, sem nenhum tipo de favorecimento ou desfavorecimento, do que é o governo Bukele, né? Ele é altamente popular dentro do país, mas trocou as garantias institucionais pela promessa da segurança absoluta. 7h41 agora.
0: E daqui a pouco, aqui no TMC 360, vamos falar sobre as investigações para identificar os autores dos ataques contra a governadora de Pernambuco, candidata à reeleição, Raquel Lira, do PSD, assunto que movimentou o noticiário no final de semana. É já já.
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14: Olá, ouvinte TMC, uma excelente segunda-feira, semana começando já com bastante trânsito nas principais vias do Recife, região metropolitana. 101 no sentido Jaboatão dos Guararapes, tem movimentação intensa em vários trechos com lentidão. O principal deles entre Jardim Jordão e Prazeres, trazendo já reflexo de lentidão a estrada da Muribeca. Por enquanto, apesar desse cenário, quem sai da Várzea, cidade universitária, zona norte do Recife e quer seguir para os municípios do litoral ou Mata Sul do estado, na opção de desvio que vale a pena no momento é seguir na 101, reduzindo a velocidade e redobrando a atenção. 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

A ação da TMC Pernambuco nesta segunda-feira, dia 31 de agosto. Eu, Joely Santos, estou chegando na TMC Pernambuco com novidades para você, os principais destaques desta manhã. Então, fica só ligadinho aqui em todas as novidades. Atenção, quem tem dívida no banco? O novo Desenrola Brasil termina hoje, dia 31, e não há previsão de uma nova prorrogação. O programa permite que pessoas físicas com dívidas em atraso negociem os débitos com descontos e condições diferenciadas de pagamento. Pode participar quem tem renda mensal de até 5 salários mínimos, o que hoje representa R$ 8.105. Mas atenção às regras. A dívida precisa ter sido contratada até 31 de janeiro de 2026 e estar atrasada entre 91 dias e 2 anos. Além disso, o débito precisa estar em uma instituição financeira participante. O programa já renegociou milhões em dívidas. Até o início da última semana de agosto, cerca de 5 milhões e 30 mil dívidas haviam sido renegociadas. Juntas, elas somavam originalmente 26 bilhões e 330 milhões de reais. Depois dos acordos, o valor caiu para cerca de 5 bilhões e 270 milhões de reais. Entre as dívidas que podem entrar na negociação estão cartão de crédito, cheque especial e empréstimos pessoais. Então, se você se encaixa nas regras e está pensando em negociar uma dívida, é bom correr, porque o prazo termina hoje. Daqui a pouco a gente volta com mais notícias para você.

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1: Agora 7 horas e 50 minutos. Tá na hora, o É da Sua Conta. 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Alelupe, bem-vindo, bom dia, boa semana.
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3: Agora, 7 horas e 54 minutos, vamos falar dos mercados financeiros que já estão girando e com emoções nesta segunda-feira, né? Após os últimos ataques entre Estados Unidos e Irã e vice-versa, os mercados globais operando em alerta. O cenário reflete, não vamos falar ainda uma disparada, mas olha só, hein? De sexta para agora, né? O preço do barril de petróleo já mudou de patamar. E as bolsas internacionais estão em queda. Diga, conta tudo pra gente, Guilherme Ravache. Bom dia pra você.
4: Estados Unidos e Irã voltam a se atacar no final de semana. Aí voltou o conflito. Estados Unidos bombardeando o Irã, acusou o país de estar lançando minas no Estreito de Hormuz. Por isso, bombardeou um lançador de foguetes que estaria colocando essas minas. Por outro lado, o Irã volta a atacar, né? Nas últimas horas atacou a Jordânia, atacou os Emirados Árabes Unidos. Então, depois de cerca de um mês de paz ou trégua entre Estados Unidos e Irã, no qual não aconteceram bombardeios, o confronto voltou. Com a volta do confronto, sobe petróleo. WTI subindo 3,4% essa manhã e o Brent subindo mais de 3,6%. Chegou a subir. Volta a tensão entre Irã e Estados Unidos, volta aumento de petróleo, isso é ruim para as bolsas. Bolsas estão abrindo em baixa ou tendem a abrir em baixa nos Estados Unidos, pressionado pelo custo de energia. Ninguém quer o aumento aí do custo de energia no mundo, porque tende a trazer inflação. Com inflação mais alta, juros mais altos é a tendência, isso é pior para a bolsa no mundo inteiro. Ainda assim, agosto, mesmo com as tensões no Oriente Médio, agosto foi um mês positivo para a Bolsa. Hoje vai fechar o mês e a tendência até aqui foi boa. Tem mais um dia de pregão, porém, a gente viu o Dow Jones subir em agosto 2,1%, Nasdaq uma alta de mais de 3%, perdão, Nasdaq uma alta de mais de 4% e o S&P 500 uma alta de mais de 3%. Setor de tecnologia particularmente beneficiado, subindo aí mais de 6%. Ações como Nvidia, Microsoft e Micron subiram muito fortemente aí nesse período de agosto. E a gente teve final de semana ainda no tema petróleo, Estados Unidos, né? O governo Trump anunciando que vai controlar diretamente 65 bilhões de barris de petróleo da Venezuela. São 17 poços de petróleo, um contrato de 100 anos, e esse controle do petróleo da Venezuela, segundo Trump, vai permitir que os Estados Unidos reabasteçam suas reservas, reservas essas que foram consumidas ao longo da guerra com o Irã. Porém, há críticas consistentes de que há um retorno ao colonialismo, né? Seria esse um neocolonialismo com empresas, né, petroleiras, particularmente controlando reservas de petróleo de países aos quais elas não pertencem ou não fazem parte, porque essas reservas que o Trump vai receber vão ser usadas por empresas americanas que vão atuar ali na Venezuela, mas tudo isso sob controle dos Estados Unidos, óbvio, essa crítica ao neocolonialismo americano voltando forte, seja como for, bolsas com tendência de queda.
1: Hora do esporte no TMC 360, com ele, José Calil. Nesse final de semana tivemos mais uma rodada do Campeonato Brasileiro, com resultados importantes nas duas pontas da tabela. Calil, bom dia para você. Como está esse humor hoje? Ó, se eu pudesse apostar, eu apostaria num bom humor depois de ontem, hein? Bom dia.
5: Bom dia, Joana. Bom dia, Felipe. Na verdade, o bom humor é de participar do jornal.
3: Né? Ah, tá.
1: Nada a ver com o Neymar, nada a ver com o Sam, nada a ver.
5: Não, e você sabe que agora de manhã, Joana, estourou uma notícia, né?
1: Ah, é verdade. Está
5: deixando todo mundo preocupado, porque o atacante dele, de São Paulo, ex-Cruzeiro, atualmente no Vasco, foi alvo de busca e apreensão agora pela manhã, no Rio de Janeiro, pela Delegacia de Combate Crimes Ligados a Tráfico de Armas e Drogas. E a informação que vem do Rio de Janeiro é que um jogador do Santos também foi preso aqui em São Paulo. Só que nós não sabemos quem. Estamos desde as 6 horas da manhã atrás dessa informação e não temos ainda. Então, para não causar alarme, nós não vamos falar do nome de ninguém. Existem alguns nomes suspeitos, mas eu não vou falar nome de ninguém, porque eu não posso dar uma informação que eu não tenho certeza, né? Então, vamos aguardar, mas é a bomba da manhã desta segunda-feira. Jogador David, ex-São Paulo, ex-Cruzeiro, ex-Vitória da Bahia, que atua no Vasco, foi alvo desta operação da Polícia Civil. E agora vamos aguardar quem é o jogador do Santos que teria sido preso esta manhã aqui em São Paulo. Eu não vou nem fazer piada com isso, porque a gente não sabe quem foi. Tem muita gente fazendo piadinha na internet, né? Podia ser aquele, quem não joga mais, podia ser esse. Eu prefiro não ir por esse caminho. Agora, sobre a rodada do campeonato, Felipe, Joana, ela foi bastante... Primeiro, ela não terminou ainda, né? Hoje à noite tem Remo e Coritiba, 8 horas da noite no Mangueirão em Belém. E esse jogo é muito curioso, porque olha só, São Paulo, Botafogo, Vitória, Santos, Grêmio, Mirassol, Vasco, Internacional, vai todo mundo torcer para o Coritiba. O Coritiba terá hoje a maior torcida do Brasil, porque se o Remo ganhar, numa tacada só, ele ultrapassa Inter, Vasco e Mirassol e sai da zona de rebaixamento. Então, todo mundo que está lá embaixo com medo de cair vai torcer hoje pro Coritiba, para que o Coritiba não perca, pelo menos empate com o Remo à noite lá em Belém. Sobre a parte de cima da tabela, nós tivemos ontem o Flamengo se aproximando, né? Chegou pertinho do Palmeiras, porque o Palmeiras não ganhou do Mirassol, empatou, estava perdendo até o fim, e o Flamengo ganhou fácil do Botafogo. Portanto, agora temos 4 pontos de diferença apenas entre Palmeiras e Flamengo, a diferença que já foi 10 pontos, e com o fato do Flamengo ainda ter um jogo para fazer. Quarta-feira, um jogo adiado contra o próprio Mirassol. Então, se o Flamengo ganhar no Maracanã quarta-feira, ele vai ficar 1 ponto do Palmeiras, faltando 13 rodadas. Portanto, estará tudo em aberto, né, na luta para o título dessa temporada. Os palmeirenses, que ontem sofreram na mão do Mirassol, agora vão secar o Flamengo e vão torcer para o Mirassol na quarta-feira. Agora, na parte de baixo, Joana, Felipe, é complicado. Todo mundo aqui fazendo conta, ó. São Paulo e Botafogo com 30 pontos. Vitória e Santos com 29. Apesar do Santos ter ganho do Corinthians numa linda jornada do Neymar, uma partida espetacular do Neymar ontem em Itaquera, o Santos ganhou do Corinthians, mas não mudou de posição. Fez os 3 pontos, mas não mudou de posição. Então, vamos lá. São Paulo e Botafogo com 30. Vitória e Santos com 29 pontos. Grêmio com 28. E Mirassol com 25. Todos estão muito ameaçados. E na zona de rebaixamento estão Vasco e Internacional com 25. Veja que o Vasco ganhou do Cruzeiro, mas não conseguiu sair da zona de rebaixamento. Vasco e Inter com 25 e Remo com 23. A Chape com 14 já caiu. Então, hoje, todas as atenções para esse jogo lá em Belém. Se o Remo ganhar, ele sai da zona de rebaixamento e deixa vários outros times para trás, Joana e Felipe.
1: Tá certo, querido. Obrigada, Calil, pelas informações. Muito bem.
5: Vamos então atrás dessa informação inicial agora, né, Joana?
1: A gente tem, então, essa operação que é interestadual. Tem vários agentes da polícia deflagrando essa operação neste momento. Nós sabemos, então, dessa informação que diz respeito ao jogador David do Vasco. Agora, o jogador do Santos que foi preso, a gente ainda não tem identidade, mas a qualquer momento a gente volta, assim que a gente conseguir confirmar essa informação. Vale lembrar aqui que o nosso José Calil todos os dias está conosco no TMC 360 às 7h50, por volta de, às vezes um minutinho antes, outras vezes um minutinho depois. Um beijo para você, até mais tarde.
3: Bom, e daqui a pouquinho no TMC 360 a gente vai falar do seu bolso, os níveis de inadimplência no Brasil que estão em alta de acordo com o último relatório do Banco Central. Em instantes.
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1: 8h04 agora. Vamos diretos às principais notícias desta manhã. Ministro Bruno Dantas oficializa hoje a saída do Tribunal de Contas da União. A renúncia antecipada abre caminho para a indicação de Rodrigo Pacheco ao cargo.
3: Pesquisa Atlas Bloomberg para a presidência da República traz vantagem de Lula no segundo turno contra Flávio Bolsonaro.
1: Já o levantamento da BTG Nexus aponta empate técnico entre os dois candidatos no segundo turno.
3: Senado inicia a semana do chamado esforço concentrado e com o fim da taxa das blusinhas no radar. será a última semana de trabalhos no Congresso Nacional antes das eleições.
1: Orçamento de 2027 terá superávit efetivo de 0,1% do PIB. O resultado considera, inclusive, despesas que ficam fora da meta fiscal.
3: Nepal registra mais de 900 mortos após inundações da última semana. 4.200 pessoas seguem desaparecidas e trabalhos de resgate seguem em meio ao risco de novos deslizamentos.
1: Estados Unidos fazem primeiro ataque ao Irã desde julho. Teerã retalia lançando mísseis balísticos em bases na Jordânia.
3: Jogador David Correa, atacante do Vasco da Gama, é alvo de buscas da Polícia Civil. Investigação apura tráfico de armas e também de drogas. 8 e 6.
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3: Ah, 8 horas e 6 minutos fazendo hora extra. Hoje o nosso comentarista, o nosso analista de política, Bruno Rizzi, vai dar mais uma daquelas aulas, é isso? Parece que o professor Rizzi vai analisar o cenário político nos 5 principais colégios eleitorais do país. E Rizzi, qual que é o primeiro capítulo? Vamos falar sobre São Paulo, é isso?
10: Primeiro capítulo, São Paulo, opa, o maior colégio eleitoral do país. Estamos falando aí quase um quarto dos votos a nível nacional, vem do estado de São Paulo, então um estado muito relevante. E a ideia é trazer aqui para vocês um pouco de como está o cenário atual com base nas pesquisas, mas também trazer um pouco da visão não só do estado para a eleição de governador, mas também para a eleição para presidente da República. Por quê? Porque a gente pode comparar o cenário. Não basta a gente chegar e falar que A está na frente de B ou que B está na frente de A, se a gente não tem realmente a dimensão de como é historicamente cada um desses estados. Então a gente vai trazer para vocês entenderem qual a situação dos candidatos, principalmente Lula e Flávio Bolsonaro, que estão à frente aí na disputa, em relação à campanha e ao desempenho em cada um desses maiores colégios eleitorais. Vamos começar aqui então por presidente da República em São Paulo? Vamos lá. A gente tem aqui, primeiramente, um quadro que nos mostra, para quem está nos vendo aqui no YouTube, para quem está nos ouvindo no rádio, a gente vai trazer no detalhe para vocês. A gente pegou como referência as pesquisas Quest, que abordaram os principais colégios eleitorais na semana passada. Foram soltando em blocos e é uma referência que a gente consegue ter por contemplar todos esses estados. Então, primeiramente, aqui a Quest de 25 de agosto de 2026, na semana passada, trouxe Flávio Bolsonaro com 40% versus Lula com 38,7%. Resultados aqui de primeiro turno. Vale salientar que a Quest trouxe primeiro turno. Flávio Bolsonaro 40%, Lula 38,7%, Caiado 5,3%, Zema 4%, Renan Santos 4%, Augusto Cury 2,7% e os demais candidatos somados 5,3%. Aqui a gente já tem votos válidos, porque se a gente fosse pegar todos os votos, brancos, nulos, indecisos, ausentes e tudo mais, passa de 20%. Então, aqui já está um cenário de primeiro turno de votos válidos. E aí você me pergunta, né, qual é a situação real em relação a isso? Bom, se a gente comparar com os resultados das urnas em 2022, no primeiro turno em São Paulo, essa vantagem de 40 versus 38,7 de Flávio Bolsonaro, comparado com o campo bolsonarista representado por Jair Bolsonaro em 2022, a gente viu que em São Paulo, nas urnas do primeiro turno, Jair Bolsonaro teve 47,7% em São Paulo. E Flávio Bolsonaro tem hoje 40% nessas pesquisas.
3: É uma queda real, né? Considerando margem de erro, é uma queda real.
10: Exatamente. Você pega uma margem de erro ali de 3% na média para os estados, então você tem ali uma diferença ainda significativa de quase 8 pontos percentuais que Flávio precisaria alcançar baseado nas pesquisas de agora comparado com as urnas. É um exercício que a gente faz e não é exercício de previsão ou de antecipação. É um exercício de análise. Bom, já Lula também não tem um cenário muito favorável, mas uma queda um pouco menor. Em 2022 ele atingiu 40,9%, em 2026 essas pesquisas mostraram no primeiro turno 38,7%, uma diferença ali de 2,2 pontos percentuais. E os demais candidatos em 2022 somaram 11,4%, em 26 estão somando 21,3%. Então você tem um campo de votos que ficaram órfãos do primeiro para o segundo turno, que pode fazer essa diferença aqui. Mas vale salientar que o que eu quero trazer aqui para vocês essa semana é que não basta a gente ver uma simples diferença, uma vitória, uma derrota para um lado ou para o outro. E sim as diferenças comparadas com o que foi em 22 e com o que historicamente acontece, para a gente poder trazer para vocês o cenário de agora comparado com o que aconteceu em 2022. Vamos agora para ver o cenário aqui para governador. A gente também tem um quadro aqui que traz o governador, então os candidatos ao governo do estado. A gente tem a Pesquisa Quest mostrando Tarcísio de Freitas com 54,8%, seguido de Fernando Haddad com 37%, policial Ediane com 2,7%, Vera Lúcia 1,4%, Carlos Machado 1,4%, Isadora Dias 1,4%, Vivian Mendes 1,4%, e aqueles outros votos não válidos, digamos assim, somam 27% aqui já em votos válidos, uma vantagem considerável aqui, quase 20 pontos percentuais de diferença entre Tarcísio e Haddad. E como foi o cenário em 2022? A gente tem aqui a oportunidade de ver o mesmo cenário.
3: Sim.
10: Né? Foi a mesma disputa. O que, que aconteceu? Em 2022, Tarcísio teve nas urnas 42,3. Hoje, pelas pesquisas, ele tem 54,8. Então a gente vê Tarcísio hoje, nas pesquisas, já 12 pontos à frente do que ele teve nas urnas em 2022. E Fernando Haddad também tem um cenário um pouco melhor, mas ainda dentro da margem de erro. Tinha 35,7% nas urnas e agora tem 37% nas pesquisas da semana passada. Os demais candidatos, é aqui o grande ponto.
3: Exato.
10: Eles têm 13,8 pontos a menos. Em 22, os outros somavam 22. E agora, em 26, somam 8,2. O fenômeno aqui era, em 2022, Rodrigo Garcia. Rodrigo Garcia, do PSDB, tinha uma soma de votos ali interessante, quase na casa dos 20%, deixava essa questão mais competitiva. Então aqui a gente fica quase um segundo turno antecipado. Tarcísio, por isso, consegue carregar esse favoritismo, porque a soma dos votos dos demais dá menos de 50%. Então vem se desenhando um favoritismo. De novo, a gente sempre tenta comparar aqui os cenários com um exercício de análise e não de previsão.
3: Bom, amanhã tem mais uma aula desse novo curso aqui do Bruno Rizzi sobre o cenário eleitoral nos estados. E, obviamente, se você está ouvindo, simplesmente não está vendo, você pode buscar na nossa live a qualquer momento no TMC News BR, que é o nosso canal, e também no site. A gente traz também no site todas essas informações, essas tabelas que a gente destrinchou aqui. Bruno Rizzi, 7h15. Amanhã, claro, né, no horário do YouTube, e depois às 7h25, volta ao longo da programação no TMC 360, aí sim para você que está nos acompanhando no Dial 813 agora.
1: Tá na hora de conversarmos ao vivo com o nosso Jamil Chad. O governo brasileiro e o governo dos Estados Unidos vão retomar hoje as negociações comerciais para tentar destravar o impasse sobre o tarifaço. Jamil Chad está lá, em Genebra, na Suíça, para nos explicar em que pé está a situação, porque a tentativa, então, é de destravar um impasse que não precisava existir se os Estados Unidos não quisessem. Dito isso, eles têm a preferência no diálogo, ou seja, eles conseguem ditar mais as regras. Quais são as informações de bastidores que você conseguiu apurar? Jamil, bom dia para você.
11: Bom dia, Joana. Bom dia, Felipe. Bom dia a todos. Boa semana a todos nós. Olha, hoje essa reunião ela tem dois objetivos. Um deles, do lado brasileiro, tentar ampliar a lista de produtos que não serão tarifados. Porque, vamos lembrar, lá atrás, quando Donald Trump colocou esse tarifaço, esse segundo tarifaço contra o Brasil, houve pela primeira vez uma lista de exceção, ou seja, produtos que não seriam taxados. Quais são esses produtos? Produtos que o governo norte-americano acredita que são importantes para a economia norte-americana. Pois bem, o que o Brasil quer agora é dizer, olha, vamos ampliar essa lista para incluir mais produtos. Esse é um lado, vamos assim, pragmático, comercial dessa negociação. Tem um aspecto político, Joana, dessa reunião. Essa reunião é uma retomada de um diálogo que não acontece num momento qualquer no Brasil. Estamos justamente há poucas semanas da eleição. E o que o governo quer fazer é justamente manter esse diálogo com o governo norte-americano para evitar eventuais surpresas, claro, nesse período, essa reta final da eleição. Surpresas, claro, novas ações dos Estados Unidos contra o Brasil. A grande preocupação do governo brasileiro é de que, claro, isso seja só mais um jogo de cena dos americanos. só mais um teatro. É verdade, foi Donald Trump que instruiu seus negociadores a retomar o processo com o Brasil. Mas a gente já viu, não só no Brasil, mas em muitas outras ocasiões, como em vários campos, vamos assim, das relações internacionais, o governo norte-americano negocia. Negocia para quê? Para pedir mais, para garantir concessões, para, acima de tudo, defender os seus interesses. Vamos ver como vai ser desta vez. A reunião no Brasil, na reunião do horário brasileiro, começa às 14h30. Algumas pessoas acreditam que ela vai demorar talvez umas 2 horas e, eventualmente, haverá uma nota de imprensa ao final dessa reunião. E aí, talvez, saberemos mais detalhes. Joane.
3: Ô, Jamil, você está... Do lado de cá, é óbvio que há um pragmatismo, né? Uma tensão, inclusive, mais que pragmatismo, mas... Do lado de lá, você farejou que as coisas estão mais adultas ou vai seguindo aquela toada de sempre, hein?
11: Olha, eu achei uma boa palavra, adulta, né? É uma questão mesmo. Olha, Felipe, não, o que existe do lado americano é uma percepção de que agora uma negociação que de fato fecha um acordo seria um pouco estranho, porque, claro... Você não sabe quem vai ser o novo presidente do Brasil, ou se o presidente do Brasil continuará em 2007 sendo o mesmo presidente de 2026. Portanto, fechar um acordo agora meio que está fora da agenda americana. Talvez alguma concessão, algum produto novo entre na lista, mas falar em um acordo comercial entre Brasil e Estados Unidos, aí do ano, eu ouvi já de vários negociadores, isso não está na agenda, pelo menos não de forma imediata. Claro, alguma exceção, alguma correção de produtos que são tarifados, talvez, mas nada parecido com um grande acordo comercial, como o governo norte-americano já fez com o Reino Unido, com a Austrália e com vários outros países.
3: Tá certo, então, Jamil, ótima semana para você, seguimos acompanhando, qualquer coisa é só chamar a gente. Grande abraço para você.
11: Bom dia para todos nós.
3: Valeu, 8h17.
1: Nepal confirma 903 mortes e 4.247 desaparecidos após as devastadoras inundações que atingiram o país. Os números são da Autoridade Nacional de Redução e Gestão de Riscos de Desastres. A empresa estatal, imprensa estatal chinesa, já tinha confirmado a morte de 16 pessoas no Tibete e o desaparecimento de 546 após o desastre da última semana. De acordo com a mídia estatal chinesa, a enchente foi causada pela instabilidade das geleiras sob o efeito de longo prazo do aquecimento global, números que assustam, imagens que aterrorizam, mas, pelo que a gente sabe, pela nossa experiência com esse tipo de desastre, com esse tipo de tragédia, é pouco ainda para aquilo que a gente vai ter de saldo final da tragédia daqui a talvez alguns dias ou até mesmo semanas.
3: E uma enchente repentina no Grand Canyon, nos Estados Unidos, provocou pelo menos uma morte, obrigou dezenas de pessoas a deixar a região às pressas. Segundo o Serviço Nacional de Parques dos Estados Unidos, a água arrastou pedras, estruturas metálicas, outros detritos para o Rio Colorado. Mais de 60 pessoas foram retiradas do Phantom Ranch, um ponto usado por turistas e praticantes de rafting. A enchente aconteceu na tarde do sábado, num riacho, o Bright Angel, que deságua no Rio Colorado, né? A força da água destruiu passarelas e mudou a paisagem do local. Segundo o Serviço Nacional de Parques, mais uma vez, mais de 20 pessoas podem estar desaparecidas. O órgão pede que visitantes que tenham informações sobre pessoas, essas pessoas que estavam fazendo trilhas, enfim, acampando, que entrem em contato para abastecer o serviço de informações. Os pontos turísticos afetados seguem fechados e as excursões de rafting no Rio Colorado foram suspensas. De acordo com o Serviço Nacional de Meteorologia dos Estados Unidos em Flagstaff, entre 1 e 2,5 centímetros da chuva caíram em cerca de 30 minutos na região. 8h19 agora.
1: Governo dos Estados Unidos e empresas americanas estão investindo cerca de US$5 bilhões na mina de terras raras em Serra Verde, Goiás, em uma estratégia para reduzir a dependência global da China no setor. De volta, Ravache explica.
4: Mineradora brasileira que foi comprada pela USA Rare Earth, que é uma empresa americana que tem buscado produzir terras raras no mundo inteiro. A produção de terras raras basicamente hoje é feita na China. Mais de 84% da produção de terras raras acontece na China. Quando a gente fala do refino para transformar em ímãs ou grandes produtos magnéticos, a China tem 94% ou mais de 94% de controle desse mercado. Então, hoje a China controla terras raras, ela tem um poder muito grande, inclusive sobre os Estados Unidos. Os Estados Unidos estão investindo no Brasil porque o Brasil tem a segunda maior reserva de terras raras do mundo. Porém, segundo uma reportagem da Bloomberg, foi publicada hoje, né, a Serra Verde, né, a mina de Pelaema, tem tido dificuldades de escalar sua produção. Nesse momento, a expectativa dos americanos é que entre 70% e 80% da produção já estivesse sendo processada, utilizada, e esse número está muito abaixo disso, ele está entre 20% e 30%. Terra rara, ela é rara não porque ela é tão difícil de encontrar assim. O nome raro, ou de terra rara, vem da dificuldade que se tem de extrair esse material. E isso mostra por que que a China tem um domínio tão grande, porque existem tão poucas minas fora da Ásia produzindo terras raras. É muito difícil fazer essa extração, e aí aqui no Brasil tem ainda outras questões, né? Além da dificuldade de ampliar essa produção, o governo brasileiro, o governo Lula, tem pressionado para que 80% ou mais de 80% da produção que acontece seja refinada, seja processada, né? Ou seja, finalizada aqui no Brasil e não exportada, como é o plano, ou como acontecia mesmo com a Serra Verde, que mandava esse produto para a China para o processamento lá. Desde o acordo com os Estados Unidos, não se manda mais o produto para processamento na China, ele está sendo inclusive estocado, mas todo esse contexto mostra aí a dificuldade que é concorrer em terras raras com a China, mesmo com todo o investimento dos Estados Unidos no setor.
3: Guilherme Ravache, pelo menos duas vezes aqui, com esse horário novo do TMC 360, né, com 25 minutos a menos, você sabe, por causa do horário político obrigatório, ele entra sempre às 7 horas e 47 minutos e agora 8 e 20, pouquinho, até o fim do horário político obrigatório. Mudando de página aqui no nosso TMC 360, atenção, termina hoje o prazo para a renegociação de dívidas pelo programa do governo federal chamado Novo Desenrola. Vamos ao Recife, com as informações do Júlio Andrade. Diga, Júlio.
12: É preciso aproveitar os últimos momentos, pois não há uma previsão de prorrogação para o novo desenrola. Pode participar quem tem renda mensal de até 5 salários mínimos, o que hoje representa R$ 8.105. Mas atenção às regras. A dívida precisa ter sido contratada até 31 de janeiro de 2026 e está atrasada entre 91 dias e 2 anos. Além disso, o débito precisa estar em uma instituição financeira participante. O programa já renegociou milhões em dívidas até o início da última semana de agosto. De acordo com dados do Ministério do Empreendedorismo, da microempresa e da empresa de pequeno porte, a modalidade voltada às famílias já renegociou aproximadamente 5,3 milhões de dívidas. Entre as que podem entrar na negociação estão cartão de crédito, cheque especial e empréstimos pessoais. O abatimento oferecido pelo programa varia conforme o tipo de crédito e o tempo de inadimplência.
1: 8 horas 24 minutos. Temos atualizações a respeito da operação de hoje, uma operação interestadual, operação da Polícia Civil contra uma organização criminosa investigada por tráfico interestadual de drogas e armas e por possíveis vínculos com facção criminosa. Entre os alvos, então, nós temos Renier Oliveira, ex-lateral direito de 30 anos, que pertence ao Santos. Atualmente, ele está emprestado ao Vila Nova. O jogador não foi preso. Nós ainda estamos atualizando as informações. Ele é do Espírito Santo. Nós também temos a informação do jogador David, do Vasco. Ele foi alvo de busca e apreensão. Então, essa operação, ela começou com uma investigação da Polícia Civil do Espírito Santo. Ela acontece em vários estados em paralelo, além de atletas profissionais, para quem está espantado com essa informação. Empresários também são investigados por possíveis vínculos com o grupo criminoso. Ainda não temos informação de qual grupo criminoso se trata. Então, no Rio, tem a operação que está sendo coordenada pela delegacia do Leblon. A gente está falando do Rio, Espírito Santo e também São Paulo, pelo menos. A cada instante chegam mais informações sobre essa operação. E assim que a gente tiver atualizações, a gente vai trazer aqui ao vivo no TMC 360.
3: Bom, vamos retomar o assunto aqui que diz respeito à sua realidade, ou tomara que você não esteja nessa realidade, mas muitos brasileiros e brasileiras estão, que é a questão da renegociação das dívidas. Bom, nós vamos falar da taxa de inadimplência média, como trouxe aqui o Júlio Andrade, né? Registrada pelos bancos nas operações de crédito, que passa de 4,6% para 4,9%, ou seja, está encostando aí nos 5%. Esses números, segundo o Banco Central, são os números de junho para julho, tá? Sempre tem aí um atraso, um delayzinho nas medições, porque, afinal de contas, a gente está falando com um grande volume de pessoas físicas e jurídicas. E se encaixam, nesse caso, aquelas pessoas físicas e jurídicas que têm dívidas, ou melhor, estão inadimplentes, pelo menos há 90 dias, há 3 meses, né? E esse é o maior valor da série histórica desde 2011. Coincidindo essa conversa que a gente vai ter agora com o último dia desse programa Desenrola. Vamos falar sobre isso com a professora Cristina Helena Mello, que é coordenadora da pós-graduação de economia da PUC de São Paulo. Professora, prazer recebê-la aqui. Muito bom dia, seja bem-vinda.
13: Enorme, obrigada pela oportunidade.
3: Bom, professora, o primeiro recorte a gente já fez, né? Não são pessoas que têm dívidas, todos nós temos, mas são pessoas que estão inadimplentes e estamos falando de pelo menos 3 meses. Daria para traçar basicamente assim, um perfil dessas pessoas, aí, tanto físicas como jurídicas? Quem são, mudando a pergunta, quem são as pessoas mais suscetíveis a entrar nesse recorte socioeconômico?
13: Tá, esse é um dado bastante curioso, porque a inadimplência é maior entre os mais pobres, mas ela está muito elevada também nas taxas e nos estratos maiores de renda. Então, preocupa bastante, porque ela não está relacionada apenas com vulnerabilidade. A gente está falando de grupos de pessoas que têm renda, mas que não estão conseguindo fazer frente e pagamento do seu endividamento. Outro dado que também assusta muito é que o endividamento vem crescendo, talvez como uma estratégia das pessoas de lidarem com a própria condição de pagamento e de honrar os seus compromissos financeiros assumidos previamente. Então, é uma situação bastante delicada.
1: Agora, a gente pode dizer que um período de 3 meses significa que a pessoa já assumiu que não tem condições de pagar? É uma espécie de reincidência?
13: Olha, o que a gente pode dizer é que essa pessoa está com bastante dificuldade de pagar e a gente precisa fazer um diagnóstico do que está levando a pessoa a esse atraso, para poder entender se esse atraso é uma estratégia de gestão entre dívidas, então ela pode estar deixando de pagar uma dívida para pagar outra e está rolando a bola, tentando arrumar uma renda adicional, um outro emprego, uma forma de pagamento, ou se de fato ela está consolidada, entrou numa situação de inadimplência da qual ela não vai conseguir sair.
3: Professora, mais uma última questão, pelo menos da minha parte, até uma curiosidade que eu tenho, até ouvindo o nosso repórter, o Júlio Andrade, direto do Recife, fazendo uma geral dessa situação, que é a seguinte. Essas pessoas, elas, a partir do primeiro mês, né, a gente está falando de 3 meses aqui, a partir do primeiro mês, especialmente pessoas físicas, que são aquelas que estão nos ouvindo agora, elas sabem que elas estão entrando numa espiral? Porque vamos voltar a um tempo mais antigo, quando os juros do cartão de crédito tinham aquele giro muito maior, depois houve uma mudança na regulamentação que deu uma espécie de teto para isso. Mas aí entra talvez uma questão psicológica também. Como que é isso? Você não consegue mais fugir, aí recorre a outro empréstimo, acaba uma dívida cobrindo outra. Como é que é mais ou menos isso?
13: Nós estamos falando de uma taxa média de juros de 50% ao ano para pessoas físicas, dependendo da modalidade de crédito. Então, são taxas muito elevadas. É, há dois fatores que levam as pessoas à vulnerabilidade financeira, né? Os principais. Um deles é a falta de literacia financeira, né? A falta de educação financeira. Não conseguir entender exatamente as condições do crédito que essa pessoa está assumindo. Ela acaba comprometendo hoje mais ou menos 30% da renda, essa é a média,

0: forma como a gente se apresenta para o outro, a forma como a gente se relaciona na sociedade. Nós temos marcadores sociais que a gente gosta de apresentar. Então, eu acho que esses dois vetores são os mais importantes para explicar como que essa pessoa acaba entrando numa situação de endividamento sem perceber.
1: Quero agradecer a participação aqui, é um tema muito sério, muito sensível. A gente vai retomar ao longo dos próximos dias, até porque a curva mostra que, no mínimo, a gente tem uma estabilidade perigosa e apontando para cima, né? Professora Cristina Helena Mello, coordenadora da pós-graduação de Economia da PUC de São Paulo. Muito obrigado pelo espaço que a senhora concedeu aqui para a gente. Um bom dia, boa semana, até a próxima.
0: Obrigado, bom dia.
1: Bom dia. Agora, 8h32.
2: A Receita paga hoje o quarto e último lote de restituição do imposto de renda deste ano. No total, serão pagos R$ 1,2 bilhão para mais de 520 mil contribuintes. A maior parte do valor vai para quem tem prioridade, quem optou pelo Pix ou quem utilizou a declaração pré-preenchida. O dinheiro cai diretamente na conta bancária cadastrada ou na chave Pix do contribuinte, com correção pela taxa Selic. Se houver algum problema nos dados bancários e o valor não cair na conta, o resgate pode ser reagendado pelo site ou pela Central do Banco do Brasil em até um ano. Quem não for contemplado neste lote caiu na malha fina, mas ainda pode corrigir pendências no portal ECAC para receber ao longo do ano.
1: Daqui a pouco, no TMC 360, nós vamos falar sobre a taxa das blusinhas. Volta ou nunca mais aparece? Nós vamos falar dos futuros passos na tramitação da taxa das blusinhas no Congresso Nacional. 8h33 agora.
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6: De volta por aqui, ouvinte TMC, girando agora pela PE15 Pan-Nordestina. A PE15 tem trânsito bastante lento por alguns quilômetros, reflexo de um acidente que aconteceu agora há pouco próximo ao terminal integrado da PE15, envolvendo dois veículos que ocupam nesse momento a faixa esquerda da via. Repito, trânsito muito lento nesse trecho da PE15. Quem sai nesse momento de Ouro Preto em direção ao Recife vai encontrar também lentidão na Pan-Nordestina, mas ainda é a melhor opção de trajeto para o centro da capital pernambucana, devendo evitar desvios no momento. 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
15: Após 40 minutos, conseguiu controlar as chamas. De acordo com a assessoria de imprensa do TSE, o incêndio começou após um botijão de gás ligado a um forno na área externa ter vazado. As chamas que acabaram subindo para o telhado de acrílico da casa, ninguém que estava no local se feriu.
16: Levantamento com dados do Superior Tribunal Eleitoral mostra que 60 prefeitos de 68 cidades renunciaram aos mandatos para disputar as eleições deste ano. É o maior número registrado nas últimas 2 décadas. A maioria dos que deixaram as prefeituras, 35 políticos, tentam uma vaga nas assembleias legislativas estaduais. Outros 16 concorrem ao governo dos estados, o que inclui 10 que administravam capitais, como Eduardo Paes, no Rio de Janeiro, João Campos, no Recife, e JHC, em Maceió. 12 ex-prefeitos disputam vagas de deputado federal, além de candidaturas a vice-governador e ao Senado. Especialistas apontam que a maioria, quase total, dos que renunciaram estavam no segundo mandato e usam a transição para manter e fortalecer a base política.
15: 8h44, Bruno Dantas deixa o Tribunal de Contas da União nesta segunda-feira. O senador Rodrigo Pacheco, do PSB, deve ser indicado para ocupar a cadeira. Vamos a Brasília. Rafael Felitti tem as informações.
17: O presidente do Senado, Davi Alcolumbre, quer agilizar a votação para indicar o senador Rodrigo Pacheco ao cargo de ministro do Tribunal de Contas da União, o TCU, ainda nesta semana. A ideia é aproveitar o chamado esforço concentrado do Congresso Nacional, que acontece agora, nesta semana, o último esforço concentrado antes do primeiro turno das eleições. Pacheco deve ocupar a vaga deixada por Bruno Dantas, que comunicou aos colegas que apresentaria sua renúncia oficial nesta segunda-feira. Como essa é uma indicação que cabe ao Senado, existe a possibilidade de Rodrigo Pacheco nem precisar passar por uma sabatina formal antes da votação em plenário. Esse movimento de Alcolumbre tenta garantir a sucessão na Corte de Contas antes que os parlamentares foquem totalmente nas disputas eleitorais em suas bases. Caso a votação ocorra conforme planejado, Pacheco assume o posto no TCU em uma articulação política conduzida diretamente pela cúpula do Poder Legislativo.
16: Vamos fazer o seguinte, daqui a pouco a gente volta a falar sobre o Tribunal de Contas da União. A gente vai trazer aqui ao vivo a nossa Dani Lima para nos ajudar a entender a movimentação. Mas antes, informação urgente pede passagem. Vamos para o Rio de Janeiro, temos mais informações sobre a Operação A Tropa. O Centro de Treinamento do Vasco e a casa do atacante Davi Correa foram alvos de busca e apreensão. Nesta manhã, em São Paulo, um ex-jogador da base do Santos foi preso durante a ação por suspeita de influência, de tráfico de drogas e também de armas. Vamos entender com a Luísa Rodrigues, direto do Rio de Janeiro, tem os detalhes. Luísa?
18: É isso, Joana. Eu estou agora me deslocando em direção à delegacia do Leblon, que é onde agora o jogador está sendo transferido, né? Ele estava aqui no CT do Vasco da Gama, onde a gente estava quase agora. O David, David Correa, né? Está sendo aí cumprindo o mandado de busca e apreensão pela Polícia Civil nesta segunda-feira. Essa operação é uma operação conjunta das polícias civis de diferentes estados. Está acontecendo nessa manhã para desarticular, segundo a Civil, um grupo suspeito de envolvimento com o tráfico interestadual de drogas e armas, e também lavagem de dinheiro. Essa operação aí, nomeada A Tropa, cumpre ao todo 4 mandados de prisão temporária e 15 de busca e apreensão no Espírito Santo, no Rio de Janeiro, em Goiás e no Distrito Federal. Cerca aí de 100 policiais estão participando dessa ação. E um dos alvos aqui no Rio de Janeiro é o atacante David Correa, conhecido como DVD, jogador aí do Vasco da Gama. Eu estava aqui agora no centro, né, de treinamento do clube, em Jacarepaguá, onde a Polícia Civil estava ali cumprindo mandados de busca e apreensão. A casa do jogador aqui na Barra da Tijuca, zona sudoeste, também foi alvo aí. Os policiais estiveram no início dessa manhã, agora estão se deslocando em direção à delegacia do Leblon, que é aí a delegacia responsável por esse caso, né? E aí também nesse caso, segundo a Polícia Civil do Espírito Santo, também está rolando uma investigação lá, né? Apurando aí a possível participação de outros jogadores profissionais e empresários no grupo criminoso. Aqui no Rio, são 3 mandados de busca e apreensão cumpridos por agentes da delegacia do Leblon e também de outras frentes dos policiais civis. Até o momento, a gente não teve posicionamento da defesa de David Correa, nem do clube, né, do Vasco da Gama, sobre essa operação. A gente segue aqui acompanhando, é claro, trazendo todas as informações para vocês. Joana.
16: Obrigada pelas informações, até daqui a pouco.
15: 8 horas e 47 minutos, o ex-jogador da seleção brasileira e de vários clubes grandes, o Luizão, é acusado de agredir a namorada em São Paulo. Mais informações sobre esse caso com o repórter da capital paulista, Marcos de Pato.
19: Pois é, Luizão, que teve passagens marcantes por Palmeiras, Corinthians e São Paulo, está sendo acusado pela ex-companheira de violência doméstica, física, psicológica e também verbal. Esse caso teria acontecido neste domingo em Maresias, no litoral paulista, depois de uma discussão que teria sido motivada por uma suposta traição do ex-jogador. De acordo com a polícia, a mulher afirmou que teria um relacionamento com ele há quase 2 anos e outros episódios de violência já teriam ocorrido, só que ela não tinha levado ainda para as autoridades essas situações. Por meio de nota publicada nas redes sociais, o ex-jogador afirmou que a investigação vai esclarecer quem é de fato a vítima nesta situação. Ele disse que já sofreu violências por ela, que no caso ele é que seria a vítima, que inclusive já fez boletim de ocorrência e exame de corpo de delito. O caso é investigado como violência doméstica, psicológica e lesão corporal pela Delegacia de Defesa da Mulher de São Paulo. Eu volto com vocês.
16: A polícia investiga o proprietário da Cachaça 51 por fraude de mais de 15 milhões de reais. A repórter Luísa Mottoni tem detalhes.
20: As acusações começaram depois de uma moradora processar o empresário por não receber a escritura de um imóvel adquirido em 2010. mesmo depois de vencer uma ação na justiça no valor de 3 milhões de reais, ela afirma não ter conseguido o estorno do dinheiro. A acusação contra Luiz Augusto Miller é de fraude à execução, manobra em que um devedor vende, doa ou transfere bens durante um processo judicial para alegar incapacidade financeira. No entanto, os bens do empresário já estão bloqueados desde 2010 por conta de uma dívida decorrente de um empréstimo de 9 milhões de reais contratado junto a uma distribuidora de bebidas em Boituva, no interior de São Paulo. A TMC busca contato com o advogado de Luiz Augusto, mas ainda não obteve retorno.
15: Bom, 8:50, vamos retomar um assunto que a gente trouxe agora há pouco, né? Que é essa saída antecipada do ministro Bruno Dantas do Tribunal de Contas da União. A nossa Dani Lima já está aqui conosco para conversar com a gente ao vivo sobre esse e outros assuntos também. Bom dia, Dani, seja bem-vinda.
16: Bom dia.
0: Bom dia, Felipe, bom dia, Joana, bom dia para todo mundo que está aqui com a gente na TMC. Vamos começar com Bruno Dantas, é isso?
16: Vamos.
0: O ministro Bruno Dantas do Tribunal de Contas da União formaliza hoje, por volta do meio-dia e meia, a sua saída da corte, tá? Ele tá saindo quase 30 anos antes do que seria obrigatório ali para aposentadoria compulsória. É, vai para iniciativa privada, deve abrir uma empresa para estruturação de investimentos e projetos, mas não vai ser só isso, tem uma outra frente de atuação na iniciativa privada, ele lidera aí o topo de apostas para assumir o comando da Avibraz, que é uma empresa, era uma empresa pública, foi comprada pelos irmãos Batista, atua na fabricação, na formulação e na fabricação de equipamentos de defesa, tá? Então, assim, a saída do Bruno Dantas vem sendo bastante especulada há algum tempo, será oficializada hoje. O ofício que formaliza essa saída já está pronto, será entregue ao presidente do Tribunal de Contas da União, de novo, por volta do meio-dia e meia. E aí a gente tem a abertura de uma vaga nesta corte, no Tribunal de Contas da União. E ela já tem um dono, é Rodrigo Pacheco, ex-presidente do Senado. Ele não quis concorrer a nenhum cargo eletivo esse ano, mas é o favorito porque quem indica o próximo ou o novo ministro do Tribunal de Contas da União é o Senado. Essa é uma pedida do Senado. Para quem está em casa entender, no Tribunal de Contas da União, você tem um rodízio de indicações entre Câmara, Senado e governo. Neste momento, a pedida é do Senado. Então, por isso, o favoritismo, a predileção e a quase, eu diria, certeza de que é Rodrigo Pacheco quem será indicado, nominado a ficar com esta vaga. Bruno Dantas é jurista, Pacheco também. Mas onde está aí a similaridade no perfil, né? Bruno Dantas, ele foi forjado no serviço público dentro do próprio Senado Federal. É, portanto, um quadro com muita circulação na política, em especial no Parlamento, no Executivo também, mas no Supremo. É um ministro que sempre teve muita interlocução com figuras como Gilmar Mendes, Alexandre de Moraes, enfim. Pacheco cumpre essa, digamos, lacuna, porque vai ficar uma lacuna. A saída de Bruno Dantas tira muito da interlocução e do peso político do TCU, junto em especial ao Parlamento e ao Supremo Tribunal Federal. Então, agora, com a indicação de Pacheco, a lacuna de diálogo com o Parlamento estaria preenchida, porque, afinal de contas, é ex-deputado e senador, ex-presidente do Senado, então vem com um peso de quem conhece o Parlamento muito de perto e por dentro, e também com o Supremo Tribunal Federal, já que Pacheco é uma das figuras mais próximas, por exemplo, do ministro Alexandre de Moraes. Então, esse é o xadrez que está sendo jogado em Brasília, mais uma vaga que terá de ser ratificada pelo presidente Luiz Inácio Lula da Silva, com quem Bruno Dantas também tem muita proximidade e amarrou aí a sua saída da corte, Joana e Felipe.
16: Dani, eu tenho perguntas para fazer para você sobre a pesquisa BTG Nexus, que foi divulgada agora há pouco, pesquisa quentinha. Mas antes, vamos fazer o seguinte, a gente vai rodar aqui uma reportagem rápida sobre a análise do registro de candidaturas para presidência e vice-presidência, começa a ser feita nesta segunda-feira pelo Tribunal Superior Eleitoral. Julgamentos que acontecem no plenário virtual do TSE seguem até quarta-feira, dia 2 de setembro, e já já a gente volta. volta então a conversar com a Dani Lima. Antes de Brasília, Lívia Braz traz esses detalhes.
1: Nessa primeira rodada estão na pauta as candidaturas do presidente Lula e do vice-geraldo Alckmin, de Romeu Zema e Eduardo Girão, de Flávio Bolsonaro e Alfredo Gaspar, além também de outras quatro chapas de partidos como UP, PSTU e PCB. Nesses processos, os ministros eles verificam se os candidatos cumprem os requisitos legais para disputar a eleição, como, por exemplo, documentação, condições de elegibilidade e eventuais causas de inelegibilidade. O TSE também analisa o chamado DRAP, que é o Demonstrativo de Regularidade dos Atos Partidários. Esse processo ele verifica se os partidos eles cumpriram corretamente as regras para escolher e registrar os candidatos. Mas nem todos os pedidos de registro vão ser analisados agora nessa primeira leva. É o caso, por exemplo, da candidatura de Renan Santos. O processo dele foi retirado da pauta pelo ministro Toffoli, que apontou indícios de ilicitude relacionados às informações sobre as redes sociais usadas na campanha. Segundo o ministro, Renan apresentou novas contas depois do pedido inicial desse registro. E aí, com isso, o TSE vai analisar a documentação e dar um prazo para a defesa se manifestar antes de retomar esse julgamento. Renan Santos nega irregularidades e diz que as redes sociais foram devidamente registradas junto à Justiça Eleitoral.
16: Então vamos acionar a nossa Dani Lima. Dani, essa questão do registro da candidatura, o Renan Santos foi às redes sociais reclamar sobre esse impasse em relação às redes sociais dele, mas chama a atenção que outro candidato ganhou muita visibilidade nas redes sociais, Augusto Cury, do Avante, e nas pesquisas de hoje, isso mostrou, as pesquisas mostraram os números, que não foi um interesse apenas digital, porque a gente sabe que o comportamento no digital não necessariamente é o comportamento nas ruas, é o comportamento e o pensamento da população. A gente viu o crescimento da intenção de voto de Augusto Cury muito uma disparada, né, Dani?
0: Sim, Joana, é importante a gente até aproveitar esse episódio para poder mais uma vez explicar para as pessoas por que pesquisa a gente sempre olha a tendência, não se apega ao número, mas tem de ficar ali também atento à metodologia. As pesquisas BTG Nexus, a pesquisa Atlas Intel, elas são feitas no ambiente digital, seja internet ou telefone, né? Isso dá uma diferença metodológica para o que a gente vai ver, por exemplo, na pesquisa Datafolha. Datafolha é uma pesquisa que é feita presencialmente, ou seja, entrevistador e entrevistado em pontos de fluxo, no meio da rua, né? Locais de grande movimentação em centenas de cidades Brasil afora. Dito isso, sim, há um estirão de Augusto Cury. Isso vinha sendo apontado desde o final da semana passada, quando quem está aqui nos ouvindo, se circula na internet, percebeu, começou a ser inundado de notícias, informações, número, enfim, do Augusto Cury. Isso será objeto de apuração. Existem regras para se fazer campanha no ambiente digital. Por quê? É preciso assegurar alguma paridade de armas entre os candidatos, né? É proibido fazer impulsionamento de conteúdo, por exemplo, né? A gente precisa entender aqui como se deu essa enchente de informações sobre o candidato Augusto Cury. Agora, ela sim repercutiu nas pesquisas. O que a gente tem, por exemplo, na BTG Nexus é uma queda de Flávio Bolsonaro de 4 pontos percentuais. Ele sai de 37 para 33. E aí o Augusto avança 9 pontos percentuais, chegando a 11% e se isolando na terceira colocação, à frente, inclusive, de quem faz campanha mesmo no ambiente digital, como é o caso do Renan Santos. O que isso nos mostra, né? O Lula também teve uma oscilação para baixo na BTG Nexus, que Augusto Cury, nesse momento, está surfando, pegando no ambiente digital um público que estava mais alinhado ali à direita, puxando para ele. E isso pode fazer diferença. Numa eleição acirradíssima, quando você vai olhar os cenários de segundo turno, né, na BTG Nexus, olha os números, né? Lula e Flávio Bolsonaro é 46 a 45, Lula e Ronaldo Caiado 45 a 44, Lula e Romeu Zema 46 a 41. Aliás, o Romeu Zema esfarelou nessa pesquisa, esfarelou. Está aparecendo agora com 1%. O ex-governador de Minas Gerais aparece com 1%, o que é muito sintomático, porque Minas é um dos três maiores colégios eleitorais do Brasil. e ele não consegue performar nem no estado dele o suficiente para poder chegar a um patamar mais competitivo, eu diria. Lula e Renan Santos, 47 a 38. O que isso nos mostra? A eleição continua sendo Lula contra Lula, está absolutamente apertada, mas esse dreno nos votos de Flávio Bolsonaro, que neste momento está promovendo Augusto Cury, pode produzir um resultado importante para o presidente Lula no primeiro turno. Como assim? Se não conseguir enxugar também, puxar também votos de Lula no primeiro turno, Augusto Cury pode acabar favorecendo aí, digamos, essa estratégia ou essa tentativa da campanha do Lula de liquidar a fatura da eleição no primeiro turno. É um movimento importante, certamente enfrentará resistência legal por conta exatamente das suspeitas de que está havendo um movimento inorgânico, digamos assim, de propagação das plataformas, do número ou das ideias, digamos, de Augusto Cury nas redes sociais. Joana?
15: Isso é muito interessante. Vale a pena a gente tentar desdobrar mais esse assunto, fazer projeções. Então, Dani, a gente volta daqui a pouquinho, na terceira hora do nosso jornal, para falar mais sobre esse e outros assuntos. Fechado?
0: Formou, querido.
15: Valeu. Então, daqui a pouquinho, na terceira hora do TMC 360, a gente volta a falar sobre campanhas e sobre pesquisas, especialmente para a presidência da República. 9 em ponto.
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15: 9:03, terceira hora do nosso TMC 360 desta segunda-feira, que vem a ser o último dia do mês de agosto de 2026. Eu, Felipe Bueno, ela, Joana Treptow, estamos aqui para trazer para você notícias como essa aqui, ó. Atacante do Vasco da Gama e ex-promessa do Santos, ex-joia do Santos, são alvo de operação. Os jogadores são objeto de investigação contra tráfico de armas e também de drogas.
16: Ex-atacante da seleção, Luizão é acusado de agredir a namorada em São Paulo. Segundo a Polícia Civil, a agressão teria acontecido após uma discussão por ciúmes em Maresias.
15: Senado inicia a semana do chamado Esforço Concentrado 2. Com o fim da taxa das blusinhas e da escala 6x1 entre as prioridades, essa será a última semana de trabalhos no Congresso, antes das eleições.
16: Judicialização de dívidas bate o recorde, passa de 1 milhão e 200 mil ações. A alta foi de 60% em relação a 2020. Processo envolve consumidores e empresas.
15: Campeonato Brasileiro, Palmeiras busca empate com o Mirassol, segue na liderança. E o Santos venceu o Corinthians por 1-0, com uma boa atuação do Neymar. Santos jogando de azul, na casa do adversário, é a verdade. 9-4 agora.
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15: Direto para as informações da capital do país. O Tribunal Superior Eleitoral vai analisar a ação do PT contra um vídeo feito com inteligência artificial de Jair Bolsonaro, exibido na convenção que oficializou, você se lembra disso, né? Foi o primeiro, lá atrás, o primeiro fim de semana, na virada de julho para agosto, que oficializou a candidatura de Flávio Bolsonaro. O repórter Adrian de Almeida traz os detalhes do caso.
2: O TSE também vai decidir se houve alguma irregularidade e se o PL e Flávio Bolsonaro devem ser punidos pela divulgação do vídeo. Na gravação, uma reprodução digital de Bolsonaro aparece manifestando apoio à candidatura do filho. O ex-presidente cumpre prisão domiciliar após condenação a 27 anos e 3 meses por tentativa de golpe de Estado. Por causa da condenação, ele teve os direitos políticos suspensos e está proibido de se comunicar pela internet. Depois da exibição do vídeo, a federação formada por PT, PCdoB e PV acionou o TSE. Os partidos alegam que o conteúdo configura propaganda antecipada e viola as regras que proíbem deepfakes em campanhas. O julgamento ocorre em meio a um debate ainda sem consenso entre os ministros sobre os limites à inteligência artificial nas eleições. A resolução eleitoral de 2026 exige que os conteúdos feitos ou alterados por IA sejam identificados de forma explícita. A norma que proíbe o uso de deepfakes, porém, está em vigor desde 2024. O presidente do TSE, Cássio Nunes Marques, apresentou aos colegas as possíveis consequências das regras atuais e propôs debater prós e contras do uso de IA nas campanhas. Nem todos os ministros se posicionaram formalmente sobre o assunto até o momento.
16: Ministro Gilmar Mendes, do Supremo Tribunal Federal, limitou a cobrança de contribuição assistencial pelo recém-criado Sindicato dos Magistrados do Brasil. Pela decisão, o pagamento só pode ser exigido dos juízes que aderirem à entidade. De Brasília, Rodrigo Vicente traz detalhes.
4: A decisão é provisória e foi tomada depois que entidades de magistrados questionaram no Supremo Tribunal Federal a possibilidade de juízes serem representados por um sindicato. O caso ainda vai ser analisado pelo plenário da corte. A discussão, ela ganhou urgência porque o Sindicato dos Magistrados do Brasil marcou para agora, no próximo sábado, dia 5 de setembro, uma assembleia que pode discutir a criação de uma contribuição assistencial. A cobrança poderia atingir, inclusive, magistrados não filiados. Bem, Gilmar Mendes determinou, porém, que qualquer contribuição aprovada só poderá valer para os juízes que tenham aderido expressamente ao sindicato. O ministro levantou dúvidas sobre a aplicação aos magistrados de uma regra do próprio Supremo que permite, em determinadas condições, a cobrança de contribuição assistencial de trabalhadores não sindicalizados. Para Gilmar, a situação dos juízes é diferente, porque a remuneração e direitos da magistratura são definidos por lei. A decisão não proíbe o funcionamento do sindicato, nem impede que magistrados se filiem voluntariamente. O Sindimagis recebeu o registro sindical do Ministério do Trabalho em janeiro desse ano.
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15: Nove horas e oito minutos, Renan Santos, candidato à presidência pelo Partido Missão, cumpre agenda na capital paulista nesta manhã. O repórter Marcos de Pato está acompanhando, traz mais detalhes para a gente.
6: É isso mesmo, Felipe. Depois de um domingo livre de compromissos aí de agenda, né, da campanha pela presidência da República, Renan Santos do Missão tem um início de semana, uma segunda-feira, de maratona de sabatinas. Ele vai participar aí de três em diferentes veículos de comunicação. O primeiro compromisso dele é no Estadão Entrevista. Logo agora pela manhã ele já participou. Na sequência, ele tem outra sabatina promovida pela Gazeta do Povo. E mais tarde, já no começo da noite, ele participa de mais uma sabatina da Veja em Foco. Então, depois de um domingo mais tranquilo, o Renan Santos agora participando de várias sabatinas nesse início de semana, em busca aí de um melhor desempenho, né, nessa corrida presidencial, nessa campanha. 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
16: Tá certo, obrigada pelas informações. Olha só, Augusto Cury do Avante, Romeu Zema do Novo, cumprem agenda de campanha em Curitiba nesta segunda-feira. Também temos aqui informações sobre o Ronaldo Caiado, do PSD, estará em São Paulo, participa de uma sabatina de rádio, se reúne com a diretoria da Anfávia e encerra o dia com representantes sindicais. Flávio Bolsonaro, do PL, Lula, do PT, não tem agendas públicas hoje.
15: Bom, 9:09, daqui a pouco a gente fala mais sobre as campanhas dos candidatos à presidência da República, vamos mudar de assunto agora. Mas também tem a ver com eleições, né? A Polícia Federal avança nas investigações para identificar autores dos ataques contra a governadora do estado de Pernambuco, também candidata à reeleição, Raquel Lira, do PSD. A Joely dos Santos, Joely Santos, do Recife, traz mais informações. Diga bom dia.
7: A governadora Raquel Lira após ser alvo de cartazes com ataques pessoais espalhados pelo Recife. Os cartazes fazem referência à morte do marido de Raquel, o empresário Fernando Lucena, que morreu após um mal súbito no dia do primeiro turno das eleições de 2022. A governadora considerou o material uma ofensa à família e registrou boletins de ocorrência por calúnia nas polícias federal e civil. Nas redes sociais, Raquel pediu respeito à família e aos filhos e a coligação dela também informou que vai acionar o Ministério Público Eleitoral. E o caso já levanta também o debate sobre o chamado gabinete do ódio, expressão usada para descrever estruturas ou grupos que, segundo denúncias, atuam na produção e disseminação organizada de ataques e desinformação política nas redes e no ambiente eleitoral. Até o momento, porém, não há confirmação de quem produziu ou distribuiu os cartazes, nem de que o episódio tenha sido praticado por um grupo específico. E o episódio provocou reação de outros candidatos. João Campos classificou a ação como um completo absurdo e disse que nenhuma família deve ser atacada durante a disputa eleitoral. Já Ivan Moraes, do PSOL, prestou solidariedade à governadora e defendeu que os responsáveis sejam identificados e punidos. A Frente Popular, liderada por João Campos, do PSB, também informou que acionou a Justiça Eleitoral e negou qualquer envolvimento com os panfletos. Agora, a expectativa é de que as investigações apontem quem produziu e distribuiu o material e se houve alguma ação coordenada por trás dos ataques.
16: Ainda falando sobre material agora de campanha, material oficial de campanha, o Tribunal Superior Eleitoral mandou suspender propaganda do presidente Lula com o currículo de Flávio Bolsonaro. Dani Lima está de volta para comentar esse assunto. Dani.
0: Joana, a gente tinha dito que o horário eleitoral ia começar pesado e começou, né? Essa é uma peça de publicidade do presidente Lula, da campanha do presidente Lula, que trazia ali uma espécie de ficha corrida do Flávio Bolsonaro, resgatando escândalos nos quais o filho mais velho de Jair Bolsonaro foi citado ao longo dos anos, né? Dos vários anos em que está na vida pública. O TSE considerou que a peça ultrapassava os limites da crítica e representava propaganda negativa mesmo, com potencial de ofensa ao candidato do PL e mandou tirar do ar. A decisão é da ministra Estela Aranha, né? O que, que essa peça trazia? Desde o escândalo da rachadinha, ou seja, de servidores do gabinete de Flávio Bolsonaro que tinham de dar uma parte, segundo a suspeita, a denúncia, né, dos salários para o chefe de gabinete, Fabrício Queiroz, esse personagem, quem tiver esquecido, por favor, googlem aí para saber quem é esse personagem, até ali a história de Daniel Vorcaro do filme Dark Horse. E a ministra Estela Aranha diz, olha, vocês citam a denúncia, no caso das rachadinhas, por exemplo, mas não dizem que ela foi arquivada. Foi arquivada, inclusive, pelo ministro Gilmar Mendes do Supremo Tribunal Federal por falha técnica na elaboração da acusação. Dito isso, o que essa decisão e o que essa peça nos pronuncia? Um horário eleitoral muito atritado. A campanha do presidente Luiz Inácio Lula da Silva aposta muito na desconstrução, abro aspas aqui, da imagem de Flávio Bolsonaro e começou já no dia 1 de propaganda eleitoral. Então, o veto do TSE a esta peça não significa que a campanha do Lula vá mudar de rumo. Por quê? O Flávio está trabalhando toda a campanha dele na ideia de que ele é o Bolsonaro moderado. De novo, aspas aqui, porque é assim que ele se vende, né? Ele diz, eu sou o Bolsonaro que tomou vacina. A campanha do Lula vai trabalhar para mostrar que, na verdade, não. Ele não é o Bolsonaro moderado. E explorar os vínculos dele com o que tem de mais desgastante na política fluminense. Ou seja, Cláudio Castro, o Bacelar, ex-presidente da Alerge, né? E que estão afastados da vida pública sob suspeitas diversas e, no caso do ex-presidente da Alerge, inclusive de ligação com o Comando Vermelho, o que também é explorado nessa peça. Então, é uma peça que sai, mas o rumo da campanha, segundo eu apurei, permanece. É uma campanha ofensiva de detratação, de desconstrução da imagem que está sendo vendida pelo, até aqui, principal adversário do presidente Luiz Inácio Lula da Silva na campanha à reeleição. Joana?
16: Tá certo, Dani. Obrigada pelas informações.
15: E o horário eleitoral mal obrigatório, mal começou na sexta-feira. E aí cabe esse lembrete, até porque as pessoas estão perguntando assim, mas os horários da Dani, de todo mundo, estão meio diferentes. Sim, porque no TMC 360, vale a gente lembrar, nos dials, de segunda a sábado, a gente tem 25 minutos a menos. Então, das 7 às 7h25. Ah, vocês estão fazendo o quê? Dormindo? Não, estamos no YouTube. No YouTube, TMC News BR, mas não nos dials. Nos dials a gente começa às 7 horas e 25 minutos, de segunda-feira a sábado, tá certo? Então, preste bastante atenção nesses novos horários até as vésperas do primeiro turno. Dani, ótima semana para você, obrigado.
0: Amém, vambora, axé. Tchau, gente, até a próxima.
16: Tchau, Dani. Lembrando que a Dani está aqui todas as segundas a partir das 8h40, nossa Dani Lima. Agora são 9h16.
15: Bom, o Supremo Tribunal Federal define em setembro julgamento sobre a uniformização da licença entre mães biológicas e adotivas, além do direito de pacientes recusarem tratamentos médicos mesmo em risco de morte. O repórter Adriano de Almeida, de Brasília, traz as informações.
8: 16 de setembro, o Supremo Tribunal Federal vai julgar se os dois regimes de licença maternidade para mães biológicas e adotivas devem ser uniformizados, independentemente do vínculo profissional da mãe. O julgamento também discute se parte da licença pode ser dividida com o cônjuge ou companheiro. Nesse ponto, os ministros avaliam se o próprio STF pode definir esse modelo ou se a mudança depende de lei aprovada pelo Congresso Nacional. Em 30 de setembro, a Corte julga os limites do direito de pacientes recusarem tratamentos médicos, mesmo em risco de morte. Entre os casos está a recusa de transfusão de sangue por testemunhas de Jeová. O STF já reconhece o direito de pacientes maiores e capazes de recusar transfusões. Agora, os ministros discutem como normas do Código Penal e do Conselho Federal de Medicina devem se ajustar a esse entendimento. Na mesma sessão, os ministros analisam uma resolução do Conselho Federal de Psicologia sobre a relação entre a profissão e vertentes religiosas. A norma proíbe psicólogos de misturar técnicas profissionais a crenças religiosas ou usar a fé como forma de publicidade.
15: Bom, são 9 horas e 18 minutos e a gente retoma o assunto taxa das blusinhas e suas implicações. É lógico que é um nome, né, que entrou no imaginário popular, mais que imaginário, entrou na linguagem corrente popular, mas não é só sobre blusinhas que nós estamos falando. E a MP, que suspendeu essa cobrança, está chegando ao fim da validade. Discussão no Congresso Nacional começa hoje, nesse segundo turno, podemos dizer assim, do tal esforço concentrado. E essa extinção definitiva da taxa das blusinhas pode ser encaminhada em definitivo nesta semana. O diretor-geral da Proteste, o Henrique Lian, está conosco, vai conversar sobre esse assunto mais uma vez aqui conosco na TMC. Seja bem-vindo, muito bom dia.
16: Bom dia.
9: Muito bom dia, Felipe, Joana. Prazer estar com vocês.
15: Prazer é nosso. Bom, já falamos algumas vezes sobre esse assunto, fomos acompanhando, né, a evolução dessa discussão. E sempre é bom, é uma nossa responsabilidade aqui da TMC, trazer todos os aspectos envolvidos para que quem está acompanhando tire as suas próprias conclusões. Eu queria começar retomando um argumento do setor produtivo, indústria e comércio, mas nesse caso especificamente a indústria, que era o argumento do prejuízo à indústria nacional. Já que nós estamos na semana que vai discutir de fato o fim dessa MP, ou melhor, né, o fim da taxa das blusinhas, o fim da MP é óbvio que é provisório, mas o fim da taxa das blusinhas, esse argumento de prejuízo à indústria nacional, até que ponto ele é consistente ou é falácia?
9: Perfeito, Felipe. A gente tem dito insistentemente nos últimos 3 anos de debate, né, que uma isenção de pequenos valores é uma prática normal no mundo. Os Estados Unidos praticavam uma isenção de $800 antes do atual governo do presidente Trump. Países vizinhos ao nosso, como Peru e Colômbia, praticam $200. E $50 para o Brasil era até muito pouco. Então, quando entrou em vigência o programa Remessa Conforme, em agosto de 2023, nós ouvimos esses argumentos todos da indústria. Olha, nós vamos ter que fechar lojas, nós vamos demitir pessoas. Já naquela época, esse argumento não se sustentava. Por quê? O que valia até então era um imposto de importação simplificado com alíquota de 60%. Mas aquele imposto nunca, na verdade, foi praticado. Nós fizemos várias audiências públicas no Congresso Nacional e ouvimos dos Correios, ouvimos da ABRAEC, que é a Associação Brasileira dos Couriers, que inclui grandes empresas globais como DHL, e UPS e outras, que não havia uma inspeção efetiva das mercadorias pequenas que entravam no Brasil. Ou elas entravam de pessoa física para pessoa física, que havia isenção de imposto, ou de jurídica para física, no máximo entre 3% e 6% daquelas encomendas eram de fato inspecionadas, porque a autoridade alfandegária, evidentemente, se concentra em encomendas de maior valor. Ela não consegue inspecionar tudo, ela inspeciona as de maior valor. Por isso, essa isenção é chamada de de minimis, cuja expressão completa no direito tributário, em latim, é de minimis non curat preto. O Estado não toma conta, não se ocupa de niarias, de coisas pequenas. Então, não era consistente o argumento de que haveria desemprego, que haveria fechamento de lojas, porque o imposto anterior não era aplicado. Pois bem, veio a tal isenção no programa Remessa Conforme. Nós tivemos um longo debate no Congresso Nacional, um longo debate com o Ministério da Fazenda e demonstramos por A mais B, por aspectos constitucionais, fiscais e tributários, que o imposto seria injusto e que seria péssimo para o Brasil, como de fato se comprovou depois. Não só péssimo para os consumidores, mas péssimo para a arrecadação federal, porque caiu a arrecadação total federativa, subiu a de imposto de importação federal e desceu a de ICMS, e o saldo final foi negativo. Mas o argumento, o pior argumento que a gente tem ouvido da indústria e do varejo nacionais, ou ditos nacionais, porque neste conjunto de empresas há grandes conglomerados internacionais também, é que está faltando isonomia, que está faltando igualdade concorrencial. Ora, Felipe, Joana, eu quero lembrar que qualquer pessoa que estudou uma página de direito tributário sabe muito bem que isonomia só é possível entre agentes tributários da mesma natureza. Empresa com empresa, pessoa física com pessoa física. Nem entre empresas de portes muito diferentes a gente pode falar de isonomia, porque o regime tributário, a carga tributária de empresas pequenas é totalmente diferente da de empresas grandes. Então, esse setor que já conta com isenções, já conta com subsídios e já conta com desoneração, inclusive da folha de pagamento, que é para manter empregos, quer isonomia. Pois muito bem, não existe isonomia entre uma pessoa física que importa no varejo mercadorias de pequeno valor e pessoas jurídicas que fabricam no atacado ou vendem no atacado, inclusive as mesmas mercadorias que vêm importadas pelo consumidor, pessoa física. De tal forma que, se o Estado brasileiro, através do Poder Executivo ou do Poder Legislativo, entendem que, apesar de tudo que a indústria e o comércio brasileiro já têm de isenção, subsídio e desoneração, ainda é preciso proteger esses setores, Então, essa proteção tem que ser feita de uma outra forma e nunca nos ombros do consumidor, pessoa física, que não é de forma alguma comparável tributariamente com as empresas, né? E outra coisa de grande distorção é que, depois desse discurso todo, nós vamos fechar, nós vamos demitir e etc., eles gozaram durante 21 meses da cobrança do imposto. Eles conseguiram colocar um jabuti no projeto Mover e aprovar a volta do imposto. Pois muito bem, nesses 1 ano e 9 meses, 21 meses em que o imposto vigorou, os preços do varejo brasileiro não caíram. Pelo contrário, eles subiram acima da inflação. 7% para vestuário, 9% para calçados, 17% para cosméticos. E os empregos nesse setor cresceram 1/4 da média brasileira. Cresceram menos de 1% contra 4% dos outros setores, como revela a pesquisa da Plano CDE. Ou seja, foi ruim para todo mundo. Foi ruim para a administração tributária do Brasil. Os estados perderam dinheiro, os consumidores pagaram a conta de um protecionismo e nada melhorou. Os preços continuaram subindo e os empregos continuaram medíocres nesse setor.
15: Tem uma outra coisa que vale a gente emendar aqui, Elian. É até uma coisa mais simplória, podemos dizer assim, na falta de uma palavra melhor, porque você está nos trazendo a teoria, e a teoria é importante. A legislação e a teoria, que são muito importantes. Mas aí você pensa, já que a taxa das blusinhas não é só das blusinhas, você pensa naquela pessoa que precisa de um dispositivo eletrônico extremamente específico, ou naquela pessoa que quer comprar uma luminária com o rosto do Felipe Bueno e da Joana Trepton, por exemplo. Não necessariamente a indústria nacional vai suprir as demandas. Isso é pouco discutido. É uma coisa que eu ouço muito entre populares. Quer dizer, ah, mas eu vou procurar onde aqui no Brasil se não tem aquilo que eu quero? Esse é um ponto importante também para a gente conversar, né?
9: Muito bem lembrado, Felipe. Então, nós fizemos uma pesquisa presencial com consumidores em 12 estados, tentando entender o que eles pensam sobre a taxa das blusinhas e também sobre o seu comportamento de consumo. E a gente vê exatamente isso que você colocou. Hoje, a economia é plataformizada e os consumidores também são plataformizados. 82% dos consumidores ouvidos compraram no comércio transnacional online nos últimos 3 meses, chegando a 85% na região norte. Por que na região norte? Porque não se trata apenas de preço, como você destacou. É preço, qualidade também e disponibilidade, né? Então, aquele produto que você procura muitas vezes não está disponível no comércio brasileiro ou na sua localidade de residência, ou ele tem um preço incompatível com aquilo que você pode pagar. E, em qualquer caso, você tem o direito, né, como qualquer cidadão global, de recorrer ao comércio eletrônico. Agora, se setores brasileiros precisam ser protegidos, a proteção não é sobre o consumidor. Imagine você, atualmente, os carros chineses estão vendendo muito no Brasil, as montadoras ditas brasileiras estão preocupadas. Então, imagine se elas, em vez de pedirem proteção ao governo na forma de subsídio, subvenção, desoneração da folha de pagamento, peçam ao governo que coloque uma sobretaxa no produto importado para o consumidor brasileiro. É a mesma coisa que está acontecendo com a taxa das blusinhas. E o irônico é que os setores produtivos e de varejo nacionais tentam fazer o consumidor, a opinião pública, acreditar que eles estão colocando uma taxa sobre o produto estrangeiro, sobre a empresa estrangeira, enquanto isso não é verdade. Estão colocando o imposto de importação nas costas do consumidor, pessoa física, que é o mais vulnerável das relações de consumo, exato, a quem a Constituição Federal prometeu defender.
15: Exato. É uma guerra de narrativas, mas quando você analisa a fundamentação, vai, da narrativa, ela não é fundamentação coisa nenhuma, né? É um assunto muito, muito, muito profundo que vale a pena a gente discutir. Tem a ver com a sua vida, você que está acompanhando a gente, essa conversa com o Henrique Lian. Então, Lian, fica aqui a promessa para a gente voltar a conversar mais vezes aqui, porque a Protesto está fazendo um grande trabalho desde o começo sobre isso, e a gente também está acompanhando porque é do interesse do consumidor e da consumidora. Por enquanto, uma ótima semana para você, um bom dia, obrigado pelo papo aqui.
9: Eu que agradeço a oportunidade. Graças à imprensa séria como vocês, é que as narrativas falsas estão sendo destruídas.
15: É nossa responsabilidade. Um abraço para você. São 9 horas e 29 minutos. Daqui a pouco, no último bloco do TMC 360, depois do noticiário local, a gente vai falar sobre, isso é importante, hein? Mais mudanças climáticas no Brasil inteiro. Espera só um pouquinho.
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0: O cenário se estende para a Avenida Sul, que próxima à estação Largo da Paz tem um acidente, trazendo toda essa dor de cabeça e lentidão tanto para a Avenida Sul quanto para Mascarenhas de Moraes. Quem está na Imbiribeira e quer chegar ao Recife Antigo deve evitar Mascarenhas, seguindo o trajeto pela Via Mangue. 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
13: Olá, bom dia! Você que acompanha a programação da TMC Pernambuco nesta segunda-feira, 31 de agosto, pois é, estamos chegando no finzinho do mês, último dia do mês, mas você continua aqui na TMC Pernambuco ficando muito bem informado. E olha só, a Polícia Rodoviária Federal apreendeu neste fim de semana uma carga com cerca de 250 mil maços de cigarros de origem paraguaia, na BR-232, em São Caetano, no Agreste de Pernambuco. A mercadoria estava sendo transportada em um caminhão-baú e é avaliada em cerca de R$ 1 milhão. Segundo a PRF, o motorista disse que havia recebido a carga na Bahia e que o destino final seria o Recife. A apreensão aconteceu durante uma fiscalização de rotina voltada à prevenção de acidentes com veículos de carga. Durante a abordagem, o motorista teria dado informações contraditórias sobre a viagem, o que levantou a suspeita dos agentes. Os policiais fizeram uma verificação no caminhão e encontraram as caixas de cigarros escondidas no compartimento de carga. O motorista foi encaminhado para a Delegacia da Polícia Federal em Caruaru, no Agreste, e poderá responder pelo crime de contrabando, que tem pena prevista de 2 a 5 anos de prisão. E vale lembrar, a comercialização

A comercialização de cigarros paraguaios é proibida no Brasil por não ter autorização da Anvisa. A carga e o caminhão ficaram apreendidos para providências legais. Daqui a pouquinho a gente volta com mais informações no Pernambuco TMC Primeira Edição. Até já!

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4: Agora, 9 horas e 38 minutos, hora de atualizar o noticiário de economia e infraestrutura no Brasil com informações da Agência Infra, parceira da TMC. A Agência Nacional de Aviação Civil avalia suspender as operações da Total Linhas Aéreas, empresa focada no transporte de cargas e serviços postais. A medida pode retirar o certificado da companhia por causa do desempenho ruim em indicadores de segurança. Desde 2024, a ANAC já aplicou 4 medidas contra a empresa por falhas graves, como transporte irregular de baterias de lítio com risco de explosão, subnotificação de incidentes e problemas na manutenção. A companhia já está proibida de abrir novas bases no país, tem limite de voos em aeroportos como Guarulhos e Porto Alegre. Por procurada, a Total Linhas Aéreas não se manifestou. 9h39 agora.
5: O número de cobranças de dívidas privadas na justiça bateu recorde no Brasil, superou 1 milhão e 200 mil novos processos no último ano, alta de cerca de 60% nos últimos 5 anos, de acordo com dados do Conselho Nacional de Justiça. Especialistas apontam que a explosão de processos reflete o endividamento das famílias brasileiras, impulsionado pela facilidade de obtenção de crédito sem análise adequada de risco e também juros elevados. No setor produtivo e no agronegócio, altas taxas de juros também aumentam a pressão sobre empresas em crise.
4: 9 horas e 40 minutos, mudando de página aqui no nosso TMC 360, a mulher de Lito Souza, Mila Seidel, em entrevista ao Fantástico, disse que as conversas com uma empresa de biotecnologia avançaram na tentativa de incluir o brasileiro nos testes de um medicamento para a doença de Creutzfeldt-Jakob. Ela não revelou o nome da empresa que poderá incluir o piloto e produtor de conteúdo. Se for aceito, ele será o primeiro humano a usar esse medicamento. O Lito Souza não anda mais sozinho, perdeu parte da visão e a fala também já começa a ser prejudicada. Apesar desses sintomas, o piloto mantém as funções cognitivas totalmente preservadas.
5: O Rio de Janeiro saiu na frente na preparação para minimizar possíveis impactos do El Niño para pessoas e também animais. A repórter Érica Levigardi tem as informações.
6: Cada município do Rio de Janeiro tem 30 dias para apresentar ao governo do estado um plano de resposta ao El Niño voltado à proteção de pessoas e animais. A Secretaria de Estado de Saúde do Rio de Janeiro realizou uma oficina de capacitação que reuniu representantes de 88 dos 92 municípios para preparar as cidades para os possíveis impactos do El Niño. O Rio de Janeiro é o primeiro estado do país a se articular de forma antecipada para os efeitos desse fenômeno climático. A oficina mobilizou 400 profissionais das áreas da atenção primária, vigilância, vigidesastres, assistência e dos centros de informações estratégicas em vigilância e saúde municipais, numa iniciativa direcionada ao planejamento regionalizado e fortalecimento das capacidades de resposta das cidades. As ações foram organizadas a partir de 5 critérios: cenário, nível de gravidade, risco, ação e capacidade local para resposta. A metodologia permite que cada município identifique suas principais vulnerabilidades e estabeleça de forma antecipada as medidas necessárias para prevenir e responder aos impactos do El Niño.
4: Vamos falar mais sobre isso. A Defesa Civil e equipes de emergência de Santa Catarina e do Rio Grande do Sul também estão em prontidão por causa do avanço de temporais. E esse avanço coloca quase 400 cidades sob alerta vermelho ao longo de todo o dia. O repórter Ângelo Spire tem as informações.
7: Quase 400 cidades dos estados do Rio Grande do Sul e de Santa Catarina começam a semana em alerta para a possibilidade de chuvas fortes e temporais. É o alerta vermelho, o mais grave na escala do INMET, que é o Instituto Nacional de Meteorologia. Segundo este aviso, há grande perigo para chuvas fortes, possibilidade de granizo e rajadas de vento de até 100 km por hora. Durante toda a segunda-feira, os moradores devem ficar atentos às mudanças no tempo e à possibilidade de eventos climáticos muito fortes. Há um grande risco também de queda de energia elétrica devido à queda de galhos sobre a rede de energia. Também existe a possibilidade de alagamentos e inundações nos casos das cidades que forem atingidas por chuvas muito fortes. O fim de semana já foi de estragos e muita chuva nos estados da região sul do país, e neste início de semana, as cidades que ficam nessa região, principalmente na divisa do Rio Grande do Sul com Santa Catarina, devem permanecer em atenção para eventos climáticos.
5: 9h43, está na hora de chamarmos o nosso colunista de política, Fernando Molica, todos os dias aqui no TMC 360, a partir das 9h40, para comentar o assunto do dia, que é um deles. Vamos trazer aqui, Molica, a pesquisa do Instituto Nexus, em parceria com o Banco BTG, de intenção de voto para a presidência. Mostrou um aumento surpreendente nas intenções de voto de Augusto Cury. Quando a gente vê outra pesquisa também, a pesquisa Atlas, também mostrou um aumento, não no mesmo número, mas também mostrou um aumento significativo. Molica, o que você destaca em relação a isso? Bom dia!
8: Bom dia, Joana, bom dia, Felipe, bom dia a todos. Pois é, essa é a grande novidade dessas duas pesquisas, né? No Atlas Intel, o Augusto Cury chega a 7,8, quase 8. O importante em pesquisa é a tendência, é mais importante a tendência do que o resultado em si. Então, esses dados são bem relevantes. E aí a gente pensa um pouco sobre isso. Se falava muito antes desse processo eleitoral na ideia de uma terceira via. O que aconteceu é que os candidatos de oposição, até agora colocados, né, mas bem colocados, tinham ali uma espécie de bloco de carnaval que poderia ser chamado de genéricos do Jair. Né? Tinha o Flávio, que é filho do Jair Bolsonaro, o Zema e o Caiado. Todos iam numa direção muito parecida. Claro, com uma liderança muito grande nesse bloco do Flávio Bolsonaro. Mas tanto o Zema quanto o Caiado, no mesmo discurso. Discurso na questão da segurança, transformar o Brasil numa grande El Salvador, anistia para os golpistas condenados pelo Supremo Tribunal Federal. Então, todo mundo ali, eles eram o genérico do genérico. Eles eram o genérico do Bolsonaro. E aí, o Renan Santos, por sua vez, era o genérico do Pablo Marçal. Um pouco mais bem articulado, mas, enfim, aquela mesma linha. Aí surge o Augusto Cury, que ainda teve essa sacada de botar junto ao nome da urna nele o nome escritor. E ele rompe essa ideia. Ele faz uma direita mais tradicional. Direita mesmo, direita liberal. Uma direita que aqui no Brasil se deixou sequestrar pelo bolsonarismo, né? Se deixou sequestrar por uma versão mais radical da própria direita. O Augusto Cury até diz, não, minha cabeça é de direita, mas meu coração é de esquerda. Tenta encaminhar a ideia de equilíbrio, joga nessa ideia de um certo cansaço de uma parcela considerável da população que está cansada da polarização entre PT e bolsonarismo, e pelo visto está dando certo. A gente começa a dar certo, vamos ver as próximas pesquisas. Quando a gente olha, esse é um detalhamento dessa pesquisa do BTG Nexus, ele cresce muito entre jovens, chega a 22 pontos, entre os eleitores mais jovens, eleitores com ensino superior, 17%. Ele fala muito no discurso do empreendedorismo. Ele é um exemplo disso, né? Ele ficou rico, ele é um candidato, ele é uma pessoa rica, graças a essa atividade empreendedora. E o escritor de autoajuda é um pouco o precursor do influenciador. E o Lula não consegue falar a palavra empreender. Lula não consegue. Os bolsonaristas não conseguiram empreender nem golpe de Estado. Então, o Augusto Cury começa a correr sozinho nessa ala. Vamos ver, qual é o tempo dele? Qual é o teto? Ele vai crescer mais? No primeiro momento, ele está tirando mais votos do Flávio Bolsonaro. Mas sabe-se lá. Isso, claro, de acordo com a pesquisa. Isso é interessante, é um momento que pode servir aí de rearrumação do processo político, ainda mais quando a campanha virou principalmente uma discussão qual o escândalo é maior, né? Se é o caso lá do Flávio Bolsonaro com o Banco Master, se é o caso lá da suposta lá atuação do filho do presidente em favor daquela lobista lá, daquele esquema de lobby. Enfim, então nessa briga de um lado para o outro, tiroteio de um lado para o outro, o Augusto Cury surge aí meio assim com uma cara de... Ele é até mais novo do que o Lula, né? Mais novo que o Caiado, mas parece ter uma cara ali mais um senhor, de alguém mais pacífico. Vamos ver se isso vai crescer, mas já é a grande novidade.
4: Essa é uma, como disse a Joana, uma das grandes discussões, uma das grandes investigações que nós vamos fazer nesta semana aqui na nossa programação. Molica, ótima semana, por falar em semana, ótima semana para você. Até amanhã, sempre às 9h40 e pouquinhos minutos. Um abraço.
8: Obrigado, ótima semana para vocês também. Tchau, tchau.
9: Até amanhã.
4: Vamos lá, fechando a nossa enquete desta segunda-feira. Joana, você que está nos acompanhando, sobre o esforço concentrado do Congresso Nacional, esforço concentrado, parte 2. A primeira foi no comecinho do mês, a segunda se iniciando nesta segunda-feira, último dia do mês de agosto. Você sabe o que é o esforço concentrado? Essa é a pergunta da nossa enquete. Tem três opções: sim, não e mais ou menos. Venceu o sim. Parabéns. 60% dizendo que sim, sabem o que é o esforço concentrado, 29% não, estamos aqui para isso, para dizer o que é, e 11% afirmam mais ou menos. Amanhã a gente tem mais uma enquete para você participar aqui no 360, 9h49 agora.
5: De volta ao Rio de Janeiro com mais informações sobre a Operação A Tropa. O Vasco da Gama acaba de se manifestar sobre as buscas realizadas nesta manhã, que tiveram como alvo o atacante David Correia. Luísa Rodrigues está ao vivo, direto da delegacia, onde o atleta presta depoimento neste momento. Luísa traz os detalhes. Oi, Luísa.
10: Oi, Joana, exatamente. Inclusive, né, o Vasco da Gama, né, time aonde o David joga, disse aí que, em nota, que colabora com as autoridades e aguarda a conclusão das investigações. Nesse momento, a gente está aqui na delegacia do Leblon, onde o jogador chegou aqui com a Polícia Civil. Nesse momento, inclusive, ele acabou de sair e, para a imprensa, ele disse que estava atrasado para o treino, não deu mais esclarecimentos e disse ainda que nem sabia do que essa operação se tratava. Lembrando aí que David Correia, né, ele joga pelo Vasco, conhecido como DVD, e estava aqui, foi trazido nesse momento para a delegacia de do Leblon. Durante a manhã, lembrando aí, recapitulando, os agentes da Polícia Civil estiveram no apartamento de David e lá eles apreenderam dois notebooks e um celular. Inclusive, durante ali um momento, segundo informações da Polícia Civil, ele recusou passar a senha de um celular e por isso, é claro, ele foi trazido aqui para a delegacia. Lembrando que a Polícia Civil também cumpriu o mandado de busca e apreensão no CT do Vasco. Ele foi junto com a Polícia Civil até o CT e depois foi trago aqui para a delegacia. Essas ações fazem parte, então, da Operação A Tropa, uma operação conjunta das polícias civis de diferentes estados contra um grupo suspeito de envolvimento com o tráfico interestadual de drogas e armas e também aí lavagem de dinheiro. A gente segue atualizando e trazendo mais informações aqui ao nosso ouvinte.
4: Valeu, Luísa. E vamos saber mais um pouquinho sobre esse jogador que, de repente, aparece no noticiário de todo o país, né? Quem traz as informações é o Joel Silva, setorista do Vasco da Gama, na TMC Esporte. Bom dia para você, Joel. Conta tudo.
11: Olá, muito bom dia, Felipe e Joana. O David é um atacante que é muito rodado, digamos assim, no futebol brasileiro. Ele já defendeu, por exemplo, o São Paulo, o Cruzeiro, o Internacional. Então, é um jogador que está na cena do futebol brasileiro há bastante tempo. Tem contrato com o Vasco até o final deste ano e foi contratado pelo Vasco no início de 2024. E, claro, evidentemente que não havia nenhum tipo de suspeita com qualquer tipo de envolvimento do atacante David. O Vasco, né, recebeu essa notícia, evidentemente, com muita surpresa, assim como todo mundo. A Polícia Civil foi até o CT do Vasco, o CT Moacir Barbosa, e o Vasco está considerando ali e ajudando nas investigações. O David, que teve a casa dele um mandado de busca e apreensão, foi foi pego ali um telefone, notebook, documentos, e no CT Moacir Barbosa, no, nos pertences do David, só tinha ali material de jogo, chuteiras e coisas do tipo. Então, é um jogador que, como a própria Luísa falou agora há pouco, retornou ao CT Moacir Barbosa para o treinamento. Hoje vai ter, por exemplo, uma coletiva de apresentação de um atacante recém-contratado, e naturalmente que o Vasco vai se manifestar de uma forma mais clara sobre o que aconteceu. É claro que policiais dentro do centro de treinamento pegaram não só o elenco, como a comissão técnica e todos que trabalham por lá, surpresa, né? Não é todo dia que acontece uma coisa dessas, mas para falar sobre o David é isso, um jogador consagrado, digamos assim, no futebol brasileiro, com passagens por muitos clubes, além da equipe do Vasco.
4: Então, Joel, valeu, bom trabalho para você, obrigado pela participação aqui, bom dia.
11: Bom dia.
5: Agora vamos falar da parte legal do futebol, vamos chamar o nosso 10. O 10 do futebol, Éder Luiz em campo,
9: olha ele.
5: Bom dia, tudo bem?
12: Bom dia, Joana, Felipe, opa, ouvintes da TMC. Uma rodada de final de semana do Campeonato Brasileiro, a parte boa do futebol, uhum, né, Joana? Dois grandes clássicos, nós tivemos o Corinthians jogando contra o Santos, vitória santista, surpreendendo até os torcedores do Peixe, gol do Christian Oliva, depois de uma falta muito bem batida, muito bem cobrada pelo Neymar, a bola bate na trave, o Hugo Souza ainda chega a tocar, e no rebote, o Christian Oliva fez o gol da vitória do Santos, vitória importantíssima, que afasta um pouquinho o Santos da zona do rebaixamento. O outro clássico da rodada envolveu Flamengo e Botafogo. Vitória do Flamengo 3-0. Samuel Lino numa grande fase, fazendo gols importantes pela equipe do Flamengo. Flamengo venceu 3-0. Enquanto o Palmeiras, outro postulante do título, acabou empatando fora de casa. Uma noite sem muita criatividade, sem intensidade. O Palmeiras foi a Mirassol e empatou com o Mirassol em 1-1. Maurício empatou. No segundo tempo, o Mirassol saiu na frente. Maurício fez o gol de empate do Palmeiras. Nós tivemos ainda a vitória do Atlético Mineiro, que derrotou o Vitória, colocou 2-1 no Vitória. O São Paulo, depois de 4 meses, conheceu uma vitória no Campeonato Brasileiro, 2-1 sobre o time do Bragantino. E o Vasco da Gama também surpreendeu nessa rodada, também venceu 3-1 em cima do Cruzeiro, criou inúmeras oportunidades de gol e mereceu essa vitória. O Grêmio derrotou a Chapecoense por 3-1 e o Bahia derrotou o Internacional por 3-2. Esse resultado culminou na chegada do Bahia na quinta posição na tabela de classificação do Campeonato Brasileiro, enquanto que a equipe do Internacional vai novamente para a zona de rebaixamento. E nós tivemos o jogo mais empolgante da rodada, sem dúvida, foi um empate entre o Atlético Paranaense, Furacão, que faz uma extraordinária campanha nessa temporada de 2026, depois de subir a Série B, está fazendo bonito na Série A do futebol brasileiro, um empate diante do Fluminense, 3-3. Agora o Palmeiras é o líder do campeonato, com 52 pontos, mas colado ali está o Flamengo. O Flamengo chegou a 48 pontos, a diferença, portanto, de 4 pontos. O detalhe, o Flamengo no meio de semana enfrenta a equipe do Mirassol. Essa diferença pode cair só para 1 ponto. Então está completamente aberta a disputa pelo título do Campeonato Brasileiro desse ano. E embaixo também, o Palmeiras é líder, 52, Flamengo 48. O Atlético Paranaense foi para 45 pontos, Fluminense 42. E o Bahia agora no G5 vai para 40 pontos. E a luta lá embaixo. O Santos, depois da vitória no clássico de ontem contra o Corinthians, foi a 29 pontos. O Grêmio, que também venceu, chegou a 28. O Mirassol está na 16ª posição no saldo de gols, suplanta a equipe do Vasco e do Internacional, 25 pontos. E depois nós temos na zona de rebaixamento o Vasco, que mesmo vencendo tem 25 pontos, é o primeiro do Z4. Internacional com 25, o Remo com 23 e lá embaixo a equipe da Chapecoense. Meio de semana tem Copa do Brasil, o Palmeiras enfrentando o time do Santos. Jogos importantíssimos que nós vamos conferir aqui na TMC.
5: Tá certo, Éder. Valeu. Bom trabalho para você essa semana.
12: Ótima semana para vocês.
5: Tchau.
4: E dois destaques finais aqui para a gente fechar o nosso TMC 360. Primeiro, sobre o encaminhamento da taxa das blusinhas no Congresso Nacional. Senadora Leila Barros, conhecida como Leila do vôlei, relatora da MP que prevê o fim da taxa das blusinhas, reuniu-se com representantes do setor produtivo e do governo para discutir o relatório que vai a voto nessa semana, hoje, né, na Comissão Mista do Congresso Nacional. Entre os temas discutidos, uma eventual compensação fiscal e, obviamente, ela ouviu a posição do varejo e da indústria nessa reunião, que foi neste domingo. Votação primeira está prevista para hoje. Eu falei de dois temas, o segundo tema é que foi confirmado o falecimento do jornalista Carlos Monfort. Ele nos deixa aos 77 anos, um dos primeiros âncoras da TV brasileira. Teve uma carreira brilhante no jornal, na televisão, no rádio também. E ficou conhecido por um episódio que acabou causando a queda do então ministro da Fazenda, Rubens Recupero, o chamado escândalo da parabólica. Com essas duas notícias, nós terminamos o TMC 360 desta segunda-feira, prometendo que nós voltamos, eu e a Joana Treptow, amanhã. Para a web, né, para o YouTube às 7 em ponto e para o dial 7h25 por causa do horário político. É isso, Joana?
5: Muito bem. Então, até amanhã. Um beijo para você. Boa uma
4: semana.
5: Ótima segunda.
4: Tchau.
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13: Ponto de encontro anual de instituições bancárias, executivos e especialistas envolvidos no âmbito da tecnologia financeira. 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O presidente do Conselho da Febraban Tech, Maurício Minas, explica que o crescimento desta edição se deve à ampliação do debate, que está cada vez menos restrito ao setor financeiro.
14: No passado, nós focávamos o evento somente nos grandes bancos. Hoje, é fundamental, inclusive para os grandes bancos, um processo de inovação aberta. Então, nós dependemos muito de fintechs, de startups, de gente que vem inovando e que possa ser consumido por quem já está no mercado. Então, é uma simbiose positiva para os dois lados. Para nós, porque acelera a inovação, e para quem está entrando nesse mercado, porque está falando com gente muito grande, que pode viabilizar essas empresas.
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12: Muito bom dia. Bom dia para você que está aqui na TMC. Eu sou Júlio Andrade, começando mais uma semana e desde já eu desejo uma semana muito produtiva, uma semana, não é, de muitas realizações a você, nosso ouvinte. Você que todos os dias acompanha a programação da TMC em 92.7, você também que nos escuta através da internet, dos aplicativos e agora você que me assiste através do YouTube. Sejam todos muito bem-vindos e muito bem-vindas. Chegamos na segunda-feira, dia 31 de agosto. Hoje é segunda-feira, 31 de agosto de 2026. Começando mais uma semana e encerrando mais um mês, né? A partir de amanhã já estaremos em setembro. Então, da mesma forma que eu disse agora, espero que seja uma semana produtiva. Espero também que tenha sido um mês tranquilo, um mês de muitas realizações para você, né? E amanhã a gente já começa aí mais um mês. Está passando rápido, né? Vamos juntos, a partir de agora até o meio-dia, exatamente o tempo maior aqui na nossa edição. Nós vamos com os principais fatos, as principais notícias, as informações sobre o trânsito no Recife e também, claro, as nossas entrevistas. Daqui a pouquinho a gente vai trazer os nossos bate-papos, né? A gente fala de saúde, a gente fala de política, a gente fala de tecnologia hoje na pauta, enfim, vamos juntos, você é o meu convidado. No ar, Pernambuco TMC, primeira edição.
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12: Comigo, na bancada do Pernambuco TMC, a repórter Joely Santos, que já começa, principalmente nesta primeira hora de programa, com esse novo formato. Nesta primeira hora, a gente traz os principais fatos, e aí depois a gente vai também trazendo as entrevistas. Mas, Joely, seja muito bem-vinda, bom dia para você.
13: Bom dia, Júlio Andrade, bom dia a todos que nos ouvem através da TMC Pernambuco. Vamos ao primeiro destaque de hoje. Duas pessoas morreram após uma colisão entre duas motocicletas na noite do domingo em Jataúba, no Agreste de Pernambuco. O acidente aconteceu na estrada de acesso ao sítio Jundiá, na zona rural do município, e uma das vítimas era um jovem de 21 anos, identificado como Matheus Leandro de Almeida Lira. Ele estava no sítio Jundiá e voltava para Jataúba quando se envolveu na colisão. Com a força do impacto, o jovem morreu ainda no local. A outra vítima era uma adolescente de 15 anos, que que estava na outra motocicleta. Ele foi socorrido em estado grave para uma unidade de saúde de Jataúba, mas não resistiu aos ferimentos. Uma terceira pessoa que estava na garupa da moto de Matheus também ficou ferida. Ela foi atendida pelo SAMU e teve apenas escoriações. Segundo as informações iniciais, não corre risco de morte. A dinâmica da colisão ainda não foi esclarecida. A Polícia Civil informou que o caso foi registrado como um acidente com vítima fatal e está sendo investigado pela 17ª Delegacia Seccional de Santa Cruz do Capibaribe. As diligências continuam para apurar as circunstâncias do acidente.
12: Obrigado, viu, Júlio, pelas informações e, claro, continua acompanhando os principais fatos aqui da região metropolitana. São 10 da manhã, 8 minutos.
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12: Vamos começar a partir de agora monitorando o trânsito, né? Vamos saber como é que estão as ruas e avenidas na capital pernambucana. O Vinícius Calado já está de prontidão para trazer as informações. Vinícius, seja muito bem-vindo, uma boa semana para a gente. Já conta aí como é que está o trânsito agora no Recife.
14: Valeu, Júlio. Um abraço também ao ouvinte TMC, uma excelente segunda-feira. 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Nesse momento, o trânsito ainda continua pesado e lento na saída de Olinda, tanto para quem vai pela Panordestina quanto quem escolhe sair pela Rua do Sol. Essa lentidão ainda é reflexo de dificuldade no acesso para Cruz Cabo Gato, travando para quem quer seguir pela Gaminão Magalhães. Vai de Olinda para o centro Zona Sul, evite desviar pela Cruz Cabo Gato, siga o seu trajeto pela Gaminão Magalhães. 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Quem escuta sabe, tá contigo, Júlio.
12: Obrigado, Vinícius Calado, com informações do trânsito, 10 da manhã, 10 minutos.
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12: Olha, vamos falar um pouquinho de política aqui na TMC. A gente abre espaço agora. Muitos assuntos, né, repercutiram nesse fim de semana, um fim de semana de muita movimentação. Vamos rodar a nossa vinheta.
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12: Bom, já no programa, não é? Nós vamos ter a participação de um cientista político, professor Felipe Ferreira Lima. A gente vai fazer um balanço já de como está sendo este período de campanha, não é? Todos nós sabíamos já há bastante tempo que teríamos esta campanha bastante acirrada, tanto para Senado quanto para o governo do estado de Pernambuco, né? Principalmente entre a Raquel Lira do PSD e o João Campos do PSB, enfim, isso de fato está acontecendo, mas a gente vem acompanhando também outros problemas relacionados a este período de campanha. O tão falado gabinete do ódio, enfim, e ontem, né, veio à tona uma questão bem importante que está se falando muito sobre a questão de cartazes com ataques pessoais contra a candidata Raquel Lira, que foram espalhados em ruas do bairro do Recife. E aí esse material apresenta acusações sem provas contra a governadora e faz referência à morte do marido dela, o empresário Fernando Lucena, em 2022. Enfim, isso é um fato que vem chamando a atenção, de muita repercussão, não é? E aí, houve ontem o posicionamento da governadora, um posicionamento também dos concorrentes, o João Campos, o Ivan Moraes. Eles se posicionaram também, claro, contra essa questão, não é? Porque, assim, é preciso deixar claro que não há nada comprovado de quem mandou fazer isso, e aí as pessoas atribuem a determinados candidatos. Não é isso que a gente está trazendo, que a gente vai comentar agora e daqui a pouco com um cientista político. É sobre essa questão de que aconteceu. A gente vai escutar agora o que disse a candidata Raquel Lira, também o que disse o candidato João Campos, enfim, repudiando este fato. E a gente torce, né, espera que de fato seja uma campanha tranquila. O acirramento, de novo, a gente já entendia que iria acontecer, mas a gente espera que seja uma disputa realmente ali, não é? Ah, com campanhas válidas, enfim, com discursos, com sabatinas, com debates, mas tudo com muito respeito. Então, a candidata, governadora e candidata Raquel Lira, acionou a Polícia Federal, acionou a Polícia Civil, né, prestou queixa em relação a esse fato, atribuindo ali a morte do marido a ela, enfim. Então, são fatos, infelizmente, que têm acontecido e que ganham repercussão. E a gente está aqui para informar o que aconteceu. Então, vamos escutar agora o que postou. Isso foi através das redes sociais e a gente separou aqui o trecho da candidata Raquel Lira, também do candidato João Campos, e aí a gente complementa também com o posicionamento do Ivan Moraes. Vamos escutar a candidata Raquel Lira.
16: Eu entrei no carro para seguir minha agenda hoje, Zona da Mata Sul, e como eu sempre faço, eu abri o Instagram para ver o que estava acontecendo, né? Sempre faço isso. E pude ver de perto a crueldade de quem não tem limites. Respeite minha família. Respeite meus filhos. Respeite quem não tá mais aqui. Respeite a minha dor.
12: Bom, então aí foi ontem essa postagem da Raquel Lira, né? E aí o assunto começou a surgir, muita gente às vezes até sem entender o que é que aconteceu, enfim, mas essa foi a questão, a governadora ali, candidata, se posicionando em relação a o que ela presenciou, enfim, nas ruas do Recife, essa questão dos cartazes. Bom, vamos escutar o João Campos, candidato João Campos, também falando em relação a isso.
17: Esses panfletos apócrifos que estão circulando hoje, isso é um completo absurdo. E qualquer pessoa que queira atribuir isso a mim ou a minha candidatura vai responder criminalmente à justiça brasileira. Eu perdi meu pai durante uma eleição, a candidata Raquel perdeu um marido durante a eleição. E eu não admito nem que a minha família, nem que nenhuma família seja atacada nessa eleição. Isso está fora da política. Isso é um absurdo. Eu estou entrando agora também à justiça para que possa investigar esses panfletos, para que a Justiça Eleitoral investigue de forma rigorosa, descubra quem fez e possa punir na forma mais severa da lei, porque uma democracia não permite isso. E eu vou seguir o meu caminho, fazendo bem, ouvindo as pessoas, respeitando os pernambucanos, as candidaturas adversárias, falando do futuro que os pernambucanos e pernambucanas sonham, um Estado melhor, que funcione, que tenha educação, saúde, segurança, porque é esse o caminho que o povo de Pernambuco quer. Contem comigo.
12: Pronto. Tá aí, então, o João Campos se posicionando em relação ao fato, não é? E também tivemos o posicionamento do Ivan Moraes, o candidato do PSOL. Jôli, o Ivan postou através das redes sociais o que disse ele.
13: Isso mesmo, Júlio. O Ivan Moraes, em publicação, ele disse assim, abre aspas, a pessoa ou quadrilha responsável pelos cartazes ofensivos contra a governadora precisa ser identificada e responsabilizada urgentemente. Não se pode compactuar com um absurdo desses. A investigação tem que ser profunda e exemplar. Minha solidariedade é a Raquel Lira. Fecha aspas.
12: Pronto, então tá aí a gente trazendo o que de fato, né, está acontecendo. Não estamos aqui de novo, né, dizendo, olha, defendendo um determinado candidato, não é isso, mas de ontem para hoje essa pauta, né, está predominando e não é para menos, é um caso grave. E aí eu reforço que tenhamos uma campanha, já começou a campanha, ainda tem aí quase que um mês, né, de campanha, enfim, então que tenhamos uma campanha limpa, uma campanha honesta e que o eleitor escolha o melhor candidato, né? A gente torce então para que essas situações não aconteçam novamente. E vamos continuar acompanhando, tanto a Raquel Lira quanto o João Campos, dizendo ali que vão acionar a justiça, a gente vai acompanhar os desdobramentos deste fato. E de novo, daqui a pouquinho a gente continua falando de política, nós vamos conversar com o cientista político professor Felipe Ferreira Lima, que vai trazer, né, um balanço, vai trazer um pouquinho do que está acontecendo, não só aqui em Pernambuco, mas também no Brasil, né? Falar um pouquinho de política no programa. Agora, 10h17.
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12: Deixa eu continuar nesse assunto eleição, porque a urna eletrônica que será utilizada nas eleições terá novos recursos para facilitar o voto de pessoas com deficiência visual, baixa visão e outras necessidades de acessibilidade. Entre as mudanças estão a nova fonte, telas redesenhadas, barra de progresso para acompanhar as etapas da votação e a ampliação do uso de intérprete de línguas brasileiras de sinais. A utilização ganha relevância em Pernambuco diante do crescimento no número de eleitores que se autodeclararam pessoas com deficiência. Dados do Tribunal Superior Eleitoral, divulgados em julho, apontaram que o estado passou de 46.326 eleitores nessa condição em 2024 para 79.648 em 2026, um aumento de 71%. O índice foi o segundo maior do país e o maior do Nordeste. A Justiça Eleitoral ressalta, porém, que o aumento na quantidade de eleitores autodeclarados PCDs não significa necessariamente que tenha crescido na mesma proporção o número de pessoas com deficiência em Pernambuco, tá? O avanço pode estar relacionado à maior adesão à autodeclaração no cadastro eleitoral. O que muda na urna? Uma das principais novidades para este ano está na apresentação das informações na tela. A urna passa a utilizar uma fonte desenvolvida pelo Braille Institute e pensado para facilitar a diferenciação entre caracteres. A mudança busca melhorar a leitura, especialmente para pessoas com baixa visão. A interface também foi reorganizada. As telas terão uma apresentação mais simples, com informações distribuídas de forma a facilitar a compreensão, enquanto uma barra fixa na parte superior permitirá acompanhar o andamento da votação. O recurso indica quais cargos já foram votados e quais ainda serão apresentados. A Justiça Eleitoral também ampliou a utilização de intérpretes de Libras durante a interação com a urna. O recurso, que já estava disponível para indicar os cargos em disputa, passa a ser utilizado em outras etapas da votação, ampliando o suporte para pessoas surdas. Então, a gente trazendo aí essas modificações, né? Que bom que isso está acontecendo, por isso a importância desse trabalho que o TRE faz, né? A questão da biometria, a questão do ali do cadastro, porque são através dessas pesquisas que o TRE consegue, né, fazer alguns ajustes, consegue melhorar, consegue adaptar os locais de votação. Então, essa questão já diz muito disso. Urna eletrônica, então, com novos recursos de acessibilidade para as eleições de outubro. Agora são 10 da manhã, 21 minutos no Recife.
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12: Vamos fazer o seguinte, um rápido intervalo comercial e daqui a pouquinho a gente volta. Até já.
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4: Já de volta com o nosso Pernambuco TMC primeira edição, às 10 da manhã, 23 minutos. Vamos mais uma vez com informações do trânsito.
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4: Vamos lá, vamos saber como é que está a movimentação no Recife. Então eu aciono o Vinícius Calado. Vinícius.
6: Deixa comigo, Júlio. 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Nesse momento, lentidão na Mascarenhas de Moraes e também na Avenida Sul. Tudo isso para quem quer acessar o bairro de Afogados e seguir para o Recife Antigo. Tem lentidão em vários trechos da Mascarenhas e na Avenida Sul, nas proximidades da estação Largo da Paz. Essa lentidão na Avenida Sul se estende ainda por alguns quilômetros na via. Se você vai para o Recife Antigo saindo da Imbiribeira e Ipicep, evite Mascarenhas e Avenida Sul, siga pela via Mangue. 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Volto contigo, Júlio.
4: Obrigado, Vinícius Calado. E já já eu te aciono, 10h25.
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4: Olha, vamos com a Joely Santos, porque é o seguinte, tem um programa, o Novo Desenrola, né, para que você possa quitar ali as suas dívidas, tem umas regras, é importante esclarecer e o prazo é até hoje, né, já aconteceram prorrogações, mas o governo já disse que dessa vez é a última chance, né, até hoje. Joely, conta as informações, quem é que pode participar, fala aí pra gente, por favor.
7: Vamos às informações. Pois é, o novo Desenrola Brasil termina hoje, dia 31, e não há previsão de uma nova prorrogação. O programa permite que pessoas físicas com dívidas em atraso negociem os débitos com descontos e condições diferenciadas de pagamento. Pode participar quem tem renda mensal de até 5 salários mínimos, o que hoje representa R$ 8.105. Mas atenção às regras. A dívida precisa ter sido contratada até 31 de janeiro de 2026 e estar atrasada entre 91 dias e 2 anos. Além disso, o débito precisa estar em uma instituição financeira participante. O programa já renegociou milhões em dívidas. Até o início da última semana de agosto, cerca de 5 milhões e 30 mil dívidas haviam sido renegociadas. Juntas, elas somavam originalmente 26 bilhões e 330 milhões de reais. Depois dos acordos, o valor caiu para cerca de 5 bilhões e 270 milhões de reais. Entre as dívidas que podem entrar na negociação estão cartão de crédito, cheque especial e empréstimos pessoais.
4: Muito obrigado, Joely, com essas informações, né? Importante, então, se você tem ali essa dívida, né, e pode participar, enfim, vale a pena, né? Todo mundo quer quitar ali a dívida, enfim, então é importante você se enquadrar nesses critérios, né? É importante você seguir ali e aproveitar. Mas lembrando, o prazo termina hoje, né? Então, corre ali porque ainda dá tempo para você resolver essas pendências. Agora, 10h27.
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4: Vamos com a nossa primeira entrevista. O que eu disse, né? O programa agora está maior, então a gente tem como trazer vários assuntos, né? Seja ali quadros de saúde, seja de economia, prestação de serviço, né? A gente faz ali nessas duas horas, a gente separa alguns assuntos e, claro, traz aqui para você. O que eu vou falar agora é sobre higiene, saúde bucal, sobre a importância de escovar os dentes todos os dias, né? Naqueles momentos específicos, todos os dias, né? É fundamental. Mas quais os momentos ali mais importantes? Bom, nós vamos falar sobre esse assunto agora. Muita gente ali termina até deixando um pouquinho de lado essa questão. E aí, claro, é importante que a gente comente. Estou agora com a odontopediatra, a Raíssa Dias. Raíssa, muito bom dia. Obrigado em ter aceito o convite, conversar conosco novamente aqui na TMC.
8: Bom dia, pessoal da TMC. Fico muito feliz de estar aqui novamente com vocês. E, claro, vamos aí conversar sobre esse assunto tão importante.
4: Vamos sim. Ô, Raíssa, é o que eu disse, né, Virgem? Acho que escovar os dentes é meio que básico, né? Todo mundo tem que escovar os dentes. A gente tá falando de higiene, de saúde bucal. Mas até mais pro lado dessa questão de saúde mesmo, como que deve ser essa escovação? É a cada refeição? Ou é imprescindível ao dormir, né? Antes de dormir? Enfim, conta pra gente como é que deve ser essa escovação.
8: Perfeito. Então, sim, né? A gente sabe que a escovação é aquela coisa que não era nem para ser negociada, né? É para ser obrigatório, deve fazer parte da nossa rotina todos os dias. Mas, assim, a gente entende, né, que a nossa rotina é muito corrida, pessoas, às vezes, com 8, 12, 24 horas de trabalho. Então, a gente sempre pede para, pelo menos, escovar os dentes ao acordar e antes de dormir à noite, para manter, assim, uma higiene bucal aceitável. Mas o ideal é que seja, né, de 3 a 4 vezes ao dia. É sempre importante pensar que a escovação seja após a alimentação, né, porque muita gente, às vezes, escova o dente ao acordar, toma café da manhã e vai, né, para o trabalho, vai para o estudo sem escovar o dente novamente. Então fica aí com vestígios, né, restinho de comida em contato com o dente que pode ocasionar a cárie. Então é sempre bom a gente manter essa rotina.
4: Muito bem, importante. Ô, doutora Raíssa, essa questão de escovação é algo, né, básico. Eu pergunto à senhora, na rede pública, enfim, existe campanhas específicas com essa questão, ensinando ali como é que deve ser uma escovação, distribuindo de repente a escova de dente, a pasta dental? Existe algum trabalho em relação a essa questão, principalmente, né, as comunidades ali de maior vulnerabilidade, mais carentes, enfim, que infelizmente deixam essa questão da escovação, do cuidado dentário um pouco de lado? Existe esse trabalho importante para a população?
8: Isso, perfeito. Eu fui aluna, né, me formei pela Universidade de Pernambuco. Então, enquanto fui aluna, sempre tinha muitos projetos de atender, né, a essa comunidade. Com as crianças, a gente também fazia uma atividade que a gente chama de escovódromo, que é como uma boca gigante com uma escova de dente gigante que a gente ensina as crianças a escovar, e ao final de cada oficina tinha, né, entrega da escova de dente e a pasta de dente. desse, né, para as crianças poderem levar para casa. Isso foi em específico, né, na Universidade de Pernambuco. Mas por todo o estado, você pode buscar, sim, pontos de saúde pública, tem os postinhos, tem os CEUS, em que você pode pedir tanto orientação para se nesse ponto tem distribuição gratuita, como perguntar onde tem, para você ir atrás e garantir.
4: Porque, Raíssa, me corrija se eu estiver errado, mas aí como forma de prevenção, não é? É importante, mas me corrija se eu estiver errado no seguinte, eu acho que é

0: Isso era uma realidade muito clara do Brasil há uns anos atrás. Nos anos mais recentes, a odontologia deixou de ser uma odontologia curativa, uma odontologia que apenas recebia o paciente cheio de problema para curar, e tem se tornado aos poucos uma odontologia preventiva. Então, o protocolo no geral mudou. Então, é muito mais importante hoje para a odontologia que a gente oriente o paciente do que é que vai evitar a cárie, o que é que vai evitar que ele perca esse dente antes do tempo, do que ele apenas não tenha informação nenhuma, acabe perdendo os dentes com o tempo, até pela própria saúde dele. Para além, né, dos incentivos, do governo, para além disso, o mais importante para a gente deve ser a saúde das pessoas, né? Então é muito mais interessante que um brasileiro, que um pernambucano, chegue nos seus 70 anos com todos os dentes na boca do que com uma chapa, né? Com uma prótese. Então, realmente, aos poucos, orientando e educando, a gente tem cada vez mais uma sociedade com uma boca mais saudável.
1: Doutora Raíssa, como é que tem sido a visita a um dentista? A população brasileira tem esse costume de ir ao dentista? Como é que deve ser a rotina? É uma vez a cada semestre? Enfim, como é que deve ser essa visita? E a população tem ido ou está deixando de lado?
0: Perfeito. A gente tem muita variação, né? Tem sim as pessoas que buscam sempre estar presente, indo pelo menos a cada 6 meses para avaliar, para ver se está tudo certinho. E também tem aqueles que, às vezes por medo, às vezes por algum trauma, evita ir ao dentista e vai, né? Quando o problema já está grande. Então a gente sempre orienta: busque ir ao dentista pelo menos 2 vezes ao ano, que aí consegue fazer uma limpeza, consegue avaliar se tem alguma questão mais complicada. E outras perguntas que eu recebo muito por ser odontopediatra é quando levar a criança ou o bebê pela primeira vez. A gente tem indicação de receber bebezinho até antes dele ter dente, porque às vezes o bebezinho tem algum problema com a língua, não consegue se alimentar, não consegue pegar a mamadeira da forma correta. A mesma coisa é quando começa a aparecer os primeiros dentinhos, já é legal ir no dentista para receber todas as orientações de como higienizar, para desde cedo não ter uma presença de cárie, né? Então, o essencial é que, mesmo, eu sei que é normal, né, muito comum nos brasileiros esse medo do dentista, mas mesmo com medo, busque um profissional que você sabe que é mais calminho, mais tranquilo, vai conseguir lhe receber melhor, para que assim você consiga ir pelo menos 2 vezes ao ano.
1: Muito bem, importante essa questão. Agora, fala um pouquinho, doutora, já que a gente começou o assunto sobre escovação, como é que deve ser, né? Claro que quando a gente está falando ali em imagem é mais fácil mostrar, mas o que é que a senhora pode adiantar? O tempo, por exemplo, tem que ser no mínimo ali 2 minutos, enfim, destacar que a questão da força não é interessante, né? Como é que deve ser a
0: Isso.
1: movimentação na boca? Adianta pra gente esse assunto.
0: Perfeito. A escovação, então, para ela ser eficaz, eu preciso de uma escova de dente e uma pasta de dente com flúor, certo? E é muito importante que a escova de dente seja individual. Não é para estar dividindo com ninguém, mesmo sendo da mesma família. Então, é ideal que cada um tenha a sua própria escova de dente. A escovação deve ser feita com o famoso movimento de varrer. Como é que a gente vai varrer o dente? Então, sim, conta, pode contar no relógio se quiser. O ideal é 2 minutos. Eu vou usar 1 minuto para os dentes de cima e 1 minuto para os dentes de baixo. Então, a gente vai varrendo a cada dentinho, pelo menos 10 vezes, de cima para baixo, os dentes de cima, e de baixo para cima, os dentes de baixo, tentando garantir que toda a superfície do dente. E como você me perguntou, muita gente acha que o que vai ajudar a ter uma escovação melhor é a força. E não é. Eu não preciso usar força na minha escovação. A força, na verdade, só vai machucar a gengiva e às vezes pode até infeccionar, inflamar a gengiva usando tanta força e causar complicações maiores. Então, não precisa de força. Pode escovar com tranquilidade, com suavidade e com uma escova de preferência macia. Mas, no geral, se o paciente, se o brasileiro escova o dente regularmente, de 2 a 4 vezes no dia, vai conseguir manter uma escovação adequada.
1: Muito bem, excelente. Queria pontuar também o uso do fio dental, não é? Há muitas pessoas deixam ali de lado. Eu confesso que eu até me enquadro nisso, viu? Uso pouco. E isso não deveria acontecer. É fundamental também, é importante demais a escovação e o uso ali do fio dental, não é?
0: Exatamente. E os dentes, eles são muito próximos um dos

0: dos outros, né? Então existem sim alguns cantinhos que a escova, até a escova mais macia do mercado, aquela caríssima, vão ter cantinhos que o fio dental não chega. Ou, desculpa, que a escova de dente não chega. Então por isso que a gente precisa, é essencial. Se não conseguir, porque a rotina é muito corrida, passa fio dental pelo menos antes de dormir. Então passa o fio dental em todos os cantinhos e aí após o fio dental você faz a escovação. Certo? Mas ele é essencial, porque às vezes tem paciente que, mesmo escovando os dentes todos os dias, fica com uma sujeirinha que ali não entende por quê. Aí quando eu pergunto, usa fio dental? Eita, doutora, não uso. Então, realmente faz muita diferença e a gente consegue evitar essas inflamações bem pontuais que a escova não consegue limpar.
1: Muito bem. Doutora Raíssa, para a gente finalizar, eu achei muito interessante aqui um dado, porque a gente começou falando sobre essa questão, né, de quantas vezes deve se escovar, se é importante antes ali de ir dormir. E aí eu vi um dado que não escovar os dentes antes de dormir pode favorecer a queda na produção de saliva e deixar as bactérias livres para atacarem atacarem, né, os restos de comida. Então, queria que a senhora
0: Isso.
1: reforçasse isso. E aí, claro, vai trazer o mau hálito, a cárie, a gengivite, não é isso? Então, vamos reforçar essa questão da importância, principalmente antes de ir dormir, escovar os dentes.
0: Exatamente. Ao longo do dia a gente conversa, né? A gente toma uma água, faz um lanche. Então a boca tá sempre em atividade. Quando a gente tá dormindo, a boca ela fica em repouso. Então as bactérias elas ficam livres para fazer o que bem entenderem. Então é essencial essa força que o flúor traz. O flúor ele tá na pasta de dente, para quem não sabe. Então quando a gente escova o dente com pasta de dente com flúor antes de dormir, a gente evita que essas bactérias, que as específicas da cárie que estão presentes na boca da gente são Streptococcus mutans. Então essas bactérias estão presentes, não é que se a gente escovar o dente a bactéria vai embora. Ela está presente sempre, faz parte da nossa flora bucal. Mas se a gente escova o dente e o flúor consegue inibir a formação da secreção dessa bactéria que vai causar a cárie. E aí, consequentemente, a gente vai ter menos problemas, a gente vai ter um hálito mais agradável. Claro, né? Ninguém acorda com um hálito de rosas, mas é essencial escovar o dente antes de dormir para manter esse equilíbrio dessa bactéria que é natural da nossa boca, mas que pode fazer mal para os nossos dentes. Então, é essencial não esquecer de escovar o dente antes de dormir.
1: Raíssa Dias, eu quero agradecer muito a participação da senhora mais uma vez aqui conosco, trazendo esse assunto tão importante, né? Esse hábito da escovação dos dentes. Parece algo simples, mas eu gosto muito,
0: Isso.
1: né, de trazer, de reforçar esses cuidados básicos à nossa saúde, né? Essa prestação de serviço que a gente gosta, de trazer sempre aqui no nosso programa. Muito obrigado, viu, Raíssa? E muito em breve a gente volta a conversar.
0: Muito obrigada, gente. Muito obrigada. É um prazer estar aqui com vocês sempre.
1: Forte abraço. Agora na capital pernambucana, 10 da manhã, mais 40 minutos.
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1: Deixa eu fazer o seguinte, um rápido intervalo comercial e daqui a pouquinho a gente está de volta. Até já.
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5: Já de volta com o nosso Pernambuco TMC primeira edição, começando mais uma semana. Deixa eu já adiantar e trazer o seguinte, né? Falar o seguinte, amanhã nós receberemos aqui a candidata ao Senado por Pernambuco, a Marília Reis. Candidata estará aqui conosco, como a gente tem feito, né? Estamos recebendo os candidatos ao Senado pelo Estado de Pernambuco, depois em outra etapa iremos receber os candidatos ao governo, então a entrevista está confirmada amanhã a partir das 10 da manhã no nosso Pernambuco TMC primeira edição, marcando presença aqui no estúdio, entrevista presencial, candidata Marília Reis. Claro, a gente já te convida, né, a acompanhar esta sabatina, acompanhar este bate-papo conosco. 10h44.
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5: Jolie, daqui a pouquinho. Trânsito. Vinícius Calado, como é que tá o trânsito agora?
7: Bora nessa, Júlio. 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Nesse momento, o trânsito para quem sai do centro do Recife para a Zona Sul é pesado no trecho da Rua Imperial, entre as proximidades do Capitão Temudo até as imediações do pontilhão do metrô. Mesmo assim, quem está nesse momento em Santo Antônio, São José, Recife Antigo e quer chegar a Imbiribeira ou Ipicep, reduz a velocidade, redobre a atenção desse trecho da Imperial, mas siga pela via depois pegando a Mascarenhas de Moraes. 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Volto daqui a pouco, hein, Júlio?
5: Obrigado, daqui a pouquinho você volta. Vinícius Calado com informações do trânsito, ou 10h45.
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5: Agora sim, Joely Santos, o que é que você pode destacar pra gente?
9: Olha só, o Brasil está participando de uma pesquisa internacional inédita que busca novos tratamentos e, no futuro, até uma possível cura para a hepatite B. O estudo reúne pesquisadores do Brasil, Índia, Senegal e Uganda e é liderado pela Faculdade de Medicina de uma universidade renomada nos Estados Unidos. Por aqui, o trabalho tem a participação do Hospital Universitário Cassiano Antônio Moraes, da Universidade Federal do Espírito Santo e da Universidade de São Paulo, a USP. A pesquisa vai analisar em nível celular como o vírus se comporta em pacientes de diferentes países e como o sistema imunológico de cada pessoa responde à infecção. Também serão estudados pacientes que tenham ao mesmo tempo hepatite B e HIV. No total, serão acompanhados 600 pacientes, sendo 150 de cada país participante. No Brasil, a equipe pretende acompanhar 75 pessoas. A ideia é descobrir quais características genéticas e do próprio vírus podem ajudar a prever a evolução da doença e até indicar novos caminhos para o tratamento. O estudo brasileiro começou este ano e deve durar cerca de 5 anos. E a hepatite B é uma doença que merece atenção. Ela ataca o fígado, muitas vezes não causa sintomas e pode evoluir para cirrose e câncer de fígado. Enquanto a ciência busca novas alternativas, a principal forma de prevenção continua sendo a vacina contra a hepatite B, disponível gratuitamente pelo SUS para quem ainda não foi vacinado.
5: Obrigado, Joely, trazendo aí informações sobre saúde, 10h47.
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5: Com a aproximação das eleições 2026, a Ordem dos Advogados do Brasil, Seccional Pernambuco, a OAB, lança a Cartilha Eleitoral 2026, Guia da Advocacia. Produzido pelo Comitê de Acompanhamento das Eleições 2026 da OAB, o material reúne orientações sobre regras, condutas vedadas e o papel da advocacia no pleito. Além da elaboração do guia, o comitê atuará no monitoramento do processo eleitoral no Estado e no encaminhamento de denúncias de irregularidades, como desinformação e descumprimento de cotas. A presidente da OAB Pernambuco, a Ingrid Zanella, reforçou o papel estratégico da advocacia na manutenção da segurança e da transparência no processo eleitoral. De acordo com a dirigente, o material lançado pela instituição surge como uma ferramenta essencial para orientar os profissionais em um cenário de constantes mudanças tecnológicas e regulatórias. Uma eleição forte exige instituições fortes. É uma democracia sólida. Precisa de uma advocacia livre, independente e atuante, foi o que declarou. O coordenador do Comitê de Acompanhamento das Eleições 2026 da OAB, o Luiz Henrique Diniz Araújo, explicou que a publicação busca ir além do compilado normativo ao se consolidar como uma ferramenta prática de consulta diária. Mais do que reunir normas, buscamos oferecer uma ferramenta de consulta que acompanha a advocacia em sua rotina e, ao mesmo tempo, contribua para que toda a sociedade tenha acesso às informações claras sobre o processo eleitoral. Na avaliação da vice-coordenadora do comitê, a Fabiana Augusta, um dos grandes desafios desta eleição será conciliar a preservação da integridade do processo democrático com o avanço tecnológico. O uso da inteligência artificial, a circulação de conteúdos sintéticos e o combate à desinformação exigem uma advocacia atenta não apenas às normas já consolidadas, mas também às novas questões que chegam à Justiça Eleitoral, avaliou. Então, importante passo aí da OAB Pernambuco, a Ordem dos Advogados do Brasil, Seccional Pernambuco, quando lança essa cartilha, né, relacionada às eleições 2026. 10 da manhã, 50 minutos.
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1: Vamos voltar a falar de eleições. Na verdade, eu trago agora a agenda, né, dos candidatos ao governo de Pernambuco, ao que é que a Raquel Lira, o João Campos e também o Ivan Moraes irão fazer no dia de hoje. O que é que está programado? Eu começo aqui com a agenda da candidata Raquel Lira do PSD. Está marcado logo mais um debate sobre habitação e desenvolvimento urbano através do Sinduscom Pernambuco e a ADEME. Então, debate sobre habitação vai ser na Ilha do Leite, aqui no Recife. Às 17h30, está marcado a entrevista para o SBT News. É a agenda da candidata Raquel Lira. Vamos saber o que está programado na agenda do candidato João Campos. Joelho, o que é que está programado para o João Campos?
2: Às 11 horas, ele estará no encontro com mães no Hospital da Criança, na Avenida Recife, em Areias. Às 7 da noite, participará da mini carreata em Olinda. E às 8h30 da noite, a inauguração do comitê de um vereador aliado.
1: Muito bem. A agenda do Ivan Moraes, do PSOL, traz o seguinte. O Ivan participa de uma sabatina na Rádio Folha, que fica ali no Recife Antigo. É a agenda dele para o dia de hoje. Então, mais tarde, né, no Pernambuco TMC segunda edição, a gente já traz a agenda, o que está programado para os candidatos para a agenda de amanhã. Nesta edição, a gente fala a agenda do dia. Na edição da tarde, o que está programado para a agenda do dia seguinte. 10h52.
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1: Olha, a Secretaria Executiva de Proteção Animal de Olinda, em parceria com o Governo do Estado, leva o serviço de castração gratuita de cães e gatos para o bairro de Jardim Brasil. A ação do Castra Móvel será realizada entre os dias 8 a 19 de setembro, ampliando o acesso da população aos serviços de saúde e bem-estar animal. A gente já diz aqui, antecipa essa informação, né, com bastante tempo para que você possa se organizar. Então, de 8 a 19 de setembro, vai ter Castra Móvel no bairro de Jardim Brasil, em Olinda. Os atendimentos acontecem na rua Maria Sodré da Mota, em Jardim Brasil, durante o período da ação. A iniciativa busca facilitar o acesso dos tutores ao procedimento e contribuir para o controle populacional de cães e gatos no município. As inscrições estão abertas e podem ser realizadas através de um link que eu já vou passar agora. A castração é uma importante medida de cuidado e proteção animal, contribuindo para a prevenção de ninhadas indesejadas e para a promoção da guarda responsável. Então, você pode acessar o seguinte e-mail através, né, do onboarding.pet, onboarding, onboarding.pet. Então, você acompanha lá, ou então você acessa o nosso Instagram, porque é mais fácil. Logo mais a gente também vai colocar essa informação por lá, e aí você já tem um link direcionado, acho que é mais fácil para que você possa entender, né? Então, a gente já adianta esse assunto, logo mais a gente posta no nosso Instagram, e aí você já pode acessar o link, já pode garantir a sua vaga para esta importante ação relacionada ao mundo, né, animal, que vai acontecer em Olinda. 10h54.
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1: Mais uma vez, informações do trânsito. Vinícius Calado. Tá contigo, Vinícius.
4: Muito bem, Júlio. 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Nesse momento, o trânsito na saída de Piedade, também da zona sul do Recife, em direção ao centro da capital pernambucana, segue intenso em Piedade, na Bernardo Vieira de Melo, na zona sul, na Ernesto de Paula Santos, também na rua Setúbal. Por enquanto, a melhor opção para chegar ao centro é pegar a Via Mangue, evitando nesse momento, tanto para quem sai de Piedade, Candeias, Boa Viagem, pegar a Beira Mar, a Conselheiro Aguiar e também a Mascarenhas de Moraes. 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Volto na próxima hora, dentro do break, viu, Júlio? Um abraço.
1: Combinado. Obrigado, Vinícius. É isso. Daqui a pouquinho a gente continua aqui, né? Ah, mas aí nos intervalos comerciais o Vinícius Calado volta com informações do trânsito na TMC. 10 da manhã, 55 minutos.
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1: Joely Santos, antes de chamar aqui o intervalo comercial, já vou me despedir de você. Eu continuo aqui na próxima hora e você volta amanhã. Valeu, Joely. Obrigado pela participação.
2: Valeu, Júlio. Até amanhã. E amanhã eu aguardo todos os ouvintes da TMC Pernambuco logo cedinho comigo nos boletins da programação da TMC Nacional.
1: É isso. Valeu, Joely, trazendo aí essas informações pra gente, né? Durante toda a manhã, a Joely entra aqui nos intervalos comerciais do TMC 360 e aí depois conduz aqui comigo a primeira hora do Pernambuco TMC. 10h56.
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1: Vamos a um rápido intervalo comercial e daqui a pouquinho eu estou de volta. Até já.
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1: Já de volta com o Pernambuco TMC, primeira edição, nesta próxima hora. A gente segue aqui com informações, com notícias, com entrevistas. E olha, já a gente vai falar de política, a gente vai falar de saúde, vai falar de futebol. 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Por lá tem sempre um conteúdo muito bacana, você pode acessar e conferir. Agora mesmo eu falei uma notícia ali do Castra Móvel em Olinda e como é que você pode acessar para garantir a sua vaga no Instagram. A gente vai colocar lá o endereço certinho, então o @PernambucoTMC, tá bom? Segue a gente lá porque tem uma equipe pensando também em todos os conteúdos que a gente, né, diz aqui no ar. Agora 10 e 11 da manhã, virou a hora, 11 da manhã em ponto no Recife.
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1: Vamos às 11 da manhã adiantar um pouquinho o assunto futebol. Vamos lá, Tarcísio Michel aqui no estúdio da TMC. Tarcísio, muito bom dia, muito obrigado você já aqui conosco, porque daqui a pouquinho a equipe esportiva da TMC Recife entra em campo. E vamos lá adiantar como é que foi esta última rodada. Eu sei que o Santa era um jogo ali importante, se classificou. Atualiza tudo pra gente, Tarcísio.
2: Oi, Júlio. Mais uma vez, é sempre uma honra participar com você. Um abraço aos ouvintes da TMC, à Stephanie, ao Claudecildo, a todos os amigos. Olha, falando primeiro da Série B, Júlio, tivemos uma rodada na sexta-feira. O Náutico em casa venceu o Atlético de virada por 2-1 e o Sport fora de casa perdeu para a equipe do Novo Horizontino pelo mesmo placar, 2-1. Esses resultados aí fizeram o seguinte, Júlio, o Sport saiu do G6, é o oitavo colocado com 38 pontos, o Náutico subiu para a 12ª colocação com 34 pontos. Então o Sport tropeçou, uma partida muito ruim do Sport, e o Náutico conseguiu uma virada importante jogando em casa. O Santa, aí foi sufoco, viu, amigo Júlio? Quem escutou a TMC, quem torcia para o Santa Cruz, quem torce para o Santa Cruz, botou a mão no coração. Pelo seguinte, nos últimos minutos o Santa fez 1-0 no primeiro tempo contra a equipe do Anápolis e estava se classificando em terceiro lugar. Estava tranquilíssimo. Só que o Santa, no segundo tempo, principalmente pelo comportamento covarde incitado pelo seu técnico dentro de campo, recuou todo o time, né, não atacou, não deu um chute a gol e aí tomou o gol. Caiu para a 8ª posição nos últimos minutos, que era a última posição. Terminou o jogo do Santa, ficamos Vitor com Guarani e Brusque e eu com o jogo entre Amazonas e Ipiranga. Se o Ipiranga faz o gol ou o Guarani fizesse o gol, o Santa estava fora. Meu amigo, foi sofrimento. Na última bola, o cara do Ipiranga pegou uma bola cara a cara, chutou e o goleiro do Amazonas defendeu. O Santa passou no sufoco. Agora, Júlio, apesar de ter passado em 8º, caiu num grupo teoricamente mais tranquilo, com Floresta do Ceará, com Botafogo da Paraíba e também com o Maringá. Então Santa Cruz, Maringá, Botafogo da Paraíba e Floresta. Nesse final de semana já começam aí os jogos dos dois grupos de 4, e lembrando que os dois melhores jogos de ida e volta, ou seja, o Santa Cruz aí vai ter 6 jogos, quem passar nas duas primeiras posições de cada grupo são os quatro que acendem a Série B do Campeonato Brasileiro. Foi no sufoco, mas o Santa passou. E o goleiro do Amazonas, viu, Júlio, que salvou no jogo que o Santa ficou dependendo, teve a página invadida pela torcida do Santa, o chamando de herói. Muitos agradecimentos ao Axel Lopes, ele que salvou a pele do Christian de Souza, que foi muito mal na escalação e nas alterações do time, mas deu sorte.
1: Olha aí, né? São as notícias do futebol. Agora, Tarcísio, o que é que o Santa tem que fazer, o que é que o Christian de Souza tem que fazer para essa próxima etapa? Porque, veja, o Tricolor tá ali comemorando, passou, mas aí tem que mudar a postura,
2: tá,
1: né,
2: amigo? Rindo e a cabeça preocupada.
1: Pois é. O que é que faz agora? Qual que é o caminho?
2: Veja, eu costumo dizer, Júlio, nos debates, que o Christian é um técnico com um tipo de postura para times de médio e pequeno porte. Foi um cara que chegou, pegou o Santa perto da zona do rebaixamento, tirou o Santa daquela situação, tem mérito também na classificação, mas ao que me parece, o Christian trava aí, chegou no teto. Ele, ao que parece, não sabe a responsabilidade do time que treina, não tem a cabeça voltada para atacar, para jogar um futebol mais solto, e ele se preocupa muito em fazer o gol e recuar. E ao que me parece, o Christian é convicto disso, porque ele já vem recebendo essas críticas internamente no clube. Dizem que ele reage muito mal quando alguém tenta questionar. Apesar do Christian, o torcedor de Santa Cruz está feliz pela classificação. Agora, se não mudar a postura e nem a forma que ele enxerga o jogo, eu não consigo enxergar um Santa Cruz com um futebol melhor. E essa fase vai ser decisiva. O Christian precisa mudar comportamento e visão de jogo, né? Não ser um técnico chamado Júlio, o técnico de uma nota só, que só sabe jogar daquele jeito. E saber que está num clube que tem cobrança, tem torcida grande, tem cobertura de imprensa, e ele vai ser cobrado e questionado o tempo todo. Talvez ele não estivesse preparado para esse momento de acesso. Talvez ele veio para o Santa Cruz só para salvar o Santa Cruz. E agora ele vai ter que subir o Santa Cruz. Aí a gente não sabe se o Christian está preparado, se a cabeça do Christian foi preparada para isso.
1: Vamos continuar acompanhando, né? Falar um pouquinho mais, Tassis, do jogo do Náutico, porque eu acompanhei uma parte, o Náutico, né, levou o primeiro gol, isso. Aí ali depois conseguiu o empate e aí depois a virada. Todo mundo sai ali do estádio satisfeito, né, o torcedor alvirrubro, mas que análise você pode fazer, Tassis? Foi dentro ali do contexto, o Náutico se superou ou diante do Atlético merecia um outro placar? Que leitura do jogo você faz?
2: Olha, Júlio, não foi um primeiro tempo bom do Náutico. O Atlético fez 1-0 no primeiro tempo, segurou, só que no segundo tempo, depois da expulsão do jogador do Atlético, do João Vitor, o Náutico cresceu, empatou a partida e no final, com o gol do menino Luiz Cláudio da base, virou. O saldo positivo é a mudança de comportamento do Náutico. O Náutico soube reagir no segundo tempo. Mesmo quando estava 11 contra 11, o Náutico já dominava o jogo, já era melhor. Fica de positivo esse comportamento de buscar o resultado na adversidade. O Náutico soube reagir. De negativo, Júlio, fica a entrevista de um dos técnicos, o Guilherme dos Anjos. A entrevista foi cercada assim de muito, muito egocentrismo, sabe? Porque eu e meu pai, porque fizemos isso, fizemos aquilo, nós somos isso, nós somos aquilo, a gente trabalha com futebol. Em outras palavras, Júlio, ele chegou até a dizer que o torcedor não sabe nada de futebol. Quem sabe é ele e o Hélio, os técnicos, né? Pai e filho. Então, foi uma entrevista infeliz, assim, com um tom de arrogância do Guilherme dos Anjos. Mas, apesar disso, o Náutico conseguiu um resultado importante. Joga em casa na próxima partida contra o Botafogo, no dia 3. Se vencer, afasta praticamente qualquer possibilidade de rebaixamento, o que é muito importante, Júlio.
1: Muito bem. Ô Tassis, já que a gente, né, você pontuou melhor o Santa e o Náutico, falam também um pouquinho do Sport. Sport jogou fora, e aí, é aceitável o placar ou não? Como é que fica a situação?
2: Veja, aceitável o placar é porque jogou com a equipe que é melhor, né? Jogou com a equipe que é do G6, que estava com a pontuação acima da do Sport, que tem peças melhores, a gente reconhece isso. O que não dá para aceitar, Júlio, é o comportamento. O Sport, mais uma vez, fez um jogo muito ruim. O Sport pouco criou, pouco ofendeu a equipe adversária. E o Gilmar Dalpozo, quando colocou o dedo, conseguiu piorar o time. Ele fez alterações assim que não deu para entender. Tá difícil defender o Gilmar Dalpozo. O Sport não consegue render um bom futebol. Até os 3-0 contra o vice-Lanterna América foi um placar enganoso, porque no primeiro tempo o América deu uma pressão e o Sport foi eficiente. As duas vezes que desceu fez o gol. Mas tomou o sufoco do América, tomou o sufoco do Londrina. O Sport não consegue jogar um futebol que deixe o torcedor seguro, né, da regularidade do time. Foi mais um jogo ruim. Pressão em cima do Gilmar. Próximo jogo, dia 5, contra o Ceará no Castelão. Se perder esse jogo, ele vai começar a balançar.
1: Ô Tarsis, você falou em começar a balançar. E eu me lembro que em alguns comentários, né, a gente falava sobre a questão da não aceitação do técnico.
2: Já chegou com um nível de
1: negativo. De rejeição muito grande. Isso melhorou um pouco. Como é que tá a situação? Claro que agora, se perguntar, todo mundo vai criticar porque perdeu. É. Mas enfim, deu uma melhorada nessa situação ou não?
2: Veja, Júlio, não deu uma melhorada. Até quando o Sport venceu, pela maneira que venceu, jogando assim, vencendo no sufoco, tomando pressão de times da parte de baixo da tabela, né? Com a exceção do jogo contra o Vila, que ganhou lá do Vila, o Vila estava na liderança do campeonato, mas os outros jogos o Sport foi mal até vencendo. Então, o Dalpozo continua sendo muito rejeitado pela torcida e a cada atuação ruim o torcedor cobra e quando o resultado não chega, aí é que o torcedor mostra a insatisfação com o técnico rubro-negro. Por enquanto segue no cargo, mas eu repito, se não vencer o Ceará, ele já começa a ficar numa situação muito complicada. Como eu disse no começo da minha entrada, Júlio, o Sport começou a rodada na sexta colocação, no G6, mas terminou fora, terminou na oitava colocação, meu amigo.
1: Tarsis e Michel, daqui a pouquinho, equipe esportiva, acabando o guia eleitoral, né? Gratuito, vocês chegam aqui com todas as informações do futebol, com todo o debate.
2: Meio-dia e 25, a gente chega com o Esportes TMC, trazendo tudo da rodada do futebol pernambucano e a projeção para os próximos jogos.
1: Valeu, Tarsis. 11 da manhã, 10 minutos no Recife.
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1: Vamos com mais uma entrevista agora aqui no nosso programa.
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1: Olha, a gente, como eu disse, né, lá no início do jornal, a gente vai falar um pouquinho sobre eleições, falar um pouco sobre esse período de campanha que está acontecendo. Ah, logo na abertura a gente falava do que aconteceu ontem, né, envolvendo aí a candidata Raquel Lira, trouxemos o posicionamento dela e também do Ivan Moraes, do João Campos, enfim, nós vamos falar de uma forma geral sobre este período de campanha que já acontece, né, faltando aí um pouquinho mais de um mês para as eleições. Estou ao telefone com o cientista político, o professor Felipe Ferreira Lima. Professor, muito bom dia, muito obrigado em ter aceito o convite, conversar conosco aqui na TMC. Bem-vindo mais uma vez ao programa.
4: Bom dia, meu querido Júlio, bom dia a todos que fazem a TMC, é um prazer estar aqui com vocês novamente.
1: Professor, eu me lembro muito bem que lá no início do ano a gente conversava aqui na TMC sobre o que esperar, né, das eleições. Estava aí com bastante antecedência, o senhor comentava, olha, vamos ver se realmente os candidatos, né, serão os nomes que a gente projetava. Enfim, passado esse tempo e agora com a eleição já muito próxima, a campanha acontecendo, que análise o senhor pode fazer para a gente, professor?
4: Veja, Júlio, nós, como já tínhamos conversado aqui com antecedência, a gente está vivendo uma eleição que, para o pernambucano, é de dupla polarização, né? Nós temos uma polarização nacional, já conhecida desde 2018, que estamos nela, e essa campanha de agora tem repetido, né? Entre Lula e Flávio Bolsonaro, dessa vez, embora uma terceira via que tenta crescer aí na medida do possível, mas em Pernambuco também vivemos uma polarização, tá, exacerbada, uma polarização que tem sido, digamos assim, alvo de debates e tem aflorado o imaginário, digamos assim, dos eleitores pernambucanos desde o resultado da última eleição estadual, né? A atual governadora Raquel Lira, quando eleita, já se sabia por óbvio que ela tentaria uma reeleição, né? Como é natural do incumbente no Brasil, tá? E o ex-prefeito João Campos já acenava, mesmo que indiretamente, ainda enquanto prefeito, que buscaria o projeto estadual. E todo o ambiente político já ligava João Campos como candidato de oposição à atual governadora. Isso foi se alastrando durante o tempo. Toda a discussão que existia colocava essa polarização em xeque, e chegamos a esse cenário, né, logo com a confirmação das convenções, né, e esse cenário, Júlio, causou uma espécie de disputa no Senado. Por quê? Porque na medida em que nós temos uma polarização forte, com candidatos já postos, como a governadora e o ex-prefeito, né, o caminho para possíveis novos candidatos a governadores ia se estreitando. E as grandes figuras que, porventura, poderiam pleitear um governo de Estado caminharam para o Senado Federal. Isso congestionou a campanha para o Senado. A gente vê aí tantos candidatos que temos, muitos até sem palanque, na verdade, né, sem palanque governista, né, e por isso estamos nessa campanha em Pernambuco, como a gente já dizia outrora, né, bastante acirrada, tanto para o governo do Estado, tá, com uma ligeira vantagem aí nas pesquisas para a governadora, né, mas uma vantagem que pode ser revertida durante o tempo, e também com a disputa acirrada entre os candidatos ao Senado Federal, que esse ano, Júlio, tem duas vagas, né? Então nós temos aí dois votos para senador, com múltiplas candidaturas aí sendo colocadas. É isso que a gente tem visto nesse cenário pós-convenções, que a gente lá atrás, como você bem lembrou, Júlio, já cogitava, né, o cenário que aí está.
1: Muito bem. Professor Felipe Ferreira Lima, tivemos, né, ontem um episódio lamentável, vamos dizer assim, é um episódio realmente muito triste nessa época de campanha, porque, enfim, envolve ali a imagem de candidatos, independente de quem seja. Eu acho que a gente tem que repudiar qualquer forma, né, claro, do que aconteceu. Então, enfim, a gente trouxe aqui o posicionamento da candidata Raquel Lira, trouxemos também o que os concorrentes, o João Campos, o Ivan Moraes e inúmeras outras posicionamentos dos outros candidatos. Queria que o senhor comentasse um pouquinho sobre isso, né? Infelizmente aconteceu, e enfim, e é algo que mostra justamente esse acirramento do que vem acontecendo na política aqui no Estado, professor?
4: É um episódio lamentável, Júlio, e que confirma o que a gente já vem colocando em entrevistas e aqui, inclusive, para o eleitor. Nós estamos diante de uma campanha eleitoral, a qualquer nível, seja uma campanha estadual, seja uma campanha federal, em que a grande enfermidade hoje eleitoral, né, o grande flagelo hoje de uma eleição é a desinformação. A campanha mudou. O combate à desinformação na internet é muito grande. Trata-se de um desafio que não é só o Brasil que passa, mas o mundo inteiro, todas as grandes democracias. E a capacidade que se tem de desconstruir discursos, de construir mentiras em cima de determinadas situações, o que a gente tanto já falou, né, sobre fake news, né? Infelizmente hoje é parte de estratégia eleitoral, né? O candidato hoje que quer uma boa equipe de campanha, ele precisa ter uma boa equipe que mexa no digital, ele precisa ter um jurídico forte para esse tipo de situação, né? E a gente está vendo episódios como esse acontecendo, né, envolvendo questões pessoais, familiares, né, envolvendo discussões que vão muito além de uma discussão pública que de fato deve existir numa eleição como essa. Né. Não se sabem autores ainda, não se tem uma investigação propriamente instalada, digamos assim, né, mas se tem uma certeza, Júlio, o maior flagelo hoje, voltando a dizer, a maior dificuldade, o maior desafio, melhor dizendo, sobretudo para a justiça eleitoral, numa eleição, né, é o combate à desinformação, tá? Tentar restituir a verdade aos olhos do eleitor. Então, por isso, é muito importante que o eleitor, além de ver as notícias, tá, que estão passando por ele nessa eleição, e visualizar aqueles portais, que geralmente não são portais conhecidos, mas que chega uma notícia diferente, sempre ir confirmar, Júlio, confirmar nos grandes portais de notícia, nos dados, você tem a inteligência artificial que pode te ajudar a conferir o que é verdade também, o que é mentira, usá-la positivamente, né? Buscar o pronunciamento de autoridades, né? Buscar se de fato existe aquela informação que está sendo colocada, ou se é só uma informação que foi colocada na imprensa de alguma maneira, né? O desconfiômetro do eleitor é muito importante nesse momento. O eleitor, ele precisa ser, para ele ter um voto qualificado, um voto livre desses riscos que existem hoje, ele precisa ser um eterno desconfiado, né? Ir atrás da verdade, tá? Fuçar, digamos assim, tudo aquilo que porventura venha a chegar, a circular por ele, pelas redes, tá? Para que ele possa ter um voto seguro e conferir se de fato as notícias que o chegam são verdade ou não. Então, eu acho que, além de toda a discussão, né, dos episódios lamentáveis que estão acontecendo, o eleitor, sobretudo, deve usar esse momento para refletir sobre como, né, ele está estudando o voto dele. Estudar no sentido de visualizar até que ponto, né, ele vai receber essas informações, ele vai votar com base em quê, né, conferir tudo que está chegando. É um tempo em que, além de votar, a gente tem que fiscalizar, tá, as informações que estão chegando para, sim, exercer um voto seguro, Júlio.
1: Muito bem. Ô, professor, o que esperar desses próximos dias em relação à campanha, né? A campanha já começou algumas semanas, a gente tem visto ali, aqui na região metropolitana, a gente tem visto no interior, mas enfim, ainda teremos um aporte por parte dos partidos de verba mesmo para a campanha. Como é que deve ser essa reta e cada vez mais a eleição em si chegando?
4: Veja, esse iniciozinho de campanha começa 16 de agosto, e eu diria que vai até o princípiozinho de setembro, é um começo ainda que os candidatos ainda estão recebendo, de fato, os fundos eleitorais, estão repassados pela nacional dos partidos políticos, que chega a estadual e que depois é distribuído para cada um dos candidatos. Então você não vê, geralmente, tanta movimentação. É um momento também que os partidos vão avaliar, né, como é que estão as candidaturas, vão olhar as pesquisas quantitativas e qualitativas para perceber aonde vão investir, né, sobretudo nas campanhas proporcionais para deputado, para deputado estadual e federal, né, nesse caso, e ver aonde vão relocar esses investimentos de fundo eleitoral e obedecer os 30% lá que existe da cota feminina. Esses investimentos do fundo só vão ganhar robustez, ou só vão de fato chegar nos caixas para serem gastos agora em setembro, primeira quinzena de setembro em diante. Tá? Os últimos 15 dias de setembro são vitais, então a gente deve ver maior movimentação em fluxo de rua, em fluxo de internet, de impulsionamento e tudo mais, agora em setembro. Esses primeiros dias são dias de ensaio, dias de arquitetar as equipes de campanha, de começar a colocar os nomes na rua, né? Agora, os dias de estratégia de campanha, de fato, né, de rua e de internet, eles vão começar a ser mais vistos em razão do investimento e da distribuição do fundo eleitoral agora em setembro. Então, o que parece um pouco morno ainda na rua, tendo em vista os embates que a gente está vendo, deve aumentar, né? E o alerta que fica, o que pode acontecer, é justamente essa questão dessa rinha relacionada à desinformação. Se agora, a essa altura, antes de setembro chegar, nós já temos esses episódios, né, de denúncias e de questões relacionadas a fake news e à produção de estratégias de desinformação, é sinal de que em setembro, até o dia 4, na verdade, o primeiro turno, nós podemos ter mais episódios que esse. Infelizmente, é esse o prognóstico que a gente pode fazer, numa campanha acirrada, como a gente está vivendo em Pernambuco. Mas cabe aí ao eleitor avaliar bem e olhar não só na rua, mas na internet, a movimentação dos seus possíveis candidatos.
1: Muito bem. Professor, para a gente finalizar, também destacar a questão das pesquisas. A gente sempre vem pontuando ali, vem trazendo as pesquisas, alguns institutos mais consolidados, outros menos, mas também pode ser um termômetro ali acompanhar essa questão das pesquisas, né, professor?
4: Sim. As pesquisas, elas têm um papel importante, né? Atualmente, a gente tem muitas pesquisas, se a gente fizer um comparativo com o passado. São muitos institutos novos, né? Isso nos dá um festival de números aí. Às vezes o eleitor ele fica um pouco perdido. Mas o que é importante entender? Essas pesquisas que a gente geralmente vê em serem divulgadas são pesquisas quantitativas, ou seja, ele é um retrato quantitativo em números do momento. Ela é uma estimativa ali dentro da margem que a gente chama margem de erro, mas que na verdade é margem de acerto, né? Aquele percentual ali é um retrato do que pode ter a preferência do eleitor naquele momento, naquele instante. Mas a cada momento que a eleição vai ficando perto, Júlio, o risco desse resultado e desses números se modificarem é maior. Então, eu posso ter, por exemplo, na semana eleitoral, né, na semana, melhor dizendo, que antecede o dia da eleição, um resultado na segunda, que na terça é totalmente diferente. Porque é a semana de definições, onde as coisas acontecem mais rápido e onde o eleitor está se atendo ainda, está chegando a se ater, melhor dizendo, em quem vai votar de verdade. Ele já está dirimindo suas dúvidas aqui, né? Agora ainda não, agora ainda nós temos um percentual interessante de pessoas ainda indefinidas, né? Pessoas que dizem que vão votar, mas que podem mudar de voto. Com a chegada, isso vai ficando cada vez mais consolidado e os números também vão ganhando uma volatilidade maior. Agora, a pesquisa qualitativa, que é aquela que geralmente as equipes de campanha fazem, é a que vão dar um resultado, digamos, mais preciso, né, sobre aquela realidade. A qualitativa, ele não vai querer só saber de intenção de voto ou de questões espontâneas. Ela vai buscar o sentimento do eleitor, com perguntas mais específicas, e geralmente esse tipo de pesquisa ela não é divulgada. Só é divulgada a quantitativa, então a gente costuma ficar nessa briga de números. O importante é entender que esses números que são divulgados, eles são hoje, podem não ser amanhã, um episódio novo pode modificar. Então é ter as pesquisas como o norte, sim, mas o norte do momento, e ficar acompanhando a evolução delas até o dia da eleição, se você gosta de fato de acompanhar pesquisas, né? Tem eleitor que prefere não acompanhar pesquisas, não acredita tanto, vai no seu candidato, vai buscar outras informações. Mas é importante a gente ter esse discernimento de que a pesquisa é o retrato exatamente daquele momento e a cada chegada mais próxima do dia da eleição, a gente tem um risco maior aí de mudanças a cada dia que passa, Júlio.
1: Professor Felipe Ferreira Lima, cientista político, conversando conosco aqui. Eu quero agradecer demais a participação do senhor aqui no programa. Muito em breve a gente volta a tê-lo conosco, enfim, porque esse período, né, de eleição, período cada vez mais próximo, enfim. Então até outubro, se houver segundo turno, até quase o início de novembro, a gente vai ter muitas oportunidades para conversar. Professor, um forte abraço.
4: Forte abraço, Júlio, a todos vocês da TMC, conte sempre conosco. Um abraço grande.
1: Outro. Agora são 11 da manhã, 28 minutos no Recife.
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1: A gente faz um rápido intervalo comercial e daqui a pouquinho estaremos de volta. Até já.
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2: Muito bem, ouvinte TMC de volta por aqui, seguindo, girando pelas principais vias do Recife, região metropolitana. Nesse momento, a Avenida de Carvalho, no sentido centro, tem movimentação moderada e intensa desde o início da via até o cruzamento com a General San Martín. Cenário que se repete entre o bairro do Prado e a Avenida Esporte Clube do Recife, com maior intensidade. Já Abdias, em direção à BR-232, 101, seguindo para o lado norte ou sul da rodovia federal, Abdias, nesse momento, flui sem maiores complicações. 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
1: De volta com o nosso Pernambuco TMC, primeira edição, neste horário agora maior, mais notícias, mais conteúdo para você que nos escuta aqui em 92.7, você que nos escuta também através da internet, através dos aplicativos. Deixa eu também falar com você, nossa audiência, que agora também nos assiste através do YouTube, né? Você pode também assistir a gente agora. Então, esses são os nossos canais onde a gente se encontra diariamente aqui nas edições do nosso Pernambuco TMC. Daqui a pouquinho a gente vai conversar sobre tecnologia, viu? Na pauta ainda vai ter espaço para mais uma entrevista e a gente vai falar com Geoás Farias, comentando tudo sobre o mundo da tecnologia aqui no programa. Agora são 11 da manhã, 34 minutos.
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1: E deixa eu trazer mais informações, te atualizar sobre mais fatos do dia, mais fatos que estão no nosso Instagram e que a gente também já adianta para você. Olha só, Mirtes Renata Santana, mãe do menino Miguel Otávio, concluiu a graduação em Direito, participou da cerimônia de formatura aqui no Grande Recife. Durante a entrada do evento, ao som de canção Maria, Maria, de Milton Nascimento, Mirtes caminhou acompanhada enquanto segurava a foto do filho em um porta-retrato. Ao fundo, no telão do salão, era exibida a mesma imagem de Miguel brincando em uma piscina de bolinhas. Na ocasião, Mirtes estava acompanhada pela mãe, Marta, e pela irmã, Fabiane, e por duas amigas. Miguel Otávio, aquele garoto que morreu aos 5 anos, em junho de 2020, após cair de um edifício de luxo na área central do Recife. No momento do acidente, a criança estava sob os cuidados da então patroa de Mirtes, a Sari Corte Real. Na época, Mirtes trabalhava como empregada doméstica na residência e havia saído para passear com o cachorro da família. O menino entrou no elevador do prédio para tentar procurar a mãe, contudo, desembarcou no nono andar, de onde caiu de uma altura de 35 metros. Sari Corte Real foi condenada por abandono de incapaz, com resultado de morte, com pena fixada em 7 anos de prisão e responde ao processo em liberdade. Então, a gente, né, atualiza este fato, enfim, vez por outra, a gente comenta aqui, a gente traz atualizações sobre este fato que, de fato, chamou muita atenção à época e ainda chama atenção, né? Sempre com atualizações, questão de justiça, e a gente traz aqui todos os fatos e agora a gente trazendo essa atualização. Afinal de contas, né, a Mirtes, a mãe do Miguel Otávio, se formou em Direito, participou dessa solenidade de formatura e fez ali uma homenagem ao filho. Agora 11h36.
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1: Deixa eu trazer mais informações. Olha, a vaquejada pode tirar repescagem da Copa do Mundo Feminina da Arena de Pernambuco. Deixa eu trazer toda essa informação. A equipe esportiva daqui a pouco com certeza vai explorar um pouco mais o assunto, mas a gente aqui adianta. A etapa final de um circuito nacional de vaquejada, que será realizada em novembro na Arena de Pernambuco, pode fazer com que o estádio não receba jogos de repescagem da Copa do Mundo Feminina de 2027, marcado para fevereiro do mesmo ano. A FIFA havia solicitado a disponibilidade da Arena Pernambuco para a realização de partidas da última fase eliminatória do Mundial, mas o equipamento recusou o pedido, de acordo com informações de uma emissora de televisão. O obstáculo seria então a falta de tempo para recuperação do gramado após esse evento de vaquejada. Conforme revelado pela televisão, um documento enviado ao governo de Pernambuco em junho, a FIFA pediu o remanejamento do evento privado, alertando que a sua realização poderá impactar negativamente as condições da superfície de jogo e comprometer o cronograma para o Mundial. A Arena de Pernambuco, né, informa que recebeu a solicitação para a realização de jogos da fase final do torneio classificatório para a Copa do Mundo Feminina da FIFA 2027. No período solicitado, a Arena estará em reforma, que incluirá a substituição completa do gramado, visando a melhor preparação para a Copa do Mundo, declarou a administração em uma nota oficial. Bom, a Arena tem sido a casa do Santa Cruz desde 2025, né, quando a Arruda ficou em possibilidade de sediar partidas por falta de alvarás

0: para a presença de público. Então a gente fica acompanhando toda essa questão e repito, daqui a pouquinho a equipe esportiva da TMC entra em campo e aí com toda certeza, né, se não agora, mas mais tarde no Bola da Rede, enfim, a equipe da TMC vai explorar mais esse assunto, vai trazer mais informações. 11h38.
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0: Deixa eu ir a mais um rápido intervalo e daqui a pouco eu volto. Até já.
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20: São 11 da manhã, 43 minutos, na capital pernambucana, de volta para mais um bloco do Pernambuco TMC Primeira Edição, e vamos com mais uma entrevista.
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20: Tecnologia agora na pauta do programa, sua presença digital. Geoás Farias, já conectado conosco, nosso colunista, expert em tecnologia do mundo digital. Ô Geoás, bom dia para você, Geoás, bem-vindo, boa semana.
22: Bom dia, meu amigo, um prazer como sempre começar a semana falando com você da TMC, maior prazer.
20: Vamos lá, Geoás, a gente está neste período, né, de eleições, estamos nesse período, muitas vezes a gente já fala, mas certamente vale a todos os momentos a gente reforçar essa questão, os cuidados que devemos ter com a internet, com as publicações, com as fake news. Agora há pouco eu conversava com um cientista político que ele falava sobre isso, na força da internet para essas próximas eleições. Cabe a nós eleitores, saber ali identificar o que é uma fake news, não espalhar, enfim, começar logo ressaltando mais uma vez essa questão de eleição junto com redes sociais, né, Joás?
22: Pois é, Júlio, a gente hoje vive numa intimidade muito grande com o que a gente quiser, seja eleição, seja futebol, seja nossos prazeres. É muito forte o laço que nós temos hoje e a intimidade também com certos assuntos. Eu ia falar, puxar um dos assuntos da nossa pauta de hoje, seria falar sobre as várias internets que estão na mão da gente. Eu vejo uma coisa de um jeito, você vê de outra, e agora, naturalmente, a gente está pipocado com as eleições. E esse assunto que a gente sempre fala, e sempre fala não é de repetir o mesmo assunto, é trazer a seriedade que ele pede, que são as fake news, principalmente em tempos de eleições, joga para a gente, Júlio, o eleitor, a pessoa responsável que, por quem vai passar informações para frente, seja agente comunicador, seja qualquer pessoa que receba, ter o cuidado, ter o pé atrás e achar sempre, Júlio, que aquilo pode ser uma coisa feita para enganar. É muito forte essa veia triste, uma triste constatação do aumento das informações, da mentira deslavada, do conteúdo feito para enganar. É muito fácil. E quando quis falar das várias internets, Júlio, é porque a gente, quando está na nossa bolha digital, eu gosto do assunto X, mais aquele assunto Y, e moro na cidade tal, e eu gosto de pessoas que falam a mesma coisa. Então, é isso que a gente chama de bolha, faz com que a gente fique meio cego, Júlio, sem enxergar bem aquilo que está ao nosso redor. A gente fica limitado até somente aquele conteúdo que a gente já consome. Então, quando vem algum conteúdo nessa bolha identificada como bolha digital, a gente acredita facilmente, porque é aquilo que a gente fica vendo e revendo. Mas o senso crítico, Júlio, é necessário, porque nem tudo que é até favorável ao que a gente gosta é obrigatoriamente uma coisa verdadeira. Então, em tempos de eleições, todo cuidado é pouco, porque a política, infelizmente, no Brasil, usa muito desse artifício de enganar para garantir o seu voto.
20: Isso, importante esse alerta, né, que o Joás já traz para a gente, é importante ressaltar. Todos os nossos, né, comentários, a gente sempre vai trazer essa dica importante, a gente sempre vai alertar, porque cada vez mais é importante a gente seguir essas orientações. A desinformação está aí. E aí, infelizmente, às vezes chega, né, com mais facilidade até o nosso ouvinte, até o eleitor, enfim, até as pessoas. Mas a gente está aqui para sempre trazer essas dicas. Mas, Joás, o que é que você gostaria de destacar hoje na nossa coluna? O que é que você separou para os nossos ouvintes, hein?
22: Pois é, Júlio, eu falei um pouquinho já de uma coisa que me chama muita atenção. Eu vivo conectado, hiperconectado, ao mesmo tempo que eu tiro as notificações para não ficar ou viciado ou escravo dessas notificações que chegam o tempo todo, né? Como eu trabalho com o mundo digital, eu vejo muito conteúdo. Eu furo muito, normalmente, a minha bolha, porque eu sou de comunicação, tecnologia. Ah, eu gosto de basquete? Ah, eu gosto...
20: Opa, Joás, será que a gente teve um problema? A gente tá falando de comunicação aqui, de mundo digital.
22: Mauro, você vai somando, Júlio, o que a gente tem de conteúdo da gente que torna... Voltei.
20: Voltou, Júlio, voltou. Agora sim, retomamos. Tivemos esse problema, né? A gente tá falando aqui de internet, do mundo digital. Tivemos um problema na conexão. Mas retomada, por favor, Joás, continua o teu raciocínio. Retoma, por favor.
22: Então, Júlio, a gente que consome muita informação digital, eu estava dizendo que eu, como eu vejo muito mais coisas para estudos e trabalho, eu vejo muito mais daquilo do que eu gosto. Então, minha bolha é meio suja, meio poluída demais de tanta coisa que eu vejo. Mas a gente tem que saber, Júlio, enxergar que o mundo não só roda no entorno do que a gente gosta. É muito grande. Eu estou fazendo, Júlio, um trabalho muito bacana, que eu todo dia compartilho nas minhas redes os assuntos do dia. Não são as notícias, viu, Júlio? São assuntos. Por quê? Porque são coisas antigas até que reaparecem. Por exemplo, apareceu para mim, que eu me espantei, o que aconteceu em fevereiro sobre desafio do paracetamol. Não sei se você sabe do que aconteceu. Desafios são aquelas, são desafios que jovens ficam fazendo em fazer absurdos na internet. Então, o do paracetamol foi em fevereiro, mas ele voltou agora depois das férias. Então, assim, quando eu trato uma lista de assuntos, eu trago todos os dias, Júlio, assuntos que estão bombando, assuntos que estão nas redes sociais. E eu me deparo, Júlio, é aí que eu queria falar, com coisas que eu nem imaginava que acontecia. porque a gente fica achando que a gente se resolve, a gente termina os assuntos no entorno da gente. E muito pelo contrário, o mundo é muito grande, os assuntos são muito grandes. Eu estou hoje nem em João Pessoa, eu estou falando com você que está no Recife, a gente está online. Então, quantos CEPs não estão aqui, Júlio? Tudo isso permeia esse grande universo digital e é uma lição para a gente fazer o seguinte: a gente não pode assumir tudo como verdade, mesmo que seja a verdade que a gente acredita. Então, eu estou falando aqui de fake news, estou falando em sair da sua bolha, em sair um pouquinho mais dos resultados que as buscas nos dão, porque cada vez mais, Júlio, a gente está tendo menos trabalho, porque as ferramentas conhecem muito a gente. Então, isso também é um convite. Quando não se apegue àquilo que o mundo digital lhe dá, porque é uma situação muito pequena, muito resumida e, normalmente também, Júlio, apoiada em patrocínios. Então, nós devemos usar um pouco mais a inteligência humana para a gente hackear, digamos assim, Júlio, a inteligência artificial, porque ela está facilitando demais a nossa vida, mas está deixando a gente meio preguiçoso até, viu, Júlio?
20: É, sem sombra de dúvidas, tantas outras, tantas profissões, né, Geoais, que se fazem ali, se utilizam da inteligência artificial, mas é o que você disse, eu acho que a inteligência humana tem que prevalecer, a inteligência artificial chega para ajudar, mas em primeiro lugar, você pontuou muito bem, a inteligência humana, vamos usar ao nosso favor, mas sem jamais deixar prevalecer a artificial, né, Geoais?
22: E eu não estou querendo dizer que a inteligência artificial, que as tecnologias são ruins, não. Mas nós somos os grandes editores, nós somos os grandes apoiadores, nós somos as pessoas responsáveis, Júlio, para quando chegar as inteligências, os conteúdos, os compartilhamentos, a gente tem o poder de decidir o que a gente vai fazer com aquilo, com muita responsabilidade. Quando eu pego uma notícia, Júlio, duvidosa, e eu passo para as outras pessoas, eu sou responsável por isso. Então isso aqui é um convite muito importante, cuidado com o que você recebe, cuidado com o que você compartilha. Quando você manda um conteúdo para alguém, aquela pessoa vai medir aquele conteúdo, vai dar o valor àquele conteúdo de acordo com o que passou para ela.
20: E é aquela questão, né? É um caminho sem volta.
22: É muita responsabilidade.
20: É claro. É um caminho sem volta. A tecnologia está aí. O que a gente precisa é se adequar.
22: Nos adequar e saber o que ela oferece a gente, Júlio. E não engolir no automático, porque está todo mundo usando, está todo mundo fazendo, mas a gente tem o que nesse papel? Ser crítico àquilo que a gente recebe. Sempre voltando, Júlio, tudo que a gente recebe ou aquilo que a gente posta tem a nossa participação e responsabilidade.
20: Geoais Farias, agradeço demais a participação, um forte abraço para você, mais uma vez uma boa semana e a gente se encontra.
22: Grande abraço, meu amigo e ouvintes, tudo de bom para a gente.
20: 11 da manhã, 52 minutos agora.
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20: Mais um rápido intervalo comercial e daqui a pouquinho estaremos de volta. Até já.
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15: São 11 da manhã, 56 minutos. Vou agora colocar um ponto final nesta edição do programa. Destacamos os principais fatos, as principais notícias, as nossas entrevistas. Falamos sobre saúde, sobre política. Enfim, essa foi a nossa primeira edição do Pernambuco TMC. Eu lembro que a gente se encontra logo mais às 5 da tarde, tá? 17 horas estaremos aqui, eu junto com o Kennedy Lacerda, junto também com o Arthur Serrano, para que a gente possa trazer os outros principais fatos, as outras notícias do dia, também as nossas entrevistas, informações sobre o trânsito. Você já sabe, né? O nosso objetivo é sempre deixar você muito bem informado. Na sequência da programação vai começar o Guia Eleitoral gratuito, né? Época de eleição, a gente tem o Guia Eleitoral. E aí, logo na sequência, as notícias esportivas com a equipe da TMC Recife. Agradeço a sua audiência, agradeço a sua companhia. E eu lembro, o Pernambuco TMC primeira edição fica por aqui. Trabalhos técnicos da Stephanie Dantas. A direção geral da TMC Recife é da Carolina Magalhães.
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15: Mais uma vez, muito obrigado por sua companhia, muito obrigado, claro, né, por estar aqui comigo. Um forte abraço para você, tchau.
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20: Fala, galera! Grande abraço pra você, tudo bem? Você que está sintonizado, conectado na sua, na nossa TMC. 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Um abraço pra você que nos acompanha através do nosso canal do YouTube, TMC Esportes. Você clica lá na aba Esportes TMC Pernambuco e acompanha a nossa programação. Um grande abraço, curta, compartilha. É a novidade, é a TMC Pernambuco com o canal do YouTube. Você que nos escuta através dos aplicativos de rádio, muito obrigado pela confiança e companhia, assim também como você que nos ouve através do dial 92.7. Eu sou o Tarsis Michel, chegando com as informações junto com os nossos repórteres no Esportes TMC, com as informações do Trio de Ferro da capital. Na ordem de hoje, os noticiários: Náutico com Moisés Oliveira, Esporte com Osmar Cordeiro e Santa Cruz com Vinícius Calado. Dia 31 de agosto de 2026, segunda-feira, agosto tá indo embora. Os trabalhos técnicos do Emílio Bezerra, o Guga, da Stephanie Dantas, Esportes TMC no ar. E você fica sabendo a partir de agora os destaques do programa de hoje.
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24: Moisés Oliveira.
25: Após final de semana livre, elenco alvirrubro retorna às atividades nesta tarde no CT Wilson Campos. Rodada que ainda não terminou está sendo perfeita para o Timbu, que não perde há 7 jogos. Na Série B, treinadores, após serem chamados de burros, falam sobre a pressão descomunal sobre os jogadores na partida passada e deixam o futuro indefinido no Náutico.
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27: Com a rodada ainda em andamento, o Sport cai 2 posições e sai do G6 da Série B. Rubro Negro, que agora tem 5 derrotas no campeonato, 3 delas na era Gilmar Dalpozo. Sport que já se reapresentou na manhã de hoje em seu CT e segue na expectativa para saber se Christian Barleta terá condições de jogar no próximo sábado no Castelão contra a equipe do Ceará.
24: Santa Cruz.
28: Vinícius Calado.
29: Depois de passar sufoco para manter vivo o sonho de acesso à Série B, semana do primeiro jogo do quadrangular se inicia com folga para o elenco coral. Apostando em grandes públicos nos jogos como mandante no quadrangular, Santa Cruz lança combo de ingressos para o torcedor. Tricolor chega ao quadrangular com pior campanha do Grupo B da Série C.
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20: Estão aí os destaques do nosso futebol. A gente vai fazer o seguinte: primeiro intervalo no Esportes TMC. Na volta tem Moisés Oliveira falando do Timba, que venceu na sexta-feira. 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
3: Voltando com o Esportes TMC, mandando um abraço ao meu amigo Edu Felizola. Alô, Edu, torcedor do Flamengo, pai da Aurora, ouvindo, quer dizer,

0: Treinadores Hélio e Guilherme, após serem chamados de burro, falam sobre pressão descomunal sobre os jogadores na partida passada e deixam um futuro indefinido no Náutico. Moisés Oliveira trazendo os pontos, os destaques, para que a gente possa noticiar, para que o torcedor do Náutico possa ficar por dentro de tudo, hein, Moisés? Grande abraço para você, boa tarde, meu amigo.
1: Um abraço, grande Tassis, boa tarde para você, um abraço a todos os ouvintes ligados aqui no Esporte TMC, uma ótima semana abençoada para todo mundo, um abraço também aos colegas de equipe. O elenco alvirrubro, né, folgou após a vitória na última sexta-feira contra a equipe do Atlético, de virada, gol do Derek e também do Luiz Cláudio, menino da base, por sinal, dois golaços. E o Náutico conseguiu vencer o time mineiro. Vitória importante, então teve folga no sábado e no domingo. E a reapresentação acontece nesta tarde no CT Wilson Campos, já de olho no confronto contra a equipe do Botafogo de São Paulo. Jogo que o Náutico segue aí a sua sequência de dois jogos em casa. Já teve a vitória do Atlético e agora o torcedor espera o Náutico vencer na quinta-feira o Botafogo de São Paulo, tá?
0: Rodada foi boa, está sendo boa para o Náutico. Classificação aí, o Náutico deu uma subida, né, Moisés, na classificação. Meu amigo, e o Hélio e o Guilherme não gostaram da pressão durante a partida contra a equipe do Atlético. Foram chamados de burros, o Guilherme respondeu na coletiva, disse em outras palavras que é o torcedor que não entende de futebol. Pense num clima totalmente contrário a um clima de vitória, né, Moisés?
1: Pois é, ele confirmou na coletiva que existe um desgaste, né, entre alguns torcedores, não são todos, e os dois treinadores, né, o Guilherme e também o Hélio dos Anjos. Rodada está sendo perfeita para o Náutico. O Náutico não sai mais da 12ª posição, tem 34 pontos conquistados, não perde as 7 partidas, é a maior sequência do Náutico de invencibilidade nesta temporada. Isso também é muito importante. O Náutico subiu 3 posições, né? Quando entrou em campo contra o Atlético na última sexta-feira, o Náutico estava na 15ª posição. Com a vitória, o Náutico ultrapassou o Botafogo de São Paulo, São Bernardo, o Atlético, e aí subiu para a 12ª posição. Detalhe, São Bernardo perdeu, Botafogo perdeu, Avaí perdeu, ou seja, esses times não passam mais o Náutico na classificação. E aí, teve a pressão no primeiro tempo, em cima do Rian, que não foi muito bem. Torcedor ficou na bronca, chamou os treinadores de burros. E ali, na coletiva, o Guilherme deixou claro que vai ser sempre do jeito dele e do pai, enquanto estiver à frente do Náutico, mas deixou o seu futuro indefinido no Timbu. Não sabe se vai ficar para a próxima temporada, se ainda nessa temporada ele sai ali do Náutico. Enfim, existe um desgaste, a gente até apurou. E também entre o presidente e os treinadores também já está tendo ali um momento complicado, principalmente pelas declarações. A situação não está bem legal, porque em tudo que é coletiva tem sempre um desabafo e o clube acaba sendo prejudicado, tá?
0: Ô Moisés, sabe quem está ali vendo, ali ouvindo através do YouTube? O Thales. Mande um abraço para ele, Moisés.
1: Grande Thales, meu amigo Thales, um abraço para você, um cheiro aqui do tio Moisés. Obrigado pela sua audiência, viu, amiguinho?
0: Tá vendo o papai, não cansa de ver o papai, né, filho? Tá vendo o papai pelo YouTube, tô aqui, Thales, grande abraço. Ele que tá se preparando para ir pra escola. Você que está nos acompanhando pelo YouTube, compartilha, curta. Espalha a notícia. Gente, ó, TMC com canal no YouTube, resenha, jornalismo, você fica totalmente informado. Meu amigo, companheiro Moisés Oliveira, quem será seu convidado para a volta?
1: Daqui a pouquinho, Guilherme dos Anjos.
0: Valeu, Moisés, que trouxe tudo do Náutico para você. Mais um intervalo no Esportes TMC e na volta tem Osmar Cordeiro com informações do Leão.
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3: 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A Avenida Caxangá tem pontos de retenção nos dois sentidos entre os bairros do Zumbi e da Iputinga. A Avenida Maurício de Nassau é a melhor alternativa independente da sua direção. Temos complicações também na Rua José Bonifácio, já chegando na Torre. Ela continua sendo a melhor opção para você que vem de Afogados rumo à região de Água Fria. Não vale a pena no momento fazer desvio pela Avenida Beira Rio. 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
4: De volta com Esportes TMC, só para confirmar, fim de uma era. Lionel Messi acaba de anunciar sua aposentadoria da seleção argentina, né? Histórico campeão do mundo, maior artilheiro da seleção. Gente, é Lionel Messi, né? Um dos maiores, para muita gente, o maior jogador que o mundo já teve. Então o Messi agora é um ex-jogador da seleção, foca apenas só no Inter Miami. Meio-dia, 42 minutos, é hora de noticiar.
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4: Com rodada ainda em andamento, o Sport saiu do G6 após derrota contra o Novo Horizontino. Leão tem 5 derrotas na competição, 3 foram sob o comando do técnico Gilmar Dalpozo. Expectativa da volta de Barleta contra o Ceará. Osmar Cordeiro, ou o drone da informação, chegando para trazer todas as informações do Leão. Grande abraço, boa tarde, Osmar.
5: Um grande abraço para você, Tarsis. Muito boa tarde para você, muito boa tarde para todos que nos acompanham nesta segunda-feira. Chegando com os destaques do Leão, o Sport está colocado na classificação do Campeonato Brasileiro da Série B, tem 38 pontos, são em 25 partidas disputadas, 9 vitórias, 11 empates e 5 derrotas nessas 5 partidas em que o Sport teve a derrota. 3 dessas foram sob o comando do técnico Gilmar Dalpozo. O retrospecto de Dalpozo nessas 10 partidas em que ele está à frente tecnicamente do comando do Leão são 4 empates, 3 vitórias e 3 derrotas, ou seja, um aproveitamento de 43%, o que é menor, bem menor, do que os 57% de aproveitamento do técnico Márcio Goiano. Ou seja, mostra também uma grande pressão externa para cima do Gilmar Dalpozo e também existe lá aquelas... Não existe uma unanimidade internamente, melhor dizendo, sobre o atual treinador do Leão, Gilmar Dalpozo, que vai ter uma necessidade muito grande de vencer fora de casa no próximo sábado a equipe do Ceará no Castelão.
4: Osmar, a gente conversava no Esquenta TMC, no debate especial que tivemos antes da rodada da Série C, no sábado, e você dizia, Tassis, ó, eu perguntava, Osmar, pelo sua experiência, seu feeling, perder pro Ceará começa a balançar o Dalpozo? Aí você disse, Tassis, não é difícil, viu? Não é difícil isso acontecer. Porque o rendimento dentro de campo é muito questionado, né, Osmar?
5: Exatamente, e a estatística mostra isso. Quando o rendimento ele não é bom e os resultados também, de forma estatística, mostram isso, é algo que comprova que o momento do Sport é de muita oscilação e Gilmar Dalpozo é longe de ser uma unanimidade pelo que ele faz o elenco apresentar no campo. Pela torcida, já desde sua chegada, ele tem uma certa dúvida, né, pelo torcedor do Sport. Muita gente já não gosta dele desde quando pisou na capital pernambucana e aí com 43% de aproveitamento. É uma pressão externa muito grande e é aquilo, como falei, o Sport vai ter uma semana de preparação maior, uma preparação mais cheia para o confronto do próximo sábado, viaja só na próxima sexta-feira, já se reapresentou, treinou hoje pela manhã, tem a expectativa que Christian Barleta possa voltar, o que seria uma volta muito importante, o jogador que já finalizou a fase da transição. Então, são pontos cruciais para esse jogo, em que o Sport espera fazer uma boa preparação para vencer o Ceará, e ali chegando aos 41 pontos, tentar voltar para o G6, porque ainda corre risco nessa rodada de cair mais uma posição, já que hoje à noite o Fortaleza joga diante do Operário, em caso de vitória da equipe de Ponta Grossa, aí é ruim para o Leão também.
4: Perfeito, Osmar, seu convidado para a volta.
5: No segundo bloco, a gente volta para ouvir o técnico Gilmar Dalpozo destacando justamente sobre a atuação rubro-negra contra o Novo Horizontino.
4: Valeu, Osmar Cordeiro. Quais informações do esporte? Mais um intervalo no Esportes TMC. Na volta, tem o... Eu acho que o coração do torcedor tricolor ainda está naquele ritmo da emoção dos últimos minutos da rodada do sábado. Vinícius Calado vai chegar em instantes após o intervalo comercial com as informações do Santa, que está classificado para a segunda fase da Série C.
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9: Uma ótima tarde e bom começo de semana para você, ouvinte TM. 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Na região central do Recife, vamos encontrar várias vias com trânsito mais intenso. No bairro da Boa Vista, mesmo as avenidas Conde da Boa Vista, Rua Gervásio Pires, Manuel Borba e Rua da Soledade. Mesma situação de Santo Amaro, com as avenidas Mário Melo, Visconde Suassuna e Rua da Aurora. Além das avenidas Martins de Barros, Dutas Barreto e Cais do Apolo. Com isso, a melhor opção para você que vem da Zona Sul tem compromisso em Olinda é a Avenida Gamenon Magalhães, que no sentido norte tem poucos pontos de retenção. 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
10: Voltando com Esportes TMC, e é hora de destacar
4: Santa Cruz.
10: Semana começa com folga para o elenco, combo promocional para o quadrangular, pior campanha entre as equipes do Grupo B da Série C. Santa Cruz, meu amigo, Christian de Souza. Namorou mesmo, noivou, quase casou com a eliminação, com o perigo, hein, Crícia? Mas o Santa está classificado, hein, Vinícius Calado? Grande abraço para você, boa tarde.
11: Um abraço, Tarsis, boa tarde. Um abraço também à nossa audiência ligada aqui no Esporte TMC de hoje. Vem por aí, viu, Tarsis? A gente que transmitiu o jogo acompanhou o Santa Cruz no primeiro tempo, que criou mais chances do que o Anápolis, mas aí, podemos dizer, na gíria do futebol, que sentou no resultado, se expôs e ficou vulnerável de uma maneira desnecessária no que se refere à classificação. E, literalmente, por conta de um gol, ou do Guarani, ou do Ipiranga, o Santa terminou seguindo na competição. Na verdade, por um gol não feito. Teve mutirão da torcida do Santa lá na rede social do goleiro do Amazonas. Você narrou, parecia um gol do Santa, não foi, Tassi?
10: Mas porque foi literalmente. Ô Vinícius, você viu a página do goleiro Axel Lopes do Amazonas?
11: Pô, a turma fez um mutirão lá.
10: Meu, né, amigo, a torcida do Santa invadiu. Obrigado, meu ídolo. A foto era ele com a esposa e o filho. Que família linda. Deus. O torcedor do Santa Cruz foi agradecer ao Axel, viu? Não precisava de tanto sofrimento, né, Vinícius?
11: Isso mostra o quão fora da realidade, descolado da realidade, esteve o Santa no segundo tempo, principalmente a partir da leitura do treinador. Baixou demais, se esqueceu de jogar, deixou de lado o jogo, e aí aconteceu o que aconteceu. Semana começando, Tarsis, a delegação chegou ontem no final da tarde a Recife, e hoje de folga, início da preparação amanhã. Santa no grupo B da Série C, agora são os grupos B e C. O Santa ao lado de Botafogo da Paraíba, que foi o líder, inclusive na última rodada fora de casa bateu Itabaiana por 2-0. Tem também Maringá e Floresta. O Santa, oitavo colocado na primeira fase, naturalmente a pior campanha entre esses quatro clubes do Grupo B, tem uma coincidência com esses três clubes. Você sabe qual é, né, Tassis?
10: Diga. Eu
11: o Santa não venceu ninguém, né?
10: Desse grupo, né? É verdade. Empatou
11: com Floresta, empatou com Maringá, empatou com Botafogo. Não venceu, mas também não perdeu
10: não
11: pra
10: perdeu,
11: ninguém. Então, é o Santa agora, os jogos serão intercalados, não vai ter nenhuma partida em sequência no quadrangular como mandante ou como visitante. Estreia em casa, joga fora. Joga em casa, joga fora. Joga em casa, encerra possivelmente o torcedor esperando seu jogo do acesso fora de casa contra o Botafogo da Paraíba. E a estreia agora contra o Botafogo da Paraíba, aguardando somente data, horário, local será na arena desse confronto. E para isso, Tarcísio, para a gente encerrar rápido, antes da gente chamar o nosso convidado do segundo bloco, que será o técnico Cristiano de Souza, o torcedor do Santa, que é sócio, já pode garantir seus ingressos para o quadrangular. O Santa fazendo um combo, e para o não sócio, a partir do final do dia de hoje. Então, o Santa vendendo para o Sul Inferior, para o não sócio, o combo dos três jogos, 75, Leste Inferior, 105, Oeste Inferior, 125, e aí tem os valores avulso, né, dos jogos, que saem bem mais caro, mas o torcedor do Santa podendo aí garantir o combo dos seus ingressos para essas decisões.
10: E aí, seu convidado para a volta, amigo?
11: Treinador, Cristiano de Souza.
10: Valeu, Vinícius Calado. A gente vai a mais um intervalo no Esportes TMC. Na volta, a gente tem os convidados dos nossos repórteres aqui nos microfones da Melhor do Futebol. 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
1: Moisés Oliveira.
2: De volta aqui no Esportes TMC para ouvir o treinador Guilherme dos Anjos, que fala da pressão que os atletas alvirrubros sofreram na partida passada, principalmente no primeiro tempo, quando o Náutico acabou sofrendo gol. Além disso, deixa indefinido o futuro no Náutico, tanto do Guilherme como também do Hélio dos Anjos.
3: Por isso que sobrou uma pressão descomunal que foi após a gente sofrer 1-0, aí na equipe como um todo, e eu respeito, faz parte. Eu não controlo a arquibancada, mas eu controlo a pressão que eu coloco nos meus atletas no dia a dia. E eles reagiram excepcionalmente bem. Inclusive os mais cobrados. Saiu do banco, saiu de um Derek, que para muitos não deveria nem estar aqui mais. Sinceramente, eu e o professor, nós não estamos tendo 9, 10 anos de trabalhos com resultado à toa. Isso é em função de que nós nos preparamos e nós temos uma coisa que não abrimos mão, convicção. Eu tenho convicção naquilo que eu faço. Vão chiar, vão reclamar, vão chamar de arrogante, falem o que quiser. A única coisa que eu não tenho dúvida é daquilo que a gente está fazendo aqui dentro e de que esses atletas estão respondendo muito bem. E de que dentro da realidade do clube, talvez alguém possa fazer melhor. Boa sorte ao tentar encontrar. Enquanto a gente estiver aqui, é do nosso jeito. Vai ser dessa forma, aconteça o que acontecer. Nós somos muito taxativos nas nossas tomadas de decisão e vamos seguir sendo. Se vai ser até o final do ano, talvez. Aí cabe ao clube tomar alguma decisão, a nós também tomarmos alguma decisão. Mas, volto a dizer, se a gente ficar aqui até o fim do ano, se a gente ficar aqui até o fim do ano que vem, vai ser do nosso jeito. Quer queiram, quer não.
2: Portanto, as palavras do treinador Guilherme dos Anjos falando aqui no Esportes TMC. 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
27: Voltando aqui no Esportes TMC com outras notícias do esporte e a gente chega para destacar o técnico Gilmar Dalpozo, que fala após a derrota contra o Novo Horizontino, destaca a partida e também a sequência rubro-negra na competição.
28: É muito difícil jogar aqui e futebol é merecimento. O Novo Horizontino mereceu vencer o jogo porque foi melhor. Nós começamos o jogo equilibrado, os primeiros 15 minutos a gente estava circulando bem a bola, não estava criando grandes chances de gol, mas estava tendo um controle no primeiro tempo, os primeiros 15 minutos, e depois a gente começou a errar muito passe, muitos passes por dentro, e aí proporcionava o contra-ataque do Novo Horizontino, e aí gerou confiança para o adversário. E aí a gente não conseguia sair da primeira para a segunda fase, não conseguia criar, não conseguia competir também. A equipe teve muito abaixo no segundo tempo, foi muito passiva, competiu pouco. Então, se tecnicamente a gente, porventura, por algum motivo, ou taticamente não está bem, se a gente estiver competindo, a gente neutraliza o adversário. E a gente não conseguiu fazer isso.
27: E este foi o técnico Gilmar Dalpozo falando aqui no Som da TMC, porque Transamérica agora é TMC. Quem escuta sabe.
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5: Voltamos para ouvir no segundo bloco do Esportes TMC de hoje o técnico do Santa Cruz, Christian de Souza, que foi muito criticado mesmo com a classificação, o tricolor ao quadrangular. O torcedor ficou na bronca com o segundo tempo da equipe, com o que Christian de Souza não fez na visão do torcedor. Mas Christian de Souza naturalmente celebra bastante a conquista da classificação, projeta já uma nova competição para o quadrangular e diz que com o Santa Cruz tudo é mais complicado.
6: Com o Santa nada é fácil, tudo é sofrido, hoje não foi diferente. Nós fazíamos um jogo, a meu ver, muito próximo do ideal, um jogo completamente controlado. O adversário não tinha nos trazido nenhum lance de perigo, boa parte do jogo. Primeira vez que a gente cometeu um pequeno erro de uma bola alçada, eles jogaram muito em cima do Gonzalo, né, centroavante, jogador muito difícil de ser marcado. E depois foi controlado o jogo. A gente sabia que podíamos ter essa capacidade de equilibrar o jogo, equilibrar as emoções. E o importante é isso, a Série C mais equilibrada que já teve nos últimos anos. O importante é que estamos classificados. Esse era o objetivo. E agora é renovar energia, focar na próxima fase, que literalmente agora zero, inicia um novo campeonato.
5: Esse foi Christian de Souza, técnico do Santa Cruz, falando no Esportes TMC de hoje. 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
7: Voltando para colocar um ponto final no Esportes TMC de hoje, segunda-feira, 31 de agosto de 2026. Os trabalhos técnicos do Emílio Bezerra, o Guga. Você segue conosco aqui na TMC. Vem aí o Arena TMC, o comentário do vibrante Carlos Eduardo. Valeu!
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4: Família TMC, um grande abraço. Uma ótima segunda-feira, uma semana muito boa para todos que estão nos acompanhando aqui em 92.7. Uma semana que se inicia e teremos quinta-feira Náutico em campo, sábado Sport jogando em Fortaleza, o Santa Cruz ainda aguarda e, é claro, hoje sai essa tabela do quadrangular final para o Santa saber dias e horários que vai estar em campo. Nesse Arena eu queria falar sobre o Sport e mais especificamente sobre Gilmar Dalpozo, porque existem muitos comparativos nesse instante em relação ao trabalho de Gilmar e o do técnico anterior, Márcio Goiano. Isso é muito comum de acontecer no futebol, principalmente quando há uma insatisfação. Se levantam números, aproveitamento, percentuais em relação ao trabalho anterior. Eu nunca vi se fazer esse tipo de levantamento quando a galera está satisfeita, quando a imprensa está satisfeita, o torcedor. Quando está tudo beleza, bacana, ninguém fica relembrando o trabalho de quem passou. Mas quando a coisa está ruim, ó, o técnico anterior estava fazendo isso, isso e isso, tanto de aproveitamento. Eu nunca vejo esses aproveitamentos quando o negócio está bom. Mas quem trabalha no futebol sabe que isso faz parte. Nesse comparativo, o trabalho de Márcio, em 14 jogos, teve um aproveitamento um pouquinho melhor do que 57%. O trabalho do Gilmar Dalpozo, nesse instante, tem um aproveitamento um pouco acima de 43%. É um aproveitamento insuficiente para chegar em acesso. É um aproveitamento que precisa melhorar. Não há dúvidas quanto a isso. Mas levantar possibilidade de outro desligamento de técnico, como a gente vê em redes sociais, assim que o jogo acaba, o Novo Horizontino, né? Aí vem o pessoal no calor da emoção, no calor da derrota, tira, não vai para canto nenhum. Quarta substituição de técnico no ano. Gente, esquece isso. Já foi Roger, já foi Márcio Goiano, agora é Dalpozo. Partir para um quarto nome não dá certo. Para quem lembra, para quem acompanha com maior frequência o trabalho no Arena, Guarani, quando mexeu no técnico, faltando uma rodada, eu digo, ó, esquece o Guarani, tá fora do campeonato. Esquece. Pode ser quem for. Humberto Lousa é um treinador acima de nível Série C. Guarani levou para uma rodada. Não existe milagreiro. Não existe milagreiro. Isso vai acontecer, vai. Futebol, né? Em 50 oportunidades, uma dá certo, duas dão certo. Mas o normal é que a programação, é que a coisa organizada dê certo. E não assim, de todo jeito. Então, quarto técnico é tipo assinar de que o Sport não vai fazer nada mais no Campeonato Brasileiro. Iria só livrar um rebaixamento, que aí também está danado, e pronto. Não é esse o caminho, não é. A diretoria do Sport precisa dar confiança, dar moral para o técnico agora, cobrar. Eu volto a repetir. Existem hoje um número até maior de diretores, foram incorporados mais dois, Bruno e Léo, eles foram incorporados à diretoria, lá está o Ítalo, e eles precisam sim, principalmente agora, um início de semana, Gilmar, vem cá. Lá, o jogo com o Novo Horizontino, adversário duríssimo, gente, duríssimo, que o Sport foi lá, foi derrotado, mas é muito duro o Novo Horizontino, então, mas assim, não é aceitar a derrota não, tá? Não é de forma alguma. Quer que não deu certo? Aí, e os questionamamentos, é isso aí. Por que isso? Por que aquilo? Né? Questionamentos embasados. Questionamentos táticos. Não é o questionamento vazio. É, e vamos tentar melhorar. Precisa melhorar. Ah, agora pela frente é um clássico nordestino na casa dos caras. O Ceará está horrível. O Ceará está horrível no Campeonato Brasileiro. Esse Ceará que o Sport vai enfrentar agora, nada tem a ver com o Ceará do começo do campeonato, que era tido como um dos favoritos pelo acesso. Eu me lembro que fizemos um comparativo, o Náutico jogou recentemente com o Ceará, ganhou o jogo nos aflitos, e a gente foi comparar com o Ceará que o Náutico tinha enfrentado quando perdeu no Castelão por 1-0. Só tinha o Richard, só tinha o goleiro. Os outros 10 foram trocados, e trocados para pior. A folha salarial do Ceará era acima de 5 milhões de reais. Eles tinham apostado alto para voltar. Não deu certo. Aí refizeram tudo e o time é muito limitado. O Sport tem que ir para Fortaleza com a obrigação de pontuar. Tem que trazer ponto de lá, seja um ou três. É obrigação do Sport, porque ele está enfrentando no sábado um time de zona do rebaixamento. É um grande escudo? Eu sei. Mas a situação atual do Ceará não é de grande escudo, não. É de um time ruim que está lá embaixo na zona do rebaixamento. O Sport tem que voltar com pontos, ponto ou pontos, na bagagem quando retornar de lá. Na campanha feita até o presente momento, no comando de Gilmar Dalpozo, a gente pode até analisar aqui rapidamente o que é que está muito fora do eixo e o que não está nos 10 jogos. Ter perdido para o Novo Horizontino lá no interior de São Paulo, não vejo nada fora da curva. Ganhou do América Mineiro, era obrigação do Sport. Derrota para o Avaí, foi muito ruim essa derrota. Então, assim, é um jogo realmente contestável, né? Perder para um time que está lá embaixo, na zona... Não na zona do rebaixamento agora, mas estava quando enfrentou o Sport. Ganhou do Londrina, dentro do roteiro. Ganhou do Vila lá dentro. Essa foi uma grande vitória do Sport. Então, aqui, mérito, né, para o time nessa vitória. Vila Nova é o atual vice-líder do campeonato, hein? Então, foi uma grande vitória do Sport. Empatou em casa com o Cuiabá, tinha que ter ganho. Apesar de eu ainda achar que a posição do Cuiabá é irreal, observem ainda esse time, ele está arrancando, tá? O Cuiabá está arrancando. Está chegando lá na parte... Né, já está com 36 pontos. Já está caminhando para chegar e brigar pro G6. Mas, ok, era para ter ganho o jogo na Ilha do Retiro. Empatou com o Goiás lá. Para mim, um bom resultado. Empatou com o Operário na Ilha do Retiro. Tá, poderia ter sido melhor. Aqui um resultado muito ruim do Sport. Empatar em 3-3 com o Botafogo de Ribeirão Preto na Ilha. Aqui foi um resultado muito ruim. E perdeu para o Criciúma no Heriberto Rios. Então, não vejo nada fora do contexto. A gente tem o que aqui? De termos de resultado. Uns três resultados, vamos dizer assim, inaceitáveis. Empatar com o Botafogo de Ribeirão Preto. Perder do Avaí foi terrível. Acho que de resultado, assim, inaceitável mesmo, gente. Dois, né? Assim, bem ruins, bem ruins. Aí tem dois empates dentro de casa que também não é muito legal. Isso de resultado. De jogo, de apresentação do time, aí o Sport tem a evoluir. É bom a gente lembrar que nesses últimos jogos o Sport perdeu a sua principal peça, que está machucado, Barleta. Espero que o Barleta volte para o jogo, que é daqui a uma semana praticamente ainda, contra o Ceará. E fico muito afim de ver Barleta junto com Perotti, junto com o Juan Alano, um cara para dar bola para esses dois na frente, e junto com o Diego Hernandes. É um quarteto que eu acho que é promissor para o Sport. Acho que eles treinando juntos, se organizando, se entrosando, eles têm a dar para o Sport nessa campanha. E o que é que ainda é muito alentador? Mesmo com derrota agora para o Novo Horizontino, mesmo com várias reclamações, e que algumas delas são devidas, o Sport está a um ponto apenas lá do G6. Só está um ponto atrás do CRB. Ou seja, está na briga, está inserido no contexto, está inserido em chances de classificação. Então, o que eu quero dizer é, nem ao céu e nem ao inferno. Né? Nem ao inferno é essa coisa de acabar o jogo depois de uma derrota e tira todo mundo, dá nada disso, em absoluto. Isso é calor, emoção, e que faz parte da vida do torcedor, e nem ao céu. Tipo, não pode começar a semana agora sem nenhuma cobrança. Precisa sentar na mesa e dizer, Gilmar, a gente precisa evoluir. A gente precisa melhorar nesse ponto, naquele e naquele outro. Por exemplo, não gosto da postura do Sport em relação a primeiro e segundo homem do meio de campo. Se precisa substituir os dois, é uma coisa muito de ordem técnica. O que é que tem lá para poder colocar que seja melhor? Mas não me agrada muito, né, o que o Sport está produzindo na primeira e na segunda cabeça de área, na primeira e na segunda volância do time. Acho que pode melhorar. Né? Já com o Diego Hernandes e agora com o Juan Alano, me agrada e acho que pode melhorar mais ainda. Tá? Eles têm potencial para apresentar melhor futebol. Pessoal do Papo de Craque está chegando. Tem muita coisa para falar até as 14h, né? Essa expectativa do que vem pela frente para o Santa Cruz no quadrangular de dias e horários. A informação que me chega é que já tem venda boa do pacote promocional que o Santa botou para os três jogos em casa. E também o Náutico, que venceu e tem possibilidade de desgarrar por completo, ganhando quinta-feira e sair de perto dessa terrível zona de Z4 do Campeonato Brasileiro. Vem aí o Papo de Craque, fique aqui na TMC.
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16: Agora, 1:28. Alô, alô, povo bom ligado aqui na TMC. Grande abraço, uma ótima tarde. Estamos chegando no nosso Papo de Craque. Agora um pouquinho mais curto, em virtude do guia eleitoral. Olha, temos o Santa, né, a classificação tricolor para o quadrangular da Série C. A derrota do Sport para o Novo Horizontino. A vitória do Náutico de virada contra o Atlético na pauta do programa de hoje. E ele tá por aqui, hein? Meu amigo, meu ídolo, Zé do Carmo, o comentarista técnico. Ô Zé, tudo bem? Boa tarde, Zé.
17: Boa tarde, meu querido Vitor. Né? Nós estamos mais uma vez aqui. E eu queria, Vitor, antes de a gente começar a falar sobre futebol profissional, fazer uma homenagem a um time que foi campeão ontem, os amigos do nosso querido Manuel, não é? E eu queria fazer uma homenagem falando o nome desses atletas. Pode ser rapidinho?
16: Fica à vontade, Zé.
17: Vamos lá. Adilson, Gugu, Américo, Ayala, Bandeira, Betão. Betão mesmo, lateral direito que jogou no Sport. Betinho, Claudinho, Denô, aquele grande Denô. Dioclésio, Helenilton, Garapa, Gel, Gilson, Jadiel, Luiz Carlos, Manuel. Manuel é o dono do time, é o treinador do time, é tudo do time. Melk, Paulinho, Peu, Pinóquio, Ricardo, Zil, Teobaldo, Valber e eu, José Delocarmo, homem de Deus. Alberes, Jonas e Regis. Esse, não é? Foi o time que a gente conseguiu ganhar ontem do time de Leto, time de Fernando, o time de Cláudio, o Internacional do IPCEP, meu querido.
16: Você
17: um jogo sensacional.
16: Mais uma, Zé?
17: Mais uma pro currículo. Mais uma pro currículo. E outra coisa, o gol do título, não é? Foi o terceiro, foi de fora da área. Os caras, não é possível. Zé do Carmo fazendo gol? Esse time tem que ganhar mesmo. Então, tá sacramentado, meu querido Vitor Araújo.
16: Ah, eu digo pra você, viu, Zé? Tem muito jogador enganando aí profissionalmente. Se você voltar, vai botar esses caras na reserva.
17: Não, viu? Os caras às vezes me chamam assim e dizem assim, por que tu não volta pro Santa Cruz? Aí eu disse, é o bem que tu me quer. Porque nesse, ô, Zé, nesse time aí, eu vou dizer, só se levasse Ricardo Rocha, Marco Antônio, Luiz Neto, Enágio, Marlon, entendeu? Que é isso, cara.
16: Ô Zé, agora de repente um cara assim, né? Puxador de valentia como você, Zé, não ia deixar os caras encararem o jogo da maneira como encararam. Ô Zé, falta espírito de decisão nesse time aí, Zé?
17: Olha, quando se trata de decisão, você tem que chegar e passar a semana toda, né, numa concentração muito grande. É claro que ninguém vai viver só para pensar nessa situação, tem outras coisas para se pensar também, mas é um momento que você tem para se preparar. Entendeu? Quando se trata de decisão, ninguém quer falhar em decisão. Quando se trata de decisão, ninguém gosta de perder. Então, não é? Decisão não está para explicação, decisão está para se vencer, meu amigo.
16: Agora eu fico me perguntando, viu, Tassis? Como é que você aceita, como é que você se comporta com a postura que o Santa teve? Que você sai na frente, na casa do adversário, a vitória era o resultado que garantia, sem necessidade de nenhum outro resultado, a passagem de classificação, e aí você aceita que o adversário venha todo pra cima de você, que já era algo esperado, mas você recua, a tua postura é o problema. Cara, muito feio, viu? O Santa classificou legal, mas a imagem que ficou foi terrível. E acho que tem muita responsabilidade do treinador, não tem não, Tassi?
18: Boa tarde, amigo. Boa tarde, Vitor. 95% de responsabilidade dele, que mexeu mal, que tem, assim, o pensamento só em recuar quando tá na frente do placar. Não é a primeira vez que o Christian faz isso. Você lembra que aqui mesmo nós, no Papo de Craque, eu dizia, Vitor, eu acho que o Christian é aquele técnico que chega pra salvar, salvando, ele já tá por satisfeito. Só que no Santa Cruz, só isso não adianta. Eu não sei se o Christian tá preparado pra esse momento, se o Christian é o treinador pra isso, sinceramente. Se é o treinador pra dizer, ó, é o momento da gente assumir o protagonismo, é o Santa Cruz que está aqui, a gente vai jogar pra subir. Ou se a gente vai pra Paraíba fazer 1-0 e vou meter 5 zagueiros pra não perder o jogo. Francamente, Vitor, time flertou com a eliminação. Se não é o goleiro do Amazonas, o Santos estaria eliminado hoje.
17: Qual é o nome do goleiro do Amazonas?
18: Axel Lopes. Zé, invadiram as redes sociais dele, a torcida do
17: Caramba.
18: Santa.
17: Caramba.
18: Muitos agradecimentos.
16: Estão chamando ele pra vir pra cá.
18: Vaga aberta, você vai ser contratado pro...
17: Pergunta ele se ele gosta de tomar uma cerveja.
18: Meu amigo, é impressionante.
16: Ô, Zé,
18: a passividade
16: ele gostar,
18: foi impressionante.
16: Não convida não, Zé?
17: Oxe, na hora.
18: Ô, Vitor, a passividade do Christian foi impressionante. E o que mais me indignou foi o seguinte. O Anápolis estava com dois atacantes nas laterais, e o armador do time era o primeiro volante.

0: apa Cristi Classico?
1: Grande Vitor, a gente sabe que não é fácil.
2: Eu tô em dúvida, viu, Zé?
1: É, meu amigo. É o Red Flyonai.
2: Eu tô em dúvida, Zé, pelo seguinte, Zé. Ah. Isso que o Tassi colocou agora é uma coisa, assim, muito importante. Veja, vai aparecer gente dizendo que é contraproducente, né, criticar no momento desses e tal e coisa. Mas ainda não começou o quadrangular. A postura que o cara assumiu no jogo de classificação é um indício da forma como ele pensa. Se ele vai desse jeito pro quadrangular, Zé, sem conseguir gerar nos caras o sentimento de decisão, sabe? Aquela instiga pela vitória, para não deixar escapar. Se o cara não consegue acreditar que os jogadores dele tinham a condição de garantir aquela vitória sem meter tanto zagueiro no time... Ô Zé, eu não sei não, hein, cara? Olha... Eu, se eu sou o presidente hoje... Eu tô dentro do meu gabinete, olhando o jogo, chamo gente que entende de bola para perguntar. Por exemplo, Zé, se ele pergunta para você, esse é o treinador para me classificar, você diria o quê?
1: Olha, Vitor, não é nada fácil essa vida de treinador de futebol, certo? E quando você toma uma decisão e você já vem trabalhando há anos, não é, desta forma, é difícil você mudar de uma hora para outra. O que está acontecendo, eu tenho certeza, o que está acontecendo, não é, com o Christian, é uma situação de que ele nunca foi tão pressionado na sua vida.
3: Treinou um time desse tamanho, né, Zé?
1: Pois é.
3: Com cobertura de imprensa, com torcida cobrando o tempo todo.
1: Principalmente. Então, ele está passando por um momento na sua vida que é um momento diferente, mas diferente no aprendizado, diferente na cobrança, diferente na experiência que ele está pegando. Então ele está passando por momentos delicadíssimos, entendeu? Então você, eu como treinador de futebol, quando meu time estava ganhando um jogo e eu sentia que o time adversário estava muito próximo do empate, eu fortalecia o lado meio campo, eu colocava mais um homem de marcação. Eu trabalhei com o Roberto Fernandes e falava a mesma coisa para o Roberto. Roberto, a gente está perdendo o meio campo. Bota um homem de marcação, porque já criamos o suficiente. Está faltando 10 minutos para terminar. Aí Roberto me disse, tu é um retranqueiro. Mas não é só isso, não. Não é? Eu tinha vontade de ganhar também, mas só que a qualidade que você tem muitas vezes não dá esse direito. Mas você tem no banco jogadores importantes como João Pedro, né? que estava voltando. Você tem o Patrick Allan. Então você tem algumas experiências de meio campo, de jogadores que tem por obrigação segurar a bola, e você passa por esses momentos. Então,
2: segurar a bola na frente, né, Zé?
1: É, claro. Era necessário que isso acontecesse, mas ele não deu essa opção.
3: Zé e Vitor, ele tinha peças para isso, Zé. Ele tinha no banco Patrick Allan, João Pedro, Cassiano, Joninha, Alexandro, que é um...
1: Que era o que precisava.
3: Tem um estilo parecido com o Heron, que não é aquele centroavante paradão de velocidade.
1: Mas é aí, Tassi, que eu digo a você, que ele não está acostumado a trabalhar dessa forma. Ele joga com times, ele trabalhou em alguns times...
3: Médio, pequeno,
1: porte. Pequeno, entendeu? Que tinha que tomar sufoco de time grande, e ele fazia isso. Então, dizer agora que o cara tá errado, dizer que quem contratou o cara...
3: Vitor, é isso que eu já venho questionando há muito tempo, é o que o Zé está reforçando aqui. Uma coisa é, com todo o respeito, você fazer a campanha com o Amazonas que ele estava fazendo e você, por exemplo, garante classificação, mas não sobe, mas foi histórico para o Amazonas. Você está no Cianorte, faz um campeonato de quinto lugar no Campeonato Paranaense, é ótimo, mas ele está num clube que ele tem essa pressão para conquistar o resultado e subir. Eu não sei se ele está preparado para esse momento. Ele chegou para tirar o time da zona do rebaixamento. Até aí, ele ia bem. Perceba.
2: O cara foi o líder durante a rodada. Ele, com a vitória, ele chegou a ser líder.
3: Líder.
2: Classificou líder. Em oitavo na bacia das almas.
3: Vitor.
1: Foi danado.
3: Vitor e Zé, se o Santa mantém a mesma postura do primeiro tempo, trocando apenas as peças, cansou o Everaldo, coloca o Cassiano ou o João Pedro. Cansou o Heron, coloca o Alexandro lá na frente, o Joninha, o próprio Patrick Allan. Se ele só troca as peças pelo desespero do Anápolis, que foi pra frente, o Anápolis terminou o jogo com cinco atacantes, Zé, e um meia. Tava fazendo a função do primeiro volante.
1: Perigosíssimo.
3: Espaço era o que mais tinha pro Santa Cruz contra-atacar. O Santa não deu um chute no

0: segundo tempo ele colocou Fabinho.
1: Bota volante, pô, mas zagueiro, pelo amor de Deus.
0: Colocou Edson Miranda, cara. O Santa Cruz a ponto de ser eliminado, dependendo de um gol do Ipiranga ou do Guarani. Olha, pra ser eliminado, ele bota um zagueiro.
2: Aqui, gente, ninguém vai dizer, ninguém vai ensinar, não é? Eu não vou estar aqui ensinando aquilo que um dia eu não fiz. Ou um dia eu fiz e não vou estar dizendo que não, que eu fiz, que deu certo, essas coisas. Eu não gosto dessas coisas. Eu acho o seguinte, né? Se você gosta de três zagueiros, continue trabalhando com seus três zagueiros, não tem problema nenhum. Só que você, três zagueiros, você coloca um volante que saiba sair para jogar e um volante que segure mais um pouquinho. Mais na frente você tem que colocar dois homens, né? Dois homens, um que saiba, né, segurar uma bola e que seja canhoto, e o outro que seja um pouquinho mais ofensivo, para você começar a também dar respostas ao outro time. Só, tu tá vindo aqui, vindo com tudo, tu vai ver o que, é que vai acontecer quando a gente atacar. Então, pelo menos para os caras ficarem ligados. Então, o que a gente viu foi um time recuadíssimo, onde o perigo estava eminente dentro da área do Santa Cruz. E é claro que o torcedor do Santa Cruz, não teve um torcedor do Santa Cruz que dissesse assim: meu amigo, não tem coração que aguente, não. Mas é assim as classificações do Santa Cruz, mas também não precisa sofrer tanto, não é? Meu querido Christian, você vai conseguir subir com o Santa Cruz, mas mude os seus conceitos em algumas situações táticas, por favor.
1: Então, o pessoal do Santa, né, Zé, tem que se preparar, botar os exames em dia, porque vai ser no coração, né?
2: Os cardíacos que façam seus exames.
0: Imagina o Santa jogando pela vitória na última rodada contra o Botafogo lá, ele faz 1-0.
2: Rapaz, eu vou dizer uma coisa.
0: Ele coloca você, ele coloca
2: agora
0: você,
2: é o seguinte,
0: ele coloca Dani Moraes, ele sai puxando o zagueiro todinho da história do Santa.
2: Ele vai subir de divisão. E aí eu quero ver o desabafo dele depois da subida de divisão.
0: Não, ele pode subir, Zé, com todo o respeito a ele e ao próprio Alex Brasil. Subam, muito obrigado. Vocês fizeram o que tinham que fazer. E vida que segue.
2: Que não é isso?
0: Não, o Christian não tem nível, eu já tô dizendo aqui. O Christian não tem nível para comandar o Santa e fazer o planejamento do Santa para uma Série B. Não tem nível.
1: Eu acho que ele não é o treinador para agora.
0: Pois é, eu também, viu, Vitor?
1: Treinador para agora.
2: Vocês estão sendo muito rigorosos na semana da decisão.
1: Zé, sendo muito sincero, Zé, vamos fazer uma pausa, a gente pode voltar a esse assunto já já, mas digo a você, se eu sou o presidente hoje, eu agradeço a ele hoje. Hoje, tá? Porque a postura que ele assumiu lá, eu tenho minhas dúvidas se é possível subir. Quero crer que vai subir, a torcida tem que apoiar, de repente a torcida leva o time. Agora, ele não consegue motivar os jogadores e levar os jogadores a compreender o momento de definição, de decisão. Em momento nenhum a gente viu isso. E a maneira como ele enxerga o jogo é algo assim completamente heterodoxo, que pra mim não faz sentido e colocou em risco a classificação.
2: Eu quero ver 60... Aí... Eu quero ver 15 mil ganhar pra 60. Isso eu tô botando o público que podia dar no estádio, não é? É 60 homens com
1: mas
2: positividade.
1: Mas estamos falando de outros fatores, né, cara?
2: Sim,
1: o treinador teria que ajudar.
2: Certo.
1: Tá dificultando.
2: Não, na verdade, o sofrimento é grande, mas esses testes cardíacos fazem parte do dia a dia do tricolor.
1: Vamos para uma pausa, a gente volta já.
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16: 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Temos trânsito complicado nos dois sentidos da BR-101 na altura da cidade universitária. Você está no sentido norte querendo entrar no bairro da Várzea, a dica é pegar a via local que flui melhor e seguir nela até o retorno do viaduto da Caxangá. A Avenida Recife tem retenções na altura do Ipicep e no sentido Jardim São Paulo. Mesmo assim, não é a melhor opção para você que sai de boa viagem rumo ao bairro da Estância. 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
5: 1:48, estamos de volta. Oi, diga, Zé.
6: É, Tassis, quem está nos ouvindo é o Diego Pérez, nosso companheiro de profissão, o responsável pela comunicação do Esporte Clube do Recife. Tá nos ouvindo, um abraço, Diegão.
7: Grande Diego Pérez, saudade do amigo, saudade do abraço do amigo.
5: Valeu, Diego. Zé, sabe quem é que, por falar em Diego, por falar nessa situação aí de colocar time pra trás, viu, Diego? Com todo respeito, tá, cara? Mas o Dalpoz é outro também, né, Zé? E quando tá ganhando, aí bota o time lá atrás, Zé, pra só segurar que tudo.
7: É, Dalpoz também gosta de um esquema onde primeiro ele cuida da cozinha, depois ele cuida do corredor e termina na sala.
6: O problema é que nem na cozinha tá conseguindo cuidar, né, Zé?
7: É, tá difícil.
6: Tá difícil defender o trabalho de Gilmar Dalpozo, viu, Vitor? A atuação...
5: O Novo Horizontino, o jogo foi mal, né?
6: Muito mal, Vitor.
7: Sério que não respondeu em momento nenhum.
6: Não, o Sport fez assim, e com todo o respeito ao atleta, que é profissional, que trabalha dignamente todos os dias, não dá pra você, precisando de gol... De jogadores que deem mais ênfase ao ataque, você apostar em Dudu Teodoro, que até agora não mostrou para que veio. O Dudu Teodoro, o ponta que foi contratado do futebol mexicano. Dalpoz acionou o cara no intervalo. E assim, eu...
7: Na iminência de que ele fosse fazer uma feridinha.
6: Mas ele não vem fazendo, né, Zé? O problema é esse, né? Vem mal o tempo todo. É a mesma coisa do Christian com a insistência com o Thiago Marques. Não dá para entender... E assim, as alterações não foram boas e o rendimento não foi bom. Eu volto a repetir, Vitor, a gente quer o Sport jogando futebol de Série A? Não, a gente sabe que o elenco tem as limitações. Agora eu bato nessa tecla. Com esse elenco que ele tem à disposição, dá para praticar um futebol melhor.
5: E o Hernandes, hein, rapaz? Ninguém viu o Hernandes no jogo.
6: É, Vitor, mas talvez por essa falta de organização, né? Por esse time desorganizado, né? Esse
5: time apático. Mas foi o mesmo time, rapaz, do jogo com o América?
6: Mas veja, o primeiro tempo com o América, o resultado não condiz o que foi o jogo. O resultado tranquilo dos 2-0 é que o Sport foi muito eficiente, claro que por mérito. Mas o melhor jogador do Sport no primeiro tempo daquele jogo com o América foi Thiago Couto, Vitor. Thiago Couto fez umas defesas interessantíssimas. Então é isso que a gente cobra, o rendimento do esporte. Esse rendimento, é assim, não dá para aceitar. Não dá para aceitar um time que tem boas peças, tá rendendo tão abaixo como o esporte tá rendendo.
5: É, e ainda mais, na reta final tem que ter regularidade. Quer subir, tem que se segurar lá em cima, Zé.
7: É, você tava muito próximo, né? Até a sexta posição, você ainda tava com chances de ir para um... É o quadrangular que fala, é? Como é que...
6: Para o G6, né?
5: Para
6: o G6.
7: Playoff. Pronto. O playoff você ainda tinha chance, né? Então, o Sport fez algumas contratações porque o treinador pediu, não é? E se o treinador pediu... Os atletas que estão chegando, espero eu que eles entrem em forma o mais rápido possível, aqueles que estão demorando um pouquinho mais. Mas a maneira de você colocar taticamente o seu time, aí já é diferente da característica de cada um jogador. Então, existe uma exigência muito grande de que você tem que mostrar o seu perfil, né? E ao mostrar o seu perfil, você tem que mostrá-lo com força. Você tem que mostrar que tem um ataque, que os caras chegam bem, porque é o Perotti, que é o Barleta, são jogadores importantes, e esses jogadores têm que ser municiados. Esses jogadores sem o poder de fogo, eles não são nada. Então, o poder de fogo que eu digo é você estar toda hora colocando ele numa situação de finalização, Vitor.
5: Vamos para mais uma pausa, a gente volta já.
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18: 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Encontramos complicações no sentido centro da Avenida Engenheiro Abdias de Carvalho no seu trecho inicial, pós-viaduto da BR-232, até as imediações da Praça da Chesf. Você que vem agora da Avenida Recife e quer chegar na Madalena, pode optar pela Avenida João Cabral de Melo Neto, seguir pela General San Martín até encontrar Abdias num ponto mais tranquilo, totalmente fora da retenção. 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
3: Faltando 4 minutos para as duas. Ô Zé, contra o Botafogo de Ribeirão, o Náutico vai sofrer menos, Zé?
4: Eu acredito que vai ter um jogo difícil. Vai ser um jogo difícil, né? Porque sempre o começo dos jogos do Botafogo são sempre difíceis. Mas o Botafogo hoje já não é aquela equipe que podemos falar assim, não, vai ganhar do Náutico nos aflitos porque o Botafogo ele está jogando dessa forma. Não tem mais o Botafogo que nós conhecemos. Né? Tem o Náutico que está numa trajetória boa e eu espero que essa mais uma vitória aconteça para que o posicionamento do Náutico ainda melhore mais e comece a incomodar. Eu estou querendo é isso, que o Náutico comece a incomodar. É dessa forma que eu vejo esse jogo, Vitor.
3: A vitória foi na raça, né, Tarsis, contra o Atlético?
5: Vitor, mas eu gostei muito da postura do Náutico, né? A gente falou tanto em postura nesses primeiros blocos. Mesmo quando estava 11 contra 11, o Náutico já era melhor. O Zero, comentarista do jogo, já dizia, o Náutico está merecendo um empate. É obviamente que depois da expulsão do jogador do Atlético, tudo se desenhou para uma vitória do Náutico. Agora, tudo só foi possível por conta da mudança de atitude. O lance da expulsão foi uma roubada de bola do Náutico e um contra-ataque, o atleta estava ligado, era o último homem, o jogador, acho que foi o Jean, né, Zé? Sim. Foi o Jean que foi derrubado e o jogador do Atlético foi expulso. Então, gostei muito da...
4: O que foi derrubado foi o argentino, né?
5: Ah, Borassi.
4: Borassi.
5: Foi. E aí o Náutico venceu na raça. O que não foi legal foi a entrevista de Guilherme, né, Vitor? Assim, um tom de arrogância, de prepotência, não fica legal comprar uma guerra com a torcida... Né? Generalizar por conta de
4: Guilherme,
5: de ego, né? Não ficou legal, mas vindo de quem veio, a gente já está acostumado, né?
3: A comunicação do Náutico, né, dos treinadores, não está legal, né? Tem que ser revisto isso aí.
5: Tirou
3: tem
5: muito...
3: que saber se eles vão ouvir os assessores.
4: Eu tenho certeza que o pai falou assim, Guilherme, pega leve. Guilherme.
5: Ou não, vai, né, Zé? Tirou muito o foco da vitória, né, Vitor? A entrevista, né?
3: Olha, meninos, tá na hora, hein? Vamos nessa. Tarsis, obrigado, um abraço, amigo.
5: É sempre uma honra, Vitinho. Um abraço pra você, pra todos os ouvintes da TMC, Guga, Zé do Carmo e companheiros.
3: Meu ídolo Zé, campeão! Um abraço, Zé!
4: Beleza, um abraço mais uma vez a todos os campeões, não é? Ontem dos amigos, um abraço grande Tarsis, um abraço grande Guga, um abraço, não é? Eduardo do Carmo, um abraço, meu querido seu Amaury, um abraço. Fernando Artilheiro, um abraço, ouvintes TMC.
3: O Papo de Craque teve trabalhos técnicos dele, Emílio Bezerra, o Guga Laruso. De esportes, voltamos 15 para as 6 com o vibrante Carlos Eduardo e o Bola na Rede. Fique agora com o Sobremesa. 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
8: Boa tarde para você que está sintonizado na TMC. Começa agora o Sobremesa. E no programa de hoje vai ser muito legal. A gente vai conversar com Bruno de Simone, um jornalista que tem especialidade em celebridades e também é carimbado pela Marlene Matos. O cara é bom. Vai trazer fofoca de Ney Matogrosso, Xuxa, tem fofoca de ministro do STF. Tudo isso e muito mais aqui no nosso programinha, né, Batista?
9: É o nosso boca de sacola, Bruno de Simone. Você vai responder também a nossa pesquisa, a nossa pergunta, se a sua vida fosse uma eleição, que problema você jogaria pro segundo turno, hein, menino?
10: Olha, eu sei que o maluco tá putaço, Zé Felipe, talvez jogaria as encrencas de ex pra para um segundo turno, viu? E é claro que a gente vai dar muita notícia e informação para você também.
8: Começa agora o seu programa favorito, Sobremesa. Solta a vinheta, Cuca!
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8: Para o ouvinte que nos ouve com seu ouvido, começa agora o Sobremesa, o seu programa favorito aqui na TMC. O programinha de meu Deus de hoje tá muito especial. A gente vai ouvir fofocas com Bruno de Simone. Daqui a pouquinho, qual vai ser o quadro aí que vai repercutir na rede social? O Boca de Sacola. Ele é bom, hein? Vai trazer, inclusive, notícias exclusivas.
10: Ah, é? A gente gosta é dessas, Brasil.
8: Exclusivas, hein? Eu falei no, na chamada, tem fofoca de ministro do STF, meu amigo.
9: É mesmo?
8: Que tem até fofoca de jornalista da Globo.
9: É mesmo? Eu ouvi dizer que vai ter... Eu ouvi dizer que na Globo vai ter um troca-troca
8: vai
9: na
8: ter,
9: Globo.
8: Vai ter troca-troca na Globo.
9: Vai ter troca-troca e não é lá em Noronha, não, hein?
8: É, daqui a pouquinho no quadro Boca de Sacola. Daqui a pouquinho, mas antes, vamos convidar você que nos ouve com o seu ouvido para participar da enquete do dia. Batista, é com você.
9: Olha, o número para você responder é o 11972211001. Você pode responder também pelo YouTube, porque estamos em imagem. TMC News BR, se inscreve no canal. Perguntinha de hoje: se a sua vida fosse uma eleição, meu amigo, minha amiga, que problema você jogaria para o segundo turno, hein? Hein,
10: boa pergunta. Ai, eu preciso comprar um gás novo, eu acho que eu quero deixar para o segundo turno.
8: É, aproveita que tem campanha eleitoral agora, tem vários candidatos aí que ficam dando vale gás.
10: É, eu já falei que eu voto quem pagar no meu silicone.
9: Você é baixa renda, radialista é baixa renda.
10: É verdade.
9: Tem direito ao gás.
8: Essa foi genial. Radialista baixa renda.
10: Que horror.
9: Você pode pedir, tem aquela conta de luz que você não paga também.
8: Tem, da cidade onde você mora, Mini Ruth, que é um outro município.
10: É, eu moro no município de Guarulhos, em São Paulo.
8: É,
10: muito... Que tem o aeroporto, é por isso que eu moro lá, porque eu sou um avião.
9: É o B-52.
8: Ô, Mini Ruth, você já foi abordada por algum político pra fazer campanha, pra votar? Ah, eu te dou um vale gás aqui, já aconteceu
10: isso
8: na sua vida?
10: Se eles quiserem, na verdade eu voto.
9: Não, e já começou aquele negócio daqueles negócios na rua?
8: Já.
9: Que os caras põem aquele negócio no chão com água dentro, aí você passa na avenida aquele monte de propaganda.
8: Cara, tá aí, Batista. Ah, o problema da minha vida que eu levaria para um possível segundo turno é a eleição. Eu não gosto de ficar pensando. Ah,
10: odeio ter que votar,
8: gente. Aí tem que salvar os números lá, tem que pegar os dias, é muito chato. Essa festa da democracia, que festa é essa onde você é obrigado a comparecer essa festa?
10: Festa estranha com gente esquisita. É.
8: Mas aí, ó, mas a gente vai falar sobre política também daqui a pouquinho no nosso novo quadro. Mas enquanto isso, manda pra gente aí qual o problema da tua vida, você quer mandar pro segundo turno. Manda pra gente no WhatsApp 011 972211001. Agora, amigos, vamos começar o nosso programinha de meu Deus trazendo informação. Vamos trazer aquele quadro que é o favorito de todos. É o quadro onde nós damos as notícias, mas de um jeito que só a gente sabe. É hora de explicar tudinho, mesma coisa que a Joana Trepton, TMC 360, disse, mas agora fazendo sentido pra você e gastando bem menos do orçamento da TMC. Começa agora o quadro Giro de Notícias, boy!
9: Mas olha só, é o maior problema esse menino. Mas
10: você, Patrícia, que quer ouvir notícia, vem pra cá.
9: Oi!
8: Primeira notícia do dia, traga você, Mini Ruth, quero entender.
10: Olha só, já comecei, daqui a pouco tem mais fofoquinhas com o nosso Boca de Sacola, mas eu já trago alguns spoilers, né? Afinal, tava rolando aí o Super Festival de Barretos, né? Rodeio, muitos famosos. Inclusive, teve até encontro de ex lá, né? Que é Ana Castela, Gustavo Mioto, enfim, coisas do tipo. Só que aí o Zé Felipe estava por lá também, né? E aí, o que que aconteceu? Ele acabou xingando um fã, vocês acreditam?
8: É mesmo? Ele xingou um fã?
10: Xingou.
8: Por quê?
10: Porque o fã pegou uma fotinho de Vini Júnior e Virgínia e mostrou pra ele. Aí o maluco ficou putaço, né? Aí o Zé Felipe...
8: Como é que ele ficou?
10: O maluco ficou putaço. Aí o Zé Felipe falou, ó... vai lá tomar um suco de caju e vai se futa. E aí foi isso, entendeu?
13: É, vai se futebol.
10: É, vai se futebol.
9: Sentiu, hein?
10: Sentiu.
13: Chega lá, Batista.
9: Sentiu. Não liga, pô, deixa pra lá.
13: Pelo amor de Deus, né? Agora, posso trazer uma informação de que eu vi? Não tem fonte confiável nenhuma no que eu vou dizer agora, minha opinião. Mas eu vi nos corredores dessa coisa chamada vida aí, de que os dois estão pra voltar, Zé Felipe e Virgínia.
9: Ah, é?
10: Não tem como, a Virgínia tá namorando o Vini Júnior, gente.
13: É, mas estamos pra voltar. Eu vi nos corredores da vida, informação zero, tá? Isso aqui é uma chamada suposição. Isso aqui é coisa de mente de gente que inventa coisa. Mas eu ouvi isso que eu tô trazendo pra vocês.
9: Sentiu. Se alguém me aparece com a foto de uma ex minha, eu falo, joga fora que você não sabe o mal que isso vai te fazer.
10: Deixa eu mandar um beijo pro meu ex, aniversário dele hoje. Um beijo pra você, parabéns.
13: O presente da vida dele é ser teu ex. Vai!
9: Foi a melhor coisa que ele fez na vida.
13: Parabéns, irmão. Melhor coisa que tu fez na tua vida.
10: Se deu bem, hein, querido?
13: Se deu bem, irmão. Vai.
9: Vai lá. Ó, você viu que a Forbes, atenção, hein? Eu tô muito triste porque eu não tô nessa lista. A Forbes divulgou a lista dos 255 bilionários brasileiros.
10: Mentira. É. Brasileiro?
9: Brasileiro. 255 bilionários tem no Brasil.
13: É muita coisa.
9: É.
10: Você tem o nome de quem tá solteiro?
9: É. Olha só. E os três primeiros colocados são o Eduardo Saverin, que é o primeiro, que é aquele que o Zuckerberg tentou dar um golpe dele, roubou a ideia do Facebook, né?
13: Esse Eduardo Saverin, ele criou o Facebook, né? Junto
9: aí,
13: lá com o americano.
9: E aí ele falou que ia, né, carcar no Zuckerberg, e o Zuckerberg meteu umas ações lá pra ele, e tá ele bom. Tem uma fortuna de 162,9 bilhão de reais.
13: Ô, que louco. Isso é muito dinheiro, cara.
9: Quase 163 bilhões de reais. Em segundo, Vicky Safra, né, que é do Banco Safra.
13: Sim.
9: 130,6 bilhões de reais, né? Que
13: incrível.
9: E aí, em terceiro, o Jorge Paulo Lehmann, que é o dos acionistas, um dos donos da Ambev.
13: Sim.
9: Que tem a bagatela de 103,5 bilhões bilhões de reais.
10: Isso resume o Brasil, né, também.
9: É. Oh, mas
10: porque
9: aí
10: a gente tomando um negócio, mexendo em rede social e pedindo empréstimo em banco.
9: Mas aí, eu como jornalista que sou,
13: diga,
9: eu fui buscar informações.
13: Boa, Batista.
9: Eu fui atrás da notícia, eu falei, deixa eu fazer um negócio aqui.
13: Boa, Batista. Né?
9: Aí eu falei, eu quero saber quanto esses 255 bilionários, juntando todos eles, quanto eles têm de grana.
10: E aí,
9: todos eles, os 255, têm o equivalente a 1,86 trilhões de reais.
13: É muito
9: não, grande. Então calma, mas aí eu fiz um negócio. 255 caras têm 1,86 trilhões.
13: Tá.
9: O Elon Musk, sozinho, tem 4,5 trilhões de reais. É. Ou seja, o Elon Musk, ele tem quase 3 vezes sozinho o que 255
13: brasileiros têm. Caramba, bom, hein?
10: Que tristeza.
13: Elon Musk, eu queria muito ter o teu melhor amigo.
9: Você vê? Nossa, a Apple vale 5 trilhões de dólares. A Apple
13: é a primeira empresa a se tornar trilionária no mundo.
9: Tá vendo? Se o Elon juntar mais 500, aí ele compra a Apple.
13: Caramba, que coisa.
9: Ele compra a Apple.
13: Estamos aqui falando de dinheiro e eu adorei. Boa. Batista, muito obrigado por trazer essa notícia.
9: Sim,
13: eu porque
9: aprendi.
13: Ela tem tudo a ver com a notícia que eu vou trazer agora. A gente tá falando de bilhões de reais, né?
10: Sim.
13: Imagina, só o Eduardo Saverin, que é criador do Facebook, ele tem cerca de quase 163 bilhões de reais. É muita dinheiro. Se eu tivesse 1 bilhãozinho, eu já estaria muito feliz.
9: Um bi?
13: 1 bilhão é muito, né?
9: 1 bi?
10: Então, meu tá bom. Filho, vamos você não que sabe como eu vivo com 2 reais no final de semana.
13: Mas vocês acreditam que 1 bilhão é o valor total em cachês pagos por prefeituras entre 2016 e 2021? Vocês acreditam
9: onde
13: nisso?
9: Onde isso?
13: Ah, lá no nosso querido estado, no Paraná. 60 artistas foram pagos com verbas públicas durante esse período, de 2016 a 2021. E somando esses cachês de 60 artistas, dá 1 bilhão e 200 milhões de reais.
9: Caramba.
13: É muito dinheiro, né? Entre os nomes contratados estão Fernando e Sorocaba, Ana Castela, Bruno e Marrone e Maiara e Maraíza.
10: Nossa, só a galera do agro, né? Que
9: sertanejo,
10: engraçado.
9: Haja sofrência, hein? Pra 1 bilhão e 200, hein?
13: As informações foram divulgadas pelo Tribunal de Contas do Paraná. E olha que loucura. Todos esses artistas são do mundo do sertanejo.
10: É. E do agro, né? Porque a maioria tem fazenda também.
13: Ah, não, mas isso não tem problema. Do agro, não. Tô falando que são cantores de sertanejo, que eu vejo muito cantor de sertanejo. Não vou generalizar, mas eu vejo alguns cantores aí falando assim, não, porque esse pessoal do teatro, do cinema, fica tudo mamando nas tetas do governo.
10: É, né?
13: Fica, aí vai reclamar
9: é
13: de
9: lei Rouanet, não sei o quê.
13: Que nem sabe como funciona a Lei Rouanet. Vai estudar, para de ser burro, para de falar besteira, que tá pegando dinheiro do governo. É mentira, Lei Rouanet não tem nada a ver com isso, vai estudar. Aí chega o cantor sertanejo e ganha dinheiro do governo.
10: Não chama eles de burro, eles sabem falar sobre fivela e bota.
9: É.
10: E chifre.
13: Bom, mas aí o cantor sertanejo tá dando uma de inteligentão e tá ganhando. E eu vou te falar. Agora eu vou dar aquele cara ou coroa, né? Falo de uma, falo do outro. Agora, o problema não é o cantor sertanejo ganhar dinheiro pra fazer show.
9: O problema é quem paga.
13: Exatamente. Tem cidade aí, eu tenho certeza que tem município no estado do Paraná que não tá tendo leito no hospital, mas tá contratando artista pra fazer show. O problema não é o artista receber. Artistas, continuem fazendo. Quanto mais dinheiro vocês ganharem, melhor. Fico muito feliz por vocês. Vocês merecem. O problema é o município ir contratar pra fazer um show e que não tem nem leito. Você acredita? Você viu? Ana Castela foi fazer um show numa cidade que tinha 3 mil habitantes.
9: É mesmo?
13: Pagaram um cachê quase milionário.
9: 3 mil habitantes?
13: 3 mil habitantes. Como é que a cidade vai recolher imposto de 3
9: Fizeram
13: mil habitantes?
9: Fizeram show no ginásio da escola.
10: 3 mil habitantes é.
13: Cara, como é que a pessoa recolhe dinheiro de 3 mil pessoas da cidade? Como é que o município vai lá? Como é que consegue pagar esse cachê? Bom, a gente fica aqui esperando respostas.
9: Ó, daqui a pouco o nosso Boca de Sacola. Ó, eu falei lá no Papo de Crack, primeira edição, né? Agora, além do menino Ney, nós estamos o velho Ney também. Nós temos
13: mentira,
9: o velho Ney também tá arrumando, querendo arrumar treta na internet.
10: Ah,
9: né?
10: É? Por quê?
13: Jura?
9: E nós vamos falar do troca-troca na Rede Globo, você fica ligado. Troca-troca na Rede Globo, hein? Qual a próxima aí, ô Lucas?
13: Ó, boa, daqui a pouquinho a gente vai falar sobre o troca-troca na Rede Globo,
9: Bruno,
13: que tá bem
9: Simone.
13: Bom. Mas é o seguinte... Pessoas não param de nos surpreender, e positivamente.
10: Ah, é?
13: Eu gostaria de dar essa próxima notícia para as pessoas que ficam achando que só porque alguém não estudou, que ela não é competente para fazer algo. Veja só eu aqui mesmo. Não sou competente, mas eu estudei. Então não ache que porque a pessoa estudou, ela não tem zero competência. Quem surpreende a gente foi o pedreiro, que fez uma sustentação oral e foi elogiado pelo juiz. E ainda o juiz disse, pode mudar de profissão. Uma sustentação oral é quando ele vai falar com o juiz, ele tá ali num processo, entendendo uma audiência. Ele tá sendo ou testemunha, ou ele tá sendo réu, ou ele tá sendo acusado, ou ele tá se defendendo, e ele vai fazer uma sustentação oral.
10: Então ele vai se defender.
13: Nesse caso, ele tratava de uma ação trabalhista em que um condomínio tentava cancelar a carteira assinada do pedreiro, alegando que ele trabalhava apenas como autônomo. Esse pedreiro, chamado Edilson Takahara, dispensou advogado e decidiu fazer a própria defesa, Mini Ruth.
10: Que demais!
13: Que bonito isso, né? Inclusive, nós temos um trecho, um áudio. Vamos ouvir esse trecho da defesa do pedreiro Edilson. Pode soltar pra mim, Cuca, por favor?
14: Primeiramente, excelência, eu gostaria de agradecer o acolhimento, né? E dizer que, pra mim... Não é tão fácil, acho que todo mundo sabe disso, né? Porque eu tive que me esforçar para vencer essa barreira de criar coragem de vir até aqui, mesmo com todo mundo dizendo, olha, não adianta, você não vai saber falar. Então, eu me esforcei estudando o básico, né, em relação à CLT, em relação ao meu caso. E a primeira coisa que eu quero aqui colocar diante do tribunal... É que o recurso da reclamada, nesse momento, é uma inovação. Né? A reclamada ela já teve acolhida a alegação de nulidade da primeira sentença. O processo voltou, ela teve toda a oportunidade de fazer a sua apresentação de provas, não apresentou nada.
9: Porra, eu não sei nem o que é esse negócio de nulidade que ele falou aí, porra.
10: Cara, ele pode mudar já até o nome, né? É.
13: Edilson, gostaria de te dar parabéns, tá? E não somente eu vou te dar parabéns, mas o juiz que estava ali tomando conta do caso também parabenizou e disse pro Edilson o seguinte: pode mudar de profissão, porque a lógica de argumentos acabou sendo melhor do que muitas sustentações que essa turma tem ouvido de doutores e patronos.
10: Olha só, cara, o Edilson Takahara pode mudar o nome dele.
9: Você viu?
10: De Takonavara agora.
9: Nossa senhora. Mas juiz e pedreiro tem uma semelhança, né? Você vai ver.
13: Qual a semelhança?
9: Ah, o que eles demoram, o que eles enrolam pra entregar o trampo deles, não é brincadeira.
13: Mas Edilson, cara, que demais. Um pedreiro foi lá e falou, não, eu vou estudar e eu vou fazer aqui, vou me defender. E fez muito bem, parabéns.
9: Gostei.
13: Mostrou que quando uma pessoa quer, não há nada que possa parar.
10: Parabéns, o doutor Argamassa.
9: Eu gostei. Ó, agora essa é pra você, Mini Ruth. A gente tava falando fora do ar aqui que a Mini Ruth tá devendo na praça.
13: É verdade.
10: Ah, eu tô devendo isso, no hein? Serasa, gente.
13: Temos que resolver isso, hein, Mini Ruth.
9: Olha só, a inadimplência bancária, né, sobe e bate recorde em julho. Olha só, hein?
13: Que tá isso, vendo?
9: No caso, no caso das pessoas físicas, a inadimplência subiu de 5,4 para 5,8. Já para empresas, a inadimplência subiu de 3,2 para 3,3. É o maior índice de inadimplência bancária já registrado. Os dados foram divulgados pelo Banco Central. E o recorde foi atingido no mês seguinte ao lançamento do novo Desenrola Brasil, que é o programa de renegociação de dívidas lançados pelo governo. O que é inadimplência bancária? Quando o cara não paga o financiamento do carro, do empréstimo, do imóvel, o cara não pagou o cartão de crédito.
10: Eu tô devendo a faculdade até hoje.
13: Tá vendo? A faculdade também, mas daí tem outras formas de resolver isso.
10: Não, pode... mas eu financei a faculdade.
13: Você financiou?
10: É.
13: Oxa, rapaz.
9: Mandou um abraço, Serasa, mandou um abraço pro pessoal da Four Hands lá.
13: Boa!
9: Da agência Four Hands, que tá todo mundo ligado. Tem uma fofoqueira lá também.
13: Ah, você quer participar do nosso programa, sabia?
9: Quer pegar o lugar do Boca de Sacola.
10: É. Olha só!
13: Falando em Boca de Sacola, é o novo quadro aqui do Sobremesa. Daqui a pouquinho, Bruno de Simone, ele que é agenciado pela Marlene Matos. O cara é bom, hein? Talentoso.
10: Chique demais.
13: Daqui a pouquinho ele vai trazer informações sobre as fofocas do mundo. Não só das celebridades, tem fofoca de ministro do STF. Daqui a pouquinho aqui no Sobremesa.
10: Não, mas para tudo.
13: Que foi?
9: Que foi?
10: Cuquinha, solta aí.
15: Agora o mundo para. Agora o mundo para.
13: É isso mesmo. Agora o mundo para porque saiu no portal Uai. Fã-clube de Ana Castela encerra atividades após ela tirar foto com Nicolas Ferreira.
10: Após o registro, um fã-clube dedicado à cantora anunciou o encerramento das atividades e afirmou que não pretende mais acompanhar a carreira de Ana Castela.
9: Que coisa, hein?
13: Bom, essa é a notícia. Fã-clube de Ana Castela encerra atividades após ela tirar foto com Nicolas Ferreira. Bom, agora que o mundo parou, nós podemos prosseguir com notícias bem menos importantes do que essa. É com você, Batista.
9: Ela deve estar tão triste, Ana Castela, com essa notícia. Ó, você sabe que na Espanha os restaurantes estão querendo proibir a entrada de influenciadores.
10: Mentira!
9: É verdade. Essa notícia tá na pauta, é tão antiga que acho que já... acho que já até liberaram a entrada de novo.
13: Até liberaram de novo. Ó, só pra você entender, você que nos acompanha no rádio, no YouTube...
9: Aqueles caras...
13: Nós temos aqui as nossas notícias.
9: As nossas notícias.
13: Aqui, ó, pra você que tá ouvindo no rádio, tô segurando aqui os papéis.
9: E às vezes o convidado é muito bom e fica até o final do programa. E a gente vai batendo papo, o papo vai indo. Aí o povo, às vezes, tem preguiça e fala, deixa essa notícia aí que ela é atemporal. É atemporal.
13: Ó, a gente tem notícias da final da Copa.
9: É, depois nós vamos falar que foi 1-0 pra Espanha. É a próxima notícia, 1-0 pra Espanha. final da Copa.
13: Então é o seguinte, só pra explicar pras pessoas entenderem, a gente vai dando as notícias aqui. O que sobra vai ficando por último, na última folha. E aí, que o nosso roteirista Glauber faz? Ele pega aqui que sobrou na última folha e já coloca na próxima, na do próxima. Dia seguinte. Entendeu? Mas tá certo, Glaubinho, nós chamamos.
9: É isso, tem que otimizar.
13: Otimizar. Vai, Glaubinho.
10: Mas o então que aconteceu aí, não, lá na Espanha?
9: É que, aqueles restaurantes, às vezes você vai num restaurante, fica um influencer lá, olha pessoal, olha, tô aqui comendo esse prato maravilhoso.
13: Atrapalhando a experiência dos outros,
9: né? E aí cai um negócio, aí fica incomodando. Aí
10: eu não incomodo quando eu vou, mas eu gosto de tirar foto do pratinho. Falar, olá meninas, tudo bom? Estou aqui, ó, com meu prato de aligô. Não sei o que é um aligô, mas tá tão gostoso.
9: Mas incomoda os clientes.
13: Incomoda, menino.
10: Incomoda o quê? Você tá indo lá pra comer, meu filho?
13: Não, exatamente, menino. Você tá indo para comer, não para atrapalhar quem está do lado na mesa.
10: Você quer comer em silêncio? Fica na tua casa, pede um marmitex.
13: Não, eu vou ao restaurante. A coisa, vou te falar uma coisa, a coisa mais vergonhosa de um povo brasileiro é quando você vai no restaurante fora do Brasil. Você pode ir aqui no país, aqui, vai no Peru, vai no Paraguai, vai aqui na Argentina. Você vê as pessoas fazendo barulho. Você já sabe que aquela pessoa que tá fazendo barulho é brasileira. Você não precisa nem saber a língua que ela tá falando.
10: Sabe o que você faz? Você compra um fone de ouvido, bota na tua cabeça ou fica dentro da tua casa. Claro. Aí você não escuta barulho, você não vê pessoas.
9: Eu não gosto. Igual o restaurante que a gente falou aquele dia que veio o JB aqui. É JB?
13: É o JB.
9: Que é música, restaurante com música ao vivo. Odeio.
10: Ai, gente, é tão legal. Você tá num barzinho, o cara lá tocando.
13: Vai você nos teus barzinhos Guarulhos. Vai você lá.
10: É uma delícia. Vocês que são chatos demais.
13: O restaurante é pra comer, não é pra ficar gritando, não. Pelo amor de Deus.
9: Isso aí.
13: Inclusive, falando em música, em reclamação, tem um novo estudo aí dizendo que um tipo de música pode te ajudar. É um tipo de música que, se você ouvir, você vai ser mais tolerante à dor. Você consegue adivinhar qual tipo de música, Mini Ruth?
10: Ah, eu acho que forró, né? Forró, ele anima. Ele dá uma... Quando você tá no risca-faca, você não sente mais nenhuma dor. É bom demais.
13: Não, você tá indo pra um sentido figurado. Eu tô sentindo pra um sentido literal,
9: científico.
13: Entendeu? Científico.
9: Foi feito assim,
13: não
9: um estudo,
13: sente
9: né?
13: dor muscular. Você, se você ouvir esse tipo de música, você vai ser mais tolerante à dor. É um estudo científico que foi feito no Wacken Open Air, festival de metal realizado na Alemanha. E o tipo de música é o heavy metal. 122 fãs de heavy metal participaram do teste. Eles colocaram a mão e o antebraço em uma água gelada enquanto ouviam e tinham a frequência cardíaca monitorada por eletrocardiograma. Entendeu? Eles ouviam heavy metal e estavam ali sendo operados, estava vendo o coraçãozinho deles e colocaram o braço e a mão num balde de água gelada. Porque dói, água gelada dói muito. Você quer tirar. E aí ficaram monitorando o coraçãozinho, falando, ó, não é que os fãs de heavy metal conseguem suportar mais a dor?
10: Esse povo não tem o que fazer também pra ficar investigando essas coisas,
13: A pesquisa sugere que músicas do gênero podem ajudar pacientes a lidar melhor com a dor e até prevenir o desenvolvimento de dor crônica. Interessantíssimo.
9: Viu só, Mini Ruth? Tá vendo? Aí, ó, o sertanejo deve aumentar a tolerância à dor de corno. Quem ouve sertanejo. O axé, por exemplo. O axé deve diminuir a vergonha de você dançar em público.
10: Sim.
9: Né? E o rap... Você transforma qualquer problema em rima. Né?
10: E tem o essa reggae, habilidade. Você e o reggae, fica numa nice.
13: Exatamente. Solta o reggae,
10: Cuca. Sabe? É isso aí. Ó.
9: Foi rápido agora.
13: O Cuca já tem um botãozinho ali, ó. Só pro reggae.
10: Você fica nessa vibe aí. Até porque depois, às vezes, você precisa se hidratar, comer um negocinho, porque vem aquela larica, né?
13: Que isso, meu
10: Deus. Já, já é o que o Snoop Dogg falaria.
9: Já, já tem o nosso Boca de Sacola, né? Que vai falar aqui do Ney Mato Grosso. Do Ney Mato Grosso. Eu falei que tem um menino Ney e o velho Ney agora. E lembrei do negócio que eu falei do menino Ney, né? O menino Ney é um dos grandes astros do futebol e ele vai pra Copa em 2030, hein? Anota aí.
13: Vixe,
9: anota
13: isso,
9: aí. Mas o Messi não vai mais.
13: Opa,
9: Messi
13: opa,
9: anunciou opa. Lionel Messi anunciou a sua aposentadoria da seleção argentina.
10: Eu vi.
9: Que ele isso? Disse que é com muita dor no coração, mas ele disse, ele já tinha parado em 2016, depois que a Argentina perdeu a Copa América pro Chile. Ele falou, não quero mais saber, porque o povo argentino não gostava dele na seleção. que falava que ele dava zica, que o povo gostava do Maradona, os argentinos. Eles falavam, ah, o Messi, porque ele jogou muito tempo fora na Espanha, falaram, ah, ele não tem a raça, ele não tem aquela pega.
13: Mas isso, né, mudou.
9: Ele não tem aquela pega, eles não gostavam dele na Argentina. E por isso que em 2016 ele falou, ó, quer saber, vocês pegam a seleção argentina e enfiam, né? Aí depois ele repensou, aí foi campeão do mundo.
13: Hoje os argentinos amam o Messi. Hoje, para os argentinos, o Messi é muito mais importante do que o Maradona.
9: Acho que não,
13: te
9: hein?
13: Juro por Deus. O Messi trouxe duas
9: copas. O Maradona tem igreja.
13: O Maradona tem igreja?
9: Tem até igreja na Argentina.
13: Não, até lá da Santa Rosa, né?
9: É a igreja
13: do... Não. Mas eu acho que...
9: Não.
13: Santa Rosa.
9: Sei lá.
13: Santa Rosa Guadalupe, que ele fez o trajeto lá, se não me
9: engano. Tem igreja maradoniana, tem.
13: Ah, tá. É. Achei que fosse a igreja da seleção.
9: Não, tem igreja maradoniana, tem.
10: Maradoniana?
9: Não, o Messi é uma copa só que ele trouxe.
13: O Messi foi, não, mas ele jogou...
9: Sim, mas só ganhou 2022.
13: Deixou na final duas vezes, né?
9: Sim.
13: Foi maravilhoso.
9: Sim, graças a ele.
13: Pô, o cara é maravilhoso. Eu acho que hoje o Messi é mais importante. Mas...
9: Chupa a Argentina.
13: Falando em chupar a Argentina, qual é a próxima notícia, Mini Ruth?
10: Olha lá, gente. Falando... falando nisso, o senhor Snoop Dogg, ele abriu vagas. Porque ele tem uma empresa, né? Pra quem não sabe, ele tem uma marca de sorvetes. E aí ele abriu vagas de degustador de sorvete com um salário muito bom. É. Pra você que tá precisando de dinheiro, ó, você pode ganhar R$50 mil por mês... chupando sorvete.
13: Que isso?
10: É.
13: Você tem que ficar experimentando sorvete?
10: Exato.
13: Pode ganhar R$50 mil?
10: É. Uhum.
13: Onde é que a gente manda a vaga?
10: Ó, oportunidade é remota e aberta para interessados de fora dos Estados Unidos. Não precisa ser só de lá, não, viu? A lista de pré-requisitos exige grande interesse em gastronomia, cultura, fluência em inglês e um perfil bem tranquilão pra trabalhar com o Snoop Dogg.
13: Cara, deve ser $50 por mês?
9: É. $10 mil, mais ou menos.
13: Tá bom. O valor desse
10: Vai chupar
13: bom,
10: sorvete?
13: Nossa. Pô, maravilhoso, né? Eu já faço isso de graça aqui. Eu pago pra tomar sorvete? Ó, daqui a pouquinho, o Bruno de Simone, o nosso Sônio Abrão, ele que é um jornalista totalmente... focado no mundo das celebridades. Ele vai trazer informações no novo quadro do Sobremesa, Boca de Sacola. Daqui a pouquinho, Bruno de Simone, o nosso Boca de Sacola, tá bom? E eu gostaria de mandar um recado aqui pro nosso pessoal do YouTube, @TMCNewsBR, que o Bruno de Simone, na real, ele já, inclusive, já comentou. Nosso convidado entrou na nossa live do Instagram pra comentar.
9: Ah, é?
13: Eles disseram, amarraram o leão com barbante e a fera tá solta. Então daqui a pouquinho ele vai trazer alguma coisa. Será que é sobre o Gilberto Barros, o leão?
9: É mesmo.
13: Será
9: Boa
13: que é
9: noite, algum... Brasil!
10: Cassino!
13: Ou também, outra pessoa aqui, um outro comentário que eu achei incrível. William Caporino, 6371. Salve todos, principalmente Java Lucas. Esse é fera.
10: Salve, Java Lucas!
13: Cara, eu vou falar uma coisa, eu tô bem chateado. Eu recebi a mensagem aqui. Eu vou pro break, mas eu vou mostrar pra vocês. Eu recebi a mensagem de um cara.
10: Você tá chateado?
13: Eu tô, juro por Deus, eu recebi aqui no Instagram, não estou zoando.
9: Vamos pro break.
13: Ah, bombou. Toma. Ah, e aí, grande javali. Eu vou sair, gente. Vamos pro break. Eu tô cansado. Javali.
9: Intervalo.
13: É a porra da tua mãe, javali! Tá bom? É a porcaria da tua mãe, javali!
10: O gordinho tá
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1: Caro ouvinte que nos ouve com seu ouvido, estamos de volta com Sobremesa, o seu programa favorito aqui na TMC. O nosso programinha de meu Deus de hoje está muito especial. Hoje a gente já deu o nosso girinho de notícias e agora a gente vai pro nosso novo quadro. Mas antes, eu quero dar uma olhadinha na nossa enquete do dia. Batista, é com você.
2: Opa! Enquete que você responde pelo YouTube TMC News BR ou pelo nosso Zap da Alegria, 11 97221 1001. Se a sua vida fosse uma eleição, que problema você deixaria para o segundo turno? Por exemplo, aqui, ó. O Robério Lira diz o seguinte: a dívida do cartão, todo mês eu falo que agora eu resolvo, mas ela já tá no terceiro mandato já.
3: A Robertinha Silva, eu entendo, viu? Ela falou o seguinte: resolver minha vida amorosa, mas nessa eleição ninguém se candidatou.
2: Júlio César, começar na academia, hein? Já joguei pro segundo turno há uns 5 anos, olha aí, ó.
1: Então manda aí pra gente qual é o problema da sua vida que você tá querendo mandar pro segundo turno ou pro quinto mandato. Manda pra gente que a gente quer saber. 011 97221 1001. Muito bom. Agora sim, amigos, eu vi aqui no nosso chat do YouTube que o pessoal tá perguntando assim: cadê o entrevistado? Cadê o entrevistado? O pessoal gosta quando vem entrevistado aqui no nosso programa.
3: Eles adoram.
1: Adoraram. Então, vamos com o nosso entrevistado de hoje, o nosso colaborador, que é um convidado mega especial. Ele veio aqui e agora tem um quadro. Vou te explicar quem é. Ele é jornalista, entrevistador, colunista de famosos. Passou pela Band, pela MTV e também pela Rede TV. Ele é testado e aprovado pela grande Marlene Matos. O Sobremesa agora tem o seu linguarudo oficial. O cara é indicação dela, Marlene Matos, a diretora fantástica. Será que ele é tipo uma nova Xuxa?
3: Eu acho que é.
1: Então começa agora o quadro de fofocas do mundo inteiro, hein? Não só de celebridade, vai ter fofoca até de ministro do STF. Começa agora o Boca de Sacola. Seja bem-vindo, Bruno de Simone, o nosso Boca de Sacola. Você chegou a ouvir aqui a vinheta?
4: Ouvi. Podia ser. Tô emocionado aqui, gente. Coisa linda demais. TMC, podia obrigado.
2: Ser... Já podia ser Bruno de Sacola, pô.
4: A sacola hoje tá bem aberta. Bruno de Simone. Ninguém fecha a sacola hoje.
1: Quer dizer, boca de sacola é quando a pessoa tem uma boca muito grande, ela fala tudo.
4: Fala tudo.
1: E você
4: fala
1: vai fazer tudo. Isso aqui no nosso programa?
4: Eu falo tudo, amor. Eu sou aquele cara que fala tudo, me posiciono quando tem que me posicionar sempre. Eu não fujo da raia, eu não corro. E é quem tiro, fala porrada e bomba e é papo reto, sem curva, porque quem fala a verdade...
1: Não tem medo do castigo.
4: É isso.
1: Então, eu decorei já a frase.
2: Não merece castigo, é isso, né?
4: É isso.
1: Não merece castigo e não tem medo, porque não vai ter castigo algum. Então vamos lá para a primeira notícia de hoje, que eu quero entender, porque, Bruno, você veio aqui pela primeira vez, aí falou dela. Aí na segunda vez, falou de novo. E na terceira vez que você está aqui no quadro Boca de Sacola, você vai falar de novo da Rainha Xuxa. Mas dessa vez é uma treta diferente. Quando você esteve aqui antes, você falou da treta entre a Xuxa e a Mara Maravilha.
4: É, e dona agora essa... Eliemari Silva da Silveira.
1: Ah, vamos falar o nome dela.
4: É, porque Maravilha pra mim foi só Elke Maravilha, gente. Vamos ser franco. Elke Maravilha. Entendi. A lenda.
1: Entendi. Batista, você tem feito caras e bocas muito boas. Então eu vou convidar quem tá ouvindo a gente no rádio.
2: Sei não.
1: Acompanhe também pelo YouTube só pra ver a reação do Batista. Mas vamos lá. Vamos falar da nova treta entre Xuxa e o velho Ney, que história é essa? Que tem o menino Ney, que é o Neymar. Mas tem o velho Ney, que é quem? É o Ney Mato Grosso, é isso?
4: É o menino Ney. Esse é o meu menino Ney, Ney Mato Grosso. Um clássico do Brasil, mas que parece que ele entendeu errado o que a Xuxa disse. Foi o seguinte: a Xuxa participou da Dança dos Famosos, no Domingão com o Hulk, e falou sobre os ataques que ela vinha sofrendo na internet, das pessoas atacando nas redes sociais, falando sobre as roupas que ela estava usando, da virilha, a famosa virilha cheirosa da Xuxa, né? E aí ela falou o seguinte: eu... Uma mulher de 63 anos, né, uma artista de 63 anos, já tô idosa, né, estou sendo atacada por ser mulher. Porque a gente vê, no caso, o Ney Mato Grosso, que é um grande artista, que ela falou, eu admiro muito, é um grande artista, com 85 anos, que usa as mesmas roupas que ele sempre usou durante toda a sua carreira.

0: carreira e não é atacado assim. Mas por que, que ele é atacado? Por ser mulher. E é verdade. É uma, ela falou uma grande verdade. Só que o Ney não gostou muito desse posicionamento, não do que ela falou.
1: Não gostou de ser
0: citado. É, ele achou que a Xuxa quis jogar um pouco o foco nele. E não, na verdade, ela só quis comparar, dizendo que a mulher é sempre apontada, e é uma grande verdade. A mulher é sempre apontada, a mulher é sempre criticada, a mulher é sempre o alvo. Essa é a verdade. O homem, quando envelhece, quando fica com o cabelo grisalho, é charmoso, é um charme lindo. A mulher já tá velha. É assim, infelizmente, essa é a sociedade hipócrita que a gente vive.
2: Bom, mas nesse caso, o que eu entendo, o que eu entendi também dessa treta, Mini Ruth, você fale comigo, se eu estiver errado, hein?
1: Tá bom.
2: É que eu acho assim, o Ney Mato Grosso, ele sempre fez isso. Ele surgiu assim,
0: sim,
2: provocativo, no momento onde, imagina, um homem se vestir daquele jeito era quase um crime.
0: Bom, sim,
2: talvez fosse
0: maquiado, um crime, né?
3: Mas as roupas maquiado da Xuxa quando ela começou também.
1: É, gente, a Xuxa não mudou nada. Ela continua usando as mesmas roupas
2: pois que ela usava. Pois é, eu acho que é isso. É. Acho que o Ney Mato Grosso achou que ela estivesse usando ele como exemplo e eu acho que realmente ele não compreendeu que é, talvez ele seja até uma inspiração para os outros artistas, tal qual a Xuxa, e se posicionar como ele se posiciona. Ele recebeu sim críticas, isso é uma coisa que eu queria falar para a Xuxa. Ele recebeu muitas críticas, ele recebeu muita porrada.
0: Sim,
2: inclusive, ainda mais literalmente falando da virilha
1: dele.
0: Não, entendo, ainda mais em anos de ditadura, né,
2: exatamente,
0: gente?
2: Que
0: ele começou em plena ditadura.
2: Ele sofreu sim, tá? Eu acho que essa reflexão que a Xuxa quis trazer é interessante, mas no caso, nem apanhou. Nem realmente
0: sim
2: tomou porrada da crítica, literalmente, de pessoas. Já subiram, pô, militares em cima do palco pra tirar o cara do palco, porque ele tava vestido com roupas provocativas, roupas de performance, né? Porque ele é um artista. Então eu entendo os dois lados. Eu entendo a Xuxa querer fazer essa comparação. Tipo, eu sou uma senhora, me respeita, Debbie, deixa eu fazer o que eu quero.
0: Sim.
2: Por que o Ney faz o que ele quer e ninguém critica? Mas aí parece coisa até um argumento até um pouco infantil, né? Mas
1: são
2: né?
1: tempos diferentes também, né? Eu acho que ela quis dizer mais sobre o tempo atual.
2: Então,
1: de ninguém falar nada como não, ele se veste hoje.
2: Não, entendeu? Mas sim, é que quando ele começou, ele apanhou. Só que ele manteve. Ele falou, não vou arredar. E manteve até... Ele faz isso até hoje. Ele com 80... Não sei, perdão.
0: 85 anos.
2: Ele tem 85 anos, ele sobe no palco vestido com as mesmas roupas, com a mesma performance. Ele faz isso até hoje. Que eu acho que é o que a Xuxa pode ganhar nisso. Eu tenho 63 anos de idade, eu tenho 40 anos de carreira e eu vou subir no palco, eu vou fazer isso até o fim. Que é o que Ney Mato Grosso faz.
0: Exatamente.
2: E aí vira até uma belíssima homenagem, né?
0: E é maravilhoso, mas na verdade a Xuxa não fez uma crítica ao Ney. Ela só comparou sim pelo fato dela ser mulher, por isso que ela estava sendo muito atacada. E o pior de tudo, gente, é ver que a maioria das pessoas, a manada que vem atacar, são mulheres. Isso é que é triste ver.
1: É mulher odeia mulher, né? É o que eu sempre falo, gente.
2: Pera, calma, não
1: generaliza. Não, é verdade isso.
2: Mulher odeia mulher, que isso,
1: menino? Mulher odeia mulher.
0: Eu conheço mulheres que amam mulheres.
1: Não,
0: conheço também. Você me entende.
1: Conheço várias também. Mas eu acho que existe uma rivalidade feminina, não sei de onde surgiu isso, que a mulher acaba se comparando sempre com outra mulher. Talvez algo instintivo, selvagem mesmo, do fato de ser mulher. Mas, por exemplo, eu e você somos mulheres, Lucas. Tô te dando um exemplo. Estamos na baladinha.
2: Sou javali, lá. Sou moleque, mas eu sou. Eu sou uma javali fêmea.
3: Vai, onde você quer chegar?
1: Estamos numa baladinha.
2: Somos mulheres, eu e você estamos na balada.
1: Vimos,
2: na balada.
1: Vimos o Bruno, que é um gatinho.
2: Nossa, o Bruno é muito gato.
1: É natural uma tentar concorrer com a outra pra ver se o Bruno vai olhar pra quem, entendeu?
2: Nossa.
1: Então, entendi. As mulheres, é algo instintivo.
2: Então, deixa eu ver aqui. Batista, já batalharam na balada por você?
3: Nunca.
2: Pode fazer a mesma pergunta pra mim.
3: Em lugar nenhum.
2: Faz a mesma pergunta pra mim, vai.
3: E pra você?
2: Nunca.
3: Nunca.
2: É que mulheres são essas?
0: Mas eu tenho que falar que nesse batalhando caso, nessa batalha, eu ia pegar o Lucas.
2: Tá vendo aí?
0: Falei.
1: Aí, ó.
0: Eu ia escolher o Lucas.
2: Muito bom, obrigado.
0: Falei.
2: Muito obrigado.
3: Eu acho que a grande solução pra resolver todas essas tretas, sabe qual é?
1: Qual?
3: É alguém mergulhar lá no fundo do oceano e cortar a porra do cabo que liga a internet pro Brasil.
0: Boa!
3: Cortou o cabo de internet, caiu tudo, acabou as tretas.
2: Ou acabar o programa Altas Horas também. É. Sempre que eu rio vai lá, dá uma treta. Porra. Acaba o programa Altas Horas e tá ótimo.
3: Ô, Bruno. Bruno de Simone, nosso boca de sacola. Exatamente. Nosso é fofoqueiro, mas fala que é jornalismo.
0: Eu sou
3: mas de entretenimento.
0: Fofoca também é notícia, lindo.
1: É verdade.
0: Gente, respeita a minha história. Fofoca também é notícia.
2: Bruno, uma coisa que eu aprendi na faculdade, eu acho genial. Você pode falar que tudo é fofoca. Qual é a diferença entre você e o William Bonner? Nenhuma. William Sim. Bonner, quando tava lá no Jornal Nacional, ele falava: você viu o que tá acontecendo no Iraque?
0: É.
2: Tá acontecendo bom. Nossa, de babado. Vou te babado. Contar o que tá acontecendo no Iraque. Mesma coisa.
3: Podia falar assim o Jornal Nacional, falando, já que você tocou nesse assunto.
2: Falando do Jornal Nacional.
3: É. Vai ter troca-troca na Globo, né? Negócio do César. Vão arrancar o César Tralli lá e a.
0: Ih,
3: e a Vasconcelos?
0: Tá babado, hein?
3: Que mas por história quê? É essa?
0: Tá babado.
1: O que rolou?
3: O que é que tá pegando, hein?
0: É. Tá babado.
2: Vou te explicar. Hein? Vou te explicar pra você que tá ouvindo a gente. Na semana passada, de segunda a sábado, rolou a sabatina com os candidatos à presidência. Então todos os candidatos foram lá, né, no Jornal Nacional e foram sabatinados, ou seja, foram questionados, foram entrevistados. Todos os candidatos. Lula, Flávio Bolsonaro, Augusto Cury, Renan Santos, Caiado, todo mundo. Teve mais um também, agora eu esqueci, porque foram seis dias de segunda a sábado. Bom, eu vou lembrar aqui.
0: Flávio Augusto. Flávio,
2: isso.
0: Caiado.
2: Exatamente.
0: E o...
2: Renan Santos.
0: Renan.
2: E o Lula.
0: Lula.
2: Foram todos.
0: Foram todos?
2: Então é isso.
0: É,
2: deviam ser seis. Eu achei que fosse seis. Porque o Augusto Cury que foi sábado.
0: Bom, sim.
2: Bom, todos foram lá entrevistados pela dupla Renata Vasconcelos e César Tralli. Jornalistas muito bons, muito sim. profissionais. Com histórico incrível.
3: Gabaritados.
2: Porém, há um caso diferente. Que aconteceu o seguinte, parece que eles foram criticados nas redes sociais.
1: Por quê?
2: E também por outros jornalistas, porque não foram tão incisivos. Pegaram leve com um, pegaram pesado com outro. Entendeu, Mini Ruth? Parece que não foram imparciais.
1: Ah, eles estavam então levantando pra um e abaixando pra outro.
2: Parece. Isso são críticas que fizeram na internet e também outros jornalistas teceram esses comentários sobre a dupla Renata Vasconcelos e César Tralli. Foi isso que aconteceu.
3: O Tralli muito, muito passivão ali, não interrompia. E a Renata parecia o Faustão, não deixava ninguém falar.
2: Mas ali, né? A Renata tem que interromper mesmo, tem que perguntar. Pô, tá certo, né? Tá certíssimo. Agora, o que aconteceu? Depois dessa sabatina, depois dessa semana de entrevista com os candidatos, parece que a Globo vai fazer um troca-troca. Vai tirar o César Tralli e a Renata Vasconcelos e no lugar vai colocar a Renata Loprete.
3: Que é aquela que faz o Jornal da Noite lá.
2: Jornal da Globo, exatamente. É. Aquela jornalista que apresenta o programa Jornal da Globo. Aquele jornal que vem logo depois do BBB, sabe? Quando acaba o BBB e começa o jornal, aquela apresentadora parece que vai ficar no lugar. E eu queria saber mais informações. O pessoal da Globo deu ouvidos a essas críticas? Ou realmente lá dentro a avaliação não foi tão boa? Ou era uma coisa já esperada, já iam trocar esse jornal? O que é que você sabe, Bruno? Se você me permitir, eu quero ouvir a sua opinião. O que que você acha que aconteceu?
0: O clima esquentou realmente. Ficou um clima bem pesado. O Tralli parecia que ele tava fazendo um jejum de uma semana, né? Porque ele de cara feio o tempo todo, no, sabe? E ficou um clima bem pesado nos bastidores na Globo e pode ser que haja uma mudança aí.
2: Entendi. Agora...
1: Eu adoro o César Tralli. Eu acho que ele é maravilhoso.
2: A Renata Vasconcelos também é boa.
1: A Renatinha também. Só que, às vezes, eles estão fazendo de propósito pra preservar a imagem deles também um pouquinho, né?
2: Não sei, não. Eu
1: então,
2: gostaria
1: eu acho
2: de
1: que seria muito
2: isso.
1: Bom.
2: É bom a gente entender pra saber o que está acontecendo. Afinal de contas, isso pode ser uma coisa já combinada, gente. A gente tá aqui imaginando, né? Já podia ter sido combinado. Vamos a uma pequena parte, uma interrupção. São 2 horas e 49 minutos e agora a gente vai entrar com informações do Break News. Por favor, a vinheta, Cuca.
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2: Mayara Bachanello traz mais informações agora sobre o Break News. Por favor, Mayara.
5: Informação que acaba de chegar, meninos. O Tribunal Superior Eleitoral suspendeu a candidatura de Renan Santos, candidato do Missão, à presidência da República por supostas irregularidades. Com isso, Renan Santos fica proibido de fazer campanha na internet, de repassar recursos do Fundo Especial de Financiamento de Campanha, também de participar de debates. As redes sociais de Renan Santos, neste momento, substituíram a foto do candidato, né, do até então candidato, por um logo de censura. Então, por enquanto, suspensa, ou melhor, ainda vai ser analisada com mais calma essa candidatura de Renan Santos, mas, por enquanto, ela segue suspensa por suspeitas de irregularidades, decisão do Dias Toffoli.
2: Às 2h50 da tarde, nós estamos agora recebendo a informação, Breaking News, últimas notícias sobre a candidatura de Renan Santos, que parece até então ter sido interrompida pelo TSE. Obrigado pela participação, Mayara Bachanello. e agora a gente volta 2 horas e 50 minutos. É o Breaking News aqui na TMC. Aqui é a notícia.

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1: E você pode ficar ligado aqui na programação da TMC para saber mais e melhor sobre essa notícia de última hora que acabamos de dar. A gente acabou de ter o break news e se você quiser saber mais e melhor, continue ligado na programação da TMC. O programa que vem logo logo, daqui a pouquinho, é o Link TMC e eles vão falar sobre isso, sobre essa notícia surpreendente. Parece que Renan Santos talvez não esteja mais concorrendo à presidência. Renan Santos do partido Missão. Bom, vamos voltar com Bruno de Simone pra gente entender, já que estamos falando de política aqui.
2: Gente, que tumulto é esse?
1: É o Break News, aqui a informação é o que importa. A gente para, a gente cede sempre o nosso, todo momento pro jornalismo, pra trazer essa informação. Quem ouve a TMC sabe que aqui a informação é na hora. É dada na hora que chega pra gente. Mas continua, vamos falar sobre esse caso aí da Renata Vasconcelos e também do César Tralli. O que, que vai acontecer? A Globo vai trocar mesmo?
2: Então, parece que sim. Eles estão... Ficou um clima bem pesado. Foi uma semana bem pesada na Globo. E parece que sim, hein? Parece que vai ter mudanças na Globo.
1: Mas aí você acha que já, tava, já tinha sido programado ou... Sei lá, acabaram.
2: Não, eu acho que foi, foi devido a essa pressão toda que houve. Algumas pessoas acharam que eles favoreceram alguns candidatos, outros não. Foram muito pra cima de alguns e outros não.
3: Mas enfim. Você acha que é pra preservar também a imagem deles? Porque o César Tralli e a Renatinha, eles são super bem vistos lá, né? Talvez tirar um pouquinho pra dar uma baixada.
1: É, pra não criar uma certa.
2: Pode
1: uma
2: ser, risco. Pode ser, pra dar uma. Né?
1: Pra não atrapalhar um respiro, a imagem deles, né?
2: É. Não atrapalhar, né? Um chazinho de camomila pra acalmar os ânimos.
3: Mas sabe o que não dá respiro também, menino? Te falar, viu? Relacionamento é uma coisa complicada. Tem casal que só se chifra, né?
2: É, menina.
3: É difícil demais.
2: Traição é traição, um lance é um lance, amor é amor. E romance
3: é um romance. Né? E às vezes a gente tá lá, né, de casal, cantando uma música bonita como Secretária.
4: Princesa. Princesa.
3: Essa é bonita também.
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3: A que história é essa de que senhor Amado Batista acabou provando do mesmo veneno e acabou tomando uma gainha daí?
2: Não foi, menina. Então, eu participei do programa Super Pop essa semana e aí tive a oportunidade de conhecer a Liza, que foi casada com o Amado Batista. A Liza tem 25 anos, né? 50 anos mais jovem que o Amado Batista, uma mulher lindíssima, pra vocês verem que pra atrair, não tem nada a ver com idade, não tem nada a ver com corpo, nem com beleza, porque beleza, ela tem simpatia, uma mulher super educada, super gentil, e foi traída. Foi muito traída pelo Amado Batista. É o fim.
3: Que virou até meme
2: ser
3: da
2: traída
3: Cariúcha,
2: pelo,
3: né,
2: Amado Batista, Brasil, é o fim. Como disse minha amiga Cariúcha. Mas eu descobri também, e ela falou, e me deu mais detalhes, que mulher não trai, meu amor. Mulher se vinga. E ela se vingou.
1: Não, Bruno.
2: Ela se vingou.
1: Se você
2: mulher
1: me
2: não trai. Mulher se vinga.
4: Eu posso falar porque eu tenho lugar de fala.
1: Eu também.
4: Eu tenho lugar de fala até pela idade e pela feiura. Eu senti um preconceito de sua parte contra o Amado Batista, porque ele é feio.
1: Não, o Amado Batista é
4: feio. E porque tem o mesmo sobrenome que eu, tá?
2: Não, mas ele é feio mesmo.
1: Não,
2: o Amado é feio.
3: Não, o Amado é feio.
2: Gente, desculpa.
3: Se ele quiser uma nova novinha, eu acho ele bonitinho.
2: E não tem nada a ver com a idade, não. Tarcísio Meira, eu sempre achei Tarcísio Meira lindo.
1: Ele é bem bonitão,
2: né,
1: mesmo.
2: É, tem muitos galãs, assim, enfim, cantores mais velhos que são muito bonitos. Não tem nada a ver com a idade. Eu sempre achei ele feio e traiu muito.
1: Conversei com a Liza.
2: Deu
1: detalhes?
2: Falou sobre o relacionamento tóxico que ela viveu. Inclusive, ela pode vir aqui na rádio pra dar mais detalhes pra gente. Eu convidei.
3: Olha.
2: Né, pra falar.
3: Ela eu falei,
2: Liza, eu tô sentindo que você tá com muita coisa entalada pra falar. Eu acho que você tem que botar pra fora, porque o Brasil quer saber. Né?
1: O nosso programa vai virar o Caso de Família.
2: Quase isso.
1: Caso de Família Batista. Agora, já que a gente tá falando de fofoca, que é uma coisa muito gostosa de se ouvir, aqui com Bruno de Simone, o nosso fofoqueiro oficial, o Boca de Sacola, vamos falar sobre aquela amiga de sempre.
4: Amiga do Ney.
1: Eu quero, vou fazer uma pergunta e você me responde. Pode ser? Vamos lá. Bruno de Simone, eu quero saber, por que é que os portugueses não suportam a Luana Piovani? Vai, Bruno Simone, responda!
2: Olha, Luana, gente, eu vou falar uma coisa pra vocês. Eu gosto da Luana, eu acho que tem muitas coisas que ela fala, e fala com razão, e fala que muita gente não tem coragem nem peito pra falar. Mas às vezes ela erra a mão, né? Perde a mão. É ser humano, né, gente? É ser humano.
1: Tá, mas o que foi que ela errou? O que que tá acontecendo? Que treta é essa, Bruno?
2: Teve uma confusão lá com a vizinhança, né? Com a vizinha dela.
4: Do cachorro.
2: Do cachorro.
4: A Luana com o cachorro que tava sem focinheira, ela foi encher o saco da velha portuguesa. Pois é,
2: mas nesse caso, ela não tava errada. Ela não tava errada. Porque, por exemplo,

0: oposição à presidência. Foram cortados os repasses do fundo eleitoral para a chapa, proibido qualquer propaganda digital, aliás, sob multa de R$50 mil por publicação, mesmo em perfis novos ou de terceiros. Ainda foi barrada a participação dele em debates sob a mesma multa, por ato.
1: Vamos falar bastante sobre Renan Santos nesta segunda-feira. E uma pesquisa Atlas Bloomberg mostra que 55,1% dos brasileiros acham que o caso Lulinha afeta diretamente o governo Lula. E 43,4% dizem que a história piora muito a imagem do Planalto. Mesmo assim, Lula segue na frente em todos os cenários de segundo turno, prova de que o eleitor consegue reprovar o capítulo e ainda assim torcer pelo folhetim.
0: O vice-presidente Geraldo Alckmin classificou o tarifaço americano como injusto, mas garantiu que o Brasil não vai sair da mesa de negociação horas antes de uma videoconferência entre os dois países para discutir as tarifas. Abre aspas, temos tudo para ir a um ganha-ganha, fecha aspas, foi o que disse Geraldo Alckmin com otimismo.
1: E os presidentes Xi Jinping e Vladimir Putin se reuniram no Quirguistão, à margem da cúpula da Organização de Cooperação de Xangai, e discutiram a guerra na Ucrânia e também a isenção permanente de visto entre os dois países, China e Rússia. Enquanto o Ocidente debate sanção atrás de sanção, os dois seguem construindo devagarinho e em público o clube dos que não precisam de visto para se visitar.
0: No futebol, um destaque lamentável. Não foi só a partida entre Corinthians e Santos que foi horrível. Teve coisa muito pior. Um garoto corintiano precisou ser escoltado com a família pela polícia para deixar a Neoquímica Arena. Tudo porque ele pediu uma camisa para o Neymar. O próprio ídolo foi lá, entregou a camisa. E aí ele passou a ser alvo de xingamentos de parte da torcida do time para qual ele mesmo torce. O camisa 10 do Santos saiu em defesa da criança nas redes ao dizer que gostar de um jogador rival não devia ser motivo para ninguém perseguir uma criança até a saída do estádio. O óbvio muitas vezes precisa ser dito. E você não vê a mesma reclamação de quando o Neymar trocou camisa com o Memphis Depay? Ninguém reclamou com o Memphis Depay, né? Agora uma criança que ama o Neymar, enfim, a gente vai falar sobre isso hoje.
1: Um episódio lamentável, a gente vai falar muito sobre isso. O Neymar foi muito bem nessa e a torcida do Corinthians, ou alguns poucos torcedores, não foram tão poucos assim, viu? Não. Porque muita gente se manifestou na hora e muitos também se omitiram ou ficaram com medo. Mas a gente vai falar sobre isso daqui a pouquinho. E Lionel Messi anunciou a aposentadoria da seleção argentina, encerrando assim mais de 20 anos de carreira pela Albiceleste. Decisão escrita ainda em julho e reforçada pela morte do pai dele no início de agosto. Doeu e dói na alma, escreveu o maior artilheiro da história do país, saindo como campeão do mundo e deixando um lugar quase impossível de preencher. Foi campeão do mundo, evidentemente, há 3 anos e meio e agora consegue ainda um vice-campeonato, encerra a trajetória dele com a camisa da seleção da Argentina, com 2 finais consecutivas de Copa do Mundo. Meu caro Rodrigo Alvarez, boa noite para você na Europa, ou boa tarde ainda, né? Ainda faz sol, imagino eu, na terrinha. Tudo bem, Alvarez?
0: Opa, o mic do Alvarez tá silencioso, não sei se por causa dele.
2: Boa tarde, dupla Tomara, boa tarde pro nosso caro ouvinte. Olha, eu fiquei muito triste com a história do Neymar, claro, né? Não, ele, coitado, não teve nada a ver com isso dessa vez, um menino pobre passar por isso, mas tô mais triste com a história do Messi, mais triste. Vai fazer muita falta Lionel Messi, uma figura interessante, né? Uma figura com uma postura, a meu ver, né? Você sabe, Tomás, eu sempre falo, aqui é o leigo no futebol falando com um especialista aí. E eu vou sentir falta, um caráter bacana, uma personalidade em campo interessante. Todo mundo tem crítica, eu sei, uma hora aqui, outra ali, mas era muito bom ver o Messi com a camisa da seleção argentina. Espero que ele volte atrás, a gente sabe que isso acontece. Tomara que ele volte atrás.
1: Já aconteceu num passado recente, depois da Copa de 2018, o Messi tinha anunciado a sua aposentadoria da seleção. Voltou atrás e só ganhou uma Copa para a Argentina alguns anos depois.
2: Não foi em 14 que ele também disse que não queria mais jogar?
1: Eu acho que foi depois da Rússia, mas posso estar enganado.
2: Né? O fato é que ele já disse.
1: Já falou. Em algum momento ele já falou.
0: E ele tá com 39 anos, né? Eu acho que mais uma Copa fica meio pesado para ele, creio eu, com 43.
2: E ele, o Ronaldo Cristiano não tá com esse problema, não,
0: mas
2: né?
0: Mas ele tá com 41, Cristiano Ronaldo, certo?
1: E não ganhou ainda a Copa, né? Mas também muita gente acha pouco provável que ele esteja daqui a 4 anos

0: disputando um novo Mundial. Agora, o Messi, se ele for inteligente, eu acho que ele mantém essa decisão, porque é o chamado parar no auge, como fez o maior de todos nos anos 70, Pelé, o Rei Pelé.
1: Agora, pergunto, podemos pensar talvez em Messi na comissão técnica da Argentina em algum momento?
0: Num primeiro momento não, porque ele segue a carreira dele, vai jogar mais um tempinho nos Estados Unidos, mas lá na frente, imagino que sim. Tem muitos ex-jogadores da Argentina nesse momento trabalhando com o Lionel Scaloni, isso é uma tradição, né? Até o Maradona já foi técnico da Argentina, grandes ex-jogadores passaram pela comissão técnica. Não sei se é tanto o perfil do Messi, Alvarez. Confesso que acho que ele talvez pense em outras coisas depois da aposentadoria oficial mesmo, pensando também em times, mas eu não sei se ele recusaria um convite, aí também é uma outra história, mas partir dele assim,
1: é muito talento para achar que ele vai parar com 39, né?
0: Exato.
1: Tem muito para oferecer ao futebol, que seja lá no time dele, em Miami, onde for, tomara que ele fique por perto.
0: Anteontem ele fez 4 gols num jogo oficial, num jogo de campeonato lá da Major League Soccer. Ele segue, já que ele está nos Estados Unidos, on fire, Mayara.
2: É isso, bom. Esse é o Nick TMC, que começa oficialmente agora, 3 horas 9 minutos.
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2: E meninos, é justamente esse o assunto da nossa enquete. A gente quer saber o que você acha da aposentadoria do Messi. Vamos às opções que temos hoje lá, ó. Tá ótimo, ele precisa descansar. Se ele não voltar atrás, tá bom. Péssimo, como diz o Alvarez, tem muita bola pra jogar. E a última, tanto faz, só ligo pro Neymar.
1: Ah, não.
2: Sempre tem que ter uma última, né? Que pega, né? Não tem jeito.
1: Essa última aí foi você, né, Mayara? É tua. Você que inventou essa última aí.
2: Fui eu, não. Eu, dessa vez não fui, mas poderia ter sido.
0: Inocente também. Not guilty. Sou inocente nessa. Então você já imagina. Quem... Só pra te provocar. Só pra te provocar, Alvarez.
2: A gente gosta.
0: Eu vou na primeira, tá? Tá ótimo. Fez muito pela seleção da Argentina. Maior jogador da história do futebol argentino. Se não for o maior da história, porque eu continuo achando que o Pelé é o maior e o melhor, é o segundo maior e o segundo melhor da história, o Lionel Messi. Para no auge, como eu falei.
2: Muito bem,
1: vote. Eu vou acompanhar agora o relator no voto. Eu sofro, torço, lamento a saída do Messi, mas vou acompanhar o relator. Ah. Tá certo. Saiu bem.
2: Tomás te convenceu.
0: 15 horas e 10 minutos, você pode votar no TMC News BR, o nosso canal do YouTube. Estamos também com o WhatsApp aberto, 11 972211001. Repetindo para você, 11 972211001. Pode falar sobre o Lionel Messi, pode responder a enquete no chat e pode falar sobre quaisquer assuntos que você quiser. O Tribunal Superior Eleitoral suspendeu nesta segunda-feira a propaganda política de Renan Santos, do Partido Missão, à presidência da República. Vamos tentar entender melhor essa história direto de Brasília, ao vivo, nosso repórter Igor Damasceno.
4: Olá pessoal, boa tarde a vocês, boa tarde também a todos que nos acompanham. A campanha eleitoral de Renan Santos está suspensa por decisão do ministro Dias Toffoli, isso na condição de ministro do Tribunal Superior Eleitoral. Toffoli é o relator do pedido de candidatura de Renan Santos ali na Corte Eleitoral. E agora à tarde foi divulgada, então, a opinião dele, o parecer dele sobre esse pedido de candidatura, uma opinião contrária a Renan Santos. O que acontece? Quando um candidato vai ali fazer o seu pedido de candidatura junto à Corte Eleitoral, ele precisa anexar, precisa mostrar quais contas nas redes sociais vão ser utilizadas por ele oficialmente. Nenhuma pode ficar de fora, porque isso é considerado uma infração grave. A gente sabe que as redes sociais hoje dominam, é um dos maiores meios de comunicação do país, então não pode ficar de fora desse pedido de registro. O ministro Dias Toffoli diz o seguinte: Renan Santos e o vice dele, o Haroldo Medina, apresentaram 18 contas nas redes sociais em documentos enviados ao TSE no dia 19 de agosto, mas no pedido de candidatura, que foi feito uma semana antes, o candidato havia divulgado apenas uma conta na rede social, isso no X. E aí o ministro Dias Toffoli disse o seguinte, abre aspas, as redes não informadas beneficiam-se de algoritmos opacos e se furtam ao controle social e legal. Dissimulam-se com usuários comuns, transitam à margem do espaço legítimo de disputa no ambiente digital. Ainda estou com o documento aberto aqui, o ministro continua dizendo o seguinte, abre aspas, o documento estava previamente ciente de que deveria informar os endereços e de que somente poderia utilizá-los na campanha após 48 horas de seu registro pelo TSE, violou frontalmente a obrigação. Os benefícios já oferidos são irreversíveis, fecha aspas. Então essa é a decisão do ministro de suspender a campanha de Renan Santos, porque ele teria se beneficiado de redes sociais não declaradas, colocando ele em vantagem em relação aos seus opositores, em relação aos demais candidatos. Essa é uma decisão tomada pelo relator, Dias Toffoli. Daqui a pouquinho, Renan Santos vai conceder uma coletiva de imprensa em São Paulo, mas ele já disse que a decisão é nula e que vai contestar.
2: Obrigada, obrigada, Igor.
1: Ele não pode dizer que é nulo, né, gente? Pera lá, né? Começa a campanha, a primeira campanha dele, já começa com esse tipo de, que a gente pode chamar de malandragem. O que você vai esperar desse candidato se ele chega à presidência? É um péssimo começo. Ele deveria cumprir a decisão, pode recorrer, mas cumprir a decisão e se ajeitar, porque é um péssimo começo. A gente está num país que as pessoas acreditam que podem sempre descumprir as normas, que no final vai se dar um jeito. Mas não tem que dar jeito, tem que cumprir. Tem que cumprir. E que pena, mais um candidato, né? Aparece um terceiro candidato aí querendo subir nas pesquisas. Que postura ruim.
0: Eu acho que desculpa, Mayara, se não teve má fé, né, nesse erro em relação aos sites, às redes sociais do candidato, ele pode chegar e falar, ó, foi detectado um erro, a gente vai resolver esse erro, pedimos desculpas e vamos tentar resolver tudo para que o mais rapidamente possível a campanha volte à normalidade. Seria mais simpático, né, da parte dele, e acho que mostraria empenho em tentar resolver a questão.
1: Eu acho que isso aí seria uma solução Wilson Pedroso, né, o nosso colunista de política, que é resolver o problema. Mas é difícil, um candidato que a gente sabe que vive da internet, que a postura dele toda, né, pública é pela internet, ele conhece bem, estudou as regras para ser candidato, preparou a candidatura, não sabe dessa regra? Não leu essa parte? É difícil de pensar que não tenha lido.
2: Uma outra questão, o Wilson Pedroso hoje vai estar com a gente, vai comentar isso também, nessa história do Renan Santos, mas tem uma história do Augusto Cury também, que ganhou 2 milhões e 100 mil seguidores no Instagram em 3 dias. E aí ele ganhou esse tanto de seguidor, desde que ele participou que ele tem participado aí das sabatinas, mas nas outras redes, como X e YouTube, não teve esse mesmo aumento, nem perto, nem de perto. E aí também os adversários estão suspeitando e pedindo aí algum tipo de investigação.
1: Mas suspeitando disseram do quê? O que ele teria feito de errado?
2: Aumentado de forma não orgânica o número de seguidores. Comprado seguidores.
1: Comprou?
2: Exato.
1: Comprou seguidor.
2: Essa é o que eles dizem, tá? Mas pra vocês terem uma ideia, o Cury tem atualmente... Agora, quer dizer, vai mudando, né? Mas ele tem por volta de 11 milhões. Quase batendo 11 milhões. E antes, na segunda-feira... Isso. Na segunda ele tinha 8 milhões e meio. Então, assim, é uma diferença bem grande.
1: É muito rápido.
2: Exato. Bom, a gente vai falar sobre isso, até porque também teve um crescimento meteórico do Augusto Cury nas pesquisas eleitorais. Um crescimento bem expressivo mesmo. A gente vai falar sobre isso daqui a pouquinho, com a chegada também do Wilson Pedroso com a gente. Também vamos falar que o campeão do mundo em 2002, o ex-atacante Luizão, é investigado por agredir a namorada durante uma briga por ciúme em Maresia. Segundo a polícia, os dois se agrediram.
0: Uma semana depois da avalanche, o Nepal ainda tenta resgatar 933 trabalhadores presos em túneis de hidrelétricas bloqueados por uma camada espessa de lama. Esses e muitos outros assuntos aqui no Link TMC. Mas antes, como a Mayara falou, a gente confere o primeiro bloco da Rádio Uber.
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0: 3:21, seguindo para o Rio de Janeiro, para São Paulo, Belo Horizonte, Brasília, Curitiba, Recife, para o mundo todo no nosso TMC News BR. E mais futebol, só que fora de campo, com polêmica. Hoje está recheado o programa com polêmicas extracampo. Tem jogador na mira da polícia. Aliás, hoje não tem só um, mas a gente começa falando do David Correa, mais conhecido como David, né? Vai para as páginas policiais, ganha o sobrenome. Mas é o David do Vasco da Gama, também chamado de DVD, jogador que prestou depoimento em uma delegacia no Leblon. O David é um dos alvos de uma operação que investiga tráfico interestadual de drogas, armas e lavagem de dinheiro. Aliás, se não estiver enganado, o nome da operação ganhou o apelido dele, né? DVD. É isso, Érica Levigard, direto do Rio, com mais detalhes pra gente.
8: É isso, Tomás. Boa tarde para você, Maiara, Alvarez, para todo mundo que está acompanhando a gente. E além do David Correa, atacante do Vasco, né, conhecido como DVD, como você disse, o Rainer Monjardim, que também é atleta do Vila Nova, também é um dos alvos dessa operação da Polícia Civil, deflagrada nesta segunda-feira. No caso do David, a polícia cumpriu dois mandados de busca e apreensão, um no apartamento dele, que fica na Barra da Tijuca, e outro no CT do Vasco, em Jacarepaguá, na mesma região. Foram apreendidos os dois notebooks e também um celular, mas o jogador não teria fornecido a senha desses aparelhos à Polícia Civil. Ele foi até a delegacia do Leblon, onde prestou depoimento e já foi liberado. O Rainer teve mandados cumpridos em casa e também no armário pessoal dele, ali no CT do Vila Nova, né, um time para o qual ele foi emprestado dos Santos, do time Santos, né? Essa operação, ela tem o nome de Operação A Tropa, cumprindo então 4 mandados de prisão temporária e 15 mandados de busca e apreensão, com cerca de 100 policiais em ação, esse caso que segue sob sigilo. A reportagem da TMC questionou esses times sobre essas ações de hoje. O Vasco informou que colabora com todas as autoridades e o Vila Nova afirmou que o Rainer nega toda essa acusação. Ele nega o envolvimento com atividades ilícitas e segue as atividades normalmente. Volto com vocês.
0: Que coisa, né? Para mim é uma surpresa. Eu não consigo entender como é que jogador de futebol com a carreira consolidada, ganhando um salário muito acima do normal para os padrões de quase todas as outras atividades econômicas, entra numa dessa. Claro, ele tem todo o direito de se defender, pode ser que não tenha nada a ver com a história, pode ser que tenha em algum momento ali feito um favor para um amigo, enfim, mas é uma história que gera realmente uma surpresa negativa em todos, né?
2: É, e hoje o noticiário, como você falou, policial, tá cheio de jogador e ex-jogador de futebol. Vai falar do Luizão já, daqui a pouquinho também tem ex-jogadores envolvidos também em algumas coisas, a gente vai trazer ainda aqui no link TMC. Olha, e a senadora Leila Barros se reuniu hoje com integrantes do governo para dar prosseguimento à tramitação da medida provisória que acaba definitivamente com a chamada taxa das blusinhas. A proposta prevê manter a isenção do imposto para compras internacionais de até $50. A gente vai ao vivo para Brasília com o repórter Murilo Hernandes. Fala, Murilo.
9: Ótima tarde a você, Mayara, quem nos acompanha. A senadora Leila Barros, ela disse que vai manter o imposto zerado da MP, da taxa das blusinhas, porém vai criar uma espécie de monitoramento para os setores que possivelmente possam ficar afetados com o imposto zerado, né? A senadora, ela disse hoje mais cedo, após uma reunião com representantes do governo,

0: tomando hoje com relação à aprovação da CNP e a gente colocar o dispositivo dentro do nosso texto para que a gente traga essa reavaliação, que o governo área para reavaliação e a inserção ou não de alíquotas, enfim. A Fazenda vai apresentar para nós um texto, né, para viabilizar a questão dessa reavaliação e nós vamos fazer o nosso trabalho de casa, conversar com os dois presidentes da casa.
1: Bom, a principal preocupação é da indústria e do setor de varejo, porque eles temem perder espaço para produtos nacionais importados e sem imposto. Pela proposta, o Ministério da Fazenda ele vai reavaliar a questão após 3 meses de aplicação e assim a cada 6 meses. E é importante a gente destacar que isso não significa que o imposto volta a ser cobrado automaticamente caso algum setor ele sinta o impacto, né, da medida. A ideia é reunir dados e se algum setor for muito prejudicado, discutir as medidas específicas para mitigar, amenizar o problema. A MP ainda precisa passar tanto pelos plenários da Câmara quanto do Senado e ela vence no dia 8 de setembro e o planejamento é que ela seja votada nas duas casas ainda nesta semana, que é uma semana que a gente lembra que é uma semana de esforço concentrado dentro do Congresso Nacional e, claro, a gente vai seguir acompanhando tudo daqui de Brasília. Mayara, volto com vocês.
2: Eu aposto todas as blusinhas da Mayara, da Isa, da outra Isa aqui da nossa produção, que será votado tanto no Congresso, na Câmara dos Deputados, quanto no Senado até o dia 8.
3: Gente, tem 2 meses para a eleição, tem que votar. Já teve o abraço do Lula com o Alcolumbre, com o Hugo Mota, tá abraçado já, aquela foto ali diz tudo, tá resolvido, gente, tá resolvido. Tem acordo aí, tem acordão para votar isso, então vai votar, vai passar.
2: Obrigado, Murilo.
4: Para a alegria geral da redação da TMC, da ala feminina da redação da TMC.
3: Não, então, é isso, né? Eu só estou dizendo isso porque a gente já mostrou várias vezes aqui. Ninguém queria a taxa das blusinhas. Inventaram. Congresso e governo.
4: Mas ninguém
3: foram
4: assume.
3: Lá e fizeram ela acontecer. Agora estão resolvendo, querendo sair de heróis. Mas não são. Não são. Congresso e governo quiseram a taxa, aprovaram lá atrás. Então, agora estão tirando onda de heróis aí. Gente, não é isso, tá? Estão resolvendo o problema que eles arrumaram.
4: Mas
3: não tem herói nessa história.
4: Mas para os desavisados é ótimo, né? Porque para quem não sabe que lá atrás, quem não lembra que lá atrás foram eles que colocaram a taxa, agora fica lindo. Aê, olha que maravilha, como eles são legais, né?
3: Acabaram.
4: Acabaram com essa taxa que a oposição trouxe. Não, gente, não foi oposição, não.
3: E os nossos empresários, gente, por favor, a gente é muito favorável ao sucesso total da indústria brasileira, mas é melhor se adaptar. É melhor se adaptar. A concorrência nunca foi ruim para país nenhum. Em alguns momentos, você segurar um pouquinho aqui ali, mas não tem justificativa, não tem uma indústria nascente. Ninguém está começando a produzir blusinhas e equivalentes no Brasil, né? Objetos de até 50 dólares agora e que precisa de apoio do governo, tem que fechar um pouquinho. Não é isso. É só reserva de mercado. Reserva de mercado é ruim para todo mundo e principalmente para o cidadão que paga mais caro. A indústria, vai lá, bate lá na porta do Lula. Fala, Lula, baixa o imposto para nós, então. Dá uma seguradinha aqui que tá pesado. Segura aqui, aí você libera lá, não precisa ter taxa lá. Não é voltar a taxa ou ter outra taxa para prejudicar o cidadão.
2: 3h29, o ex-jogador Luizão, campeão do mundo pelo Corinthians em 2000, campeão do mundo pela seleção brasileira em 2002, é acusado pela companheira de violência doméstica, psicológica, verbal, lesão corporal e ameaça. O Ailan Bernardo traz mais informações ao vivo pra gente. O Ailan.
5: Boa tarde a todos que acompanham a nossa programação. O caso aconteceu na madrugada de domingo em uma casa em Maresias, litoral norte de São Paulo. De acordo, então, com a ex-companheira de Luizão, ela que tem 43 anos e tinha um relacionamento há quase 2 anos aí com o ex-jogador, ela teria aí descoberto uma traição, o que levou a uma discussão e durante essa briga teria sido agredida com socos e chutes. Por isso, ela procurou a Delegacia de Defesa da Mulher para registrar, então, o boletim de ocorrência, onde também contou que durante esse tempo juntos já teria sido agredida outras vezes. Ela foi então encaminhada para realizar os exames médicos que são necessários. Já Luizão conta outra versão. Ele disse que ele quem foi agredido, que tem provas e que isso também já teria acontecido outras vezes.

0: Santos. Luizão foi campeão mundial pela seleção brasileira em 2002, tem passagem por clubes como Vasco, São Paulo, Corinthians e Palmeiras, e agora vai estar aí no meio desse caso que segue sendo investigado pela Polícia Civil.
1: Obrigada, viu, Ailan, pelas suas informações. A gente vai continuar acompanhando esse caso, porque tem essa alegação de que... Oi, Alvarez, desculpa, teu microfone está desligado.
2: Eu ia dizer só que a gente deveria criar aqui um setor, né? Criar um setorista de agressões contra mulheres, porque todo dia tem um caso, e todos os casos são muito graves. Eu não estou dizendo que o Luizão fez nada, porque eu não sei, tá?
1: É.
2: Não tem como dizer, não. Não estou dizendo aqui que fez, não, tá? Isso tem que se investigar, tudo tem que ser investigado. Mas a recorrência é tanta que a maioria desses casos é verdade. Então tem que... chega ao absurdo a quantidade de vezes que nós temos que falar sobre isso aqui, todo dia. Não tem um dia que não tenha uma notícia sobre isso e a gente não diga, ah, precisa falar porque essa daqui, ó, essa é muito importante. Todo dia acontece uma agressão muito forte, uma notícia muito forte e muitas vezes tem acontecido de serem pessoas conhecidas.
1: É, Alvarez, a gente fala aqui nos bastidores sempre, né? Que se a gente fosse trazer todos os casos de violência contra a mulher que acontece, a gente faria um jornal de 24 horas aqui tranquilamente.
2: Trazendo só sobre isso.
1: Você, tranquilamente. Mas é que esses casos acabam ganhando mais notoriedade, porque são pessoas, como disse o Alvarez, conhecidas. Mas o quanto de mulher desconhecida, na semana passada teve duas encarceradas, em cárcere privado. Uma ficou 5 dias em cárcere privado com aquela máscara que você usa quando tem contaminação muito grave, assim, usa em guerra pra poder não gritar. É um absurdo atrás do outro. E é um caso com uma característica mais absurda que a outra.
3: Isso não existe, né?
1: Exatamente.
3: É rir para não chorar, mas é deixar qualquer um arrepiado.
2: Eu gostaria,
3: né?
2: Não sei se tem, mas uma pesquisa que mostrasse se o nível de agressão contra a mulher no Brasil é normal, vamos dizer assim, é equilibrado com o resto do mundo. Ou se, por acaso, a gente tem mais do que normal, porque está muito. Tá muito. O volume é muito grande de agressão de homem contra mulher. Não sei se a prepotência do homem brasileiro se tornou maior ou é maior, ou se isso também é assim em outros lugares do mundo. Eu não tenho essa informação. Infelizmente, eu não sei se tem uma pesquisa sobre isso. Mas o nosso índice é alto. Eu não tenho a menor dúvida.
4: 15 horas e 33 minutos, o ministro Bruno Dantas decidiu deixar o cargo do Tribunal de Contas da União. Dantas enviou uma carta de renúncia ao presidente do TCU, Vital do Rego, e deve deixar a corte agora em setembro. Bruno Tibério, nosso repórter, com mais informações.
5: Boa tarde a todos aí no estúdio e aos ouvintes também. Rodrigo Pacheco, que já foi presidente do Senado e chegou a ser cotado por Lula para outros cargos do governo, agora é o favorito, então, para uma vaga no Tribunal de Contas da União. Bruno Dantas anunciou a saída do TCU depois de mais de 10 anos na corte e cerca de 30 anos antes de bater a aposentadoria obrigatória. Nas redes, ele disse que vai se dedicar a novos projetos profissionais. Então, com essa vaga, né, como essa vaga ela é destinada principalmente a uma indicação do Senado, o presidente da Casa, Davi Alcolumbre, deve articular o nome de Pacheco, então, para assumir o posto. O movimento está acontecendo justamente agora, no momento de reaproximação entre Alcolumbre e também o governo federal. Os dois, eles viveram aí um período de distanciamento depois que o Senado rejeitou a indicação de Jorge Messias para o Supremo. Nas últimas semanas, porém, o governo e também o Senado voltaram a conversar para destravar pautas que interessam a Lula, como é o caso da mudança na escala de trabalho 6x1 e também MP que trata das compras internacionais, que é a conhecida chamada taxa das blusinhas. Volto com vocês aí no estúdio.
1: Valeu, obrigada pelas informações. E continuando por aqui, ainda em Brasília, olha isso. Um jovem de... Né, Brasília não, perdão, Curitiba, né? Vamos para o Paraná, na verdade Londrina. Um jovem de 27 anos morreu depois de cair do 14º andar de um prédio em Londrina, no norte do estado do Paraná, né? Ao tentar acessar o apartamento de baixo pela sacada. Segundo as investigações da Polícia Civil, antes da queda ele havia sido dopado, agredido e trancado num quarto por suspeitos que alegam suspeita de furto para justificar a violência. Quer dizer, eles dizem que ele estaria furtando o local e eles teriam ido para cima dele. É mais, ao que parece por enquanto, Luiz Fernando Hanisch, é mais um caso de brasileiro fazendo justiça com as próprias mãos, é isso? Boa tarde.
6: Exato, Mayara, boa tarde para você e para todos. Esse caso envolve o Alexandre Rodrigues Ramos, de 27 anos, que teria sido agredido por conta de uma câmera fotográfica, avaliada em 12

0: configurada, porque ele ficou em cárcere por mais de 3 horas, apanhando, teve as mãos e os pés amarrados, e conseguiu se soltar. E na tentativa de fuga do seu cárcere, ele acabou caindo do prédio. Em razão disso, os autores, em princípio, podem ter cometido crime de tortura, com resultado morte, e falta agora só a verificação dos celulares apreendidos para, ao final, efetuar o relatório.
1: Como disse o Dr. Roberto, esses suspeitos, então, esses quatro homens com idades entre 22 e 24 anos, estão presos preventivamente à disposição da justiça. Essa história toda ainda tem novos desdobramentos, porque, de acordo com o delegado, ainda resta aguardar o resultado de alguns laudos periciais para concluir esse inquérito. Esses quatro homens estão presos e, se no final for configurada a tortura, a pena de prisão deles pode variar entre 2 e 8 anos. Agora, se caracterizar a tortura com resultado morte, a pena pode ir de 8 até 16 anos de prisão e ser agravada pelo cativeiro ou ainda pelos indícios de sequestro, no qual Alexandre Ramos, de 27 anos, foi mantido também em cárcere privado nesse quarto, nesse apartamento aqui no interior do estado.
2: Obrigado, Hanish. Outra história realmente terrível. Imagina o desespero aí do cidadão, seja ele uma pessoa que tenha feito algo errado ou não, mas o desespero para tentar passar de uma sacada do 14º andar para a sacada do 13º andar. O que não passou esse cidadão nas mãos desses quatro, entre aspas, justiceiros. 15 horas e 37 minutos. Daqui a pouquinho no Link TMC a gente fala sobre o sucesso de Augusto Cury nas redes, que tem incomodado os adversários. Campanhas rivais avaliam, ainda sem nada formalizado, acionar o TSE suspeitando de impulsionamento artificial.
3: É, e agora é oficial. O Google Maps já está exibindo o Lago Ontário como Lago América para usuários nos Estados Unidos, seguindo o decreto assinado pelo presidente. A gente fala mais sobre isso daqui a pouquinho, mas agora as principais notícias da sua região.
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9: Momento Taxa das Blusinhas. A taxa das blusinhas foi defendida pelo varejo para proteger empregos, mas os dados mostram o contrário. Estudos não identificaram um impacto relevante na criação de vagas no setor. Enquanto isso, o consumidor sentiu o peso no bolso. Em um ano, os cosméticos subiram 17% e as bijuterias 16% no varejo nacional. No fim, mais imposto significou menos poder de compra sem o retorno prometido, pelo fim da taxa das blusinhas.
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6: Já estamos aqui na programação da sua TMC, claro, trazendo informações, notícias, muita prestação de serviço. No intervalo do link TMC, a gente chega com notícias aqui da nossa região, notícias do estado, notícias do Recife. Lembrando que logo mais, às 5 da tarde, a gente tem mais uma edição do Pernambuco TMC. Enquanto isso, vamos com os principais assuntos. Olha só, a urna eletrônica que será utilizada nas eleições de 2026, terá novos recursos para facilitar o voto de pessoas com deficiência visual, baixa visão e outras necessidades de acessibilidade. Entre as mudanças estão uma nova fonte, telas redesenhadas, barra de progresso para acompanhar as etapas da votação e a ampliação do uso de intérpretes de língua brasileira de sinais, Libras. A atualização ganha uma relevância aqui em Pernambuco diante do crescimento no número de eleitores que se autodeclararam pessoas com deficiência. E olha, dados do Tribunal Superior Eleitoral divulgados apontaram que o estado passou de 46.326 eleitores nessa condição em 2024 para 79.648 em 2026, um aumento de 71%. O índice foi o segundo maior do país e o maior do Nordeste. A Justiça Eleitoral, porém, ressalta que o argumento da quantidade de eleitores autodeclarados PCDs não significa necessariamente que tenha crescido na mesma proporção o número de pessoas com deficiência no estado de Pernambuco. O avanço pode estar relacionado à maior adesão à autodeclaração no cadastro eleitoral. Uma das principais novidades para este ano está na apresentação das informações na tela. A urna passa a utilizar a fonte desenvolvida pelo Braille Institute e pensada para facilitar a diferenciação entre caracteres. A mudança busca melhorar a leitura, especialmente para pessoas com baixa visão. Então tá aí uma informação importante, né? São os preparativos, e é o que eu disse hoje no Pernambuco TMC primeira edição. A partir desses dados, dessas informações, o TRE, o Tribunal Regional Eleitoral, e o TSE, o Tribunal Superior Eleitoral, passa a fazer adaptações, modificações para dar direito, né, a todas as pessoas na hora ali da votação. Então a gente trazendo esta novidade, enfim, essa atualização em relação aos preparativos para as as eleições que se aproximam. Continue conferindo, claro, o link TMC, os principais fatos, as principais notícias, e daqui a pouquinho a gente volta com mais notícias, com mais informações durante a programação da sua TMC. Até já!
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1: Gente, eu sempre falo aqui que o Uber Responde é um dos quadros de maior audiência da Rádio Uber, certo? Por isso, a participação dos parceiros e parceiras da Uber é grande. Eles enviam suas perguntas para o nosso WhatsApp, 11 95321 0083, para o time da Uber responder. A única coisa que falta, às vezes, na mensagem é o nome de quem enviou. Então, mais uma vez, eu quero te lembrar que quando você enviar sua mensagem com uma dúvida, coloque seu nome e fale de onde você dirige com a Uber, beleza? É isso! Vamos à pergunta do motorista parceiro Horácio de Curitiba, no Paraná. Abre aspas. Quando uma viagem para outro município não gera corridas de retorno e ainda envolve pedágio, o que eu posso fazer para não sair no prejuízo? Respondam, por favor. Fecha aspas. A resposta quem deu foi o Túlio da Uber.
2: Horácio, é o seguinte, você pode usar o filtro destino indefinido. É simples e vou te explicar como faz. Acione a ferramenta de destino definido, o famoso direcionador, para sua cidade ou para um ponto no meio do caminho. Isso aumenta muito as chances de pegar alguém que esteja fazendo o caminho inverso.
1: E hoje tivemos aqui no Uber Responde a participação do Túlio, que faz parte do time de operações da Uber, respondendo a pergunta do parceiro Horácio. 11 95321 0083. Participe você também do Uber Responde, aqui da Rádio Uber TMC.
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1: No quadro Universo Uber de hoje, o assunto é manutenção do motor turbo.
3: Oi, minha amiga parceira da Uber. Oi, meu amigo parceiro da Uber. Eu sou o Edson Hagassi, jornalista automotivo. Você já deve, com certeza, ter ouvido falar em motor turbo, né? O turbo compressor é um componente que no passado era sinônimo de alta performance. Equipava os carros da Fórmula 1, super esportivos, e custava muito caro para instalar em motor naturalmente aspirado. O turbo evoluiu, baixou o preço e nos dias de hoje está nos motores até dos veículos de entrada. Não só para melhorar o desempenho, mas também diminuir a emissão de poluentes. Isso porque ele aproveita os gases gerados na queima do combustível. E como qualquer peça ou componente de um carro, o turbo compressor também precisa de alguns cuidados para funcionar perfeitamente. A manutenção do turbo exige atenção com a troca correta do óleo do motor. Lubrificante vencido ou sujo estraga a peça rapidamente. Use sempre o tipo de óleo recomendado pela fabricante do carro, não só da mesma especificação, mas também da mesma marca, porque ele tem os aditivos certos, e troque no prazo correto junto com o filtro. Por falar em filtro, não esqueça de substituir o filtro de ar e o filtro de combustível no prazo certinho, para evitar que a sujeira entre na turbina e risque as peças, já que o produto adulterado afeta o turbo e todo o sistema de injeção. E tem mais, quando parar o carro, deixe ele ligado em marcha lenta por algum tempo. Se andou devagar, não precisa esperar, porque a temperatura da turbina já está baixa, mas se rodou na estrada em velocidade alta ou depois de viagens longas ou muita subida, o recomendado é aguardar de 1 a 2 minutos em marcha lenta para esfriar o turbo e evitar a criação de borras de óleo. Agora confira se o veículo que você usa tem o turbo e siga essas dicas para usar melhor o equipamento. É isso, até a próxima aqui na Rádio Uber, com mais dicas especialmente para você, parceira e parceiro da Uber.
1: Esse foi o nosso especialista Edson Hagassi no quadro Uber Responde. 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
0: 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Já de volta por aqui, vamos falar de... Ai, esse assunto me interessa muito, gente. Porque eu tô dormindo mal, eu tenho certeza, porque eu tô comendo porcaria. E eu vou levar a bronca da Amanda Figueiredo.
4: Ó. Eu não acho que é por isso, não. Acho que é porque o Wilson Pedroso tem vindo muito. Por isso tá dormindo mal.
0: Tem vindo nada. Ele não veio 3 dias semana passada?
4: Alvarez. Não, mas tô vendo ele do seu lado.
5: Alvarez. Alvarez. Ela é tanta saudade que ela me manda mais mensagem que a minha mãe.
0: Ah, é?
5: Minha mãe tá 4 dias sem mandar mensagem.
4: Por isso que
5: ela
4: tá dormindo mal.
0: É o maior mandador de memes esse aqui, viu? Mas a gente vai falar, na verdade, de alimentação e qualidade de sono que podem estar mais relacionados do que você pensa. Um estudo recente fez uma associação e apontou melhor qualidade de vida e uma redução dos sintomas da insônia. Amanda Figueiredo, o que devo eu, essa pessoa que só come porcaria ultimamente, que eu ando comendo muito porcaria... O que, que eu devo comer para ter um sono melhor? Tem sentido isso? Boa tarde.
6: Boa tarde, pessoal. Tem sim, Mayara, tem muito sentido, né? Tudo na nossa vida, no nosso organismo, é regido por hormônio. Inclusive o sono. Então, quando a gente tem uma alimentação que desregula o hormônio, por exemplo, aquela pessoa que adora comer um docinho depois do jantar e fica muito perto da hora de dormir, a insulina pode ficar muito alta no sangue e passar para a melatonina, que é o hormônio do sono, que ainda não é hora dela subir. Então a gente manda o recado errado, dependendo do que a gente come, perto da hora de dormir. Mas também tem muitos alimentos, e é o que traz esse estudo, que nos ajudam a ter uma noite de sono melhor e mais reparadora, né? E um deles, um dos nutrientes que é importante, é o triptofano. Então o triptofano nada mais é que um aminoácido que ele ajuda a sinalizar o crescimento e a produção de melatonina de serotonina. Então, quando você come triptofano ali perto da hora de dormir, você tem a chance de ter um sono mais reparador e de entrar ali nas camadas mais profundas do sono, que a gente chama. Então, foi um pouco disso que esse estudo trouxe.
4: Amanda, tem a impressão que a gente tem uma ideia errada sobre vinho. A pessoa fala assim, vou tomar um vinhozinho que vai me dar um sono. A minha experiência com vinho é, você toma um vinhozinho, dá um sono, você dorme, mas acorda daqui a 3 horas e péssima noite depois disso.
6: Excelente pergunta, eu tenho muitos pacientes que falam exatamente a mesma coisa, aí eu aconselho a pessoa a usar ou o relógio ou aqueles anéis que ajudam a mostrar como que tá a qualidade do sono, e você vai ver que é uma impressão, sente que o vinho faz você dormir mais rápido, mas não quer dizer que é um sono reparador. Então você não chega nas camadas profundas ou você desperta no meio da noite, né? Então você pode ter certeza que quando exagera ali no vinho, e mesmo que durma por muitas horas, se você usar esses gadgets que acompanham a qualidade do sono, você vai ver que não foi um sono de qualidade.
7: Eu já ia perguntar
4: se... Tô cheio de pergunta aqui, depois do Tomás eu vou então, porque eu tô cheio de pergunta.
7: Não, eu ia perguntar, na verdade, se fossem 4 ou 5 tacinhas de vinho, mas a Amanda já respondeu pra
4: quatro
7: gente.
4: 4 ou 5, amigo? Isso aí é mais de uma garrafa.
7: Bom, depende da tacinha, né? Se for só uma tacinha mesmo, acho que não chega numa garrafa. Mas a Amanda já respondeu pra gente, meu caro Alvarez. Se você tiver pergunta, tem que ser muito rápida a sua última pergunta, Alvarez.
4: Não, agora que você falou que você toma uma garrafa por noite, eu vou ficar quieto.
7: Não tomo, vou ficar quieto. Não tomo.
4: Não, eu ia perguntar só rapidamente. Amanda, comer leve, óbvio, comer carne de noite é um outro problema, certo?
6: Outro problema, o problema de comer muito pesado perto da hora de dormir, é que o corpo, em vez de gastar toda a energia para te fazer dormir, para fazer todo o detox que o corpo precisa fazer, toda a faxina hormonal, ele tá gastando energia para fazer digestão. E não tem como gastar energia com uma coisa sem tirar energia de outra. Então, por isso que é muito importante a gente ficar atento ao que a gente come à noite e ao horário do nosso jantar.
0: Especialmente você que passou dos 40, né? Porque assim, nos meus 30, se eu tomava uma tacinha de vinho, eu dormia de boa. Se eu comia carne à noite, eu dormia de boa. Se eu tomava café depois das 6, eu dormia de boa. Agora que é duro, né? Os boletos ficam na cabeça da gente e a comida também não ajuda. Mas Amanda, muitíssimo obrigada, viu? Muito bom falar sempre com você.
6: Beijo, gente. Boa semana.
0: Pra nós.
4: Obrigado, valeu. Amanda.
7: 15 horas e 55 minutos. Renan Santos perdeu acesso ao fundo eleitoral e ficou proibido de ir a debates depois de declarar ao TSE só uma conta nas redes, quando na verdade usava 18. No mesmo dia, o tribunal também barrou um ataque de Lula a Flávio Bolsonaro sobre rachadinha, Mayara.
0: E os presidentes da China e da Rússia se reuniram no Quirguistão, numa cúpula que se chama de anti-Ocidente. O que será que eles estão pensando, hein? Ou aprontando? O que vem por aí? Isso você vai saber logo mais, depois do último bloco da Rádio Uber.
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0: Já de volta, e depois de seu principal adversário se reunir com banqueiros e empresários, o presidente Lula vai se encontrar hoje com 15 donos de grandes empresas e banqueiros em Brasília. O candidato do PT está em busca de sinalizar a responsabilidade fiscal em um eventual quarto mandato. Responsabilidade fiscal, aliás, de grande interesse de todo o empresariado, né, Murilo Hernandes? Conta mais pra gente.
13: Cara, o ministro da Fazenda, Dario Durigan, ele inclusive vem sendo usado pelo presidente Lula como principal porta-voz da economia em aceno ao empresariado, principalmente porque ele defende uma agenda sobre... sobre a questão do controle das despesas e dos superávites para o ano de 2027. Hoje, nessa reunião que está prevista para acontecer a partir das 8 horas da noite, lá no Palácio da Alvorada, nomes como Luiz Carlos Trabuco, do Bradesco, André Esteves, do BTG Pactual, além de empresários como Joesley, Wesley Batista, Rubens Ometo e José Seripieri Filho, estarão presentes para esse aceno do presidente Lula ao empresariado, né? Que essa movimentação ela acontece justamente após os aliados de Lula pedirem para que ele faça esse aceno ao empresariado, principalmente sobre as questões que envolvem as contas públicas e a trajetória da dívida. A gente lembra que a dívida pública hoje está em torno de 10 trilhões de reais, conforme a gente já noticiou aqui na TMC. Lula iniciou seu terceiro mandato com a taxa Selic em 13,75% ao ano. Hoje ele está encaminhando para a sua campanha de reeleição para o quarto mandato com a taxa Selic em 14% ao ano, né? E é nesse cenário justamente que ele pede para que o ministro da Fazenda, Dario Durigan, tente transmitir ao mercado essa mensagem de um eventual quarto mandato que vai ter um compromisso com o ajuste fiscal e com a criação de condições para a redução da taxa de juros. E é isso, a gente segue acompanhando tudo isso daqui de Brasília. Volto com vocês.
4: O problema grave, Maiara, Tomás, caro ouvinte, é que o Lula tem que convencer os empresários de algo que ele não está fazendo. É muito difícil. Eu estava conversando outro dia com um amigo que é muito dentro do mercado financeiro, me dizendo a visão do mercado sobre o que está acontecendo agora. Para o mercado, para as empresas, é apavorante o que o Lula está fazendo, o governo dele, gastando agora bilhões e bilhões às vésperas das eleições. A gente claramente vê isso, não sou eu, todo mundo está vendo que é com objetivo eleitoral. Não dá para fazer isso agora e achar que isso não vai ter consequência no ano que vem. Não dá para se sentar agora numa reunião com donos de empresas e banqueiros e olha, pessoal, esse mandato aqui não tem nada a ver com o próximo. No próximo eu vou ser totalmente responsável. A irresponsabilidade agora vai ficar para trás logo depois das eleições. Deixa só me reeleger, depois eu melhoro com isso, eu resolvo isso. Não dá, é difícil acreditar ou achar que algum empresário vai aceitar essa conversa como algo palatável. O Brasil inteiro está vendo o juros subindo desse jeito, ou não descendo, na verdade, né? Não descendo, não consegue descer. A dívida aumentando, 82% das nossas riquezas são dívida hoje. A gente deve 82% de tudo que a gente produz no Brasil. É muito, gente, é muito, é difícil. O Lula precisava de um compromisso um pouco maior do que um jantar. Precisava começar a mostrar na prática que está realmente preocupado com isso.
7: 4 horas e 5 minutos. Wilson Pedroso, ótima tarde ao amigo corintiano.
5: Roubaram o Corinthians, foi pênalti.
0: Nada.
5: Mas vamos falar de eleições.
4: Muda de assunto, que esse assunto aí já passou no começo.
5: Bom, esse jantar é um jantar que o presidente Lula organiza para conquistar o selo de confiança do setor produtivo, correto? Ele, de alguma forma, reuniu, e eu vou, se eu puder depois ler os empresários que vão estar presentes, que não é pouca coisa, sabe? Você vê que o jantar é de peso, o jantar é de peso. Ele, de alguma forma, tenta, o Alvarez falou algo importante, ele tenta reconquistar confiança desse setor produtivo e principalmente do setor financeiro. E por quê? E por que isso também? Porque ao longo das últimas semanas, ou na última semana, o próprio Flávio Bolsonaro teve uma reunião com parte da Faria Lima. Mas uma Faria Lima, se a gente for ver, comparar a lista de um e a lista do outro, uma Faria Lima mais modesta. O presidente Lula está mostrando peso nessa lista e nenhum... Ele é presidente, mas se esse setor não confiasse ou ainda tivesse, de alguma forma, desconfiança de quem pode ganhar a eleição, eu acho que eles não estariam presentes nesse jantar. Posso ler? Posso falar?
7: Deve.
5: Eu anotei aqui, só pegando aqui.
7: Que eu gostei da frase, o selo de confiança. É o
5: selo de confiança.
7: Da cadeia.
5: O selo de confiança. De confiança da. Ó, o tamanho. Ó, o tamanho. Rubens Romento, Cozan. Joelis Batista, né?
7: Que novidade.
5: Que novidade. É, José Seripirei, que é o fundador da Qualicorp. Zeca Oriemo, JHSF. Júnior Queiroz, da Ipera. O Chaim, que é do Grupo SEB, grupo de, ele foi dono de diversas universidades. Vralfrido Mares Guia. Milton Maluli, Itaú Unibanco. Trabuco, Bradesco.
7: Todo
5: André
7: mundo,
5: Esteves, todo BTG. Ricardo Lacerda, BR Partners, e o Bertimol da XP, e deve ter outros aqui. Mas mostra que o setor, aqui é principalmente o setor financeiro, ainda tem dúvida quem pode ganhar a eleição. Porque senão não estaria dando toda essa não ia fazer toda essa presença junto com o Lula.
7: Muito, muito bem. 4:08. Seguimos com a política, seguimos com o Ilcinho Pedroso. Duas pesquisas divulgadas nessa segunda-feira mostram o mesmo fenômeno, a ascensão de Augusto Cury. Pela BTG Nexus, ele saltou de 2 para 11% no primeiro turno, atrás, só de Lula, que está com 37%, e do Flávio Bolsonaro, que está com 31%. De 2 para 11%, hein? Já pela Atlas Bloomberg, o crescimento foi de 3 para quase 8%. E Augusto Cury aparece com a menor rejeição entre todos os candidatos testados, 18%, bem abaixo dos mais de 50% que pesam tanto contra o Lula quanto contra o Flávio. Mesmo com esse crescimento, o petista segue líder folgado em todos os cenários de segundo turno.
0: É, já sobre essa pesquisa também, ouvi uma coisa que a gente estava curioso para saber, inclusive falamos sobre isso na semana passada aqui no Link TMC. É o que o eleitor achou, né, estava achando sobre a história do filho do presidente. E aí um outro levantamento da Atlas Bloomberg mostrou que a maioria dos brasileiros, 55%, acha que as investigações contra Fábio Luiz Lula da Silva, ou Lulinha, afetam diretamente o governo do pai. Ele é investigado pela Polícia Federal em 13 inquéritos por suposto tráfico de influência em contratos federais. Contratos, né? Segundo a pesquisa, quase 70% dos eleitores dizem ter acompanhado o caso de perto. A pesquisa Atlas Bloomberg foi registrada na Justiça Eleitoral e ouviu 5.014 eleitores brasileiros entre os dias 25 e 30 de agosto. Já o BTG Nexus, que também foi registrada na Justiça Eleitoral, a pesquisa, ouviu 2.005 eleitores por telefone entre os dias 28 e 30 de agosto, com margem de erro de 2 pontos percentuais. Vamos separar aqui, porque eu quero ouvir tanto o que o Wilson tem para falar, o Alvarez, também o Tomás, se tiver algo para falar. Eu quero começar pela ascensão do Augusto Cury e depois das sabatinas, né? Ele esteve aqui na TMC, ele esteve na Globo também, em outros canais. Falou algumas coisas meio, de certa forma, absurdas, como, por exemplo, eu quero colocar influenciadores digitais para serem os diplomatas nas embaixadas. Eu quero combater a violência contra a mulher com drone, por exemplo, né? Que é uma coisa que não ficou nada claro. O fato é que ele subiu, e não só subiu na pesquisa, ele subiu também o número de seguidores no Instagram. Mais de 2 milhões em, acho que, 3 dias. Wilson, vamos lá.
5: Vamos lá.
0: O que explica esse fenômeno, essa ascensão do Augusto Cury? É rejeição ao Renan Santos, por exemplo?
5: Não. O Alvarez vai. Hoje eu vou falar um pouco mais, viu, Alvarez? Eu sei que você gosta que eu seja curto, mas tem que separar em três.
4: Eu não falo nada, eu tô aqui. Não,
5: o Alvarez é meu professor, né? O Alvarez sempre
0: de me todos dá. Nós.
5: Não, é sumidade.
0: Esse homem
5: matou. Bom, vamos separar pesquisas. Primeiro, acho que Augusto Cury virou uma espécie de aquele tio legal que todo mundo quer ter no domingo, no almoço de domingo, né? Que é aquele tio, gente boa, leva presente, leva pra passear, que é aquele tio que as pessoas gostam. Por quê? Vamos colocar a coisa da polarização. Eu sempre digo aqui, eu faço as pesquisas, quando a gente faz pesquisas, as qualitativas, pergunta pra bolha bolsonarista, pra bolha lulista, se a vida melhorou. As pessoas falam que não melhorou. Por mais que votem e sejam torcida, as pessoas mostram um certo cansaço. E uma coisa que eu sempre digo também, digo aqui, que desde a eleição de João Dória e Bolsonaro, as pessoas procuram alguém fora do retrato político tradicional. E de alguma forma, o Augusto Cury pode ser essa pessoa. Acho que ele não matou a campanha do Renan Santos. Acho que o Renan Santos é o único que está vivo ainda. Acho que ele, de alguma forma, prejudica o Caiado e acaba de enterrar o Zema, né? Porque o Zema já está enterrado, mas acaba de enterrar o Zema. E prejudica principalmente o Flávio, porque se a gente for ver a BTG, o Flávio cai 4 pontos. Se você me perguntar por que que Flávio caiu? Qual o motivo que Flávio pode ter caído 4 pontos, a não ser a ascensão do Augusto Cury? Não aconteceu nada de novo para o Flávio recuar dessa forma. Redes sociais. Estava falando até por WhatsApp, quando estava vindo para aqui, ouvindo vocês conversando, com o Alvarez. Tem um certo burburinho de ajuda do Pablo Marçal a Augusto Cury, porque eu vou dar um exemplo pessoal. Eu tô com 436 mil seguidores agora. Eu cheguei até 450. Quando começou as eleições, eu perco seguidor toda semana. E as minhas postagens só são entregues para os meus seguidores. Eu tenho postagem... Eu tenho meus seguidores. Só entrega minhas postagens, meus seguidores parou de entregar para não seguidores, ou seja, a política, de alguma forma, a meta travou. E vale lembrar a denúncia que Augusto Cury fez no dia do debate. Falou assim, eu vou denunciar o dono da Zuckerman, porque eles não estão isso, eles não estão entregando o meu material, eu tenho não sei quantos milhões e os meus seguidores não recebem as minhas postagens porque virou política. Ou seja, de repente, ele ia denunciar o cara numa semana e na outra semana ele ganha 2 milhões de seguidores. Não tem muita explicação, sabe? Por mais que tenha caído na graça das pessoas, eu volto a dizer, eu sei o quanto é difícil ganhar seguidores e sei que nesse momento a meta não está entregando material político.
4: Wilson Pedroso, a gente sabe como é difícil ganhar seguidor, mas temos que lembrar... Augusto Cury está exposto mais do que nunca, ele já era muito conhecido e está exposto mais do que nunca, foi visto em entrevistas importantes, como por exemplo no Jornal Nacional, falando em vários lugares, está aparecendo muito mais do que nunca. Mas tem aí rolando uns rumores de que ele estaria recebendo uma ajuda oculta de Pablo Marçal. O que você tem a dizer sobre isso, Wilson?
5: Então, é isso
4: que eu... Que é um craque, né?
5: Não, é um craque. Não tem mais do que ninguém
4: de conseguir seguidor na internet.
5: É um craque, sabe mexer muito com essa ferramenta. Eu na campanha aprendi muito com ele, cresci aprendendo. Eu era um cara de 6 mil, 7 mil seguidores. Aprendi com ele a forma de crescer nas redes sociais, né? Observando muito ele. Mas volto a dizer, eu não quero acusar ninguém. Existe esse cheiro. Mas volto a dizer... Nesse momento, a semana passada, Augusto Cury estava reclamando que a meta não entregava o material dele. E eu estou contando uma coisa particular minha. As minhas postagens eu tinha 1 milhão de visualizações, 2 milhões de visualizações. A de ontem eu tive 100 mil visualizações. Parece muito para quem tem pouco seguidor, mas para quem entregava muito... Eu caí demais e não tem explicação, que é o mesmo conteúdo, é a mesma forma, é o mesmo momento, é a mesma forma do story, e eu não consigo crescer.
4: Você já falou isso aí, eu queria entender a sua posição. Você acha que faz sentido esse rumor aí de que o Pablo Marçal poderia estar ajudando o Augusto Cury?
5: Faz sentido, isso que eu tô te falando. Não tem explicação. Por mais que ele tenha caído na graça, de alguma forma, no dia do debate, ele tenha chamado uma certa atenção, mas não foi depois do debate.
0: Não dá para chegar a 2 milhões de seguidores em 3 dias.
5: Não foi. E Mayara, depois do debate...
4: Mas qual é o método?
5: Depois
4: do
5: debate,
4: ele não tá entregando isso. Não,
0: é comprar seguidor.
5: Não é comprar seguidor, é fazer os cortes. Ele cresceu através de cortes. A operação de gente fazendo corte dele. Você pega o seu celular, você deve estar recebendo um monte de cortes do
0: Mas é que tá, eu não tenho recebido.
5: Antes não recebia. E antes não recebia. Oi?
0: Travou ali, tá picotando o Alvarez ali.
14: Tá picotando
4: o Alvarez. O robô.
0: Então, às vezes pode ser isso, pode ser uma questão... Bom, enfim, os candidatos, os concorrentes estão desconfiados. Estão pedindo para... Vamos ver isso aí. Mas vamos para um outro assunto aqui, que é o seguinte. O Brian Valente vai trazer para a gente um pouco sobre a agenda dos presidenciáveis, começando justamente pelo Augusto Cury, candidato do Avante, que marcou presença em Curitiba para falar de empreendedorismo. Brian, fala com a gente. Boa tarde.
14: É isso, Mayara. Augusto Cury veio aqui em uma agenda falar como empreendedores. Era um evento fechado em um auditório, mas é claro que nós fomos lá. E justamente no dia que sai essa pesquisa e que também há essa série de denúncias em relação à automação das redes sociais do Augusto Cury, nós da TMC fizemos perguntas relacionadas a isso. Então, o primeiro ponto que eu falei com ele foi justamente se ele comprou seguidores. Ele mesmo ressaltou que foi a pessoa mais seguida no mundo na última semana, foram 2 milhões de novos seguidores. E a gente tem um momento em que ele responde isso, dizendo que é um movimento espontâneo pelo bem do Brasil e que, no caso, a campanha dele seria esse bem que ele mesmo diz. Vamos acompanhar.
15: Eu respondo que eles investiguem. Investiguem completamente. Eu disse que nós investimos em torno de 50 mil reais. Não tem história de robô. Na verdade, são milhares, milhões de pessoas que acreditam na pacificação, estão cansadas com essa polarização insana. Pessoas que nunca plantaram uma horta lá em Brasília, querem definir o futuro da agricultura. Pessoas que quase não investem o dinheiro numa empresa e querem definir o futuro do comércio. O que aconteceu foi uma revolução totalmente silenciosa a partir do primeiro debate. Então não tem robô, tem o quê? Tem milhões de pessoas que estão entendendo que o Brasil tem que ser pacificado.
14: E aí, logo na sequência, eu emendei outra pergunta questionando sobre a quantidade de influencers dos mais diversos segmentos que, do absoluto nada, começaram a declarar voto nele. Falei ali que, inclusive, gente do mundo fitness, de outras áreas, estão apoiando ele. E ele disse que isso, sim, também é um movimento espontâneo, que ele colocou 50 mil reais na candidatura dele da candidatura dele nas redes sociais e que os outros concorrentes, nas palavras dele, despejam milhões ao longo das últimas semanas e que o movimento é espontâneo, tanto por parte dos seguidores quanto por parte dos influenciadores que agora estão apoiando. Eu até ia perguntar do Pablo Marçal, a minha última pergunta era isso, qual é o peso do Pablo Marçal na sua campanha, mas aí os assessores tiraram ele, não consegui obter essa resposta. Ele celebrou também o resultado das pesquisas e disse que vê com muita humildade e reforçou, nas palavras dele, que a cabeça segue sendo de direita e capitalista, mas o coração é de esquerda e voltado ao social daqueles que mais precisam. Augusto Cury, que inclusive atrasou a agenda porque o mau tempo, né, no Brasil todo fez com que o avião atrasasse. E quem também esteve aqui em Curitiba foi Romeu Zema, que visitou a carceragem da Polícia Federal em um protesto relacionado à Operação Lava Jato. Ele que disse que vai manter o combate à corrupção. E a gente também tem aí o momento em que ele sai da cela, que Lula ficou preso aqui por quase 3 anos, e falou rapidamente com a imprensa. Vamos acompanhar.
16: Estou aqui para reforçar, para relembrar, a Lava Jato foi a maior investigação, a maior luta do Brasil contra a corrupção e, infelizmente, foi desmontada pelos intocáveis de Brasília. Nós vamos continuar com essa luta contra a corrupção no Brasil. Nós estamos hoje assistindo estarrecidos tudo isso que está acontecendo aí. Banco Master, agora um esquema envolvendo uma lobista, o filho do presidente. E será que vamos continuar da mesma forma que antes? Fica tudo por isso mesmo.
14: E para a gente falar das outras agendas dos candidatos, Ronaldo Caiado passa o dia em São Paulo. Teve uma sabatina logo pela manhã. Aí depois teve uma reunião com a diretoria da Associação Nacional dos Fabricantes de Veículos Automotores. E agora à tarde uma reunião com o Sindicato das Indústrias da Construção Civil do Estado de São Paulo. O Flávio Bolsonaro, candidato do PL, não tem agenda pública porque tirou a segunda-feira para gravar os programas eleitorais da televisão. Já o presidente Lula não tem agenda como candidato. Ele participa de eventos em Brasília como presidente, mas hoje, então, não tem agenda como candidato. Mayara, Tomás, Alvarez e o Wilsinho, saudades, meu amigo.
0: Ah, tá. Já agora tá com saudade. São amigos. Ah, já tá com saudade. Leva pra você, Brian. Não ligo, não.
5: Agora o Brian acabou com o dia da Mayara.
0: Ah, pode levar. Se quiser levar embora, leva, que não me faz falta. Mas eu ia, tô brincando aqui, mas muito rapidamente, Wilsinho, uma das acusações, claro, muito, eu acho que também os influenciadores adoraram a fala dele, dizendo que ele quer transformar influenciador em embaixador do Brasil em outros países. O pessoal quer ir morar no Azerbaijão, quer ir morar não sei aonde, pode ser isso. Mas existe uma suspeita ali dos candidatos concorrentes de uso de robôs, que são perfis, redes de perfis automatizados, que são programados para seguir, comentar, curtir em massa. Que estava falando com o Wilson agora há pouco, que foi o que derrubou o Pablo Marçal.
5: O Pablo Marçal, a questão dele não é por conta do... como que é, do laudo falso, essas coisas todas. É por conta de uma disputa de cortes que ele pagava as pessoas para ficar fazendo cortes, impulsionando as redes dele. Porque impulsionamento, principalmente essa disputa de corte, a legislação não permite. Mas você quer impulsionar um post seu, tem que estar lá, CNPJ, tem que comprar, pagar um boleto pela campanha para meta, e aí sim a Justiça Eleitoral libera você fazer impulsionamento.
0: Mas não pagar do seu bolso para fazer a competição, não, como fez ali o Marçal.
5: Não por terceiros, por quarto, sabe? Não pode ter puxadinho, tem que ser legislação que o Tribunal Superior Eleitoral cobre e acompanha.
4: Muito bem. Wilson, você falou que o Augusto Cury é aquele tio, que o pessoal tá vendo ele, aquele tio que dá presente. Você não falou isso, né? Eu fiquei na dúvida que ele é aquele tio que dá meia.
5: Não, é aquele tio que as pessoas gostam de ter ao lado, escutando as conversas.
0: Que aconselha. Né? Porque,
5: e eu volto a dizer, a polarização... Quem não tá na polarização quer aquele tio que dê tranquilidade. E Augusto Cury, de alguma forma, tem tem essa presença, esse ritual.
4: Fala... Ele é especialista nisso,
5: é,
4: né?
5: É isso que eu tô falando. É isso
4: de autoajuda
0: há anos.
5: Então, esse é o tio que todo mundo quer nesse momento de inflação, nesse momento de custo de vida alto, nesse momento onde as famílias não conseguem pagar suas dívidas. Ele é essa esperança de um mundo um pouco melhor e mais tranquilo.
7: Ô Wilson, só para fechar com você, agora há pouco, quando a gente estava falando ainda das pesquisas Atlas Bloomberg da BTG Nexus, eu li aqui que o Lula segue líder folgado em todos os cenários do segundo turno. Acho que, na verdade, pela pesquisa BTG, não é nada disso, porque com o Flávio Bolsonaro está 46-45, com o Caiado 45-44, com o Zema 46-41. Aí sim, com o Zema está mais folgado. Mas na Atlas, está 47,1 contra 42,6, Lula e Bolsonaro. Essa vantagem na pesquisa Atlas de 3,5 é uma vantagem, aliás, de 4,5 é uma vantagem, essa sim, folgada.
5: Vamos dar uma olhada aqui que eu já te falo, eu mandei pro nosso diretor Augusto Cury. Augusto Cury, né? Augusto do Alenga.
0: Segundo turno,
5: na pesquisa anterior, Lula tinha 49,2 e Flávio Bolsonaro tinha 42,9. Quanto tá agora?
7: 47,1 contra 42,6.
5: Flávio continua igual e Lula caiu 2 pontos.
7: Muito bem. Obrigado, Lucinho.
0: Por hoje é só, viu? Pode ir embora, forte, tá liberado. Quer ir pra Curitiba, pode ir também. Pega um busão e 6 horas você tá lá.
7: Ah, vai falar do Renan Santos ainda.
0: É porque tá. Eu achei que tava apertadinho o jornal. A gente tem hoje uma estreia de uma coluna muito importante aqui, por isso, entendeu?
7: Então vamos foi seguir. Isso.
0: Vamos seguir, então. O Tribunal Superior Eleitoral começa hoje uma análise dos pedidos de registro dos candidatos à presidência da República. Os processos de Lula, Romeu Zema, Flávio Bolsonaro, Renan Santos e Augusto Cury estão entre os que serão julgados pelo plenário virtual até 2 de setembro. Bruno Tiberio explica tudo pra gente.
17: Pois é, uma boa tarde a todos novamente. Olha, 18 contas em redes sociais, só que apenas uma foi declarada oficialmente ao TSE. Essa foi a diferença, né, que fez o tribunal suspender então a propaganda eleitoral de Renan Santos, candidato do Missão à presidência. A decisão, ela também corta o repasse de dinheiro do fundo eleitoral para a campanha e bloqueia até o uso de valores que já tinham sido enviados. Renan e também o vice Haroldo Medina ficam então proibidos de participar de debates em rádio, TV, podcasts e outros meios enquanto as medidas estiverem em vigor. Nós separamos um trechinho das falas de Renan Santos comentando sobre essa decisão. Vamos conferir.
18: Uma decisão do ministro Dias Toffoli, aquele Dias Toffoli, acaba de suspender minha campanha. Eu não posso produzir conteúdo em redes, eu não posso postar conteúdo, eu não posso participar dos debates, eu não posso ir em sabatinas, eu não posso fazer praticamente nada. Eu não uso fundo eleitoral, mas se eu estivesse usando, o dinheiro também teria sido suspenso. A gente vai continuar lutando e a gente vai ir ao TSE para derrubar essa decisão absolutamente injusta e ilegal. A decisão é ilegal, a decisão é persecutória.
17: É, pois é, o ministro Dias Toffoli tirou o caso da pauta normal do tribunal para julgar com urgência e depois identificar indícios de irregularidade nas informações que foram prestadas pela campanha. Segundo ele, o registro original da chapa declarava apenas uma conta na rede social X e em um site bem diferente, então, das 18 contas que a campanha depois informou ao TSE. O tribunal também mexeu na propaganda de outro candidato. A ministra Estela Aranha suspendeu um trecho da campanha de Lula que chamava Flávio Bolsonaro de funcionário fantasma e citava denúncias de rachadinha. A decisão ela é provisória e o material fica fora do ar até o plenário, então, do TSE, julgar todo esse caso. Volto com vocês aí no estúdio.
7: Obrigado, Tibério. Eu confesso que eu não lembrava que ele não fazia uso do fundo eleitoral. E minha pergunta para você, Wilson, rigorosa essa decisão na sua avaliação, pela sua reação aqui no estúdio?
19: Assim, é uma decisão monocrática, uma investigação administrativa do tribunal. O Dias Toffoli antecipou uma decisão que deveria ser mais para frente, porque está investigando. O Renan Santos, de alguma forma, já tinha regularizado parte dessa questão dos perfis que faltaram, olha, faltou perfil tal, ele já tinha a documentação. O Dias Toffoli, inclusive, usou a decisão justamente porque o Renan, de alguma forma, foi lá e regularizou a situação. Acho ruim para a democracia uma decisão monocrática, devia ser uma decisão mais ampla, né? Porque se a gente for olhar também, tem lá a desconfiança agora do Augusto Cury, vai tomar a decisão e vai tirar ele da eleição.
20: Wilson, mas até onde a gente sabe é só uma suspensão. Amanhã ele pode decidir por retomar.
19: Eu sei, mas cria um certo rumor ruim para a campanha do Renan. Fica parecendo que agora ele não vai disputar, que foi cassado o registro dele. E isso não aconteceu. A forma que o Dias Toffoli tomou essa decisão e a forma que anunciou numa investigação, tá? Volto a dizer, é uma investigação administrativa. Administrativa que não prejudica em nada a eleição. O Renan tem 3% em uma pesquisa e tem 7% na outra. Não precisava tomar essa decisão monocrática. Ela foi muito pesada para algo que já está sendo regularizado.
0: Muito que bem. Agora sim, vai para Curitiba. Vai lá, Brian te recebe na casa dele lá, pega o quarto de hóspede, faz café da manhã para você. Vai lá, já que você quer, tô liberado.
19: Falou, valeu, até
0: beijos,
19: amanhã.
0: Beijos, até beijo. Amanhã.
20: Valeu, Wilson.
0: Bom, vai lá, Tomás.
7: 4h29, eu ouvi falar que ele se empolgou com o visual de alguns repórteres, vai passar a usar bigodinho também, o nosso Wilson Pedroso, esse contato com o Brian Valença, enfim. Bom, a disputa comercial entre Brasil e Estados Unidos ganha hoje um novo capítulo. Os dois países retomaram as negociações sobre as tarifas impostas por Washington e o governo brasileiro afirma que não há assunto proibido nas conversas. O repórter Murilo Hernandes, olha lá, falando em bigode, tá aí o nosso bigodudo Murilo Hernandes, direto de Brasília, com todos os detalhes dessa disputa comercial que não cessa entre Brasil e Estados Unidos. Você, Murilo?
21: É, Tomás, exatamente. Inclusive, essa reunião aconteceu aqui no MRE, Ministério das Relações Exteriores, popularmente conhecido como Palácio do Itamaraty, onde houve esse encontro virtual entre os ministros Márcio Elias Rosa, o ministro também Mauro Vieira e o representante do comércio dos Estados Unidos, Jameson Greer, o representante do USTR. Bom, sobre essa questão desse encontro, né, Brasil e Estados Unidos, eles retomam esse diálogo que havia se perdido após o telefonema de Donald Trump e o presidente Lula algumas semanas atrás. Hoje, após esse encontro, houve uma nota conjunta entre o MRE e o MDIC, que disse que os ministros se reuniram virtualmente com Jameson Greer, do USTR, e esse encontro ocorreu após essas conversas entre Lula e Trump. O governo brasileiro, ele reafirmou estar aberto ao diálogo, só que ele voltou a criticar as medidas impostas pelos Estados Unidos, afirmando que elas são consideradas incompatíveis com as regras multilaterais de comércio. Brasil e Estados Unidos, após essa reunião, também acertaram outras reuniões para tratar sobre os assuntos das taxações nas próximas semanas. E sobre essa retomada, o vice-presidente Geraldo Alckmin, ele falou que não tem um assunto proibido para ser tratado entre Brasil e Estados Unidos. Segundo ele, serão discutidas aí questões tarifárias e não tarifárias, incluindo inclusive o projeto do Redata, que trata de investimentos de data centers e deve ser votado pelo Congresso Nacional nesta semana de esforço concentrado. Alckmin também classificou as tarifas como injustificáveis e defendeu o avanço do diálogo entre os dois países. Então, houve fruto, sim, dessa conversa de hoje entre Jamison Greer e os ministros do MDIC e do MRE, que deve ser as novas reuniões nas próximas semanas. É claro, a gente vai seguir acompanhando esse tema aqui de Brasília. Volto com vocês.
20: A gente só não acha que dá para a gente se contagiar com o otimismo do governo. A gente tem que lembrar que o governo tem todo o interesse, claro, como o Brasil tem todo o interesse nessa negociação, mas a gente tem que lembrar quem é que está do outro lado da mesa. Os Estados Unidos não têm negociado. Os Estados Unidos têm imposto o que eles querem e, quando tem algum interesse, conseguem trocar uma coisa em outra, desde que eles ganhem muito. Não está parecendo que está indo nessa direção, não. A gente viu recentemente, eu falo semana passada e está acontecendo ainda, a guerra que o Trump conseguiu fazer com o vizinho, o Canadá, que deveria ser seu maior aliado. O Canadá e os Estados Unidos sempre foram vistos como grandes amigos, grandes aliados, grandes parceiros. Tinham até uma área de livre comércio que o próprio Trump destruiu, o NAFTA, o acordo NAFTA. Então, a gente achar com otimismo, nada é proibido de falar, vamos falar de tudo, pode falar do que quiser. Tem que saber se o outro lado está interessado. Aparentemente não está. Até agora não deu nenhum sinal de que está. O meu medo, Tomás e Mayara e caro ouvinte, é que, se não der certo, a gente seja vítima também de uma modificação no mapa. E aí eu fico me perguntando que pedacinho do mapa o Trump gostaria de mudar de nome no Brasil. Como não tem fronteira, o que vocês pensam? Eu não sei. Eu fiquei com medo aqui dele querer mudar Floresta Amazônica para talvez Floresta Arizônica. Tô com medo.
0: Óbvio que ia ser a Amazônia. Óbvio que se fosse mudar algum lugar aqui, seria isso. Rio Tietê ele não quer, não vai querer. Aposto que ele não vai querer mudar o Rio Tietê para, sei lá, né?
20: Enfim. Pra Rio Trump.
0: Rio Trump, não. Se bem que, desculpa.
2: O Rio Tietê no interior, onde ele nasce, em Salesópolis, ele é limpo, é bonito.
0: É, mas aqui em São Paulo tem mais a cara do Trump. Pronto, falei! Não. Vamos agora.
2: Mas tá melhorando. As notícias, tá ficando mais bonito o Rio Tietê aqui. Nada contra ou a favor do Trump, mas o Rio Tietê tá melhorando aos pouquinhos. Mal menos.
0: O Pinheiros melhorou bem. Agora o Tietê.
20: É, mas podia fazer a enquete aí. Qual é o pedaço do Brasil que o Trump vai querer renomear? Pô, é. Isso aí é. Tá perigando. Já mudou o Golfo do México pra Golfo do quê mesmo que virou?
2: Ah, não vou lembrar.
20: Golfo do México virou Golfo
0: Lake dos Estados Unidos. Não, esse é isso, esse é outro.
2: Lago Ontário que virou Lago América.
20: Lake Ontário virou Lake America.
0: É. E qual que era o Golfo do México? Golfo do México não virou Golfo da América? Golfo do México
20: eu esqueci. Qual era o nome que ele inventou lá?
0: Muda nome, rapidinho aqui.
20: Acho que
0: é
20: Golfo da América, eu acho que
0: era
20: é isso.
0: Era, tá, vamos rapaz, agora a internet não tá funcionando. É o Golfo da América, era isso mesmo, Golfo da América.
20: Golfo da América, aliás o nome é o mesmo nos dois, né? No lago e no Golfo. É,
2: precisa ter mais criatividade.
20: Então vai ser Americônia, a nossa Amazônia.
0: Americônia. Que horror!
2: Daqui a pouquinho a gente fala no Link TMC sobre Lionel Messi, que depois de 21 anos e 3 títulos com a Argentina, anunciou a aposentadoria da seleção numa decisão que ele mesmo descreveu como algo que dói na alma. Se contar a Olimpíada, você põe um título a mais aí pro Lionel Messi. A gente fala sobre isso já, mas agora tem o noticiário da sua região, que ainda não teve o nome trocado por Donald Trump.
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5: E já estamos de volta com outras informações, com outras notícias ao longo da nossa programação. Olha só, Mirtes Renata Santana, mãe do menino Miguel Otávio, concluiu a graduação em Direito e participou da cerimônia de formatura que aconteceu aqui no Grande Recife. Durante a entrada no evento, ao som da canção Maria Maria de Milton Nascimento, Mirtes caminhou acompanhada enquanto segurava a foto do filho em um porta-retrato. Ao fundo, no telão do salão, era exibida a mesma imagem de Miguel brincando em uma piscina de bolinhas. Na ocasião, Mirtes estava acompanhada pela mãe Marta, pela irmã Fabiana e por outras duas amigas. A gente lembra deste caso do menino Miguel que aconteceu em junho de 2020, após ele cair de um prédio, um edifício de luxo na área central do Recife. No momento do acidente, a criança estava sob os cuidados da então patroa de Mirtes, a Sari Corte Real. Na época, Mirtes trabalhava como empregada doméstica na residência e havia saído para passear com o cachorro da família. O menino entrou no elevador do prédio para tentar procurar a mãe. Contudo, desembarcou no nono andar, de onde caiu de uma altura de 35 metros. Sari Corte Real foi condenada por abandono de incapaz, com resultado de morte, com pena fixada em 7 anos de prisão e responde ao processo em liberdade. É um caso, né, que a gente noticiou bastante, que a gente trouxe aqui, e vez por outra a gente tem atualizações, a gente tem informações sobre este caso, e aí, claro, é preciso relembrar. Então agora, a gente trazendo essa informação, a mãe do garoto, né, passou a cursar uma universidade e se formou então em Direito, fez essa homenagem ali no momento da conclusão de curso, nesta cerimônia que aconteceu aqui no Recife, e ela prestando esta

0: homenagem, a gente também trazendo esta atualização para você que acompanha a programação da TMC. Continue sintonizado em 92.7, você está escutando o Link TMC, as notícias do Brasil e do mundo, né? Com os colunistas, com toda a equipe da TMC São Paulo. Eu lembro que daqui a pouquinho, a partir das 5 da tarde, a gente estará em definitivo com mais uma edição do Pernambuco TMC, onde a gente abre espaço para as notícias aqui do estado de Pernambuco, de todas as regiões, também as notícias aqui do Recife. A gente pode voltar a qualquer momento durante a programação. Sempre a nossa equipe de jornalismo está sintonizada, acompanhando os fatos do dia, e a gente volta a qualquer momento durante a programação da sua TMC. Até já então.
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1: Olha só, já tem aqui um gostinho de quem vem daqui a pouquinho, que é a nossa nova colunista. A gente vai falar sobre pets aqui, já. Mas antes a gente vai falar que quem ainda pretende renegociar dívidas pelo novo Desenrola Brasil, tem até esta segunda, hoje, viu, para aproveitar as condições oferecidas pelo programa. O repórter Kennedy Lacerda explica pra gente. Fala, Kennedy.
2: 21 bilhões de reais em dívidas já foram renegociados pelo Desenrola 2.0, o que derrubou o total de 26 para cerca de 5 bilhões. E essa é a última chance. O programa termina nesta segunda-feira, sem prorrogação. O Desenrola oferece descontos de até 90% na dívida, prazo de 48 meses para pagar e até permite usar parte do FGTS para quitar os débitos. Para participar, basta procurar o banco pelos canais oficiais, como aplicativo, telefone, WhatsApp e, se der tempo, uma agência presencial. O programa foi retomado justamente porque o governo viu o endividamento das famílias crescer, um cenário que, segundo o próprio governo, poderia atrapalhar a economia nos próximos anos. E também termina nesta segunda-feira o Desenrola Fiéis, voltado para quem financiou a faculdade até 2017 e já estava pagando as parcelas em 4 de maio neste ano. Vale tanto para quem está em dia, quanto também para quem está com o pagamento atrasado. E pode ser feito, claro, pelos aplicativos dos bancos ou presencialmente nas agências, caso dê tempo. Volto com vocês.
3: Valeu, Kennedy. Muito obrigado pelas suas informações. A partir de hoje, o Link TMC ganha um novo quadro fixo dedicado aos bichos de estimação. A veterinária e terapeuta comportamental Rúbia Burnier estreia a coluna Pet, trazendo dicas e orientações sobre saúde e comportamento animal. Ela tinha preparado uma pauta, ela vai falar sobre bem-estar, o que realmente significa cuidar bem de um cão ou gato, além da comida, do passeio, tudo isso. Mas antes, a Maiara Enxerida já vai fazer uma pergunta para a Rúbia logo de cara na primeira participação dela.
4: Não posso nem dar boas-vindas para a Rúbia, não?
3: Pode dar boas-vindas também. Vocês são muito ciumentos, fiquem todos à vontade, Rúbia, para dar boas-vindas à Rúbia.
4: Queria estar aí com vocês, para dar esse abraço, essas boas-vindas pessoalmente.
1: Ah, a Rúbia é maravilhosa.
4: Tá aqui. Bem-vinda, viu?
1: Tá ouvindo Alvarez?
5: Não.
1: Acho que ela ouviu Alvarez. Peraí, calma, peraí. Tá muito baixinho. Agora vai, fala aí, Alvarez.
5: Aê,
1: primeiro dia,
4: assim. Rúbia, me ouve agora.
5: Gente, eu nunca usei esse negócio aqui no ouvido. Não,
1: é ruim, né?
5: É, não, não é ruim.
4: Eu queria te dar boas-vindas, viu?
5: Obrigada,
4: querido. Uma alegria ter você aqui com a gente.
5: Obrigada, querido. Quando eu vi que seu nome tava lá no programa, eu falei, esse eu conheço.
1: Ixi. Depois vamos conversar fora do programa. Quero saber umas histórias do Alvarez pra poder usar de cartada.
5: Não, não vou, jamais. Eu só olho o lado positivo das pessoas, por mais pentelha que elas possam ser.
1: Temos aqui um TMP, Tomás Maiara e Pentelho. Mas vamos lá, né?
5: Vamos começar com o factual.
1: Vamos com o factual. A gente tava aqui no nosso horário local, gente, e trouxemos uma história muito curiosa que aconteceu na Paulista, que mais de 1000 cachorros da raça Shih Tzu com os tutores saíram da estação Consolação e caminharam até as proximidades do MASP. Foi um encontro organizado pelo grupo Encontro de Shih Tzu São Paulo, que já reúne a raça desde 2023. E aí, Rubi, a gente mostrou, e ouvintes que não estavam, e a quem acompanha, a gente que não estava nessa hora com São Paulo. Era uma galera erguendo o Shih Tzu pra cima, era Shih Tzu que eu não conseguia mais, perder de vista.
5: Todo tipo de Shih Tzu,
1: todo,
5: né?
1: Tipo, tinha toda a cor. Aí a Rubi chegou aqui e falei, Rubi, eu tenho que te perguntar isso. Shih Tzu não é um animal fácil, não é uma raça fácil. Já convivi com um. Eles se implicam uns com os outros, eles latem, eles... Mas, de qualquer maneira, reunir mais de 1000 cachorros juntos ali, dessa raça, num lugar quente, tava quente, de sol, na Paulista, é uma boa ideia?
5: Então, mas você já respondeu a pergunta, porque você já reuniu os elementos aí que trazem estresse pro bicho. Um bicho que pode, muitas vezes, ser possessivo, ciumento e gostar de sossego, estar num contexto desse... pode trazer algumas complicações. A intolerância, a muvuca toda que é tudo isso. Então, eu acho assim, bom senso é importante. Quem que organizou? Ser humano. Quem que cria essa dinâmica toda? É o ser humano. Ninguém nunca vai perguntar pro bicho se ele gosta. Se você conhece seu cachorro e sabe que ele é antissocial, ou é intolerante, ou ele gosta de sossego, não leva, né? Então, a chance de dar errado é grande, os animais ficarem estressados, começarem a bater boca um com o outro, às vezes até ter agressão. Então, assim, acho louvável preservar raças puras e tal, fazer eventos, mas em ambientes mais bucólicos, na natureza, num gramado grande, onde ele vai fazer o fio terra, onde ele possa estar sem coleira, sem guia, em ambientes controlados, né? Para que ele aí se veja numa situação positiva. Quando somos nós que definimos os critérios, os locais, os ambientes, a dinâmica, nós estamos pensando no que nós achamos que é legal para o bicho. E nem sempre isso é a realidade.
1: Ah, já adorei a Rubi. A Rubi já veio já não, na lata. Assim não que tô... eu gosto, né, Alvarez?
5: Eu não estou criticando quem organizou,
4: Rubi,
5: né?
4: Você vai amar a Rubi.
5: Ah, obrigada.
4: É impossível
5: obrigada.
4: Não amar a Rubi. Rubi, antes de entrar no outro assunto que eu sei que tem aí, deixa eu ficar no Shih Tzu, porque eu tenho um Shih Tzu.
5: Como
4: a
5: é que é o seu Shih Tzu?
4: Não late, não late? Dá problema nenhum.
1: Como assim?
4: Mas ela foge. Se deixar a porta aberta e eu sair, ela vai atrás de mim. Outro dia ela fugiu, ficou 2 horas procurando ela na rua. Tem alguma coisa pra fazer pro cachorrinho não sair? Se a gente esquecer de fechar a porta, ficar mal fechada?
5: Não dá pra esquecer. Se já tem essa característica, eu acho que você pode melhorar a visibilidade dela em relação ao ambiente externo da casa. Um portão que traga um mínimo de visão para ela. Antes de você sair, você dá um rolê com ela, negocia com ela. Ó, papai vai... Papai, né? Pode falar, papai?
4: É, papai.
5: Pode, né? Papai vai trabalhar, mas... Então, toda essa entonação que você dá, essa emoção carregada nessas frases, podem acalmá-la. Mas antes ela tem que queimar energia e ela tem que ter visão do que está acontecendo lá fora. Eu acho mais interessante para ela poder decifrar o ambiente de dentro da casa. Uhum. Então, assim, a responsabilidade é nossa sempre em preservar o bem-estar dos animais, atendê-los no que eles têm de característica e de natureza. Mas o Shih Tzu é uma raça de companhia. Então, o que eles gostam? Que a família esteja toda reunida. Esse é o grande barato deles. Que é matilha, né, imaginária. Eles nem comem muito quando não estão em companhia da família.
4: É verdade.
5: Então, quantos anos ela tem?
4: Vai fazer 4 anos.
5: Perfeito. Você está fora do Brasil, né? Tem alguém
4: Portugal.
5: Que possa... Então, tem alguém que possa fazer um adestramento, trabalhar um pouco mais a cognição dela através de estímulos?
4: Nunca pensei nisso.
5: É interessante, porque um cachorro que exerce sua natureza como cachorro... Ele é bicho, né? Claro. Então ele tem que se relacionar com outros bichos, que aí ele desenvolve as suas habilidades físicas, ele fica mais tolerante. E através do adestramento de obediência, o cachorro tem um foco dentro do cérebro. Quando você usa os comandos que ele aprendeu, ele para com aquele transe da ansiedade. Então o treino de obediência foca o cachorro através de comandos, né, que a família vai usar. E fazer uma rotatividade aí, que você tem filhos, né? Tem mão de obra aí disponível. Gastar bastante energia dele durante o dia.
3: Rubia, vou fazer uma sugestão para você.
5: Diga.
3: Que a gente deixa a pauta original para um outro dia.
5: Claro,
3: para você ter tempo, porque você preparou com todo carinho.
5: Sim, mas já tá aí distribuída essa pauta.
1: Mas nós falamos de qualidade de vida animal, isso é importante.
3: Mas eu tenho certeza que você deve ter separado outras coisinhas para falar e você vai falar com calma, com a paciência, a calma que você merece.
5: Numa outra oportunidade.
3: Na próxima?
5: Quarta-feira eu vou estar aqui.
1: Pronto. Perfeito. Pronto. E vou dizer uma coisa para vocês aqui. Eu adorei que a Ruby entrou, porque agora eu vou poder fazer 1000 piadinhas sobre adestrar os dois.
3: Pô,
1: aqui.
3: Quando ela falou adestramento, eu já pensei.
1: Entendeu?
3: Do Alvarez. Assim,
1: o Alvarez quer adestrar o Chico. Como é que eu adestro o Alvarez? Essa era a minha pergunta.
4: Eu acho pra que a Rubia vai acabar se tornando psicóloga da Maiara.
5: Eu acho psicóloga. Assim, Maiara, a gente olha pro outro a partir do outro. Então, quais são as suas dificuldades com eles?
1: Ai, se eu começar aqui, eu começo a chorar com os dois juntos.
4: Não
1: tem
4: falei?
1: Um terceiro
4: não falei,
1: que vem ainda. Tem um terceiro, que é o Wilson. São 3 homens aqui. Obrigada, uma mulher a mais.
5: Tá bom,
1: ai,
5: tá
1: amei.
5: Bom,
1: estou
5: tá
1: muito
5: bom.
1: Feliz.
5: Então, até a próxima, gente. Quero agradecer a oportunidade de estar aqui, compartilhando um pouquinho do que eu sei.
1: Um pouquinho?
5: Um pouquinho do que eu sei.
1: Sabe demais.
5: 4 décadas, né? Ai, nem posso falar isso.
1: Pode
5: Mas,
1: sim.
5: Enfim, estou muito feliz. Muito obrigada.
3: Seja bem-vindo.
5: Em breve
3: viu?
5: A gente conversa um pouco mais.
1: Legal. Venha sempre. Venha tomar
4: Obrigado,
1: um café.
4: Obrigado, Rubi. É muito bom ter você com a gente aqui, viu?
5: Tá bom. Continue não, eu fui convidada para trabalhar segunda. Quarta e quinta, hein? Não vem aqui ver a gente.
4: Maravilha.
5: Vou estar aqui.
1: Vem
5: tá
1: aqui.
5: Bom. Ah, vou estar aqui.
1: Tá bom.
5: Beijo.
1: Então tá bom. Beijo,
5: tchau.
1: Querida. Até mais.
4: Beijo.
3: 4h53, os presidentes da China e da Rússia, Xi Jinping e Vladimir Putin, se reuniram nesta segunda-feira numa cúpula descrita como anti-Ocidente e anti-Estados Unidos no Quirguistão. O encontro faz parte da reunião anual da Organização de Cooperação de Xangai, grupo criado há 25 anos que China e Rússia vêm promovendo como uma espécie de contraponto a organizações ocidentais como o G7. Além dos dois líderes, também estiveram presentes o primeiro-ministro indiano, Narendra Modi, e o presidente do Irã, o Pezeshkian. Segundo o Kremlin, a guerra da Ucrânia entrou na pauta do encontro entre Xi e Putin, mas não foi o tema principal da conversa. Apesar do peso simbólico, analistas destacam que a organização não é um bloco político ou militar unificado e que seus 10 países membros têm interesses bem distintos entre si. Eu lendo essa nota, eu lembro daquele filme Corra que a Polícia Vem Aí, que começa com o ator principal, o personagem principal, vivido pelo Leslie Nielsen, interrompendo uma reunião anti-Estados Unidos, Alvarez, que tinha na época o Gorbachev. Ele até brinca, ele limpa a mancha do Gorbachev que ele tem, né, desde que nasceu, na testa. Tem o Ayatollah Khomeini, o Gaddafi, eu não lembro se o Saddam Hussein já era, entre aspas, popular na época, mas ele faz uma algazarra ali naquela cúpula anti-América, anti-Estados Unidos. É mais ou menos o que a gente vê agora nesse encontro.
4: Agora, você trouxe isso, eu achei que você fosse trazer a notícia curiosa que teve hoje, que foi os Estados Unidos convidar, você está falando disso de reunião e tal, a invasão lá na Europa. O ministro da Rússia foi chamado pelos Estados Unidos para uma reunião do G20. E ficou todo mundo pé da vida com os Estados Unidos por ter trazido a Rússia, que está em guerra com a Ucrânia, que está dentro da Europa. E eles tinham boicotado a Rússia nessas reuniões desde 2022. E apareceu lá o ministro das Finanças da Rússia. Então está um bafafá danado na Europa.
3: E convidado logo por quem, né?
4: Pé da vida com os Estados Unidos.
3: E logo os Estados Unidos é que foram furar esse bloqueio para convidar o ministro da Rússia. Vai foram entender eles. Esse mundo, foram né? Eles. Vai entender.
1: Gente, vamos pro esporte aqui? Vamos falar primeiro, né? Breno Ávila com a gente no estúdio. Ah, eu queria muito ter uma notícia boa pra dar, mas dessa vez, olha, foi uma vergonha, né? Primeiro que, vamos lá, Corinthians e Santos, o jogo já não foi grande coisa, foi um jogo morno, não agradou ninguém, especialmente a torcida do Corinthians, mas o pior ficou pro final, que foi aquela cena, né? Em que a criança e a família dela tiveram que ser escoltadas do estádio, porque o... por causa de um presente do Neymar. Conta pra gente,
6: Breno. Pois é, Mayara, boa tarde, Tomás, Alvarez, é isso. O Santos venceu o Corinthians na Neoquímica Arena por 1-0, mas o que ganhou destaque na partida foi o pós-jogo, onde o Neymar se dirigiu até uma criança de 8 anos que vinha com a família de Santa Catarina pra acompanhar o jogo do Corinthians, mas o menino, fã do Neymar, solicitou a camisa. O Neymar viu a placa, viu ali, né, o cartaz, e entregou a camisa para o menino. Após isso, eu que estava no setor superior oeste, na tribuna de imprensa, visualizei uma movimentação ali na parte de baixo do setor e comecei a entender o que estava acontecendo. Quando eu vi o Neymar voltando sem camisa, mesmo longe, eu tinha entendido que começou uma confusão. A polícia apareceu ali em menos de 30 segundos, começou a conter os ataques que os familiares, os pais da criança começaram a receber, tanto do setor oeste quanto do setor sul, que foi bem ali na lateral, na parte de escanteio, né, onde conecta um setor ao outro. E a criança saiu escoltada pela polícia militar junto aos seus pais, onde dentro da Neoquímica Arena a polícia solicitou um Uber para a família poder voltar, enfim, para o hotel onde eles estavam. Enfim, mais um capítulo lamentável, tudo o que aconteceu. Uma criança ser atacada por pedir a camisa de um ídolo ridículo, do futebol brasileiro ridículo, como Neymar.
3: Absurdo. Ridículo, ridículo. Bom, vamos falar do... Já lamentamos profundamente esse episódio no começo do programa. Breno, queria que você falasse agora da despedida, né? Do anúncio do Lionel Messi.
6: É isso, Tomás. O Messi anunciou no seu Instagram, nas suas redes sociais, que tá fora agora, não representa mais a seleção argentina dentro de campo. Dispensa comentários, né, Tomás? Na carta que ele escreveu, ele disse que estava escrevendo aquela carta em 21 de julho, dois dias após a final da Copa do Mundo, mas que teve ainda mais certeza da sua decisão após a morte do seu pai, que aconteceu no último mês. Então, Lionel Messi se despede dos gramados com a camisa da seleção argentina. A gente nem precisa falar do tamanho da lenda que é Lionel Messi.
3: E dessa vez quase todo mundo concordou com a gente, viu, Alvarez? 70% das respostas aqui para nossa enquete que você acha da aposentadoria do Messi foram está ótimo, ele precisa descansar. 18% dizem, tanto faz, só ligo mesmo pro Neymar. 7%, se ele não voltar atrás, tá bom. 5%, péssima notícia, ele ainda poderia jogar muita bola. Obrigado
4: eu
3: a todos que participaram.
4: Eu fui populista, segui o relator, consegui ficar com a maioria dos votos.
1: E quando a gente segue o Tomás, quando se fala de esporte, geralmente a gente ganha, né? Menos do bolão, que não me serviu de nada.
6: Tomás, Rafael.
1: Tomás não manja nada de bolão, minha gente, só disso que eu aprendi.
3: Por isso que eu nem participo.
1: É isso.
3: Valeu, beijo, Maiara, valeu, Breno.
1: Breno, Alvarez, Tomás, Alvarez. Até amanhã com mais um Link TMC.
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0: Muito boa tarde para você que está sintonizado na TMC 92.7, boa tarde para você que nos escuta através da internet, através dos aplicativos. Vamos juntos para mais uma semana. Eu sou Júlio Andrade, desde já agradeço a sua audiência, agradeço a sua companhia, você que nos escuta também através da internet, através dos aplicativos. Chegamos na segunda-feira, dia 31 de agosto. Hoje é segunda-feira, 31 de agosto de 2026. Desejo uma excelente semana, uma semana muito produtiva e, né, desejo também, claro, já a partir de amanhã, um excelente mês. Chegamos ali a mais um fim do mês, espero que tenha sido um mês muito proveitoso para você, nosso ouvinte, né? A partir de agora então, começamos mais uma edição do Pernambuco TMC, a segunda edição. Neste fim de tarde, a gente destaca os principais fatos, as principais notícias, as notícias da política também, agenda dos candidatos, informações sobre o trânsito e também, claro, as nossas entrevistas. Antes de já chamar o trânsito de rodar a nossa vinheta, deixa eu já adiantar e fazer o convite para você que nos escuta, que amanhã, no Pernambuco TMC primeira edição, a partir das 10 da manhã, nós vamos dar continuidade às nossas sabatinas com os candidatos ao Senado aqui pelo estado de Pernambuco. Amanhã nós vamos receber Marília Arraes. Candidata estará aqui conosco no estúdio da TMC a partir das 10 da manhã. Marília Arraes do PDT, né? Marília Arraes do PDT vai estar conosco, trazendo as informações, o que está ali, não é? Projetando caso seja eleita senadora por Pernambuco. A gente dá continuidade então às sabatinas e aí eu já faço o meu convite para que você possa acompanhar. Vamos juntos no ar, Pernambuco TMC, segunda edição.
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0: Vamos com informações do trânsito neste fim de tarde. Vamos saber como é que está a movimentação agora, ruas e avenidas do Recife.
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0: O Marcelo Soares é quem chega agora, monitora o trânsito pra gente. Marcelo, seja muito bem-vindo, uma boa semana. Já traz aí informações do trânsito.
3: 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A Avenida Norte tem pontos de lentidão no sentido subúrbio desde a altura do cruzamento com a Cruz Cabugata, a entrada do Vasco da Gama. A dica para você que está agora em Campo Grande, querendo chegar na Casa Amarela, é pegar a Avenida Professor José dos Anjos até o seu final. Já a Avenida Recife tem trânsito complicado nos dois sentidos, entre Ipicep e o bairro de Areias. Você que vai agora de Boa Viagem para a Várzea, deve usar nessa Avenida Recife com leve desvio na Avenida Saldanha Marinho, Rua Hélio Brandão, por dentro do Ipicep. 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Júlio, daqui a pouco estou de volta com mais informações.
0: Combinado, Marcelo, já eu te aciono, continua monitorando o trânsito, porque no decorrer do programa, claro, a gente volta a falar do trânsito. Agora, 5 da tarde, 4 minutos.
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0: Vamos falar um pouco agora sobre eleições, não é? Daqui a pouco a gente traz a agenda dos candidatos, a gente fala um pouco, né, do que está programado. Mas, como eu fiz pela manhã, vamos falar um pouco do que aconteceu ontem, né? Um assunto de muita repercussão. A gente já vinha acompanhando desde a semana passada o falar do gabinete do ódio, enfim, há uma reportagem de uma emissora de televisão, fez uma reportagem falando de um servidor que estaria ali, né, causando discórdia, enfim, um assunto que já faz parte deste momento de campanha. Infelizmente, essa informação, né, chegou, a gente noticiou, mas enfim, a vida ali continuou. Mas ontem um outro fato chamou ainda mais atenção, porque cartazes, né, foram espalhados pelo Recife com a foto da governadora e candidata à reeleição. E ali insinuando que ela teria, né, causado a morte do marido, enfim, um caso que afeta diretamente ali a família. A governadora perdeu o marido na época, no dia da eleição, né, lá em 2022. Enfim, então esse caso chamou muita atenção no dia de ontem. A governadora postou um vídeo, bastante emocionada, falando sobre isso, porque, enfim, estaria ali passando do limite, atingindo a família. Bom, a gente não está aqui para julgar, né? E a polícia que vai investigar, ela registrou um boletim de ocorrência na Polícia Federal, na Polícia Civil, para que esse fato seja apurado. Mas também, né, a gente diz do outro lado da história, porque já diz, o demais, o outro concorrente, não é isso que a gente está aqui dizendo, cabe à polícia investigar. O João Campos, principal concorrente, também foi às redes sociais repudiar o fato, disse que inclusive cobra, não é? A investigação repudia totalmente o que aconteceu, né? Não é assim que se deve fazer a política. O Ivan Moraes também. Então, enfim, a gente fala um pouco sobre isso, porque não é para menos, é um fato que chama muito a atenção. Todo mundo já sabia, a gente comentava lá atrás, né, há muito tempo, que seria uma disputa entre os candidatos bastante acirrada, e de fato está acontecendo. Mas aí a gente torce, né, claro, para que isso não aconteça. É um fato que mancha um pouco essa questão da candidatura. Enfim, Kennedy, falar um pouquinho sobre isso. Daqui a pouco a gente vai chamar até o vídeo, o áudio da governadora Raquel Lira, candidata, também do João Campos, se posicionando em relação a isso. Mas é um pouco do que eu disse, né, Kennedy? Infelizmente, até onde vai né, essa questão da concorrência, enfim, precisa ser apurado quem mandou fazer isso, enfim, mas é um fato que chama atenção, que tem chamado muita atenção na disputa pelo governo do estado.
2: Boa tarde, Júlio. Boa tarde a você, aos ouvintes. Pois é, o domingo foi marcado por essa polêmica. Foram pelo menos 3 cartazes apócrifos, ou seja, no cartaz não tem dizendo quem fez ou se está ligado a algum partido, nem, enfim, nenhum tipo de remetente, digamos assim, né? No caso, são pelo menos 3 cartazes, e um deles, como você falou, é aquela espécie de lambi-lambi, lembra? Que a gente colocava na parede. Então, uma coisa até bem antiga, né?
0: É verdade.
2: Mas, enfim. E aí, um desses cartazes, como você falou, atribuía à candidata, né, a Raquel Lira, a responsabilidade pela morte do marido. Fernando Lucena morreu aos 44 anos, vítima de um mal súbito na eleição, no primeiro turno, na realidade, no dia do primeiro
0: turno.
2: No
0: dia da eleição.
2: Da eleição de 2022. Essa descoberta dos cartazes provocou aí uma série de manifestações de apoiadores, lideranças políticas e outros candidatos ao governo. Ontem, a governadora Raquel Lira, do PSD, se pronunciou por meio de um vídeo publicado nas redes sociais. Ela disse que tomou conhecimento do material quando se preparava para uma agenda na Mata Sul. E, enfim, vamos ouvir agora.
4: Eu entrei no carro para seguir minha agenda hoje, zona da Mata Sul. E como eu sempre faço, eu abri o Instagram para ver o que estava acontecendo. Né? Sempre faço isso. E pude ver de perto a crueldade de quem não tem limites. Respeite minha família. Respeite meus filhos. Respeite quem não tá mais aqui. Respeite a minha dor.
2: A gente ouviu a fala da governadora Raquel Lira. Ela tinha acabado de saber desses cartazes e já foi ali para as redes sociais dar sua posição. Claro, um desses cartazes também liga a governadora, a Flávio Bolsonaro, e o outro, inclusive, também bastante pesado, faz uma associação ali da governadora à Flor de Lis, né, que é acusada de ter mandado matar o marido. Então, é uma, assim, coisa que causa espanto, né? Uma coisa assim de tão baixo nível. A gente tá aqui, a gente não defende nenhum candidato, a gente se coloca, claro, sempre ali na imparcialidade, no jeito certo de fazer a notícia. E num caso desse, a gente tem que repudiar, porque não só a candidata e a família são ali atacados, mas também a própria democracia, né? Enfim, uma coisa bastante suja. Como você falou, outros candidatos se pronunciaram, inclusive João Campos. João Campos, do PSB, classificou os panfletos apócrifos como um absurdo. Vamos ouvir o candidato.
5: Esses panfletos apócrifos que estão circulando hoje, isso é um completo absurdo. E qualquer pessoa que queira atribuir isso a mim ou a minha candidatura vai responder criminalmente à justiça brasileira. Eu perdi meu pai durante uma eleição. A candidata Raquel perdeu um marido durante a eleição. E eu não admito nem que a minha família, nem que nenhuma família seja atacada nessa eleição. Isso está fora da política. Isso é um absurdo. Eu estou entrando agora também à justiça para que possa investigar esses panfletos, para que a justiça eleitoral investigue de forma rigorosa, descubra quem fez e possa punir na forma mais severa da lei, porque uma democracia não permite isso. E eu vou seguir o meu caminho, fazendo bem, ouvindo as pessoas, respeitando os pernambucanos, as candidaturas adversárias, falando do futuro que os pernambucanos e pernambucanas sonham, com um Estado melhor, que funcione, que tenha educação, saúde, segurança, porque é esse o caminho que o povo de Pernambuco quer. Contem comigo.
2: Pronto, então aí essa foi a fala de João Campos e durante todo o domingo teve aí uma série de desdobramentos. Em nota, a equipe de Raquel Lira destacou que a governadora registrou no domingo um boletim, na verdade, de ocorrência nas polícias federal e civil. A coligação Pernambuco de Coração da governadora também vai acionar o Ministério Público Eleitoral para que o caso seja investigado. E só para finalizar aqui, ainda sobre esses desdobramentos, o Tribunal Regional Eleitoral de Pernambuco determinou na noite de ontem a retirada de publicações que associam o ex-prefeito do Recife e candidato ao governo do estado, João Campos, e o partido dele, o PSB, à produção e distribuição dos panfletos contra a governadora Raquel Lira. A ação foi apresentada pela Frente Popular de Pernambuco e apontou que as publicações responsabilizavam o candidato e o PSB sem a comprovação da autoria dos materiais. A Justiça de Pernambuco determinou ainda que a empresa responsável pelo Instagram e o Facebook retire as publicações indicadas no processo no prazo de até 2 horas após a notificação, viu, Júlio?
0: Muito bem. E Kennedy, só, né, a gente trouxe o posicionamento do João Campos, só também para a gente pontuar o outro, né, candidato, o Ivan Moraes. A gente sempre tem falado ali nos três que aparecem na frente nas pesquisas, então o Ivan Moraes, do PSOL, também se pronunciou e após essa circulação dos panfletos, né, em publicação na rede social, Ivan defendeu a investigação do caso com a identificação e a responsabilização dos envolvidos na produção e distribuição do material. O candidato também declarou solidariedade a Raquel, afirmou que ataques pessoais não são compatíveis com a disputa política. Então é importante a gente também, né, pontuar, e diversos outros candidatos, né, Kennedy, ao Senado, enfim, a deputados, muitos se posicionaram também ali em relação a esse fato. Então a gente torce para que tenha sido este fato isolado, infelizmente aconteceu, mas a gente torce que essa campanha agora que segue, enfim, a gente ainda tem ali um mês de campanha, que seja uma campanha mais tranquila, uma campanha limpa. Daqui a pouco, Kennedy, a gente traz a agenda dos candidatos, ok?
2: Isso, daqui a pouco. 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
0: São 5 da tarde, 13 minutos no Recife. Fazer o seguinte, um rápido intervalo comercial e daqui a pouquinho a gente volta. Até já.
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0: São 5 da tarde, 18 minutos no Recife, de volta com o Pernambuco TMC, segunda edição. Deixa eu acionar o Kennedy Lacerda, falou com a gente agora há pouco, e deixa eu acionar agora o nosso repórter Arthur Serrano, nosso repórter todo digital e que agora também chega com informações. Arthur, antes de destacar a notícia, vamos destacar o nosso endereço no digital. Por exemplo, ontem, essa questão que a gente acabou de falar, envolvendo ali os candidatos, né, os candidatos ao governo, estava lá no nosso Instagram, o pessoal pode conferir tudo. Então reforça como é que as pessoas, quem ainda não segue a gente, obviamente pode deve fazer e também já traz o seu destaque. Boa tarde, Arthur, bem-vindo.
1: Boa tarde, Júlio, com certeza. O nosso Instagram é o arroba TMC Pernambuco, então como o Júlio falou, se você não segue a gente aqui no Instagram, não segue a TMC Pernambuco, acompanha lá que esses vídeos, né, como você falou, Júlio, do João Campos e da Raquel Lira, também estão lá no nosso Instagram, assim como outras informações. Então, repetindo, arroba TMC Pernambuco.
2: Arthur, vai ter bolo?
1: Bolo? Por quê?
2: Bolo. Ó, acabei de ver aqui, atingimos mais de 19 mil seguidores.
1: Pois é. Chegando quase em 20 mil.
0: Opa, legal.
1: Chegando quase em 20 mil. Então vamos lá seguir, pessoal, porque aí você consegue, né, ter mais informações. E aí a gente chega em 20 mil seguidores,
0: boa,
1: não é mesmo?
0: Isso. É colando sempre.
1: Pois é, aí olha só, Júlio, trazendo agora informações sobre uma operação da Polícia Militar. A Polícia Militar de Pernambuco retirou de circulação 36 armas de fogo, incluindo submetralhadoras e espingardas, no município de Olinda, aqui na região metropolitana do Recife. Parte das armas estava escondida, inclusive, dentro de uma área de mangue. A polícia precisou usar um helicóptero do grupamento tático aéreo para localizar os equipamentos. Durante a ação, a polícia também encontrou mais de 200 munições, sendo uma delas de fuzil. De acordo com as informações, ao todo 14 homens foram detidos e 3 deles foram presos em flagrante. Dos outros investigados, 7 assinaram um termo circunstanciado de ocorrência e 4 foram liberados. Também foi apreendida uma quantidade de maconha, crack e cocaína, viu, Júlio?
0: Muito obrigado, Arthur, por essas atualizações, repito, né, dos principais fatos. Vamos seguindo, vamos para a nossa entrevista às 5 da tarde, 20 minutos.
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0: Vamos falar de saúde agora na nossa entrevista. E olha só, ontem foi um dia importante, viu? Ontem, dia da conscientização sobre a esclerose múltipla. E aí a gente convidou a doutora Maria Eduarda Cardoso, que é médica, neurologista, e vai conversar conosco sobre essa questão, né? Doutora, muito boa tarde, muito obrigado em ter aceito o convite e conversar conosco aqui na TMC. Doutora Maria Eduarda, me escuta?
4: Escuto sim, vocês agora, conseguem me escutar?
0: Agora, escuto sim. Doutora, vamos conversar um pouquinho, né? Esse dia é importante de conscientização sobre a esclerose múltipla. Queria que a senhora comentasse um pouco, né, do que se trata a doença e, obviamente, a gente vai falar ali de prevenção, a gente vai falar de conscientização. Mas quando a gente fala em esclerose múltipla, doutora, do que se trata?
4: Primeiramente, boa tarde a todos. Eu queria agradecer bastante o convite por estar aqui. É uma honra poder estar falando um pouquinho da doença, porque eu acho que quando a gente está falando de doenças raras, que são essas doenças que não são tão comuns, a informação é o que garante que esse paciente chegue ao neurologista. Então, eu acho que essa conscientização ela é crucial para que os pacientes cheguem até a gente. E quando a gente fala de esclerose múltipla, a gente está falando de uma doença rara, é uma doença neuroimunológica, inflamatória e crônica. O que é que eu quero dizer com isso? É uma doença em que o sistema de defesa do corpo da gente, que é feito para identificar coisas que são estranhas ao corpo, sabe, como bactérias, vírus, às vezes, por alguma razão, ele, que a gente ainda não sabe qual é, ele acaba se confundindo e acaba atacando as células do nosso próprio corpo. E aí, quando a gente está falando de esclerose múltipla, particularmente a gente está falando das células do sistema nervoso, né? Que a gente está falando do cérebro e da medula espinal. E aí, essa doença acaba se apresentando com uns sintomas que podem ser alteração na visão, a dificuldade para caminhar, uma dormência no corpo, um desequilíbrio, fadiga, sabe? Uma série de sintomas que às vezes tem até uma característica que às vezes até parece uma instalação de um AVC, mas não de uma forma rápida, assim como um AVC faz, sabe? E
2: Entendo.
4: aí. E são sintomas que eles podem recorrer, sabe? A pessoa pode até melhorar espontaneamente do sintoma e depois voltar a ter esses sintomas com o tempo.
2: Muito bem. Ah, bom, deixa eu passar para o Kennedy Lacerda, o nosso repórter, que também tem perguntas à senhora. Kennedy.
5: Doutora, muito boa tarde. E a identificação dessa doença? Como é que é feita? Porque recentemente, por exemplo, nós tivemos o caso do influenciador, o Lito, né, do canal Aviões e Músicas. No caso dele é outra doença, uma doença extremamente rara, mas no caso do Lito, ali nos primeiros exames, até pensaram que era uma inflamação do sistema nervoso central e acabou sendo outra doença. Como é feito esse diagnóstico dessa doença que nós estamos falando agora?
4: No caso da doença de Lito, assim, a evolução é bem diferente, sabe? A doença de Lito, a gente realmente, quando a gente vai fazer, que é o Creutzfeldt-Jakob, né? Quando a gente vai fazer a diferenciação com outras doenças, a gente pensa em quadros mais inflamatórios, mais encefalíticos, sabe? A gente pensa nos encefalites, que poderiam ter esse quadro, rapidamente progressivos. Já a esclerose múltipla, ela não tem, ela até tem esse caráter degenerativo, assim, com o tempo, a pessoa pode chegar a ter algum déficit cognitivo, tudo, mas isso é com muito tempo e o paciente sem tratamento. Para a gente conseguir identificar a doença hoje, a gente tem que ter aqueles sintomas que eu já falei, né? Assim, às vezes uma dificuldade na visão, às vezes o paciente fica sem conseguir andar, às vezes uma alteração urinária. Que se instala, assim, com 24 horas esse sintoma se instala. E para a gente fazer o diagnóstico, a gente precisa de achados bem específicos na ressonância e às vezes daquele líquido da coluna também, que é o LCL, né? A gente faz o diagnóstico com uma série de pistas. Como um detetive, assim, a gente vai juntando várias pistinhas para a gente conseguir fechar o diagnóstico de esclerose múltipla. E aí é interessante porque quanto antes a gente consegue identificar que a gente tem essa doença, hoje, a gente infelizmente ainda não tem uma cura para a esclerose múltipla, mas a gente tem tratamentos que são suficientemente bons para a gente controlar a atividade da doença, diferentemente da doença de Lito, que infelizmente é uma doença que hoje a gente não tem cura e não tem nada que consiga controlar realmente a evolução da doença. Essa não é a realidade da esclerose múltipla, né? Hoje em dia a gente tem uma série de medicações novas que a gente consegue realmente mudar a evolução, a qualidade de vida da pessoa que tem esclerose múltipla.
5: Doutora, e outra dúvida: qual a diferença entre a esclerose múltipla e a esclerose lateral múltipla, que é conhecida como ELA?
4: Quando a gente pensa na causa, assim, na fisiopatologia mesmo da doença, assim, de como ela acontece. Na esclerose múltipla, a gente está falando de uma inflamação. Então, é aquilo que eu falei, né? A gente tem um quadro de uma desorganização do nosso sistema de defesa que começa a atacar as células do nosso próprio corpo. Então, a gente está falando de uma alteração inflamatória que, a longo prazo, vai levar a uma degeneração. Assim, depois de muito tempo daquela inflamação, a gente vai acabar perdendo alguns neurônios, vai acabar perdendo algumas habilidades, vamos dizer assim. Quando a gente fala da esclerose lateral amiotrófica, a gente está falando de uma doença degenerativa já a priori. Então, você vai ter nessa alteração é uma doença bem mais motora. A esclerose lateral amiotrófica, a gente tem uma alteração que a gente pega muito mais a capacidade do indivíduo se mover. Então, você ter alteração cognitiva já é só nas fases muito, muito avançadas de doença e bem pouco. Então, geralmente, é aquele indivíduo que ele vai ter uma doença neuromuscular, não neuroinflamatória em si, em que ele vai ter essa dificuldade de se mover, né, de respirar, de tudo que precisa usar músculo no corpo da gente, né? Diferentemente da esclerose múltipla, ela não afeta os músculos, ela afeta muito mais força, cognição, visão, sabe?
0: Muito bem. Doutora, eu agradeço a participação da senhora, ressaltar esse dia importante, porque esclarecimento é tudo, né, doutora? Quando a gente fala dessa questão, enfim, tem relatos, eu estava dando uma olhada aqui no material que foi enviado para a gente, relatos, né, de pacientes que quando recebem ali o diagnóstico, enfim, fica muito, né, abalado a vida, mas é o que disse a senhora, hoje não tem uma cura, mas existe um tratamento, e aí é claro, né, tudo tem que seguir, né, os padrões, mas a medicina evoluindo cada vez mais, mas é importante que a população entenda, por isso existe esse dia para que o assunto seja debatido, para que a população tenha consciência, né, doutora? A importância dessa data é justamente para isso.
4: Com certeza, eu acredito muito em educação e saúde, sabe? Eu acho que principalmente quando a gente está falando de coisas que são raras, a gente precisa que as pessoas saibam. Existia um tempo em que os pacientes que tinham esclerose múltipla demoravam cerca de 5, 10 anos para chegar no tratamento, para chegar no centro especializado de esclerose múltipla. E hoje a gente já conseguiu diminuir esse tempo para 3 meses, que ainda é muito, porque quanto antes a gente conseguir tratar, mais a gente vai prevenir que aquela pessoa tenha uma incapacidade, que aquela pessoa termine em cima de uma cama, que aquela pessoa fique dependente de cadeira de rodas. E a gente está falando de uma doença que começa em pacientes jovens. Então, a gente vai tirar aquela pessoa no auge da sua vida, né? E vai dar toda uma nova perspectiva. Então, eu acho que a gente precisa difundir essa informação mesmo. A gente precisa que as pessoas, pelo menos, saibam que isso existe e suspeitem, né, disso.
0: Doutora Maria Eduarda Cardoso, neurologista, muito obrigado pelas informações, pela participação aqui conosco no programa, sempre trazendo aí esclarecimentos em relação à nossa saúde. Muito obrigado, um abraço para a senhora.
4: Um abraço, mais uma vez, obrigada pelo convite.
0: Agora no Recife, 5h29.
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0: Vamos lá, informações do trânsito mais uma vez, Marcelo.
6: 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Avenida Governador Agamenon Magalhães está com trânsito lento nos dois sentidos. Você está querendo agora de Olinda para Boa Viagem? Dá mais vantagem em pegar a Cruz Cabugá, fazer seu caminho pelo centro da cidade e sair na Avenida Engenheiro José Estelita. Já de Boa Viagem para Olinda é pegar a Avenida Engenheiro José Estelita também, passar pelo centro e sair na Cruz Cabugá. 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Júlio, daqui a pouquinho eu tô de volta com mais informações.
0: Valeu, Marcelo. Continua aí porque já no próximo bloco eu te aciono. 5h, 30 minutos, um rápido intervalo.
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8: De volta com o nosso Pernambuco TMC segunda edição às 5 da tarde, 35 minutos.
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8: Marcelo Soares, trânsito novamente pra gente. Marcelo, como é que estão as ruas e avenidas aqui da capital pernambucana?
10: Bora lá, Júlio, 20 TMC, tô de volta, oferecimento. 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A Avenida Abdias de Carvalho, no sentido subúrbio, tem trânsito lento das imediações do bairro do Prado até o cruzamento com a Avenida General San Martín. Você tá nela agora, querendo chegar no Cordeiro, dá para evitar essa retenção toda. Pegando a Rua Santa de Virgem, seguindo até a Manuel de Arruda Câmara, de lá você já acessa a Rua Gomes Taborda. Já a Imperial também tem trânsito lento, desde as imediações da alça de acesso do viaduto Capitão Temudo até o cruzamento com a Rua Cabo Eutrópio, em Joana Bezerra. Você está no bairro de São José e vai para a região do aeroporto,

0: Seja bem-vindo, faz pra gente um balanço do que foi essa rodada, né? Sport, Santa, Náutico jogaram, conta pra gente um pouquinho, adianta o que daqui a pouquinho vocês vão debater.
1: Boa tarde, Júlio, um abraço pra você, pro Kennedy, pro Arthur, pro Sérgio, pros amigos aqui do Pernambuco TMC, segunda edição. Um final de semana bastante movimentado. Começamos com a sexta-feira, né? Quando o Náutico jogando em casa, nos aflitos, acabou de virada, vencendo o Athletic pelo placar 2-1. Uma importante vitória, um resultado que tirou o Náutico da 15ª posição para a 12ª. Então o Náutico subiu 3 posições no campeonato. Não mexe nessa posição. Vai jogar em casa na quinta-feira, quando vai enfrentar o Botafogo de Ribeirão Preto. Jogo marcado às 8 da noite na quinta-feira, também nos aflitos. Vamos falar do Sport, que na sexta acabou perdendo para o Novo Horizontino 2-1. Caiu para a 8ª posição com os resultados até agora da rodada e hoje pode cair mais uma posição, porque o Fortaleza joga com o Operário em casa. O Fortaleza já está na frente do Sport. Se ele vence, ótimo, o Sport é o 8º. Se o Operário ganha o jogo do Fortaleza na Arena Castelão, o Operário vai para a 8ª, o Sport cai para a 9ª posição hoje ainda em relação à Série B. Sobre o Santa Cruz, foi com muita emoção, a gente já esperava que isso acontecesse, Júlio, porque o Santa empatou com o time do Anápolis, só que alguns jogos foram terminando e aí aquela conta, terminou todo mundo, inclusive o Santa, só que ninguém comemorou a classificação, porque dois jogos poderiam tirar o Santa do G8. Uhum. Amazonas e Ipiranga estava 2-2, Guarani e Brusque 2-2. Se o Ipiranga fizesse o gol, que quase conseguiu fazer, mas o goleiro do Amazonas acabou salvando, estava fora o Santa. Se não fizesse o Ipiranga, fizesse o Guarani, estava fora o Santa. Então ele tinha que torcer para terminar os dois empatados. E quando terminou 2-2, desse contra-ataque do Ipiranga, que o goleiro do Amazonas defendeu, aí sacramentou a classificação. E aquela, na matemática, Inter de Limeira e Floresta empataram em todos os critérios, Júlio. Pontos, vitórias, empates, derrotas, gols pró, gols contra e saldo de gols. Os critérios são pontuação, número de vitórias, quando você empata a pontuação, saldo de gols. Quarto, terceiro critério, gols pró, tudo empatado. Aí sabe o que decide? Cartões vermelhos. 3 cartões para o time da Inter, nenhum para o Floresta. Então, o Floresta foi o 5º, a Inter foi o 6º. Agora ficaram Botafogo da Paraíba, Santa Cruz, Floresta e Maringá. Saiu a tabela, domingo, 18h30 na Arena, tem Santa Cruz e Botafogo da Paraíba, primeiro jogo do quadrangular final. Ida e volta, os dois melhores de cada grupo sobem para a Série B do ano que vem.
0: Muito bem, Santinha tá perto, mas, né, claro, vamos torcer.
1: Vai depender
0: do Santa agora.
1: E de Claudinei, se ele não inventar, porque
0: tá
1: com
0: certo.
1: 17 no segundo tempo, ele recuou o time, botou 4 zagueiros e aí começou.
0: Mário, daqui a pouquinho, então, todos os detalhes
1: já,
0: com
1: já
0: a equipe do Bola na Rede. Valeu, 5h39. Rápido intervalo, a gente volta já.
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2: São 5 da tarde, 44 minutos. Deixa eu cumprimentar também a nossa audiência no YouTube, né? O pessoal que tá assistindo a gente agora, a nossa saudação, meu muito obrigado. Kennedy, vamos passar a agenda dos candidatos, mas passa também antes, como é que as pessoas podem fazer, quem tá nos escutando agora, como é que faz para acessar e assistir a gente também, assistir a equipe do futebol, a equipe do futebol, o jornalismo, agora a gente também, né? O pessoal pode assistir. Como é que faz, Kennedy?
3: Isso, são dois canais, o TMC News BR, que você pode acompanhar a programação de jornalismo da TMC, inclusive o nosso programa, então TMC News BR no YouTube. E o canal do esporte é o TMC Esporte. Por lá, você também pode acompanhar a galera do futebol da TMC.
2: Pronto, então acompanha a gente, né? Assiste aqui o jornalismo. Vamos às agendas?
3: Vamos embora. Agenda agora começando com o Ivan Moraes, do PSOL, que é candidato ao governo. Ele participa de sabatina de um programa às 11 da manhã. Ele também depois tem gravação de VTs no bairro do Derby. Inclusive, ele faz gravação de VT às 2 da tarde. Ivan também participa do encontro Modelo de Saúde Mental que defendemos, promovido pelo Núcleo Estadual da Luta Antimanicomial, Libertando Subjetividades, e pelo Coletivo de Trabalhadores de Saúde Mental do Recife, às 7 da noite. Ivan também tem, inclusive essa agenda fica no Sindicato dos Bancários de Pernambuco.
4: Já o candidato João Campos, amanhã, do PSB, ele participa de uma sabatina em uma emissora de rádio às 11 da manhã. Às 2 da tarde, o candidato João Campos participa de um diálogo com candidatos ao governo de Pernambuco no bairro de Santo Amaro, na Universidade de Pernambuco. À noite, às 6h40, ele participa também da Caminhada 40 em Goiânia, na Mata Norte.
3: Bom, e fechando a lista, tem a agenda de Raquel Lira, candidata à reeleição pelo PSD. Às 4h30, ela participa de uma caminhada em Jaboatão dos Guararapes, na Praça Dantas Barreto, em Jaboatão Centro. E às 8 da noite, tem uma caminhada em Moreno, na Avenida Tenente Cleto Campelo. Viu, Júlio?
2: Muito bem, tá aí a agenda dos candidatos. 5 TMC.
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2: 5h46.
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2: Para a gente finalizar, Marcelo, trânsito.
6: Vamos lá, Júlio, ouvinte TMC, oferecimento. 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Avenida Conselheiro Rosa e Silva está com tráfego lento, desde a Praça do Entroncamento, no seu iniciozinho, até a Estrada do Arraial, na altura da Rua da Harmonia, isso é já em Casa Amarela. Você vai saindo agora do Espinheiro, deve indo para Parnamirim, tá melhor desviar pela Carneiro Vilela, passar pela Avenida Santos Dumont e Rua Doutor José Maria. Você já sai no trecho final da Rosa e Silva, livrando aí a maior parte do trânsito. 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Até amanhã, Júlio. Um abraço.
2: Forte abraço para você, Marcelo. Kennedy, um abraço também.
3: Valeu, Júlio. Um abraço. Até.
2: Arthur, um abraço.
4: Um abraço, Júlio. Até a próxima.
2: Trabalhos técnicos do Sérgio Nascimento. Direção da TMC Recife, Carolina Magalhães.
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2: Um forte abraço, obrigado pelo carinho, obrigado pela companhia. Tchau.
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2: Fala galera, torcida da TMC, 5 horas 49 minutos. E a partir de agora, estamos com Bola na Rede. Segunda-feira, vamos até as 8 horas da noite falando do futebol pernambucano aqui em 92.7 com os repórteres, com os comentaristas, com o Mário Júnior querendo avacalhar o programa, mas a gente não deixa, né? Às vezes não tem jeito. E a gente toca a bola aqui no nosso futebol informativo. Em um futebol ao mesmo tempo leve e crítico quando precisa. E vamos até as 8 horas da noite com tudo isso para você aqui na TMC. Trabalhos técnicos do Sérgio Nascimento. A direção geral da TMC Pernambuco é da Carolina Magalhães. E a partir de agora, meus amigos e amigas, vamos com notícias no programa. E vamos começar com o tricolor do Arruda. Classificado, ainda tem gente se recuperando, né, do último sábado. Ah, meu irmão, do jeito que foi. Mas acredito que a maioria já está restabelecido e agora vai começar o quadrangular decisivo do campeonato. É, o que é que tu quer, Murrinha? Ah.
11: Eu conheço uns 6.
2: De quê?
11: Que passaram mal sábado.
2: Uns 6.
11: Uns 6. É. Diz que teve gente que na hora do contra-ataque do Ipiranga quase desmaia, cai da cadeira.
2: Alô, gordinho tricolor!
11: Meu amigo.
2: A pressão foi para 15 por 11.
11: Mas de quem é a culpa?
2: Ah, de Christian. É. Aí, veja bem, tomou remédio, que confusão. Alô, gordinho! Fica bem, papai. Vai começar tudo de novo na emoção, tá? E já tem data e já tem horário, todos definidos para os jogos do quadrangular. E é isso que o Vinícius agora vai trazer pra gente em primeira mão. Alô, Vinícius Calado, um abraço.
12: Valeu, Vibrante. Um abraço, uma boa tarde a você, um abraço, Mário, um abraço também à nossa audiência ligada aqui no Bola na Rede. Exatamente, depois daquele aperreio grande com força no sábado diante do Anápolis, aí o Santa Cruz agora com mais tranquilidade, com os nervos já no lugar, sabe que foi o pior colocado na passagem para a busca pelo acesso, mas que é uma outra competição, tricolor no grupo B, ao lado da melhor campanha, Botafogo da Paraíba, Maringá e Floresta, e o Santa tendo aí os jogos intercalados, né? Não vai ter nenhuma sequência como mandante, dois jogos, nem uma sequência como visitante, naturalmente. Então o Santa estreia próximo domingo, véspera de feriado, dia 6 de setembro, às 18h30 da noite na Arena, diante da equipe do Botafogo da Paraíba. Depois, na segunda rodada, o Santa vai até o Willie Davids em Maringá, no Paraná, jogar contra os donos da casa. Essa partida, como a gente falou, dia 12, um sábado, às 19h30 da noite, volta para atuar em casa contra a equipe do Floresta. Jogo na Arena, às 16h, no dia 20, um domingo, 20 de setembro. Na sequência, vai jogar no Presidente Vargas, diante do Floresta, no dia 26, um sábado, às 17h, vem para o jogo contra o Maringá, o último em casa na temporada, partida oficial. Jogo acontecendo no dia 3 de outubro, às 17h, naturalmente, na Arena. E fecha esse quadrangular, torcedor na expectativa, obviamente, de ser o jogo para se buscar o acesso contra o Botafogo da Paraíba, no dia 10 de outubro, 17h, no Almeidão em João Pessoa. E já tem polêmica e muita coisa nos bastidores sobre esses dois jogos contra o Botafogo, viu, Vibrante?
2: Certo, Vinícius. Agora, o Santa lançou uma casadinha, né, para os 3 jogos na Arena. Como é que tá a aceitação da galera quanto a essa casadinha?
12: empolgada, né, Vibrante? Naturalmente, o Santa aproveitando, depois do susto, a empolgação do torcedor. Não tem nenhuma, até aqui, nem nada de que se refira à venda, até porque agora às 6 da noite é que vai abrir para o público geral. Até agora, só a abertura que aconteceu hoje pela manhã, somente para o associado. Mas o torcedor, a princípio, através de rede social, gostou, tendo aí a possibilidade de garantir a presença, né, como você falou, no combo, na casadinha, para os 3 jogos do Santa como mandante. O Santa inicialmente divulgou o detalhamento desse combo para 3 setores, leste, oeste e sul inferior. Depois o Santa divulgou também sobre o leste superior. Para os 3 jogos, esse primeiro lote, o não sócio pagando para o sul inferior, aquele setor que fica a principal organizada do Santa, à direita das cabines de imprensa, R$ 75,00 o não sócio paga pelos 3 jogos. O sócio, R$ 55,00. Leste inferior, 7. Vamos melhorar aqui, ver se a conexão melhora. Vamos lá. Leste inferior, 105 para o não sócio, os 3 jogos. Para o sócio, 70. E o oeste inferior, 125, os 3 jogos para o não sócio, 85 para o sócio. E o leste superior, casadinha, R$ 80, os 3 jogos para o torcedor do Santa.
11: Então, eu tenho uma pequena pergunta.
2: Meu Deus do céu.
11: Vá. Pergunta simples.
2: Se for aquela...
11: Não, não é aquela. Você acha que você está imaginando o que eu vou perguntar.
2: Porque eu digo, não é possível, né, velho? Não, você imagina que eu vou ter que fazer o seguinte. Acho que eu vou dar um pulinho em João Pessoa. Vou tentar ser um detetive lá em João Pessoa no final de semana. O povo lá não sabe quem eu sou, eu vou por ali e tal. Mas volto domingo.
11: Certo.
2: E aí não me pergunta aquilo não, porque eu vou para a Arena.
11: Eu sei que você vai para a Arena.
2: Mas não é possível que você vai me perguntar aquilo, né?
11: Christian de Souza ainda é o técnico do Santa Cruz.
2: Essa é uma boa pergunta. Vinícius, por favor.
12: Sim.
11: Não, sim, mas... tem muita firmeza desse sim.
2: Não, mas não.
11: O Wilton tá lá, não tá o Wilton Bezerra Filho?
2: Faz sentido.
11: Rapaz. Não. Não, eu estou fazendo uma pergunta simples.
12: Christian é brabo, viu? Se ele souber, ele atrai tu aí.
11: Não, meu amigo, a assessoria resolve.
2: Peraí, menino, quem já encarou hoje? Ivanildo.
11: Junior Oliveira?
2: Sim.
12: Disseram que mais chato Mário que tem, não tem boas lembranças de um meia do Santa Cruz. Eu não vou citar o nome, não.
11: Meia do Santa Cruz?
2: Meia?
11: Não estou lembrando que meia. Que meia? Diga o nome?
12: Não, não é isso, Mário. Deixa, não queira bancar o brabo, não.
11: Não, eu tô fora.
12: É bronca.
2: Minha amiga Ana e Priscila também passou mal sábado, mas já está preparada para o que vem pela frente. Ô, Anne.
11: Agora, detalhe.
2: Aguente, viu?
11: Essa rivalidade entre Santa Cruz e Botafogo está... aguçadíssima. Porque, meu amigo, o que foi falado, que aquelas broncas de torcida organizada vibrante, é algo preocupante, tanto pro torcedor daqui como de lá.
2: Tem alguma coisa a esse respeito? Eu sei que é o começo da semana ainda, Vinícius, mas como o jogo é domingo, e é real, tá? Depois da gente ver o que rolou em Uberlândia e ABC,
11: poxa,
2: foi uma coisa interna.
11: E ali não foi nem torcida, né?
2: Então, eu sei, né? Foi uma coisa interna, horrível de se ver. Mas eu confesso a você que eu estou preocupado, porque o Botafogo armou um clima de guerra para lá, aí a gente fica com aquele receio de vamos dar o troco.
11: Que refletiu dentro de campo, você percebe que algumas jogadas, algumas entradas, né?
2: Áspero demais, né, acima do normal, ou seja, tem alguma coisa já conversada sobre, pode ser torcida única ou não, tem algo assim, Vinícius?
12: Veja, Vibrante, o Ministério Público da Paraíba recomendou torcida única para os 2 jogos, tanto aqui quanto em João Pessoa. A Federação Paraibana de Futebol encaminhou esse ofício, esse documento do Ministério Público da Paraíba para a CBF. A princípio, houve o contato com a Federação Pernambucana, que não se opôs, só que a gente passou a tarde em contato com algumas fontes do Santa Cruz. Inclusive, tivemos acesso ao documento, ao ofício que o Santa encaminhou para a Federação Pernambucana de Futebol, se colocando contrário à questão da torcida única. Santa Cruz deixou claro que não participou, não foi ouvido e que não abre mão de ter a torcida do Botafogo aqui na Arena e a torcida do Santa Cruz no jogo, o último do quadrangular, lá em João Pessoa. Então o Santa está agindo e buscando, dentro do que ele entende ser seu direito, de ter a presença de duas torcidas nos 2 jogos.
11: E depois tem essa questão dos jogos aí, o Ministério Público vai entrar para tentar resolver. Eu sinceramente acho que não vai conseguir não, tá? Porque, veja, como é que você vai controlar o torcedor? Não tem como controlar. E dentro de campo aumentou muito essa rivalidade por isso, pelo clima fora do estádio. E o Almeidão não está com toda a sua capacidade liberada, né? Ainda tem esse pequeno detalhe, né?
13: É, aqui a gente tem a vantagem de ser uma... Vantagem tem,
11: doutor. Entre aspas, né, Carlos?
13: É, porque é uma arena, já é diferente, é mais distante para esses encontros, mas a gente sabe que, infelizmente, quando acontece essa pancadaria, vandalismo, é longe. É. Então o jogo é na arena, mas os caras podem brigar no derby,
11: sim,
13: sei lá onde.
11: Ah, na BR, no caso, né?
13: É, também. Bom, vamos falar um pouquinho agora de campo e de possibilidades. Aí sim, Vinícius, possibilidade de reforços, porque agora são os jogos da vida do Santos. Eu vou dizer um negócio agora que eu acho que grande parte da torcida vai concordar comigo e vai ter uma fração, como sempre, óbvio, né, que não concorda. Isso é, faz muito parte. Esses seis jogos agora significam, na minha concepção, uma posição que o Santa Cruz poderá ocupar pelo menos pelos próximos 5-6 anos. O que é que eu quero dizer? Se o Santa consegue esse acesso depois de tanto tempo, o Santa jogou Série B em 2017, ficou sem série.
11: Faz tempo,
13: jogou, hein? Série D que sua bexiga.
11: Ano sem calendário.
13: Ano sem calendário. Então, subir para a Série B, pra mim, é uma coisa muito pessoal que eu tô dizendo agora. É uma opinião, assim, muito única. É, quer dizer, muito única não. Muita gente pode concordar. Pelo menos ficar 5-6 anos na Série B está excelente. Se programa isso, às vezes, velho, um acesso vem e quem é que vai querer deixar de ir para a Série A? Não tem isso. Mas permanecer alguns bons anos na Série B é excelente. O Santa Cruz volta a ter cota de 15 milhões, 16, depende com quem negociar.
11: Voltar para o mundo do futebol, né?
13: Porque
11: C e D é fumo.
13: É, sinceramente, é inferno, é a D e é, como é que chama do inferno?
11: É purgatório.
13: Purgatório. Você, né, Vinícius, que conhece bem.
11: É, eu tô fora.
13: Conhece bem o linguajar, né? O lugar, não.
11: Não, mas ele esteve lá. Ele esteve, eu soube. Sinceramente, eu soube que antes dele se converter, né? Ele já quase estava na D, no inferno.
13: Já foi mesmo. Tu era assim, Vinícius.
11: Bateu na trave. Tô mentindo, Vinícius?
12: Rapaz, se você for pra Bíblia, nós, Efésios 2, diz que nós estávamos, né, perdidos em nossos pecados e delitos, né? Então,
11: amém.
12: É o resgate do Senhor. Todos nós estamos encaminhados pra lá. Se aceitar Jesus, ele salva, viu, Mário?
11: Eu tô fora.
13: Não, eu queria dizer agora, fora Mário, que Mário não tem mais salvação.
11: Existe.
13: Mas veja, retomando, né, então, como eu disse, é um momento super importante. E pra isso, vai valer muito os esforços, loucura não, mas os esforços de reforçar mais o time. Então, vamos lá pra coisas que surgem em rede social.
12: Você gostou? Foi do capitão do Uberlândia, foi?
13: Gostei, mas não procede, não? Eu acho que era uma boa.
12: Não, é o nome que interessa, né? O Santa.
13: Interessa?
12: Interessa.
13: Eu acho uma boa. E a volta de William Júnior? É só falácia?
12: Veja, o que eu tenho de informação é que não é prioridade. Seria numa situação de não dar certo com o Thomas Bastos.
13: Ah, um ou outro, então?
12: A informação que eu tenho é essa.
13: Ah, mas eu acho o Thomas Bastos nome muito interessante. Muito bom. De verdade.
12: Torcedor que pode não lembrar, Vibrante, ele passou muitos anos numa época boa do Operário, né, do Paraná, de Ponta Grossa. E ele era titular da equipe, já chegou a jogar recentemente, temporadas atrás, Série A de Campeonato Brasileiro. E esse ano faz uma temporada de destaque aí no Uberlândia, capitão da equipe, camisa 10. É o meia que o Santa Cruz talvez precise, principalmente aquele que chama a responsabilidade e arremata, né, de média e longa distância, decide jogo.
13: É, o Vinícius, alguma possibilidade para camisa 9? Porque eu vejo aí o Thomas Bastos, um nome muito bacana para o Santa Cruz, se vier. Se não for ele e o William Júnior for a segunda peça, acho que ajuda também, ajuda.
12: Pode ter recuperado a confiança, né?
13: É, e que, vê, eu tava conversando, você foi perfeito agora, eu conversava hoje com, foi o Gordinho, meu Deus, que eu conversei com ele? Eu estava conversando com alguém, com um torcedor, que a gente falando do nome de William, disse, o amigo dizendo, o que deixa um receio é a questão de confiança, porque como ele saiu daqui, né, com a torcida pé da vida por conta dos pênaltis, veja bem, por conta dos pênaltis, será que se ele voltar, der 15, 20 minutos ruins, a torcida volta a pegar no pé dele? Então, assim, como é que a gente vai avaliar o termômetro emocional da torcida? Não tem como.
12: Mas pênalti ele já passou, né? Teve decisão e ele cobrou e fez pelo Gama, né?
13: É. Agora, deixa eu falar o seguinte. Se ele fosse o nome, o William, ele se adequa ao formato de jogo que o treinador gosta. O treinador já mostrou que não gosta de meia que cadencia, de meia muito bola no pé. Ele gosta de cara que é mais vapor. Não é isso? Então,
12: isso.
13: O William é assim. O William é desse
12: mais
13: jeito.
12: Mais participativo, né?
13: Exatamente. O William corre o jogo todo, o tempo todo. Né? Então, assim, eu não estou falando nem de qualidade
12: bola
13: técnica.
12: Bola parada, ele decidiu. Nossa. No acesso ano passado, passou muito por ele.
13: Exatamente.
12: Né?
13: Agora, camisa 9, não se fala também, não?
12: Veja, Vibrante. Não. É uma coisa que tem torcedor que está, assim, meio com a pulga atrás da orelha, está entendendo bem. É o porquê de ter chegado o Alexandro. E quando o Christian colocou em campo um substituto 9 para o Heron, foi Thiago Marques. Aí vai se falar da questão física. Mas antes do jogo contra o Caxias, quando o Alexandro foi apresentado, e também o Christian de Souza chegou a falar sobre a situação que ele tinha passado de virose e tal, era uma dúvida para o jogo, ele foi relacionado. Naquele momento ele tinha condição ali de 20, 25 minutos de jogo. Então, naturalmente, essa condição física melhorou, foi para o jogo, e aí quando vai tirar Heron e colocar um 9 no lugar, ali já com 30 minutos, quase 40 do segundo tempo, o Christian escolhe o Thiago Marques. Então, o Santa tem um 9 que chegou e ainda nem estreou, né?
11: Agora, tem jogador que nem precisa estrear para a gente avaliar, né? Infelizmente, é assim.
12: Você está falando de quem?
11: Não, de ninguém. Eu não tô aqui para, entendeu? Puxa. Mas tem algumas peças no Santa Cruz que...
13: Não, pensado, ninguém. Não, ninguém.
11: Joninha ainda tá no Santa Cruz?
12: Não é Joaninha, não, Maria. Joninha. Mano.
11: Joninha.
13: Eu chamasse Joaninha.
11: Não, disse Joninha, João.
13: Ah. Joninha, já saísse de Joninha no carnaval.
11: Não,
13: me lembro,
11: eu tô fora.
13: Me lembro.
11: Eu tô fora.
13: Uns 15 anos passados.
11: Ele ainda está lá.
12: Horrível. Tava relacionado sábado.
11: Mas jogou não, né?
12: Rapaz, tu fizesse o jogo, não, filho.
11: Não, eu não lembro mais não, porque tava uma gritaria, o pessoal nervoso, passando mal, entendesse?
12: É. No jogo do Ipiranga, a turma ficou nervosa.
11: O quê? Bota nervoso nisso.
12: E rapaz, a turma nem foi agradecer ao goleiro do Amazonas.
11: Não,
12: foi?
11: Mas eu vi várias postagens, viu, Carlos? Ah. E Vinícius, de vários torcedores agradecendo ao goleiro.
12: Meu não, Deus, mas tô sendo muito irônico, né? A turma foi com força lá, né?
11: É, agora eu não vi ninguém agradecendo, né, Cristian? Eu não vou mentir.
13: Eu não vi. Mas é porque hoje eu fiz o Arena... falando sobre Gilmar Dalpozo, mas agora a gente tem tempo aqui, né, para dizer o seguinte: eu nunca vi uma classificação, não, até já vi, tá, mas cara, não é normal acontecer uma classificação para uma fase decisiva com tanta crítica e críticas merecidas ao treinador do time. E eu li um texto de algum perfil nessa aqui em rede social, falando o seguinte, muito bacana o texto, cara. Parabéns a quem fez, porque não tem o nome da pessoa, não. É só o nome do perfil lá. De herói a vilão. Então, pouco tempo. E foi mesmo. Christian chega, e sim, ele é um herói. Quando ele tira o Santa Cruz de perto da zona do rebaixamento, totalmente desacreditado, e bota o Santa Cruz para brigar por classificação. Bota o Santa para virar um time competitivo. E preste atenção na ênfase, tá? Time, porque o Santa Cruz não tava sendo nem time, velho. Santa Cruz com Claudinei era um absurdo, era um amontoado de jogadores, né? Onde estava ali participando do campeonato com grande chance de cair. Então ele vira um herói com atrasos salariais, com um clima péssimo dentre os jogadores, ele consegue administrar tudo aquilo e faz o Santa virar um time competitivo. É verdade, ele vira um herói. Só que depois, em algumas poucas rodadas, ele torna-se mesmo um vilão. Torna-se, né? Com a apatia... E a falta de condição de ser um time propositivo dentro de casa, é impressionante como isso chama a atenção. O Santa Cruz não consegue agredir os adversários que vêm aqui na arena e os
11: times
13: vão ganhando.
11: Né?
13: Exato, e os times vão ganhando do Santa com certa facilidade, com muita gente dentro do campo, porque sempre vai ser assim com a torcida tricolor. Há absurdos ao perder, meu irmão, perder para um Figueirense desfigurado nesse
11: Figueirense
13: campeonato.
11: Figueirense é Série A2 do Catarinense.
13: Então, é desfigurado.
11: Perder para o Maranhão.
13: Ô, Mário, eu vou te dizer, o Maranhão ainda acha um time com uma certa organização, eu acho. Agora, perder do Figueirense, eu achei um negócio assim absurdo. E esse empate com o Anápolis é um negócio assim, fora do normal. Esse time do Anápolis é muito fraco.
11: Foi o jogo do Ipiranga que ele recuou o time. Foi, não foi?
13: Sim.
11: Joga no começo do jogo, né?
13: Ah, meu amigo. Terminou com 5. E esse jogo com o Anápolis termina com 4 zagueiros de origem e 3 volantes. 4 zagueiros e 3 volantes. E aí...
12: Será que ele não sabia alguma coisa que a gente não sabia dos outros jogos?
11: Eu acho que ele não sabe mesmo, é a questão do...
13: Rapaz, aí... E aí, precisamos dizer que o Santa Cruz é o maior escudo da Série C. Ah, mas é um momento diferente, eu sei. Eu sei que é um momento diferente, é um momento com atraso salarial. O Santa foi até falado pelo executivo do Guarani, né?
11: Sim.
13: Ele foi, citou na coletiva dele. Guarani. Foi. Ele disse, ó, aqui tá em dia o Santa Cruz com atraso salarial, se classificou e não sei o que, tá. É verdade. Mas a torcida é gigante. O escudo é gigante. E aí, meu irmão, contra o Anápolis, eu quero dizer, a diferença brutal. A gente tá falando de um gigante na Série C, contra um time pequeno, valendo. O Anápolis é pequenininho mesmo, é pequeno.
11: Pra o Anápolis ficar...
13: Não foi Santa contra Guarani, não foi Santa Cruz contra Paysandu, foi contra o Anápolis, meu irmão. E você se acovardar.
11: Pro Anápolis ficar na C, tá ótimo.
13: Não, fantástico.
11: Meu amigo.
13: Edson Miolo tá lá, eu nem sabia.
11: É, tá ótimo.
13: E fizeram
11: ótimo.
13: Uma comemoração, sim, devida.
11: Pastor Roberto saiu, o time ficou, tá ótimo pra o
13: Anápolis. Eu tava falando com o Roberto agorinha, viu?
11: Meu amigo, vou Roberto mandar...
13: Fernandes, eu tô vendo.
11: Gente da melhor qualidade.
13: Então, vá. Pois não.
11: Mas pra eles foi excelente. Foi. E nem precisava partir pra cima como partiram. Porque já tava rebaixado. Mas é porque ganhar do Santa tem notoriedade.
13: Mas
11: tem divulgação.
12: O Santa não finalizou uma vez no segundo tempo.
13: Absurdo, cara.
11: Brincadeira isso, né?
13: Absurdo. Então, Vinícius, vamos lá. Número de ingressos vendidos pra esse jogo, pra esse, já saiu? Não.
12: Não. Inclusive não. Acabou de ser aberta a venda pro público geral.
13: Ah, foi?
12: É, tava desde 10 da manhã de hoje para o sócio, mas a abertura para o público geral foi agora. Tava se aguardando também a questão da confirmação do horário do jogo, da data, mas aí o Santa, desde o início da manhã de hoje, teve essa confirmação e vai ser mesmo 6:30 da noite, na véspera do feriado do 7 de setembro.
13: Bom, Vinícius, seu convidado, o que é que vai ser?
12: O amigo de Mário Júnior, outro? Fala na volta.
11: Amigo?
12: Cristian Souza.
11: Quem?
12: Cristian de Souza.
11: Tô fora. Eu tô com dor de cabeça desde sábado.
12: Ô, Mário.
11: Oi.
12: Pelo que ele...
13: Mexeu na pressão também?
11: Não é pressão não. É porque, poxa, o que eu vi de pessoas se... Mesmo chorando quando... Meu Deus do céu, parecia a Copa do Mundo. Oi.
12: O que Cristian fez sábado, eu acho que ele conversou muito contigo e foi orientado por você.
11: Por mim não, amigo. Duvido.
12: É loucura.
11: Tô fora. Agora, nem eu faria isso.
13: Antes de passar pro próximo clube, ainda tem a semana todinha para falar sobre isso, mas veja bem, na minha concepção do que é futebol e a importância grande que eu dou para um executivo de futebol que tenha know-how para exercer a função, e quando eu digo isso, dentre outras qualidades, um executivo ele tem que ter conhecimento profundo de futebol. E quando eu falo conhecimento profundo, é a velha prancheta na frente dele e do treinador. Ele sabe exatamente o que é que ele enxerga ali, né? Ele tem o conhecimento devido para discutir futebol com um técnico, botando a prancheta ali na frente dele, pronto. Eu acho que o cara tem que ter. Não pode ganhar grandes salários, ótimos salários. Se o cara tem esse conhecimento, é devido que receba e que trabalhe legal. Mas tem que ter. Além de ter conhecimento de mercado, além de passar maior número de horas possível dentro do clube, tem que saber da prancheta, né? Então, dito isso, nesse momento agora, aí é que lasca, né? Nesse momento agora, a figura do Alex Brasil, ela teria ou tem que ter fundamental importância para cobrar a Cristian. Ô Cristian, a gente classificou, tá aqui, massa, arretado e tal, e tá arretado de verdade mesmo, por tudo isso que a gente falou quase agora, mas meu irmão, você não me explica por que você fez aquilo contra o Anápolis, vá, afinal de contas, né, na hierarquia do clube, Alex está acima de Cristian, Cristian tem que responder a ele, né, porque ele tá acima, mas... E aí, com essas animosidades dos dois, como é que faz, hein?
11: Aí ele vai dizer...
13: Como é que faz?
11: Olha, quem manda sou eu no time, você não manda no time. Aí começa
13: a... Então aí, veja. E aí não pode... Não, ele não pode questionar. É, meu irmão... Olha... Mas veja, zerou tudo e eu espero que de novo tenha que entrar a figura do presidente. É quem mais, hein? Acho que Tasso pode ajudar aí. Porque não é só o Alex, né? Quem mais tá lá?
11: Só tem o Alex, né?
13: Em parte diretiva.
12: Moisés Ronan.
11: Moisés Ronan.
13: Ah, é Moisés.
12: Ronan.
13: Ronan. Então, Moisés, boa. Esse cara é importantíssimo agora.
12: É o gerente de futebol. Ele fica mais na burocracia, viu, Bruno?
13: É mais precisa entrar
12: nesse negócio. Mas tá sempre aí. Lá. Ele é, né? Ele é o escudeiro do Alex Brasil.
13: Foi?
11: É.
13: Afé Maria.
11: É Rambo 3? É...
13: Não? Eita, pau. Mas deixa eu perguntar, estatutário tem gente trabalhando assim? Ou...
11: Não.
13: Não, não,
12: não, não me recordo de...
13: Não,
12: de,
13: não é
12: Alan, o Alan saiu, né?
13: Sim.
12: Não me recordo de ter diretamente... Pode ter alguém que informalmente, né, Vibrante, esteja auxiliando de alguma maneira, mas oficialmente não tem nenhum nome, não.
13: Porque tudo isso que a gente está falando, mas eu quero dizer também o seguinte: literalmente zerou para todo mundo.
11: Agora
13: tá todo mundo largando do zero, não tem vantagem para ninguém. Né? Não tem mesmo, porque essa coisa de, o Botafogo, por exemplo, vai decidir a última em casa. Se fizer uma campanha boa no início, velho, o Santa pode chegar lá classificado.
11: A primeira posição.
13: Vamos pensar positivo?
11: A primeira medida, para mim, é levar todos os jogos para fora do estado de Pernambuco.
13: Todo mundo falando de sério aqui, tu vem
11: não,
13: com isso.
11: Não, mas na arena não ganha.
13: Doido.
11: Na arena não ganha.
13: Mongol.
11: Eu tô fora.
13: Nunca mal tinha dito isso. Mongol.
11: Eu sei não, viu?
13: Abracei MC Castilho. Tudo que MC Castilho manda pra mim é o contrário.
11: É.
13: Então, tudo.
11: Não, nunca... diga só uma, vá.
13: Não, vou dizer que ele mandou agora. Às 6h14, são 6h15. 6h14 ele mandou pra mim. Vagalume no Santa Cruz e aplauso. Ou seja, Vagalume não vem.
11: Não vem.
13: Tudo
11: vem.
13: Que ele manda... Mirassol, que
11: aí é Vagalume. Ele vai deixar de vir ir pro Mirassol e vir pra cá.
13: Passei.
11: Ah, acorda aí,
13: Castilho. MC, tu é lasca, MC, tu não tem jeito, não. Vinícius disse quem é o convidado, não?
11: Disse. É quem é mesmo? É Alex Brasil. Christian de Souza.
13: É Christian.
12: Rapaz, deixa eu te bagunçar.
13: Esse é agitador mesmo.
12: Aproveita o vídeo aí pra turma enxergar tu dando uma mãozada na muleira de Mari.
11: Tô fora! Então, estamos ao vivo no canal do YouTube, é verdade.
13: Ah, rapaz, pelo menos acesse aí. MC. Alguém fez algum gesto aqui? Foi não. Tem MC Esporte.
11: Onde Tasso está? Tem câmera? Tem câmera aí?
13: É, aqui mais pega Tasso.
11: É Tasso,
13: Por quê?
11: Não, só perguntei.
13: Tá bom.
11: Pra ver se tava bem enquadrado, entendeu, Tasso?
13: É muita ousadia não, você falar de feijão. Sim, rapaz, me confia. Eu acho fantástico a sua...
11: O debate.
13: Não, é porque Tasso diz isso. Essa frase é muito boa.
11: Como é que
13: não...
11: Eu não me conformo com o Mário falar de feiura, cara.
13: Nem eu.
11: Não existe, meu amigo.
13: Você ainda fala há pouco tempo? Eu falo isso há 20 anos.
11: Existe isso.
13: Logo tu, que quando nascesse, ao invés de colocarem num berço, te colocaram no viver.
11: É briga. Onde é que eu sou mais feio que Matheus Souza?
13: Não, mas veja, você vai no extremo.
11: Onde é que eu sou mais feio que Marcelo Araújo?
13: Meu amigo, aí é briga. Marcelo Araújo diz que fica muito feliz com
11: você. Eu tô sabendo disso,
13: Porque Marcelo tem alguém mais feio do que você.
11: É brincadeira.
13: Marcelo
11: é... Do que ele, no caso.
13: Olha, feiura é algo que nasce com a gente. Não tem, tá? Porque fica... Tá bom. Isso aqui é um programa de futebol. 6h16. E agora vamos falar do esporte. Vai pegar o Ceará, é uma nova semana que se inicia e deixa eu abraçar de novo o MC que tá aqui insistindo em Vagalume, deixa eu abraçar o Matson também, tá nos acompanhando, alô grande Matson, tá dizendo aqui o técnico do Santa é péssimo, eita, e é torcedor tricolor, viu? Bom, mas agora é hora do esporte e eu quero que o nosso querido Osmar Cordeiro conte pra gente como é que vai ser a logística essa semana, porque o esporte joga em Fortaleza no sábado. Diga lá, Osmar, um abraço.
14: Muito boa noite para você, Vibrante, e a todos que nos acompanham. Um grande abraço para você, para Tarsis, para Mário, acompanhando também, viu, pelas imagens no YouTube. Inclusive, já aproveitei para deixar o meu like. Mas sobre a preparação do esporte após essa derrota, que o esporte fica um pouco mais pressionado por sair do G8, ganha uma semana cheia de preparação, onde o rubro-negro treinou hoje pela manhã, treina nos próximos dias no período da tarde e na sexta-feira finaliza a preparação na capital pernambucana de manhã, porque vai fazer a viagem para o jogo no Castelão, onde enfrenta a equipe do Ceará no próximo sábado às 6h30 da noite. Então, no caso, o rubro-negro da Ilha do Retiro fazendo as atividades no período da tarde, menos no dia de hoje, que a atividade foi realizada pela manhã, na sexta-feira, melhor dizendo, o Sport não faz o treinamento na capital pernambucana, e sim parte direto já pela manhã para Fortaleza, onde joga contra o Ceará às 6h30 da noite do próximo sábado, dia 5, no Castelão, confronto seguido fora de casa, que terá o rubro-negro da Ilha do Retiro. Nesse momento, como a gente vem citando, muita pressão, sobretudo externamente do torcedor, para com os resultados e a atuação, sobretudo, do time do técnico Gilmar Dalpozo.
11: É bom ele ganhar, viu? É bom ele ganhar.
13: Sim.
11: Porque, olha, nas minhas contas aqui, Ceará fora e Ponte Preta em casa. Se ele não ganhar do Ceará, ele não vai ver o feriado 7 de setembro. É, e se ele ganhar, depois é a Ponte Preta. Minha gente, é brincadeira. É o sub-20 agora, viu? Até o América Mineiro ganhou. O Dalpozo, não adianta depois do jogo dizer que estava ruim e que não gostou. Você que escala o time tem que tentar ver aí outras coisas, amigo. O negócio está feio, viu?
13: Deixa eu abraçar o Espíndola do canal 3 de fevereiro. Também estava acompanhando o nosso debate aqui. Ele acha que um esquema bom para o Santa nesse quadrangular, que se aproxima, é o 5-4-1. Né? Não. Perdão, viu, Schmidt? Não, você disse esquema de 5-4-1 e chamou o adversário para o campo do Santa. Perdão. É, pelo contrário, né? Ele, ele não quer ver esse esquema. Valeu, Espíndola. Obrigado pela audiência. Mas seguindo com o Osmar. Osmar Cordeiro, Barleta, viaja para Fortaleza?
14: Veja só, a tendência é que sim. Barleta hoje realizou atividades no campo, no CT em Paratybe, chegou a treinar com os demais jogadores, iniciando esse processo da saída da transição e se reintegrando com o elenco profissional da equipe do Sport para realizar a preparação nessa semana um pouco maior, né, um pouco mais cheia, que terá o Sport de treinamento, em comparação à semana anterior, quando teve de fazer a viagem já no meio da semana para o confronto diante do Novo Horizontino. Ou seja, uma tendência, e o Sport também tem uma necessidade muito grande, de contar com o Christian Barleta. Existe um otimismo, sim, que ele possa jogar, possa estar à disposição de Gilmar Dalpozo. E aí, obviamente, estando à disposição e 100% fisicamente, é um outro ponto que a gente vai tendo a confirmação ao longo da semana. Barleta é titularíssimo nesse time. Ele veste a camisa 30, ele mais 10, estando 100%, aí não tem nenhuma dúvida, porque é um jogador que é fundamental para esse elenco rubro-negro.
13: Certo, Osmar. O que foi, animal?
11: É, não, é porque o troféu tá lotado hoje, tá, tá aqui na relação. Primeiro, depois é o troféu, depois é que é o break.
15: Beleza? Lá no interior isso tem nome, viu?
11: Não, amigo, não, eu tô falando aqui de outra coisa.
15: Eu tô na relação, né?
11: Não, tô fora. Ui. Mandaram dar o voodoo dele. Eu não vou fazer isso com
15: cuidado
11: ele.
15: Cuidado pra não estar tá em outra relação.
11: Não, meu. Eu tô fora. Tô fora.
13: Essa é perigosa.
11: Tô fora.
13: Essa é perigosa.
11: Olha, o Sport vai pegar o Ceará num momento complicadíssimo, né, que o Ceará perdeu. Uhum. Tem 28 pontos. Meu amigo, quem diria, né, Carlos, que o Ceará tivesse uma campanha tão ruim como essa, né?
13: Falei sobre o Ceará também no Arena, Mário. É, um time que chegou a ter no início do campeonato uma folha superior a 5 milhões de reais.
11: 28 pontos.
13: Passou de 5.
11: Passou.
13: Aí saiu dispensando todo mundo agora. É, e tem um time aí completamente diferente do que começou o campeonato.
11: 12 pontos de diferença pro Fortaleza. Que pode aumentar hoje, né?
13: É, joga hoje, né?
11: Contra o Operário.
13: Na casa do Operário.
11: É, não, em casa, na Arena Castelão.
13: Ah, é?
11: Na casa do Fortaleza? E torcer para que o Operário perca o jogo, né? Porque se ele ganha, ele passa o Sport. Aí o Leão capa nono, aí complica, amigo.
13: Vixe, Maria. Ah, se falou muito também hoje, Osmar, e é normal, isso acontece, sobre aproveitamento percentual do Dalpozo e fazendo comparações com o percentual do Márcio Goiano, que saiu do Sport já faz 10 rodadas. Se falou muito disso, né?
14: Exatamente. Foi um assunto, né? Uma pauta do dia de hoje. Ainda mais quando a gente olha para a campanha do Sport, hoje é o oitavo colocado com 38 pontos, nas 25 partidas são 9 vitórias, 11 empates e 5 derrotas, e dessas 5 derrotas, o Sport tem 2 sob comando de Márcio Goiano e tem 3 sob comando de Gilmar Dalpozo, que ficou tecnicamente à frente do Sport por 10 partidas contra 14 do Márcio Goiano e apenas uma do Roger nessas 25 rodadas. Ou seja, o Sport perdeu mais com o Gilmar Dalpozo, com 4 jogos a menos na comparação do que com o Márcio Goiano, que tem um aproveitamento de 57% o Márcio, e aí as derrotas custaram caro para o seu emprego, acabou saindo do comando técnico do Leão há mais ou menos uns 2 meses, e o Gilmar Dalpozo já tem 4 empates, 3 vitórias e 3 derrotas. Isso é um motivo que fortalece o questionamento externo, como a gente vem citando, para cima do trabalho do Dalpozo. Está ainda próximo da zona do G6, o Sport até pouco figurava por lá, está a 1 ponto do G6, o 6º colocado nesse momento é o CRB, mas pode cair mais uma posição, como o Mário bem citou, até tinha trazido como um destaque, porque o Operário vai jogar hoje, tem 36 pontos, e aí tudo bem, a equipe de Ponta Grossa não está ganhando de ninguém. Nos últimos 5 jogos foram 4 derrotas e 1 empate, está em viés de queda a equipe do Operário, mas caso surpreenda lá no Castelão e vença o Fortaleza, o Sport cai mais uma posição e vira o 9º, ou seja, vai se distanciando, vai começando a vislumbrar a zona ali do meio de tabela, a zona da marola, ou seja, algo que o Sport não quer, quer ainda sonhar com acesso, está vislumbrando ainda alguns reforços no mercado, inclusive o tema reforços ainda não se falou muito em nomes no dia de hoje, segue aquelas buscas pelas mesmas posições. É bom lembrar que ontem foi finalizado para, ou melhor, antes de ontem, né? Ontem e antes de ontem foi finalizado o Campeonato Brasileiro da Série C. Antes de ontem, perdão, foi finalizado o Campeonato Brasileiro da Série C no sábado para várias equipes. 8 passaram, das 12 demais, o campeonato foi finalizado. Então, caso vislumbre alguma oportunidade de mercado, tem ali opções por se buscar a equipe do Rubro Negro, que segue nessa atividade com pressão e com o trabalho começando já na manhã de hoje.
13: Tá legal. Osmar Cordeiro, quando você voltar, quem é que você escuta?
14: O técnico Gilmar Dalpozo falando sobre a preparação da equipe do Sport para esse próximo compromisso.
13: Bacana, tá sendo aí a segunda-feira dos técnicos, né? Christian vai falar, Gilmar Dalpozo vai falar. E como a gente falou sobre esse jogo que vai ter da Série B, né, para poder fechar...
11: 2 jogos hoje.
13: São 2, né, que fecham.
11: Juventude, se ganha, vai para 48.
13: Eita.
11: E já abre uma boa vantagem, né? Criciúma já é o terceiro, amigo.
13: Fortaleza e Operário, Londrina e Juventude.
11: Aí.
13: Mas é amanhã.
11: É amanhã.
13: Porque então um jogo só hoje e um jogo amanhã.
11: Você até falava, eles estão fatiando a rodada sem necessidade, velho, né, poxa?
13: Começou sexta.
11: Vai acabar amanhã.
13: Sexta, sábado, domingo. 5 dias pra fazer uma rodada de campeonato. Quer dizer,
11: 25ª, faltam 13 pra acabar, é por isso, cara.
13: Eu sei que é porque tem streaming, TV e vai encaixando, mas é demais, né? Mas bom, amanhã no Estádio Café. Londrina, pai do céu. 21, primeiro fora da zona do rebaixamento, 29.
11: 45 tem o Juventude. Não é isso? Veja se não é. Juventude, 45 pontos. Não, é primeiro.
13: 45. Agora, que campanha do Vila, né, velho? Guto Ferreira, que trabalho, 44 pontos.
11: É o segundo colocado, né?
13: Ih, Eduardo Batista começou a perder fôlego, viu? 44 em terceiro. Bom, então é isso mesmo, é como o Mário falou.
11: Quem é o quarto é o Novo Horizontino?
13: 43.
11: Pra mim, surpresa zero. E aí vem o Fortaleza, né? 40.
13: 40 e o CRB.
11: Poxa, o CRB, né?
13: 39, que é isso?
11: Mas aí é fogo de palha, o CRB não vai...
13: Mas só a recuperação, Mário?
11: Era o Lanterna, já foi Lanterna. Horrível. Ou quase Lanterna no campeonato, né?
13: Mas zona de rebaixamento, com certeza, né?
11: Onde jogou com o Sport aqui, ganhou.
13: Aí tá com 39, ou seja, mais 6 pontinhos. Ele já tá livre do... Que coisa, velho. Que acesso, que subida, quer dizer, né? Então pronto. É assim, mas hoje só tem 19h30, Fortaleza contra o Operário. Você vai narrar o jogo?
11: Não, eu tô fora.
13: Não vai não?
11: Não, eu tô fora.
13: Podia fazer essa transmissão.
11: Existe isso.
13: 6h28. O jogo que eu devia ter lhe dado era do América Mineiro com a Ponte ontem.
11: Meu amigo, que jogo
13: ruim. Espetáculo.
11: Não, e as imagens, olha, gastar o hino nacional pra América Mineiro e Ponte Preta é brincadeira, rapaz. Coitado, o hino não tem nada a ver com isso, não.
13: Tem não.
11: Cai todo mundo lá, perfilado. Ah, meu Deus do céu. Até Dom Pedro I, Dom Pedro II.
13: Ave Maria.
11: Ficaram o pé da vida com esse negócio do hino, o jogo do América Mineiro com a Ponte.
13: horrível. Segue o baile.
11: Horário reservado ao Náutico, que não enviou o material.
16: Peraí, eu tô aqui.
11: Ah, enviou o material?
16: É. Mas, rapaz...
11: Sim, parabéns, viu?
13: O Náutico ganhou o jogo.
11: Você tá de parabéns.
13: Eu?
11: Você tá de parabéns. Você criou o Desabafa TMC.
13: Foi.
11: E as coletivas é Desabafa Anjos. Anjos desabafam. Toda coletiva é um desabafo.
13: Eu preciso concordar com você.
11: Puxa vida.
13: Ai, sem necessidade. Mas bom, Tarcís, teve treino hoje. Boa noite.
17: Oi, Vibrante, boa noite, grande abraço pra você, um abraço ao Mário, o Serginho, ouvintes da TMC, teve, viu? O elenco se reapresentou, depois de um final de semana de folga, o Náutico venceu na sexta, sábado e domingo de folga, hoje reapresentação à tarde, o elenco do Náutico já trabalhou com foco no Botafogo de Ribeirão Preto. Quinta-feira, né, nos aflitos, o Náutico encara esse adversário. Se vencer, Carlos, vai dar uma subida maior aí na tabela, né? O Náutico é o 12º, com 34, vencendo, vai a 38, e aí depois tem o América, fora de casa. É uma sequência que o Náutico pode aí conseguir 9 pontos e dar praticamente adeus aí a essa sensação de medo em relação a rebaixamento.
13: O próximo, né? É o América já
17: depois? Depois do Botafogo,
13: que maravilha. Ah, rapaz, essa sequência do Náutico tá boa mesmo. Realmente.
17: É uma sequência boa. O Náutico, que não tem nenhum problema com cartão, com suspensão para esse confronto, segue todo mundo à disposição do Hélio, com a exceção daqueles três jogadores que estão no DM, o Paulo Sérgio, na verdade dois na transição, Paulo Sérgio e Luiz Felipe, o volante. O Matheus Ribeiro, que quebrou a tíbia, esse aí dificilmente volta nessa temporada. Mas o Timbu, Carlos, foca nessa sequência interessante. Venceu a equipe do Atlético, tem o Botafogo na quinta-feira e depois tem o América Mineiro lá em BH, mesmo em BH, é um time que dá pro Náutico vencer, viu, Carlos?
13: Mas dá mesmo, dá pra vencer sim. Você é um animal, né? Agora...
17: Gritando no estúdio.
13: Gritando dentro do estúdio. Sai daqui, triste. Veja bem, parcial de ingresso o Náutico não divulga, né?
17: Não divulga, Vibrante. O Náutico, eu acredito que... Apesar de ser quinta-feira, né, num horário que não é tão legal, 8 da noite, né, Mário?
11: É 8 da noite.
17: 8 da noite. 8 da noite. Mas eu acredito num público bom por essa sequência.
13: Eu acho também.
17: São 7 jogos sem perder. Desses 7, são 4 empates e 3 vitórias. Né? Apesar do desabafo do Guilherme, do Hélio, que disse que o torcedor conhece pouco de futebol, eu acho que o torcedor vai... para essa partida muito confiante por conta dessa sequência de invencibilidade. E a gente passa a lembrar que o Náutico, nesse mesmo campeonato, passou 8 jogos sem vencer. Agora já vai para 7 sem perder, viu, Vibrante?
13: Isso. Agora falamos de mercado e o Náutico tem problemas financeiros, mas a gente pode dizer que o Náutico ainda está no mercado ou não faz, ou não vai contratar.
17: Olha, Carlos, pelo que vem trazendo o Hélio e o Guilherme nas coletivas, o Náutico vai dar um tempo até poder negociar alguns atletas, né? Liberar alguns jogadores, abrir o espaço na folha para que aí sim possa se reforçar. Lembrando que o Hélio disse que o Paulo Sérgio, se chegasse a algum clube, ele liberava, que o Paulo Sérgio era a quinta opção, segundo o Guilherme, mas negociar o Paulo Sérgio, que tem um salário acima dos 100 mil reais hoje, o cara no departamento médico, vai ser muito difícil. Mas o Náutico negocia algumas saídas e, aparecendo esse espaço na folha, o Náutico vai fazer contratação. Nesse momento, não, porque apesar do empréstimo da Federação Pernambucana de Futebol para a equipe do Náutico, o Náutico não conseguiu quitar toda a dívida com o elenco, Vibrante. Isso deve acontecer deve acontecer aí nas próximas semanas. O Náutico precisa enxugar essa folha ainda mais para, se quiser, trazer algum jogador. Se bem que tem um detalhe, viu, Carlos? O Betão, ele deu entrevista hoje lá no CT Wilson Campos, e o Betão revelou que está próximo de renovar o seu contrato com o Náutico, de maneira, uma cláusula automática. Se ele jogar 60% das partidas atuando pelo menos 45 minutos, ele tem a renovação automática com o Náutico até o final da próxima temporada. Ele já fez 16 jogos. Desses 16, 12 como titular. Então ele está próximo de alcançar essa meta e aí estender o seu vínculo com o Timbu até o final da próxima temporada, Vibrante.
11: É Marco Antônio que está no Botafogo de Ribeirão Preto, é aquele que foi do Náutico?
17: Não, animal, pelo amor de Deus.
11: É ele?
17: Ah, o volante, né? Eu pensei que era Marco Antônio dos anos 2000.
11: Tá, não.
17: Não, é o volante, sim, que teve aquela saída polêmica na reta final da Série C. Lá no Botafogo. Tá,
11: ele vai jogar?
17: Deve, né? É mas deve jogar, ser relacionado.
11: Não, mas só a presença
17: no estádio. Quem é do Botafogo também é Tássio, né? Lateral direito. É, ex-náutico, revelado no Náutico, também faz parte desse elenco do Botafogo. É um adversário aí que o Náutico pode conseguir um resultado interessante, viu, Mário? Pra sua
11: vencer.
17: Alegria.
11: Não, eu tô fora, eu sou América. É, tem que vencer pra chegar aos 37 pontos e depois sair pra jogar com o América lá em Belo Horizonte.
17: É, porque se você consegue vencer o Botafogo e o América, você vai pra 40 pontos, com alguns jogos ainda a serem disputados, você dá uma afastada muito grande
11: até da zona de perigo. A minha perspectiva é que até o Clássico, na 33ª rodada, não é isso? 33ª rodada, Náutico e Sport estejam em situações diferentes. Negócio de pensar em rebaixar. Não, os dois brigando pro G6. Né? Porque a distância pro Juventude, sejamos sinceros, está muito grande, né?
17: O Botafogo, gente, vem de duas derrotas seguidas, né? Olha aí. Perdeu para o Cuiabá em casa por 2-1 e antes disso tinha tomado 3 do Atlético Goianiense jogando fora.
11: Eu não lembro.
17: Então precisa se recuperar, porque veja, o Botafogo, Mário, ele tem 31 pontos. Olha o aí. Ceará tem 28. Olha o primeiro time da zona do rebaixamento.
11: É um concorrente direto.
17: É um concorrente, porque se ele vence, ele vai aos mesmos 34 pontos
11: e vai passar Náutico. O Náutico, acho que passa, né?
17: Nos critérios de desempate. Então é um jogo importante para que o Náutico vença e dê aí mais ainda uma afastada da chamada, como o Luxemburgo dizia, zona da confusão.
11: Eu não lembro confusão. Do Náutico, Vibrante, ter vencido...
13: Olha assim, Mauro, confusão.
11: Não, confusão, doutor. Eu não lembro do Náutico ter vencido 2 jogos seguidos em casa. Já teve vários jogos assim de sequência. Tu lembra, Tassi? Eu não lembro, não, de vencer 2 seguidos.
13: Tu já tá secando.
11: Não, eu já a chance é essa. O aborto, a vitória contra o Atlético...
17: Rapaz, né? Que aborto? Larga de ser agora,
11: hein? Não, pô. Eu não falei isso, não. A vitória diante do Atlético... Serve como um alento.
17: O Náutico venceu 2 seguidas em casa, Mário. O Náutico fez 3 jogos e conseguiu 3 vitórias. Ele venceu o América por 4-0.
11: Sim.
17: Aí foi fora, venceu o Operário por 6-2 e venceu o Cuiabá jogando em casa.
11: Não, eu digo 2 jogos em casa, seguidos.
17: Ah, seguidos, assim.
11: Não. Eu acho que
13: porque até a tabela não bota muito.
11: É porque quando tinha, o Náutico, o Atlético Goianiense teve um jogo, teve outro. Mas, por exemplo, Londrina, né? Eu fui Ceará, não lembro agora, mas foi no Ceará. Mas teve uma sequência com o São Bernardo aqui. Que era, acho que era uma casadinha dessa. Eu não sei se era uma casadinha. Não. Perdeu, né?
17: Mas... porque foi Ceará, perdeu de 1-0 e depois São Bernardo aqui perdeu de 3-0. Mas o Ceará foi fora.
11: Foi fora.
17: Aquela derrota por 1-0 que o Vibrante fez
13: que
17: o
13: eu tava,
17: jogo.
13: Que eu estava lá.
17: Lá foi, no Castelão.
13: Mas, quinta-feira...
11: Tem que ganhar.
13: Não pode ser um negócio desafiador.

0: né? Porque ele tem Vinícius à disposição, que começou o jogo no banco, mas pode ser que o Vinícius já comece esse jogo como titular. O Hélio vai ter aí ainda uns dias para trabalhar, amanhã o elenco treina mais uma vez à tarde, na quarta faz o último treinamento antes desse confronto. E aí o Hélio vai definindo a equipe para esse duelo contra a Pantera Paulista.
1: Você escuta quem, Tarsis?
0: Betão, zagueiro do Náutico, ele fala sobre a importância desse momento positivo, momento de invencibilidade.
2: São 18 horas e 37 minutos, o Vibrante chega com um recado especial aqui no Bola na Rede.
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2: Vamos aos indicados, tá aqui a música, não. Aos indicados para o Presta Não de hoje. É, o candidato número um para o Presta Não é Christian de Souza, tô até anotando aqui, técnico do Santa Cruz. O indicado número dois é a choradeira de Hélio e Guilherme dos Anjos em todas as coletivas. Tá ficando chato. Ficando chato, mas tudo bem. Choradeira da coletiva do Náutico. E o indicado número 3 é Gilmar Dalpozo, técnico do Sport. O engraçado do Dalpozo é que ele analisou o jogo, mas não fez nada do que deveria ter feito, né? Ah, porque veja bem, nós não jogamos bem aqui, porque eu poderia, ou o Sport poderia ter fluído mais por aqui, por ali. Sim, mas ele tem que saber, né? Sou eu não, eu tô fora disso aí. Entendeu? Eu tô fora disso aí. Aí não, porque não sei quem falou mal da gente, a gente tem que dizer que você... Ô, pessoal. Ô, Náutico, rapaz. E o Christian de Souza, com 17 minutos, mandou, recuou o time, né? 4 zagueiros, hein? Puxa vida. Pela importância da rodada, o troféu Presta Não de hoje vai para... o técnico do Santa Cruz, Christian de Souza. Christian, rapaz. Mas, Christian, tu já pensou se o Santa leva o segundo gol do Anápolis? Não tinha matemática que salvasse o Santa, amigo. Era depender somente dele. Ganha o jogo, acabou. Era o segundo colocado. Ele leva o gol, caiu pra oitavo, meu amigo. Aí ficou o povo morrendo de um lado, pressão subindo e não sei o quê, porque o Ipiranga estava no contra-ataque, era o Guarani no contra-ataque. Então, só por esses critérios aqui de desempate, Zé saiu daqui com a chapa de cima embaixo, de baixo em cima. Totalmente invertido, né? É brincadeira, rapaz. Para Christian de Souza, o troféu Presta Não de hoje.
4: Santa Cruz.
2: Avante, tricolor, no quadrangular final. É difícil, viu? Mas vamos torcer por isso, né? Vamos torcer. Um vudu do presidente, Bruno Rodrigues. Agora todo mundo quer falar. Ó, tá óbvio, né? Tá classificado. Eu duvido tu achar alguém pra falar se tivesse perdido. Eu tô é fora, meu.
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2: Nova matéria, Anitta.
5: Matéria é nova sim, Babu.
2: Oxe, tô fora.
5: Tu tá ligado quem é, né, mano?
2: Não, é pra escutar.
5: Tens algum Big Brother,
2: mano? Não, eu tô fora, amigo. Eu tô
5: Vamos ouvir agora o técnico do Santa Cruz, Christian de Souza, que celebra naturalmente a classificação ao quadrangular. Pontua que para a próxima fase é uma competição totalmente nova e Christian de Souza ainda diz que pro Santa tudo parece ser bem mais complicado.
6: Com o Santa nada é fácil, tudo é sofrido, hoje não foi diferente. Nós fazíamos um jogo, a meu ver, muito próximo do ideal, um jogo completamente controlado. O adversário não tínhamos trazido nenhum lance

0: parte do jogo. Primeira vez que a gente cometeu um pequeno erro de uma bola alçada, eles jogaram muito em cima do Gonzalo, né, centroavante, jogador muito difícil de ser marcado. E depois foi controlado o jogo, a gente sabia que podíamos, né, ter essa capacidade de equilibrar o jogo, equilibrar as emoções. E o importante é isso, a Série C mais equilibrada que já teve nos últimos anos. Importante que estamos classificados, esse era o objetivo. E agora é renovar a energia, focar na próxima fase, que literalmente agora é zero, inicia um novo campeonato.
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2: Nova matéria, Almir Rush.
3: A matéria é nova sim, Marilyn Monroe.
2: Doutor,
3: Fora. Você é a estrela da rádio, tal qual Marilyn Monroe.
2: Tô fora, repita,
3: mas Marilyn. Mas muito cuidado com o vento, viu?
2: Não, tô
3: muito
2: fora.
3: Muito cuidado.
2: Doutor.
3: E a gente volta pra ouvir o técnico Gilmar Dalpozo falando após a derrota contra o Novo Horizontino e projetando a sequência rubro-negra.
4: Então nós temos que aproveitar essa semana para principalmente essa questão de competitividade. A nossa equipe ela tem que competir mais. Quanto ao América, eu fiquei satisfeito, porque os gols que a gente fez foi competindo. O terceiro gol foi trabalhado, a bola trabalhada. Mas se a equipe não consegue competir, não consegue estar com a bola. E não estando com a bola, não tem superioridade, não tem controle de jogo. Então nós temos que melhorar na questão de competitividade. É um desafio que eu tenho desde a minha chegada, que eu falava para vocês que os duelos, a gente estava perdendo muitos duelos, e hoje aconteceu novamente. Quando a gente conseguiu fazer com Vila Nova, a gente conseguiu a vitória, especialmente no jogo contra o América, a gente conseguiu competir e jogar, então buscar o ponto de equilíbrio, aproveitar essa semana para fazer um grande jogo contra o Ceará lá e buscar a vitória.
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2: Você sabe que portador não merece
5: pancada. Certo, né? Vamos lá.
2: Atendendo a pedidos.
5: Comigo, né? Você não ganha muita coisa, não.
2: Eu tô fora. Atendendo a pedidos. Nova matéria, nega do babado.
5: A matéria é nova, Besouro Vagalume. Que pisca muito. E não, cuidado por onde pisca,
2: viu? Tô fora.
5: Zagueiro Betão, falando da invencibilidade, de um bom momento com a camisa do Náutico. Náutico que não perde há 7 partidas.
6: A gente sabe que a importância da vitória, né? O que ela torna um ambiente feliz, um ambiente bom para trabalhar. Né? A gente vinha numa sequência muito ruim antes, né? E graças a Deus conseguimos resultados importantes, né? E isso é muito importante. Espero que a gente dê sequência no trabalho e que a gente possa conquistar mais vitórias.
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7: 6:45 em ponto. A gente coloca ponto final aqui na primeira parte do Bola na Rede da TMC, mas ainda tem muita coisa pela frente. Até às 8 horas você vai curtir o nosso debate do Bola na Rede, Mário Júnior, Thiago Silva e é João Lucas. Eu queria botar o drone, ó. Então, Mário Júnior,
2: o drone, site... Tô fora, porque o drone parece que descolou hoje, né? Chegaram as encomendas novas na casa dele.
7: Saiu um negocinho?
2: Chegaram as encomendas novas, que ele hoje vai...
7: Balançar. Vai balançar. Então vem aí. Mário Júnior, o site...
2: Não, tô fora, amigo.
7: Thiago Silva, da Opinião Forte. E João Lucas Farias...
2: O comentarista TMC.
7: Né?
5: Você tá com medo, não, João. Você tá dizendo outra coisa em
2: off aqui. Não, rapaz, parem de agitar. Parem de agitar.
7: Já tem mais, galera. Valeu.
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4: Boa noite para você, ouvinte TMC. 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A Avenida Caxangá tem pontos de retenção no sentido subúrbio, entre Iputinga e entrada de Nova Morada. Você está na região da Avenida Norte, indo para Camaragibe, pode pegar a Rua Manuel de Medeiros em Dois Irmãos para cortar o congestionamento. A Avenida Domingos Ferreira apresenta vários pontos de trânsito complicado. Você que está no Derby vai para o bairro de Piedade, prefira fazer seu caminho pela Via Mangue, pois é uma rota mais livre. 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
6: São 18 horas e 56 minutos aqui na TMC. Transamérica agora é TMC. Quem escuta sabe, depois da primeira parte do Bola na Rede, apresentado pelo vibrante Carlos Eduardo, com as reportagens de Vinícius Calado, Osmar Cordeiro e Tarsis Michel. Agora estamos chegando com o Bola na Rede TMC Debate. Comigo aqui nos estúdios, Thiago Silva e João Lucas Farias. Qual o seu destaque, Thiago Silva, nesta segunda-feira, 31 de agosto, em relação ao nosso futebol? Um abraço, boa noite, Thiago.
7: Um abraço, Mário. Boa noite para você, um abraço para o João, para o Sérgio Nascimento, para o nosso ouvinte aqui nesta segunda-feira, já desejando de antemão uma excelente semana para todo mundo. Bom que o Santa, Mário, conseguiu a classificação, né? Porque a gente hoje estaria lamentando e muito, né? Se o Santa tivesse ficado de fora, mesmo sendo o oitavo, mas classificou-se, tem aí mais até outubro, né, jogando futebol, porque a gente já sofreu com o Santa sem calendário ou com calendário curto na temporada. É muito ruim para Pernambuco, é muito ruim para todo mundo. E aí a gente tem otimismo em relação à classificação. Eu particularmente acredito que do grupo do Santa passa Santa, Botafogo, e do outro grupo passa Inter de Limeira e Ferroviária. É um palpite inicial meu, só para a gente começar o debate. E Mário, a gente está falando muito do Axel Lopes, o goleiro do Amazonas, que fez aquela defesa. E a gente não pode esquecer também do atacante que perdeu o gol, né? Fui atrás de saber quem foi que perdeu aquele gol. Vini Xaropem.
6: Viu, mano? Xaropem?
7: É. Vini Xaropem, 28 anos. Passou no Novo Hamburgo, passou já no Santa Cruz. Só que não o daqui, do Rio Grande do Sul. Lajeadense, Novo Hamburgo, Brasil de Pelotas, Nova Iguaçu. Porque, meu amigo, o cara recebeu a bola livre e chutou em cima do goleiro. Evidentemente que o mérito também do goleiro, mas o Vini Xaropem perdeu aquele gol que seria o gol da classificação do Ipiranga. E o detalhe, o goleiro tá sendo ovacionado, né? Torcida do Santa elogiando. E aí o Axel Lopes já deu uma declaração dizendo que o Santa ganhou mais 3 torcedores. Que a torcida dizendo que ama ele, eu lhe amo, te amo, coisa e tal. Ele disse que ele tá torcendo pelo Santa agora, a esposa dele e a filha, os 3 novos torcedores do Santa Cruz. Eu não duvido nada esse goleiro parar no Santinho ano que vem, viu, Mário?
6: É, meu amigo, tudo é possível. Alô, João Lucas Farias, boa noite pra você e qual o seu destaque, amigo?
8: Valeu, Mário, um grande abraço pra você, boa noite pros ouvintes da TMC que estão acompanhando aqui a nossa programação desde cedo. Grande Thiago, grande Serginho, o mundo está doente, mas ele está saudável, né? Grande Sérgio. Olha,
6: se ele fosse tricolor, não teria dito isso, não diria isso, né?
8: Não estaria saudável, né?
6: Porque ontem realmente sábado foi lascado.
8: O coração do torcedor foi um teste para cardíaco, como diria Galvão, né? Realmente um jogo onde o Santa Cruz testou ao máximo o coração do seu torcedor, né? Totalmente desnecessário. Não precisava o Santa ter sofrido tanto, não precisava chegar na reta final dependendo de outros resultados para conseguir se classificar, porque a postura que o Santa teve dentro de campo não foi legal. Mérito da classificação, óbvio, conseguiu se classificar, agora zera tudo, mas a forma como o Santa atuou realmente foi lamentável. E o que mais me chama a atenção, Mário, vou trazer até como destaque inicial para a gente abordar aqui ao longo do Bola na Rede, é o técnico Christian, na entrevista, ter dito que o jogo foi próximo do ideal. Isso foi uma coisa que me assustou, sinceramente, porque tudo que o Santa fez no jogo foi bem longe do ideal para um jogo decisivo, para o que o Santa precisava para se classificar. Quando estava ganhando, ficou em segundo em algum momento na tabela de classificação, poderia até ser primeiro. E no segundo tempo parecia que o Santa já estava classificado, terminou o jogo com 4 zagueiros, mudanças defensivas. Então existe o mérito da classificação, é óbvio, mas o decorrer do jogo, acho que tudo foi muito ruim. A forma como o time entrou em campo, a falta do espírito de decisão e as substituições do técnico também. E outra coisa, a gente vai abordar muito sobre Sport e Náutico, né? O Sport perdeu, foi reprovado no teste. Eu falei isso antes da partida do Novo Horizontino, que seria um teste muito importante para o Sport, porque ia enfrentar um adversário que fatalmente vai brigar pelo acesso. E o Sport acabou reprovado, jogo muito ruim. O Dalpozo até leu corretamente, mas o trabalho dele é fazer diferente. É justamente saber o que o time adversário tem de mais forte e tentar combater. E ele não fez. E o Náutico caminhando para uma boa sequência. Vitória importante diante do Atlético dentro de casa. Vai enfrentar o Botafogo agora e depois o América, com chance de fazer 40 pontos e garantir aí ficar próximo desses 45, que é o número mágico para permanecer na Série B. E só para encerrar, para quem está acompanhando no YouTube, é um privilégio para a gente aqui da equipe ver a cara de Mário no YouTube. Porque vocês não conhecem a gente pessoalmente, todo mundo, mas o padrão da equipe de beleza não é muito alto. A gente olha para Mário e se sente menos triste.
6: Existe.
8: Vendo a cara bonita de Mário lá no YouTube. Então, se você quiser ver, coloque lá TMC Esportes na parte Pernambuco ao vivo. Você vai ver a beleza de Mário Júnior lá.
7: É uma disputa acirrada, nota 2.
6: É um show, valeu, João Lucas Farias e Thiago Silva. Eu começo com você, trazendo aí o seu destaque.
7: Quem mandou um abraço pra você foi Jefferson Bahia, viu, Mário? O zagueiro do Santa Cruz.
6: Tá lá, né?
7: Parece que tá.
6: É, a questão é saber quando vai jogar, né? Essa que é a grande pergunta. Eu começo com você, Thiago. Que final de semana, hein, Thiago? Que final de semana, amigo.
7: É, pelo menos, Mário, um final de semana que passou com uma classificação da forma como foi do Santa Cruz, né? Que foi... A melhor notícia para o futebol pernambucano esse final de semana foi a classificação do Santa Cruz, sem sombra de dúvidas. Porque se ficasse de fora, todo aquele contexto que eu já mencionei, e não vou repetir mais, o torcedor já sabe, né, que seria muito lamentável isso, um clube tradicional de uma torcida gigante, que pode aí, Mário, agora com essa passagem de fase, garantir milhões aí com renda, né?
6: Sim.
7: Com certeza o Santa vai faturar aí nos 3 jogos, a depender dos resultados, evidentemente, para o terceiro jogo, né? Que acredito que o Santa vai continuar vivo até o final da competição, e ainda acredito na classificação, inclusive, deve faturar aí uns 700 mil por jogo, pelo menos, né? Por baixo aí, 700 mil reais de renda, e aí girando ali em torno de um pouco mais de 2 milhões em 3 partidas, fora alguma situação da SAF, como você fala, né, Mário? Da SAF, que pode chegar alguma coisa já aí para essa fase derradeira, né? Eu encontrei Bruno Rodrigues ontem e ele mencionou que está muito confiante, que vai subir, que vai organizar a casa. E aí acredito que isso pode acontecer mesmo, né? É claro que é outro campeonato agora, virou a chave, independentemente da atuação do Santa Cruz. Se o Santa tivesse arrebentado, vencido o Anápolis por 5-0, tivesse vencido o Caxias por 5-0, e chegasse agora nessa fase, Mário, não significaria dizer que já subiu. É outro campeonato, agora tem jogador que cresce, tem jogador que cai de produção, que sente o impacto, tem o aspecto pressão, o aspecto emocional. E eu vejo o Santa Cruz, mesmo com toda essa ressalva em relação ao treinador, eu vejo um Santa Cruz aí que tem peças interessantes. A gente observando os elencos aí do Botafogo da Paraíba, do Maringá e do Floresta, eu vejo o potencial técnico do Santa semelhante ao do Botafogo da Paraíba e superior ao Maringá e ao Floresta. Tecnicamente, em relação ao elenco, ao time, ao que tem à disposição no banco, eu vejo Santa Cruz superior aos dois adversários e semelhante ao Botafogo, porém ainda acho superior. Eu acho o elenco do Santa Cruz ainda melhor que o do Botafogo da Paraíba, levemente, mas acho. Em relação, acredito que é, em relação a opções, até com a chegada agora do João Pedro, do próprio Alexandre, que ainda vai estrear, né? Talvez alguma contratação que o Santa possa fazer ainda para essa reta final aí, uma contratação pontual, né? Alguns dos nomes especulados aí, o próprio Tomás Bastos, que ainda vai disputar a final da Série D, acredito que pode complicar um pouco a situação da negociação, se estivesse realmente negociando, porque ainda tem mais dois jogos para ele, né? Se ele fosse eliminado ontem dentro do ABC, ele ficaria já à disposição, né? Foi falado também do William Júnior, enfim. Mas mesmo com o elenco atual, o Christian, se ele não atrapalhar, fizer o básicozinho, Mário e João, e amigos da TMC, o básico, tentando montar uma escalação mais tradicional possível, sem inventar, acredito que dá para o Santa Cruz. E vou um pouco mais além. Até é difícil a gente já ter uma opinião assim, logo de bate-pronto, mas eu não gosto de ficar em cima do muro. Eu acredito, Mário, se o Santa ganha do Botafogo da Paraíba, domingo na Arena de Pernambuco, dá um passo importante. Eu estou sendo bem precipitado, talvez. Mas se ganhar do Botafogo da Paraíba, dá um passo importante para conseguir o acesso. Eu acho que é o jogo mais difícil para pegar o embalo, é esse aí. Esse jogo é divisor de águas. Porque depois tem o Maringá fora. Santa empata ou perde do Botafogo, se complica. Mas se ganha, eu acredito que dá um passo importante para a questão de confiança. Começar ganhando é muito importante para conquistar esse acesso para a Série B.
6: E para que isso aconteça, João Lucas Farias, o Christian de Souza vai ter que quebrar um tabu, né? Porque na estreia da Série C, não era ele o treinador, era o Marcelo Cabo, não. Era Marcelo Cabo, não. Era o Claudinei Oliveira. O Santa ganhou do Itabaiana, foi uma chuva daquelas. Foi um jogo horrível, porque o gramado ficou também numa situação complicada. Ganhou. Depois dali, o time para ganhar em casa, meu amigo, é muito difícil. São aquelas vitórias apertadas contra o Ituano, teve um tropeço contra o Ipiranga, teve empate com a Ferroviária, aí já com o Christian de Souza. Começar, como o Thiago disse, com o pé direito é fundamental. Não pode perder em casa de jeito nenhum. Um empate é terrível. É ótimo o Botafogo, né? Mas pro Santa é terrível. Se ganha do Botafogo, eu tô com o Thiago. É um passo importantíssimo para o resgate de uma torcida, de um clube de tradição, voltar à Série B. E, pelo amor de Deus, minha gente, tem que se esforçar muito para sair esse ano. Que ano que vem, a Série C vai ser uma loucura, com 24 times, 6 times rebaixados, formato diferente, vai ser uma loucura. Então, do jeito que foi, o AD para sair...
7: É bom a gente até olhar... E voltar, né? Não sei se o João já... Eu acredito que são dois rebaixados de novo, viu, Mário?
6: De novo que vem?
7: Dois de novo.
6: Dois de novo?
7: Em 2028.
6: É que é assim.
7: Que passa a ser normal.
6: Então, 24 caem, ficam 22.
7: Tenho uma recordação, vaga recordação, que 26 e 27 é igual. Dois rebaixados apenas. E
6: então,
7: aí 28
6: é aqui.
7: Mas o ano que vem é 24. Eu vou até confirmar aqui. O ano que vem é 24.
6: Então, 24. Vamos ver então. Mas mesmo assim, o importante é sair. Porque do jeito que saiu da D, quando ela mudou, tem que sair da C quando ela também vai mudar. E para nunca mais voltar, né, João Lucas Farias?
8: Pois é. É uma situação que o torcedor do Santa não quer nem pensar em permanecer na Série C. Por isso que o jogo contra o Anápolis teve esse grau dramático na reta final por conta disso. Porque... Se por um momento o torcedor, quando o Santa estava vencendo por 1-0, estava enxergando o time classificando sem perigo, sem risco, né, vencendo a partida, poderia até ter terminado como líder, quando tomou o empate e quando começaram a sair os gols dos outros jogos, aí começou a ficar perigoso. Era um gol saindo e o Santa caindo na tabela de quinto para sexto, de sexto para sétimo, de sétimo para oitavo. Então... a gente tem que tirar, assim, a gente está aqui para fazer o trabalho completo, né? A gente tem que analisar o jogo, a gente tem que ver o que o Christian de Souza deixou de fazer, a forma como ele montou o time, o que o Santa não fez, e foi uma coisa que eu já levantei aqui ao longo da programação várias vezes. Na minha visão, falta espírito de decisão para esse time. E isso passa muito também do trabalho do técnico. Eu não sei se o Christian é um técnico com esse perfil, sabe, de saber a importância de você estar num clube dessa grandeza. De que o Santa, dentro de campo, o objetivo é o acesso. E que você precisa passar essa mensagem para os torcedores, para os jogadores. Né? Porque a torcida, os torcedores têm isso na cabeça, de que o Santa disputa a Série C para subir. E o técnico, fazendo o trabalho, eu não digo só o trabalho técnico e tático, a papoterapia também é importante, de você motivar o jogador e colocar na cabeça do jogador que... O que ele está fazendo ali é muito importante, de que ele pode ficar na história do clube, que o próprio técnico pode ficar na história do clube. Pode ser o técnico que livrou o Santa da Série C, devolveu o Santa para a Série B desde 2017, que o Santa não disputa a Série B. É muito tempo. E ele pode ser um treinador que pode ser o responsável por isso. Então, às vezes eu sinto que falta isso. E o jogo em si contra o Anápolis, eu senti que faltou isso. A forma como o Santa lidou com o jogo, principalmente no segundo tempo, foi uma postura que não foi muito legal. Porque em nenhum momento teve espírito de decisão. O Anápolis é um time muito limitado. E a gente percebia jogadores correndo, jogadores tentando, aquela garra, sabe? Muitas vezes você tem jogadores no elenco que não são muito qualificados, mas são atletas que correm, que têm garra. O torcedor às vezes perdoa jogador fraco, mas não perdoa jogador que não tem a garra. E esse tipo de coisa acontece. Então, o Anápolis teve isso e o Santa não teve. Então, foi muito fruto do acaso o Santa ter conseguido se classificar. Foi muita sorte, porque penou na reta final e poderia ter tornado o jogo mais tranquilo. O Santa, em algum momento da partida, é bom até a gente falar isso para o torcedor, o Santa tinha opções para tornar o time mais ofensivo. O Santa tinha no banco de reservas Cassiano, Patrick Alain, Joninha, João Pedro, que é um jogador que tem uma característica parecida com a de Vitinho, que saiu recentemente. É um meia que joga por dentro, mas não é aquele camisa 10 cadenciador que o Christian não joga, como, por exemplo, o Patrick Alain é. Ele é um cara que se movimenta mais, é um meia atacante, poderia ter sido acionado. E a gente olha as substituições do Christian e fica sem entender realmente, porque ele sacou os três atacantes, né? Sacou o Everaldo, colocou o Fabinho, ele colocou só Cassiano, desses que eu citei. Sacou o Heron e colocou Thiago Marques. Mais uma vez, Thiago Marques recebendo oportunidade sem conseguir performar. Zé Mário entrou na vaga do Alex Juan. E ele tirou Arilson, que é um jogador de meio campo, que é um cara que tem uma característica um pouco mais criativa do que o Silva. Ele tem melhor qualidade com a bola no pé. E colocou Edson Miranda. O Santa terminou o jogo com Eurico, William Alves, Matheus Vinícius e Edson Miranda. Um jogo onde o Santa precisava ganhar a partida, para não depender de ninguém. Então, fica essa lição. E eu concordo com vocês de que o jogo contra o Botafogo é um divisor de águas. Não só por ser a primeira partida em casa, e é muito importante você começar bem, mas por enfrentar o adversário mais forte do grupo. O Botafogo é o adversário mais forte do grupo. Com todo respeito ao Maringá e ao Floresta, mas é o Botafogo que é um time mais encorpado, que o Santa Cruz tem que ter um pouco mais de atenção. E o fato de você jogar em casa e você ter, na soma da primeira fase, mais derrotas do que vitórias em casa, é algo para se preocupar. Então, o trabalho da semana tem que ser esse, um time equilibrado, um time que tem espírito de decisão para enfrentar um adversário tão forte que é o Botafogo, porque o Botafogo terminou muito bem. A reta final do Botafogo com o Marcelo Fernandes é muito boa, foi um time que cresceu ao longo do campeonato. Tem jogadores interessantes, eu acho que o elenco das duas equipes se equivalem, mas talvez o Botafogo tenha mais peças que possam mudar o cenário do jogo. O próprio Nenê, Rodolfo, o Henrique Dourado, que é um jogador que entra. Então, eu acho que por mais que os elencos se equivalam, o trabalho hoje do Marcelo Fernandes, ele está bem à frente do Christian. Porque o time do Botafogo tem espírito de competição. E isso termina sendo muito importante também. Então, vale isso. O Santa começar bem, enfrentar o adversário mais forte do grupo e conseguir vencer dentro de casa. O Santa vai exorcizar várias coisas aí. Derrotar o Botafogo, que não conseguiu. Aliás, o Santa não conseguiu derrotar nenhum dos três. Foram três empates na primeira fase contra esses times. E enfrentar o adversário mais forte do grupo. Acho que isso é primordial. Então, tem que ter esse espírito e o Santa tem que ter, dentro de casa, um time equilibrado e que ataque, né? O torcedor vai cobrar muito isso e eu espero que o Christian entenda essa situação para essa reta final. Ele entenda onde é que ele está, entenda o que é que ele pode conseguir, porque certamente o Santa tem uma oportunidade muito boa de conseguir o acesso.
6: E detalhe, o Thiago estava vendo aqui, né? E ano que vem a Série C vai ter 26 times. Aliás, 24 times, mas dois apenas serão rebaixados.
7: Igual esse ano.
6: Serão só dois grupos de...
7: Não, que vem? Não. O ano que vem é igual esse ano. Só aumenta mais quatro clubes e sobem quatro e caem dois.
6: Caem dois, normal. Beleza. Agora em 28 é que serão...
7: 28 clubes.
6: 28 times,
7: 28 times com dois grupos de 14. E aí quatro de cada grupo passando, certo? E sobem quatro, sendo que caem seis.
6: Então não é nem bom olhar para isso. Tomara que prevaleça a boa estatística, João Lucas Farias, do Santa fora nesse quadrangular, porque eu acho que é o ponto fundamental, né?
8: Então na Série D vai subir seis de novo ano que vem?
6: É, pra isso.
8: Isso?
6: Mais seis, né? Mais seis, é.
8: Porque pra ficar 28, são 24, né? É. Caem dois com a 22. Pra ser 28 tem que subir seis, né?
6: Tem que subir mais seis, mais seis.
8: Ah, então também a série D vai ter o mesmo formato também desse ano, né?
6: Mesmo formato. Então, Thiago, que o calendário não, que a estatística do Santa fora prevaleça nesse quadrangular, né?
7: É, e eu tô levando isso em consideração, Mário, porque, veja, se a gente for puxar o histórico, mesmo com todas as dificuldades, com atuações fracas, como foi esse jogo contra o Anápolis, o Santa vai completar 4 meses que não perde fora de casa, né? Então é uma façanha, um número interessante. Né?
8: O Christian não perdeu fora de casa, né, Thiago?
7: O Christian não perdeu. Então, assim, a última derrota foi contra o Guarani 2 de maio, né, com o Claudinei. A gente sabe que são 6 jogos, foram 7 jogos, na verdade, com o do Anápolis. Mas é um número significante. E aí, João, Mário e amigos da TMC, eu acredito que pode fazer a diferença. Mas para isso fazer a diferença, o Santa vai ter que ter um comportamento e resultados diferentes em casa. Então esse contra o Botafogo é um embate que eu classifico e ratifico como o mais importante a vitória acontecer. Né? Porque se o Santa vence o Botafogo, eu sou muito otimista, acredito que empata lá com o Maringá. Acredito que não perde lá. E vem pra cá contra o Floresta e ganha. E vai pra 7 já.
6: 7 pontos,
7: né? E aí tem mais 2 jogos. Fora o Botafogo último, que eu não quero contar. Tem mais 2 jogos antes do último jogo contra o Botafogo. Tá que dá pra pontuar. Pelo menos mais 2 pontos. Não, veja. Se chega no último jogo com 9 pontos contra o Botafogo, praticamente garante o acesso já. Aí, veja. Eu tô sendo pessimista aí, viu? Faz 7 contra o Floresta. Aí depois mais 2 empates. Contra o Floresta de novo e contra o Maringá. Mais 2 empates. Sendo pessimista. Porque dá para ganhar do Maringá aqui. Sendo pessimista, com mais 2 empates, chegando a 9 pontos, praticamente pode garantir uma classificação. Vai depender, evidentemente, dos outros resultados. Eu estava até vendo aqui, Mário. Santa tem 3 empates contra esses adversários do grupo.
6: Empatou com o
7: Mas
6: Floresta,
7: foram fora de casa os jogos.
6: Fora, né? Com o Maringá e com o Botafogo.
7: Aí eu fui puxar a ficha técnica do jogo contra o Floresta. Aquele jogo que o Thiago Marques fez um gol de cabeça que parecia que ele ia decolar.
6: Não, e teve um gol que a arbitragem anulou, não foi isso? Ou foi um pênalti não marcado nesse jogo com o Floresta lá? Eu não lembro. Teve alguma bronca lá.
7: Acredito que foi um pênalti não marcado. Não marcado. Isso. Mas foi em cima empate. De Ronald.
6: Isso,
7: em cima de
6: foi Ronald. Empate lá.
7: Isso.
8: Pênalti claro, inclusive.
7: Claríssimo, exato. O Santa naquele jogo tinha, dos titulares hoje, Eurico, né? O William Alves, Favela, Ronald e Renato. Basicamente esses titulares. O Santa é bom lembrar que tinha Israel.
6: Sim.
7: Que depois saiu, tinha Balotelli, tinha Regis, tinha Marquinhos, que esses que já saíram, e além do Claudinei. Contra o Maringá, eu fui puxar a ficha técnica também. Aí tinha Coelho já no gol. Eurico, William Alves, Favela, Alex Juan e Ronald. Então, assim, alguns jogadores participaram desses jogos, mas uma estrutura, uma espinha dorsal, mas o time titular é bem modificado, bem diferente. Contra o Botafogo foi mais recente, é basicamente esse time. 3 jogos que o Santa empatou. Um dos melhores jogos do Santa como visitante foi esse contra o Floresta. O Santa deixou uma impressão excelente naquele jogo. Até o Thiago Marques fez gol de cabeça e parecia ele ia, vai ser artilheiro, vai fazer muitos gols, e emperrou de lá pra cá. Mas o Santa contra o Floresta fez uma partida muito interessante. O primeiro tempo do Santa contra o Floresta lá foi altamente interessante. Deixou uma impressão muito boa. E aí, evidentemente que a competição foi fluindo e o desempenho técnico, acredito, caiu muito em relação à performance. Mas fez um bom jogo realmente. E aí, jogos importantes também que o Santa conseguiu vencer fora, mesmo não jogando tão bem, mas teve competência, né? Contra o Paysandu, contra o Brusque, equipes que estão também no quadrangular, no outro grupo, né? Então, assim, o Santa vai para o quadrangular forte por conta dos resultados fora, e aí o mais simples, em tese, entre aspas, é fazer o dever de casa. Se conseguiu esses bons resultados contra Paysandu fora, contra Brusque fora, ganhando, e empatando contra Floresta, Maringá e Botafogo, que são os adversários do grupo do Santa, dá pra gente ter esse otimismo, né? Dá pra gente ter o otimismo. E outra, não vai ser 20 mil pessoas na arena, né? É a tendência de jogos acima de 30 mil pessoas.
6: Com certeza.
7: E aí o torcedor também pode fazer a diferença nesse momento crucial aí.
6: Um caso que chamou a atenção, João Lucas Farias, na hora da classificação, né? Tava lá, Inter de Limeira 30 pontos... X vitórias, empates, gols pró, gols contra, saldo de gols. Floresta, 30 pontos. Eles estavam, eles empataram em todos os critérios. Aí, vamos lá, e agora? Inter de Limeira, eu estava cravando a Inter. Mas não, agora é o Floresta. Foram contar os cartões vermelhos. 3 cartões vermelhos para a Inter de Limeira, nenhum cartão vermelho para o Floresta. Esse critério colocou o Floresta no lugar da Inter de Limeira, que para mim foi excelente. Eu acho muito melhor você jogar no grupo que está, com Botafogo de Ribeirão, Ribeirão Preto, Botafogo da Paraíba, jogar com Maringá, Floresta, do que você jogar com Brusque, com Ferroviária, com Inter de Limeira e Paysandu.
7: Com Inter de Limeira, de Ronaldo, Fernando e Roberto Carlos.
6: É bronca. Ali,
8: e tem a questão da viagem também, né, Mário?
6: E isso tem um desgaste. Ah, mas o Paraná, Maringá é longe. Mas é uma só. Porque você vai para João Pessoa e vai para Fortaleza. Entendeu? Então, assim, no final da história, foi excelente.
7: Tá ter falando sério, Mário? Que milagre é esse?
6: Eu sou uma pessoa séria. Foi excelente, João Lucas Farias, ter caído Floresta, até pela proximidade, né? E o Santa jogou bem contra o Floresta. Vocês acabaram de falar aqui, foi um dos melhores jogos do Santa no campeonato, apesar de ter empatado, mas teve um pênalti claríssimo, não marcado a favor do Santa. Então, ô Christian de Souza, rapaz, não inventa não. Faz o que tem que ser feito, com tranquilidade, ganha do Botafogo, porque essa rivalidade entre Santa e Botafogo da Paraíba cresceu muito e quis o destino que os dois caíssem no mesmo grupo, João Lucas Farias.
8: É verdade. Esse jogo contra o Floresta que o Santa fez, fora de casa, realmente foi muito bom. Ficou aquela impressão ainda, o Santa do Claudinei, foi a segunda rodada, de que o Santa ia conseguir engrenar na mão do Claudinei, porque foi um jogo realmente bom. O Floresta, a gente sabe, é um time bem treinado, é um time arrumado pelo Leston Júnior, é um trabalho lá já longevo desse treinador por lá, e quando o Santa jogou, a gente viu virtudes, primeiro tempo interessante, o segundo tempo do Santa conseguiu pressionar. Eu lembro naquele jogo, inclusive, na reta final, nos acréscimos, o juiz deu 5 minutos, se eu não estiver enganado, o Floresta estava tocando bola no campo de defesa, porque estava satisfeito com o empate. O Santa tinha jogado melhor, o Santa tinha feito uma partida interessante. Então, daí você tira de que é um adversário acessível e tem, de fato, essa questão do desgaste de viagem. Você enfrentar a Inter de Limeira, você tem que viajar para o interior de São Paulo. Para enfrentar o Floresta, você vai para Fortaleza, que é mais perto, é aqui no Nordeste. Você vai para João Pessoa, que é perto. A única viagem que o Santa vai fazer desgastante é para Maringá. Então, foi um grupo que, além de adversários acessíveis, Maringá e Floresta, não estou dizendo que o Santa vai passar por cima de todo mundo, pelo amor de Deus. Estou dizendo adversários acessíveis, que o Santa já enfrentou e tem condição de brigar de igual para igual. É isso que eu estou falando. E o Botafogo, que é um time que o Santa jogou lá na Paraíba e jogou bem. Fez um segundo tempo interessante. O primeiro tempo foi abaixo, o primeiro tempo foi ruim. Tanto que o Botafogo poderia ter se criado ali, principalmente pelo lado esquerdo de defesa do Santa. Mas o segundo tempo do Santa foi interessante. Heron entrou e foi muito bem. Silva, que tinha ido mal no primeiro tempo, foi bem no segundo. Então, é um grupo de adversários que o Santa já enfrentou e que a gente sabe que o Santa tem capacidade. Agora, tu falou uma coisa perfeita, Mário. Depende do treinador. Depende da forma como o Christian de Souza vai ler o jogo, depende da forma como ele vai escalar a equipe, depende das substituições, depende do jeito que ele está enxergando o time. Então, isso é algo que a gente vai ter que observar no decorrer das partidas. E eu estava fazendo aqui as contas, e vocês vejam como, de fato, é importante o Santa começar vencendo. Se o Santa ganhar do Botafogo no primeiro jogo, faz 3 pontos. Vamos imaginar que o Santa empate contra o Maringá fora de casa. Faz 4. Floresta em casa, o Santa é favorito. Faz 7. Aí vamos imaginar, olha, eu tô pegando um cenário pessimista, que o Santa peca pro Floresta lá em Fortaleza, continua com 7, aí volta para enfrentar o Maringá em casa, ganha, faz 10, gente, com 10 pontos, eu acho que o Santa já chegaria no último jogo contra o Botafogo muito perto da classificação. Então é algo muito acessível de se conseguir. Então o foco tem que ser esses primeiros jogos, porque se o Santa termina esse trio de jogos, onde vai ter 2 em casa e faz 7, o Santa vai ter 3 jogos para possivelmente conseguir uma vitória. Ou uma vitória e um empate para conseguir se classificar. Já teve time que subiu com 7 pontos, com 8 pontos. Então a gente imagina que com 10, o Santa ficaria numa boa situação. Então, para vocês verem o quão importante é não só o jogo da estreia, mas os 2 jogos que o Santa vai fazer em casa. Esse contra o Botafogo e também nesse primeiro turno, né, entre aspas, diante do Floresta. Então a torcida vai chegar junto e a gente espera que o time dentro de campo consiga corresponder.
6: Isso acontecer, o treinador tá na mão dele, né? Tem muito jogador que não pôde atuar, né, Thiago? Na partida passada, por exemplo, Pedro Favela tá voltando agora. Tem mais alguém que você acha que poderia ganhar a titularidade nesse time?
7: Para ele qualificar o meio campo, não tem muito mistério, não. A gente observando, a gente entende que ele tem que tirar o Silva do time e deixar o Arilson ao lado do Favela. É uma boa opção já para o meio campo, para qualificar o meio campo, e acredito que ele pode dar uma sequência a essa dupla de volantes, Pedro Favela e Arilson. Ele vai manter o trio de zagueiros com o William, com o Eurico e com o Matheus, provavelmente. Acredito que ele vai manter apenas um lateral no time, e deve ser o Alex Juan, ele, não vejo ele colocando Thiago Enes e Alex Juan no time. Não acredito. Ele é teimoso, né? Ele está insistindo nessa escalação com apenas um lateral e às vezes sem nenhum. Ele coloca no segundo tempo. Mas eu vejo que só essa entrada do Favela voltando após suspensão, que ele vai voltar com certeza, é titular absoluto. Com o Arilson, acredito que já qualifica mais o meio campo. Vai deixar o Arilson um pouco mais solto. Vai ter um revezamento, porque o Favela de vez em quando gosta de pisar também, de finalizar de média e longa distância. Vai ter um revezamento aí dos dois. Acredito que esses dois encaixem aí para a sequência de jogos.
6: Do que você viu na partida contra o Anápolis, por exemplo, daquela escalação, o que você mexeria no time em relação a isso? Do que você observou atentamente desses jogadores escalados por ele, porque ele fez algumas mudanças durante a partida, né?
7: Eu só fazia essa mudança de bate-pronto, sabe?
6: Favela?
7: Thiago Coelho no gol, os três zagueiros, Eurico, William e Matheus Vinícius.
6: Certo.
7: Aí Alex Juan.
6: Na direita.
7: Né? Na esquerda,
6: né? Na esquerda.
7: Aí, dois volantes, Arilson e Favela. Sim. Renato, Ronald, Everaldo e Heron. Foi esse quarteto ofensivo, né? Certo. Em tese, assim, os jogadores de ofício. Veja, esse é o time que eu acredito que ele deve escalar. Que ele vai escalar, na verdade. Christian de Souza deve escalar esse time. Eu acho que ele deve estar com a dúvida na cabeça. Silva ou Arilson? E o resto do time é esse aqui.
6: Você iria com o Arilson?
7: Eu iria com o Arilson, sem dúvidas. Certo? Agora, eu particularmente, eu mudaria o time. Eu tirava o William Alves, por exemplo. Ia no tradicional. Eurico, Matheus Vinícius, Enes e Alex Juan. Eu, Thiago. Thiago de Souza. Fazia isso. Mas ele não vai fazer. Ele vai manter o trio dos zagueiros. Vai colocar apenas um lateral, provavelmente Alex Juan.
6: Porque não
7: vai fazer esse Renato com a versatilidade de jogar de volante, de meia, de lateral direito, de atacante. O que ele escolheu para o lugar do Vitinho foi Alex Juan, né, no jogo passado. Sim, Alex Juan entrou no time para a saída do Vitinho, que foi negociado. Então ele deve manter essa estrutura, seria uma surpresa muito grande. Mas assim, muita gente vai ficar no pé dele, viu? Essa semana, os analistas, o pessoal da comissão técnica, para mudar alguma coisa, porque o time não jogou nada e escapou de ficar de fora.
6: Porque, veja, o Santa tinha nas mãos a classificação tranquila, onde ele dependia só dele, não é isso? Aí ele fez 1-0, subiu para segundo, ou segundo ou terceiro, como fosse no final com os outros jogos, mas na hora que ficou em oitavo, veja, acabou o jogo e ninguém comemorou nada, porque foi igual o Retrô aqui na Ilha, quando venceu. Ganhou o jogo e teve que aguardar Sport Fortaleza. E teve o segundo gol do Fortaleza, que eliminou o Retrô. Então, ficou nas mãos do Ipiranga e nas mãos do Guarani. Se os dois vencem, o Santa Cruz era décimo colocado, porque os dois entrariam no pacote.
7: Vini Xaropem perdeu aquele gol.
6: Meu amigo, então, poxa, e de novo, ele depende só dele. Ganha do Botafogo. Talvez mude o esquema. Talvez seja favorável. Agora, o que não pode é jogar preso dentro de casa.
7: Até pela questão, né, João? Eu gosto de falar muito isso, da imprevisibilidade.
6: Botafogo,
7: o Marcelo tá Fernandes está esperando o Santa como?
6: Isso.
7: Com essa estrutura.
6: Isso.
7: Aí
6: isso.
7: Vai que o Christian coloque um tradicional com um lateral direito, um lateral esquerdo, dois zagueiros, dois volantes, né? E os demais, Renato, Ronald, Everaldo e Heron. Vai surpreender o Marcelo, o imprevisível que pode acontecer para esse jogo, mas o Christian é teimoso e não deve fazer.
6: É, o Marcelo Fernandes
8: seria
6: aquele...
8: Seria o cenário ideal, vi Mário. Essa situação do Santa conseguir mexer. E assim, eu acho que mais difícil da gente entender não é apenas a escalação de fato que ele utilizou diante do Anápolis, mas as substituições que ele escolheu e as opções que ele tinha no banco. Porque o time que ele entrou, a gente dá até para defender. Renato jogando ali pela direita a princípio, mas é um jogador polivalente que pode fazer outras funções, que pode avançar no campo, ser um segundo homem, ser um cara que jogue próximo aos atacantes, e ele tem essa característica. Beleza, isso até a gente pode entender, porque ele não é muito fã de Thiago Enes, isso está muito claro. Agora, o problema foi ele ter, vou citar aqui de novo, no segundo tempo, opções para tornar o time mais ofensivo, para mudar a forma como o Santa estava enfrentando um adversário que era mais fraco e que o Santa já estava com a vantagem quando estava vencendo por 1-0, virou ganhando de 1-0, e ele não utilizou. Dessas opções, ele utilizou só o Cassiano, mas ele tinha Patrick Alain, ele tinha Joninha, ele tinha João Pedro, e ele não utilizou esses jogadores. Só o Cassiano entrou. Então, o problema não é nem a escalação, a forma como ele pensa, porque ele tem convicções e eu acredito que ele não vai abrir mão disso. Dos três zagueiros, ele não abre mão. E de sacar um lateral, jogar só com um lateral de ofício, que eu acredito realmente que vai ser o Alex Juan. Na direita ali, se for entrar alguém, vai Renato, começando ali e avançando, como a gente já viu no decorrer das partidas. Mas ele não vai abrir mão disso. Mas o problema é o meio. O problema é as substituições. O problema é o Santa conseguir mudar o cenário de algumas partidas onde pede um time mais ofensivo, onde pede substituições que você coloque jogadores próximo ao gol que tenham característica de ataque. E na partida contra o Anápolis isso não foi feito. De novo, o Santa terminou o jogo com quatro zagueiros. O Santa tinha opções no banco de reservas para tornar o time mais ofensivo. Não só de ficar o tempo todo atacando, mas para segurar a bola um pouco mais no ataque, para impedir o Anápolis de chegar. Porque o Santa poderia ter tomado o segundo gol no segundo tempo. Isso foi um cenário que aconteceu. Não só ficou dependendo lá do Ipiranga e do Guarani, mas o Santa poderia ter tomado o segundo gol, poderia ter tomado a virada, porque o Anápolis estava próximo disso, estava conseguindo escanteios seguidos, estava conseguindo chegar, e o Santa não tinha resposta para isso. E além disso, além de Guarani e Ipiranga, o Santa tem que agradecer ao Maranhão, porque o Maranhão perdeu um jogo para o Figueirense, e se o Maranhão tivesse vencido, o Santa estava fora. Tem isso também. É porque não teve o drama da reta final. Mas se o Maranhão tivesse vencido e o Maranhão começou na frente, o Santa agora estaria eliminado também. Tem essa.
6: É bronca e o Christian de Souza. É só não complicar. Se Deus quiser, vai dar tudo certo. São 7:31. O vibrante Carlos Eduardo volta aqui no Bola na Rede TMC, trazendo mais um recado.
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6: 7:32 aqui na TMC. 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Vamos ao intervalo comercial. Eu vou ali na sala do jornalismo TMC com meu amigo Júlio Andrade. Comprou uns biscoitos, né? Tá ali uns biscoitos com um cafezinho. E eu volto daqui a pouco depois do intervalo comercial.
7: Vai comer rosquinha?
6: Não, é biscoito. Mano, aquele biscoito, rapaz, esqueci. Biscoito é chique.
7: Eu vi que tem rosquinha ali, viu?
6: Não, tô fora. É biscoito especial, né? Júlio é grife, né? Essas coisas é diferente. 7:32, a gente volta já.
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2: 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Chegando com informações de Olinda, Avenida Pan-Nordestina, tem trânsito com retenções no sentido paulista, entre Ouro Preto e Jardim Fragoso. Você quer chegar em Jardim Atlântico e está na Pan-Nordestina, a melhor opção é pegar a Avenida Chico Sainz nos Utrins e a Avenida Carlos de Lima Cavalcante, que tem trânsito melhor neste momento. Na zona oeste do Recife, trânsito complicado no sentido subúrbio da Avenida Dr. José Rufino, entre o Barra e Coqueiral. Mesmo assim, essa é a melhor rota para você que vai agora de Areias para Cavaleiro, em Jaboatão. 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
5: 7:41, café maravilhoso. Obrigado, viu? Júlio Andrade, 7:41.
6: Comeu muita rosquinha.
5: Não, não, eu tô fora. 7:41. Vamos
6: rosquinha
5: falar.
6: Rosquinha de goiaba, Fê?
5: Não, quem trouxe foi Zé do Carmo, rosquinha de goiaba. Opa! Não, sério, ele trouxe mesmo, né? Inclusive, Zé, traga mais vezes que é muito bom. Vamos falar agora do Náutico. Primeiro o Náutico, depois o Sport. Vamos dividir esse tempo que tem aqui entre os dois, porque é o seguinte: Thiago Silva, o Náutico tem tudo para fazer um jogo tranquilo contra o Botafogo de Ribeirão Preto. Ou não tem? Na quinta-feira que vem.
6: Olha, Mário, veja, não tem.
5: Não tem porque já vai pressionado.
6: O Náutico não está passando essa credibilidade, essa confiança. Se for observar o elenco do Botafogo, o time do Botafogo em peças é até um pouco melhor que o Athletic. Tem boas peças ofensivas. Eu vejo que vai ser um jogo difícil. Mas assim, o Náutico tem o favoritismo dele. O Náutico está nessa sequência de 7 jogos sem perder. Então, tá um tanto quanto embalado, mas isso não me passa confiança e credibilidade ainda, porque o time não tá conseguindo performar o ideal. Mas eu tenho otimismo que o Náutico vai chegar à 8ª partida sem perder. Eu vejo que o Hélio pode fazer algumas modificações que serão interessantes para esse jogo. Né? Sem inventar, colocar o Léo Índio com o Betão na zaga mesmo, o Igor Fernandes na esquerda, Arnaldo na direita, o meio-campo com Samuel, o Anderson e Jean Carlos. Eu acho que já dá para o Vinícius voltar à titularidade ao lado do Derek e Cauã. Acredito que pode ser esse time para o jogo contra o Botafogo da Paraíba.

0: Paraíba. Acredito que vai ter um público bom, né? O Náutico está aí relativamente embalado. Está a 5 pontos do sexto colocado, que é o CRB, né? Então, está a 4 pontos já do Sport, né? Que estava bem distante. Está a 6 pontos da zona do rebaixamento. O Náutico pode chegar, Mário, a 37 pontos e ficar a 8 pontos de escapar do rebaixamento, porque existe essa questão ainda, essa ressalva e esse clima de tensão ainda, o torcedor ainda meio desconfiado que o time pode ser rebaixado, né? O Náutico pode dar um passo importante também junto, já para escapar do rebaixamento, faltando muitos jogos ainda. Então, essa vitória vai ser muito importante. Tem o América depois fora, que não vai ser fácil, diferentemente da Ponte Preta. O América tem boas peças, né? O América, sei lá, vai que ganhe de novo nessa rodada agora. Vai tentar pegar esse embalo, mesmo virtualmente rebaixado, mas tem jogadores interessantes, também ofensivamente, principalmente ofensivamente. E o Náutico não passa confiança que vai chegar lá e vencer o América. Era muito favorito contra a Ponte. Contra o América eu já não digo isso. E aí depois tem um Operário aqui, tem um Cuiabá fora e tem um Sport aqui, o clássico. As próximas 5 partidas do Náutico, essa é a sequência. Acredito que o Náutico tem potencial técnico para fazer, pelo menos nessas 3 próximas partidas, pelo menos aí de 6 a 7 pontos. Né? Ganha do Botafogo, talvez empate com o América lá, porque eu não vejo muito favoritismo do Náutico, e ganha do Operário aqui, que vai ser um jogo difícil também. Vai ser difícil contra o Operário, mas dá para pontuar. Então essa é a sequência do Náutico. É o Hélio, Mário, dá uma sequência a um time, sabe? Botar o Igor na posição dele mesmo, na lateral, e a dupla de zaga. Melhor que o Náutico tem é Léo Índio e Betão. É inventar pouco, Samuel no meio campo, com o Anderson e Jean Carlos, e o retorno do Vinícius à titularidade.
1: O Thiago já disse que vai ser com emoção. E para você, João Lucas Farias, esse confronto contra o Botafogo de Ribeirão Preto, quinta-feira, como o Náutico deve se comportar para essa partida? Oi, João. O jogo está marcado para 8 da noite na quinta-feira, João Lucas.
2: Isso. É, pronto, agora. Veja, é um jogo difícil, tá? Não é porque a equipe do Botafogo está numa sequência negativa. O Botafogo já teve seus melhores momentos no campeonato, mas o Náutico, ele tem uma condição na partida e nessa sequência de fazer uma partida boa, manter o bom nível. A vitória contra o Atlético, ela foi muito importante. Pelo jogo que o Náutico fez no segundo tempo, pela forma como construiu a virada. O Náutico, a gente viu na primeira etapa, um time que tomou um gol, um time que, pelo lado esquerdo, em alguns momentos, foi muito vulnerável, principalmente com o Rian. Rian realmente fez uma partida defensivamente muito ruim, e o Náutico sofreu com isso na partida, mas depois que ele saiu, ele conseguiu equilibrar. E aí o Náutico chegou ao empate no segundo tempo, depois da expulsão, as coisas ficaram mais fáceis, mas o Náutico já tinha o controle das ações, já era um time que conseguia finalizar. Aliás, é um problema crônico que o Náutico tem. O Náutico constrói, o Náutico tem qualidade para conseguir chegar ao ataque adversário, mas a hora da finalização o Náutico apresenta problemas, não é de hoje. Então isso parecia que ia ser o cenário também diante do Atlético, mas o Náutico conseguiu desafogar, né? Um gol de Derek, muito importante, mais uma vez fez uma boa partida. É um jogador que tem a confiança dos técnicos e está crescendo ao longo da competição. Isso é importante, porque o Náutico não tem essa condição financeira toda para estar contratando jogadores. Então, o importante é você conseguir recuperar jogadores que estão dentro do elenco. E o Derek é um caso. O Derek é um jogador nessa condição. E o Náutico, os treinadores conseguiram recuperar. E aí chegou ao empate, depois conseguiu a virada com um menino da base, Luiz Cláudio. E quem começa a jogada, é até importante a gente frisar isso para o torcedor, foi Betão. Quem deu assistência foi Betão para o Luiz Cláudio. E ele conseguiu fazer uma jogada, um belo corte e uma bela finalização. E o Náutico construiu a vitória assim, sendo mais tímido que o Atlético. É um time que tem dificuldades defensivas, não é de hoje. Também. Isso é um problema crônico também. É um time que consegue atacar, mas na hora da recomposição, a gente já viu em outras partidas o Náutico sofrer nesse sentido. Mas eu enxergo para esses jogos, não só para essa partida diante do Botafogo, mas o jogo que o Náutico vai ter contra o América, uma boa condição do Náutico conseguir a pontuação necessária para permanecer na Série C. Os técnicos falam de G6, e isso é algo que pode acontecer na reta final, mediante o Náutico conseguir nesses jogos, mas acho que o mais importante é o Náutico, com a boa tabela que tem, conseguir fazer a pontuação necessária. Se vencer o Botafogo e vencer o América, faz 40, e aí o Náutico vai para um jogo em casa contra o Operário, um adversário que o Náutico goleou no primeiro turno, e depois tem o Cuiabá fora para chegar ao Clássico. Então, o Náutico pode estar numa situação no Clássico bem melhor do que está agora, mediante as suas próprias forças, mediante aquilo que pode fazer. Então, eu enxergo que o jogo contra o Botafogo vai ser um jogo duro, assim como foi contra o Athletic, mas eu acho que o Athletic foi um teste mais forte para o Náutico. O Athletic é mais tímido que o Botafogo. Então, o Náutico é favorito dentro de casa e tem, com certeza, totais condições de vencer e conseguir construir essa sequência. Quando o Náutico fizer 45, é importante deixar isso claro, aí a gente parte para outro debate, se o Náutico vai ter fôlego para conseguir chegar e brigar pelo G6 na reta final. Quando chegar aos 45, a gente vai ter esse debate. Mas a prioridade para agora, sem dúvida nenhuma, é o Náutico conseguir os 45 para permanecer na Série B.
1: Eu espero que o Náutico possa tirar proveito, né, assim, do placar. Porque o jogo em si, se você for analisar, Thiago, friamente, não foi um bom jogo. O Náutico não fez um bom jogo contra o Atlético. Teve algumas oportunidades. O Derek teve boas chances, não foi? Até antes do gol, ele teve boas chances. Mas o time, poxa, deu uma derrapada ali. Ainda bem que conseguiu virar o jogo. Agora o Botafogo vem como concorrente direto. O Atlético estava em cima do Náutico, com 34. Veja, o Náutico conseguiu ganhar dele, segurou o Atlético com 34 e agora o Botafogo tem 31. É um jogo de 6 pontos, porque se o Náutico ganha, vai para 37, não só fica distante de quem está na zona do rebaixamento, e segura também o time do Botafogo de Ribeirão Preto.
0: O Náutico não pode quebrar essa sequência, Mário. É um momento importante e crucial para o Náutico continuar nesse embalo aí de bons resultados, independentemente até da performance. Náutico precisa, o quanto antes, atingir essa pontuação de permanência na Série B. Né? E eu acredito que isso vai acontecer. Acredito que a pontuação que o Náutico atingiu, 34 pontos, para o cenário de momento é interessante já. Para quem quer realmente só escapar do rebaixamento. Evidentemente que o pessoal lá internamente ainda trabalha com a possibilidade de chegar na sexta posição, no G6 ali. Né? Porque, querendo ou não, o Náutico está a 6 pontos. Né, a 5 pontos do CRB, que é o sexto. Né? Querendo ou não, tem matemática para isso acontecer. Se o Náutico continuar, mesmo jogando de forma razoável, mas continuar com bons resultados, pode chegar, pode brigar ainda mais fortemente. Mas eu não vejo potencial técnico para isso. O Náutico, a princípio, não vai contratar mais, né, e não tem elenco. Tem dificuldades para substituição, para reposição. Né, o Náutico depende muito de uma boa atuação de Wenderson, de Jean Carlos, de o Cauã estar inspirado, que ele já parou de fazer gols, de o Derek continuar nesse ímpeto, ninguém sabe se ele vai continuar rendendo bem, de o Borassi aí deslanchar, que ele não deslanchou ainda, de o Vinícius ter uma sequência boa de novo, né, então, e de quem mais? Veja, não tem muitas opções, e esse é o grande problema. Grande problema.
1: Ele, quando olha para as opções, ele não tem assim.
0: Não tem. Realmente não tem. E isso, esse é o ponto. Né? Então, assim, se atingir o objetivo. E a entrevista do Guilherme, mais uma vez, a gente tem que falar sobre isso, porque eu vejo que o clima não está bom. O clima internamente não está bom. Eu acho que eles estão no limite com o Náutico e o Náutico no limite com ele. O Náutico está no limite com a dupla. E a dupla está no limite com o Náutico já. E aí é contagem regressiva para acabar a temporada ou para atingir o objetivo. Eu não vejo que eles vão cumprir o contrato mais, não. Tem contrato até o ano que vem ainda, não está com clima. Já falando assim de tom de novo, mais uma vez aquele tom de que eles comandam mesmo, tem que ser do jeito deles. E se não for do jeito deles, que contratem outro. E assim, tá estranho. Mesmo alguns jogadores gostando da comissão, porque de fato tem alguns atletas ali que gostam muito de Hélio, de Guilherme, principalmente Hélio, né? O Jean Carlos, acredito que o Samuel, porque ganhou muitas oportunidades com ele, o próprio Cauã Maranhão, né? Tem atletas que gostam do Hélio, né? Isso é fato. E só uma questão, Mário, que eu não posso deixar de falar isso. Se o Guilherme dos Anjos continuar desse jeito que ele é, desse trato, desse modo de falar dele, ele não vai, meu amigo, ter a trajetória do pai de jeito nenhum. Porque querendo ou não, com toda a discórdia, com toda a ressalva com o Hélio dos Anjos, mas é um treinador campeoníssimo, um cara que tem uma trajetória espetacular no futebol, se o filho dele continuar desse jeito aí, ele não vai atingir não, meu amigo. Não vai. Só vai comandar time de pequeno porte ou vai... Ninguém vai querer, não. Ninguém. É inteligente, tem não sei quantas línguas, é estudioso, mas ele tem que ter o tato. Tá faltando tato pro Guilherme tratar quem seja. E embate com a torcida do Náutico não dá, não dá. Do jeito que ele fala, não dá. Ô, Guilherme, pergunta à tua esposa... A teus filhos, filho ele não tem não, parece. A tua família, teus amigos. Manda essa tua entrevista da última sexta-feira. Foi sexta? Foi sexta, né?
1: Foi sexta.
0: Manda essa entrevista coletiva tua, pra tua esposa escutar. Pra teus amigos escutarem. Pra teu pai escutar de novo. Teu pai talvez concorde até contigo. Pra quem seja escutar, pra ver... E espera o feedback, o retorno deles, pra ver o que eles vão falar sobre essa tua entrevista aí.
1: 7h54, mais uma parada e a gente volta já já para falar do esporte.
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1: 7h59, um toque rápido, Thiago Silva, sobre a questão do esporte nesse jogo contra o Ceará, lá na Arena Castelão no sábado.
0: Eu não tô confiante que vai ganhar do Ceará lá, não.
1: Não tá
0: tô
1: confiante.
0: Não. Não tem favoritismo nenhum. Poderia ser o Ceará, né? Mas o Ceará tá com nada também. O Sport deixou uma impressão péssima.
1: Jogo para empate?
0: É. Nas condições normais, empate. Sport mal, Ceará mal. Não tem favorito. Sport, a impressão que o Sport deixou nesse último jogo foi bem frustrante, decepcionante, viu, Mário? Bem mesmo. Pode ser que a turma vire a chave, dê uma resposta, mas tá difícil.
1: Um abraço, Thiago. Uma boa noite
0: também. Um abraço. Quem mandou um abraço para você foi Paiacan.
1: Não, tô fora. Paiacan, rapaz. Ó, grande Paiacan. Um abraço ao amigo Eliezer, que tá ouvindo aí. A TMC, grande tricolor, Eliezer. João Lucas Farias, um toque para você sobre o Sport Ceará.
2: Eu acho que o Sport tem condição de se impor diante do Ceará, diante de um adversário que está na zona de rebaixamento. Não sei se vai acontecer isso. Vai muito do trabalho do Dalpozo. A gente espera que o Sport consiga, nessas duas partidas, conseguir vitórias diante de adversários que estão na zona de rebaixamento. Ceará e Ponte.
1: Um abraço para você, uma boa noite, até amanhã, viu?
2: Valeu, Mário. Um abraço para você, pro Thiago, grande Serginho, pros ouvintes do TMC. Até a próxima.
1: Até a próxima. Final do Bola na Rede TMC, que teve trabalhos técnicos do saudável Sérgio Nascimento, a direção-geral da TMC Recife, da Carolina Magalhães e o comando de esportes do vibrante Carlos Eduardo. 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

0: Muito boa noite, meu povo amigo. Tá começando aqui na TMC mais um Sobremesa Melhores Momentos. É, agora além de ter que aguentar a gente de segunda a sexta, das 14 às 15, ainda tem à noite os melhores momentos do Sobremesa. E no programinha de hoje, você vai ver e ouvir também o nosso bate-papo com ele, o grande filósofo Clóvis de Barros. Teremos também um bate-papo, sabe o humorista Maicon Salles, aquele que viralizou na internet por imitar? Eu acho ele até melhor que a própria Ana Maria Braga. Ele também vai estar nesses melhores momentos do Sobremesa. E por último, um dos maiores mentirosos do Brasil, filho do Gepeto, o grande Naldo Beni. E vocês acreditam que ele falou no programa pra gente que ele vai pra Lua? A NASA convidou ele pra ir pra Lua. Você não tá acreditando? Então você vai ouvir já já, tá bom? Mas a gente vai começar o nosso bate-papo. Prepare-se, acalme-se, porque agora nós vamos bater um papo de alto nível com o grande Clóvis de Barros aqui no Sobremesa Melhores Momentos, que tá só começando. Pode soltar aí.
1: Tá uma entrevista do... Como é que o senhor falou lá? Do...
2: É do caralho a entrevista.
3: Show de bola. Mas o senhor não tá mentindo, não, né?
2: Não tô, não.
3: Inclusive, falando sobre mentira, eu tenho uma dúvida muito pertinente.
2: Sim.
3: O senhor acha que existem algumas situações onde mentir é mais ético do que falar a verdade?
2: É uma pergunta do trilhão, né?
1: Oh.
2: É. Veja, eu teria tendência de dizer, num primeiro momento, que a mentira, ela, se ela for universalizada, né? Ou seja, se todo mundo se achar no direito de mentir em algum momento, você corre o risco de gerar uma humanidade que não confia, ninguém confia em ninguém. Entende o que eu estou dizendo?
3: Sim.
2: Né? Até porque, a partir do momento que você se permite dar uma coçadinha, depois que você dá a primeira coçadinha, a coisa se alastra e você não vê problema nenhum em coçar meia hora. Assim também com mentir. Foi ontem, então vai hoje também e tal. E, né, e vai passando. E aí, se todo mundo se julga... Porque, naturalmente, você haverá de entender que você não pode pretender você poder mentir ninguém mais. Porque você não é uma pessoa, tipo, especial pro cosmos. Né? E aí, todo mundo deveria ter o mesmo direito. E aí, isso geraria um problema, porque... Se todo mundo mente, você acaba perdendo até a razão de ser, de mentir, sabe? Porque a mentira só funciona para quem acredita que o outro está falando a verdade. Se eu mentir e você souber que eu estou mentindo, não adiantou nada ter mentido. A mentira só funciona se você achar que eu não estou mentindo. Tá perfeito? Se todo mundo mentir, isso não vai acontecer mais. Então, sei lá, você me pede uma grana emprestada. Aí eu pergunto, e você vai me devolver? Você diz, vou. Mas você sabe que não vai devolver. Você tá mentindo. Mas eu acho que você tá dizendo a verdade. Então eu empresto. Então a tua mentira funcionou. Por quê? Porque eu acredito que você tá dizendo a verdade. Agora, se você diz, eu vou devolver, e eu digo, mentirosa, vai devolver nada. Aí eu não empresto, não adiantou nada ter mentido, viu? A mentira, para funcionar, precisa da crença na verdade. Por isso, não dá para generalizar. Se todo mundo não pode mentir, é melhor que ninguém minta.
3: E quem mente que tá doente dá atestado falso, né, Batista?
4: Boa pergunta.
2: É ruim, né?
4: É ruim, né?
2: É uma falta de ética total, né?
4: Aí é ruim. É
2: verdade,
4: aí
2: a pessoa aproveita
4: aí
2: o feriado.
4: Não tem dúvida nenhuma.
0: Vamos mudar de assunto aqui?
2: Eu diria que tem mentiras que a polêmica poderia se justificar mais. Como, por exemplo, uma pessoa em estado terminal, e aí você pega e dá uma segurada na onda, porque não adianta nada você dizer exatamente o que vai acontecer.
0: Eu estava em estado terminal, terminal 3 de Guarulhos.
4: Antes do Batista fazer, eu quero só saber uma coisa.
5: existe ética dentro da mentira? Por exemplo, eu sou a favor de que se você vai mentir dizendo que alguém está passando mal, está doente, ou que alguém morreu da sua família, para você faltar algum compromisso, que você escolha alguém que já tenha de fato falecido. Que você não mate alguém que ainda esteja vivo. Isso pode ser considerado uma ética dentro da mentira? Uma questão de moral?
2: Eu não tenho a menor ideia. Nunca pensei sobre isso. Mas eu penso, né, que... As mentiras, claro, elas têm níveis diferentes de absurdo e de abuso e de distanciamento em relação à verdade e à realidade, né? Mas o problema continua o mesmo, né? Na hora que você toma a palavra para dizer uma coisa e todo mundo que está te ouvindo supõe que você esteja mentindo, para que você vai falar? Não haveria mais a necessidade de falar nada. Na hora que a mentira se generaliza, não precisa mais eu me esforçar para te convencer. Por quê? Porque você me toma por mentiroso por princípio. Imagina isso generalizado. Ninguém mais dirá nada, porque não adianta. Você já imaginou o desespero nessa situação? A pessoa desesperada, pelo amor de Deus, acredita em mim. E o outro diz: lamento, meu amigo.
5: Pô, é o Brasil. O Brasil hoje a gente faz isso. Ninguém acredita em ninguém.
2: Pois é, eu lamento, mas eu não tenho por que acreditar em você, porque já me passaram a perna 38 vezes só hoje. Então não tenho por que.
0: Bom, agora sim, Batista. Mensagens.
2: Por favor.
0: Mensagens dos nossos ouvintes que mandaram pelo WhatsApp. Carlos Bruno diz o seguinte: sinto inveja da vida de algumas pessoas que vejo no Instagram. Isso é errado, professor?
2: Veja, a inveja é um sentimento, né, que passa de um lado por desejar ter o que o outro tem. E esse é um aspecto, eu diria, ingênuo da questão. Qual é o problema de você desejar ter o que o outro tem? Nenhum problema. O ruim é quando você passa a desejar que o outro deixe de ter o que o outro tem, ou que o outro perca, ou que o outro sofra, ou que o outro se dê mal porque você gostaria de estar na posição dele. Aí, toda vez que você passa a odiar alguém por ocupar uma certa posição, é evidente que todo mundo sai perdendo, inclusive quem odeia.
3: Olha só, a Tânia Martins, ela mandou o seguinte: é possível ser feliz sendo pobre e com Corsa financiado?
2: Então, sendo pobre, com certeza é possível ser feliz. Já o Corsa... É Corsa?
5: É. Financiado. É.
2: Existe ainda Corsa?
5: Existe. O pessoal que vende, o pessoal de...
2: Entendi, entendi. Aí eu já não sei. O Corsa eu não tinha pensado.
0: Próximo, Batista. O Bruno Brecher diz o seguinte: esse negócio de hoje em dia todo mundo falar que tá com ansiedade é frescura, professor?
2: Enfim, em primeiro lugar, a ansiedade é um problema real que acontece com muita gente. Quanto a todo mundo, certamente não, né? Certamente tem muita gente ansiosa e que sofre muito com ansiedade. E provavelmente tem gente que também se aproveita da onda e, digamos, dá uma colorida nas próprias mazelas para se fazer de vítima. Também existe.
0: Então, próxima pergunta.
3: O Salles, ele mandou: mensagens motivacionais não me motivam. Será que tem algo errado comigo?
2: Não, eu tenho até a impressão que isso pode ser sinal de lucidez. Porque, no final das contas, quando a gente vai vivendo e vai apanhando, se a gente tem lucidez, a gente vai percebendo os obstáculos e dificuldades, percebendo que viver é para profissionais. Viver precisa ter muita competência para viver de maneira virtuosa, feliz, potente, etc. Então não é só, sabe, meia dúzia de pessoas gritando que pode consertar a vida de alguém, porque senão nós contrataríamos aí um arauto gritando mensagens motivacionais e teríamos banido a tristeza do mundo. E isso não vai acontecer.
0: Bruna Pereira, saber muito sobre tantos assuntos não te deixa meio louco, professor?
2: Não, eu certamente não tenho o meu juízo perfeito, mas não é porque sei muito, pelo contrário, é por desejar saber muito mais do que eu sei. Li muito ao longo da vida, aprendi um pouco, né, das coisas que eu li, e procuro refletir sobre o que me acontece à luz do que eu li e do que eu aprendi. Não tenho nenhuma inteligência superior a de ninguém, não sou nada fora da curva, e gostaria, sinceramente, de ter mais tempo para aprender mais, poder ter mais lucidez e entender melhor as coisas da vida, seja para mim, seja para ajudar as pessoas que acreditam em mim. Mas o fato de ser louco nada tem a ver com isso.
3: O Renato Silva, ele mandou: na Copa eu vou gritar gol antes só para incomodar meu vizinho. É errado sentir prazer na desgraça alheia?
2: É um problema que você deveria consultar um especialista, né? Porque não é questão de certo ou errado. Você deveria, eu diria, se incomodar menos com a tristeza do outro e vincular a sua felicidade a coisas menos destrutivas.
0: Muito bom. Olha, eu confesso que metade das coisas... estamos voltando aqui, estamos de volta com Sobremesa Melhores Momentos, né? Eu confesso que mais da metade do que o Clóvis de Barros falou aí, eu não entendi nada, porque eu sou muito burro, né? Mas agora, depois deste papo cabeça com um convidado muito nobre, a gente vai partir pro humor. Sim, sim, sim. Sabe quem tá chegando? Maicon Salles, ele que imita a Ana Maria Braga. Ele é melhor que a própria Ana Maria, né? Então agora, curtam essa entrevista sensacional com o humorista Maicon Salles. Aliás, é lá da concorrência. Na concorrência não me chamam pra ir lá. Agora nós estamos trazendo gente da concorrência aqui, Precisa ver esse negócio aí, hein, direção? Sobremesa Melhores Momentos, agora com Maicon Salles.
5: E eu gostaria de agradecer a Rede Globo de Televisão, que liberou a nossa convidada. Muito obrigado, Rede Globo, por liberar ela, que é uma das maiores apresentadoras da televisão brasileira. Ela começou como editora de revista, não sei se você sabe.
3: Olha, que
5: chique. Ela trabalhava com moda, com edição de revista, e logo depois foi convidada para a Rede Record para apresentar um programa. Depois disso, ela deu um passo maior, foi para a Globo, e hoje é a rainha das manhãs da televisão brasileira. Senhoras e senhores, vamos receber ela, que tem mais de 40 anos de carreira. Ela, Ana Maria Braga!
6: Tudo bem, Ana? Como é que você tá?
7: Olha, menino, tô bem, vocês estão bem? Como é que você tá?
5: Estamos, obrigado pela sua presença. Rapaz, muito obrigado de verdade.
3: Desculpa a gente não trazer pãozinho pra você, café,
7: não, imagina, né, Ana? Não precisa, né? Tomei um cafezinho aqui, tomo uma aguinha, já tá bom, né? Já comi de manhã lá, cedo, né? Mais você, né?
5: A nossa sorte que é o estúdio aqui em São Paulo, né? Que bom que deu pra você sair do tempo. Estúdio de direto.
7: Braga,
5: a nossa primeira pergunta de hoje é: qual é a sua sobremesa favorita? Você que tá há anos cozinhando na televisão brasileira, você que faz os melhores doces, qual é o seu doce favorito, sua sobremesa favorita?
7: É o clássico pudim, né?
5: Opa!
3: Pudim, mais um ponto.
5: Mais um ponto para o pudim.
3: Bom demais.
7: Todo mundo fala pudim quando vem?
5: Muita gente, dona Ana, muita gente. Mas assim, eu acho que de quase 100 convidados que a gente já teve, 80 já disseram pudim.
7: Pudim é pudim, né?
3: Pudim. Dona Ana, quando a gente for, né, no seu programa, pode ter pudim?
7: Claro.
5: Mas a gente poderia ir, porque no seu programa só vai famoso.
7: Então, quando vocês ficarem famosos, né?
5: Senhoras e senhores, estamos na verdade com ele, o comediante humorista Maicon Salles! Maicon, seja muito bem-vindo, obrigado. Eu vou ter que fazer a primeira pergunta,
8: novamente. Eu que agradeço.
5: Qual é a sua sobremesa favorita, Maicon?
8: Cara, agora de verdade, minha sobremesa favorita é o pudim mesmo.
5: É o pudim também, manteve. E você que trouxe esse pudim pra Ana Maria Braga, sua imitação que lhe rendeu muitos seguidores no Instagram, assim, te colocou no hall de um dos maiores imitadores do Brasil.
8: Sim, cara, foi uma imitação, foi uma sacada de fazer uma imitação que ninguém fazia, né? Porque todo mundo fazia Silvio Santos, Lula, Bolsonaro, eram sempre as mesmas imitações. Aí eu falei, cara, eu preciso de uma imitação diferente pra me destacar, porque senão você é só o mesmo do mesmo. Aí eu falei, caramba, eu tenho essa imitação no meu repertório, então eu vou começar a fazer os pensamentos do dia na internet, né? Aí começou a viralizar os vídeos dos pensamentos do dia, até que a Ana Maria me chamou pro programa dela. Aí depois que eu fui lá e que viralizou, aí que bombou, que virou a chave mesmo.
3: Que legal.
8: Na minha carreira foi quando a Ana Maria me chamou pra ir lá.
3: E o que ela falou quando ela ouviu a imitação pela primeira vez?
8: Meu, a primeira vez foi um vídeo que eu fiz, eu no espelho. Sabe aquele vídeo de imitador? Esse sou eu há um dia, sim, assistindo a Ana Maria.
5: É uma trend, né?
8: É uma trend de imitador. Aí eu fiz esse da Ana Maria, aí viralizou esse primeiro vídeo. E aí eu acordei assim de manhã, eu vi que a Ana Maria Braga tinha comentado nesse vídeo.
3: Caraca.
8: Aí eu mostrei até pra minha esposa, falei, caramba, olha quem comentou, Ana Maria Braga comentou. E nesse mesmo dia que ela comentou, quando acabou Mais Você, ela terminou o programa com esse vídeo meu.
5: Que legal!
8: Aí eu percebi que ela gostou, falei, caramba, tem chance de ir lá um dia então. Porque e aí ela terminou o programa dela, ela falou, eu recebi um vídeo hoje cedo, foi do Michael Salles, olha o que ele aprontou, roda aí. Aí passou o vídeo, cara, eu desacreditei, falei, meu, ela gostou. Aí foi a primeira vez que eu percebi que ela tinha gostado.
5: E o que que ela comentou no vídeo?
8: Ela comentou assim, nossa, adorei e tal, uma risadinha, né?
5: Bem comentário de idoso, né?
8: É,
5: com emoji, com like, que Deus te abençoe,
8: isso,
5: beijo.
8: Isso,
5: que bonitinho.
3: Não, me deu até a curiosidade, você chegou a pegar o WhatsApp da Ana Maria Braga?
8: Boa pergunta essa, hein? Não cheguei a esse nível, não cheguei a esse nível, mas...
5: Ela gosta de novinho, hein?
8: Só é, eu fiquei sabendo de umas histórias aí.
7: Né? Fiquei sabendo, né?
8: Eu até brinco com isso quando eu faço os personagens. Até faço, nossa, adoro novinho, tá? Fico brincando com isso aí.
3: Mini Ruth. E dizem que os imitadores ficam com os trejeitos, né? Da pessoa que imita. Hoje você é um fusão de Luciano Huck, Manuel Gomes, Ana Maria Braga e Celso Portioli.
8: Olha, o pessoal tem pessoa que até comenta, que fala, ah, você já tá falando igual a Ana Maria. Eu não, nunca acho que eu tô igual a Ana Maria quando eu saio do personagem, né? Tem gente que fala, eu já não acho, mas o pessoal às vezes, né, chega pra pessoa diferente, né, do que chega pra você. Eu não sei, vocês acham que eu quando eu tô fora assim do personagem?
5: Não.
8: Eu acho que não.
3: É pior que não.
5: Você, né, tem as mesmas rugas que ela.
8: Sim, mas... isso aí eu acho que já é uma coisa já que
5: já tá, não
8: dá pra, né?
5: Não dá, a imitação está tão boa que até o rosto está imitando.
8: É, eu tô virando virando uma senhora agora.
3: Já pensou em ter um papagaio, por exemplo?
8: É, eu tenho. É o meu filho, Davi, é um papagaio, não para de falar. Um tá beijo pro meu filho. Tá com 7 anos.
5: Fala muito, né?
8: Fala lá pra caramba, 7 anos.
5: A palavra que mais usa tudo. É por quê, né?
8: É, pergunta tudo. Tem o Davi, tem a Gabriele. 2 papagaios lá de casa lá.
5: E falando sobre a imitação da Ana Maria Braga, já atendeu algum telefonema de telemarketing imitando a Ana Maria Braga?
8: Cara, não, nunca fiz isso, mas eu já passei uns trotes imitando a Ana Maria Braga. Uma vez eu fui no podcast do Verdun, o lutador do MMA, e aí ele ligou pra mãe dele, falando que tava lá gravando na Ana Maria e tal. E aí ela falou comigo, ela quase chorou, tadinha. Tadinha, ela quase chorou. Meu sonho é conhecer. Eu venho pra cá, menina. Você sabe cozinhar? Ela, ó, fala pra ele do aquele prato que eu faço. É, mãe, fala aí, mãe, aquele prato que você quer. E ela jurando que tava falando com a Ana Maria, nossa, tadinha. E ela, ai, meu sonho. Eu falei, que isso, sou mais você. Nossa, muito engraçado.
5: Alguém contou pra ela que era mentira?
8: Não, acho que ele contou depois.
5: Ah, não. Aí perdeu a
8: graça. Depois que ele contou, eu acho. Mas na hora que ele desligou, ali enquanto tava o podcast rolando, manteve que era Ana Maria.
5: Tem que manter sempre.
3: É, tem que manter.
8: Eu acho que depois ele deve ter. Porque viralizou o corte, depois ela deve ter visto também.
3: Certeza.
5: Falando em viralizar, outra imitação que o Michael Salles, um humorista de mão cheia e um dos maiores imitadores do Brasil, tem e que viralizou, é a do Dudu Camargo. Que aqui já passou a mão em alguém aqui no sobremesa.
3: Não
5: é...
3: fala do meu relacionamento com ele, hein? Faz
5: já,
3: tempo.
5: Já beijou alguma boca aqui de sobremesa, que eu já tô sabendo. Mas outra imitação, que é o Dudu Cagado.
9: Olha, na verdade, é? Na verdade, você falou esse nome, não é verdade. É Dudu Camargo. Dudu Camargo, jornalista sério. Inclusive, saudades, hein, Mini Ruth?
3: Saudades,
9: Dudu. Bons tempos, é bom. Tá bom, agora eu sou um homem casado, não posso ficar de gracinha com outras mulheres. Mas bons tempos, né? E na verdade, você sabe que eu adoro televisão, eu adoro a comunicação, né? Eu gosto do rádio, mas meu negócio é televisão. Televisão eu fico, né, vendo os pontos de audiência, quem tá na frente de quem, se a Record tá na frente da Globo, se a Globo tá na frente da SBT. Eu adoro, é o meu maior tesão, é isso. Você sabe, né? Você sabe.
10: Michael Salles, um dos maiores imitadores do Brasil, que faz Ana Maria Braga, como eu nunca vi ninguém fazer Ana Maria Braga, só o Michael Salles, e o Dudu cagado, que eu acho sensacional.
3: Gente, é, me deu um remember aqui agora.
9: Você lembrou de coisas do passado, né? É. Lembrou de coisas lá. Olha, melhor deixar pra lá.
3: Por favor, Dudu, faça uma cantada pra mim, então, eu tô com saudades.
9: Tá com saudade das cantadas que eu fazia?
3: Eu gostava.
9: Você sabe que quando eu te vejo, eu me sinto uma televisão. Por sabe por quê?
10: Por quê?
9: Porque sobe a audiência. A audiência sobe.
10: Muito. Ô, Michael, esse talento é fenomenal, cara. Você já usou ele pro mal? Em algum momento não. Você já quis se aproveitar?
9: Não.
10: Nunca usou?
9: Nunca.
10: Então você está mentindo.
9: Não, eu?
10: Você está mentindo.
9: Por quê?
10: Porque eu, o Lucas Salles, este aqui que vos fala, já caí num trote do Michael Salles. Ah, é verdade. Ele acabou de mentir, falou trote, que nunca usou pro mal. Não,
8: trote eu adoro fazer. Se o trote for coisa pro mal, já fiz vários.
10: Eu estava trabalhando na emissora, na Rede Bandeirante, e recebo uma ligação de uma moça falando, sou secretária de um apresentador aqui da casa e ele quer lhe fazer um convite. Eu falo, minha senhora, perdão, não fale comigo diretamente, fale com o meu agente, por favor, mas é, eu verdade, agradeço, cara, de coração. Eu não lembrava disso. Eu agradeço. Não, não, mas ele quer muito falar com você. Eu falo, mas minha senhora, eu não posso, seria a falta de ética do meu lado. É
8: verdade, você falou isso.
10: Aí ele falou, não, não, só fala comigo aqui, só vou passar o telefone pra ele. Aí eu, na hora, e quem falou do outro lado?
8: Quem era? Não lembro desse troço.
10: Marcos Mion.
8: Marcos Mion, é verdade.
9: Nossa, Lucas, você não queria ir no meu programa, mano? Como assim, mano? Você não queria. Ele não queria só porque era Globola, mano. Porque você tava na Bandeirantes na época, mano. Mano, eu sou seu fã demais, mano.
10: E eu acreditei, sabia?
3: Não acredito.
10: Eu acreditei porque este filho da mãe aqui, que fala que não gosta de usar o poder pro mal, mas usou, ele me fez acreditar que era o Marcos Mion, me convidando, falando, mano, pediu pra tchau, você vem pra cá, mano, quando é que você tá ganhando na Band, mano? Marcos, obrigado, mas...
8: Cara, eu tô tentando lembrar onde eu fiz esse trote.
10: Eu adoraria saber, porque você não me desmentiu. Sabe quem me desmentiu?
8: Quem?
10: Quando eu chego na Band pra avisar, olha, pessoal, Marcos Mion me ligou, tal, tal, tal. Aí tinha uns amigos em comum, falou, não, não foi o Marcos não, Lucas. Foi o Michael Salles.
3: Ai, tadinha, acreditou.
10: Eu falei, ó, gente, só pra vocês saberem.
8: Eu cresci ouvindo rádio, humor no rádio, né? E eu cresci ouvindo Batista passar trote.
10: É, né? Clássico.
8: Clássico. Então, cara, trote é uma coisa que eu amo. Eu adoro fazer passar trote.
10: Falando em Batista, infelizmente, Batista teve um probleminha de saúde e não pôde estar aqui conosco hoje. Melhoras, Batista. Te amamos muito. Um beijo enorme no seu coração. Fica bom logo, tá? Não precisa... O Batista mandou atestado pro pessoal da produção.
3: É, eu já vi esse atestado, mas eu achei meio estranho, cara.
10: Que estranho que...
3: Não, eu achei um pouco estranho.
10: Para com isso, para, deixa.
3: Daqui a pouco a gente fala disso, viu?
10: Vamos lá. Ô, Michael, já que você tá falando de rádio, eu gostaria de entender. Você já foi muito cobiçado, não só por rádio, por televisão. Teve uma briga aí de emissores querendo levar a personagem Ana Maria Braga. Você fez um leilão? Você chegou a falar, agora é minha vez de ganhar dinheiro. Agora é minha vez de, pô, tô no topo, agora eu vou dar... Vou me vender legal.
8: Cara, leilão a gente sempre tá fazendo, né? A gente sempre tá fazendo. Quem paga mais, a gente vai.
3: Eu faço muito. Parecida com o César Menotti Fabiano, então?
10: Tá dando certo, assim, porque todo mundo imagina que quando um artista, né, fica famoso, ele ganha muito dinheiro.
8: É, sim, sim.
10: Então, tá funcionando pra você?
8: Cara, tá funcionando, né? Não chega a ser, nossa, tá milionário, tá rico, não. Mas, cara, tô trabalhando bastante, graças a Deus. Deu uma melhorada aí na vida financeira, claro, não vou mentir, mas também não é aquilo que, né, que aquela ilusão que a galera fala, nossa, tá milionário, tá famoso, também não chega a tanto.
10: Mas simboliza, mas... pra mim, você pode fazer o quê? Você pode comprar uma passagem pro exterior de boa?
8: Cara, parcelando dá, né?
10: Como bem, todo bom brasileiro.
8: Bem parceladinho a gente consegue.
10: Bom, amigos e amigas, a gente tá recebendo ele, Michael Salles, um dos maiores comediantes do Brasil, também o maior imitador. Ele que também está junto com o Rodrigo Cáceres e, por favor, me lembre agora, me falhou a memória, o outro amigo do
8: imitador. Rafa Vélez.
10: Rafa Vélez. Eles três têm um grupo de imitação fenomenal e ele, o Michael, ele se destaca por saber imitar Ana Maria Braga. Ninguém sabe imitar. E já que ele está aqui, vamos
5: Vamos aproveitar? Eu gostaria que você fizesse o mesmo que a Ana Maria Braga. Tá. No final de cada programa, a Ana Maria Braga, ela manda um recadinho. Um recadinho bonito, né, para as donas de casa. Eu gostaria que você fizesse o mesmo para os ouvintes aqui da TMC. Então, por favor, um pensamento para segunda-feira. Eu vou te dar o tema. O tema é maternar.
7: Pensamento de hoje. Olha, diz que filho adolescente é igual a seleção brasileira. Ninguém acredita na vitória, mas a gente torce mesmo assim, né?
5: Próximo, vai, Mini Ruti.
3: Pensamento de terça-feira é sobre perseverar.
7: Olha, e diz que se ontem você perdeu, lute, que amanhã será igual ontem.
5: Ó, próximo pensamento de quarta-feira, se doar.
7: Olha, e diz que num relacionamento a confiança é tudo, né? Então deixa o seu amorzinho tirar uma moto no seu nome aí. Uma moto, um carro, né?
5: Próximo, vai, Minigut.
3: O pensamento de quinta-feira é sobre resiliência.
7: Resiliência, né? Então presta atenção, olha, diz que... Que começar com diz, né? Diz que não permita que digam que você é um perdedor. Peça pra eles guardarem segredo. Não precisa sair falando, né? Muito
5: bom. E por último, pensamento de sexta-feira sobre finanças.
7: Olha, pensamento de finanças da sexta-feira e diz que nem sempre a gente recebe o que espera no momento, não é? E aí, fala isso pro seu agiota.
0: Ai, ai, o cara é bom, o cara é bom, o cara é bom. Daqui a pouco tem mais. A gente vai para um rápido intervalo. Você fica aí na frente do seu computador ou dentro do seu carro, né? Não tem problema. Se chegar dois caras numa moto, fala que você tá ouvindo sobremesa, que eles vão entender. Não vão te assaltar. A gente vai pro break e volta já.

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2: Sobremesa, melhores momentos, tá de volta aqui na TMC. Ó, lembrando que o programa ao vivo é de segunda a sexta, das 2 às 3 da tarde. Você pode acompanhar pela frequência aí da sua praça ou também no nosso canal do YouTube TMC News BR, tá bom? Aliás, se inscreva no canal, deixe seu like e fale bem da gente, porque a direção sempre tá de olho no YouTube. E pra fechar o nosso programa com chave de ouro, aí vem ele, vodka ou água de coco, pra mim tanto faz. Ele que é amigo do Chris Brown, é amigo, ele já foi, o Will Smith já foi cameraman dele. É claro, eu só poderia estar falando do maior mentiroso, né, que o Brasil já viu. Naldo Bene esteve aqui também, tava todo elegante, meteu um sobretudo, uma roupa invocada e contou pra gente que ele vai pra lua. Vocês estão duvidando? Vejam aí e ouçam pelas próprias palavras de Naldo Bene. Solta aí!
3: E é verdade que a Anitta não existiria sem o Naldo?
4: Olha, até para que a galera entenda, eu não falo isso. Eu não sou o ser supremo, certo? Só Deus. Eu não posso dizer que não, né? Mas, de fato, o que ela escreveu no livro dela foi: eu busquei o Naldo, a seguir os passos do Naldo, porque ele era a maior referência. E ele foi minha referência. Então eu segui o cara que era... Porque assim, se sair da Furacão 2000, do Marlboro, dos bailes funk do Rio, e chegar onde cheguei, ela sabia que era impossível aquilo. Então, quando o slogan passa a ser "a Anitta é o Naldo de saia", entende? Por isso que é dito isso pelo mercado da música. As rádios daqui de São Paulo, os divulgadores da gravadora dela, o escritório dela, chegavam nas rádios aqui de São Paulo dizendo: "Pô, ouve essa menina aqui, é igual, mas como é que é o som? É o Naldo de saia."
3: Que legal.
4: Era isso. Que então, legal. Por isso que ela diz, tem uma entrevista na Rede TV que ela dá uma entrevista falando: "Pô, eu tô abrindo aqui pro Naldo hoje. Pô, o Naldo merece todo o respeito porque ele quebrou pedras, superou barreiras, paradigmas que a gente não conseguiria chegar se não fosse ele." Ela diz isso. Hoje a gente toca em rádios que não tocava a gente por conta do Naldo, por conta da insistência dele, da perseverança, do trabalho, da entrega. Então tudo isso foi dito. Hoje, logicamente, que tem fãs, tem pessoas que falam: "Pô, esse cara é maluco, esse cara, pô, se acha." Não é isso, é porque de fato era muito difícil você entender que o gênero... Eu lembro que na época, até Humberto Tavares, que é um puta de um compositor, de um produtor e tal, eu cheguei pra ele e falei: "Mano, eu vou fazer meu DVD." Ele falou: "Como?" Nem eles sabiam, a gente tava todos os dias dentro do estúdio, nem eles tinham a ideia do que eu já tava vendo.
3: Que legal.
4: Que era colocar no palco algo muito próximo do gringo, que hoje tem toda essa relevância da cena da música funk pop do Brasil. Hoje existe um funk pop. Então a Anitta, de fato, tecnicamente se falando, se não fosse o Naldo, não existiria um caminho pra Anitta de, porra, dá pra fazer desse jeito, sacou?
3: Você acabou de citar quando ia aos estúdios de gravação e mostrava as suas ideias e todo mundo ficava muito impressionado.
4: Sim.
3: Eu acredito que continuam muito impressionados, afinal de contas, você acaba de lançar uma música nova, Sim. Cena de Novela, do seu novo

0: E aí ele tem uma visão hoje do afrobeat muito forte. Então a gente fez uma música mais adulta, com sax, com uma onda mais gringa, mais internacional. Então a cena de novela é isso. Aí tem uma outra música que é muito forte, que é O Que Vem a Seguir. Tem um funk que foi o Kevin que produziu, que se chama Suave Veneno, que é uma música que já já a gente faz o clipe. Então esse álbum é um álbum de músicas inéditas, que a gente vai destrinchar ele, sacou? É, ele tá escrito no Grammy, o Grammy Latino. Em novembro eu torço muito pra que a gente, o Brasil, a música funk, a música pop, pô, vibre e consiga essa conquista junto com esse álbum, pra gente, pro Brasil. E é a cena de novela é a música que a gente vem trabalhando o álbum.
1: Que legal. E quem quiser ouvir a música Cena de Novela, como é que faz, Naldo?
0: Olha, aí você pode ir na plataforma que você achar maneiro, né? Uns preferem Spotify, outro Deezer, outro Apple Music. E no YouTube já tem o clipe, mas o nome do álbum é Well, que eu falei aqui no outro momento. Por que eu coloquei o nome de Well do álbum? Eu levei o Kanye West e o Will Smith no estúdio, no Lins, pra... Eles queriam ver eu fazendo música, como era, né? Como era produzir um funk, como era escrever um funk, como era programar a batera, o que que se usava e tal. Aí a gente foi pro... Depois daquele vídeo ali do Fazano, a gente vai pro Lins. E aí, eu tô... Enquanto eu tô com o Kanye West, eu tô perguntando aí do Jay-Z. E aí eu senti que ele foi ficando meio puto, né? Tipo, pô, o cara tá comigo aqui perguntando do Jay-Z. Pô, mano, liga pra ele aí. Como é que ele é? Pô, ele é maneiro? Pô, eu tenho uma vontade de conhecer ele, tá? Pô, manda uma mensagem pra ele aí, fala que a gente tá aqui e tá? Tal. Aí ele... Aí o Will, bota o clipe dele aí pra gente assistir, o clipe do Naldo da música. Enquanto o clipe tá rolando, o Kanye West fala assim, pô, ele dança meio engraçado, né? Aí eu fiquei meio puto, né? Aí eu falei,
2: ele estava certo.
1: Aí falou pro
0: Kanye
1: West. O que você falou pro Kanye West?
0: Porra, e tu que não dança? Aí o sorriso ficou mais amarelo ainda. Eu falei, não, eu canto bem, eu danço bem, eu componho bem. Então eu fui muito incisivo, enfático com bem, na hora de colocar o nome
2: desse álbum. Well.
1: Muito bom.
3: Olha só.
2: A gente tem mensagens de ouvintes aqui, né, pro nosso querido Naldo Beni. Por exemplo, a Janaína Torres diz, Naldo, me chama pra ir numa festa na casa do Will Smith?
0: Chamo. Deixa o Will me chamar também. Aí eu te chamo.
1: Vai, menino.
3: Larissa Mesquita, ela mandou. Você disse que tanto faz vodka ou água de coco, mas é tudo fitness. Como ficar em forma tomando vodka? Eu tenho interesse, viu?
0: Olha só que coisa, né? Eu tenho o hábito de beber muita água. Eu gosto de beber muita água. E hoje em dia, até por conta da minha esposa, ela que me ensinou isso. Minha mulher, ela malha desde que, né, eu conheço ela. Antes, ela já era saradona e tal. E aí eu comecei a entender o que era carboidrato, proteína, que antes eu não tinha essa ideia. E horários de comer isso. O que que você... Se você, por exemplo, chegar na hora de dormir, tu comer uma pizza, você ferrou todo o treino. Tomar um copo de refrigerante, tu acabou com tudo, não adiantou nada. Então eu tenho o hábito de comer proteína, e na hora de acordar e de dormir, muita água. Eu tenho essa prática. E aí, olha que eu bebo, tá? Eu tô até diminuindo hoje, mas eu nos shows, até pra dar uma aquecida, coisa e tal, eu gosto de tomar hoje um gin com energético ou com alguma coisa assim, água tônica, zero. O energético zero, isso também conta muito. O gin e o vinho branco são os que menos retém, então é o que eu bebo. Eu não bebo uísque, não bebo cerveja. Na verdade, nunca bebi. Uísque e cerveja eu não curto. E retém muito. O vinho tinto vermelho também retém muito. Então eu tenho essa conta, que o gin com energético zero, água tônica zero, retém menos, e o vinho branco também retém menos. Aí eu malho todos os dias e tem essa conta aí de o que vou comer e muita água.
3: Fica a dica aí, hein?
2: Fica a dica. Ebert Souza, você toparia fazer um teste naquele polígrafo conhecido como a máquina da mentira, Naldo?
0: Eu já fiz alguns, né?
2: Já?
0: Com todas essas histórias aí, eu já fiz alguns em alguns programas de TV e tal. Só que aquilo ali é uma grande mentira, né? Que aquilo é sacanagem. O cara vai querer me zoar, aí bota na máquina da verdade que é mentira, não sei o quê.
3: O Inácio Bento, ele mandou. Naldo, você acha que a Terra é plana ou redonda?
0: Olha, eu tenho uma missão agora, né? A ajudar a NASA a desvendar algumas das situações que estão acontecendo no mundo aí, no planeta. Vocês devem estar acompanhando, claro. Por tudo como é muito grandioso, além de eu ser homenageado pela NASA, o reconhecimento que eles tiveram no meu universo musical, eu fui convidado aí à Lua, né? Pela NASA, o foguete, voar, homenagem, todas as reverências dadas ao primeiro brasileiro na música ter essa conquista pro Brasil na música. O Lucas, eu não entendi porque que o Lucas deu um sorrisinho meio...
1: Não, isso vai pra Lua.
0: Meio duvidoso. Além da NASA reconhecer toda a minha história com a música brasileira, eu acredito que eu vou conseguir entender muito mais, mas eu acredito que a Terra, ela é plana onde a gente tá. É muito louco isso, né? Mas ela é plana.

0: Plana nesse, até olhar ela da Lua pra cá, eu vou entender melhor. Pra mim é plana.
1: Então, olha, quer dizer que você vai pra Lua com a NASA.
0: Com a NASA. Você
1: a NASA homenage... te convidou.
0: E além de analisar alguns assuntos mundiais hoje acontecendo no mundo, no planeta. Tá. Né? Algumas imagens já sendo divulgadas. Então, como tudo comigo é muito faraônico, a NASA, ela entendeu e me valorizou. Porque alguns brasileiros, de novo, eu não posso generalizar, mas alguns brasileiros, de uma certa forma, descredibilizam tudo que aconteceu comigo. E a NASA reconheceu isso.
2: Muito
0: então,
2: legal.
0: Eu vou ser homenageado e fui convidado por uma série de astronautas, não é um só. Vocês vão ver tudo isso depois que eu vou destrinchar para vocês, contar com
1: tem
0: mais
1: detalhes. Tem previsão de lançamento?
0: Tem previsão. Nos próximos meses...
3: Dia 1º de abril sai a missão.
0: Não, aí você tá de sacanagem comigo. Aí eu começo a ficar irritado. Porque eu tô falando um negócio sério, uma entrevista séria.
1: O Batista aí.
0: Aí lá vem o Batista.
2: Nossa, Batista, você não respeita nem não, o convidado, mas, viu? Vou te falar.
3: É o dia que vai sair um foguete.
2: Absurdo.
0: É sacanagem.
2: É um absurdo. Não,
1: eu peço desculpas.
0: Mas Lucas, nunca... você me recebe bem pra caramba.
1: Naldo, eu peço perdão.
0: Aí vem o Batista.
1: Jamais, nossa, hipótese Batista. Alguma. Porra. Nós iremos receber alguém aqui e desmerecer suas falas e seu comportamento.
2: É.
1: Por mais que a gente possa duvidar um pouquinho. A gente
2: nunca. Desculpa. Eu não duvido, eu acredito no Naldo. Inclusive, Naldo, você acha que é verdade que o OVNI foi visitar lá o Mike Leão, tudo?
0: Olha, isso foi o que eu falei. Nos próximos. A 1º de abril já passou, tá, Batista? Não vem com esse 1º de abril. Então não é mentira. Agora, isso é um assunto que eu vou acabar sendo envolvido com tudo. Eu acho que pra América do Sul, Latina, eu vou ser um grande responsável por te trazer mais novidades aí com tudo isso. Que, claro, então, que eu tô amando já a tá questão vendo? De ser homenageado musicalmente falando.
3: Vai
0: então...
3: ser a missão Gepeto 1. É um foguete.
2: Batista, pelo amor de Deus, respeita o
0: convidado. Falaram que você não ia me zoar.
2: Não, respeita o convidado.
0: Já que não tem vodka ou uísque, eu vou ter que beber uma água
1: aqui. Estamos aqui com um dos maiores cantores, compositores, dançarinos, showmans do Brasil, Naldo Bene, está dando uma entrevista a nós e acaba de dar o seu relato de que vai à Lua. Um spoiler, Naldo Bene acaba de afirmar que foi convidado pela NASA.
0: Pela NASA,
1: a agência lá dos Estados Unidos, que faz o lançamento dos foguetes, que mandou o homem pra Lua, que fez várias missões, mandou satélites. A mesma agência, a NASA, tá dizendo que o Naldo Bene vai pra Lua também. O Naldo Bene acabou de dizer que foi convidado pela NASA
0: e vou ir ser homenageado por toda a minha importância na cena da música brasileira.
1: Muito bom.
0: Ainda
1: muito
0: tem
1: bom.
0: Isso também. Olha
1: muito bom,
0: tá? Mini Ruth. Pra quem não sabe, já a propósito de interromper o Lucas aqui um pouquinho, a base fica na Flórida, então é nos Estados Unidos.
1: Tá? Cabo Canaveral.
0: Isso aí. Vocês vão ver muito mais. Eu vou vir falando muito mais sobre isso. Tô falando aqui em respeito e consideração a vocês em primeira mão.
2: E será que o Trump sabe disso? Porque eu fiquei sabendo que você vai ter uma reunião com ele, é isso mesmo?
0: Sim, sim. Sim, já era pra ter tido essa reunião, tá? Já era pra ter tido esse papo. Foi até sobre uma questão que o Brasil tava meio estranho com ele. Eu já ia fazer isso, mas aí agendas e tal. Ele também teve um problema, aquelas situações de problemas
1: da guerra, né?
0: Estados Unidos,
1: guerra e tal.
0: Irã. Então eu também que preferi nem ir, porque, né, nesse momento eu acho que eu sou paz e amor, então.
2: Naldo, eu tenho uma dúvida polêmica também.
1: Por favor.
2: Naldo, você conhece muitos artistas, sim, né? Chris Brown, Kanye West.
0: Sim.
2: Você chegou a ser convidado em alguma festinha do P. Diddy? Ou conhece alguém que foi? O que acolou nessas festas? Porque um tempo atrás viralizou que eram festas complicadas, sim, né?
1: Naldo, eu até vou pedir. Você pode explicar quem é o P. Diddy que eu esqueci?
2: P. Diddy era um rapper dos Estados Unidos, né? Que ele acabou sendo preso. E ele fazia algumas festinhas. E nessas festinhas rolavam coisas ilegais.
1: E ele foi preso assim. Por isso, é?
2: Também.
1: Caramba, então. E você conhece o P. Diddy, Naldo? Você já foi convidado?
0: Não, tinha litros de óleos, né? Tinha muitos óleos na festa.
1: Óleo de bebê, né?
0: Desliza. Óleo de bebê, verdade. Eu nunca fui na festa. Sei de alguns artistas que foram, porque eu já vi. É uma festa que vai todo mundo de branco. Então, como eu gosto muito da cultura norte-americana, eu vi alguns artistas que já postavam fotos e tal. Sabia que rolava essa parada. Mas, de fato, por isso que não é mentira as coisas que eu falo. Porque tem foto e vídeo ou uma história que proibido, assim. Tem situações que você não pode entrar com o telefone. Então, eu conto a história, a mesma história, eu repito algumas vezes. Mas, por eu não poder entrar com o telefone, poder tirar foto e vídeo, eu não tenho o registro. Mas tem muitas coisas que tem. Com o Puff Daddy, eu não tenho uma foto, porque eu não conheço ele. Se não, teria uma foto, sacou? Pelo menos uma foto, tal, um vídeo. Eu não conheci ele. O DJ Khaled eu também não conheci. Teve uma das últimas vezes que eu fui a Miami, que o Fat Joe tava na casa do DJ Khaled e ele ia me levar lá pra conhecer ele. Acabou que não deu porque eu tava indo pra Nova York quando a gente falou pelo telefone. Então tem alguns que eu não conheço. O Drake, por exemplo, não conheço pessoalmente. Mas eu iria participar do álbum do Michael Jackson, isso é uma verdade. Se você der um Google aí de novo, como eu sempre falo, preste atenção, vocês que estão assistindo do outro lado, e vão ver esse corte, sem dúvida nenhuma, essa entrevista. Eu gravei com Timbaland, com o Fat Joe, que é meu grande amigo lá nos Estados Unidos, com o Mafio e com... Não, foram nós quatro. Timbaland, Fat Joe, Mafio e eu. O Timbaland é um grande produtor musical. Ele produziu o álbum do Michael Jackson chamado Cheesecake, que é de gravações inéditas. O Michael já não estava mais vivo e eles queriam colocar um artista em uma faixa, cantando junto ou cantando uma música do Michael, uma dessas inéditas. Quando o Timbaland me viu cantando, ele falou pros caras, falou, cara, se ele chega um pouco antes, a gente colocaria ele. Porque eu contei as histórias.
1: Eu acho que o Justin Timberlake gravou.
0: Cantando Love Never Felt So Good. Eu escrevi a música Meu Bem, baseado... Depois vocês ouvem a música Meu Bem, que é um álbum que o Romero Brito fez a capa do meu álbum.
2: Que legal.
0: O Romero é meu grande amigo também lá na Flórida, em Miami. Esse álbum participou Erasmo Carlos, que gravou na minha casa, no meu estúdio comigo lá no Rio de Janeiro. O Mano Brown gravou comigo a música chamada Benny Brown. A gente fez um clipe, uma parte da minha favela no Rio, na Vila do João, Vila do Pinheiro, e uma parte no Capão Redondo aqui, e na Vai Vai com o Mano Brown. Então esse álbum tem MC Guimê, o Catra, o Mano Brown e o Erasmo Carlos. É um álbum que tem uma capa, meu rosto, a obra de arte, a obra pop do Romero Brito. Nesse álbum eu faço uma música chamada Love Never Felt So Good, por conta dessa história do Michael Jackson. Eu fiquei tão desesperado em não ter conseguido entrar no disco, porque tinha possibilidade, eu escrevi como se fosse uma versão de Love Never Felt So Good, que é a música Meu Bem. Me marcou tanto, me impactou tanto, eu chorei tanto no momento que eu escrevi a música Meu Bem. Depois vocês ouvem, que vocês vão ver como é que é muito próximo uma da outra. Então tudo isso tem... Quando vocês deixam eu contar, aí vocês veem a riqueza de detalhe da parada. Aí não é só aquele corte que o André Marques dá aquela risada tosca, junto com o Bruno Galhaço rindo, quando eu contei as coisas. E aí o corte do cara que corta me deixa como o mentiroso.
3: Mentiroso.
0: Você me deixou como mentiroso.
2: Eu?
0: Aqui, no primeiro de abril.
2: Eu?
0: Você me lascou aqui, como o primeiro de abril. Mas tudo bem, como você é sangue bom, parceiro do Lucas, que eu já amei o Lucas aqui.
1: É recíproco, de verdade.
0: Vocês são muito agradáveis, assim. Eu não vou ficar chateado por isso.
3: Obrigado. Daqui a pouco começa o esquenta, porque às quatro da tarde tem França e Senegal, né? A estreia da França, que é uma das favoritas.
0: Quem ganha pra você esse jogo? Quem ganha?
3: Eu acho que vai empatar.
1: Também acho.
3: Eu acho que vai empatar. A estreia do Mbappé à noite aqui na TMC também. Você vai ouvir a estreia do Messi.
1: Ih, vai ser.
3: Porque hoje tem o Lionel Messi.
0: É, dois jogos brabo hoje.
3: Tem o Lionel Messi e, claro, a gente tem que falar de outro craque que vai estrear em breve. Cristiano Ronaldo falou que você é o cara.
0: Falou, mano.
3: Falou que você é o cara.
1: Que isso,
3: mas ele, hein, não mandou uns ingressos pra você, convidou pra você ir pra Copa, nada?
0: Cara, eu tô tentando chegar na Copa. A minha agenda tá muito corrida, graças a Deus. E minha filhinha vai entrar de férias. Tô tentando ir na Copa, já era até pra eu ter ido. Exemplo, tinha uma eu fiquei quase que louco, assim. Porque tinha uma ação já pra eu estar com o Ronaldo lá na Copa agora, em Miami, no dia 24. Mas a minha agenda, quando a gente foi ver, o escritório já tinha show fechado no Espírito Santo, que é dia 26 e 27 de junho. Eu tenho o Casa do Naldo, o lançamento da label de pagode meu, no Casa Brava. Mandar um abraço pro Fiorotti, pra galera do Espírito Santo, dia 27 de junho, no Casa Brava, o Casa do Naldo, que é o meu projeto de pagode. A gente faz um show de faculdade, um show fechado de faculdade no dia 26, no Espírito Santo, Vitória Espírito Santo, e 27 no Casa Brava, Vitória Espírito Santo, Casa do Naldo. Por esse motivo eu não vou poder ir no estádio, eu vou poder ir depois. Mas eu ia estar junto com o Romário, com o Ronaldo, Fenômeno, com o Ronaldinho Gaúcho. Aí
1: vem a resenha pura.
0: Aí é resenha pura. Com o Cristiano Ronaldo, tem uma foto com o Cristiano Ronaldo, foi o seguinte: a gente saiu pra jantar. Depois, na sequência disso, o Marcelo...
3: Essa aí, quem tá acompanhando no YouTube, essa aí, pode
1: quem
3: nos ver.
1: Acompanha no rádio, aí. Naldo Benes está usando sua toquinha, clássica toca, ao lado de Cristiano Ronaldo,
0: isso,
1: que aparenta ser bem jovem.
3: E ali aparenta ser o Alexandre Pires também.
1: Essa foto foi tirada quando? Porque vocês dois estão juntos nessa foto?
0: Essa foto, eu acho que ela é de 2015 ou 2016.
1: É bem faz
0: Se eu não me engano, acho que é 2016, tá? E aí é dentro do Santiago Bernabéu. O Marcelo chama o Cristiano Ronaldo, quem tava comigo no dia, tremendo, e eu não tinha noção Porque como eu sou muito ligado no basquete, eu sabia que o Cristiano Ronaldo era gigante, porque meu filho é louco nele. E aí eu vi os caras tremendo, meu irmão, o Menezes, meu empresário na época, tremendo. Eu falei, caramba, tal. E aí ele chega muito simpático. E aí eu fui dar o DVD pra ele de presente. Nessa foto ele tá com o meu DVD de presente. Ele fala, mano, eu assisto você com a minha família em casa. Pra mim, no Brasil, você é o cara.
1: Que demais.
0: Ele disse isso pra mim, é meu xará. Então, eu tenho a felicidade nesse momento. É engraçado que aonde eu moro, tanto no Rio quanto aqui, os moleques chegam em mim assim, ó.
1: Encostando.
0: Eu chego junto com o CR7, deixa eu encostar em você.
1: Que legal.
0: E foi um momento muito incrível pra mim, né? Eu tava realizando mais um sonho de um grande ídolo, assim. E o cara saber da minha existência, isso pra mim.
3: E você tem o zap dele aí ou não?
0: Não, do Cristiano Ronaldo não.
3: De quem que você tem zap aí?
0: Eu tenho o zap do Chris Brown.
3: Chris Brown?
0: Eu tenho o zap do Romário, do Fed Joe.
2: Manda o link do sobremesa pra galera.
1: A gente adoraria, inclusive.
3: Will Smith, você tem o zap?
0: Will Smith, a gente fala por e-mail.
3: Por e-mail?
1: Irado. Porra, por e-mail.
3: Mas eu vou te falar, eu não duvido não.
0: Bom,
3: olha só.
0: Eles utilizam o bom pra conversar.
3: Will Smith, arroba bom.
0: Vou te dizer mais. E eles não usam o zap, não. É mensagem de texto.
3: É verdade. Ah,
0: nos Estados Unidos eles não usam, né?
3: Gente, é só pelo iMessage.
1: Pra quem duvidar dessa.
0: Message que eles falam.
1: Pra quem duvidar dessa possível amizade entre o Naldo e esses famosos, lembre-se: o Naldo foi o maior cantor do Brasil. Ele chegou a fazer 52 shows em um único mês. As paradas de sucesso tinham pelo menos uma música do Naldo. Ali no top 5, top 3, sempre tinha Naldo. E o Will Smith já disse abertamente que queria interpretar o Naldo no cinema.
0: Sim.
2: Cara, demais.
1: Isso é um depoimento do Will Smith. Então, quando a gente brinca, ai, não, porque é mentira, eu não acho que é mentira,
3: inveja.
1: Eu acho que é bem verdade, porque ele chegou num patamar que nenhum outro cantor brasileiro tinha chego. Então, realmente, é de se admirar. É muito incrível.
3: Bom, meu povo, tá terminando mais um Sobremesa Melhores Momentos, um programa que só eu apresento, né? Mini Ruth e Lucas Salles, não sei o que eles fazem à noite, que nunca estão por aqui, só sobra pra mim. Mas, a qualquer momento, a gente tá de volta com Sobremesa Melhores Momentos, aqui nas noites da TMC. Quem quiser acompanhar o programa ao vivo pelo YouTube ou pelo 100,1 em São Paulo, Brasília também é 100,1, tem outros lugares que eu não enxergo aqui, que tá longe ali. É Rio de Janeiro 101.3, Curitiba 100.3, Recife 92.7, BH 88.7. Você pode ouvir o Sobremesa ou qualquer lugar do planeta pelo TMC News BR, que é o nosso canal do YouTube, tá bom? Lembrando que o programinha de meu Deus, como diz Lucas Salles, sempre vai ao ar ao vivo de segunda a sexta, das 2 às 3 da tarde. Eu vou ficando por aqui e até qualquer hora aí, qualquer dia, nunca sei que dia esse programa vai ao ar à noite, mas a gente volta com Sobremesa Melhores Momentos em breve. Tchau, Brasil!
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5: Oito horas mais 57 minutos, informação que importa para você aqui no Expresso TMC. A medida provisória que pode acabar com a chamada taxa das blusinhas não foi votada nessa segunda-feira. O presidente da comissão mista que analisa o texto, o deputado Reginaldo Lopes, do PT de Minas Gerais, encerrou a sessão sem votação. Segundo ele, o parecer ainda precisa ser alinhado com os presidentes da Câmara, Hugo Mota, e do Senado, Davi Alcolumbre. A comissão volta a se reunir amanhã, nessa terça-feira, às 10 horas. Da manhã. A expectativa é que a Câmara vote a medida também na terça e que o Senado analise o texto na sequência. O objetivo é concluir a votação ainda nesta semana. A medida provisória, vale lembrar, né, prevê o fim do imposto de importação de 20% sobre compras internacionais de até 50 dólares, a chamada taxa das blusinhas, né? O imposto que é cobrado atualmente sobre produtos comprados em plataformas como Shein e Shopee, que provavelmente você deve utilizar aí no seu celular. Se o Congresso não aprovar a medida até o dia 8 de setembro, quando ela perde a validade, a cobrança do imposto volta automaticamente. E daqui a pouquinho eu volto com essa e outras informações às 10 horas em ponto aqui no Resumo TMC com os nossos quadros, as nossas notícias de política, de música, de cultura. Te espero daqui a pouquinho, hein? Não sai daí.
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0: Está no ar a Voz do Brasil. As notícias do governo federal que movimentaram o país no dia de hoje.
1: Olá, boa noite.
2: Boa noite para você que nos acompanha em todo o país.
1: Segunda-feira, 31 de agosto de 2026.
2: Vamos aos destaques do dia.
1: Salário mínimo de R$ 1.741 para 2027.
2: Crescimento acima da inflação.
1: É o que propõe o projeto de lei orçamentária que será encaminhado ao Congresso Nacional. Graziele Bezerra.
3: A proposta prevê um superávit de R$ 18,6 bilhões.
2: Nova regra de comercialização de ingressos para eventos quer evitar compra massiva por meios automatizados.
1: E eventos com mais de 1.000 pessoas devem distribuir água gratuita ou oferecer bebedouros. Ana Gabriela Salles.
4: Eventos com mais de 1.000 pessoas em locais abertos ou fechados devem permitir a entrada de garrafas de água próprias dos participantes ou oferecer água de fácil acesso.
2: Política Nacional de Biometria para aeroportos, portos e hidrovias.
1: Medida padroniza procedimentos para aumentar segurança e agilizar embarques. Gabriela Noronha.
5: A proposta prevê a ampliação do fluxo digital de identificação de passageiros em aeroportos, portos, instalações portuárias e hidrovias.
1: E hoje, na apresentação da Voz do Brasil, Luciana Vasconcelos e Luciano Seixas.
2: Acompanhe a gente ao vivo, acesse radiogov.ebc.com.br ou o canal Gov na sua TV aberta.
1: O governo federal apresentou hoje ao Congresso a proposta de orçamento para 2027.
2: A previsão para 2027 é de saldo positivo de mais de 18 bilhões de reais nas contas públicas.